0: energia. Nota-se que está
1: saudável. Está muito feliz.
0: Não era energia que eu queria dizer. Nota-se que está saudável.
2: Com boa luz.
0: Está com boa luz, está saudável, sem dúvida nenhuma. E temos um vídeo muito interessante de Daniela Melchior. Olha, eles foram cedo, aqui ainda havia luz.
1: Raquel Tavares também está ali.
0: Ah, pronto, não tinha descoberto a Raquel.
3: Raquel Tavares também lá estava, sim.
0: Tal, é, também faz parte do grupo, sim, não é? Sim. Daniela Melchior, e aqui temos o vídeo de Daniela, onde se vê Luís Borges.
1: Exatamente.
0: Lá está. A Daniela sempre gostou de fazer uns videozinhos. Pronto, está muito bonita, ela está
3: Luís
0: muito
3: Borges
0: bonita.
3: Está, sim, está quase irreconhecível porque mudou a cor de cabelo, por isso é que as pessoas
4: mas não já está há muito tempo. Ele já está assim há muito tempo.
3: Mas as pessoas muitas vezes não associam, porque ele só agora é que está a aparecer mais assim com esta cor de cabelo.
0: Eu gosto. Eu
4: fiz uma vez
0: qualquer
4: até
0: coisa
4: de,
0: fica bem ao Luís.
4: De paparazzi, que ele nem sequer percebeu, apanhei-o na rua e fotografei, depois mandei-lhe as fotografias.
0: Pá. Ah, ele não se apercebeu?
4: Não se apercebeu. Ele tinha ido comprar fraldas para o filho.
0: E foi apanhado.
4: Por mim.
0: Exatamente. Ora bem, este grupo, Daniela Melchior, que está ali, também este fim de semana deu nas vistas no Yard.
1: Sim, é verdade.
0: Um festival português.
1: É verdade.
0: Onde Daniela também esteve.
1: Sim. Costuma ir sempre
0: ao Yard. E de facto, aqui também no Bad Bunny. Daniela preferiu ver em Lisboa do que ver em Madrid. Muito bem, Daniela, muito bem. Tudo corria bem nesta altura. Estavam felizes, estavam animados, parecia estar tudo a correr bem, mas à saída as coisas não correram bem com Luís Borges, que contou nas suas redes sociais ter sido vítima de uma agressão motivada por homofobia. Luís fez questão de denunciar a situação e de mostrar as agressões, e são essas agressões que vamos ver. Esta é uma das espátulas, não é? A zona do ombro. Depois o cabelo, a zona da cabeça também aberta, não é? Senão
1: sim,
0: não sangraria.
1: Sangue, matou, mas na perna.
0: Aqui deve ser uma perna, não é?
3: Ele ficou um bocado nas pernas.
0: Sobrolho, caiu, deve ter sido pisado, não é? Deve ter caído, não é? De qualquer das formas, aqui parece-me estranha o que tem à frente e depois o que tem atrás. Parece-me aqui estranho.
2: Ele foi empurrado certamente e caiu com a nuca.
0: Então, mas depois tem coisas à frente também.
2: Não, ele tem na costela.
1: Ele
2: atrás,
1: diz que foi agredido,
2: ombro.
1: Não é?
2: Pois,
0: ele diz que foi agredido, portanto, e terá sido uma agressão com comentários, não é?
1: Ai, muito possivelmente este tipo de agressões, eu acho que até começam com ofensas verbais.
0: Pois, porque ele diz que foi vítima de uma agressão homofóbica.
3: Devia ter sido.
0: Terá sido com...
3: Espero que tenham identificado as pessoas e que as pessoas sejam chamadas à responsabilidade.
4: Eu espero que ele tenha ido à polícia.
3: Porque isto é uma situação que, nos tempos que correm, não tem lógica nenhuma. E, além disso, o Luís Borges não é
0: crime.
3: Pessoa... E não é pessoa para se meter com ninguém, nem para fazer...
1: Não.
3: Tipo de comentários destes. Isto é uma coisa que me chocou imenso.
0: Comentários de ódio são crime.
3: Pois.
0: Portanto, mais do que não ser da época, não interessa. É de facto crime. Se eu bem conheço o Luís e tu, Daniel, ele não deixar passar isto em claro. Portanto, ele apresentará queixa.
4: Eu espero que ele faça queixa, mas causa-me espécie. Não sei exatamente o que aconteceu, porque eu tentei falar com o Luís hoje e não consegui, porque eu não me tinha percebido que isto tinha acontecido. Quando vi uma notícia sobre isso, liguei-lhe e mandei-lhe uma mensagem. Estou à espera que ele me responda. Mas se ele estava neste grupo para tentar entender em que momento é que isto aconteceu, porque se eles estavam todos juntos,
0: pode ter sido uma altura em que já
4: calhar,
0: não estavam,
4: sim,
0: todos,
4: estavam
0: juntos.
4: Todos juntos
1: na saída,
4: saíram...
1: cada um pode ter seguido o seu, porque eu não acredito que isto tenha sido à frente de muita gente, ou de, pelo menos das pessoas com quem o Luís já estivesse, que não o defendessem logo.
4: Mas alguém tem que ter visto,
1: sim, com 60 mil pessoas no estado da luz a sair àquela hora,
0: isto acontece muitas vezes, as pessoas estarem no mesmo camarote e no mesmo espaço, mas cada um claro, deixa o carro aqui, claro, outro deixa ali.
2: Aliás, com esta confusão não há de ser de outra maneira.
0: Pois, portanto, e não
4: mas
0: sabíamos...
4: Mas ele tem que ter ido com alguém para o espetáculo.
0: Mas o Luís pode estar a proteger até a pessoa que estava com ele.
4: Pronto.
0: Quer dizer, isso não estamos aqui, nós não temos no Correio da Manhã, penso eu, a notícia de rixas, pode ter havido, não sei se o nosso Piquete recebeu alguma comunicação, mas penso que não. A nossa jornalista Diana Cardoso, que está noutra ponta,

0: aumento deste platô faz com a cabeça que não, portanto que não houve, informação deste tipo de altercações. Mas provavelmente foi uma coisa sobre a qual não houve denúncia. O que eu sei é que há um prazo para denúncias. A pessoa pode não fazer denúncia no próprio dia, pode ter uma semana, pode ter 15 dias, pode ter 3 semanas. Há um prazo. E se a pessoa tiver sido identificada ou puder ser identificada, eu não acredito que o Luís não se mexa para apresentar uma queixa. Não acredito.
1: Parado não vai ficar. Também por outro lado, é importante ele falar sobre isto e explicar exatamente o que foi que aconteceu, que é para toda a gente perceber. Porque, dizer, fui alvo disto e ficámos todos à espera que mais alguma coisa se perceba.
2: Sim, não é? É importante que se perceba, assim, de forma é que aconteceu, em que sítio é que aconteceu, quem é que estava à volta. É muito, sim, é muito
3: importante. Eu acredito
2: importante.
3: Que seja difícil identificar a pessoa. Quando há muita gente,
2: pois é,
3: e depois é tudo uma grande confusão, Luís é envolvido nesta situação toda e não consegue ver a pessoa. Se não tiver ali polícia, se não houver ninguém que agarre a pessoa vai embora.
1: A pessoa ou as pessoas.
0: Ou as pessoas. A verdade é que também eu me apercebi que o Luís foi avaliado clinicamente. Ele depois faz uma publicação a dizer que já está em casa e que está bem, mas que desligou um pouco das redes e do telefone. Portanto, é natural que ele esteja em recuperação e que só venha a fazer aqui um esclarecimento quando se sentir melhor.
1: Quando se sentir melhor. Sim, sim, sim. Até porque é uma situação traumática e entendo que ele queira ficar no seu canto agora.
0: Uma coisa destas pode ser assustadora, não é?
1: É.
0: No meio de uma turba, no meio de muita gente, no meio de pessoas que estão, enfim, com aquela, com a saída de um concerto, que estão em Matilha, que estão em Manada, enfim.
2: Os que se acham heróis.
1: Com a adrenalina errada.
2: Faz muita confusão, porque é que o que é que leva uma pessoa a atacar a liberdade de outra, mas enfim, é o mundo em que vivemos.
0: Pois está bem, mas enfim, as pessoas acham que, enfim, não sei também o que é que pensam e também não quero atacá-las da mesma forma que atacam os outros.
2: Mas
0: realmente não percebo também.
3: Olha, não tenho pudor nenhum a atacar essas pessoas. Digo-te, nenhum. Porque essas pessoas agarram em armas que são criminosas.
0: Pois são.
3: E eu, se disser esta pessoa não fez bem e esta pessoa não está bem e precisa de um tratamento e precisa de um esclarecimento, eu estou a atacar essa pessoa, mas a atacar essa pessoa com algum fundamento. Porque isto que fizeram ao Luís, ninguém pode fazer. Porque isso acontece muito, ainda no nosso país. Há pessoas que são muito
0: homofóbicas.
3: São homofóbicas, mas há pessoas que são classificadas por ser isto ou por ser aquilo. Qual é a diferença que faz? As pessoas têm que ser felizes, deixem as pessoas vivas.
0: Não, não é essa a questão, é que
1: perceber o que se passou.
0: A orientação sexual não é distintiva de inteligência, de capacidade,
2: de caráter.
0: Pronto. Eu até acho que quem faz esses comentários é que tem um caráter mais débil, mas isso sou só eu. Bom, Catarina Caria, analista de política internacional e comentadora do canal Now, arrasou no look para o concerto. Catarina é uma mulher que sabe estar em todas as circunstâncias. Quem a vê na televisão não imagina que a nossa comentadora de política internacional pudesse ir assim para um concerto. E é fantástica.
4: Linda de morrer.
3: Ela é muito bonita. É uma mulher muito bonita.
2: Lindíssima.
3: Em todas as situações. Aqui como comentadora é bonita. Eu já estive num evento que foi ela que apresentou o evento. É bonita. Pessoalmente ela é bonita. Ela é uma mulher que tem uma luz impressionante. Porque ela, em todo lado que chega, corta a respiração das pessoas. Ela é linda.
0: Linda,
3: é
0: muito, bonita, muito simpática.
3: E muito profissional.
4: Hiper simpática.
2: É verdade, é verdade.
4: E é lindíssima.
0: É. Muito simpática, e é uma pessoa, de facto, que eu diria que dos looks todos que vi, este foi o look que eu mais gostei.
2: E eu também, estava perfeita.
1: Mas lá está um evento em como não se pode, muitas vezes, objetivar pessoas, porque ela é uma comentadora muito capaz, gosto muito de a ouvir, e é muito profissional, e, no entanto, está no momento de espetáculo, e é isso que eu gosto de estar, com outro look, com um ar completamente jovem, como ela é, descomprometida, e isto não retira o valor profissional dela.
2: Claro.
1: Porque muitas pessoas podiam olhar para aqui e não, nem sequer imaginam o valor que esta mulher tem quando se senta para falar.
0: Pois, sem dúvida nenhuma. Aí o namorado também é muito jeitoso.
1: Aí o namorado.
2: Casal, este foi decidido no céu.
3: É um casal muito bonito. É.
0: Também com o look, eu estou aqui a avaliar, é o look.
2: Ela foi um estilista do céu que definiu o look.
0: Pronto, não estou.
3: Eu acho que ela
0: começam logo a inventar. O look, olhem para a camisa giríssima.
2: São duas pessoas.

0: mulheres bonitas que ficam bem uma com a outra.
1: Eu acho que ela devia estar num lugar distante do Bad Bunny, porque se o Bad Bunny a visse, interrompia o espetáculo.
2: Podia acontecer.
1: Ela é muito bonita.
3: Ela tem o sentido.
1: É uma bomba mesmo.
3: Além de muito bom gosto, tem um sentido estético interessante. Como é uma mulher de classe, tem enquadramento em todos os sítios onde
2: se é isso.
3: Ela vai às nossas galas de Natal e
2: tem essa característica.
3: E ela, para além de ter esse sentido estético e bom gosto, tem enquadramento.
2: É.
3: E depois é
2: em
3: super
2: cada circunstância, sabe adaptar-se a cada circunstância.
4: Gostei muito.
2: Tem enquadramento. Fica então esta frase, minha querida Catarina Caria, tu tens enquadramento. É a hashtag tem enquadramento.
4: Eu só gostava era de ver se fosse a Diana, a nossa Diana, no show, como é que ela vai vestida.
2: Sim, teria enquadramento, sem dúvida.
3: Se nós iríamos a Madrid ver.
2: Nós aqui enquadramos todos.
5: É verdade.
2: Portanto, isso não há dúvida nenhuma. Ana Garcia Martins, a pipoca mais doce,
4: não tem
2: deu hoje a sua opinião sobre o concerto Bad Bunny e sobre concertos em geral aos microfones da RFM. E vale a pena ouvir a Ana Garcia Martins a falar sobre, de facto, o que eram os concertos e o que são agora. Não do ponto de vista musical, mas do acesso aos concertos. Vamos ouvir a pipoca mais doce aos microfones da RFM.
6: Ontem foi o primeiro concerto de Bad Bunny. E claro que eu marquei presença, mas não é para meter nojo que eu estou aqui, mas sim para falar. Ir a um concerto nos dias que correm. Eu não sei se vocês se lembram, quando o processo de ir a um concerto era qualquer coisa com malta, vem cá os YouTube, compramos bilhete, bora. Bilhetes comprados na Vorten, malta encontrava-se no dia com uma t-shirt e umas calças de ganga e fim de conversa. Agora não. Agora isto é uma odisseia em 27 atos. Primeiro abrem as pré-reservas, depois abrem as reservas para quem provar saber as letras todas do artista em questão. Depois abrem as reservas para quem tem madeixas louras e um esquilo. Depois é preciso ir para uma fila virtual às 3 da manhã. Chegamos à parte de pagar e pena, deu erro, vai ter de voltar para o fim da fila. Seguem-se meses de antecipação, que às vezes entre a compra e o concerto a pessoa já emigrou para Faf, já teve génios, já viu o Sporting perder o tricampeonato.
5: Bem, mal onda.
6: Na semana antes do concerto, as redes sociais enchem-se de conteúdos absolutamente inúteis. Veste-te comigo para o concerto do Bad Bunny. É que antigamente o objetivo era deixa-me lá e confortável. Hoje não, hoje é transmitir conceito. E então aparecem como se tivessem sido abandonadas na segunda circular pelo stylist da Ruth Marlene. Eu só queria pedir às pessoas se podiam só voltar a fazer dos concertos um evento normal onde se vai para ouvir música, não é? Em vez de se transformar tudo num enorme Kinder surpresa de bimbalhice, está bem? Ontem...
2: A opinião de Pipoca Mais Doce, com a qual eu concordo integralmente, na fase da reserva dos bilhetes e da compra dos bilhetes, e depois tudo isto leva a que surjam fraudes, não é?
4: Como também soubemos, não é?
2: As fraudes, os bilhetes falsos, as burlas na internet.
3: Eu concordo com parte de quase tudo o que ela disse, exceto que se torna tudo num espetáculo de bimbalhice, até porque temos um exemplo naquilo que noticiámos anteriormente, de pessoas que sabem vestir, que sabem estar e que vão altamente bem vestidas.
5: Estava a falar que se torna um
3: evento de bimbalhice. E não é verdade, até porque a Pipoca era a pessoa mais indicada para falar
4: mas ela não está a generalizar. Ela não está a generalizar.
3: Não? Então quando se torna um evento de bimbalhice é o quê? É personificar?
4: Não, ela não está a dizer que toda a gente...
2: Não, está a caracterizar o evento como sendo um evento de bimbalhice.
3: O evento engloba
2: tudo o que lá está dentro.
3: O engraçado nisto, que até torna-se irónico, é ser a Pipoca a falar de bom gosto e estilo. Nunca vestes de respeito. Quer dizer, por amor de Deus, então isto era...
4: Sim, está bem, mas a Pipoca não é nenhuma bimba.
3: Sim, então, mas também não tem nenhum bom gosto.
5: É assim, eu acho que ela em parte tem razão, eu gostei mesmo do vídeo dela e concordo. Há uma coisa que ela disse, de facto,
2: mas essa generalização é excessiva, mas faz parte quem é a Pipoca,
1: tem graça.
5: Aquela parte dos vídeos que nos aparecem aos magotes do veste-te comigo para isto, eu não me quero investir com ninguém, não sei porque é que estes vídeos me aparecem.
4: Quantas vezes nós dizemos toda a gente, não é toda a gente literalmente, é muitas pessoas.
2: É todo mundo e ninguém, na verdade, não é? Fernanda Serrano é que não foi ao Bad Bunny, mas também marcou presença à maneira dela, divertindo-se em casa ao som de Bad Bunny, vamos ver.

0: A parte das paredes brancas, que ele usa muito o branco na apresentação, está um vídeo engraçado.
1: Original. A Ana gastou a energia muito toda original. No Yard. Já não
2: foi,
1: tem força
2: teve no Yard
1: para
2: também
1: Bad
2: no fim de semana. Pode ter sido por aí. Mas vamos falar em energia, porque energia não falta à Catarina Miranda, Jesus. Que acabou a relação com Afonso Leitão através de um comunicado. E do qual comunicado, o descartado, não teve conhecimento, não tem conhecimento, por estar fechado num reality show e não ter acesso ao que se passa no mundo. Cá fora o circo pegou fogo, com a mãe de Afonso a dar a cara para defender o filho, embora não o tenha conseguido, porque acabou por validar as queixas e razões de Catarina Miranda. Desrespeito por ela e pela relação, traição, diz Catarina, que não quer manter qualquer ligação a Afonso. Mas vamos ver o que disse a mãe, de facto, hoje, penso que no programa da tarde da TVI, conduzido
0: Sim,
2: por Nuno Neiro,
0: foi.
2: Então disse várias coisas, mas disse, por exemplo, isto. O que se está a passar cá fora vai além do jogo. Vai mais na vida privada do Afonso e eu via dar a cara por ele. Eu não me envergonho do meu filho. Todos nós cometemos erros. Portanto, ela assume que o filho comete erros. Mas continua a mãe, dizendo o seguinte, a seu ver, da mãe de Afonso, a divulgação das mensagens comprometedoras falhou em respeitar a privacidade do casal. Isto é quase que uma chacina pública, é quase um julgamento público de uma pessoa que não faz a mais pequena ideia do que é que está a acontecer. E continua ainda a mãe de Afonso por dizer que todos os dias eu começo a sentir vergonha alheia, porque todos os dias o meu filho faz declarações de amor a uma pessoa que está a arrasar com a vida dele cá fora. Porque o que está a acontecer aqui fora, é uma destruição gratuita. Portanto, Duarte, o que é que pensas destas declarações da mãe de Afonso, que diz não ser vergonha do filho, mas que reconhece que ele cometeu erros?
3: Olha, eu aprecio muito esta senhora, porque eu, no caso dela, também lá ia, e defendia o meu filho da mesma forma. E ela, acho que foi uma... Ela não, a mãe do Afonso, foi uma pessoa tão esclarecedora e tão amável para com toda a situação, que ela começou a dizer que não gostaria, compreende a situação da Catarina, e que não gostaria também que uma mulher passasse por isto. Mas que os filhos cometem erros, como tu acabaste de ler, e que o Afonso, neste momento, está numa casa e ela não concorda com este julgamento. E acho muito bem que ela não concorde, porque qualquer pessoa bem formada e com o mínimo de classe e o mínimo de saber estar na vida não vem cá para fora trazer estes problemas, que são problemas que são tratados em quatro paredes, e mais, ela esperava que ele saísse e depois falava com ele. Agora, está tão aflita a dizer que não quer apoiar o Afonso, porquê? Para ver se o Afonso sai o mais depressa possível?
2: Não, para dizer que não o quer apoiar, porque não quer estar ligada a ele, com certeza.
3: Não.
2: A mim parece-me lógico, mas, Ricardo...
1: Eu, por acaso, não concordo com aquilo que o Duarte está a dizer, só
0: okay,
1: por um motivo.
0: Ricardo.
1: Porque eu acho que uma... Se tu queres trazer...
2: Agora deixa eu ouvir o
1: Se queres trazer uma coisa chamada classe para um reality show destes, já está tudo errado.
3: Não.
1: Agora,
3: pessoas.
1: Está, porque há um pensamento que tu tens que ter, e nós temos aqui uma pessoa que esteve num reality show. Tu, quando entras num reality show, tu tens perfeita noção que a tua vida fica exposta. E depois tens comportamentos...
0: Mas tu vês
1: claro.
0: A Catarina
2: Ricardo,
0: lá dentro.
2: Deixa-me ouvir o Ricardo, senão não percebo o que o Ricardo
1: depois tens E depois tens comportamentos de concorrentes de reality shows que são diferentes ao longo do tempo. Tens pessoas que depois seguem a sua vida, não procuram a fama gratuita, e tens outras pessoas que a procuram. O Afonso procurou-a, a Catarina também, mas é o Afonso que está a concorrer neste momento. É impossível para a mãe do Afonso, porque eu tenho toda a consideração, embora não a conheça, mas é a mãe, eu entendo que vá defender a sua cria, mas a mãe, que sabe o filho que tem, que já o viu de outras vezes em reality shows, tem que entender que isto é o normal, isto é o que acontece, porque cá fora o público quer ver aquilo que está a passar dentro e fora da casa.
3: Mas eu tenho uma pergunta para te fazer.
1: Faz.
3: A Catarina é jogadora? Não. A Galina está a participar?
1: Não. Então, não. Então. A Catarina, fica, de quem eu não gostei, várias reações ao longo do tempo. Dentro. Mas, querido, a Catarina esteve cá fora a apoiar o namorado em quem ela confiou.

0: confiava, que achava que a tratava bem, que a protegia.
1: Ah, não, também
0: não
1: se
0: é
1: joga
0: Duarte.
1: Cá fora. Também se joga
0: deu,
1: cá
0: deu
1: fora.
0: Nome por ele.
1: Rui já avó a Daniel, porque o Daniel depois vai rematar a Daniel. Mas a Rui também se joga cá fora.
2: Tanto ou mais do que lá dentro.
1: Vai.
2: Cada vez mais. Porque há muitos interesses que circundam o jogo, que fazem ganhar toda a gente e todos os envolvidos. Vamos separar isto. Em primeiro lugar, não há nada mais forte do que a proteção maternal. Portanto, ela, enquanto mãe, fez o que tinha a fazer.
0: Certo. Tudo
2: apoio. Em segundo lugar, em relação à reação da Catarina a esta situação, acho que fez o que tinha que ser feito para pôr os pontos nos is e para se desvincular do apoio público que tinha em relação ao Afonso. Se me perguntares se o sensato, o justo, o mais bonito, o mais elegante seria resolver em quatro paredes, logicamente que sim. Mas a emoção de cada um é que sabe como é que há de gerir. Ela se sentiu traída, magoada, ofendida com a gravidade que parece ter o problema. Não vejo onde é que está o erro em ela querer terminar quando sentiu que tinha que ser feito. Agora, também entendo a mãe do Afonso que o filho está a ser, quando diz que o filho está a ser assassinado em praça pública, é verdade que sim, mas não por culpa da Catarina, mas por culpa da exposição de ambos. Porque a Catarina fez o que tinha que ser feito e o assunto ficou mais ou menos morno. A comunicação social, as revistas e tudo o que envolve a exposição pública é que está em cima do acontecimento e nem sequer deixa torná-lo mais morno ou mais calmo.
1: Não,
2: portanto,
1: é
2: não
1: um
2: está
1: caso,
2: aqui nada errado nesta
1: os
2: história.
1: Os casos de traição
3: pronto,
1: são sempre
3: bem.
1: Assim.
2: Não, é verdade.
3: Não,
0: agora,
3: eu concordo em
1: está bem, eu acredito que possam não estar de acordo, mas eu agora quero ouvir o Daniel, se faz favor.
4: Eu estou do lado da Catarina. Assim, tocou. Porquê? Porque a Catarina, primeiro, tem o direito de gerir a sua dor como ela bem entender. E ela confiou nessa pessoa. A partir do momento em que ela descobre mensagens que lhe são muito desfavoráveis, ela tem o direito, sim, de expor, porque isso tem a ver com o caráter da pessoa. Como é que ela vai continuar calada a ver alguém que publicamente a quer elogiar no programa, mas que depois, em privado, ela descobre que não tem esse respeito nem esse carinho por ela?
1: Está a ser usada.
4: Está a ser usada.
0: E
4: a mãe,
0: pronto,
4: a mãe,
0: não, não é?
4: A mãe tem o direito, tudo. Como mãe, obviamente, respeito isso, de defender o seu filho, porque as mães vão defender, mesmo que a gente erre, as mães vão defender. Nem todas, há mães que não vão nessa conversa. Mas eu percebo isso. Agora, em relação à Catarina, ela fez muito bem aquilo que fez. Eu não quero ter nada a ver com essa pessoa, porque essa pessoa que vocês estão a ver no ar não é a pessoa que eu conheço em privado, ou que pelo menos eu pensava que conhecesse.
1: Claro.
4: Porque o desgosto dela é maior, porque ela foi traída na sua relação até de confiança. Não é só o amor, é a confiança pessoal em que ela se sente traída por aquela pessoa que publicamente, ah, eu amo-te muito, eu gosto muito de ti, a Catarina, mas depois ela abre um telemóvel e percebe aquilo que está lá escrito.
3: Oh, Daniel, mas tu tens razão, e têm todos razão, em que isto é uma forma de traição e a forma de traição é feia. A forma como foi feita é que eu não concordo.
0: Mas como é que a
4: miúda fazia
3: isso?
4: E a forma
3: deixa-me dizer
1: uma coisa. O Duarte explicar como é que se fazia isto.
3: Porque eu, neste momento, eu dizia, a partir deste momento, eu não estou mais do lado do Afonso, tudo bem. Mas não deixava chegar isto a este
4: mas
3: ponto.
4: Mas não estou do lado do Afonso,
3: rapaz, não se pode defender.
4: Não, mas porquê?
3: Desculpa.
1: Mas defender de quê? Ele não tem nada para se defender.
3: Mas como é que tu
1: sabes? As mensagens são taxativas.
3: Lá estás tu a fazer julgamentos.
1: Tu fazer julgamentos, as mensagens são taxativas.
4: E como é que a Catarina...
1: Ele pode é pedir desculpa.
4: Mas a Catarina também teve a possibilidade de se defender das mensagens que foram trocadas sobre ela.
2: Eu acho que o
3: que está a ser discutido...
2: Mas porquê
3: que tem que saber disso?
1: Porque eles são figuras públicas e usam...
4: Exatamente.
3: Olha, conheço-me as figuras públicas, se pararam ainda bem cá para fazer...
1: Eles usam públicos, eles vivem do público.
2: Posso fazer uma pergunta?
3: Isto é um circo.
2: Eu acho que o que muda a tua maneira de ver esta situação é se ele soubesse. Não é se ele se pode ou não defender, é se ele soubesse. Eu também acho que ele já devia ter conhecimento daquilo que está acontecendo lá fora. Isso sim, mas também sei o regulamento, também joguei um jogo semelhante, e as regras do jogo só podem informar por questões judiciais ou médicas, ou de saúde.
0: Quantas vezes é que as regras foram
2: mudadas? Isto não é uma questão de saúde, não é uma questão judicial.
0: Quantas?
2: Eu concordo que ele devesse ser avisado.
1: Daqui a bocado é uma questão de saúde
2: agora,
1: se a mãe se continuar a ir abaixo.
2: Pronto, claro, sem dúvida. Okay? Se a mãe for internada, é obrigatório,
1: claro,
2: ele tem que ser avisado.
1: Obviamente.
4: Pois a questão é quando as pessoas são apanhadas.
1: Estão à espera do momento certo para, com certeza, informar o Afonso.
4: E Maia, deixa-me só rematar
1: Miranda,
4: mesmo,
1: sim.
4: Dizer que o que ele cometeu não é um erro. Um erro é uma coisa. Isto tem a ver com o caráter da

0: pessoas.
1: Com certeza. Não, mas eu acho sempre muita graça.
0: Eu ainda não ouvi.
1: E agora eu vou dizer isto, genericamente considerado. Acho sempre que continua, mesmo nos casos de traição, o homem a ser defendido. E a mulher, a não ser, já no caso, lá do Diogo e da Ariana e da Eva, a Ariana é que era a má, o Diogo, coitadinho, não é? Coitadinho. Agora, neste caso, o Afonso é que parece coitadinho, a Catarina é que é a má da festa.
0: Eu não concordo com o que estás a dizer. O Diogo, se fosse um coitadinho, não tinha ganho a outra miúda, que lembra o nome dela.
2: Ele não ganhou uma pessoa, Duarte.
0: Ela ganhou.
2: Não, quem ela ganhou foi a outra miúda.
0: Ela ganhou por causa da traição dele, pode ser.
1: De qualquer das formas, Catarina Miranda já reagiu a este comunicado, a estas declarações de Rita Leitão. E diz, ver a família dele mais preocupada em defender a permanência dele no programa, os holofotes e a imagem pública do que os valores, o respeito e aquilo que existe entre nós, diz muito sobre as prioridades de cada um. Mas diz ainda Catarina Miranda mais abaixo, e não vou ler tudo, porque naturalmente amanhã Catarina Miranda vai dar outras justificações. Catarina diz que não, isto não é uma situação leviana, não é entretenimento para mim, não é um episódio passageiro, nem algo que possa ser descartado em nome da exposição mediática. Existe desgaste emocional, existe desilusão, existe uma falta de respeito que não pode ser ignorada. E depois Catarina diz, escolho falar, porque também escolho não para compactuar com a desvalorização daquilo que vivi, e acima de tudo escolho preservar a minha dignidade perante tudo isto. Muitíssimo bem.
3: Bem,
1: é o que eu tenho para dizer, mas amanhã voltaremos com certeza a este assunto, porque é um assunto que vai continuar a dar que falar. Para amanhã vamos falar dos anjos, que continuam a faturar aqui com a campanha da Frise, mas porque merece um comentário mais apurado, não vamos agora falar disso, mas vamos falar de uma coisa que lhe interessa. Herança de Sangue é mais uma micronovela digital do Correio da Manhã, que pode ver em qualquer lugar no seu telemóvel. São 20 episódios gratuitos que retratam a vida de uma herdeira que é raptada e vê a sua vida em risco. Intrigas, ambição, luta pela sobrevivência trazem episódios emocionantes. Do elenco fazem parte a Carreira, Vitória Nogueira Silva, Fernanda Diniz e Luís Pacheco. Estamos a ver aqui algumas imagens, de facto, dos episódios que podem ver de seguida, podem ver todos de seguida, são 20. Tem mais ou menos um minuto e pouco e temos então ali os personagens, o pai, que é a pessoa rica, aqui no caso, a Irene, a Fernanda Diniz, que é a menina que... A herdeira é a Irene, a Helena é a madrasta e o Tomás, que é o amante da madrasta e que a rapta. Portanto, um clássico, mas tratado digitalmente e que não pode perder. Também dizer-lhe que, como sabe, e porque aqui a discussão esteve aqui um bocadinho exaltada, porque temos aqui comentadores que sabem defender os seus pontos de vista. Duarte ainda está ali, ainda dizia mais qualquer coisinha.
0: Eu estou a ferver.
1: A ferver.
0: É isso que eu vos digo.
1: Exatamente. Abana. Olhem, dançar faz bem. E nós aqui gostamos de música, gostamos muito de música e gostamos muito de boa música, seja ela de que setor, seja ela de que tipo for, desde que seja boa música, de que estilo for, era o termo que me faltava. Os Trastes são uma banda de folk lusitano. Trastes é o nome dado a instrumentos musicais e não aquele conceito popular trastes que se designa malta malandra, não é? Olha, trastes, ainda há bocado falámos de um. Bom, a boa música, neste caso, está associada também à boa disposição e à dança. Estamos a ver aqui algumas imagens dos Trastes, os instrumentos, claro, os instrumentos, e vamos então ouvir um tema. Eles vão estar em New York, nos Estados Unidos, no dia de Portugal, portanto no dia 10 de junho, e vão levar a boa música, e nós temos muito gosto em anunciar aqui o concerto deles, mas temos é mais gosto em ouvir o tema, que se chama Cara Linda.
0: 13 e 14 de junho, não é?

0: 13.
1: Dia de Portugal e depois
2: dia de Portugal, 13
1: 14, 14, era o que estava lá.
0: Pronto. Portanto, dia de Portugal mais 13 e 14 de junho, é isso? Ou então, né, do festejo do dia de Portugal
3: e, isso,
0: e calha 13 e 14.
1: Ah, pronto,
0: podem
1: sim,
0: ser
1: pode
0: festejos
1: ser
0: alargados.
3: Fica com
0: assim,
3: né?
0: O dia de Portugal, como sabem, é dia 10 de junho. Portanto, vamos ouvir o Cara Linda, que eu me permito dedicar aqui ao Duarte Siopa, que é um cara linda.
2: Obrigado.
0: Pronto. Viste? Obrigado. Para ele, então, ficar mais calminho, que a gente não quer que ele se zangue de maneira nenhuma. Portanto, vamos ouvir. Penso que aqui na canção é dedicada a uma senhora, mas a música é universal. A música é universal. Vamos ouvir Carla Linda pelos trastes. Vamos ouvir.

0: Bonito.
1: Tá
0: é ou não é?
2: Muito giro.
0: Que as estrelas nunca viram cara linda como a tua.
1: Está feito.
0: Isto é que é bonito. Daniel, um estilo diferente.
1: Isto soa muito a folk.
0: É folk lusitano.
1: E é domingo.
0: Eu penso que seja domingo. Por acaso, acho que sim, são de Braga. Serão para aí de Braga. É. Por acaso, isso é uma lacuna que eu...
1: Cabeceiras. Eu acho que é cabeceiras.
0: Pronto, eu li sobre isso, mas desvaneceu-se-me.
1: Mas eu acho que é isso, que é Minho, cabeceiras de baixo. Ai.
0: Mas eles, com certeza, quando nós lhes enviarmos aqui
2: claro,
0: o clipe deste momento, dir-nos-ão, com certeza, e portanto esclareceremos os nossos ouvidos. São de Faf! De Faf!
2: Faf, grande
0: de Faf! E que com os de Faf ninguém fanfa. Essa é que é essa. Nós, aliás, temos amigos em Faf, um dos nossos apoiantes do Olá Bom Dia é de Faf, é a Faf Music.
2: Ah, sim.
0: A etiqueta ao clock, que teve a gentileza de nos equipar o nosso estúdio com a bateria, com o teclado.
1: Ok. Tudo
0: isso veio de Faf.
1: Ok.
0: Portanto, uns caras lindas.
2: É verdade.
0: Hã? Quando tu fores lá ao Olá Bom Dia cantar, terás lá

0: condições para cantar muito bem. Estamos à espera que te dignes. Pronto, pode ser que um dia eu se digne de cantar.
1: O convite foi feito, entende?
0: Já foste convidado.
1: Entendedores entenderão.
2: Eu não sei como é que a conversa sobre os trastes veio parar a mim, mas tudo bem.
0: Mas pronto, é assim. Bom, muito obrigado aos trastes, aos instrumentos, é claro. Também dizer que daqui a pouco o Jornal da Meia-Noite volta com Diana Cardoso.
3: Com uma cara linda.
0: Aqui uma cara linda. E agora despedimos-nos, Eduardo Ciopa, tudo lindo. Ricardo Azedo, Rui Figueiredo e Daniel Nascimento. Eu hoje fui aqui uma única e privilegiada mulher no meio de tanto talento. Muito obrigada, amanhã estaremos de volta. Diz?
4: Eu fui privilegiada no meio de tantos trastes.
0: Não, porque vocês não têm instrumento musical.
1: Mas temos a cara linda.
0: Portanto, até amanhã. Cara linda. Vamos.

0: Foi a Noite das Estrelas e o Duarte Siopa mantém-se agora do lado da rádio para recuperarmos mais uma das suas excelentes conversas. O passado fim de semana aconteceu com o decorador e comentador Pedro Ramos e Ramos. Conversa que recuperamos depois deste intervalo curtinho.
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5: Seja bem-vindo a mais um Siopa Convida. Pedro Ramos e Ramos é o meu convidado de hoje. Antigo decorador e comentador social, ficou conhecido por ter participado no reality show dos VIPs, a Quinta das Celebridades. Hoje tudo se alterou e a sua vida é bem diferente. Agora é um cuidador exemplar dos seus pais. Olá, Pedro.
6: Olá.
5: Ramos e Ramos. Obrigado por teres aceito este convite. Queria muito ouvir o teu testemunho de vida, que é um exemplo de amor. Esta tua vida deu uma grande volta e, no fundo, tu neste momento ainda estás muito dedicado aos teus pais e a tua vida alterou-se completamente.
6: Neste momento só estou dedicado à minha mãe, porque o meu pai faleceu há coisa praticamente dois anos.
5: Dois anos já?
6: Ainda não chega, um ano e tal.
5: Sim.
6: E sempre num apoio da minha mãe. Às vezes, Rosa Lobato Faria tinha uma frase que é isto em relação ao meu pai, que é: o difícil é apagar a presença física daqueles que amamos. E de facto o meu pai continua sempre presente todos os dias.
5: Tu falas com ele? Costumas falar com ele?
6: Falo. Posso fazer aqui uma coisa porque tem a ver. Eu não tenho paz em dizer aquilo que eu sinto, porque a minha avó, desde miúdo, sempre me ensinou que não havia problema nenhum os homens chorarem e dizerem aquilo que nós sentimos. Eu frequentemente vou ao cemitério onde está o meu pai e conto um bocadinho em baixo. Eu sempre achei que isso não iria acontecer. Eu nunca gostei de ir a cemitérios. Também não é um sítio que uma pessoa vá que seja praticamente agradável. Mas vou regularmente.
5: Mas sentes que acalmas a alma?
6: Sinto. Sinto que quando vou lá e falo com o meu pai, venho tranquilo, venho calmo, venho cheio de força. Isso

0: sentes necessidade de falar com ele? Sempre foste muito, muito ligado aos teus pais. Mas, Pedro, vamos começar um pouco para as pessoas recordarem que era o Pedro Ramos e Ramos, que fez muita televisão, durante muitos anos fez televisão. Foi um excelente decorador. Sim. Tu até, eu sei que aos 23 anos já tinhas uma loja e eras responsável por campanhas publicitárias, decoração de espaços.
1: Inclusivemente decorei o Palácio de Belém.
0: Decoraste o Palácio de Belém, recordo perfeitamente isso. E lembro também de, no Natal, nós entrámos nos centros comerciais e tinham todos a tua assinatura, que era muito giro. Era. Aquilo do Saldanha, que fazias uma...
1: Porque o Saldanha permitia-me fazer algo diferente de todos os outros centros. O engenheiro Hermano Menestins, que é quem estava responsável e continua a ser responsável pelo Átrio Saldanha, queria sempre coisas fora da caixa. Então, desde arte pop, porque eu também achava que era importante, exatamente como ele estava alinhado naquilo que eu pensava, achava que era importante nós transmitirmos sempre algo. Não é só porque é bonito. E então, tinha sempre uma visão cultural, aliás, a inspiração da decoração do Natal, por exemplo, do Saldanha, do Átrio Saldanha, tinha sempre um ponto de partida cultural. Cheguei a fazer...
0: Tinha sempre uma mensagem.
1: Sim, uma mensagem. Fazer, na altura, com a arte pop, fizemos uma parceria com a Fundação Berardo, inspirado também na Mademoiselle d'Avignon do Picasso. Portanto, e consegui, assim, era super interessante, porque era uma coisa que me dava muita pica e muito prazer fazer, porque era diferente.
0: O teu sonho de vida sempre foi o de ser decorador?
1: Não. Eu, quando era miúdo, primeiro, o meu irmão estava em direito. E os miúdos não sabem...
0: O teu irmão, que foi meu colega na RTP durante muitos anos.
1: Exatamente. Nunca quis ser polícia, nem nada dessas coisas. Nunca foi para mim. E o meu irmão estava a seguir direito, quando eu era miúdo, estava em direito, e eu, pronto, porque eu sou filho de pais mais velhos, o como é que se chama, o João, o filho do Adriano Moreira, escreveu uma vez que...
0: O saudoso Adriano Moreira, que já faleceu aqui há uns anos.
1: Escreveu uma vez que eu sou filho que o pai tinha sempre, eu o tinha preparado, porque ele era filho de um pai velho. E eu sempre tive esta sensação, porque eu venho um bocadinho fora da época. Eu tinha
0: a minha mãe, tinha a tua mãe,
1: tinha 39
0: anos.
1: A minha mãe
0: que na altura, isto há 50 anos atrás, era
1: não era nada habitual.
0: Não era habitual,
1: não era
0: habitual.
1: Moral. E eu sempre cresci a achar que tinha filhos de era filho de pais velhos. E sempre com o receio que me acompanhou desde sempre, desde miúdo, que eu ia ficar sem os meus pais cedo. Que eles iam morrer.
0: Eu acho o receio de perda.
1: Eu acho que todos os miúdos, normalmente, quando passamos todos um dia, choramos porque temos medo que os nossos pais possam morrer. Eu tinha uma preocupação acrescida, porque sabia que os meus pais eram, na época, eram fora do limite da idade que era habitual ter-se filhos. Isto para te dizer, perdão, que o meu irmão, eu cresci até uma determinada altura com o meu irmão sendo um ídolo. E aquilo que às vezes eu, embora adorasse o meu pai, o meu irmão também fez imensas coisas, e eu revia-me às vezes no meu irmão. Isto para dizer, o meu irmão estava a seguir direito, e então as pessoas perguntavam, e eu dizia: ah, também quer seguir direito. Até que uma vez a minha avó, que não é a minha avó, que é a minha avó do coração, como eu costumo dizer, porque eu fico sem a voz pelas razões óbvias, muito cedo, ela diz-me assim: mas direito não é profissão. E eu perguntei-lhe: então, avó, diga-me lá o que é que uma pessoa em direito pode fazer. E ela disse: pode ser jurista, ser advogado. Eu devo dizer, quando ela me disse aquilo, achei que aquilo era uma chatice. Uma chatice. Isso já não quer nada disto para mim. E então, eu gostava muito de... Via determinadas coisas na televisão, via mágicos. Então, quando eu me perguntavam o que é que eu queria ser, eu não dizia que queria ser mágico, que era para impressionar aquela coisa. Eu devia ter para aí 5 anos, lembro-me disto. Eu dizia, queria dizer prestidigitador, queria ser prestidigitador, que era para ficar. Mais tarde, sempre tive a mania de mudar os móveis de sítio para mal da minha mãe. E houve uma vez que a minha mãe chega a casa, tinha comprado um sofá novo. Eu não me recordo, mas devia ter para 5 anos. E eu decidi decorar o sofá novo todo com esferográficas e canetas de feltro. Portanto, o que é que a senhorinha mãe achou? Exato. Depois, mais tarde, fiquei indeciso em seguir veterinária, porque eu sempre gostei muito de animais, e seguir artes. Tive duas duas professoras fantásticas no liceu que me influenciaram. Uma já não está viva, que foi a professora Helena Sá, que me, na altura, me
0: incentivou.
1: Incentivou e me ensinou a ser um bocadinho contestatário e assim um bocadinho.
0: Ajudou-te na formação da tua personalidade.
1: Sim, sim, sim, sim. Porque eu era muito caladinho, muito sossegadinho, muito demasiado bonzinho. E a professora Marina. Portanto, depois cheguei uma altura, estive ali, estive em ciências, mas depois mais tarde segui as artes e entrei.
0: Pedro, nós não fomos colegas na SIC, não. Acho que foi só na TV.
1: Acho que foi só na TV.
0: Só na TV. Eu lembro. E depois, como é que a televisão aparece na tua vida? Porque depois tu tens esse. Aos 23 anos já tens uma loja chamada Maçã Dourada. Foi uma loja muito falada, o teu trabalho era muito comentado. Era. Tu fazias televisão também.
1: Foi um bocadinho antes, para te explicar. Eu tinha a loja, eu cheguei ao pé dos meus pais, pedi dinheiro emprestado, que era na Rua do Salitre a loja, e ao final de um ano eu estava-lhes a devolver o dinheiro que eles me tinham emprestado. Tinha uma loja juntamente com outra pessoa, com a Helena Freire de Castilho, e eu percebi que eu sempre achei que tudo se complementa. E uma loja não pode ser só, não pode ser hoje, e hoje muito menos e na altura também, ter uma porta aberta, independente do trabalho que tu possas fazer. Comecei a entrar no meio social da época, que é muito diferente, como tu sabes.
0: Tu aparecias regularmente, agora és mais, estás com uma vida mais recatada, mas aparecias regularmente nas revistas, eras todas as semanas.
1: Mas a época era diferente, o semanário era um tipo, não estou a dizer que é melhor nem é pior, era diferente, tinha muito mais encanto, muito além. Porquê? Porque eu achei que tinha alguma coisa para vender. E nesse sentido, quando aparece a Quinta das Celebridades, eles precisavam de um Beto bonitinho, porque normalmente havia antigamente nos castings, havia o bonzão,
0: o vilão,
1: a boazinha.
0: Tu entraste tu, assim, o José Castelo Branco.
1: Sim, o Frota, o Ferreira Torres, o Camilinho.
0: O Ferreira Torres já faleceu.
1: Já faleceu.
0: Também. Era presidente
1: lá de cima de uma câmara.
0: Não me recordo
1: qual era. E nesse sentido achei que devia promover. Na altura, na época também.
0: E deu-te projeção?
1: Deu-me projeção, mas havia um erro. Hoje em dia tudo é muito diferente, mas as pessoas para quem eu me dirigia, quando eu entro para uma Quinta das Celebridades, as pessoas eram muito preconceituosas e preconceito existe sempre. Eu fazia decorações para classe A, para empresas também, com o Atrio Saldanha, mas era à parte.
0: Era o estrato social mais elevado.
1: Sim. E o estrato social mais elevado não achou graça nenhuma em que o decorador participasse num reality show. E na altura aquilo andou ali um bocadinho como.
0: Tu tens razão, nessa altura eu lembro perfeitamente da Sinha, que foi muito criticada.
1: Muito criticada. Recordas-te? Até as próprias irmãs, umas não sabiam e ficaram chateadíssimas.
0: Já foi
1: a
0: minha convidada aqui.
1: Exatamente.
0: Já contou essa história.
1: Exato.
0: E realmente esse preconceito havia. O que é que acontece então às tuas empresas? Terminaram?
1: As empresas duraram durante muito tempo. Depois percebi, a minha loja passa para uma loja de um segundo erro. Ou a loja passa para uma loja de centro comercial e o meu produto não era para centro comercial.
0: Não era vendável naquele local?
1: Não.
0: Porque as pessoas não procuravam.
1: Porque era um produto
0: ali.
1: Premium.
0: Claro.
1: Portanto, não era para as massas. Entretanto, também abri uma empresa de comunicação. E as coisas foram correndo muito, muito, muito, muito, muito bem, até que um dia que nós vivíamos num país pequeno e eu tinha que passar faturas das coisas que fazia e na altura não dava para reter o IVA. E se nós pensarmos, havia, claro, sempre espaço, eu não entrava num projeto sem a dedicação. Mas na altura tinha-se passar o IVA, portanto, imagina. 100 mil euros, e as pessoas que nos estão a ouvir lá em casa não pensam, ganham 100 mil euros. 100 mil euros não é tudo lucro. Tens de pagar 23% de 100 mil euros.
0: Não me digas que não pagaste.
1: Não, eu paguei. Aliás, eu fiquei à espera que me pagassem. Tive duas ou empresas que falharam no pagamento e as coisas começaram sem enrolar e tornou-se muito, muito, muito complicado.
0: Aos 42 anos, voltas para a casa dos teus pais?
1: Sim, volto. Aliás, tenho que lhes agradecer isso, porque se calhar a coisa seria diferente.
0: Tiveste sempre uma boa relação com eles, não tiveste? Mais ou menos. Houve ali uma altura em que eles não aceitaram a tua sexualidade.
1: Não aceitaram.
0: E tu aos 19 anos saíste de casa?
1: Sai, aos 19 anos saí de casa.
0: Eu acho que sei mais da tua vida do que tu.
1: Não sabes, é verdade. Também já tinha confidência dessas coisas no passado. Saí efetivamente de casa. Mas ainda bem que saí, porque foi duro no bom sentido, que
0: ajudou-te a crescer.
1: Eu sempre fiz montras, sempre, porque nós fomos habituados a isso, a lutar pelas nossas coisas, sem dificuldade, nunca tivemos dificuldades financeiras. Eu e meu irmão fomos uns privilegiados, mas era uma condição que a minha mãe era para nos preparar para a vida. Agora perdi-me o que é que tu perguntaste.
0: Eu estava-te a perguntar, depois voltaste para a casa dos teus pais aos 42 anos, mas antes tiveste um problema porque os teus pais não aceitam a tua sexualidade, exato. E tu vais viver completamente sozinho.
1: Sim, é isso que eu te estava a dizer. Isto para contextualizar, eu sabia efetivamente quanto é que as coisas custavam e tinha dinheiro meu, mas uma coisa é os mimos lá de casa, tu tens de comprar. Eu lembro-me de olhar para o frigorífico, o vazio. E sentir imensa falta dos iogurtes, por exemplo.
0: Começou a ser contado.
1: Sim, tudo muito, muito, muito grande. Até que mais tarde a minha mãe virou-se para mim e disse: filho, isto já chega. Ah, eu entretanto disse à minha mãe que tinha os sapatos rotos. Eu tinha antes sapatos e a minha mãe percebia que não havia necessidade.
0: Eram as saudades de casa a falar?
1: Não. Era, se calhar, querer o bom dos dois mundos. E a minha mãe virou-se para mim e disse: não, filho, se queres morar sozinho, moras sozinho. Se queres morar cá em casa, voltas para casa, mas tens que te adequar às regras cá de casa. Em tua casa faz as tuas, cá em casa às nossas. E eu na altura fiquei muito chocado. Dizia: como é que a minha mãe não me pode oferecer um iotuscus? Não tinha nada, mas a ideia de eu lhe dizer que tinha os sapatos rotos e que ela não podia dar, não me dava dinheiro para comprar sapatos, claro que não era nada para comprar os sapatos. Hoje acho que ela fez muito bem. Mais tarde ela vira para mim e disse: filho, já chega, se quiseres voltar para casa, a mãe oferece-te a carta e dá-te um carro.
0: Dá-te um carro.
1: E eu, como sou muito bem formado, não foi por uma questão de arrogância e por educação, ou pelos princípios que os meus pais me passaram, e disse: não, mãe, se eu voltar para casa é porque volto sem a mãe me oferecer nada.
0: E nessa altura, os teus pais já tinham aceitado a tua opção de vida?
1: Não, eu acho que efetivamente nunca aceitaram. Não se tocava no assunto.
0: Assunto tabu.
1: Sim, era um assunto tabu. E eu lembro-me de ver determinadas coisas na televisão, por exemplo, o Herman a fazer de mulher. Senti-se um desconforto. E olha que a minha mãe, nós apanhámos na altura, nós éramos os dois miúdos, a minha mãe apanhou o António Variações. E eu lembro da minha mãe defender o António Variações. Mas quando é o filho é um bocadinho diferente.
0: Pois.
1: Também eu acho que é ter noção do que determinados caminhos podem implicar na vida.
0: Claro.
1: E nós sabemos, eu sei por mim, que ter uma homossexualidade não é fácil, não é bem vista na sociedade.
0: Hoje em dia melhor.
1: Talvez, não sei.
0: Estás-te a referir aos grandes meios, não é? É que os grandes centros, somos lá de cima para o norte.
1: Não sei se é isso, porque eu acho que às vezes até os meios mais pequenos...
0: Há uma dificuldade em aceitar.
1: Mas olha, que eu acho que às vezes os meios mais pequenos, como têm menos filhos, até aceitam mais normal do que com maior naturalidade. O problema que se passa é que o que se passa é que as pessoas com quem nós nos damos no dia-a-dia não é o comum das pessoas, nem a maioria das pessoas.
0: Claro.
1: Eu acho que existem imensos preconceitos, vai continuar a existir.
0: Mas tu não te sentes alvo de nenhum preconceito neste momento?
1: Não, eu não me sinto alvo porque eu sempre fiz o que queria, estou nas minhas esposas, hoje não pago as contas.
0: E fazes o que toda a gente deve fazer, as figuras públicas, é ter a sua vida privada e a sua vida.
1: Nunca ninguém me viu a assumir, para disfarçar nada, um namoro com uma rapariga. Tive amigas, mas aparecia nas revistas como amigas, nem com homens, porque isso é a minha vida privada.
0: Claro.
1: Agora, eu não posso ir contra a minha natureza e pronto, essencialmente é isso.
0: E és uma pessoa feliz?
1: A felicidade é feita de momentos. Eu acho que nós nunca somos totalmente felizes, mas com a minha mãe e com este problema que lhe aconteceu recentemente, que não é tão recente, tem 8 anos, eu aprendi que a felicidade é feita de momentos simples.
0: Momentos simples. O meu propósito aqui desta entrevista, Pedro Ramos e Ramos, é falarmos numa nobre causa de que tu te tens dedicado, um pouco obrigado a isso, porque vais a ter conhecimento do que é do envelhecimento e da dignidade humana.
1: Sim, sim.
0: És um defensor da dignidade humana, mas quero que tu comeces agora a história da tua vida desde 2019. Em 2019 é quando a tua mãe é internada e logo de seguida o teu pai também é. E a tua vida modifica-se completamente aí.
1: Sim, eu vou dizer, há um excerto de um poema que se chama Memórias, do Fernando Pessoa, que diz mais ou menos isto. Eu era feliz quando celebrava o meu aniversário. Continuava feliz, mais ou menos isto, continuava feliz enquanto ninguém estava morto. A casa antiga, até eu fazer anos, era uma tradição secular. A alegria de todos e a minha era tão natural como uma religião qualquer. Isto para te dizer, é mais ou menos isto. O que eu para te dizer é que nada mais voltou a ser igual. E nós achamos.
0: Eu recordo perfeitamente que a tua vida modificou-se completamente. Tu deixas de aparecer em público, tu deixas completamente a imprensa, a televisão, deixas, e começas a dedicar a tua vida toda aos teus pais e à tua casa.
1: Sim, e sabes, foi muito difícil.
0: A tua mãe foi internada. Como é que isso
1: variedíssimas vezes.
0: Mas a primeira vez em 2019.
1: Em 2019 eu estava a chegar ao meu local de trabalho, à Santa Casa da Misericórdia de Lisboa. Eu, como diz um amigo meu, parece que a vida me estava a preparar para isto. Não é uma coisa que eu faça ou que tenha que fazer com estas questões de saúde, mas sou atento ao que se passa. Isso eu já tinha percebido quando voltei para a casa dos meus pais, que me queria dedicar aos meus pais, porque enquanto eles estavam bem, porque eu percebi que no sítio onde eu trabalhava, uma pessoa mais velha, um idoso, está muito bem e as realidades mudam de um dia para o outro. E foi isso que aconteceu.
0: É internada?
1: A minha mãe é internada. Eu recebo uma chamada do meu pai. Vejo que ele está emocionado no início.
0: E vamos referir aqui uma coisa muito bonita que acontecia na tua casa. Era aquele amor tão grande que sempre existiu entre eles. Sim. Era impressionante.
1: Sim.
0: Eles eram eternamente apaixonados um pelo outro.
1: Sim, sabes que é o que eu acho. Eles são um exemplo de vida para mim. Porque, claro que tiveram as suas discussões, eles sempre pouparam os filhos a isso, mas eu percebi, nós percebemos, vivemos todos juntos, percebemos quando as coisas estão mais desagradáveis. Mas eu percebi ali o que é a essência do humor. A minha mãe dizia muitas vezes: ah, deixa lá o pai, o pai faz muita falta. Uma das situações mais enternecedoras que eu tive foi quando a minha mãe estava na linha na recuperação, na clínica de recuperação, e o meu pai...
0: O que é que ela teve nessa altura?
1: A minha mãe teve um AVC primeiro, quando o meu pai me liga emocionado e depois liga-me
0: a... A tua mãe teve um AVC e o teu pai, passado uns dias, também fica no hospital.
1: Sim, com um problema cardíaco, desmaio ao pé dela. E ficou internado, portanto.
0: E tu, a tua vida resume-se ao hospital, a ir de uma cama à outra.
1: Sim, exato. Na altura ficaram internados um ao lado do outro, se isso funcionava para a minha mãe, não funcionava para o meu pai.
0: Foi uma preocupação do teu pai ao vê-la assim.
1: Ao vê-la, e ela a ver o que é que ele estava ali a fazer.
0: Claro.
1: Entretanto mudaram de quarto porque as patologias eram diferentes. A minha mãe tinha um AVC, o meu pai tinha um problema cardíaco. E eu, para não preocupar a minha mãe, comentava com o meu pai, porque o pior já tinha passado. E andava entre quartos a falar. Depois surge também no meio disto tudo uma pandemia. E eu falava entre quartos e dizia: oh mãe, o pai não pode vir por causa da pandemia. E no dia que ele sai, 15 dias depois, ele veste a roupa, sai do quarto e vai diretamente falar com a minha mãe. Depois, um ano e meio a seguir, ela tem um infarto. É uma coisa que, por se calhar, todos nós devíamos estar atentos, porque se ela não tivesse tido aquele problema que tinha anterior do AVC, eu achava que aquilo era só uma indisposição, porque ela só lhe doía um bocadinho o peito, não teve nenhuma dor do braço.
0: Nesse segundo internamento, Pedro, ela estava em casa ou continuava?
1: Estava em casa comigo.
0: Já tinha saído do hospital?
1: Já tinha saído, já passou um ano e meio e estava comigo em casa.
0: AVC,
1: eu fui levar e ela recuperou bem, ficou ficou sempre ali um bocadinho afásica.
0: Essa altura foi uma altura que aí já estavas dedicado completamente a 100% aos teus pais e eras tu, inclusive, que tomavas conta de tu bem. Davas-lhe bem na altura.
1: Eu continuo-lhe a dar bem hoje.
0: E ao teu pai?
1: Não, meu pai tomava bem sozinho.
0: Antes dele morrer, ele teve sempre bem?
1: Sim, relativamente.
0: Porque... Tu sempre pensaste que a tua mãe ia primeiro.
1: Pois,
0: não era nada.
1: Porque o meu pai, com 98 anos, era uma pessoa completamente autónoma. Fazia downloads das aplicações para o tablet,
0: redes sociais.
1: Às vezes lá publicava uma fotografia sem querer, em pijama, só pai. Acabou publicava uma fotografia no Facebook. Para treinar sempre aplicações para treinar o francês, o inglês, continuava a escrever, a ler. O que aconteceu é que ele caiu, não disse nada, continuou a andar. Eu disse ao pai: temos que ir ao médico. Porque ele era muito teimoso, e o pai: temos que ir ao médico. E quando foi ao médico em Abrantes, viu-se que ele tinha uma fissura. E eu disse: pai, agora tem que andar, mas tem que descansar. Achas que ele descansou alguma vez? Não andar para trás e para a frente. Houve um dia com uma enxada, para tu veres, uma pessoa de 98 anos, com uma enxada teve a plantar coentros o dia inteiro. E só: pai, não esteja, isso vai piorar. Ele dizia-me assim: que chatice. Agora, lá porque tem quase 100 anos, as pessoas acham que me mandou em mim. A verdade é que aquilo piorou. Ele veio ao hospital de Abrantes, fica lá. E quando fica lá, apanha uma pneumonia dentro do hospital. Depois volta, uma coisa propriamente bem gerida, mas nós também sabemos que nestas idades é tudo. E eu passei sempre esse receio, não é?
0: Mas... E ele acaba por falecer então depois, por causa da pneumonia.
1: Da pneumonia, exatamente.
0: Como é que depois tu dás a notícia à tua mãe?
1: Foi horrível. Porque como é que tu... eu acho que quando alguém morre, que te amam e que tu amas, um bocadinho de ti também morre sempre. Claro que não, eu gosto de pensar que a pessoa que morreu, que estava entre nós, deixa de estar entre nós para estar dentro de nós. Mas isso é muito bonito na prática. Mas, por exemplo, eu mudei o rádio do carro e o meu pai gostava muito das questões tecnológicas e eu estou feliz e penso sempre: que giro, o meu pai devia gostar e ficava muito contente com isto. Nunca se passa.
0: E como é que tu dás a notícia a tua
1: mãe? Eu dou à minha mãe, não sabia o que. Até porque eu vi.
0: E ela não desconfiava.
1: Não desconfiava, ela sabia que ele estava no hospital, fazíamos videochamadas, eu dizia: oh mãe, não vai lá exatamente para não apanhar. E eu tinha ido lá no dia anterior e tinha percebido que a coisa não estava melhor. Tinha falado com a médica e fiquei surpreendido como é que a médica, que eu lhe disse que aquele amoxicilina, o antibiótico, não estava a resultar, mas pronto, ela achou: quem é este que me está a dar a dizer isto? E achei que era melhor levar lá a minha mãe. No dia que eu estava a preparar para levar a minha mãe, eu vou e venho todos os dias de Constância para Lisboa e volto novamente para Constância.
0: E tava... Recordo-se que os teus pais estavam em Constância.
1: Sim. Assim estava em Constância, porque viver
0: era
1: um apartamento é uma violência. Claro, então.
0: Vocês tinham casa em Lisboa?
1: Sim, mas também tínhamos casa em Constância, elas saírem.
0: Eles gostavam de lá.
1: Sim, e repara, as redes de apoio existentes em meios pequenos são completamente diferentes. De apoio no sentido de proximidade. Porque vem a vizinha, vem o primo, vem não sei quem.
0: E a nível de apoios da parte hospitalar, não tiveste receio de ir para a Constância?
1: Tive, mas aliás, uma das vezes que a minha mãe ficou que teve um problema que não sabia, mais uma vez outros, porque eu devo dizer, no primeiro ano eu não me apercebi que tive um... Tu sabes que eu estou sempre na brincadeira, às vezes umas brincadeiras um bocado disparatadas e inconvenientes. As pessoas como tu e outras pessoas que conhecem não levam a mal, mas às vezes até sou um bocadinho inoportuno. Eu percebi que durante um ano não tinha sorrido uma única vez durante o ano. E que durante um ano os meus olhos, neste primeiro ano, andaram sempre cheios de lágrimas. Tive a sorte de ter uma colega minha, a Luísa Brito da Costa, que me apoiou imenso, porque nós sabemos que em todos os meses profissionais há assim umas chacanices.
0: Tu chegaste a passar fins de ano completamente sozinho.
1: Sim, e vou-te dizer, uma das vezes, porque eles voltaram os dois, antes de estarem a virem para Constância, voltaram os dois a estar internados ao mesmo tempo, e foi horrível, porque foi uma passagem de ano. E eu, foi uma passagem, ainda não teve um frio gélido. Eu estive no Hospital Amadora Sintra, dentro do carro. Eu sei que não fazia nada, mas eu não tinha capacidade de estar bem disposto. E pelo menos estava ali, olhava para a janela. Nós às vezes temos formas de nos...
0: Então tu optaste por fazer um fim de ano dentro de um carro, olhar para as janelas onde os teus pais
1: estavam. E a correr umas lágrimas.
0: Em vez de estar em casa, é impressionante isso. Hein?
1: Correram umas lágrimas. Também tive. Os meus amigos foram-se afastando, alguns, eu percebo, porque não têm.
0: Claro.
1: Eu ia, e tu sabes, convidaste-me imensas vezes assim também, mas eu não podia ir, não é? Pronto, mas às vezes contava com os meus amigos, era quando ia ao supermercado e fazer compras. Ora, as pessoas têm programas mais divertidos do que para
0: os supermercados. Como é que era o teu dia a dia, Pedro? Ainda com o teu pai vivo, que foi há muito pouco tempo, há um ano e tal. Como é que era o teu dia a dia? Com a tua mãe, com os problemas que tinha, com a idade que tinha. Como é que era o teu dia a dia? Levantavas de manhã e o que é que ias fazer?
1: Olá,
0: o pequeno almoço para eles?
1: Normalmente, eu durante o fim de semana preparava tudo. Deixava o pequeno almoço feito, porque o meu pai estava mais autossuficiente, vinha para Lisboa, voltava para lá, mas tinha que tratar de tudo, fazer umas sopas para a minha mãe, porque isso aprendi na Santa Casa, que é nunca deixar nada que não seja. Quando estávamos sozinhos, quando estávamos todos juntos em casa, comia-se normalmente. Mas quando ela estava sozinha, eu deixava tudo passado, com medo que ela se engasgasse. E às vezes, muitas vezes, que não é a experiência que eu vou tendo tido nestes anos na Santa Casa, é que as pessoas engasgam-se, por exemplo, com pão. Pão e arroz, porque fazem tampão. É a forma mais corriqueira das pessoas se engasgarem e perderem a vida.
0: Claro.
1: Na altura de pandemia, era sempre com eles, mas se a pandemia por um lado foi bom, por outro
0: mas
1: lado
0: tu,
1: foi...
0: Por isso tu preparavas as refeições, tu ias fazer as compras, tu davas-lhes banho, fazias...
1: Sim,
0: a higiene, principalmente
1: meu pai
0: tomava banho
1: sozinho.
0: Mais da tua mãe.
1: Louco,
0: não?
1: Porque nós aqui em Lisboa tínhamos poliban, não é poliban, é rento ao chão, mas em Constância, são casas mais antigas e maiores, tínhamos banheiro, e meu pai ia sozinho para dentro da banheira, e eu chateei-me várias vezes com ele.
0: Ele podia cair,
1: não é? mas levantava lá a pernita e lá ia para dentro.
0: Tu hoje...
1: Não tenho vida própria, como não tenho hoje. Sei se estás a perguntar.
0: Não, ia-te perguntar se tu hoje ainda continuas a dormir com a tua mãe, com aquela preocupação.
1: Continuo. Eu vou-te dizer, se calhar...
0: A tua mãe neste momento está com 90... Com
1: 95.
0: 95.
1: A minha mãe, neste percurso todo, houve uma altura que ficou sem andar. E... eu cheguei a dormir com ela com colchão anti-escaras, ou seja, uma cama de casal, e num dos lados tinha um colchão anti-escaras. Um colchão anti-escaras é uma espécie de insuflável que vai diminuindo de um lado e aumentando do outro, que é para as zonas de pressão serem variadas. Para
0: haver irrigação sanguínea e não criar feridas.
1: E aquilo era horrível, que eu fazia durante a noite. E havia alturas, quando eu dormia com a minha mãe no início, eu levantava-me com muita preocupação, eu olhava para ela e ia-lhe pôr a mão para ver se ela estava a viver, se estava a respirar. Isso aconteceu-me imensas vezes.
0: E hoje em dia tens receio que ela ainda se levante sozinha?
1: Tenho. Ela levanta-se e sabe...
0: E já a tua mãe depois...
1: Recuperou o andar.
0: Recuperou o andar. Ah. E hoje consegue andar.
1: Sim, sim. Tenho. E quando ela se levanta, sabes o que é que eu faço? Ela levanta-se. Eu, como tu sabes, eu dormia que nem um calhau. Portanto, podia cair o mundo que eu continuava a dormir. Hoje em dia não.
0: Sempre é como se tivesse uma criança. Hoje estás com o sono mais leve.
1: Sim, muito. Qualquer coisa, eu vou, levanto-me e vou atrás dela para ver se ela cai ou não cai. Porque pode cair.
0: Pedro, a tua vida neste momento é em casa, preocupado com a tua mãe. Vida social não tens?
1: Não tenho.
0: Vida...
1: Às vezes falo contigo ao telefone. Pronto.
0: Nós falamos ao telefone e falas com os teus amigos.
1: Exato.
0: Aqui ainda tens alguns amigos.
1: Sim.
0: Que se preocuparam que tu há pouco tempo também tiveste um problema aí cardíaco.
1: Tive,
0: amigos foram ter contigo à frente.
1: Foram. Eu tive uma colega minha, que foi a Anabela, que eu estava no Hospital de Abrantes, foi super bem tratado e não tenho razão de queixa. Eu tive um problema cardíaco, ficou-se na dúvida se era um infarto, se era uma miocardite.
0: A tua mãe aí, desculpa interromper-te, a tua mãe aí sentiu a tua falta?
1: Sentiu muito.
0: E o que é que lhe explicaram?
1: Na altura coincidiu com a questão do elevador da Glória. E eu disse que tinha que ter ficar junto ao emprego, porque tinha havido colegas meus que tinham falecido.
0: Nossa, daqui não dissemos, mas tu também trabalhas de Santa Casa,
1: Casa da Misericórdia. E eu tenho a minha casa, parece um Big Brother. Portanto, eu vou ao telemóvel, estou sempre a ver onde ela anda, para onde é que vai.
0: Está tudo com câmaras.
1: Com câmaras, claro que ela sentiu. E eu preocupei-me, porque eu pensei, se me acontecesse alguma coisa, o que é que vai acontecer à minha mãe?
0: Tu tens consciência que a tua vida parou? Já parou há 8 ou 9 anos?
1: Sim, quase 9 anos. Eu não sei se parou, quer dizer, eu não gosto de pensar que tenha parado. Claro que tu sabes que eu gosto imenso de fazer coisas. Já surgiram determinados convites que eu não pude aceitar.
0: Não pudeste aceitar. Alguns deles eu sei da televisão.
1: Exatamente. Com muita pena, porque eu divirto-me imenso. E eu acho que neste momento estou mais maduro, portanto estou mais solto.
0: Mesmo assim, ainda tens tempo agora para teres aí
1: um podcast. Sabes que, vou te dizer.
0: Qual é esse podcast que tu tens?
1: O podcast chama-se Aqui Que Ninguém Nos Ouve.
0: Aqui Que Ninguém Nos Ouve.
1: E começou com uma brincadeira.
0: Mas é só para tu dizeres, porque acho que parece muita pena as pessoas irem espreitar, porque tem muita graça.
1: Começou por uma brincadeira, quase numa garagem com uma amiga minha que conheci numa pós-graduação quando nós estávamos na Júlia.
0: Júlia Pinheiro, programa da tarde da TV.
1: Exatamente, que nós tínhamos. A querida Júlia era assim que se chamava. Era eu, tu e a Sinha. E eu senti necessidade de aprender mais alguma coisa. Não, era só para saber mais. Não, não é com a intenção de aspirar a nada. E percebi que ela... E conheci esta amiga que fez, que também era da Golgã. E depois, como fomos falando, ela desafiou-me. Eu tenho sempre, como sabes, estas
0: vozes. Mas ela é uma ótima comunicadora e tem muita graça.
1: Puxa um bocadinho sempre um bocado para a informação, que é um bocado chato, não pega nas minhas brincadeiras, é mais chato. Tá? Mas...
0: Mas está-te a dar prazer.
1: Dá, porque é a única horinha que eu tenho ali que me divirto. É isso, e quando vou para cavar e ando lá nas plantas, e é aquelas coisas todas do lago, que tu sabes que eu gosto. E é engraçado que aquilo de repente cresceu e nós passámos a ter 5 milhões de visualizações no TikTok.
0: 5 milhões de visualizações do TikTok é muito.
1: É muito. Tanto que já começaram a entrar em contacto connosco, alguns tipos de patrocinadores, porque também pode ser divertido, mas a gente também pode ganhar pagarem para nos divertirmos.
0: E é muito giro, porque as pessoas ainda se recordam muito bem do Pedro Ramos e Ramos.
1: Aqui há dias entrei num Uber e o senhor ouviu a minha voz e disse que era. E disse, que simpático.
0: Oh Pedro, há aqui uma curiosidade que eu tenho.
1: Sim.
0: Porque eu, ao preparar-me para a tua entrevista, fiquei muito, se calhar contaste-me, eu não dei por isso, que tu também trabalhaste no Correio da Manhã.
1: Trabalhei há muitos anos, era na Rua Mozinho da Silveira.
0: Para que giro.
1: E trabalhei num estúdio de banda desenhada que se chamava Chico Omelete.
0: Chico Omelete. O que é que fazias na altura?
1: Olha, eu na altura queria desenhar, mas quem estava à frente não me deixava desenhar, portanto eu fazia ali, eu devia ter para aí 17 anos, e na altura fazia um bocadinho o trabalho de secretariado, mas eu estava a girar a desenhar.
0: Há uma pergunta que eu não te fiz. Neste espaço destes 9 anos em que a tua vida se modificou. Sim. Totalmente, a tua empresa, neste caso a Santa Casa Misericórdia, eles facilitaram-te a vida?
1: Olha... O universo da Santa Casa é um universo extraordinário. Somos 6 mil funcionários. Somos 6 mil funcionários. E de facto é extraordinário. Mas como em todos os locais, há gente extraordinária e menos gente extraordinária. Não senti muito apoio para quem tem pessoas dependentes em casa, quando estamos sempre...
0: Mas isso não é só a Santa Casa cá em Portugal.
1: Sim, mas
0: são todas as empresas. Que eu acho que é por isso que tu lutas.
1: Sim, porque a Santa Casa, tem uma obrigação acrescida, porque não pode exigir que os filhos e os filhos são familiares, mas os familiares do utente tenham um determinado comportamento, quando nem sempre dão aos colaboradores as mesmas condições. Depois, mais tarde, tive uma diretora e passei a fazer uma espécie de jornada contínua. E tive um processo de assédio moral também muito complicado na Santa Casa, que eu acredito que são situações pontuais e não é forma de funcionar.
0: És feliz a trabalhar lá?
1: Sou, porque Eu tenho esta capacidade de ser feliz a trabalhar em vários locais, porque eu gosto das pessoas com quem trabalho. Eu olho para as pessoas e penso: podiam ser os meus avós, podiam ser os meus pais, pode ser daqui a uns anos. E não há neste tipo de trabalho, se não houver relações de proximidade, não funciona. Tens que dar, desde que seja do administrador, do monitor, da animadora, da empregada da limpeza, tu tens que ter uma característica especial. Tens que ter proximidade, sinceridade, senão não. Tens que ter vocação, senão não chega.
0: Qual é a tua grande preocupação, o teu propósito neste momento? Porque olha, tu no outro dia, e eu sei que há muitas pessoas que assinaram uma petição.
1: Tu, a Ana Zanatti, a Silvia Alberto, o Manuel Lisgocha,
0: Ana
1: Bola também. Houve imensa. A Liliana Campos, que também passou por uma situação semelhante. Sim, com a mãe. Portanto, sente. Mas eu preciso de 20 mil assinaturas para levar à discussão à Assembleia da República. Porque muitas vezes o cuidador informal é um pilar principal no apoio das pessoas dependentes, mas vê muitas vezes, ou na maioria das vezes, os seus direitos, dificuldade de acesso aos seus direitos,

0: muitos idosos, Pedro, sabemos.
1: Sim,
0: também,
1: claro.
0: Que estão largados nos hospitais. Sim. Porque os familiares não conseguem.
1: Não conseguem.
0: Consegue.
1: E depois repara, recentemente na Assembleia da República aprovou-se uma lei, que é a Lei número 7/226, a 25 de Fevereiro, vês como eu sei estas coisas todas, que se aprovava o Instituto ao Idoso, que diz as coisas lindas, como seja direito à permanência em casa, acesso a cuidado de saúde, coisas que eu acharia que são, numa sociedade como a nossa, estariam mais que orientadas. Mas a verdade é que, se não houver condições para isso, a lei não passa de um conjunto de boas intenções e não sai dali. E repara que o cuidador informal é importante na sustentabilidade do próprio sistema, seja no apoio, no apoio social ou nos cuidados de saúde. Ajuda de alguma forma que o Estado, se tu tiveres alguém em casa, a institucionalização da pessoa sai muito mais cara ao Estado. Também temos que perceber que a permanência da pessoa em casa ajuda não só à sua saúde mental, física, social, porque esta evita custos aos Estados. Portanto, isto parece uma coisa óbvia e coisa lógica. E é também a minha forma de transformar aquilo que nunca aconteceu em algo positivo.
0: E que possas ajudar.
1: E que tenha uma...
0: Ajudar e alertar.
1: E alertar, porque repara... Eu, quando tive 3 meses em casa de baixa, eu não fui pago para isso. Eu estive lá, fiquei 3 meses sem receber ordenados. Os custos são insuportáveis. E estamos a falar dos custos insuportáveis para dar dignidade às pessoas, nem sequer é luxo.
0: Muitas vezes só pela medicação. A medicação
1: é caríssima. Há um medicamento que custa 30 euros, mais outro caso são mais de 30, são 60. A minha mãe, numa altura, teve que tomar uns iogurtes específicos da farmácia de proteína. Eram 5 euros cada um. Eu vou te dizer, em iogurtes e proteínas, só... eram 300 euros por mês. Se tu adicionares isto, as fisioterapias, que muitas vezes não é para as pessoas melhorarem, é para as pessoas não perderem a qualidade de vida e não piorarem, isso é essencial. Portanto,
0: Pedro, nós estamos quase a terminar, okay. Mas eu preciso que tu digas ainda mais uma coisa. Como é que as pessoas podem, okay, assinar essa petição?
1: É muito simples. As pessoas vão às minhas redes sociais ou escrevem...
0: A tua rede social é Pedro Ramos.
1: Pedro Ramos. Também podem ir ao Aqui Ninguém Nos Ouve, também está lá.
0: Aqui mas, Ninguém Nos Ouve, que é o teu podcast.
1: O meu podcast. Mas se escreverem petição, quem cuida de quem cuida, vão lá.
0: Quem cuida?
1: Quem cuida de quem cuida.
0: De quem cuida.
1: Vou a uma página de internet, têm a paciência de passar aquela publicidade, porque é forma de manter aquilo gratuito. Têm que rigorosamente pôr o BI e o mail. Isso é confidencial, não fica visível para ninguém. E depois têm que confirmar, é-lhes enviado uma mensagem para o mail e têm que confirmar o mail.
0: Assim, a assinatura é válida.
1: É válida, porque senão não é válida para ir à Assembleia da República.
0: Claro.
1: Estas coisas precisam isto muito. E pronto, e preciso de 20 mil assinaturas.
0: Isso é muito importante para cada um de nós, que também somos filhos.
1: Sim.
0: E daqui a uns tempos seremos velhos, e essa dignidade que se dá à velhice
1: é
0: muito importante. Temos países impressionantes em que a velhice é o culto da sabedoria.
1: Sim, exatamente.
0: E nós cá em Portugal desvalorizamos tanto os velhos. Olha, Pedro, muito obrigado
1: por
0: esta
1: oportunidade
0: em que nos deste aqui uma visão de amor do envelhecimento e da dignidade, e que a tua luta seja um sucesso e um exemplo para muitos. E neste caso quero mandar aqui um beijinho muito especial à senhora tua mãe.
1: Muito obrigado.
0: Muito obrigado. Olha, quanto a nós, muito obrigado por estar desse lado e até ao próximo Ciopa Convida.
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0: É então o próximo convidado do Duarte Ciopa. E antes das minhas despedidas, olhar a primeira página do seu Correio da Manhã, edição desta quinta-feira, 28 de maio, em manchete: gestora do Ciresp acumulou 3 salários. Paula Casimiro continuou a dar aulas sem autorização ministerial quando Viegas Nunes liderava a instituição. Quanto ao concerto de Bad Bunny, houve essa homenagem a Carlos do Carmo e aos Chutes e Pontapés no final. Pelo mundo do futebol, Benfica, Rui Costa prefere Fábricas a Marco Silva, e o Real Madrid, que paga 15 milhões por José Mourinho. Pelo Sporting, presidente arrasa jogadores, e pelo Futebol Clube do Porto, Vilas Boas ataca Varandas. 28 de maio, 100 anos dessa data, o golpe de Estado que mudou Portugal, recuperado pelo Correio da Manhã desta quinta-feira, que traz também a história do padre expulso por abuso sexual. Aconteceu na Arquidiocese de Braga. Ainda a morte suspeita em obra de Silves, com uma agressão através de um ferro. Lê-se também na primeira página do Correio da Manhã de hoje: Montenegro reage a ritmo de Passos Coelho, e uma investigação do seu jornal, denúncia anónima, revela corrupção nas águas de Gaia. Isto e muito mais para ler no jornal mais lido do país. Continuação de uma ótima madrugada de quinta-feira. Segue a música até Correio da Manhã Rádio. Até logo.
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Seja bem-vindo a mais um Aurora. Eu sou a Ana Pinto e faço-lhe companhia até bem perto das 6:30 da manhã. Tenha uma excelente madrugada, aproveite bem este silêncio. Tenha uma ótima quinta-feira, o fim de semana está aí, está quase a chegar, já não falta tudo. E temos pela frente mais um dia de verão. Se consegue assim umas horinhas

deixa do dia para desfrutar do bom tempo e dar um passeio, recorde-lhe aqui que a Feira do Livro de Lisboa já começou e fica até 14 de junho no Parque Eduardo VII, com entrada gratuita, e vai encontrar, já sabe, centenas de pavilhões de editoras e alfarrabistas, lançamentos de livros e sessões de autógrafos, debates, conversas e atividades culturais, zonas de restauração e espaços ao ar livre, com programação para crianças e famílias. É a partir do meio-dia até às 22 horas. Portanto, fica aqui a sugestão, se eventualmente pode dar um passeio e tirar assim umas horas de descontração ao seu dia. E seguimos com mais música aqui na Correio da Manhã Rádio.

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1: É daqui a muito pouco, vamos conhecer as músicas da vida de mais uma personalidade no Músicas da Nossa Vida. Para já, seguimos ao som de um grande, grande sucesso da rainha da pop, Madonna, Like a Prayer, na Correio da Manhã Rádio. Bom dia, tenha uma excelente quinta-feira.

Like a Prayer, um dos grandes sucessos de Madonna na Correio da Manhã Rádio. Já a seguir temos músicas da nossa vida. Vamos conhecer...

Desafio aqui no Correio da Manhã Rádio, falar-vos das minhas músicas, escolher duas músicas da minha vida tão difícil. São 35 anos de música. Poderia aqui falar-vos do Chupa no Dedo, que seria quase claramente o meu ADN, mas não de todo. Quero-vos falar de um tema que me deu o privilégio de gravar com um produtor chamado Peter Raffleson, por toda a Madonna, e que me permitiu uma turnê pela América Latina e que me permitiu, acima de tudo, perceber que eu podia fazer mais e sair de um estigma que toda a gente cria quando nós temos um registro mais popular, que é nada mais, nada menos que o Time Me, uma canção incrível.

Então, o Taimi também vos quero dizer que me deu a possibilidade de ter um perfume no meu nome, que também ele se chamava Taimi e que era muito peculiar. A cor dele era preta, bem, bem negro. E então foi assim uma felicidade gigante, esta canção. Perfeita, perfeita. Depois, um segundo tema. Eu acho que o segundo tema terei que falar porque é amor e eu sou amor. É a minha bandeira de vida, porque eu acho que só assim é que faz sentido. É a única coisa que nós levamos um dia quando sairmos deste mundo. É amor. É o dar amor para receber. Então vamos ouvir, então, Dar Amor, do Marco Rafeiro.

0: Espero que tenham gostado destas duas músicas que pus aqui como referência, músicas da minha vida, e continuem com a Correio da Manhã Rádio.
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2: Aqui ficou mais uma edição do Músicas da Nossa Vida. Micaela revelou-nos dois dos muitos temas que fazem parte do seu universo musical.
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Boa música na Correio da Manhã Rádio. Já sabe, estamos em 90.4, se nos ouve na Grande Lisboa, 94.8 no Grande Porto e onde quer que esteja, em qualquer parte do mundo, em cmradio.pt. Tenha uma excelente madrugada de quinta-feira. Temos pela frente um dia quente. Há uma pequena descida da temperatura, mas os senhores da meteorologia prevêem um dia cheio de sol, com o vento a soprar fraco a moderado. Lisboa chega aos 33 graus e o Porto aos 26 graus de temperatura máxima. Fique desse lado, temos mais música para ouvir já a seguir. 90.4

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1: 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Ouvimos os Fun com a excêntrica Janelle Monáe. Tenha uma excelente madrugada de quinta-feira. Vamos acordar. Espero que tenha tomado assim um bom pequeno almoço. Se vai na estrada, boa viagem. E agora música portuguesa com os Já.

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0: Aqui fica um dos grandes sucessos do ZABA. Muito bom dia, uma ótima quinta-feira. Se está pela cidade do Porto, digo-lhe que o humorista norte-americano Gabriel Iglesias sobe esta noite ao palco do Superboc Arena para apresentar The 1976 Tour, naquele que será o seu único espetáculo em Portugal este ano. Conhecido mundialmente pelo nome artístico Fluffy, Gabriel Iglesias é atualmente um dos maiores nomes da stand-up comedy internacional. O comediante tornou-se famoso pelo humor assente em storytelling, imitações, personagens caricaturais e efeitos sonoros feitos ao vivo, acumulando milhões de fãs em plataformas digitais e especiais de comédia da Netflix. O espetáculo começa às 21 horas. Fica aqui a sugestão. E agora seguimos com Kesha.
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0: 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Isto abre-se, liga-se à parede e é uma torneira a deitar música. Você vai ver.
1: Ei, o pai vai.
2: Óbvio, está ligado para o jardim zoológico.
0: São as bobinas que ainda estão frias. 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Não vê você que a onda bate na lâmpada e recua. 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
4: 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Para já, seguimos com os Coldplay e uma série de artistas, Little Sims, Burna Boy, Eliana e Tini.

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3: Muito bom dia, é bom saber que está connosco na Correio da Manhã Rádio. Vamos para mais uma edição do Há Vidas Assim com o Vítor Figueiredo. Já ouviu falar de um calcanhar mágico?
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5: Na primavera de 1987, poucos acreditavam que o Futebol Clube do Porto pudesse vencer o poderoso Bayern de Munique na final da Taça dos Campeões Europeus. A diferença de estatuto era enorme. Os alemães tinham experiência, estrelas internacionais, favoritismo absoluto. Mas os bastidores daquela final ficaram cheios de episódios insólitos. O treinador Arthur Jorge levava a superstição muito a sério. Durante toda a campanha europeia, tentou manter exatamente as mesmas rotinas. Horários, refeições, percursos e até hábitos do dia-a-dia eram repetidos ao minuto. Alguns jogadores contavam que alterar detalhes mínimos era visto como sinal de azar. Havia quem evitasse até mudar de lugar no autocarro da equipa. Do outro lado, a confiança alemã era tão grande que parte da imprensa internacional praticamente dava a vitória como certa antes do jogo começar. Há vidas assim. Alguns jornais europeus prepararam antecipadamente capas e textos sobre o triunfo do Bayern de Munique, poupando tempo para a edição da madrugada. Só que a história mudou de forma inesperada. Na segunda parte da final, o argelino Rabat Majer protagonizou um dos momentos mais famosos do futebol europeu. Em vez de rematar, normalmente desviou a bola com um toque de calcanhar que apanhou toda a gente desprevenida. O lance foi tão improvável que vários fotógrafos colocados atrás da baliza nem conseguiram perceber imediatamente o que tinha acontecido. Alguns até pensaram que a bola sofrera um desvio casual.

0: Só nas repetições televisivas se tornou claro que Maggiore marcara um golo histórico de calcanhar. Um gesto impensável numa final daquela dimensão. Enquanto milhares de adeptos portugueses festejavam pela noite fora, algumas redações europeias tiveram de refazer páginas inteiras à pressa. O favorito tinha perdido e o improvável Futebol Clube do Porto acabara de conquistar a Europa frente ao todo-poderoso Bayern de Munique.
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2: Este é o Aurora, eu sou a Ana Pinto, faço-lhe companhia até às 6h30 da manhã com boa música. Não se esqueça, daqui a pouco temos o check-up para conferir.

0: Time After Time, um tema icónico de Cyndi Lauper. Muito bom dia, hoje assinala-se o Dia Internacional da Saúde Feminina, por isso vamos olhar para uma das patologias mais comuns nas mulheres. Aí está o Check-Up.
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0: Os miomas uterinos são uma das doenças ginecológicas mais frequentes nas mulheres em idade fértil e ainda assim continuam muitas vezes envoltos em silêncio e desvalorização. Falamos de tumores benignos que se desenvolvem na parede muscular do útero e que, apesar de não serem cancerígenos, na esmagadora maioria das vezes, podem ter um impacto profundo na qualidade de vida, na fertilidade e até na saúde emocional de muitas mulheres. Estima-se que uma grande parte das mulheres desenvolva miomas ao longo da vida, embora muitas nunca cheguem a ter sintomas. Quando existem, podem ser incapacitantes, hemorragias menstruais abundantes, dores pélvicas persistentes, sensação de pressão abdominal, necessidade frequente de urinar, fadiga provocada por anemia e, em alguns casos, dificuldade em engravidar ou complicações durante a gravidez. A origem exata dos miomas ainda não é totalmente conhecida, mas sabe-se que o crescimento destas lesões está fortemente ligado às hormonas femininas, sobretudo ao estrogênio.

0: gênio. Há também fatores genéticos e metabólicos envolvidos, o que ajuda a explicar porque algumas mulheres desenvolvem múltiplos miomas e outras nunca chegam a tê-los. Hoje, o diagnóstico é relativamente acessível através da observação ginecológica e exames de imagem, como a ecografia ou a ressonância magnética. E o tratamento evoluiu significativamente nos últimos anos. O tratamento depende do número, do tamanho, da localização dos miomas e dos sintomas associados. São também fatores de decisão para o tratamento a idade da mulher e o seu desejo de vir a engravidar no futuro. Nem todos os miomas precisam de cirurgia. Em muitos casos, é possível controlar os sintomas com terapêutica hormonal ou medicamentos específicos. Em casos selecionados, como nos miomas pequenos e assintomáticos, pode não haver indicação para qualquer tipo de tratamento, devendo apenas ser mantida a vigilância. Não facilite. A dor menstrual incapacitante e hemorragias excessivas não devem ser consideradas normais. O mioma uterino é uma doença frequente e tratável. Reconhecer os sintomas atempadamente pode fazer toda a diferença na saúde, na fertilidade e na qualidade de vida de milhares de mulheres.
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Jennifer, She Said, um grande sucesso de 1987 de Lloyd Cole and The Commotions. Muito bom dia, uma ótima quinta-feira. O sol está quase a nascer, a equipa do Bom Dia está preparadíssima para começar mais um Bom Dia para Já. Continuamos na década de 80 com os portugueses Heróis do Mar e uma das músicas que ficou na história da música portuguesa, Paixão, a rodar aqui na Correio da Manhã Rádio.

0: completa.
1: Isso mesmo. Vamos juntos neste acordar. Mónica Peixoto, Luís Silva, Filipe Galamba e ainda comigo, João Leitor, até bem perto das 11 da manhã. Vamos então aqui comentar com o nosso inspetor. Já joguei um hockey em patins.
2: Só que me escapou aqui um pequeno acidente.
1: Eu sabia.
2: Falámos dele.
1: Eu sabia. É o que dizia o grande jornal. Isto passa a correr o dia.
3: Passo os meus dias em longas filas.
1: Isto é que nós estamos aqui no bom dia da correr amanhã. Vamos ao trânsito. Vamos embora. Precisa de um homem. Esse homem é Luís Silva. Um
2: sim,
1: homem.
2: A promoção está bem feita.
1: A melhor informação do Brasil.
2: Vou tentar fazer o meu melhor.
1: Isso mesmo.
0: Uma manhã completa.

0: Holly Humberstone na reta final de mais um Aurora. Eu estou de regresso amanhã bem cedinho às 5 para já seguimos em português com Afonso do Brás e Luís Trigacheiro. Júlio Heitor, a emissão é tua.
1: Obrigado, Ana.
2: Já. Até já.

0: Afonso do Brás e Luís Trigacheiro para ouvir aqui na Correia da Minha Rádio. Que horas são isto? 6:30. Hora de saltar da cama e ficar bem informado. São as primeiras notícias do dia neste Bom Dia Contigo, Filipe Galamba.
1: Bom dia. Um homem de 75 anos foi detido pela GNR na Mortosa depois de efetuar vários disparos para o ar durante uma desavença entre vizinhos. Tudo aconteceu ontem à noite. O jornalista Fernando Coelho esteve no local.
2: Foi aqui na rua António Vieira Pinto, na Mortosa, que tudo aconteceu. Ora, a situação obrigou à presença da GNR, que esteve aqui no local, tentou efetuar essa detenção, mas o idoso fugiu. Foi depois interceptado pela patrulha da guarda, que deteve este homem, que tentou ainda resistir a essa mesma detenção, mas acabou imobilizado pelos meios da GNR e levado para a esquadra. Foi detido, poucas horas depois libertado, com a obrigação de se apresentar em tribunal, no Tribunal de Estarreja, por posse de arma proibida.
1: Reportagem de Fernando Coelho na Mortosa. Os 13 detidos na Operação Águas Turvas só serão interrogados amanhã, sexta-feira. Os arguidos já foram presentes a juiz, mas os advogados vão agora consultar o processo. A investigação apura um alegado esquema de viciação de contratos públicos ligados à empresa Águas de Gaia, Ana Inês Batista.
3: Esta quinta-feira, os advogados vão consultar todo o processo e elementos de prova reunidos ao longo de 17 meses de investigação e na sexta-feira têm início os interrogatórios. É também nesse dia que será esclarecido quem irá prestar declarações ao juiz. As diligências deverão ser demoradas e as medidas de coação podem só ser conhecidas na próxima semana. À saída do tribunal, os arguidos foram distribuídos por 2 carros e 2 carrinhas da Polícia Judiciária. Alguns dos suspeitos optaram por tapar a cara com casacos. Os homens detidos foram levados para a cadeia anexa à PJ e as mulheres foram encaminhadas para a cadeia de Santa Cruz do Bispo.
1: Em causa estão crimes de corrupção, abuso de poder e branqueamento. Gestora do Ciresp acumulou 3 salários. É a manchete do Correio da Manhã desta quinta-feira. O jornal escreve que Paula Sofia Casimiro continuou a dar aulas em 2 universidades sem autorização do governo. Os factos aconteceram quando Viegas Nunes liderava a instituição. Os detalhes na edição do Correio da Manhã desta quinta-feira. Técnicos de emergências pré-hospitalar vão hoje estar em protesto frente à Assembleia da República contra a reforma do INEM. O sindicato acusa o governo de alterar a lei orgânica de forma pouco transparente e alerta para uma degradação dos cuidados de emergência no país. Os Estados Unidos lançaram 9 ataques contra alvos militares iranianos junto ao Estreito de Hormuz. Washington justifica a operação com a necessidade de neutralizar uma alegada ameaça às forças norte-americanas e ao tráfico marítimo na região. As forças norte-americanas terão interceptado e abatido drones iranianos, enquanto a agência Fars relata 3 explosões perto de Bandar Abbas. Em resposta, o Irão afirma ter atacado uma base aérea dos Estados Unidos, referida pela Guarda Revolucionária como origem dos ataques. Teherã advertiu ainda que novas ações militares terão resposta mais decisiva. Trump afirmou que as negociações com

0: o Irão estão por um fio. O antigo presidente dos Estados Unidos disse que a parte iraniana está a negociar com as últimas forças. Trump disse também que a possibilidade de um acordo próximo é real, embora o processo permaneça incerto. Para o analista de política internacional Germano Almeida, há sinais de fragilidade do lado norte-americano.
1: Trump não tem as cartas, ele que gosta de dizer que os outros não têm as cartas, claramente aqui não tem as cartas e está a tentar dar a indicação de suposto avanço, suposto progresso para justificar a demora nesta situação, o que é naturalmente um sinal de fragilidade. E dentro disso parece-me que fica difícil imaginar como é que pode haver esse tal acordo. Há sinais no sentido de que pode haver uma espécie de regresso da guerra.
0: Declarações de Germano Almeida. Vladimir Putin afirmou estar aberto a negociações com a Europa sobre o conflito na Ucrânia e a questões de segurança europeia. A posição surge enquanto ministros dos Negócios Estrangeiros da União Europeia se reúnem no Chipre para discutir a estratégia europeia perante possíveis conversações com Moscovo. Vladimir Zelensky, por seu lado, disse que a guerra na Ucrânia pode prolongar-se por mais 6 meses e apelou à concentração dos esforços militares nesse período após uma reunião com os legisladores do partido Servo do Povo. Marco Silva já está em Lisboa. O treinador aterrou ontem à noite no aeroporto Humberto Delgado, numa altura em que decorrem negociações avançadas com o Benfica para suceder a José Mourinho. Detalhes com a jornalista Tânia Laranjo.
2: De facto, o Benfica já teve conversações com Jorge Mendes, que terá dito que Marco Silva estaria disponível para ir para o Benfica, que queria ir para o Benfica, mas depois não se passou disto, ou seja, não estando ainda fechado o dossiê de Mourinho, porque, como sabemos, o Real Madrid ter-se-á comprometido com o Benfica a pagar a cláusula apenas no dia 8, ou seja, no dia a seguir às eleições, só depois dessa altura é que será discutido o dossiê Marco Silva.
0: Daniel Aranjo, no Ligador da CMTV, para falar sobre o futuro do comando técnico do Benfica. O presidente do Conselho de Administração da Média Livre recebeu o Prémio Carreira da Faculdade de Economia do Porto. Domingos Vieira de Matos destacou o percurso ligado ao empreendedorismo e deixou um apelo aos mais novos para arriscarem e construírem o futuro. Jornalista Manuel Jorge Bento.
3: Aos 80 anos, Domingos Vieira de Matos recebe o Prémio Carreira 2026 da Faculdade de Economia e Gestão da Universidade do Porto. Prémio entregue no dia da FEP, que, entre outras distinções, atribuiu também o título de economista emérito ao ex-governador do Banco de Portugal, Carlos Costa. Já Domingos Vieira de Matos deixou uma mensagem aos estudantes.
4: Não tenham medo do futuro. Idealizem-no. Construam-no.
3: E deixou a vontade de fazer o que ainda não foi feito.
5: Porque eu não sei fazer outra coisa que não seja estar sempre a olhar para os mercados, olhar para as oportunidades.
3: O empresário geriu e investiu em mais de 50 empresas ao longo da vida. É presidente do Conselho de Administração da Média Livre. O percurso de Domingos Vieira de Matos inclui também uma ligação de 3 décadas ao Futebol Clube do Porto. Tem ainda uma extensa ação filantrópica e é, claro, o pilar da família.
0: Domingos Vieira de Matos, reconhecido pelo espírito empreendedor. Terminou a passagem de Bad Bunny por Portugal. À saída do espetáculo, no Estádio da Luz, a repórter Raquel Gonçalves falou com os fãs.
6: Como foi o concerto?
7: Foi muito bom, foi mesmo uma experiência inesquecível.
8: Foi incrível, foi um concerto muito fixe.
6: Acho que foi o primeiro concerto, assim, a sério que eu já fui, foi o melhor.
9: Pode-se dizer que foi inesquecível?
6: Sim,
8: inesquecível,
6: completamente.
8: Sim. É a palavra.
6: Não estava à espera. Pregássemos muito espaço, não estava muito calor, foi mesmo fixe.
9: De onde vieram?
8: Da Beira.
9: De propósito para ver o Bad Bunny. E repetiriam, se pudessem vir, por exemplo, se viessem ontem e pudessem vir hoje outra vez, vinham as duas noites.
8: Sim, dias.
6: Faltávamos às aulas.
8: Sim.
0: Foi a estreia em Portugal do cantor porto-riquenho Bad Bunny.
10: Sim, senhor. Já lá veio o colhinho, agora vai para outra. Colha era qualquer, não é? É mesmo assim que se diz.
0: Não vamos dizer outra vez, pois não.
10: O quê?
0: Capoeira?
10: Capoeira não, é coelheira.
0: É coelheira que se diz.
10: Coelheira, coelheira, não é?
11: Coelheira.
10: Vamos perguntar à delegada da tua irmã.
11: Coelheira, tá bem. Coelheira das galinhas.
0: É das galinhas, não é?
10: Queijinho para mim. E um queijinho também para ti. Luís, está bonito isto hoje.
11: Bom dia a todos. Eu acho que é uma dose excessiva de sono que se abateu.
10: É verdade.
11: O calor trouxe moleza, trouxe sono, trouxe tudo.
10: Está tudo. Conseguiram dormir bem? Conseguiram estar
11: muito calor? Não, por isso. Eu, por acaso, dou muito mal com estas temperaturas.
10: Imagina tu, não é? Com o pezinho quente sempre, todo o ano.
11: Não, tipo, dormi com os pés de fora constantemente.
12: Eu sou o oposto, por acaso.
11: Quem fala nos pés diz o resto, porque não se consegue pôr roupa em cima.
10: Desculpa, um casito. Luís, o trânsito, por favor, o trânsito.
11: Não está de fora, antes, pelo contrário, está por dentro e, portanto, não há complicações de maior a registar a esta hora. Há apenas aqui um cenário que merece destaque e que já está a ser ultrapassado, que tem a ver com trabalhos que estiveram a decorrer durante a madrugada na via de cintura interna, no Porto, junto ao Estádio do Dragão. Esses trabalhos há poucos já estavam a ser levantados e, portanto, é muito provável que a situação já esteja normalizada. É certo que na BCI há algum abrandamento a esta hora no sentido a Rábida-Freixo, entre o nó da A3 e a saída para as Antas. Possivelmente tem a ver com esta situação de obras que estarão a ser levantadas. Todos os outros acessos ao Porto para já ainda estão com trânsito regular. O cenário é muito semelhante em Lisboa. Há apenas um único ponto de congestionamento a esta hora, que é precisamente a A2 para a ponte 25 de Abril, onde já se começa a parar antes da Baixa de Almada, e o para-arranque se está até à Praça das Portagens e afeta já o final do IC20. Por enquanto, as outras estradas na margem sul do Tejo, nomeadamente a Nacional 10, em Brejo de Azeitão, com trânsito regular, e também não há ainda complicações na Estrada Nacional 378, ligação de Fernão Ferro ao Fogoteiro. Também aqui, apesar da intensidade, não há registro de demora, tal como acontece nos restantes acessos a Lisboa.
10: Sim, senhor Luís Silva, com as primeiras notícias do trânsito logo pela manhã. Obrigado, Luís. Até já. Juntos neste Acordar, já demos pela equipa Mónica Peixoto a preparar um grande jornal das 7, que chegará não tarda nada. Mais 12 minutos, num instante, lá chegaremos. O Filipe Galamba, que já nos deu a conhecer as notícias do país e do mundo, e claro, o nosso Luís Silva com a melhor informação de trânsito. Bom dia!

0: Chasing Cars, No Patrol. 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E o tempo que vamos ter para hoje? Já damos uma vista de olhos nas temperaturas. Não tarda nada, mas digo-lhe já que amanhã está ótima, está fresquinha, corre uma brisazinha, nada mal. Nada mal.
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0: Alguém disse 129 milhões? Ui, meu Deus, vamos chegar a pensar nisto o dia todo.

Ed Sheeran e Justin Bieber, I Don't Care. Que tempo vamos ter para o dia de hoje? Mantém-se as temperaturas muito elevadas, 26 graus a máxima esperada para o Porto, 32 graus a máxima para Lisboa, 27 para Faro, 36 temperatura está uma brasa, não é? No Alentejo. Isto 36 tanto para Évora como para Beja. Portanto, vamos ter uma quinta-feira daquelas assim quentinhas e as temperaturas manter-se-ão assim elevadas ao longo dos próximos dias. Deixa lá ver se isto bate certo. Sim, amanhã sexta-feira também e no sábado também temperaturas elevadas. Portanto, até a parte do continente que está em alerta amarelo. Portanto, uma brasa.

0: Muito bom dia, estamos a 7 minutos das 7 da manhã. Temperaturas atuais. Há instantes, Lisboa com 18 graus, Porto 18, Faro 19. Vamos para o Grande Jornal das 7. A edição é de Mónica Peixoto. Bom dia, Mónica.
1: Olá, bom dia. A GNR deteve ontem um homem de 75 anos, na Mortosa. O idoso terá disparado tiros.

0: para o ar durante desavenças com um vizinho. Foi detido por posse de arma proibida, como conta o repórter Fernando Coelho.
1: O alerta foi dado cerca das 19 horas para vários disparos na via pública na rua António Vieira Pinto, na Mortosa. À chegada ao local, os militares da GNR de Estarreja interceptaram o homem, que ainda tentou fugir e resistiu à detenção, acabando por ser imobilizado. Em causa, uma discussão entre vizinhos, que escalou e culminou em disparos para o ar efetuados pelo idoso de 75 anos. A Polícia Judiciária de Aveiro foi chamada para o local e tomou conta da investigação. Quanto ao suspeito, foi libertado poucas horas depois de ser detido e obrigado a apresentar-se no Tribunal de Estarreja por posse de arma proibida.
0: Desavenças entre vizinhos levam assim à detenção de um idoso ontem na Mortosa. O Ciresp volta a fazer manchete no Correio da Manhã. Gestora do Ciresp acumulou 3 salários. É mais um exemplo das alegadas irregularidades no Ciresp apontadas no relatório da Inspeção-Geral de Finanças. É também um dos destaques na primeira página do Correio da Manhã, apresentada pelo diretor-geral editorial adjunto, Armando Esteves Pereira.
2: Mais um exclusivo do Correio da Manhã. E aconteceu quando Viegas Nunes liderava a instituição. Foi a Inspeção de Finanças que revelou as irregularidades. Paula Casimiro continua a dar aula sem autorização ministerial. Na Arquidiocese de Braga, padre expulso por abuso sexual. Crime no Algarve. Morte suspeita em obra de Silves. Foi agredido com ferro. Em Lisboa, mais o concerto de Bad Bunny. Lisboa, menina e moça. Bad Bunny homenageia Carlos do Carmo. E hoje passam 100 anos sobre o golpe de Estado que mudou Portugal e instaurou 48 anos de ditadura. No futebol, Benfica, Rui Costa prefere Fabregas a Marco Silva. No Sporting, presidente arrasa jogadores. E Vilas Boas, líder do Futebol Clube do Porto, ataca Varandas com Chico Espertice.
0: Tudo para ler em detalhe na edição de hoje do Correio da Manhã. O incêndio em Arouca está em fase de conclusão. 45 operacionais apoiados por 15 viaturas estão no terreno em operações de vigilância e rescaldo. As chamas deflagraram ontem à tarde numa zona de mato, em Escariz. O vento forte e os acessos difíceis dificultaram o trabalho dos bombeiros. O incêndio acabou por ser dominado por volta das 9 da noite. O repórter Paulo Jorge Duarte esteve ontem junto à população de Escariz, que passou a noite em claro, com medo dos reacendimentos.
3: E no ano passado apanhámos um susto muito grande, porque também teve um incêndio que andou mesmo de volta das nossas casas. Não foi o 2017, mas foi ano passado.
4: A previsão é que na próxima hora o incêndio entre em resolução, mas a verdade é que mesmo que as chamas se apaguem, por causa dos reincendimentos, a noite vai ser de preocupação.
3: Vai ser, porque assim, se ele caminhar para o lado de lá, para o lado direito, e é capaz de chegar à nossa zona, porque da nossa zona ainda tem lá muito para arder.
0: Uma noite em claro para os habitantes de Escariz, no concelho de Arouca, por causa deste incêndio que deflagrou ontem à tarde numa zona de mato, está entretanto nesta fase, em fase de conclusão. E em São Gonçalo, Azeitão, 5 pessoas ficaram feridas ontem, incluindo 3 militares da GNR, por causa de um incêndio numa armazém de cortiça. Sónia Cardoso.
5: O proprietário, de 52 anos, sofreu queimaduras de segundo grau nos membros superiores. Já o filho, maior de idade, teve um ataque de pânico depois de ver o sustento da família a arder. Já os 3 militares da Guarda Nacional Republicana ficaram feridos por inalação de fumo. A grande nuvem de fumo espalhou-se rapidamente pelo céu de Azeitão. Parte da estrutura acabou mesmo por ceder. O material inflamável no local dificultou o trabalho dos operacionais no terreno.
6: A maior dificuldade foi pela acumulação de aglomerados de cortiça, como já referi, dentro de um armazém que estava completamente tomado e com difícil acesso. A entrada foi difícil pela temperatura. Conseguimos depois fazer uma abertura na fachada, diminuímos um bocadinho a temperatura e conseguimos fazer então a entrada e a extinção do fogo de incêndio.
5: No combate ao incêndio estiveram os bombeiros voluntários de Setúbal, os sapadores de Setúbal e os bombeiros de Palmela e de Sesimbra.
0: 5 feridos, um deles em estado grave, é o balanço desse incêndio ontem no armazém de cortiça em São Gonçalo, Azeitão.

0: A Polícia Judiciária investiga o caso do homem encontrado sem vida numa obra em Silves. A vítima, de 38 anos, era manobrador de máquinas e o corpo foi encontrado com sinais de morte violenta dentro de uma vala no terreno onde estavam a decorrer essas obras. Eduardo Rocha, o patrão da vítima, contou à repórter Helena Lota como encontrou o corpo.
1: Vinham para me vir embora, para ele ir na curva, lembro-me, epá, será que deu alguma coisa no moço? Vou fazer alguma coisa aqui debaixo da figueira e dei alguma coisa no moço e está aqui mal. Lembrou-me. Fui debaixo da figueira, nada. E depois subi o monte da terra. Quando subi o monte da terra, vi-o deitado de bruços na cova. Liguei para a GNR. A GNR mandou-me ligar para o 112. Liguei para o 112. O 112 veio. Depois disseram-me, olha, isto não é... Temos que chamar alguém, porque isto não é para nós, que ele tem muitos ferimentos na cabeça.
0: A judiciária foi então acionada face aos indícios de homicídio. O corpo vai ser autopsiado pelo Gabinete de Medicina Legal de Faro e a judiciária tenta agora perceber as circunstâncias da morte e identificar eventuais responsáveis. Um enfermeiro foi detido em Alfezerão por suspeitas de pornografia de menores. O homem terá criado um perfil falso de uma menina para atrair as vítimas. A judiciária de Braga localizou o suspeito e encontrou em casa dele equipamento informático que provará os crimes. Joaquim Batalha.
2: O homem, que também é bombeiro voluntário, foi apanhado em flagrante delito na sequência de uma busca domiciliária que permitiu encontrar dezenas de ficheiros contendo pornografia de menores, tendo sido ainda recolhidos indícios de que o suspeito procedia à partilha desses ficheiros com outros utilizadores através de plataformas digitais. De acordo com a Polícia Judiciária, o indivíduo utilizava os ficheiros de pornografia de menores, nas conversas que mantinha quer com adultos, quer com menores, todos do sexo masculino, através das redes sociais, fazendo-se passar por uma menina, utilizando inclusivamente aplicações que alteravam a voz e a sua localização. Contudo, acabou por ser denunciado por uma residência identificada no perfil de uma rede social que aparentava ser falso e que exibia diversas imagens de crianças do sexo feminino, segundo constatou o Departamento de Investigação Criminal da PJ de Braga, zona do país a partir de onde foi desenvolvida a averiguação do processo.
0: O enfermeiro detido por suspeitas de pornografia infantil vai ser presente a juiz para interrogatório judicial. Deverá então ficar a conhecer as medidas de coação. A entidade reguladora da saúde recebeu 2.222 queixas relacionadas com o programa Ligue Antes, Salve Vidas, da linha SNS 24. O programa piloto começou na Póvoa de Varzim e Vila do Conde em 2023 e estendeu-se depois ao resto do país. Prevê que os utentes liguem antes para a linha SNS 24, antes de se dirigirem para centros de saúde ou hospitais. As queixas dos utentes foram registadas entre janeiro de 2024 e maio deste ano. A maioria diz respeito a constrangimentos na orientação para os cuidados de saúde primários, centros de saúde ou USFs. Os utentes também se queixam de dupla referenciação, ou seja, foram referenciados ao mesmo tempo para centros de saúde e depois encaminhados para o hospital ou vice-versa. Também há queixas relativas ao facto de não serem atendidos ou de demorarem muito tempo até serem atendidos pela linha SNS 24. A ERSE também registou mais de uma centena de queixas de utentes que dizem que não foram atendidos pelos serviços pelo facto de não terem ligado antes para a linha SNS 24. Ora, foi isso que aconteceu a semana passada com uma mulher em trabalho de parto que se dirigiu ao Hospital de Faro. A entidade reguladora da saúde quer agora perceber exatamente o que se passou para que o hospital recusasse atender a mulher, apesar do médico do INEM ter recomendado a admissão da grávida. A mulher acabou por ser encaminhada para o Hospital de Portimão, a 70 quilómetros de distância. O Hospital de Faro justifica com o facto do bloco de partos estar encerrado às urgências. A Guarda Revolucionária do Irão atacou esta madrugada uma base aérea norte-americana. Foi a resposta a um novo ataque norte-americano ontem à noite contra instalações militares iranianas numa cidade no sul do país. A localização da base americana atacada não foi divulgada, mas as Forças Armadas do Kuwait admitem que a defesa aérea do país foi acionada para responder a ataques com drones. A Guarda Revolucionária Iraniana avisa que qualquer repetição da agressão pode desencadear uma resposta mais decisiva e aponta também responsabilidades ao agressor. Florentino Pérez confirma

0: Mas José Mourinho vai ser treinador do Real Madrid, caso ele seja reeleito. Em declarações exclusivas à CMTV ontem em Madrid, antes da apresentação oficial da recandidatura, Florentino Pérez disse com ironia que estava de facto a pensar ser ele, Mourinho, o novo treinador do clube. No entanto, na apresentação oficial, ele não fez qualquer referência às negociações que estarão em curso, ou melhor, que já estarão eventualmente fechadas. O Real Madrid terá aceito pagar a cláusula de rescisão no próximo dia 8 de junho ao Benfica, isto claro, se Florentino Pérez for reeleito. E Marco Silva continua a ser um dos favoritos na corrida à sucessão de José Mourinho no Benfica. O treinador do Fulham terá aceito a proposta dos encarnados, estará disponível, aliás, para aceitar essa proposta, apesar do clube inglês ter duplicado a oferta salarial. O repórter Daniel Aranço avança detalhes sobre essas conversações que estarão a decorrer com o treinador do Fulham.
1: Marco Silva pode ainda ser o próximo treinador do Benfica, mas as negociações estão paradas. Não tem havido praticamente contactos com o treinador, que aliás deu conta de que queria ir para o Benfica e que o Benfica num primeiro momento fez vários contactos para que ele fosse o novo treinador dos encarnados. Para já, o que se sabe é que Marco Silva se mantém expectante. Rui Costa já sabe que José Mourinho não fica, já tem a garantia por parte de Florentino Pérez que dia 8 recebe os 15 milhões de euros da saída do José Mourinho, mas ainda nada está fechado com Marco Silva.
0: Tudo em aberto, então, na sucessão de José Mourinho no Benfica. O que parece certo é que ele vai mesmo deixar o clube, embora não tenha ainda informado oficialmente o Benfica dessa intenção de ir para o Real Madrid.
2: A novela continua, 7:06. Está interessante, é um enredo daqueles que não se espera no trânsito, Luís. Estamos assim uma manhã tranquila, não é? Mas é o que desejamos.
3: Não? Exatamente, okay. E já não está muito tranquilo, por exemplo, para os lados do IC19, até porque há acidente neste momento, é no viaduto de Terceira, no sentido Sintra-Lisboa. O trânsito, obviamente, que já está congestionado, a fila está praticamente no alto do Cacém. O acidente está em resolução, portanto ocorreu na via da direita. As viaturas, naturalmente, que seguirão para a Berma dentro de poucos instantes. De qualquer forma, o trânsito está difícil e, como alternativa, pode utilizar a A16 e o IC16, que, de momento, estão com trânsito regular. Na A2, para a ponte 25 de Abril, também se para já antes do segundo viaduto do Feijó e, precisamente, no segundo viaduto do Feijó, há aqui uma referência de uma situação de acidente ou avaria, que de certa forma pode vir a complicar mais o trânsito. Na margem sul do Tejo também já há mais movimento na Estrada Nacional 10, há passagem pela zona da Quinta do Conde. Não há também outras complicações a registar nos restantes acessos a Lisboa, apenas intensidade na segunda circular, já há passagem pela zona do Campo Grande e também na Calçada de Carris. Fica o destaque final para a A5, já com maior intensidade de trânsito no troço entre a área de serviço de Oeiras e a passagem pelo Estádio Nacional. No entanto, a marginal pode ser alternativa porque não apresenta qualquer dificuldade. No Porto, chamo a atenção para a A28, há uma ligeira acumulação de trânsito no troço entre Perafita e Lessa da Palmeira. Não sabemos para já qual o motivo, de qualquer forma, aqui fica a chamada de atenção. Na via de cintura interna existem paragens no sentido a Rábida Freixo, junto à saída para a Boa Vista, e também já se para no final da A3, na ligação à VCI. Nota final para a A44, os problemas habituais, as filas, que estão neste momento entre a Zona da Madalena e o Nó de Coimbrões. Todos os outros acessos ao Porto ainda registam boas condições de fluidez.
2: Sim, senhor, e um qualquer alerta, se houver, que é mesmo assim. Sim, estará aqui o Luís Silva atento para nos dar conta num momento exato. É a chamada buchazinha da manhã. Olha, tinha aqui uma bucha e nós já sabemos o que é.
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1: Quem estiver, nós fazemos a festa, até porque naturalmente saímos para a rua para celebrar o Santo António num arraial, num belo arraial. E depois vem o São João também. Eu tenho aqui guardado os martelinhos do ano passado, ok?
2: Ainda está.
1: Certo, tudo outra vez. Gosto tanto dos santos populares. Também gosta? Maravilha. Nós fazemos a festa aqui na Correio da Manhã Rádio. Por agora, por aqui, por esta manhã, onde é que eu ia, está reunida a equipa Mónica Peixoto, Luís Silva, Filipe Galamba e o próprio Júlio Heitor. Estamos consigo até bem perto das 11 da manhã. Dirá, para essa hora não posso ouvir, mas até lá posso. Então isso já é muito bom. Muito obrigado. Obrigado.

Someone Like You, Adele, para ouvir aqui na Correio da Manhã Rádio. Que horas são isto? Já 7:15. Epá, é impressão minha, o tempo de manhã corre mais rápido. Deve ser apenas uma sensação. Uma coisa é certa, todas as manhãs está por cá o Eduardo Madeira para um Fala Barato. Eduardo, podes entrar.

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1: E a pergunta de hoje é: atendendo à grande oferta, que festival de verão não vai mesmo perder?
2: Aloísio Folgado, sou ciclista e banqueiro no Montepio. Epa, eu gramo festivais. O meu favorito é o Rock in Rio, ou então o Festival das Comidas do Continente, com o Tony Carreira e a Popota. Gramo aquilo. Mas a minha ex-mulher, a Paula, odiava. Ela preferia ir ao Nós Alive, que é um festival onde tem de se deixar a bicla muito longe e depois ir a pé. E isso deixa-me muito inquieto. Por isso não dava para estarmos juntos. Como disse o Rui Veloso, não se ama alguém que não ouve a mesma canção. Eu, por acaso, até gosto da Tony Carreira e a Paula, pronto, já prefere Foo Fighters. Portanto, logo não há chance para o amor entre mim e a Paula. Depois de ti não há nada, nem sol, nem madrugada. Desculpem, agora emocionei-me. Eu sou um romântico. Jéssica Flávio, sou influencer. Eu, em relação aos festivais, eu sou muito exigente e por isso vou a todos. Não é pela música. Há muitos festivais que eu não conheço ninguém no cartaz, mas é para não perder alguma coisa fixe, alguma trend. É que eu tenho FOMO, Fear of Missing Out. Segundo o meu psicólogo, é uma forma de ansiedade social e psicológica exacerbada pelas redes sociais, onde a percepção de que os outros vivem experiências superiores gera necessidade de constante conexão, comparação e medo de exclusão. Logo, eu levo tudo a eito. Hashtag eu quero a vida louca. Hashtag festivaleira máxima. Hashtag hidrata-te.
3: Já o capitão de show do Porto. Festivais? Primavera Sound, Meus Marés Vivas, Porto Beer Festa, Festival Elétrico da Pasteleira, São João. De resto, não conheço mais nada que valha a pena. A não ser as festivais dos Morcões lá de Lisboa, mas esses, eu tenho ouvido dizer, não valem um c****. Ah? Diz mais neira? O que é, Morcão? É pá, passa a dar-lhe com essa, pá. Põe um pipa. O que vocês mereceu é que fizesse um festival da asneira a sério, pá. Com o Lubomir, o Fernando Rocha, a Bobirinha, a Cabeça dos Cartaz. Aí sim, vocês, eu viram que era a asneirada da boa. Era o c*** da Chamar Festa, em Santa C*** da Suía. Isso era o que vocês mereciam, pá. Estou cheio de Lubomir.
4: Morcão, sou de caminhões. Eu costumo ir ao Festival do Caracol Saloi, que é em Londres, o Festival da Sardinha, Portimão, e ao maior festival deste país, pá, que é o Viveja. O Macário já foi muito feliz no Viveja, pá. Uma vez ganhei lá um trator de duplo rodado e uma viagem à Síria, em sistema tudo incluído. Mas pronto, como o hotel para onde eu ia explodiu uma semana antes, disseram que o Macário tinha de levar umas tendas e um saco de cama, e eu aí já não fui. Mas o trator duplo rodado ainda o tenho, pá. É uma máquina, pá. Se for preciso, sobe uma parede na vertical. Não é preciso, mas se for preciso, sobe. Este ano, não sei se consigo ir a todos os festivais. Estou cheio de trabalho até ao Cuscuruto. Mas é a vida, pá. Eu costumo dizer, Macário, aguenta que a serviço.
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5: É um belo serviço que nos oferece todas as manhãs o Eduardo Madeira neste Fala Barato, que antecede exatamente uma caminhadazinha pela manhã, assim por esquinha. Tão bom. Até ao quiosque da Mónica, com os destaques das, e as capas dos jornais desta manhã de quinta-feira, 28 de maio. Mónica, é contigo. Começamos pelo Correio da Manhã, certo?
6: Começamos pelo Correio da Manhã, que assinala precisamente 28 de maio, uma data histórica, 100 anos do golpe de Estado que mudou Portugal e marcou o início da ditadura em Portugal, foi há 100 anos. Mas na manchete do Correio da Manhã, um exclusivo do jornal, gestora do Siresp acumulou 3 salários. Esta pessoa, Paula Casemiro, continuou a dar aulas sem autorização do Ministério da Administração Interna, uma das várias irregularidades que terão sido

reveladas pela inspeção que as finanças fizeram ao Siresp. Tudo para ler então com detalhe no Correio da Manhã. O Correio da Manhã também dá destaque ao segundo e último concerto de Bad Bunny em Lisboa. Ontem à noite, Bad Bunny homenageia Carlos do Carmo e Chutos.

0: quem vai suceder a José Mourinho no comando técnico do clube. Rui Costa prefere Fabregas a Marco Silva. Destaque também para o Sporting. Presidente arrasa jogadores e no Futebol Clube do Porto, Vilas Boas ataca Varandas. No Jornal de Negócios, na manchete, a Exponor vendida por mais de 32 milhões a português. Na corrida à compra do maior recinto de eventos do país, estiveram uma dezena de candidatos, metade dos quais estrangeiros. Governador quer poder vinculativo nas regras do crédito para a casa. Governador do Banco de Portugal, Álvaro Santos Pereira, diz que a correção nos valores do mercado imobiliário deixam o setor financeiro em risco. Também destaque no Negócios para a Comissão de Mercado de Valores Mobiliários, pede ao Executivo que veja a Bolsa como uma opção para privatizações. No Jornal Público, entidades da saúde arriscam coimas pesadas por roubo de dados do SNS. A Associação de Profissionais de Informática para a Saúde fala num incidente muito grave e alerta que as informações dos utentes são críticas para se fazerem ataques em larga escala. Destaque também no Público para clima. Onda de calor pode durar até 15 dias em alguns distritos do país. No Diário de Notícias, também manchete relacionada com a saúde, linha SNS 24, com 2.222 queixas, centros de saúde visados por não atenderem os utentes que não liguem antes para o SNS 24. Destaque também no DN para 28 de maio, com foto, a data que a direita radical pode tentar resgatar. Foi há 100 anos que começou a ditadura. No Jornal de Notícias, criminosos foragidos da América Latina pedem asilo político para sair da cadeia e evitar extradição. Terá sido esse o esquema que beneficiou Hulk, um dos líderes do grupo brasileiro PCC, e que foi libertado por excesso de prisão preventiva. Foi o segundo caso num mês, indica o JN. Destaque também no JN para um relatório que mostra que a violência doméstica obriga a proteger 684 crianças. Pela primeira vez, os menores acolhidos em casas-abrigo são em maior número do que as mães. Nos desportivos, a Bola preenche praticamente toda a primeira página com foto do José Mourinho e a manchete é carta blanca. Benfica e Real Madrid já conversam com intermediação de Jorge Mendes. Destaque também para Dumbiá, já está em Lisboa, e murro na mesa, Frederico Varandas falou pela primeira vez após a derrota na final da taça e apontou o dedo aos jogadores. No Porto, Leão de novo na mira, André Vilas Boas criticou propostas do Sporting na última Assembleia Geral da Liga. No jornal O Jogo, é de facto Vilas Boas que tem foto na primeira página. Mercado vai pela sombra, é a manchete. André Vilas Boas explica a abordagem portista ao defeso. Destaque também no jogo para Samu Costa na lista. Perfil do atleta do Mallorca, convocado por Roberto Martínez, agrada ao Benfica. Também destaque no jogo para amanhã, é dia de Marco Silva, técnico já está em Portugal, tem contrato de 2 anos e mais um de opção à espera. No Record, a foto na capa com destaque é de Frederico Varandas, o presidente do Sporting. Presidente culpa jogadores pelo escândalo no Jamor. Varandas, arrasador, é a manchete. Também destaque para Marco Silva, acordo quase fechado, luz para Marco, aceita menos do que ganharia no Fulham, já está em Lisboa, indica o Record. E quinta-feira é dia de Visão nas bancas, a revista Visão, que destaca o centenário do 28 de maio, do golpe de 28 de maio. Assim começou a ditadura, fatos e reflexões sobre o início há 100 anos da mais longa ditadura da Europa Ocidental. Destaca ainda na Visão esta semana para a saúde. Há razões para temer uma nova pandemia? É a questão que se coloca.
1: Sim, senhora Mónica Peixoto, pela volta que demos ao quiosque e conhecemos assim as capas dos jornais e também das revistas desta manhã de quinta-feira, 28 de maio. Espera lá, 28 de maio? Ora, isto quer dizer mais um bocadinho. Este é mês de 30 ou 31? É mês de 31.
0: 31,
1: não é? Não interessa. É quase fim de mês. Isso é muito bom. Daqui a pouco temos a Síntese Informativa. Naturalmente, antes das 8 ainda temos as músicas da nossa vida. Quem é que será que nos surpreende hoje? Ui, tanto para ouvir aqui na Correia da Manhã Rádio, neste que é cada vez mais o seu bom dia. Na Grande Lisboa, 90.4, Grande Porto, 94.8. Bom dia!

0: Baby Jane, Gran Rod Stewart, ou melhor, Sir Rod Stewart, que assim é que é. Respeito. Bom dia, boa quinta-feira. Falta um bocadinho assim para terminar a semana. Ainda temos a sexta, sei. Ainda é muito cedo para falar nisso. Vamos às compras num instante e depois temos a síntese informativa com o Filipe Galamba. É já a seguir. 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
1: Tudo pronto, vamos lá então para a síntese informativa. É contigo, Filipe Galamba.
2: A gestora do Ciresp terá acumulado 3 salários. Paula Sofia Casimiro continuou a dar aulas em 2 universidades sem autorização do governo. A situação foi sinalizada numa auditoria da Inspeção-Geral de Finanças que identificou irregularidades na gestão liderada pelo general Paulo Viegas Nunes. A gestora do Ciresp acumulou 3 salários e é a manchete do Correio da Manhã desta quinta-feira. Os 13 detidos na Operação Águas Turvas só serão interrogados amanhã. Os arguidos já foram presentes a juiz, mas os advogados vão agora consultar o processo. A investigação apura um alegado esquema de viciação de contratos públicos ligados à empresa Águas de Gaia, Ana Inês Batista.
3: Esta quinta-feira, os advogados vão consultar todo o processo e elementos de prova reunidos ao longo de 17 meses de investigação e na sexta-feira têm início os interrogatórios. É também nesse dia que será esclarecido quem irá prestar declarações ao juiz. As diligências deverão ser demoradas e as medidas de coação podem só ser conhecidas na próxima semana. À saída do tribunal, os arguídos foram distribuídos por 2 carros e 2 carrinhas da Polícia Judiciária. Alguns dos suspeitos optaram por tapar a cara com casacos. Os homens detidos foram levados para a cadeia anexa à PJ e as mulheres foram encaminhadas para a cadeia de Santa Cruz do Bispo.
2: Em causa estão crimes de corrupção, abuso de poder e branqueamento. Os Estados Unidos lançaram novos ataques contra alvos militares iranianos junto ao Estreito de Hormuz. Washington justifica a operação com a necessidade de neutralizar uma alegada ameaça às forças norte-americanas e ao tráfego marítimo na região. Em resposta, o Irão afirmou ter atacado uma base aérea dos Estados Unidos e avisou que as novas ações militares terão resposta mais forte. Donald Trump afirmou que as negociações com o Irão estão por um fio, embora tenha admitido a possibilidade de um acordo num contexto de elevada incerteza. Para o analista de política internacional Germano Almeida, há sinais de fragilidade do lado norte-americano.
4: Trump não tem as cartas, ele que gosta de dizer que os outros não têm as cartas, claramente aqui não tem as cartas e está a tentar dar a indicação de suposto avanço, suposto progresso para justificar a demora nesta situação, o que é naturalmente um sinal de fragilidade. E dentro disso, parece-me que fica difícil imaginar como é que pode haver esse tal acordo. Há sinais no sentido de que pode haver uma espécie de regresso da guerra.
2: As declarações de Germano Almeida. Marco Silva já está em Lisboa. O treinador aterrou ontem à noite no aeroporto Humberto Delgado, numa altura em que decorrem negociações avançadas com o Benfica para suceder a José Mourinho. Os detalhes com a jornalista Tânia Laranjo.
5: De facto, o Benfica já teve conversações com Jorge Mendes, que terá dito que Marco Silva estaria disponível para ir para o Benfica, que queria ir para o Benfica, mas depois não se passou disto, ou seja, não estando ainda fechado o dossiê de Mourinho, porque, como sabemos, o Real Madrid ter-se-á comprometido com o Benfica a pagar a cláusula apenas no dia 8, ou seja, no dia a seguir às eleições, só depois dessa altura é que será discutido o dossiê Marco Silva.
2: Daniel Aranjo, no ligador da CMTV. O presidente do Conselho de Administração da Média Livre recebeu o Prémio Carreira da Faculdade de Economia do Porto. Domingos Vieira de Matos destacou o percurso ligado ao empreendedorismo e deixou um apelo aos mais novos para arriscarem e construírem o futuro. Jornalista Manuel Jorge Bento.
6: Aos 80 anos, Domingos Vieira de Matos recebe o Prémio Carreira 2026 da Faculdade de Economia e Gestão da Universidade do Porto. Prémio entregue no dia da FEP, que, entre outras distinções, atribuiu também o título de economista emérito ao ex-governador do Banco de Portugal, Carlos Costa. Já Domingos Vieira de Matos deixou uma mensagem aos estudantes.
7: Não tenham medo do futuro. Idealizem-no. Construam-no.
6: E deixou a vontade de fazer o que ainda não foi feito.
8: Porque eu não sei fazer outra coisa que não seja estar sempre a olhar para os mercados, olhar para as oportunidades.
6: O empresário geriu e investiu.

0: Viu em mais de 50 empresas ao longo da vida, é presidente do Conselho de Administração da Média Livre. O percurso de Domingos Vieira de Matos inclui também uma ligação de 3 décadas ao Futebol Clube do Porto, tem ainda uma extensa ação filantrópica e é, claro, o pilar da família.
1: Domingos Vieira de Matos, reconhecido pelo espírito empreendedor. 14 distritos de Portugal continental estão sob aviso amarelo devido ao tempo quente. Segundo o Instituto Português do Mar e da Atmosfera, o aviso prolonga-se até sábado em 8 distritos do interior devido à persistência de temperaturas elevadas no litoral. Em distritos como Porto, Setúbal e Coimbra, o aviso termina mais cedo. O risco de incêndio é elevado em várias regiões, com alguns concelhos do Distrito de Faro em perigo máximo, incluindo Loulé, São Brás, Alportel e Tavira. As previsões apontam para tempo quente. As máximas podem mesmo chegar aos 36 graus em Évora e Beja. No Alentejo, muitas pessoas aproveitam as esplanadas durante o período da manhã, quando está mais fresco.
2: Aqui no Alentejo estão a questão de mais temperaturas mais altas. O frio é que a gente anda carada com o frio. Com a chuva é o que faz muita falta. Agora com o frio não queremos nada. Queremos é calor.
3: Sim, pá, depois do início do ano, em que houve aquelas tempestades, essas condições todas, a malta do Oeste com problemas. Pronto, nós estamos a apanhar aquilo que normalmente apanhamos em julho e agosto, mas já sabemos que as alterações climáticas estão aí, cada vez vão estar a fazer mais a diferença de ano para ano. O que nós temos que fazer é adaptar-nos.
1: A Direção-Geral da Saúde recomenda beber água, mesmo sem sede, evitar álcool e bebidas com cafeína, usar roupa leve e protetor solar. As crianças e a população mais velha devem ter cuidados reforçados nesta altura do ano.
4: Este calor é chamado no Alentejo calor malino.
1: Uma brasa.
4: E se ainda não tinha pensado no assunto, digo-lhe já que deve seguir a marcha.
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0: trevo de quatro folhas num dia que vai estar assim quentinho. Só para ter uma ideia, as temperaturas hoje podem aproximar-se muito, em muito dos 40 graus. É incrível, não é? Deixa-me dar aqui uma rápida vista de olhos para lhe dar conta que as máximas para hoje são de 26 graus para o Porto, 32 graus para Lisboa e 27 para Faro. O Alentejo, pelo menos em Évora e Beja, os termómetros vão chegar aos 36 graus, eu diria eu, em alguns locais, próximo dos 40 graus. E o tempo vai manter-se assim quente, de tanto amanhã, sexta-feira, final de semana, e atenção que, aparentemente, vai haver bom tempo também no sábado e no domingo. Portanto, se está a pensar dar um pulinho até à praia, pôr um pezinho na areia e beber qualquer coisa fresca e abrigar-se naturalmente do sol, digo-lhe já que isso vai acontecer. Daqui a pouco vamos dar uma vista de olhos no trânsito com o nosso Luís Silva, aqui ligado à Correio da Manhã Rádio. Está no sítio certo, à hora certa.
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0: Não falo de uma qualquer fila de trânsito, ok? Acalme-se. É mesmo no sítio certo, à hora certa, porque vem aí a melhor informação de trânsito. Não tarda nada. Agora não falamos mais. Eu não disse?

0: alguém disse, está fresquinha a música, não é? Bem, precisamos, não é? Já que o gajo está uma brasa. Só nos falta, estava aqui a pensar, só nos falta saber se está quentinho o trânsito. Nós falamos disso, não é? Ou melhor, fala-nos tu, Luís Silva.
1: Está como aos meus pés, ferve o trânsito. E, portanto, temos aqui trânsito bastante complicado no IC19 esta manhã. Há pouco era um acidente na zona de Terceira. Agora é uma viatura avariada, também muito próximo do local onde ocorreu o acidente, que já está resolvido. E, por esse motivo, a fila mantém-se no alto do Cacém até à curva do Palácio de Queluz. Temos também a referência de um outro acidente no IC16, no sentido Belas Alfornelos, é próximo da zona comercial e, portanto, o trânsito também aqui apresenta demora. Antes de passar ao Porto, fica a atualização da fila na A2 para a ponte 25 de Abril, começa na Baixa de Corroios. No Porto, temos para já a nota de um acidente na via de cintura interna, é no sentido Freixo a Rábida, acidente precisamente na zona da Perlada e o trânsito está em fila já desde a Via Norte, mas também há aqui uma outra situação de acidente ou avaria junto ao nó de Bom Joia, no mesmo sentido, Freixo a Rábida, o que faz com que a fila na A20 comece em Oliveira do Douro. Uma nota final para um outro acidente, este mais recente, é na A1, logo a seguir à zona do Canidelo, no sentido Sul-Norte, também aqui o trânsito começa a ficar lento.
0: Sim, senhor, um qualquer alerta de trânsito a qualquer momento com Luís Silva. Informação de trânsito mais completa. Tem as músicas da nossa vida a chegar, não tarda nada, com Zé Gouveia.
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7: Olá, o meu nome é José Gouveia. Estou aqui para dar duas músicas da minha vida. Que dificuldade que é chegar aos 51 anos, para quem trabalhou à noite durante tantos anos, para quem ouviu tanta música e por quem ainda fiz alguns papéis de DJ aqui e ali, a dificuldade que é resumir a duas músicas. E falando então na noite, eu vou começar a minha primeira música como sendo a última música que eu tenho de memória de uma saída efetiva da Noite de Lisboa em 2011. Fizeram uma surpresa, é uma música que eu gostava muito, mas não, e adequava só ao momento, o My Way de Frank Sinatra, porque efetivamente eu fiz durante os meus longos anos de Noite de Lisboa, fiz tudo à minha maneira. Aliás, o Gypsy Kings tem a versão à minha maneira, mas eu vou mesmo para o original, Frank Sinatra.

Portanto, terminámos agora de ouvir o My Way, e vamos para a segunda música. Esta segunda música, vamos andar para uma época mais contemporânea, vamos para uma época da minha vida muito feliz. É aquela coisa que todos os casais têm, que é uma música, e eu e a Sara também temos a nossa música que partilhamos muito nas redes sociais quando vamos uma fotografia a dois, ou, e mesmo quando estamos a enviar mensagens um ao outro. É uma música recente, é uma música de uma cantora ainda um pouco desconhecida em Portugal, que é a Mica Milar, que tem esta música fabulosa mesmo, acho que todos vão gostar, que é Heaven Knows. Portanto, o céu sabe, e nós escolhemos esta música os dois por uma razão. Temos algo em comum, que é os nossos pais já faleceram, portanto o meu pai e o pai da Sara, e sempre brincámos um pouco dizendo que esta relação foi feita no céu, e portanto o céu sabe, porque o pai da Sara e o meu fizeram este arranjinho lá. Portanto, vamos ouvir o Heaven Knows, da Mica Milar.

0: Foi o Heaven Knows da Mica Millar. E assim termino as minhas duas músicas. O meu nome é José Gouveia, comentador das estrelas, seja à tarde, seja à noite. E continuem com a CM Rádio, sempre sintonizada como eu, no carro.
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2: Muito bom dia, estamos a 7 minutos das 8 da manhã. Temperaturas atuais em instantes: Porto, bom dia Porto, 18 graus. Lisboa, 19, Faro com 21. Este é o grande jornal das 8, melhor primeiro, edição é de Mónica Peixoto. Mónica.
3: Olá, bom dia. O incêndio em Arouca está em fase de conclusão. 43 operacionais apoiados por 14 viaturas estão ainda no terreno em operações de vigilância e rescaldo. Este incêndio começou ontem à tarde numa zona de mato em Escariz. O vento forte e os acessos difíceis dificultaram o trabalho dos bombeiros no combate às chamas. Foi o incêndio, no entanto, dominado ontem à noite por volta das 9 da noite. Hoje, os concelhos de São Brás, de Alportel, Lolé e Tavira, no Algarve, estão em risco máximo de incêndio rural. Há ainda dezenas de concelhos no Algarve e no interior do país em risco elevado. Os postos de vigia são um dos meios de prevenção de incêndios rurais e em Bragança já estão a funcionar 5 postos de vigia. Na época mais crítica vão ser ao todo 11 no distrito. A repórter Rita Lino esteve num desses postos de vigia em funcionamento no concelho de Vinhais.
4: De ano para ano, o papel dos postos de vigia tem-se notado.

0: cada vez mais imprescindível, ajudando ainda a perceber para que zona podem alastrar as chamas. Mas afinal, como se processa toda a logística?
1: Tem uma mesa de trabalho que é a mesa de ângulos. Tem que orientar a mesa de ângulos em direção àquilo que estão a ver e depois tem um mecanismo, um rádio, que vão transmitir essa informação para uma sala que é a IMEIF. Por sua vez, a IMEIF também deve receber informação de outros postos de vigia. Por norma, através do método da triangulação, conseguem depois identificar com precisão qual é o local que está a ser identificado como possível incêndio rural e, posteriormente, os meios são encaminhados para essa localização.
0: Este posto de vigia em Vinhais é um dos 5 já ativos em todo o distrito de Bragança. Juntam-se os de Montezinho, Bornos, Vimioso e Reboredo. Em breve ficarão ativos mais 6, num total de 11, que serão um complemento aos vários equipamentos já usados pela GNR no combate aos incêndios florestais e que estarão em funcionamento até ao início do mês de novembro.
2: Postos de vigia, um dos meios de prevenção e resposta rápida aos fogos rurais no distrito de Bragança, já estão 5 em funcionamento. O Siresp volta a ser manchete no Correio da Manhã. Gestora do Siresp acumulou 3 salários. É mais um exemplo das alegadas irregularidades detectadas pela inspeção feita pela Inspeção Geral de Finanças ao organismo e também um dos destaques na primeira página do Correio da Manhã, apresentada pelo diretor-geral editorial adjunto Armando Esteves Pereira.
3: Mais um exclusivo do Correio da Manhã. E aconteceu quando Viegas Nunes liderava a instituição. Foi a Inspeção de Finanças que revelou as irregularidades. Paula Casimiro continua a dar aula sem autorização ministerial. Na Arquidiocese de Braga, padre expulso por abuso sexual. Crime no Algarve. Morte suspeita em obra de Silves. Foi agredido com ferro. Em Lisboa, mais o concerto de Bad Bunny. Lisboa, menina e moça. Bad Bunny homenageia Carlos do Carmo. E hoje passam 100 anos sobre o golpe de Estado que mudou Portugal e instaurou 48 anos de ditadura. No futebol, Benfica, Rui Costa prefere Fabregas a Marco Silva. No Sporting, presidente arrasa jogadores. E Vilas Boas, líder de Futebol Clube do Porto, ataca Varandas com Chico Espertice.
2: Tudo para ler, então, na edição de hoje do Correio da Manhã. A GNR deteve ontem um homem de 75 anos na Mortosa. O idoso terá disparado tiros para o ar durante desavenças com um vizinho. Foi detido por posse de arma proibida, como explica o jornalista Fernando Coelho.
4: O alerta foi dado cerca das 19 horas para vários disparos na via pública na rua António Vieira Pinto, na Mortosa. À chegada ao local, os militares da GNR de Estarreja interceptaram o homem, que ainda tentou fugir e resistiu à detenção, acabando por ser imobilizado. Em causa, uma discussão entre vizinhos, que escalou e culminou em disparos para o ar efetuados pelo idoso de 75 anos. A Polícia Judiciária de Aveiro foi chamada para o local e tomou conta da investigação. Quanto ao suspeito, foi libertado poucas horas depois de ser detido e obrigado a apresentar-se no Tribunal de Estarreja por posse de arma proibida.
2: O homem foi detido ontem depois de disparar tiros para o ar numa desavença entre vizinhos na Mortosa. A Polícia Judiciária está a investigar o caso do homem encontrado sem vida numa obra em Silves. A vítima tinha 38 anos, era manobrador de máquinas. O corpo, com sinais de morte violenta, foi encontrado numa vala no terreno onde estava a trabalhar. Eduardo Rocha, patrão da vítima, contou à repórter Helena Lota como encontrou o corpo da vítima.
5: Vinham para me vir embora, para ele ir na curva, lembro-me, epá, será que deu alguma coisa no moço? Vou fazer alguma coisa aqui debaixo da figueira e deu alguma coisa no moço e está aqui mal. Lembro-me, fui debaixo da figueira, nada. E depois subi o monte da terra, quando subi o monte da terra, vi deitado de bruços na cova. Liguei para a GNR mandou-me ligar para o 112, liguei para o 112, o 112 veio. Depois disseram-me, olha, isto não é, temos que chamar alguém, porque isto não é para nós, que ele tem muitos ferimentos na cabeça.
2: E agora a judiciária tenta perceber as circunstâncias da morte e identificar possíveis responsáveis pela morte deste manobrador de máquinas.

0: em Silves. Mais de 370 mil pessoas em Portugal foram empurradas para a pobreza por causa dos preços da habitação. O relatório da Rede Europeia Antipobreza refere que o mercado imobiliário anula o impacto protetor dos salários e dos apoios públicos. Sem essa sobrecarga financeira dos preços das casas, haveria menos 376 mil pessoas a viver abaixo do limiar da pobreza. O relatório Habitação e Pobreza vai ser apresentado hoje em Santarém, durante o encerramento do Congresso Nacional Diálogos sobre a Pobreza. A entidade reguladora da saúde recebeu 2.222 queixas relacionadas com o programa Ligue Antes Salve Vidas, da linha SNS 24. Esse programa prevê que os utentes têm de ligar para a linha SNS 24 antes de ir ao centro de saúde ou ao hospital, numa urgência. As queixas dos utentes foram registadas entre janeiro de 2024 e maio deste ano. A maioria diz respeito a constrangimentos na orientação para os cuidados de saúde primária, os centros de saúde ou o SF. A ERSE também registou mais de uma centena de queixas de utentes que não foram atendidos pelos serviços porque não terem ligado antes para a linha SNS 24. Foi isso que aconteceu precisamente a semana passada com uma mulher em trabalho de parto que se dirigiu ao Hospital de Faro e agora a entidade reguladora de saúde quer perceber exatamente o que se passou para o hospital recusar o atendimento da mulher em trabalho de parto, apesar do médico do INEM ter recomendado que fosse admitida. A grávida acabou por ser encaminhada e o parto realizou-se no Hospital de Portimão, a 70 quilómetros de distância. A União Europeia não deve cair na armadilha russa, é o alerta da chefe da diplomacia dos 27 face à proposta do presidente Vladimir Putin de iniciar negociações diretas com a União Europeia. Nesta altura discute-se quem poderá mediar esse diálogo. Ora, Kaya Kallas diz que o que Vladimir Putin quer é precisamente que os europeus caiam nessa armadilha de ter de escolher quem vai representar o Bloco Europeu nas negociações e sublinha que as negociações são sempre um esforço de equipa. Ontem o primeiro-ministro Luís Montenegro sublinhou também a importância de sentar a Rússia à mesa do diálogo para chegar à paz na Ucrânia.
1: Um processo de paz na Ucrânia carece também de sentar à mesa a Rússia. E a Europa não pode estar eternamente dependente da intermediação de responsáveis que, com todo o empenho, seguramente, e com todo o mérito, têm diligenciado no sentido de garantir uma paz justa e duradoura na Ucrânia.
0: A reação do primeiro-ministro à proposta feita ontem por Vladimir Putin de negociações diretas com a União Europeia. A Guarda Revolucionária do Irão atacou esta manhã uma base aérea norte-americana e foi a resposta a um novo ataque dos Estados Unidos ontem à noite contra instalações militares numa cidade no sul do Irão, no Estreito de Hormuz. A localização da base norte-americana atacada não foi divulgada, mas as Forças Armadas do Kuwait admitem que a defesa aérea do país teve de responder a ataques com drones. Florentino Pérez confirmou à CMTV que José Mourinho vai ser o treinador do Real Madrid, caso ele seja eleito. Em declarações exclusivas à CMTV, em Madrid, antes da apresentação oficial da candidatura, Florentino Pérez disse com ironia que estava de facto a pensar ser ele, Mourinho, o próximo treinador. No entanto, na apresentação oficial não fez qualquer referência às negociações com Mourinho, negociações essas que já estarão fechadas. Marco Silva continua a ser um dos favoritos na corrida à sucessão de Mourinho no Benfica. O treinador do Fulham terá aceita a proposta dos encarnados, apesar do clube inglês ter proposto duplicar o atual salário de Marco Silva. Segundo o jornal Record, o acordo não está ainda fechado, mas prevê um contrato por duas temporadas e mais uma opcional. Tudo deverá ficar mais claro amanhã, último dia do prazo de José Mourinho para formalizar a saída do Benfica e acionar a cláusula de rescisão, indica o Record.
2: Mónica Peixoto com o grande jornal das 8:05. Medir, por acaso, não se assuste, são 8:04, assim é que está correto. Faz toda a diferença, não é? Um minuto no trânsito. E faz toda a diferença. Até porque esta hora já estão as coisas mais complicadas, não é?
3: Não altera muito o minuto. Mas, de qualquer forma, há complicações de trânsito, obviamente, em Lisboa e Porto. Estamos em pico de hora de ponta. Começando a sequência de informações por Lisboa, concretamente pela A2, onde a fila aumentou nestes últimos minutos. Está agora mais próximo.

0: da área de serviço do Seixal. Também no IC20 já se para antes da área de serviço, ou seja, a partir da saída para o Hospital Garcia de Horta. Nesta altura também há congestionamento na Estrada Nacional 378, à saída de Fernão Ferro, portanto em direção ao Fogoteiro, já há demora. Há bastante movimento ainda na Estrada Nacional 10, na zona da Quinta do Conde e depois, mais à frente, em Santa Marta de Corroios. Na Ponte Vasco da Gama, de momento o trânsito vai rodando sem demora, assim como na A33. Destaque também para a segunda circular, é um dos pontos complicados na área de Lisboa, em ambos os sentidos, com muitas paragens até ao Campo Grande. Se optar pelo eixo Norte-Sul, digamos que as dificuldades estão a começar na zona da Ameixoeira e praticamente prolongam-se até à saída para o Hospital de Santa Maria. Nas entradas a norte de Lisboa, a A1 oferece mais trânsito na zona de São João da Talha, mas mesmo assim a demora não está a ser acentuada, tal como acontece nas entradas a oeste de Lisboa, através da Cril, do IC22 e da Calçada de Carris, todos estes acessos com trânsito mais lento. De Cascais para Lisboa, as filas, tanto na A5 como na Marginal, estão a começar em Oeiras. No IC19 já está resolvido o acidente e a avaria que ocorreu na zona de Tercena, no sentido Sintra-Lisboa. As filas estão a começar no Cacém, prolongam-se até Queluz e agora também já está mais difícil o acesso a Pinamanique, onde a fila se inicia na zona de Alfragide. No IC16 há demora na descida para Alfornelos. As filas estão a começar antes da superfície comercial. Viajamos até à cidade do Porto, neste momento com complicações, sobretudo nas entradas a sul da cidade. No caso da A1, as filas estão a começar em Santo Ovídio, afetam a A44 desde Valadares. Depois, na A20, também há já paragens a partir de Oliveira do Douro, paragens essas que se prolongam pelo menos pela via de cintura interna, e atenção porque há acidente a seguir ao nó de Bonjoia e que está a justificar, digamos, este congestionamento que se verifica na A20. No que se refere à A28, temos paragens já à passagem pela zona de Lavra e as habituais, ou seja, entre a Ponte de Lessa e a passagem pelo Norte Shopping. A zona de Ramalde também se faz com forte abrandamento, assim como as ligações à Sidónio Pais e 5 de Outubro. Chama a atenção também para a estrada da Circunvalação, nesta altura com muitas paragens na zona do Hospital de São João, e na A4, digamos que no sentido Amarante-Porto, já se para à passagem pelo túnel de Águas Santas e depois, mais à frente, a partir da saída para São Mamede de Infesta, até à ligação com a Via Norte. A última referência vai para a A3, também com a demora habitual, essencialmente no troço entre Águas Santas e a Via de Cintura Interna.
1: Muito bem, Luís Silva, com as últimas do trânsito, um qualquer alerta, isso mesmo. Já meteu resposta, não é? A qualquer momento aqui na Correio da Manhã Rádio, para que nada lhe falte. No trânsito, não falta nada nas músicas que fazem parte da sua vida, não falta nada na informação, não falta nada sequer no Ouro e Lata com o Pedro Sousa. Vamos lá, Pedro.
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1: Mais uma manhã, Pedro, em que estamos ansiosos para conhecer o teu Ouro e Lata. Venham os teus destaques. O Ouro de hoje vai para...
3: O Ouro vai para os milhões que o Benfica vai encaixar com a saída do treinador José Mourinho. 15 milhões de euros é muito dinheiro. As eleições do Real Madrid estão marcadas para dia 7 de junho, sendo que o tema Mourinho continua a ser um dos principais pontos de interesse. Ontem, na apresentação da candidatura, refira-se que o Florentino Pérez não fez referência ao treinador português. Florentino vai ganhar as eleições no dia 7. No dia 8, o dinheiro cai na conta do Benfica. No dia 9, Rui Costa está livre para aparecer finalmente em público e falar. Algures, nesta segunda semana de junho, vai anunciar Marco Silva, porque 15 milhões de euros é muito dinheiro e paga, se bem trabalhado, um reforço do plantel.
1: Conhecido o teu ouro, falta-nos conhecer a tua lata de hoje. A lata vai para... Venha a lata.
3: A lata vai para Pedro Gonçalves, que assumiu ter estado com um travão de mão desde a última pausa FIFA, face ao receio de se lesionar. Desde aí, Pote piorou claramente a relação com o golo, mas também reduziu o número de oportunidades criadas

0: e percorreu muito menos distância com a bola nos pés. Destruiu a confiança que Rui Borges lhe deu, porque foi titular em 11 dos 12 jogos, tendo sido suplente utilizado na segunda mão das meias-finais frente ao Porto. Estou a falar da Taça de Portugal. Marcou apenas um golo e duas assistências. Pedro Gonçalves pensou apenas em si. Quis sacudir a água do capote. Se há um problema de saúde mental, puxa o travão de mão e mete baixa, porque com isso não se brinca.
1: É sempre assim o Ouro e Lata com o Pedro Sousa todas as manhãs aqui no Bom Dia.
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1: Neste dia que vai estar uma autêntica brasa. When I met you in the summer. 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
1: 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Virei eventualmente, epá, não me dou bem com estas temperaturas. Não é o único, não é a única. Imagina a vida do Pedro Silva, do Pedro Silva. Do Luís Silva. Onde é que eu estava com o Pedro lá? O Luís Silva. Que é o homem dos pés quentes. Portanto, nestes dias assim em que isto está uma brasa, é muito difícil. É muito difícil. Mesmo assim, ele está sempre pronto aqui a dar-nos a melhor informação de trânsito. Não sei se sabia, mas neste mesmo dia, e eu estava lá há 22 anos atrás, em 2004, abriam as portas do primeiro... incrível, Rock in Rio Lisboa. E quem é que lá estava também? Até nos cruzámos, imagine. Este senhor, Paul McCartney. É incrível, entrávamos sempre em modo de Super Bowl nas edições do Rock in Rio Lisboa. Fantástico. 2004, já passaram 22 anos. Saudades? Sim.

0: Caminga.
1: Paul McCartney foi uma das grandes estrelas que abriu a primeira edição do Rock in Rio Lisboa. Foi há 22 aninhos atrás. Incrível como o tempo passa por ela. Ai, meu Deus. 8:15. Grande Paul. Ainda se lembra deste Coming Up? Pumba! Já está. 8:15. Vamos para o Fala Barato com o Eduardo Madeira e depois, naturalmente, prometemos daqui a pouco uma grande síntese informativa com o Filipe Galamba. Às 8:30, a voz Inês. Está certíssimo. Bom gosto seu.

0: E a pergunta de hoje é: atendendo à grande oferta, que festival de verão não vai mesmo perder?
1: Aloísio Folgado, sou ciclista e banqueiro no Montepio. Epá, eu gramo festivais. O meu favorito é o Rock in Rio, ou então o Festival das Comidas do Continente, com o Tony Carreira e a Popota. Grama aquilo. Mas a minha ex-mulher, a Paula, odiava. Ela preferia ir ao Nós Alive, que é um festival onde tem de se deixar a bicla muito longe e depois ir a pé. E isso deixa-me muito inquieto. Por isso não dava para estarmos juntos. Como disse o Rui Veloso, não se ama alguém que não ouve a mesma canção. Eu, por acaso, até gosto da Tony Carreira e a Paula, pronto, já prefere Foo Fighters. Portanto, logo não há chance para o amor entre mim e a Paula. Depois de ti não há nada, nem sol, nem madrugada. Desculpem, agora emocionei-me. Eu sou um romântico. Jéssica Flávio, sou influencer. Eu, em relação aos festivais, eu sou muito exigente e por isso vou a todos. Não é pela música. Há muitos festivais que eu não conheço ninguém no cartaz, mas é para não perder alguma coisa fixe, alguma trend. É que eu tenho FOMO, Fear of Missing Out. Segundo o meu psicólogo, é uma forma de ansiedade social e psicológica exacerbada pelas redes sociais, onde a percepção de que os outros vivem experiências superiores gera necessidade de constante conexão, comparação e medo de exclusão. Logo, eu levo tudo a eito. Hashtag eu quero a vida louca. Hashtag festivaleira máxima. Hashtag hidrata-te.
2: João Cabitais, sou do Porto. Festivais? Primavera Sound, Meus Marés Vivas, Porto Beer Festa, Festival Elétrico da Pasteleira, São João. De resto, não conheço mais nada que valha a pena. A não ser as festivais dos Morcões lá de Lisboa, mas esses, eu tenho ouvido dizer, não valem um c****. Ah? Diz mais neira? O que é, Morcão? É pá, posso dar-lhe com essa, pá, ponha um pi, pá. O que vocês mereceu é que fizesse um festival da asneira a sério, pá. Com o Lobo Omir, o Fernando Rocha, a Bobirinha, a Cabeça dos Cartaz. Aí sim, vocês, eu viram que era a asneirada da boa. Era o c*** da Summer Fest, em Santa C*** da Suía. Isso era o que vocês mereciam, pá. Estou cheio de Lobo Omir, f***-se.
3: Morcão, sou Cândido Camiões. Eu costumo ir ao Festival do Caracol Saloi, que é em Londres, o Festival da Sardinha, Portimão, e ao maior festival deste país, pá, que é o Viveja. O Macário já foi muito feliz no Viveja, pá. Uma vez ganhei lá um trator de duplo rodado e uma viagem à Síria, em sistema todo incluído. Mas pronto, como o hotel por onde eu ia explodiu uma semana antes, disseram que o Macário tinha de levar umas tendas e um saco de cama, e eu aí já não fui. Mas o trator duplo rodado ainda o tenho, pá. É uma máquina, pá. Se for preciso, sobe uma parede na vertical. Não é preciso, mas se for preciso, sobe. Este ano, não sei se consigo ir a todos os festivais. Estou cheio de trabalho até ao Cuscuruto. Mas é a vida, pá. Eu costumo dizer, Macário, aguenta que a serviço.
4: Blá, blá, blá, patati, patatá. És fala barato, pinas, gritos, fazes gato, sapato. 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
5: Nós aqui também temos um duplo rodado, mas nunca usamos, sinceramente.
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Ainda, não me digas que vamos ouvir o Bruno Mars. É verdade. É daquelas músicas que adora. Caramba, estava a precisar desta energiazinha logo pela manhã. 8h20, ligada à Correio da Manhã Rádio, com a equipa do Bom Dia, para lhe desejar naturalmente um bom dia. Canta, Bruno. Anda cá, meu amigo. Bora.

0: Já está Bruno Mars, Whiskey Girl, para ouvir aqui na Correio da Manhã Rádio. Que horas são isto? Ora, 8h24, vamos, se lhe parecer boa ideia. Lá de jeito agora, vamos para a ciência informativa, vamos às compras e depois a Voz e Nets, essa grande aventura com o nosso Paulo Sargento. Para já, é contigo. Filipe Galamba.
1: A gestora do Ciresp terá acumulado 3 salários. Paula Casimiro continuou a dar aulas em 2 universidades, sem autorização do Governo. A situação foi sinalizada numa auditoria da Inspeção-Geral de Finanças, que identificou irregularidades na gestão liderada pelo general Paulo Viegas Nunes. A gestora do Ciresp acumulou 3 salários. É a manchete do Correio da Manhã. Os técnicos de emergência pré-hospitalar protestaram ontem em frente à Assembleia da República. O sindicato refere alterações pouco transparentes à lei orgânica e alerta para uma degradação dos cuidados de emergência no país. Rui Lázaro, presidente do Sindicato dos Técnicos de Emergência Pré-Hospitalar, acusa o governo de reduzir os meios de apoio aos utentes.
2: O que se constata é uma redução do número de ambulâncias disponíveis, uma redução dos meios de emergência médica, a retirada dos técnicos de emergência pré-hospitalar dos cuidados diretos aos cidadãos. Eu recordo que são estes técnicos os únicos que, para além de médicos e enfermeiros, também realizam exames complementares de diagnóstico, administram medicação nos casos mais graves, mas o plano, segundo o Ministro da Saúde, é colocar estes técnicos apenas a fazer transferências intra-hospitalares, retirando dos cuidados aos cidadãos. Não é reduzir meios, não é reduzir recursos, sobretudo recursos técnicos, que se melhora a resposta do INEM.
1: Declarações do presidente do Sindicato dos Técnicos de Emergência Pré-Hospitalar. Os 13 detidos na Operação Águas Turvas só serão interrogados amanhã. Os arguidos já foram presentes a juiz, mas os advogados vão agora consultar o processo.

0: A investigação apura um alegado esquema de viciação de contratos públicos ligado à empresa Águas de Gaia. Ana Inês Batista.
1: Esta quinta-feira, os advogados vão consultar todo o processo e elementos de prova reunidos ao longo de 17 meses de investigação e na sexta-feira têm início os interrogatórios. É também nesse dia que será esclarecido quem irá prestar declarações ao juiz. As diligências deverão ser demoradas e as medidas de coação podem só ser conhecidas na próxima semana. À saída do tribunal, os arguídos foram distribuídos por dois carros e duas carrinhas da Polícia Judiciária. Alguns dos suspeitos optaram por tapar a cara com casacos. Os homens detidos foram levados para a cadeia anexa à PJ e as mulheres foram encaminhadas para a cadeia de Santa Cruz do Bispo.
0: Em causa estão crimes de corrupção, abuso de poder e branqueamento. Os Estados Unidos lançaram novos ataques contra alvos militares iranianos junto ao Estreito de Hormuz. Washington justifica a operação com a necessidade de neutralizar uma alegada ameaça às forças norte-americanas e ao tráfico marítimo na região. Em resposta, o Irão afirmou ter atacado uma base aérea dos Estados Unidos e avisou que novas ações militares terão resposta mais forte. Para o analista de política internacional Germano Almeida, há sinais de fragilidade do lado norte-americano.
2: Trump não tem as cartas. Ele, que gosta de dizer que os outros não têm as cartas, claramente aqui não tem as cartas e está a tentar dar a indicação de suposto avanço, suposto progresso para justificar a demora nesta situação, o que é naturalmente um sinal de fragilidade. E dentro disso, parece-me que fica difícil imaginar como é que pode haver esse tal acordo. Há sinais no sentido de que pode haver uma espécie de regresso da guerra.
0: Declarações de Germano Almeida. O presidente do Conselho de Administração da Média Livre recebeu o Prémio Carreira da Faculdade de Economia do Porto. Domingos Vieira de Matos deixou um apelo aos mais novos. Manuel Jorge Bento.
3: Aos 80 anos, Domingos Vieira de Matos recebe o Prémio Carreira 2026 da Faculdade de Economia e Gestão da Universidade do Porto. Prémio entregue no dia da FEP, que, entre outras distinções, atribuiu também o título de economista emérito ao ex-governador do Banco de Portugal, Carlos Costa. Já Domingos Vieira de Matos deixou uma mensagem aos estudantes.
4: Não tenham medo do futuro. Idealizem-no. Construam-no.
3: E deixou a vontade de fazer o que ainda não foi feito.
5: Porque eu não sei fazer outra coisa que não seja estar sempre a olhar para os mercados, olhar para as oportunidades.
3: O empresário geriu e investiu em mais de 50 empresas ao longo da vida. É presidente do Conselho de Administração da Média Livre. O percurso de Domingos Vieira de Matos inclui também uma ligação de 3 décadas ao Futebol Clube do Porto. Tem ainda uma extensa ação filantrópica e é, claro, o pilar da família.
0: Domingos Vieira de Matos, reconhecido pelo espírito empreendedor. O aviso amarelo devido ao ao tempo quente prolonga-se em quase todo o país nos próximos dias. Beja e Évora são as cidades mais quentes do país. Em Beja, muitas pessoas aproveitam as esplanadas durante a manhã por estar mais fresco.
6: Aqui no Alentejo estão a responder mais, temperaturas mais altas. O frio é que a gente anda na carada com o frio. Com a chuva é o que faz muita falta. Agora com o frio não queremos nada. Queremos é calor.
7: Sim, pá, depois do início do ano, em que houve aquelas tempestades, essas condições todas, a malta do Oeste com problemas, pronto, nós estamos a apanhar aquilo que normalmente apanhamos em julho e agosto, mas já sabemos que as alterações climáticas estão aí, cada vez vão estar a fazer mais a diferença de ano para ano. O que nós temos que fazer é adaptar-nos.
0: A Direção-Geral da Saúde recomenda beber água, mesmo sem sede, evitar álcool e bebidas com cafeína, usar roupa leve e protetor solar.
8: Sim, senhora, e se alguém percebe de calor, são os alentejanos, ok? Atenção a isso, que é mesmo assim.
0: Confere.
8: Vamos às compras num instante e depois temos o Paulo Sargento, a voz inédita, essa grande aventura.
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4: Está na hora de irmos ao encontro do Paulo Sargento da Voz Inês, essa grande aventura, meu amigo. Sei que estás
5: Olá,
4: por aí.
5: Olá, bom dia. Olá, bom dia, bom dia.
4: O que é que faz com o cachorro ao colo, Paulo?
5: É que a minha cadela, quando eu venho aqui atrás e a Beta vem a conduzir, ela gosta de ir ao meu colo ou ao colo da Beatriz. Portanto, olha, isto é assim. Fala que ela só pesa 3 quilinhos.
4: É uma casa cheia, pá.
5: É verdade, é verdade.
4: Olha, e já disseste a tua cadela quando estiveste com o coelhinho, mal, ou nem por isso?
5: Ah, não, eu não tive com o coelhinho. Quem teve com o coelhinho foi a Bia e a Beta, foram as duas meninas.
4: E espetacular, e alegria em casa.
5: Ui, a alegria foi absolutamente esfuziante. A Bia estava e ainda está com os restos da festa.
4: Grande festa, muito bem.
5: Adorou.
4: Beijinhos aí para casa toda a equipa aqui.
5: Beijinhos também daqui.
4: Okay. Obrigado. Vamos lá para a Voz e Netos, essa grande aventura.
5: Vamos embora.
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4: Cá está o nosso Paulo Sargento para a Voz e Netos, essa grande aventura. Olha, Paulo, hoje temos de falar de uma coisa que estava a pensar no outro dia, porque é que brincam as crianças? E qual é a importância dos avós nas brincadeiras dos seus netos?
5: Olha, meu querido vou responder-te com uma coisa que aprendi.
4: Parece um filme português, não é?
5: É verdade. Oh, meu amigo. Mas olha, uma coisa que aprendi com o nosso querido professor Carlos Neto, que é um grande mestre. O brincar é vital e estruturante. Não é apenas passatempo, mas sim uma necessidade biológica para o desenvolvimento do cérebro, para a saúde física, olha, combate aquilo que eu tenho, que é a obesidade e sedentarismo, não é? É também, digamos, algo fundamental do ponto de vista emocional e social da criança. Não é?
4: Extraordinário. Imagina então que brincar entre os avós é algo assim muito especial, é isso, não é, Paulo?
5: É verdade, olha, deixa-me antes de dizer isso, dar-te uma frase muito bonita do professor Carlos Neto na nossa revista Sábado.
4: Ah, ok, assim, sim.
5: Diz assim: o brincar livre não se ensina, mas a brincar a criança aprende.
4: E aprendemos muito também, não é? E aprendemos também muito com elas, digo eu.
5: É verdade. Olha, em relação aos avós, imaginas muito bem, meu amigo. Olha, a brincadeira entre avós e netos é uma ponte intergeracional absolutamente vital. Fortalece laços emocionais profundos, acelera o desenvolvimento cognitivo e social das crianças e proporciona aos idosos um profundo sentido de propósito que melhora a saúde mental e até imagina-se a longevidade. Como os avós estão geralmente livres das pressões diárias ou mais livres das pressões diárias de educação dos filhos, a sua abordagem à brincadeira é muitas vezes muito mais descontraída, mais carinhosa e mais empática. E esta dinâmica única, não é, entre avós e nesta brincadeira oferece imensos benefícios para ambas as gerações, sabes?
4: Olha, falaste de benefícios para ambas as gerações, é então assim uma espécie de simbiose, será esse o termo?
5: É isso mesmo, é isso mesmo. Olha, por exemplo, benefícios para os netos. A segurança emocional. A brincadeira cria um ambiente de baixo stress ou de stress benigno, que um dia deixa ainda a vos falar, onde as crianças se sentem amadas e aceitas incondicionalmente. Ela dá-lhes um espaço seguro, essa brincadeira, não é? Para expressar sentimentos e desenvolver resiliência, não é? É muito importante.
4: Uhum.
5: Por outro lado, o desenvolvimento cognitivo, seja através de dramatizações imaginativas, legos, puzzles, qualquer coisa, a brincadeira prática com os avós estimula a resolução de problemas e o pensamento crítico.
4: Gosto muito de legos. É pena que estamos descalços.
5: É verdade. Dizendo assim umas palavras um bocado estranhas. É verdade. Olha, mas também é fundamental para as competências sociais e até para o sentido histórico e identitário das crianças.

0: crianças, interagir com os mais velhos, ajuda as crianças a aprenderem a ter paciência, respeito e a dar-lhes competências de comunicação. Através das histórias e brincadeiras em família, as crianças criam uma ligação valiosa com o passado e com a herança da sua família, que é absolutamente fundamental para todos.
1: Olha,
0: não é?
1: E para os avós, Paulo?
0: Ai, os avós também não se ficam a rir, também têm ganhos nisto, é simbiose, ganha um e ganha o outro, não é? Olha, ficam com mais vitalidade. As brincadeiras ativas e as atividades ao ar livre com os netos mantêm os idosos fisicamente ativos, o que, segundo toda a investigação que está disponível, pode e promove a longevidade e a saúde. O seu bem-estar mental também aumenta. Participar do mundo alegre e imaginativo das crianças, olha, ajuda a prevenir de imersos de solidão e de isolamento. Oferece aos avós um sentido de propósito e realização. E, pronto, as brincadeiras partilhadas fortalecem também a unidade familiar como um todo, criando uma cultura de apoio e amor intergeracional, que é muito bom.
2: E tem todo o sentido o que o doutor diz, tem todo o sentido. Tem
0: muito
2: todo.
0: Obrigado, Sr. Arquiteto. Olha, amigo. Todas as crias dos mamíferos têm uma infância brincalhona. E quanto mais duradoura for a infância, mais brincam as crias. A nossa infância é a mais duradoura do reino animal. Impedir que uma criança brinque, seja por que for, é criminoso e é um ataque indigno e vil à nossa condição evolutiva e às crianças. Olha, ainda para mais, somos dos poucos animais em que temos a voz com menopausa e faz com que tenham mais tempo a brincar connosco.
1: Incrível,
0: mais genial,
1: incrível.
0: A nossa natureza. Pois.
1: Olha, só nos falta uma aventura, não é? Uma aventura para hoje.
0: Hoje celebramos exatamente o Dia Internacional do Brincar.
1: Bora.
0: Esta data foi criada. É, bora. O verbo é ir, exatamente. A data foi criada em 1999 pela International Toy Library, na 8ª Conferência Internacional de Ludotecas em Tóquio, sendo celebrada pela primeira vez em 2000 e reconhecida no calendário da Unicef. Ainda assim, também em 11 de junho voltamos a celebrar o direito a brincar. É outra coisa, mas é uma coisa semelhante. Pela ONU. Portanto, brincadeira é uma coisa gira. Portanto,
1: muito
0: a aventura de hoje é tripla. Posso dizer qual é que é?
1: Diz.
0: É tripla, atenção. Okay. São três coisas.
1: Okay.
0: Pode ser?
1: Pode
0: Estás
1: ser.
0: Preparado?
1: Venha.
0: Portanto, a primeira é brincar, a segunda é brincar e a terceira é brincar.
1: Boa.
0: É. Olha, e para esta aventura só existe uma regra. Sabes qual é?
1: Diz.
0: Nenhuma. Não há regras.
1: There's
0: no rules, okay?
1: Ok?
0: É brincar livremente, aqui ao som do grande Carlos Santana, que nos canta Let the Children Play. Ou seja, por favor.
1: Andaste a brincar lá em casa com o CD também. Descobriste
0: esta. Exatamente. Esta música deixa as crianças brincar, não é?
1: Nem mais, meu amigo.
0: Olha, abraço grande ao meu amigo, professor Carlos Neto, que ainda por cima é neto, não é?
1: Certo?
0: É avô e já foi neto. E abraço aos avós e netos e um grande abraço para ti e para toda essa equipa maravilhosa que eu adoro.
1: Sim, senhor. Olha, um beijinho para a família. Paulo Sargento, grande abraço, meu amigo.
0: Obrigado.
1: Avós e netos, essa grande aventura.
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1: E não tarda nada, aqui na Correio da Manhã Rádio, sabe o que é que aí vem? Naturalmente alguém está a dizer, é pá, despacho lá isso, porque daqui a pouco precisa saber do trânsito. Estamos aqui a dar uma festa, ok? E juntos também à festa, a ideia é essa. Até porque o Luís Silva está preparadíssimo para nos dar a melhor informação de trânsito. É verdade, a informação mais completa não tarda nada. E claro, José Nunes, chega 9:15. Bora!

0: 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O Rod é que sabe. O que o Rod? 8 e quase 43. Epá, temos de dar uma volta ao trânsito e vamos dar uma volta ao trânsito e é já. Luís, o que é que se passa?
1: Já meti o cinto de segurança, pé no acelerador, vamos e vamos a isso, porque a situação está bastante complicada na área do Porto. Há acidente agora na A1, antes do nó de Coimbrões, no sentido sul-norte. A fila aumentou, está agora a partir do nó com a A29. Depois temos também acidente na via de cintura interna, no sentido Freixo-Arrábida. Trata-se de uma pequena colisão entre um camião e um ligeiro, junto ao nó de Bonjoia, portanto o trânsito também já está difícil na A20 a partir de Oliveira do Douro. Mas as dificuldades na VCI depois prolongam-se no troço entre o Estádio do Dragão e a saída para a Via Norte. Destaque também para a A4, é palco de problemas, concretamente mais um acidente, é no sentido Amarante-Porto. Este acidente ocorreu antes da saída para São Mamede de Infesta. O trânsito está bastante acumulado, praticamente desde Hermesinde, e depois essa fila prolonga-se pelo menos até à saída para a Via Norte. A referência final vai para a A28, onde temos paragens desde a Ponte Lessa até ao Norte Shopping e depois à passagem pela zona de Ramalde. Quanto a Lisboa, nesta altura está a ser resolvido um acidente no final do IC19, portanto próximo de Pinamanique. Este acidente ocorreu na zona do Estado Maior da Força Aérea. A fila começa muito próximo do nó da Amadora. Antes disso, há dificuldades no troço entre Tercena e a saída para o Hospital Amadora Sintra. A fila na A2 para a ponte 25 de Abril tem-se mantido na Baixa de Corroios. A ponte Vasco da Gama é, de momento, uma alternativa. Também está demorado o trânsito em ambos os sentidos na segunda circular até ao Campo Grande. Nas entradas a norte, a situação está mais complicada na A1, onde os problemas começam pouco depois da saída para Santa Iria da Azóia. Referência final para os acessos de Cascais a Lisboa, o que está pior é a A5. A fila está a partir da

0: Ribeira da Laje.
1: Quando escapa nada, Luís Silva, no trânsito da Correio da Manhã Rádio. Aquece José Nunes, porque entras já a seguir, meu amigo.
2: É, já. Vamos embora. Bom dia.
1: Bom dia.
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1: Vamos passar. Está na hora da nova linha avançada agora.
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1: Com o nosso carneiro amigo Zé, bem-vindo, amigo.
2: Bom dia, carneiríssimo amigo Júlio. Boa quinta-feira para ti e para todos.
1: Obrigado,
2: os amigos, né? E carneiros amigos que nos ouvem esta hora por podcast. Mourinho, sempre Mourinho, só dá Mourinho. Mourinho para a esquerda, Mourinho para a direita.
1: Mourinho para a direita.
2: E vamos embora. E é Mourinho. E é Mourinho. Não se fala de outra coisa. Caramba.
1: Meu Deus.
2: É Mourinho para o almoço. É Mourinho para o jantar. É Mourinho para o almoço. É Mourinho para o jantar. Mourinho, de quem Florentino não quis falar na conferência de imprensa de ontem, que lançou a campanha da sua candidatura. O nome de Mourinho será revelado como treinador do Real apenas depois das eleições que terão lugar no dia 7 de junho. No dia seguinte, então, sim, Florentino Pérez, que deve ganhar as eleições, anunciará ao mundo aquilo que todo mundo já sabe.
6: Eu já sabia.
2: Grande Carlos Ramos, ele vai voltar aqui. Até lá, o que é que se vai passar? Perguntas tu.
1: O que é que se vai passar?
2: Nada, ou quase nada. Nada que se saiba, porque na verdade toda a gente se está a mexer e a fazer o seu trabalho. Só que é de surra.
7: A gente faz, é por debaixo do pano.
2: Estás a ver a cena?
1: Então não.
2: O Mourinho está a trabalhar com o Real Madrid e no Benfica Marcos Silva estará a fazer o mesmo. Resumindo, a coisa faz desta maneira: Florentino Pérez ganha as eleições no dia 7 de junho, anuncia Mourinho a seguir. No dia 8 o Real paga 15 milhões ao Benfica e no dia 9 o Benfica anuncia Marco Silva. Se não for assim, é com esta cronologia, anda lá perto e se calhar é mesmo isto.
1: Não é nada.
2: Agora ao Sporting. A coisa não ficou com muita saúde depois da final da taça. Os jogadores foram insultados em pleno estádio, como sabe, alguns deles pediram desculpas públicas, mas também houve quem deitasse mais achas para a fogueira. Foi o caso de Pedro Gonçalves, pote para os amigos e inimigos, que deixou no ar a dúvida sobre a sua continuidade e recordou as finais perdidas, e foram muitas. Pote, que também disse que estava a jogar a medo por causa das lesões, enfim, pode-se dizer que talvez Pote vá pregar para outra freguesia, mas o que é facto é que Varandas não deixou passar. Ainda ontem, Varandas foi muito firme.
8: Eu
2: não é?
8: Nunca me agacho.
2: Ao dizer que o Sporting perdeu a final da taça porque não acompanhou o Torriense no querer e na vontade. E também disse que quem estivesse apenas motivado para a Liga dos Campeões e não encontrasse motivação nas provas domésticas podia ir andando.
1: Ixi.
2: Finalmente, Rui Borges. Muitos consideram que o Borges está ferido de morte depois da triste figura na final da taça, mas Varandas coloca um ponto final no falatório dizendo:
9: Rui Borges é o nosso treinador. E sobre o Rebordes, o assunto está encerrado.
2: Bom, pronto, para já é assim, logo se fará se o assim se pode transformar em assado ou não. Já Vilas-Boas voltou a tirar-se a Varandas, apelidando as propostas de aumento de sanções disciplinares na Assembleia da Liga para quem prevarique de hipocrisia, considerando-as de absolutamente patéticas, rematando com mais uma flor, chamando chicos partiça às propostas do Sporting.
10: O que se viveu na última Assembleia Geral da Liga foi absolutamente patético relativamente às propostas vindas pelo Sporting.
2: Ou seja,
1: está bonito isso.
2: A saga continua.
11: Que te queixas de mim?
2: Cá está eu.
1: É um

0: Carlinho.
1: Carlos Ramos, fazer um bis aqui na linha avançada. Há bocado estava a falar de Pedro Gonçalves, ele que esteve ontem no Estádio da Luz a ver o Bad Bunny, sendo que ontem também o Rubén Amorim lá esteve. Olha, desperdício, eram os benfiquistas. Então o homem esteve no Estádio da Luz e não assinou. Olha que pena! Quem não esteve no Estádio da Luz foi Marco Silva, mas se calhar hoje já lá passa. E porquê? Perguntas-te o Julinho.
0: Até porquê, Zazinho?
1: Porque Marco Silva chegou ontem à noite a Lisboa. Agora pensa.
2: Compreendido.
1: O Crystal Palace ganhou a Liga Conferência derrotando na final do Rayo Vallecano por 1-0. Até agora, dos finais europeus, duas vitórias inglesas. Aston Villa também tinha ganho a Liga Europa. Falta a Liga dos Campeões, onde vai estar também uma equipa inglesa, o Arsenal. Embora aí a coisa fique mais fina, o adversário é o campeão europeu, o Paris Saint-Germain. Hoje também se joga a segunda mão do playoff de subida, Casa Pia Torriense. Da primeira mão 0-0. Vamos ver quem leva a melhor. O Torriense está ali com uma peitaça, parece a Dolly Parton, não é? A seguir à final da taça. Mas o Casa Pia, evidentemente, está a jogar em casa e tem as suas pretensões. E só mais esta, ainda relacionada com o Marco Silva. Jesus tinha dito que Marco nunca treinou uma equipa grande até agora, quando na verdade Marco Silva foi treinador do Sporting antes do próprio Jorge Jesus o ter sido. As críticas choveram, até Bruno de Carvalho, que foi presidente dos dois, se manifestou dizendo que JJ continua a ser pequenino. E agora JJ retratou-se, retificou o que disse e fez-o com estilo. Marco, disse Jorge Jesus, treinou o Sporting, que é um dos melhores clubes do mundo. Isto é o que se chama passar do 8 para o 80.
3: Sim, está bem.
1: E se assim está bem, olha, vamos embora.
0: Até amanhã.
1: Olha, cá estamos.
0: Cá estaremos à mesma hora para uma nova linha avançada. Única. Abraço. Até amanhã.
1: Até amanhã. Grande abraço.
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0: Não sabia, soube agora, não é? O José Nunes é nosso. Está aqui na nova linha avançada todos os dias, 8:45, na Correio da Manhã Rádio. Maravilha.
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0: Mais uma grande conversa imperdível. É já sábado. Isto é passado um instante. É verdade. Assim como estamos a 7 minutos das 9 da manhã, tudo pronto embora. Vamos lá ficar bem informados. Temperaturas atuais, Porto e Lisboa 20 graus, Faro 22. Melhor primeiro, este é o grande jornal das 9. A edição é de Mónica, da Jota. Mónica.
9: Olá, bom dia. O governo vai alargar o prazo para a limpeza de terrenos florestais até 30 de junho. Em declarações esta manhã na RTP, o ministro da Agricultura anunciou o prolongamento tendo em conta as condições climatéricas que dificultam a limpeza dos terrenos. Nesta altura, o prazo para a limpeza de terrenos florestais já tinha sido prolongado até ao próximo domingo, dia 31, e agora volta a ser prolongado até 30 de junho. Portugal Continental está hoje em alerta amarelo por causa do calor, a exceção são os distritos de Aveiro, Lisboa e Faro. Curiosamente é no distrito de Faro que estão localizados três concelhos em risco máximo de incêndio rural, São Brás de Alportel, Loulé e Tavira. Dezenas de outros concelhos no Algarve e no interior do país estão em risco elevado de incêndio rural. Ora, os postos de vigia são um meio de prevenção dos incêndios rurais. Em Bragança já há 5 postos a funcionar. Na época mais crítica vão ser 11. A repórter Rita Lino esteve num desses postos de vigia em Vinhais.
10: De ano para ano, o papel dos postos de vigia tem-se notado cada vez mais imprescindível, ajudando ainda a perceber para que zona podem alastrar as chamas. Mas afinal, como se processa toda a logística?
11: Tem uma mesa de trabalho que é a mesa de ângulos. Tem que orientar a mesa de ângulos em direção àquilo que estão a ver e depois tem um mecanismo, um rádio, que vão transmitir essa informação para uma sala que é a IMEIF. Por sua vez, a IMEIF também deve receber informação de outros postos de vigia. Por norma, através do método da triangulação, conseguem depois identificar com precisão qual é o local que está a ser identificado como possível incêndio rural e, posteriormente, os meios são encaminhados para essa localização.
10: Este posto de vigia em Vinhais é um dos 5 já ativos em todo o distrito de Bragança. Juntam-se os de Montezinho, Bornos, Vimioso e Reboredo. Em breve ficarão ativos mais 6, num total de 11, que serão um complemento aos vários equipamentos já usados pela GNR no combate aos incêndios florestais e que estarão em funcionamento até ao início do mês de novembro.

0: dezembro.
1: Tudo meios para prevenir e responder de forma rápida aos incêndios rurais. O Siresp é de novo manchete no Correio da Manhã esta quinta-feira. A gestora do Siresp acumulou 3 salários. Será mais um exemplo das alegadas irregularidades naquele organismo, irregularidades apontadas num relatório da Inspeção-Geral de Finanças. O tema é destaque na primeira página do Correio da Manhã, aqui apresentada pelo diretor-geral e editorial adjunto Armando Esteves Pereira.
2: Mais um exclusivo do Correio da Manhã. E aconteceu quando Viegas Nunes liderava a instituição. Foi a Inspeção de Finanças que revelou as irregularidades. Paula Casimiro continua a dar aula sem autorização ministerial. Na Arquidiocese de Braga, padre expulso por abuso sexual. Crime no Algarve. Morte suspeita em obra de Silvas. Foi agredido com ferro. Em Lisboa, mais um concerto de Bad Bunny. Lisboa, menina e moça, Bad Bunny homenageia Carlos do Carmo. E hoje passam 100 anos sobre o golpe de Estado que mudou Portugal e instaurou 48 anos de ditadura. No futebol, Benfica, Rui Costa prefere Fabregas a Marco Silva. No Sporting, presidente arrasa jogadores. E Vilas Boas, líder do Futebol Clube Porto, ataca Varandas com Chico Espertice.
1: Tudo para ler com detalhe na edição de hoje do Correio da Manhã. Termina hoje o 21º curso de formação de agentes da PSP. 360 destes novos polícias, ou seja, mais de metade, vão para a Unidade Nacional de Estrangeiros e Fronteiras, para os aeroportos. Outros 210 ficam no Comando Metropolitano de Lisboa da PSP. A cerimónia de compromisso de honra decorre hoje na Escola Prática de Polícia em Torres Novas. A Polícia Judiciária está a investigar o caso do homem que foi encontrado sem vida numa obra em Silves. A vítima, de 38 anos, era manobrador de máquinas e o corpo com sinais de morte violenta foi encontrado pelo patrão numa vala, num terreno onde estava a trabalhar. A repórter Helena Lota. Eduardo Rocha explica como encontrou o corpo do funcionário.
3: Vinha para me vir embora, para ele ir na curva, lembrou-me. Epá, será que deu alguma coisa no moço? Vou fazer alguma coisa aqui debaixo da figueira e dei alguma coisa no moço e está aqui mal. Lembrou-me. Fui debaixo da figueira, nada. E depois subi o monte da terra. Quando subi o monte da terra, vi deitado de bruços na cova. Liguei para a GNR. A GNR mandou-me ligar para o 112. Liguei para o 112. O 112 veio. Depois disseram-me, olha, isto não é... Temos que chamar alguém, porque isto não é para nós, que ele tem muitos ferimentos na cabeça.
1: E a judiciária foi então chamada para tomar conta desta ocorrência e investigar as circunstâncias da morte deste funcionário, deste operador de máquinas que foi encontrado sem vida numa obra onde estava a trabalhar em Silves. Mais de 370 mil pessoas terão sido empurradas para a pobreza em Portugal por causa dos preços das casas. O relatório da Rede Europeia Antipobreza refere que o mercado imobiliário anula o impacto protetor dos aumentos de salários e dos apoios públicos. Sem essa sobrecarga financeira dos preços da habitação, haveria menos 376 mil pessoas em Portugal a viver no limiar da pobreza ou abaixo desse limiar. O relatório Habitação e Pobreza é apresentado hoje em Santarém, no encerramento do Congresso Nacional Diálogos sobre a Pobreza. A entidade reguladora da saúde recebeu 2.222 queixas relacionadas com o programa Ligue Antes Salve Vidas, da linha SNS 24. Esse programa prevê que os utentes liguem para a linha SNS 24 antes de irem para um centro de saúde ou para um hospital, para as urgências. As queixas dos utentes foram registadas entre janeiro de 2024 e maio deste ano. A maioria diz respeito a constrangimentos na orientação para cuidados de saúde primário, centros de saúde ou SFs. Os utentes também se queixam do facto de serem referenciados para centros de saúde e depois encaminhados para o hospital ou vice-versa. A ERSE também registou mais de uma centena de queixas de utentes que não foram atendidos nos serviços de saúde porque não tinham ligado antes para o SNS 24. Foi o que aconteceu a semana passada com uma mulher em trabalho de parto que se dirigiu ao Hospital de Faro. Ora, agora a entidade reguladora de saúde quer perceber exatamente o que levou o hospital a recusar o atendimento, apesar do médico do INEM ter recomendado a admissão da grávida. A mulher acabou por ser encaminhada

0: encaminhada para o Hospital de Portimão, a 70 quilómetros de distância. A União Europeia não deve cair na armadilha russa, alerta a chefe da diplomacia dos 27, em causa a proposta feita pelo presidente Vladimir Putin de iniciar negociações diretas com a União Europeia. Ora, de imediato começaram a surgir dúvidas sobre quem deveria representar a União Europeia nessas eventuais negociações. Kaya Kallas diz que Vladimir Putin quer precisamente que os europeus caiam nessa armadilha de ter de escolher quem vai representar o bloco, porque, e sublinha, aliás, que as negociações são sempre um esforço de equipa. Ontem o primeiro-ministro Luís Montenegro falou da importância de sentar a Rússia à mesa do diálogo para se alcançar a paz na Ucrânia.
1: Um processo de paz na Ucrânia carece também de sentar à mesa a Rússia. E a Europa não pode estar eternamente dependente da intermediação de responsáveis que, com todo o empenho, seguramente, e com todo o mérito, tenham diligenciado no sentido de garantir uma paz justa e duradoura na Ucrânia.
0: A reação do primeiro-ministro à proposta de Vladimir Putin de negociações diretas com a União Europeia para acabar com a guerra na Ucrânia. A Guarda Revolucionária Iraniana atacou esta madrugada uma base aérea dos Estados Unidos. Foi a resposta a um novo ataque ontem à noite, um ataque norte-americano contra instalações militares iranianas no Estreito de Hormuz. A localização da base norte-americana não foi divulgada, mas as Forças Armadas do Kuwait anunciaram que a defesa antiaérea do país teve de responder a ataques com drones. Marco Silva continua a ser um dos favoritos na corrida à sucessão de José Mourinho no Benfica. O treinador do Fulham terá já aceita a proposta dos encarnados, apesar do clube inglês ter proposto duplicar o salário do treinador português. Segundo o jornal Record, o acordo com Marco Silva ainda não está fechado, mas prevê um contrato por duas temporadas e mais uma opcional. Tudo deverá ficar mais claro a partir da manhã, último dia do prazo de José Mourinho para formalizar a saída do Benfica e fazer com que o clube acione a cláusula de rescisão de 7 milhões de euros, indica o Record.
2: Mónica Peixoto com o grande jornal das 9:03. Vamos em boa hora dar uma volta ao trânsito com o Luís Silva. Vamos embora, Luís, é contigo, amigo.
3: E vamos a isso. O cenário ainda está bastante complicado na área de Lisboa. Tudo isto em consequência de algumas situações de acidente. É o que se verifica, por exemplo, no IC19, no sentido Lisboa-Sintra. Há acidente na zona do Cacém e o trânsito começa agora a ficar mais acumulado a partir da área de serviço do Cacém, precisamente. Em direção a Lisboa, nesta altura há paragens entre Tercena e Iquel. E depois, à chegada à Pinamanique, situação complicada depois de um acidente que ocorreu e que já está totalmente resolvido. Temos também, para já, problemas na A16, é no sentido Belas-Alcabidez. Estão a decorrer trabalhos, precisamente próximo da zona do Linhó e, obviamente, que o trânsito está bastante complicado, praticamente desde o de Sintra. Neste momento também há complicações na segunda circular, em ambos os sentidos, até ao Campo Grande. Também se para nas ligações de Cascais a Lisboa, tanto na A5 como na Marginal. As filas estão a começar na zona de Oeiras. No caso da A5, a fila definitiva para as Amoreiras está a começar antes da saída para o Restelo. Na Marginal há paragens também na zona de Passo de Arco, Caxias e também ao longo da reta do Dafundo. Na A2 para a ponte 25 de Abril, nesta altura mantém-se a fila a partir da Baixa de Corroios. Nas entradas a norte de Lisboa, apenas o IC2 oferece congestionamento entre Sacavém e Moscavide. A A1, nesta altura, não apresenta grandes problemas. Nas entradas a oeste, temos ainda a formação de fila no final da Caril e também na calçada de Carris, que está completamente preenchida. Nota final para o eixo norte-sul, as filas mantêm-se sensivelmente a partir da zona da Ameixoeira e prolongam-se pelo menos até à saída para Sete Rios. Viajamos até à... à cidade do Porto, dizia eu, onde a situação ainda está complicada na A1, tudo isto em consequência de uma

0: Acidente que ocorreu antes da saída para Santo Ovídio. De qualquer forma, a fila essa está a começar junto à A29 e depois prolonga-se praticamente até Coimbrões, local onde aqui, faça correção, ocorreu o dito acidente que já estará praticamente resolvido. No que se refere à via de cintura interna, sentido a Rábida Freixo, também ainda está a ser resolvido uma pequena situação de avaria junto à saída para a Avenida da Boa Vista e o trânsito continua bastante lento desde a ponte da Rábida. No sentido Freixo a Rábida, também há fila desde a ponte do Freixo até o acesso à A3. Neste momento também está demorado o trânsito na A4, no sentido Amarante-Porto, entre o túnel de Águas Santas e a saída para a Via Norte, e atenção que pelo meio há um acidente que está a ser resolvido, um acidente que ocorreu antes da saída para São Mamede de Infesta. Fica a referência final para a A28, é outro dos principais acessos ao Porto, onde a demora está presente, essencialmente entre a Ponte de Leça e a Zona de Ramalte, é o percurso mais complicado da A28.
1: Sim, senhora, bela volta que demos com o Luís Silva. Como é que o homem consegue ver isto tudo? É incrível! É por isso que todas as manhãs passo aqui pela Correio da Manhã Rádio para ouvir o trânsito do Luís. Vai, tu me apanhaste fila hoje? Não, porque ouvi o trânsito do Luís. É mesmo assim.
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1: Portanto, a resposta à Maria, à Eduarda, à Isabel, ao José, à Matilde e a tantos outros que enviaram mensagens para o WhatsApp 927794422. A resposta é sim, a Luciana Abreu e o Alberto Rocha vão dar mais convites duplos para que não falte este grande desfile que vai acontecer no Mel Arena com a Correio da Manhã Rádio. Vai ser uma maravilha, vai ganhar aqui, ok?

0: E a pergunta de hoje é: atendendo à grande oferta, que festival de verão não vai mesmo perder?
1: Aloísio Folgado, sou ciclista e bancário no Monte Pio. Epa, eu gramo festivais. O meu favorito é o Rock in Rio, ou então o Festival das Comidas do Continente, com o Tony Carreira e a Popota. Gramo aquilo. Mas a minha ex-mulher, a Paula, odiava. Ela preferia ir ao Nós Alive, que é um festival onde tem de se deixar a bicla muito longe e depois ir a pé. E isso deixa-me muito inquieto. Por isso não dava para estarmos juntos. Como disse o Rui Veloso, não se ama alguém que não ouve a mesma canção. Eu, por acaso, até gosto da Tony Carreira e a Paula, pronto, já prefere Foo Fighters. Portanto, logo não há chance para o amor entre mim e a Paula. Depois de ti não há nada, nem sol, nem madrugada. Desculpem, agora emocionei-me. Eu sou um romântico. Jéssica Flávio, sou influencer. Eu, em relação aos festivais, eu sou muito exigente e por isso vou a todos. Não é pela música. Há muitos festivais que eu não conheço ninguém no cartaz, mas é para não perder alguma coisa fixe, alguma trend. É que eu tenho FOMO, Fear of Missing Out. Segundo o meu psicólogo, é uma forma de ansiedade social e psicológica exacerbada pelas redes sociais, onde a percepção de que os outros vivem experiências superiores gera necessidade de constante conexão, comparação e medo de exclusão. Logo, eu levo tudo a eito. Hashtag eu quero a vida louca. Hashtag festivaleira máxima. Hashtag hidrata-te.
2: Joca Vitais, sou do Porto. Festivais? Primavera Sound, Meus Marés Vivas, Porto Beer Festa, Festival Elétrico da Pasteleira, São João. De resto, não conheço mais nada que valha a pena. A não ser as festivais dos Morcões lá de Lisboa, mas esses, eu tenho ouvido dizer, não valem um c******. Ah? Diz mais neira? O que é, Morcão? É pá, passa a dar-lhe com essa, pá, põe um pi, pá.

0: vocês mereciam é que fizesse um festival da asneira a sério, pá. Com o Lubomir, o Fernando Rocha, a Bobirinha, a Cabeça dos Cartaz. Aí sim, vocês, eu viram que era a asneirada da boa. Era o c**** da Chamarfesta, em Santa C**** da Suía. Isso era o que vocês mereciam, pá. Estou cheio de vos ouvir,
1: f***-se. Rário, sou Cândido Camiões. Eu costumo ir ao Festival do Caracol Saloica, em Londres. Festival da Sardinha, Portimão. E o maior festival deste país, pá, que é o Viveja. O Macário já foi muito feliz no Viveja, pá. Uma vez ganhei lá um trator de duplo rodado e uma viagem à Síria, em sistema tudo incluído. Mas pronto, como o hotel por onde eu ia explodiu uma semana antes, disseram que o Macário tinha de levar umas tendas e um saco de cama, e eu aí já não fui. Mas o trator duplo rodado ainda o tenho, pá. É uma máquina, pá. Se for preciso, sobe uma parede na vertical. Não é preciso, mas se for preciso, sobe. Este ano, não sei se consigo ir a todos os festivais. Estou cheio de trabalho até ao Cuscuruto. Mas é a vida, pá. Eu costumo dizer, Macário, aguenta que a serviço.
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3: Macário, aguenta, porque ainda há muita coisa boa para ouvir aqui durante esta hora. Saber o quê? Diga lá, já agora. Com certeza. Com certeza. Vem um novo episódio de A Vida Se Segue com o Vítor Figueiredo. Temos olhar se é mais 9:30. Está cá o Luís no trânsito. Por acaso, por falar em trânsito, tu tinhas qualquer coisa para dizer, Luís?
4: Há pouco tinha uma bucha, agora já tenho duas. Pronto, vou começar pela primeira em Lisboa.
3: Duas paradinhas.
4: Exatamente, rapidinhas também, que é um acidente na segunda circular, é junto ao Estádio da Luz, no sentido Sacavém-Benfica. E a outra bucha vai precisamente para a cidade do Porto. Há acidente no início da Ponte do Infante, no sentido Gaia-Porto. A fila já é bastante longa na Avenida Dom João II.
3: Para que esperar para dar esta informação? Se pode ter aqui um qualquer alerta de trânsito na Correio da Manhã Rádio a qualquer momento com o nosso Luís Silva. É por isso é que já estamos cá os quatro. Mónica Peixoto, Luís Silva, Filipe Galamba e o próprio Júlio Heitor. Bom dia.

0: malhada a cantar, hein? E ver o pôr do sol. Nossa, susto. É uma ideia que eu tenho aqui. Há vidas assim, imagino.
1: Há vidas assim.
2: Quando Lisboa começou a acender-se com eletricidade, em 1903, houve quem acreditasse que a nova iluminação podia fazer mal à saúde.

0: Algumas pessoas evitavam passar demasiado tempo debaixo dos candeeiros elétricos porque achavam que aquela luz artificial cansava os olhos, provocava dores de cabeça ou até alterava o sono. Em várias zonas, os primeiros postes elétricos tornaram-se atrações improvisadas. Havia famílias que passeavam de propósito para ver a nova iluminação, sobretudo no Chiado e na Baixa. Algumas crianças tentavam tocar nos postes para perceber onde estava a luz, enquanto vendedores ambulantes aproveitavam a concentração de curiosos para vender castanhas e doces. Também existiam receios de incêndios e explosões. Como poucas pessoas compreendiam verdadeiramente o funcionamento da eletricidade, em 1903, circulavam rumores de que um candeeiro podia rebentar com o calor ou eletrocutar quem passasse demasiado perto. Os insetos foram outro detalhe inesperado. As novas luzes atraíam muito mais traças e mosquitos do que os velhos candeeiros a gás, levando alguns comerciantes a reclamar que as montras ficavam cheias de bichos durante a noite. Há vidas assim. E houve ainda um efeito curioso. Lisboa começou a dormir mais tarde. Com ruas mais iluminadas e consideradas mais seguras, cafés, teatros e esplanadas passaram a ter mais movimento noturno. Para muitos historiadores, a iluminação elétrica ajudou a transformar os hábitos sociais da cidade e mudou a forma como os lisboetas viviam a noite.
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2: Desde 1913, iluminar Lisboa. É verdade, chegou a iluminação elétrica. Coisas incríveis que descobre o Vítor Figueiredo todas as manhãs. Para o Vítor, que é o homem do trânsito também no regresso a casa, não é? É exemplo do que acontece contigo, Luís Silva.
3: Exatamente.
2: O que é que se passa, amigo? Estás muito agitado.
3: São mais duas buchas, eu assim vou contribuir para...
2: É, está a acontecer
3: para...
2: por todo lado, é incrível.
3: Para alargar, exatamente. Ora, temos acidente na A41 no Porto, é na zona de Vermoim, no sentido Espinho Aeroporto, o trânsito está congestionado, e depois temos outro acidente na A2, na área de Lisboa, acidente na Baixa de Corroios, no sentido sul-norte da A2. A fila também já está formada.
2: Oh, meu Deus. Isto não para hoje, não é? Está por todo lado. Flito de Mac. Para nos animar, precisamos assim daquela boa música que nos dá uma alegria extra neste dia que vai estar uma brasa. Abrigo

0: processo Tutti Frutti. Esta é uma nova investigação sobre a corrupção, juntas de freguesia e que pode envolver financiamento partidário ilegal. Mais de uma centena de inspectores da Unidade Nacional contra a Corrupção estão na rua e até ao final do dia pode mesmo haver detenções. Mónica Peixoto.
1: De acordo com a informação que está a ser avançada pelo canal NAU, a Judiciária está a realizar buscas a juntas de freguesia e também a empresas em Lisboa. Há suspeitas então de corrupção e eventualmente financiamento partidário ilegal. Um dos alvos das buscas é a junta de freguesia de Santa Maria Maior, cujo presidente Miguel Coelho, eleito pelo PS, é também alvo das investigações. Ora, é uma investigação a cargo da Unidade Nacional contra a Corrupção, que está à procura então de indícios, documentos, dados informáticos em telemóveis e computadores. Até ao final do dia, alguns dos suspeitos podem vir a ser detidos. É uma notícia que vamos continuar a desenvolver esta manhã aqui na Correio da Manhã Rádio.
2: Este é um alerta CM.
0: E vamos neste momento em simultâneo com a CMTV. A Manuela Barbosa está em direto junto às instalações da Polícia Judiciária em Lisboa.
3: O dia tudo está em aberto e tudo pode acontecer. Pode haver detenções e, portanto, tudo está em aberto, uma vez que arrancou há pouco tempo estas buscas levadas a cabo pela Polícia Judiciária. Como te dizia, o foco principal está efetivamente nas juntas de freguesia lideradas pelo Partido Socialista. A Junta de Freguesia de Santa Maria Maior é um dos focos desta investigação. A Polícia Judiciária tem centenas de agentes na rua, vai passar todos estes lugares a pente fino na busca por documentação, telemóveis, computadores e, portanto, tudo está em aberto para que se perceba no desenrolar do dia de hoje aquilo que pode acontecer nesta mega operação levada a cabo pela Polícia Judiciária.
0: A jornalista Manuela Barbosa, em direto junto às instalações da Polícia Judiciária, que faz nesta altura buscas, é uma mega operação em curso, um alerta CM nesta manhã de quinta-feira. Recordo, depois do processo Tutti Frutti, está então em marcha uma nova investigação sobre corrupção às juntas de freguesia do Partido Socialista e que pode envolver financiamento partidário ilegal. Uma notícia é que voltaremos assim que tivermos mais informações. Faz hoje 4 meses que a tempestade Cristina atingiu Portugal. Leiria foi um dos territórios mais afetados e continuam por resolver vários danos. A partir de Leiria, a jornalista Isabel Jordão acompanha a situação.
4: Bom dia. No concelho de Leiria e em toda a região há ainda muito trabalho por fazer e um dos efeitos desta tempestade que foi tão violenta para esta região é precisamente a grande quantidade de resíduos que de repente ficaram sem sítio para as pessoas os colocar. Para obviar essa situação, nomeadamente resíduos que têm a ver com construções, casas, empresas, barracões, a Câmara Municipal de Leiria criou 35 parques de recolha de resíduos. Parques provisórios estão nas várias freguesias. Nós estamos num desses parques, na freguesia da Caranguejeira, bem junto ao campo de futebol. Este é um dos locais onde está a ser feita a recolha. A Câmara já fez a recolha em 14 destes parques. E nesta altura o apelo que a Câmara faz é para as pessoas não continuarem a colocar resíduos nos locais onde já não se aceita mais resíduos. Mas certo é que esta é, sem dúvida, uma das consequências, um dos efeitos da tempestade Cristina, uma elevada carga de resíduos depositados em todo lado.
0: A jornalista Isabel Jordão, em Leiria. Um homem e um cão morreram atropelados numa passadeira em Lessa da Palmeira. O jornalista Paulo Jorge Duarte está no local onde moradores manifestam a revolta.
5: Bom dia, exatamente. E os moradores, porque não é o primeiro acidente grave aqui na Avenida da Liberdade, conhecida como a Marginal de Lessa, em que ocorrem acidentes graves. E os moradores estão revoltados exatamente por causa da falta de segurança rodoviária. Eugénio Santos, que fala em nome deste grupo de moradores, é assim, é urgente tomar medidas?
6: É mais do que urgente tomar medidas. Essas medidas deviam estar tomadas há muito. Isto é uma zona pública de fruição, de lazer, onde as pessoas passeiam junto ao mar, e nos últimos anos tem virado uma zona de altíssimo risco, em que sai-se para passear, não se sabe se se volta. Tem morrido gente, há poucos dias foi mais um atropelamento perfeitamente evitável, portanto é preciso agir.
5: A verdade é que acaba por ser

0: uma zona de risco e, como o Eugénio Santos referiu, as pessoas saem de casa, não sabem se voltam.
1: Paulo Jorge Duarte tem dessa da Palmeira. No plano internacional, Vladimir Putin afirmou estar aberto a negociações com a Europa sobre o conflito na Ucrânia e temas de segurança europeia. A posição surge enquanto ministros dos negócios estrangeiros da União Europeia se reúnem no Chipre para discutir a estratégia perante possíveis conversações com Moscovo. O especialista em assuntos internacionais, Bernardo Valente, considera que Putin procura uma via diplomática sob pressão da elite russa.
2: Há uma discussão grande dentro da imprensa russa que é: então, mas se continuarmos este conflito, tendo em conta que agora o conflito está a ser devolvido à Rússia, não é? Que a Ucrânia começa a ganhar território e, através do desativar dos satélites Starlink, agora há muitos operadores de drones, por exemplo, e sabemos que a guerra neste momento é híbrida e que tem uma grande componente dos drones, e há muitos operadores de drones com o desativar dos satélites Starlink, neste momento estão a conduzir os drones às cegas. Portanto, este é um aspecto importante. E também as forças militares ucranianas perceberam como combater isso. E agora o que Vladimir Putin está a tentar fazer é procurar aqui um diálogo perante uma elite russa que também já não sabe o que chamar a esta operação especial. E isto é uma discussão que continua a existir nos jornais russos e que, para além disso, não sabe qual é o custo desta operação se a guerra continuar durante mais 5 anos, por exemplo. E, portanto, neste momento, Vladimir Putin, a única solução que tem é tentar encontrar um mediador.
1: As declarações do especialista em assuntos internacionais, Bernardo Valente. Os Estados Unidos lançaram novos ataques contra alvos militares iranianos junto ao Estreito de Hormuz. Washington justifica a operação com a necessidade de neutralizar uma alegada ameaça às forças norte-americanas e ao tráfego marítimo na região. Em resposta, o Irão afirmou ter atacado uma base aérea dos Estados Unidos e avisou que novas ações militares terão resposta mais forte. Voltamos à notícia de abertura deste noticiário. A Polícia Judiciária está a fazer buscas juntas de freguesia de Lisboa, lideradas o Partido Socialista. Há centenas de polícias na operação. O ex-autarca Miguel Coelho está na mira desta investigação. Recordo que, depois do processo Tutti Frutti, esta é uma nova investigação sobre corrupção de juntas de freguesia. É um exclusivo da CMTV. Vamos voltar ao simultâneo com a CMTV.
3: As informações que já temos depois do processo Tutti Frutti, esta é uma nova investigação sobre corrupção a juntas de freguesia, nomeadamente juntas lideradas pelo Partido Socialista, PS, e que podem envolver aqui financiamento partidário ilegal. É isso que tentam agora sustentar também os inspectores da Polícia Judiciária com algo que procuram, nomeadamente é preciso olharmos depois para aquilo que vai ser apreendido. Diria que estão também a tentar olhar para documentos ou computadores também. Tudo, na verdade, está agora na mira dos inspectores, que tentam recolher o máximo de indícios possíveis para sustentarem estas suspeitas e, acima da mesa, como referia, para já aquilo que sabemos é que está então o crime de corrupção e também envolver aqui financiamento alegado, financiamento partidário ilegal em juntas do PS. Já demos nota também da Junta de Santa Maria Maior, que está neste momento a ser alvo de buscas. É isso também a nota que temos. O ex-presidente, o ex-autarca Miguel Coelho é um dos alvos. Continuam a decorrer estas buscas. Falamos aqui, de facto, de uma mega operação que foi montada. É preciso depois também olharmos para os dados que a Polícia Judiciária vai divulgar, nomeadamente de há quanto tempo é que estava a decorrer esta investigação. Isso também é importante aqui depois olharmos, porque isso também nos ajuda a olhar para toda a dimensão desta mega operação, nomeadamente há quanto tempo é que estava também a decorrer a investigação, quantos mandados é que estamos aqui a falar em cima da mesa, também depois quantas detenções é que vai haver a registar na sequência desta mega operação e, naturalmente, o que é que foi apreendido. Tudo isso são questões que, por agora, permanecem também em mistério, visto que as diligências continuam, começaram às primeiras horas da manhã. É preciso agora darmos também espaço e também, naturalmente, tempo aos inspectores, mas a nota que nos dá a nível de números de estarmos a falar, de facto, de mais de uma centena de inspectores, já nos remete para a ideia de estarmos a falar aqui de uma mega operação, de facto, uma dimensão grande desta mega operação que se está neste momento em curso.
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1: A jornalista Beatriz Henriques Ferreira aqui com os detalhes sobre esta mega operação que a Polícia Judiciária está a levar a efeito.

0: Na manhã de quinta-feira, junto às freguesias de Lisboa, lideradas pelo Partido Socialista, é uma notícia em atualização. Recordo, a investigação da Unidade Nacional contra a Corrupção procura documentos e dados informáticos. Até ao final do dia, alguns suspeitos podem mesmo ser detidos.
1: Sim, senhora. Filipe Galamba, com a síntese informativa, a qualquer momento podemos voltar a esta notícia. Como disse muito bem o Filipe. A 29 minutos das 9 da manhã, esta é a hora do Olhar CM.
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3: Olá, bom dia, Paulo João Santos. Hoje propões que nos ponhamos à sombra, na praia. O que poderá ser uma hora este ano, tendo em conta esta polémica de onde se pode pôr os chapéus de sol nas zonas concessionadas ou não, poderá ser o motivo para vários alertas CM, diria eu.
4: É verdade. Bom dia. É verdade, nós temos aqui uma situação que, enfim, com este calor, com estes feriados, com estes fins de semana a aproximarem-se, muita gente vai para a praia, há aqui umas mini-férias e, portanto, muita gente vai aproveitar. E, portanto, o que nós temos aqui é uma situação completamente nova e que todos nós desconhecíamos, é que poderíamos pôr os guarda-sóis em frente às áreas concessionárias. Segundo nos diz a Agência para o Ambiente, esta lei nunca existiu, ou seja, sempre foi possível colocar os guarda-sóis em frente às áreas concessionadas. Agora, o que ninguém sabia era dessa questão. O que é que isto vai fazer? Eu temo o pior, sinceramente. A Agência Portuguesa do Ambiente diz-nos que vai, enfim, elaborar um documento formal sobre estes procedimentos, mas eu acho que já vem um bocadinho tarde e pelo menos até ao fim de semana, espera-se que este documento saia para que na praia não haja, de facto, uma grande confusão.
3: Alertas CM? Muita gente... Chapéus de sol a voar?
4: Sim, eu estou a ver quando alguém, uma família, colocar um chapéu de sol em frente a uma área concessionária, o que é que vai acontecer? E, portanto, isto também é um alerta para a autoridade marítima, porque certamente que vamos ter aqui situações de alguma tensão entre os concessionários e, naturalmente, quem vai colocar o seu guarda-sol à frente, que afinal toda a gente... E eu, deixa-me dizer que concordo, a praia não é dos concessionários.
3: Aliás, foi sublinhado também pelo Presidente, claro, da APA, as praias são públicas.
4: As praias são públicas e são livres e as pessoas têm direito a isso. Há aqui apenas uma questão, que é a questão dos nadadores salvadores, que de facto têm que ter alguma área de visão e campo para poderem intervir.
3: Mas agora, aí estamos a falar de uma situação completamente diferente.
4: Sim, não é aquele espaço todo que os concessionários utilizam e que de facto impedem que as pessoas ponham ali o seu guarda-sol e, portanto, até agora a situação que havia, o guarda-sol ou vai para alto mar ou vai para as dunas, o que não pode ser.
3: Pronto, vamos então ver como é que vai ser este verão quente com guarda-sóis.
4: Bem quente,
3: guarda-sóis e as zonas concessionadas. Paulo João, obrigada. Até já.
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1: Bom senso, é do que precisamos, é de bom senso. 27 minutos para as 10.
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1: Dia quentinho este, ouvindo para celebrar mais um aniversário, não diga que faz anos hoje, a sério. Ah, parabéns a si, nesta data querida. Sabe quem é que hoje está de parabéns? Faz exatamente anos no seu dia de aniversário. Também completa hoje 59 primaveras. Parabéns a Diogo Infante. Grande abraço.
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0: Nena, temos...
1: Temos pena.
0: Que horas são isto? Estamos a 21 minutos das 10. Já! É incrível! Vamos dar uma volta ao trânsito. Tu? É para quem? É para mim?
2: Já lá vamos.
3: Não, é para mim.
2: Alô? Alô? Alô?
0: Só falta chamarmos aqui o carneiro amigo José Nunes, não é? É para ti, anda, Luís.
3: É para mim mesmo, não é?
0: Vamos embora.
3: E vamos a isso, começando por Lisboa, onde de facto a situação ainda está muito complicada na segunda circular. Tudo isto em consequência de um acidente que ocorreu próximo do Estádio da Luz, no sentido Sacavém-Benfica. A fila praticamente inicia-se na zona do aeroporto e, portanto, conte com demora. No sentido oposto, também há paragens, também desde o Estádio da Luz até ao Campo Grande. Há referência de um outro acidente que está a ser resolvido no IC19. É no sentido Lisboa-Sintra, na zona do Cacém. A fila já está muito próximo de Tercena. Não muito longe deste local, há também aqui um outro acidente, e desta vez é na A16, no sentido Belas-Albarraque, ou Alcabidez, melhor dizendo, fica a correção. O trânsito está complicado à passagem pelo nó de Sintra, na A16, portanto, onde ocorreu este acidente. Também a destacar um outro acidente, que já aqui falámos dele, que é na A2, na Baixa de Corroios, no sentido sul-norte. A fila já está muito próximo da área de serviço do Seixal. Consigo observar aqui também à entrada da ponte 25 de Abril um pequeno acidente ou uma situação de avaria, o que não facilita o escoamento do trânsito na A2, que se mantém em fila nesta parte final para a ponte 25 de Abril, fila essa que começa na Baixa de Almada. Na A5 a situação ainda está complicada no troço entre Oeiras e o Estádio Nacional. A fila definitiva para as Amoreiras está a começar junto à saída para o Restelo, mas a marginal já é uma boa alternativa. Nas entradas a norte de Lisboa, o destaque vai ainda para a 1, com muito trânsito no troço entre São João da Talha e Sacavém. No Porto, temos um acidente a ser resolvido na A41, é no sentido Espinho a Aeroporto. Este acidente ocorreu na zona da Maia, portanto mais próximo de Vermoim, e o trânsito está a apresentar congestionamento logo a seguir ao nó com a A3.

0: Também há, para já, problemas de circulação na A28, até porque está a ser resolvido também um outro acidente junto ao acesso à A4, no sentido Viana do Castelo Porto. A fila está a começar na Ponte Lessa, mas essa depois mantém-se praticamente até à VCI. Entradas a sul do Porto, a que está pior é mesmo a A1, ainda com paragens em Santo Ovídio, mas as mais acentuadas estão a partir da zona do Canidelo até São Pedro da Afurada. A A44 também apresenta demora entre Valadares e Coimbrões. Referência final para a A4, que já foi palco de acidente no sentido Amarante-Porto, próximo da saída para São Mamedes em Festa. Esta situação de acidente está resolvida, mas o trânsito mantém-se lento, precisamente entre este nó e o acesso à Via Norte.
1: Sim, senhor. Sem derrapagens, Luís Silva. 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Espera lá, está quase na hora do inspetor. Ah, está aqui! Carlos Sanz, bom dia.
2: Olá, bom dia.
1: Bem-vindo. Vamos para um crime à lupa?
2: Vamos sempre, senhor.
1: Vamos, senhora. É já a seguir.
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1: Posto ao Fresco está hoje aqui em estúdio connosco o Carlos Anjos.
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5: Carlos Anjos, bom dia.
2: Bom dia.
5: Acabou
2: bom dia.
5: De ser avançado pela CMTV. Estão a decorrer, nesta altura, buscas numa mega operação da Polícia Judiciária. O cerne desta investigação são suspeitas de financiamento ilegal em juntas de freguesia na zona de Lisboa e lideradas pelo Partido Socialista. É uma espécie, algo parecido com a Operação Tutti Frutti, que já se arrasta há anos na Justiça e que estaria mais virada para juntas lideradas pelo PSD. Ora, estas buscas estão em curso e as suspeitas são as mesmas de sempre. Financiamento ilegal, negócios entre militantes para beneficiar o partido ou esses militantes, são essas as suspeitas, Carlos?
2: Olá, bom dia, Mónica. São as suspeitas, eu diria que há aqui dois tipos de suspeitas diferentes. Um, são atos de corrupção entre os próprios dirigentes da junta com os contratos públicos. As juntas mexem com menos dinheiro do que a Câmara e normalmente o modo escolhido das juntas de freguesia de contratação é o ajuste direto, ou seja, escapando muitas vezes ao controle. E tal como vimos nas juntas que tu referiste do PSD, esses ajustes diretos eram feitos com empresas de militantes, de amigos e, portanto, havia ali uma espécie de cambalacho em que só se contratava as empresas dos amigos que inflacionavam ligeiramente os preços e depois havia uma restituição de algum dinheiro pela porta por uma empresa escondida que iria beneficiar o autarca. E, portanto, temos aqui desconfianças sobre os autarcas e um deles já está identificado.
5: O Miguel Coelho, ex-presidente da Junta de Santa Maria.
2: E é um dirigente histórico do Partido Socialista em Lisboa, quer na Câmara, quer nas juntas de freguesia, e que será suspeito de ter beneficiado alguma, quer ter feito estes contratos, quer ter beneficiado algum com dinheiro para si mesmo. E, portanto, é aí o crime de corrupção. E depois tens um outro, que é o financiamento ilegal dos partidos políticos, que é aproveitar alguns destes contratos que se fazem com estas empresas, que na prática acontecem muito para, de alguma forma, financiar ilicitamente os partidos. Nós estamos a viver agora um tempo que viemos de várias eleições e normalmente aconteceu no passado, não quero dizer que tenha sido isto, mas não, neste caso, mas eu não ficaria surpreendido, que os partidos fossem buscar às juntas, às câmaras que tutelam, algum financiamento, criando contratos fictícios para financiar as campanhas eleitorais. O PS perdeu muitos votos nas últimas eleições, nos dois atos eleitorais, a subvenção do Estado é menor, e para fazer custo, ou face aos custos da campanha eleitoral, poderá estar aqui aquilo que fomos informados agora, que haverá aqui uma espécie de contratos que foram feitos com empresas e que depois uma parte desse dinheiro iria para o partido para financiamento. Eu diria que estes são as duas linhas de investigação, a eventual utilização de fundos públicos para financiar o partido e a corrupção, o recebimento de dinheiro e recebimento indevido de vantagem pelos dirigentes, os quadros das juntas de freguesia, mediante contratos que faziam, e há sempre empresários que aderem a isto, porque no fundo estão a ganhar contratos para fazer o seu trabalho, que inflacionados e que depois acabam por pagar aos decisores políticos algum. Agora, como tu dizias ontem,

0: é mais do mesmo, o esquema é sempre igual.
1: Exato.
0: Se quer
1: ontem
0: aqui, quer...
1: buscas no PSOE, exato, neste momento já estão a decorrer buscas no PS, na quer sede aqui, do partido no Largo.
0: Quer aqui, quer em Espanha, quer em França, ou seja, o problema põe-se sempre igual quando a fiscalização baixa, e eu temo, porque nós estamos a caminhar para sítios em que queremos ainda quebrar mais a fiscalização, este tipo, quando nós devemos aumentar os índices de fiscalização, se baixarmos os índices de fiscalização, nomeadamente o Tribunal de Contas e outra, a situação pode se tornar insustentável e poderemos ter muito mais operações destas, e o problema destes casos é que só há um prejudicado. Somos nós. Os prejudicados são os fregueses destas freguesias onde o dinheiro devia ser aplicado no melhoramento das suas vidas e provavelmente foi aplicado noutro lado qualquer.
1: E eu diria que o mal não é haver fiscalizações dessas, é haver a necessidade de haver fiscalizações destas. Porque elas existirem significa que as entidades, mas, que a justiça ainda está a funcionar.
0: Claro, mas a corrupção é o ato mais antigo do homem, ou seja, a ganância com que nós temos, com que nós vivemos. O fator de nós pessoas, há dois crimes, que é o crime de poder. Eu costumo dizer que a violência doméstica é um crime de poder, porque há um que quer mandar no outro. E aqui é uma espécie desse crime de poder. Só comete o crime de corrupção quem tem poder. O funcionário da junta que andava a varrer as ruas, ou o funcionário da junta que trabalha nos cemitérios, não pode cometer o crime de corrupção, porque ninguém quer comprar o serviço dele para nada. E, portanto, quem tem poder, quem nós elegemos, a quem o povo dá essa graça de poder mandar nele, ou seja, quem os escolhe para liderar, são aqueles que depois nos enganam e que, com o poder que nós, povo, lhe transmitimos, acabam por fazer negócios que nos prejudicam. E esta falta de ética e de moral, que era, no fundo, onde tu estavas a querer chegar, é a falta de ética e moral cada vez maior nos nossos dias, que leva a que estas pessoas queiram ganhar tudo e não se contentem com viver apenas bem.
1: Carlos, obrigado. Até amanhã.
0: Nada, até amanhã.
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3: E agora vais para outra freguesia, não é, Carlos?
0: Agora vou pintar a manta para, claro. Olá, Juli.
3: Sabes, por acaso, estamos aqui a falar, quando chegaste há pouco, depois de uma operação de tutti frutti, como é que escolhe o nome para estas operações? E o que é que sugeres para a operação de...
0: Não, o nome da operação tutti frutti tinha a ver com o facto de haver fruta de todos os partidos políticos. E, portanto, como havia fruta de todos os partidos políticos, e, portanto, houve ali. Esta aqui depende qual é...
1: Por acaso ainda não vi se tem algum nome.
0: Não, e ainda não vimos se há suspeitos de vários partidos políticos, são todos no mesmo.
1: Estão centradas no Partido Socialista, estão a decorrer buscas na sede do Largo.
0: Exato, Júlio há pouco aventava a hipótese de poder ser salada de fruta. Não pode.
3: Olha, nunca se sabe.
0: Se forem todos do mesmo partido, seria uma salada de fruta, só com uma fruta. E isso era
3: exatamente, às vezes também acontece. Obrigado, Carlos. Nada. Amanhã, para um Crime à Lupa, sempre a esta hora, 8:45, ligado aqui à Correio da Manhã Rádio. Bom dia para si, boa quinta!

0: Mike and the Mechanics. Vamos para as notícias, estamos a 6 minutos das 10 da manhã. Tudo pronto para o Grande Jornal das 10, lá vamos. Temperaturas atuais, Lisboa 23, Porto 22, Faro também com 23. Grande Jornal das 10, a edição é de Mónica Peixoto. Mónica.
1: Olá, bom dia. A Polícia Judiciária está a fazer buscas nesta altura na sede do Partido Socialista, no Largo do Rato, em Lisboa. Uma investigação que envolve juntas de freguesia de Lisboa, lideradas pelo PS, em causa suspeitas de financiamento partidário ilegal através da contratação de militantes do partido e também da adjudicação de serviço a empresas de socialistas por ajuste direto. Negócios que terão ultrapassado os 800 mil euros só entre 2016 e 2021. Até ao final do dia pode haver detenções no âmbito destas buscas. A repórter Manuela Barbosa está nesta altura junto à sede da Polícia Judiciária em Lisboa.
2: São centenas os agentes que estão na rua a levar a cabo toda esta investigação que pode envolver o financiamento partidário. Estas juntas são lideradas pelo Partido Socialista e é também nessas juntas que está a ser levado a cabo toda esta investigação. A Junta de Freguesia de Santa Maria Maior, que tem como ex-presidente Miguel Coelho, poderão ser um dos focos principais de toda esta investigação levada a cabo pela Unidade Nacional contra a Corrupção, procura essencialmente documentação. Dados informáticos, computadores, telemóveis que serão passados a pente fino pela própria Polícia Judiciária. Aquilo que sabemos é que até ao final do dia tudo está em aberto e tudo pode acontecer. Pode haver detenções e, portanto,

0: tudo está em aberto.
1: Mega operação da Judiciária em curso. Nesta altura, as buscas decorrem na sede do PS, no Largo do Rato, também em empresas e juntas de freguesia. Os alvos são mesmo juntas de freguesia lideradas pelo Partido Socialista, com destaque para a junta de freguesia de Santa Maria Maior, em causa suspeitas de financiamento ilegal de partidos. Os moradores de Lessa da Palmeira exigem mais segurança na Avenida da Liberdade. Falam em condutores em excesso de velocidade e mesmo a realizar acrobacias. No domingo, um homem que passeava o cão foi mortalmente atropelado quando atravessava uma passadeira naquela avenida. Foi, entretanto, lançada uma petição para pedir mais segurança. O repórter Paulo Jorge Duarte esteve esta manhã junto de moradores naquela zona, falou com Eugénio Santos, o morador de Lessa da Palmeira, deu conta dos riscos naquela via de rodagem.
2: Atropelamentos nas passadeiras, fora das zonas de passadeiras, acidentes de pessoas que caem porque existem trotinetes que estão no chão, acidentes provocados por motas e carros em altíssima velocidade em circulação em excesso de velocidade, mas altíssima velocidade também porque esta avenida foi transformada em pista de corrida, quer de motas, quer de carros. Foi transformada também numa pista de exibicionismo, ou seja, não raras vezes existem motards a fazer cavalinhos em toda a avenida, a 100, 150 km por hora, passam semáforos, passam passadeiras.
1: Eugénio Santos fala em falta de civismo, o que obriga a mais controle das autoridades.
2: É evidente que se estivéssemos numa sociedade em que existia civismo e respeito, as autoridades e as instituições que têm a obrigação de agir não precisariam, porque as pessoas respeitosamente vivem em sociedade. Infelizmente, isso não é o que acontece. Portanto, aquilo que se pede, aquilo que se exige, porque temos o direito de o exigir, porque é para isso que essas pessoas estão nos lugares que ocupam, é que as autoridades, quer municipais, quer policiais, ajam em conformidade. E o agir em conformidade não é negar, não é terem, e vamos desculpar a força da expressão, a covardia de não agirem, têm que agir.
1: Já está nesta altura a circular uma petição que exige mais segurança rodoviária na zona da antiga Petrogal, em Lessa da Palmeira. Essa petição pede à Câmara de Matosinhos, à União de Freguesias, à PSP e à Polícia Municipal que adotem medidas concretas de segurança rodoviária numa via onde há circulação intensa de peões. O Governo vai alargar até 30 de junho o prazo para a limpeza de terrenos florestais. Em declarações na RTP esta manhã, o Ministro da Agricultura anunciou o prolongamento do prazo, tendo em conta as condições climatéricas nos últimos dias, que dificultaram a limpeza dos terrenos. O prazo para a limpeza de terrenos florestais já tinha sido prolongado até ao próximo domingo, dia 31 de maio, e agora volta a ser prolongado até dia 30 de junho. Portugal continental está hoje em alerta amarelo por causa do calor. A exceção são os distritos de Aveiro, Lisboa e também de Faro. Curiosamente, é no distrito de Faro que estão 3 concelhos em risco máximo de incêndio rural. São eles São Brás de Alportel, Lolé e Tavira. Dezenas de concelhos no Algarve e também no interior do país estão em risco elevado de incêndio. Os postos de vigia são um dos meios de prevenção e resposta rápida aos incêndios rurais. Em Bragança já estão a funcionar 5 em Na época mais crítica de incêndios, vão ser 11. A repórter Rita Lino visitou ontem um desses postos de vigia em Vinhais.
3: De ano para ano, o papel dos postos de vigia tem-se notado cada vez mais imprescindível, ajudando ainda a perceber para que zona podem alastrar as chamas. Mas afinal, como se processa toda a logística?
4: Tem uma mesa de trabalho que é a mesa de ângulos. Tem que orientar a mesa de ângulos em direção àquilo que estão a ver e depois tem um mecanismo, um rádio, que vão transmitir essa informação para uma sala que é a IMEIF. Por sua vez, a IMEIF também deve receber informação de outros postos de vigia. Por norma, através do método da triangulação, conseguem depois identificar com precisão qual é o local que está a ser identificado como possível incêndio rural e, posteriormente, os meios são encaminhados para essa localização.
3: Este posto de vigia em Vinhais é um dos 5 já ativos em todo o distrito de Bragança. Juntam-se os de Montezinho, Bornos, Vimioso e Reboredo. Em breve ficarão ativos mais 6, num total de 11, que serão um complemento aos vários equipamentos já usados pela GNR no combate

0: aos incêndios florestais e que estarão em funcionamento até ao início do mês de novembro.
1: Uma forma de prevenir e responder de forma também mais rápida a incêndios rurais este verão. O Ciresp é hoje, mais uma vez, manchete no Correio da Manhã e é um exclusivo. Gestora do Ciresp acumulou 3 salários. Será mais um exemplo de alegadas irregularidades naquele organismo, irregularidades apontadas num relatório da Inspeção Geral de Finanças, que está no centro da polémica que levou à demissão do antigo secretário-geral do Ministério da Administração Interna. António Pombeiro acusou o Ministro da Administração Interna de ignorar, digamos assim, os alertas que ele tinha feito para irregularidades na anterior gestão do Ciresp, quando estava à frente o General Viegas Nunes, que entretanto regressou e nesta altura volta a liderar o PS. Agora vamos voltar a liderar, aliás, o Ciresp. E agora vamos num simultâneo com a CMTV até à Junta de Freguesia de Santa Maria Maior. É lá que está a jornalista Beatriz Torrete. Esta Junta de Freguesia é um dos alvos da busca da Judiciária.
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3: Da Unidade Nacional contra a Corrupção, que sobretudo procura neste momento documentos e dados informáticos. Portanto, não só o papel e todo o arquivo que tem em conta contratos feitos ou até dinheiro adjudicado, mas também dados informáticos que estarão nos telemóveis e nos computadores. O esperado, é certo, é que até ao final do dia alguns suspeitos possam ser detidos. Este é sobretudo um ponto que é esperado perante esta operação da Polícia Judiciária. É uma grande operação de buscas, não só as juntas de freguesia, mas também, como ouvimos ainda há pouco, na sede do Partido Socialista no Largo do Rato, mas também empresas em Lisboa, porque segundo aquilo que se percebe é que diz respeito a suspeitas de corrupção, mas eventual também financiamento partidário ilegal. Esta junta de freguesia de Santa Maria Maior é um dos pontos de quase maior interesse nesta operação e um dos pontos que está a ser tido mais em foco em toda esta operação da Polícia Judiciária, mas também do seu ex-presidente Miguel Coelho. Ele também é um alvo desta operação, sendo que toda esta operação deverá ter começado há largos meses. Hoje culmina com estas buscas que estão a decorrer em vários pontos de Lisboa, mas a Junta de Freguesia de Santa Maria Maior acaba por ser um dos pontos de maior interesse, que na altura era liderada pelo socialista Miguel Coelho, e em causa estão sobretudo contratos a ver com assessoria que era sobretudo estabelecido durante o período em que existiam eleições autárquicas. Portanto,
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1: A repórter Beatriz Torrete, ela está à porta da Junta de Freguesia de Santa Maria Maior, um dos sítios onde está, nesta altura, a decorrer buscas da Judiciária, uma mega operação da Judiciária que está a visar autarquias, juntas de freguesia em Lisboa, lideradas pelo Partido Socialista, e também estão a decorrer buscas na sede do Partido Socialista em Lisboa. A Guarda Revolucionária Iraniana atacou esta madrugada uma base aérea dos Estados Unidos. Foi a resposta do Irão a um ataque norte-americano ontem à noite contra instalações militares no sul do Irão, na zona do Estreito de Hormuz. A localização da base norte-americana não foi divulgada, mas as Forças Armadas do Kuwait indicaram que as defesas antiaéreas do país tiveram de responder esta noite a ataques com drones. Estes ataques entre Estados Unidos e Irão acontecem durante um cessar-fogo que estará ainda em vigor e enquanto decorrem negociações ainda entre os Estados Unidos e o Irão. Ora, o descontentamento de Donald Trump com o andar destas negociações é tema hoje do Quatro Cantos do Mundo, Felipe Galamba.
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5: Donald Trump afirmou não estar satisfeito com os termos de um possível acordo com o Irão. O Irão mantém como linhas vermelhas o Estreito de Hormuz, o enriquecimento do urânio e o levantamento de sanções nas negociações. No Quatro Cantos do Mundo, o Major-General Isidro Moraes Pereira analisa as últimas notícias sobre o conflito e a possibilidade de um entendimento.
6: O Irão continua a fazer aquilo que sabe fazer bem, que é protelar no tempo as negociações e o acordo. E isto favorece o Irão de que maneira? Favorece o Irão. porque o Irão tem tempo para refazer o seu potencial de combate, para abrir praticamente todas as entradas das cidades subterrâneas, para poder aceder novamente aos seus mísseis e aos lançamentos.

0: pesquisadores dos mesmos para poder continuar inclusivamente a enriquecer urânio. Porque ninguém nos diz que o Irão, neste momento, não continua a enriquecer urânio. O Irão só quer conversar acerca da questão nuclear numa fase subsequente. Este acordo quadro de que tanto se tem falado e as informações que chegam, quer do Irão, quer dos Estados Unidos, é que neste acordo quadro a questão nuclear não é discutida. Aquilo que é acordado é que essa questão será conversada durante o período de cessar-fogo, que no fundo este acordo quadro só tem um objetivo, é dilatar o período de cessar-fogo. Devemos estar esperançados num acordo sério, num acordo que traga a paz e que seja de alguma forma alavanca de um período de prosperidade e de paz no Médio Oriente? Não.
1: São 10:07, vamos dar uma volta já ao trânsito com o Luís Silva. Luís, temos complicações ainda hoje, não é?
2: Exatamente, a situação não está fácil, é um acidente que está a ser resolvido já há cerca de meia hora, ou talvez mais, no sentido sul-norte, ao quilómetro 10, portanto na Baixa de Corroios. A fila é já bastante extensa, está a começar junto ao nó do Fogueteiro. Portanto, tem como percurso alternativo a Estrada Nacional 10, apesar de ter trânsito intenso à passagem por Santa Marta de Corroios, é de facto uma melhor alternativa comparativamente com a A2. Podem ainda utilizar a A33 e a Ponte de Vasco da Gama, que de momento não apresentam qualquer dificuldade. Até mesmo a Ponte 25 de Abril não tem problemas a esta hora. Há apenas uma ligeira fila na Ponte do Pregal, mas nada de significativo, porque o trânsito está mesmo preso aqui na zona da Baixa de Corroios, na A2. Em relação à segunda circular, temos ainda paragens no sentido Benfica-Sacavém, precisamente entre as Torres de Lisboa e o Campo Grande. No sentido oposto, as paragens estão à passagem pela Encarnação e também junto ao aeroporto. A Caril, atenção, porque é palco de acidente, um em cada sentido. No sentido Sacavém-Algés, o acidente ocorreu próximo do Olival Basto e depois há outro mais à frente, precisamente aqui na zona comercial de Odivelas. Portanto, a deixar o trânsito bastante complicado logo a seguir ao túnel do Grilo. No sentido oposto, ou seja, de Algés para Sacavém, também há acidente à entrada do túnel do Grilo, o que faz com que o trânsito também já esteja lento. Trago, no entanto, boas notícias para o IC19. Ultrapassadas as dificuldades de acidente na zona do Cacém, o trânsito já normalizou em ambos os sentidos. Em direção a Lisboa, há apenas um ligeiro abrandamento à chegada à Pinamanique, mas nada de muito demorado. De Cascais para Lisboa é a A5 que oferece maior congestionamento. Ainda há fila a partir do Alto de Monsanto para as Amoreiras. A marginal pode ser uma boa alternativa. Destaque também para um acidente no Largo do Rato, que está em resolução, e também há para já referência de trânsito intenso, sobretudo nas entradas oeste, nomeadamente na calçada de Carris, mas também aqui já com melhores condições de fluidez. Os restantes acessos a Lisboa, para já, não apresentam demora. No Porto, também se vê aqui uma melhoria do trânsito, apesar de existirem alguns acidentes. Temos para já na A1 a referência de um acidente na zona do Canidelo, no sentido sul-norte. Também há acidente na Avenida AEP, junto ao acesso à Via de Cintura Interna, no sentido Viana do Castelo do Porto. E também se nota ainda bastante trânsito à passagem pelo acesso à A4, portanto já próximo da Ponte de Lessa. Na A3 também há intensidade de trânsito entre Águas Santas e a BCI e fica a referência final precisamente para a BCI, mas no sentido Freixo a Rábida, ainda se para praticamente desde o nó de Bonjoia até à saída para as Antas.
1: Sim, senhora, a informação de trânsito mais completa, já sei o que vai dizer, é aqui na Correia da Manhã. Exatamente, mas é verdade, não é? Amanhã temos aqui o nosso Luís Silva à tarde com o Vítor Figueiredo. Entretanto, este fim de semana vai ser uma animação de arquinho e de balão.
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1: Ah, por acaso tenho saudades da Fatinha, confesso. Não sei se será a Fadinha ou a Luciana Abreu. Uma coisa é certa, será ao lado do Alberto Rocha, que hoje vai poder ganhar mais convites para este extraordinário evento com a Correio da Manhã Rádio. 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Boa!

0: John Oates, gostando deste Man Hater, para dar assim um bom ritmo para este acordar. Está toda a gente à espera do showbiz. Uma coisa que posso dizer, com muito esforço, ultrapassando todas as filas, não é assim, Luís Silva? É verdade. Há pouco estava na A2, mas a caminho também de um showbiz. Só Luísa, epá, esperem um bocadinho por mim. Esperem um bocadinho por mim. Até porque ela vai-nos dar novidades do concerto onde é a noite do Coelho de Mão.
1: Do Bunny?
0: Não, do Bunny. Exatamente. Não era do Bugs, era do Bad Bunny.
1: Olha, vou aproveitar esta deixa.
0: Eu já sabia.
1: Eu vou aproveitar esta deixa porque há problemas na ponte 25 de Abril, mas é no sentido Lisboa-Almada.
0: Agora ao contrário.
1: Não tenho aqui qualquer referência de acidente ou avaria, mas há paragens na ponte 25 de Abril.
0: Até porque a complicação não era em cima do tabuleiro da ponte, estava-se a andar bem, era mesmo na Baixa de Correios, não é?
1: Sim, o acidente, confirmado, é na A2, quilómetro 10, sentido Fogoteiro, Lisboa.
0: Luísa Jeremias, estamos contigo, amigo, e à tua espera. Este é a Correio da Manhã Rádio.
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0: 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E esta é a rádio que também lhe dá um grande showbiz. Não tarda nada aqui na Correio da Manhã Rádio. Vamos deixar a Luísa Jeremias respirar, que ela está mesmo a chegar. Chamamos aqui o Mark Hamber. Boa ideia, são 10h17. Bom dia.

0: Os da Corriga. Parece ser recebido em festa. A nossa Luísa Jeremias já cá está. We belong together. Todos juntos aqui.
1: Precisamos
0: da tua companhia. Está no ar o Showbiz FM com a diretora da TV Guia e também da revista Flash, Luísa.
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0: Quem é que teve estando a coladinha hoje? Quem é que teve na festa até às tantas? Espera.
3: Espera. A ti te pergunto.
0: No, muita novia.
3: Mucha novia. Hoy tengo a una, mañana otra.
0: Que faz a vivir desde
1: que eso es el perreo.
0: E que tal?
1: E que tal el show de Bad Bunny?
0: Como é que foi?
1: Foi, vamos lá.
0: Vamos lá,
1: para onde é que eu começo? Bem, okay. Vou dizer aquilo que eu senti. Eu achei que não tinha chegado a Porto Rico.

0: Eu achei que tinha chegado a Miami. E posso explicar porquê.
1: Porquê?
0: Bom, primeiro, é um grande show. É uma super produção daquelas produções a sério.
1: Quantas
0: tipo
1: horas?
0: Madonna,
1: horas
0: tipo, 2 horas e tal, quase 3.
1: Ah, é,
0: uma coisa jeitosinha.
1: Sim.

0: Ele começa com aquela música que é o La Mudança, não é? Que é o final deste álbum, do Deve Tirar Mais Fotos. Ou seja, tu estás em Porto, em salsa pura. Tu estás em Porto Rico puro, no Caribe. Tu começas logo em altas. Mas aí tu estás nas origens, não é? Ou seja, ele faz uma primeira parte em palco, ali vestido, três mudas de roupa, atenção, vestido de fato, etc. Aquela coisa com uma orquestra extraordinária de sopros, sabes? Parece que estás em Cuba, estás naquela onda muito, muito Caribe, muito latino, muita salsa, muito tudo bom. E ele faz essa primeira parte assim, tem o Meu Baiol, tem uma série de músicas muito conhecidas e muito salsa, vamos pôr assim as coisas. Bom, a seguir ele passa para A Casita, e isto para explicar que o espetáculo tem, tu estás num estádio de futebol, não é? E aquilo tem duas zonas, tens a zona do palco principal e tens uma segunda zona que é a zona da casita, portanto as pessoas têm ali 360, não é? Estás ali numa coisa, agora olhas para ali, depois olhas para o outro lado, etc. A zona da casita é muito engraçada, porque eu estava ali ao pé da casita, fiquei cá em baixo e fiquei ao pé daquilo. Portanto, tu tens ali alturas em que o homem está ali ao pé de ti, não é? Está ali, tens a sensação de proximidade de palco, como se estivesse ao pé de um palco.
1: Aquela sensação de caçador que está ali mesmo a lebre ao pé, não é?
0: Exatamente. Albuni. E aí tu entras numa outra parte do espetáculo, um segundo ato, vamos lhe chamar assim, que é a fase do perreo. O que é o perreo? E é aí que eu digo, e aí chegamos, porque Miami é tudo isto, não é? É uma coisa muito latina, ao mesmo tempo muito negra, ao mesmo tempo muito, muito reggaeton, não é? E aí tu entras numa fase... Eu detesto a palavra reggaeton porque eu acho que não é nada, mas enfim, mas vamos lhe chamar reggaeton, que é mais fácil de chamar assim. E então assim começas naquela fase mais sexy, vamos dizer. Ou seja, tens as miúdas todas a dançar cá em baixo e os miúdos também, tens ali uma coisa muito sensual, tens ele depois que está cá em baixo, umas vezes está cá em baixo, outras vezes na casita, né? Está cá em baixo, vai lá para cima, vai para o telhado da casita.
1: A casita é dele, muito... ele vai para onde ele quiser.
0: Ele vai para onde ele quiser, a casa é dele, ele é capaz, portanto está tudo certo. Paga com o seu dinheiro, portanto está a andar. E aí tens essa, faz o espetáculo. Finalmente, quando sais daí, eles encerram a casita. Estou a contar o espetáculo todo, mas como também já aconteceu, acho que já não há.
2: Só os nossos ouvintes em Espanha que poderão os estar agora.
0: Temos pena,
2: fazer...
0: temos pena. Temos pena. É assim, agora estamos aqui a fazer o relato da coisa. Aí chegas à terceira parte. Aí ele encerra esta parte com o café e rum. E é aí que eu acho que a coisa é um bocado disparatada, porque tu aí estás outra vez em Porto Rico e tu a seguir não voltas para Porto Rico. Ou seja, a seguir voltas para uma fase que eu diria que é a mais monótona, a única monótona do espetáculo.
1: Temos de mexer no alinhamento do homem.
0: Aquilo não faz sentido ali, é a única coisa. Está lindamente, acho lindamente, mas não é o momento de fazer aquilo. Bom, e aí entramos naquela fase mais romântica. No meio daquilo, claro que há paragens. Há paragens no espetáculo. Há paragens para beber água, para não sei o quê, para mudar de sítio, porque ele tem que sair de um sítio e ir para o outro, e portanto há pausas reais no espetáculo.
1: E criam-se
0: ambientes, ambientes com uma banda a tocar, porto-ricanha, com um tipo a cantar, há ali várias coisas a acontecer. E uma coisa muito engraçada que é ele descer, e ele faz isto sempre, ele descer ali para o público que está mais perto dele e cumprimentar as pessoas. Sobretudo cumprimenta. As fotos são tiradas antes, que aparecem depois no final, e é das pessoas que estiveram à espera para entrar no estádio, etc.
1: Bela descrição, parece tu lá.
0: Pronto, mas ali...
1: Sabes, não me deixaram entrar com aquele convite que eu tinha, que era uma cenoura gigante com rama e tudo.
0: Francamente, que vergonha.
1: Eu pensava que aquilo dava acesso.
0: Aqueles que tiveram bilhetes falsos. Bom, extraordinário. Bem, e portanto, chegas ao final, essa parte é muito gira, em que eles em que ele cumprimenta as pessoas, etc. Porque diz, não há música, não há nada. Ele só está a cumprimentar pessoas ali. E, no entanto, como tu estás a ver aquilo nos ecrãs grandes, aquilo dá-te ali uma animação muito curiosa, porque todo o espetáculo é muito coração, vamos dizer assim. É tudo muito latino, na verdade, não é? Aquela coisa de ele diz não sei quantas vezes, quero agradecer mais uma vez, e faz aqueles discursos intermináveis, tu dizes, cala-te e coisa,
2: porque não te calhas?
0: E vamos embora, toca a andar. amar, está bem, já sabemos. Mas é amoroso.
1: Olha, e ontem fez homenagem a Carlos do Carmo, não é?
0: Não, senhora, isso não. Foi no primeiro dia. Ontem fez aos chutes e pontapés.

0: Ou seja, ontem, okay. Mas é logo no início do espetáculo. Aparece lá um tio, um tipo de orquestra dele, que sim, não dá para os sopros, como é lógico, mas da área das guitarras, não é?
1: Sim.
0: E toca um bocadinho da casinha. E é muito okay. engraçado, porque aquilo não entra logo, mas depois a certa altura as pessoas começam a perceber que aquilo é a casinha. Tu, aquela coisa toda, sim, toda sim. a gente muito feliz.
1: Eu podia tocar casinha na casinha.
0: Mas não, mas foi, não. Só, foi só uma homenagem a dizer: a seguir é a casinha. Não, a seguir vou para a casinha. E foi. Não, foi giro.
1: Então
0: giro.
1: Valeu a pena, foi giro, não é?
0: Não, é um super. Não estou nada super, a dizer. Tô, achei que é um super espetáculo que vale muito a pena ver. Acaba com, claro que já sabe, o David tirar mais fotos. A última parte, como já disse, é mais romântica, é aquela coisa mais do amor e tal. Portanto, ele começa latino. Segue para a confusão, não é? Para o perreo. E a seguir
1: Miami.
0: Segue para o sexo e acaba no amor. Portanto, acaba bem, acaba no amor. Que e aí bonito. Aparecem as fotografias dos fãs. Está uma grande, grande produção. É provavelmente o maior espetáculo do ano. Percebe-se perfeitamente porque aquele é um artista neste momento global e a lógica daquilo tudo. Não concordo nada quando se diz, ah, está a mensagem política. A mensagem política está completamente. Não, ele fala de Cuba, atenção. Ele fala de.
1: Ele fala. Há
0: ali umas coisas pelo meio. Só como ele fala como o raio, estás a ver? Que é para não dizer para caraças, não se cala. Não, não, isso é só no disco. Chega ali e acabou-se os as. Ali é tudo, siga a Marinha.
1: Exatamente.
0: E portanto, como ele fala muito, aquilo acaba por se perder. E eu acho que as pessoas também não percebem tudo aquilo que ele diz, porque na verdade ele não fala castelhano. Ele fala. Puerto-riquenho, que é muito mais rápido, é muito mais chato, é muito mais. Quero una vez más, muchas gracias. Tu quando dizes, filho, já agradeceste, pronto, está tudo bem, nós também te adoramos. E nós, Lisboa para ti também.
1: Estou a ver
0: volta
1: que isso
0: sempre.
1: Tu ias dando as respostas, imagino, não é? Era fácil ideia.
0: Eu estava ali caladinha, que era para ver se não levava uma chapada de alguém.
1: Não fazes isso no cinema, pois não fazes isso no cinema.
0: O quê? Cala, eu no cinema sou aquela que olha para trás quando ouço alguém comer uma pipoca e digo assim, mau, então.
2: Abre só os olhos.
1: Exatamente. Muito obrigado, Luísa. Olha, valeu a pena a tua corrida pelo trânsito para nos dares a conhecer o que se passou ontem no concerto do Bug Bunny. Não é do Bug Bunny, é do
0: Bad Bunny.
1: Bad Bunny.
0: Benito. Benito António, que é um lindo nome. Lindo nome.
1: Vamos para o Benito.
0: E toda a gente, Benito, te amo, te quero. E ele, quero Lisboa. Não sabia que tanta gente me queria. E nós, sim, filho. Olha, às 8h30 lá em casa, já sabes como é que é.
1: Luísa Jeremias, este é o Showbiz FM aqui da Correio da Manhã Rádio. Obrigado, Luísa. Até amanhã.
0: À
1: mesma hora pode ser. Certinho, direitinho. Até porque precisamos sempre de um Showbiz nas nossas vidas, todos os dias.
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1: E precisamos também de ir às compras, precisamos saber o que se passa pelo mundo, tudo a seguir. 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
1: Em cima das 10h30, vamos lá para a síntese informativa. Vamos contigo, Filipe Galamba.
5: A Polícia Judiciária tem esta manhã no terreno uma das maiores operações do ano. Centenas de inspectores investigam um alegado esquema ligado ao poder autárquico do Partido Socialista. Segundo avança a RTP, já há 3 pessoas detidas. Em causa está a contratação de militantes e a adjudicação de serviços a empresas de socialistas. Há suspeita de crimes de corrupção, prevaricação, tráfico de influência ou recebimento indevido de vantagem. No terreno estão cerca de 300 inspectores. Trata-se de uma das maiores operações do ano, como referi, no combate à corrupção. O jornalista Carlos Rodrigues Lima tem os detalhes.
6: É uma espécie de processo tutti-frutti que está atualmente nos tribunais, mas de um lado socialista. Isto é, parece que, de acordo com algumas informações, que há aqui uma junta de freguesia, que já há anos liderada pelo PS, que é a junta de freguesia de Santa Maria.

0: maior. Aparentemente, a partir dessa junta de freguesia foram desenvolvidos muitos esquemas de contratação de pessoas, também contratação de pessoas com ligações ao PS Mafra, e portanto tudo aquilo que a investigação está a tentar perceber é se estas contratações foram efetivamente, e estas pessoas prestaram efetivamente serviços à Junta de Freguesia de Santa Maria Maior, ou apenas foram contratações fictícias para justificar a saída de verbas da Junta de Freguesia. O antigo presidente da Junta, Miguel Coelho, que é um histórico do Partido Socialista em Lisboa, também será um dos alvos desta investigação. Também há informações de que estão a decorrer buscas na zona oeste, na zona de Mafra e na margem sul. Tudo indica que poderemos ter aqui um novo grande processo de corrupção autárquica aqui em Lisboa, mas desta vez, e ao contrário do que aconteceu há uns anos com o Tutti Frutti, aqui poderemos ter aqui um esquema agora relacionado com o Partido Socialista.
1: Vamos agora até à sede do Partido Socialista em Lisboa. É lá que está o jornalista João Carlos Rodrigues.
2: Eram 9h40 quando então estes inspectores da Unidade Nacional contra a Corrupção entraram na sede do Partido Socialista no âmbito desta investigação, como bem dizia o Carlos Rodrigues Lima, uma investigação em que poderá estar em causa o financiamento ilegal do partido com base com o dinheiro oriundo das juntas de freguesia. Esta não é uma situação inédita, já há alguns anos houve uma operação semelhante por um esquema em tudo parecido, foi denominada então na altura Operação Tutti Frutti. Neste momento repete-se essa operação e por um esquema semelhante, segundo conseguimos apurar, trata-se de suspeitas de corrupção, isto é, de financiamento partidário com dinheiro do Estado. Dinheiro entregue às juntas de freguesia, que por sua vez vai de forma indireta para o pagar despesas do Partido Socialista, como dizia o Carlos Rodrigues Lima, dinheiro público usado para financiar um partido político de forma ilícita, através de há várias formas de o fazer, de contornar as regras, e neste momento já decorrem buscas aqui na sede do PS. Foram cerca de uma dezena de elementos da Polícia Judiciária que entraram aqui às 9h40 desta quinta-feira.
1: A Beatriz Torrete está junto ao edifício da Junta de Freguesia de Santa Maria Maior, em Lisboa.
3: Aqui em causa está o envolvimento do financiamento partidário de forma ilegal, e efetivamente neste momento as operações continuam a decorrer no interior da Junta de Freguesia. As pessoas voltam a aparecer aqui e a perceber que o edifício está encerrado e tentam perceber o que está a acontecer, mas os elementos da Polícia Judiciária estão a realizar buscas, estão atentos não só ao papel e ao arquivo e a todos os documentos, mas também depois a tudo o que estará na parte digital, nomeadamente nos telemóveis, mas também nos computadores. Esta é uma operação que vai continuar a decorrer ao longo do dia de hoje e o esperado é que sejam feitas ainda algumas detenções.
1: Vamos agora até à sede da Polícia Judiciária em Lisboa, onde, Manuela Barbosa, há movimentações.
4: Há pouco entraram vários carros da Polícia Judiciária, de sirenes ligadas. Não sabemos se se trata desta mega operação, mas tendo em conta que estão cerca de 300 inspectores na rua, acreditamos que poderá ser um desses casos, e neste momento assistimos mais uma vez a um dos cenários, como te falava há pouco. Os carros da Polícia Judiciária de sirene ligada vão passando por aqui junto àquela que é a sede nacional da Polícia Judiciária.
1: Manuela Barbosa, junto à sede da Polícia Judiciária. Buscas em juntas de freguesia e empresas de Lisboa numa investigação por suspeitas de corrupção e eventual financiamento partidário ilegal. A operação da Unidade Nacional contra a Corrupção envolve mais de 300 inspectores da Polícia Judiciária e tem entre os alvos a Junta de Freguesia de Santa Maria Maior e o ex-presidente Miguel Coelho. Uma notícia em atualização e que vamos continuar a acompanhar ao longo desta manhã informativa na Correio da Manhã Rádio.
5: Seguramente, Filipe Galamba, com a síntese informativa, estamos a 24 minutos das 11 da manhã. E ainda, cá está o homem do trânsito. Luís, é contigo. Anda, amigo. Se abrisse o microfone faz diferença. Queres ver a diferença?
6: Sim, sim. Olha, sabes que eu hoje ainda estou...

0: Meio a dormir e, portanto, eu tenho que confessar isto.
1: Como é que estás meio a dormir se já chegaste aqui às 6 da manhã?
0: Já subi bastante cedo, mas estou. Está difícil acordar hoje.
1: Não
0: sei
1: difícil.
0: O que se passa. Pronto, se calhar é o cansaço a apoderar-se. O que é que eu tenho de fazer?
1: Cansaço a apoderar-se com os pés quentes.
0: É, exatamente. Os pés quentinhos dá logo moleza e depois o calor.
1: Verdade.
0: E, não é?
1: Verdade.
0: Eu acho
1: verdade.
0: Que sim.
1: Tem a ver. Deve ser nos dias de maior calor com os pés quentes, não deve ser fácil para ti. Um dia devemos falar dessa tua vida, Luís.
0: Oh, nem queres saber. É mesmo
1: isto. É informação de trânsito, não, meu amigo.
0: Não é, mas vai ser agora. Trânsito e, de facto, há complicações, como tinha dito há pouco, na ponte 25 de Abril, porque há acidente, está confirmado, é acidente no final da ponte 25 de Abril, no sentido Lisboa-Almada, e a fila já é bastante extensa, começa junto ao viaduto Engenheiro Duarte Pacheco. Ainda não está totalmente resolvido o acidente que ocorreu na A2, na Baixa de Corroios, no sentido Sul-Norte, portanto a fila continua a partir do Fogueteiro. Recomendamos como percurso alternativo a Estrada Nacional 10, apesar de ter algum movimento na zona da Cruz de Pau e também à passagem pelo Santa Marta de Corroios, estará com certeza em melhores condições do que aquelas que se verificam na A2. Quem optar pela ponte Vasco da Gama vai ter agora problemas na A33, porque também ocorreu um acidente, é precisamente na zona da Moita e é no pior sentido, ou seja, de Casas Velhas para a ponte Vasco da Gama. Não há ainda grande congestionamento, mas a situação pode vir a alterar-se. A segunda circular continua a ter paragens no Campo Grande, no sentido Benfica-Sacavém, e temos também agora aqui a referência de um acidente na Caril, é junto à zona comercial de Odivelas, no sentido Sacavém-Algés, que está a fazer com que haja formação de fila. Duas informações finais para Lisboa, o final do IC19 ainda com fila em Pinamanique, fila a partir do Estado Maior da Força Aérea, e também há a fila habitual na A5 em direção às Amoreiras, a partir do Alto de Monsanto, mas tem aqui como percurso alternativo a marginal. No Porto também temos acidente e desta vez é na via de cintura interna no sentido Freixo a Rábida, acidente na zona de Paranhos, um pouco antes do acesso à Via Norte. A fila está a aumentar. Neste momento chega ao Estádio do Dragão. No sentido Arrábida Freixo, também com paragens desde a saída para a Via Panorâmica até ao Nó da Boa Vista. A referência final vai para a Avenida AEP, com paragens junto ao Norte Shopping e também na ligação à Sidónio Pais e 5 de Outubro. Há aqui uma informação final e esta tem a ver com de última hora. É mais um acidente, é na A44, no troço entre a Madalena e Coimbrões, precisamente no sentido Golpilhares-Gaia. A fila de trânsito já está próximo de Valadares.
1: Descansa, Luís, porque amanhã precisamos de ti, ok? Possivelmente até com o pezinho mais fresco. Até porque amanhã vai ser logo uma sexta-feira. O que é que aí virá, meu amigo?
0: A sexta-feira costuma ser mais tranquila, vamos ver se amanhã será assim.
1: Né? Aliás, foi a tua tese de doutoramento em Traffic na Universidade Andes in the Night. Toda a gente se lembra disso, não é? É verdade. Ainda nos cruzamos.
2: Eu quero estudar nessa universidade.
1: In the night? Ok, está bem, temos de tratar disso.
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2: Caros, são isto, estamos a 20 minutos das 11. Juntos neste acordar, esta manhãzinha cedo. Esta, a ordem é esta. Primeiro chega o Filipe Galamba, Mónica Peixoto. Depois, entretanto, eu e o Luís cruzamos e às 6h30 estamos aqui juntinhos para lhe oferecer um bom dia. Naturalmente, onde nos leva este bom dia? Leva-nos o Aqui Entre Nós.
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2: E realmente, Lara Afonso, eu fico sempre na dúvida qual é assim o melhor dia para ouvir aqui entre nós, além dos bons convidados que tens.
7: Eu
2: gosto muito da segunda, mas temos o Horóscopo da Maia, depois temos a terça.
7: Não penses muito, eu esclareço. Eu sou o teu ChatGPT nessa matéria.
2: ChatGPT.
7: Todo o santo dia,
2: está muito bem. Eu gosto particularmente desta quinta-feira, porque tem a máxima também, não é?
7: É verdade. Hoje vem só a Sofia.
2: Só a Sofia?
7: Sim, só, mas que só.
2: Será que a Sofia vai falar aqui do colhinho de mão?
7: Acho que nos vai trazer irmãos mais velhos.
2: Tipo, uma coisa.
7: Mas vai escolher o coelhinho mau.
2: Sim, senhor.
7: Isso vai. Vamos ter coelhinho mau.
2: Coelhinho mau, até porque tivemos uma noitada já ali aqui em Lisboa. Sim, isso foi uma noitada boa, não é?
7: Eu não fui, mas acho que foi a loucura, não é?
2: Foi a loucura.
7: As duas noites, acho que foi muito giro.
2: Ele devia vir mais vezes, para ver se. E o meu convite, eu cheguei lá a ir à porta, mas aquele convite que eu tinha em forma de cenoura dizia que era um red pass para o Golden Circle. Forma de cenoura com uma rama gigantesca lindíssima, era para isso, não dá.
8: Depois comeste o convite.
2: É, pá,
8: já agora.
2: Trincar por aí pelo caminho.
8: Pronto,
2: fora, pensar assim,
8: entrar,
2: já que não havia coelhinho, olha que o meu convite, exatamente.
8: Faz bem aos olhos, faz os olhos bonitos.
2: Faz os olhinhos bonitos, os olhos.
7: É vero, é vero.
2: Olha, o que é que temos mais além das máximas?
7: Então temos o GPS. Isto de manhã.
2: Um dia para o fim de semana,
7: sim,
2: não é?
7: Sim, para o fim de semana, sempre muito útil. E depois à tarde vamos receber o Filipe Alexandre Dias e o Tiago Beato. São o Filipe Alexandre Dias, é aqui da casa, jornalista aqui da casa, também várias vezes participa aqui nos temas de desporto.
2: O Filipe!
7: Ele é Filipe Alexandre. Sim, o Filipe.
2: O nosso Filipe.
7: O que é que eu disse? Mas não é o Filipe Ribeiro.
2: Ah, não é o Ribeiro.
7: Não, pois, não. É o Filipe Alexandre Dias. Aquele pivô do Nau, bem parecido.
2: Isso é tua. Claro, minha amiga, não é minha amiga. Mas acredito que vocês sabem o que é que estão a
7: muito bem parecido e são muito entendidos de desporto. Okay. Então, o Filipe Alexandre Dias e o Tiago Beato, jornalista não aqui da casa, mas curiosamente fomos colegas da universidade, também um grande jornalista, fizeram um livro que se chama Mil e Uma Histórias de Futebol, do Futebol Português.
2: Olha, deve ser muito
7: jeito. É isso que vamos descobrir. Vamos tentar perceber. O livro acaba de ser lançado, acho que ontem ou hoje. E vão estar presentes na Feira do Livro. Vai ser a estreia da apresentação deste livro. São mil e uma histórias, mas certamente que já deve e devem existir umas quantas mais para somar estas mil e uma histórias.
2: Uma manhã carregadinha de coisas boas, não é? Aqui entre nós, digo já, uma manhã e o dia.
7: Porque eu sou a melhor companhia.
2: A melhor companhia antes e depois do almoço. Ai, que lindo, é sempre aquela coisa que ouvimos. Mas sabes o que é que eu digo basicamente? You are my favorite. Ace of Time, ok?
7: Gosto.
2: Passa-se tão bem aqui o tempo num instante, não é?

frase é feita, mas fica bem aqui, não é? É daquelas músicas que têm cheirinho de verão, que sabem muito bem e que nos acabam por refrescar, não é? É daquele tempo, o tempo bem passado. Passa aqui ligado à Correia da Manhã Rádio. Não se esqueça, há convites para ganhar para o Mel Arena, para o desfile das marchas, com a Luciana Abreu e com o Alberto Rocha. Aqui entre nós, com a Lara Afonso, já aqui apresentou o que tem para lhe oferecer durante a manhã de hoje. E, naturalmente, nós prometemos voltar amanhã a partir das 6:30 da manhã. É cedo? Então venha um bocadinho mais tarde. É sempre bem-vindo. Naturalmente, para celebrarmos todos os dias a liberdade. Juntos, na Correia da Manhã Rádio. Até amanhã, 6:30.

0: Olá, muito bom dia. Está no sítio certo, a hora certa, está na Correio da Manhã Rádio, aqui entre nós comigo, Lara Afonso, e também com a Jéssica Oliveira. Que de resto vai agora começar as notícias com o grande jornal das 11, com...
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0: Bom dia, Jéssica.
2: Muito bom dia. A Judiciária está então a fazer buscas em juntas de freguesia de Lisboa, lideradas pelo Partido Socialista. O alerta é então que há 5 detidos e um deles é o ex-assessor de António Costa, Duarte Moral. Avançou assim o canal Now. Duarte Moral, antigo assessor do ex-primeiro-ministro António Costa, também próximo do atual líder do PS, José Luís Carneiro, é então um dos 5 detidos da mega-operação da Polícia Judiciária ao poder autárquico do Partido Socialista. Em causa, suspeitas de financiamento partidário ilegal através da contratação de militantes e da adjudicação de serviços a empresas de socialistas por ajuste direto. Negócios de mais de 800 mil euros só entre 2016 e 2022. Até ao final do dia pode haver detenções. A repórter Manuela Barbosa está junto à sede da Judiciária em Lisboa.
3: Os carros da Polícia Judiciária de sirene ligada vão passando por aqui junto àquela que é a sede nacional da Polícia Judiciária. Tendo em conta que estão na rua cerca de 300 inspectores e que esta mega operação que investiga naturalmente estas suspeitas de financiamento ilícito, alegado financiamento ilícito por parte do Partido Socialista, estas movimentações poderão estar relacionadas naturalmente com esta mega operação que arrancou na manhã desta quinta-feira.
2: A repórter Manuela Barbosa, junto à sede da Judiciária em Lisboa. Outro dos alvos, um dos principais alvos da Polícia Judiciária é a Junta de Santa Maria Maior. Ela que está a jornalista Beatriz Torrete.
4: Elementos da Polícia Judiciária estão no interior do edifício da Junta de Freguesia de Santa Maria Maior. Sobretudo, devem estar a recolher documentos não só do arquivo, mas também a nível informático, ou seja, a consultar tudo o que é computadores, telemóveis, para perceber que mais informações podem recolher e que mais informações podem ser objeto para haver aqui as respectivas diligências. Falamos da Junta de Freguesia de Santa Maior, que na altura era liderada por Miguel Coelho, que é também um dos alvos destas buscas, e em causa estão sobretudo suspeitas de que envolvem o financiamento partidário ilegal, ou seja, a utilização de dinheiros públicos para financiar o Partido Socialista. É o que pode estar aqui em causa nesta operação da Polícia Judiciária. Estamos a falar de uma centena de inspectores da Unidade Nacional contra a Corrupção que estão na rua e o esperado é que até ao final do dia possam haver detenções.
2: A jornalista Beatriz Torrete, junto à Junta de Santa Maria Maior. O João Carlos Rodrigues está na sede do PS no Largo do Rato. Também conta que têm havido algumas

0: movimentações.
1: Segundo conseguimos apurar, para já estarão em causa elementos do PS que já foram candidatos a autarquias e também a juntas de freguesia, sobretudo nas eleições de 2021, e que agora estão a ser investigados por situações de contratos, contratos por ajuste direto que terão beneficiado determinadas empresas e determinados membros do partido em largos milhares de euros. É isso hoje que está aqui a ser investigado pela Polícia Judiciária, que tem centenas de operacionais no terreno. Segundo podemos constatar, aqui na sede do Partido Socialista entraram dois grupos diferentes, mais de uma dezena de inspectores da Polícia Judiciária, que entraram aqui às 9h40 da manhã e que estão desde então a fazer diligências no interior.
0: O jornalista João Carlos Rodrigues, na sede do Partido Socialista. Nesta mega operação da Judiciária está em curso. Os alvos são juntas de freguesia lideradas pelo Partido Socialista. Em causa estão suspeitas de financiamento ilegal de partido. Dar conta então, relembrar de que entre 5 detidos, um deles é o ex-assessor de António Costa, Duarte Moral. Os moradores de Leça da Palmeira exigem mais segurança na Avenida da Liberdade, falam em condutores em excesso de velocidade e mesmo acrobacias. No domingo, um homem que passeava o cão foi mortalmente atropelado ao atravessar a passadeira. Foi lançada então uma petição. O repórter Eugénio Santos falou com um morador na zona que dá conta dos riscos naquela via.
2: Atropelamentos nas passadeiras, fora das zonas de passadeiras, acidentes de pessoas que caem porque existem trotinetes que estão no chão, acidentes provocados por motas e carros em altíssima velocidade em circulação em excesso de velocidade, mas altíssima velocidade também porque esta avenida foi transformada em pista de corrida, quer de motas, quer de carros. Foi transformada também numa pista de exibicionismo, ou seja, não raras vezes existem motards a fazer cavalinhos em toda a avenida, a 100, 150 km/h, passam semáforos, passam passadeiras.
0: É o relato de um dos moradores desta zona de Leça da Palmeira a exigir mais segurança na Avenida Liberdade, a contar os riscos daquela via. Já está a circular uma petição que exige mais segurança rodoviária na zona da antiga Petrogal, em Leça da Palmeira. A petição pede à Câmara de Matosinhos, à União de Freguesia, à PSP e à Polícia Municipal para que adotem medidas concretas de segurança rodoviária numa via onde há circulação intensa de peões. O Governo vai alargar até 30 de junho o prazo para a limpeza de terrenos florestais. Em declarações na RTP, o Ministro da Agricultura anunciou o prolongamento, tendo em conta as condições climatéricas que dificultaram a limpeza dos terrenos. O prazo para a limpeza de terrenos já tinha sido prolongado até ao próximo domingo, dia 31. Agora vai até ao dia 30 de junho. Portugal Continental está em alerta amarelo por causa do calor, à exceção dos distritos de Aveiro, Lisboa e Faro. Os concelhos de São Brás de Alportel, Loulé e Tavira estão em risco máximo de incêndio rural. Dezenas de concelhos no Algarve e no interior estão em risco elevado. Os postos de vigia são um dos meios de prevenção de incêndios rurais. Em Bragança há 5 postos em funcionamento e vão ser 11 na época mais crítica. A repórter Rita Lino esteve num destes postos de vigia do Conselho de Vinhais.
3: De ano para ano, o papel dos postos de vigia tem-se notado cada vez mais imprescindível, ajudando ainda a perceber para que zona podem alastrar as chamas. Mas afinal, como se processa toda a logística?
4: Tem uma mesa de trabalho que é a mesa de ângulos. Tem que orientar a mesa de ângulos em direção àquilo que estão a ver e depois tem um mecanismo, um rádio, que vão transmitir essa informação para uma sala que é a IMEIF. Por sua vez, a IMEIF também deve receber informação de outros postos de vigia. Por norma, através do método da triangulação, conseguem depois identificar com precisão qual é o local que está a ser identificado como possível incêndio rural e, posteriormente, os meios são encaminhados para essa localização.
3: Este posto de vigia em Vinhais é um dos 5 já ativos em todo o distrito de Bragança. Juntam-se os de Montezinho, Bornos, Vimioso e Reboredo. Em breve ficarão ativos mais 6, num total de 11, que serão um complemento aos vários equipamentos já usados pela GNR no combate aos incêndios florestais e que estarão em funcionamento até ao início do mês de novembro.
0: Postos de vigia, um dos meios de prevenir e responder com rapidez a fogos rurais. O Siresp volta a ser manchete no Correio da Manhã. Gestor do Siresp acumulou 3 salários. É mais um exemplo das alegadas irregularidades naquele organismo apontadas no relatório da Inspeção-Geral de Finanças. É um dos destaques na primeira página do Correio da Manhã, apresentada pelo diretor-geral editorial adjunto, Armando Esteves Pereira.
5: Mais um exclusivo do Correio da Manhã. E aconteceu quando Viegas Nunes liderava a instituição. Foi a Inspeção de Finanças que revelou as irregularidades. Paula Casimiro continua a dar aula sem autorização ministerial. Na Arquidiocese de Braga, padre expulso por abuso sexual. Crime no Algarve. Morte suspeita em obra de Silves. Foi agredido com ferro. Em Lisboa, mais o concerto de Bad Bunny. Lisboa, menina e moça. Bad Bunny homenageia Carlos do Carmo. E hoje passam 100 anos sobre o golpe de Estado que mudou Portugal e instaurou 48 anos de ditadura. No futebol, Benfica, Rui Costa prefere Fabregas a Marco Silva. No Sporting, presidente arrasa jogadores. E Vilas Boas, líder de Futebol Clube Porto, ataca Varandas com Chico Espertice.
0: Todas estas notícias para ler em detalhe na edição de hoje do Correio da Manhã, já nas bancas.
6: Ora, nem mais. Bom dia, Jéssica Oliveira, aqui com o Grande Jornal das 11 da manhã. Precisamente na Correio da Manhã Rádio.
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10: É isso mesmo, e hoje é quinta-feira. Dia 28 de maio, o dia está ótimo lá fora, está calor, está apetecível para celebrarmos o Dia Internacional de Brincar, é verdade. Também o Dia Internacional da Saúde Feminina. Há que tomar conta de nós, ouviu aí? Somos mulheres, temos que tomar conta de nós, ok? E depois também, e tomar conta de nós é não abusar da efeméride que também se assinala hoje, o Dia Mundial do Hambúrguer. Atenção, atenção, está a chegar o verão, se comermos muitos hambúrgueres, então se for no pão, ai meu Deus, isto se calhar não corre. Bem.
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6: 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E em cmradio.pt, onde quer que esteja à distância de um clique, eu sou a Lara Ponce e aqui entre nós está na hora de ouvir boa música. Daqui a pouco recebemos as o Isto é Máxima de hoje, para já.
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1: Ora, nem mais, isto é Máxima. Está na hora de falarmos de coisas que são o máximo ou às vezes o mínimo. Bom dia, Sofia.
3: Olá.
1: Tudo bem?
3: Está tudo.
1: Então, já recuperada deste fim de semana louco, de maravilha, que foi lindo e maravilhoso.
3: Recuperadíssima. Exato.
1: Foi intenso, não foi?
3: Foi, mas foi muito giro também.
1: Foi.
3: Acho que estava muito cheio, o que gostamos sempre de ver, e estavam todos muito contentes e as toques correram super bem.
1: Uhum.
3: A tua também.
1: Obrigada, também acho que sim. Acho
3: que foi muito giro.
1: Eu adorei. Vi algumas toques também e o espaço em si estava altamente.
3: Estava muito giro.
1: É, estava agradável de se entrar, ainda por cima, quem não foi nem sabe o que perdeu. Quem não foi.
3: Mas pode ver as fotos e os vídeos.
1: E ruir de inveja. Mas hoje vamos falar de outras coisas, é isso?
3: Exato.
1: O que é que nos traz hoje para pensar?
3: Hoje trago um tema muito interessante que eu descobri no meu scroll diário do TikTok e também em conversa com, aqui na Copa, com colegas de trabalho e também com amigas. E foi um tema que foi aparecendo e eu fiquei, bem, eu acho que tenho que escrever sobre isto e perceber um bocadinho mais sobre isto. E o tema que eu trago é sobre se homens com irmãs mais velhas são melhores namorados.
1: Ah, eu acho que são.
3: Okay.
1: Olha, eu não li ainda.
3: Uhum.
1: Eu não li ainda. Mas o meu irmão tem duas irmãs mais velhas. Portanto, que, mal de mim.
3: Exato. Ter um mau homem que seja um mau namorado.
1: Ele é o mais novo de duas. Uhum. E passou pelas nossas desilusões de amor.
3: Uhum.
1: Passou no meio. Não é?
3: Sim.
1: De forma.
3: Esse, o que dizem. Vá. Tive a pesquisar um bocadinho mais, entrei no doom do TikTok de se homens com irmãs mais velhas são red flags, green flags, beige flags.
1: Ai, o que é que tu descobriste?
3: É que há um conceito.

0: senso, que é, ok, homens com irmãs mais velhas podem fazer melhores namorados, sim.
1: Sim, mas
0: não é, se eles forem próximos das irmãs e se tiverem muita empatia e crescerem rodeados desta ideia de respeitar, de que ter menstruação, sim, é normal, sim, que podemos ter estes moods e temos este lado. Mas também no Reddit havia, porque também há uma discussão sobre este tema, que é se homens com irmãs mais velhas fazem melhores namorados, e havia uma disparidade de respostas, porque havia mulheres,
1: claro,
0: que diziam
1: da vida,
0: que,
1: né?
0: O meu marido é irmão mais novo e por causa disso ele percebe isto, isto e aquilo. Mas havia outras pessoas que disseram que o meu ex-namorado era irmão mais novo, mas é um homem era um homem horrível, misógino, que pensava que nós...
1: Não
0: acho que seja isso. Acho que também depende muito do seio familiar com o qual crescemos, não é? E se o homem mais novo é mimado e visto como um bebê, ele também cresce a pensar que tem direito a tudo, que é o rei, vá.
1: Pois.
0: E pode pensar assim também na relação. Eu, ao menos, como irmã mais velha de dois irmãos também, tendo sempre incutir esta ideia de respeito, de que há muitas coisas que quem não cresce com irmãs pode pensar que não é normal, mas eu tento mostrar que as mulheres são isto tudo, é um leque de várias coisas ao mesmo tempo. E no meu artigo eu falo um bocadinho sobre isto, falo sobre as duas ideias e falo também de estudos que foram feitos, como por exemplo um estudo de 2020 que diz que rapazes mais velhos tendiam a ser mais agradáveis quando o segundo filho fosse uma irmã, ou seja, também há esta ideia de que quando homens também têm uma irmã mais nova, também há hipótese de serem melhores homens. Por isso não é o ser... Claro, no meu estudo eu foco sobre... No meu artigo foco sobre irmãs mais velhas. Mas também há esta ideia toda de homens com irmãs mais novas, que eu acho que é toda uma...
1: É diferente.
0: Uma discussão toda.
1: É também... É se calhar outro tema.
0: É um outro tema.
1: Até podem ser mais cuidadores. Porque começam a perceber que ela é mais frágil, de alguma maneira... Ou seja, menino ou menino, são mais pequeninos, portanto há ali uma fragilidade implícita. Há uma coisa inata de querer tomar conta.
0: Sim,
1: isto, genericamente falando, e não estou a falar baseada num estudo, mas sim na minha vivência de primos, primas, família grande, e esta minha percepção, que vale o que vale, diz-me isso, que os irmãos mais velhos, homens ou mulheres, acabam por ser aqueles que têm, despertam o cuidar mais cedo. Se for o oposto, se calhar eles olham para nós, e no caso do meu irmão olhava para nós como não sei, eu lembro, olha, vou-te contar um episódio muito engraçado. Ele, um dia que ele chega à casa da escola e eu estava a ver um filme com o Amar em Nova Iorque, com a minha melhor amiga, a minha amiga Ana, e estávamos as duas a chorar. Mas a chorar no sofá, e ele entra com aquela cara mesmo de teenager, a sério? A sério? E pá, sentou-se ali, perto de nós, a ver o filme, e às tantas já estava ele a chorar também.
0: Pois, eu acho que também mostrar estas várias vertentes, não é? Que os homens também podem ver chick flicks e que não,
1: claro,
0: não há mal. Eu, por exemplo, vejo com os meus irmãos. Mas lá está, é toda esta conversa que, sim, homens com irmãs mais velhas podem tornar homens diferentes e melhores namorados, mas também depende muito do seio familiar.
1: Claro.
0: Depende muito do contexto, porque eles... Lá está. Há todo um estudo à volta disto, que é também... homens que cresceram com irmãs em casa, mas que viram que foram elas que a mãe chamava sempre para fazer certas atividades domésticas, que associamos às mulheres, ou associar,
1: certo,
0: às mulheres com muitas,
1: certo,
0: aspas, não é? Ele cresce a pensar que aquilo é normal, que é o trabalho,
1: certo,
0: da mulher, não é? E eu acho que isto tudo tem tudo muito a ver. Eu, por exemplo, tendo sempre... Claro que os nossos pais podem ser um bocadinho mais diferentes, porque crescem com esta ideia,
1: certo,
0: mais incutida de que,
1: certo,
0: este é o trabalho de uma mulher, este é o trabalho de um homem. Mas eu, ao menos com os meus irmãos, tento quebrar isso tudo.
1: Pois, nós tentamos.
0: Que eles também estendem a roupa,
1: tentam,
0: que eles também sabem fazer várias coisas.
1: Isso, às vezes dá-te que são giras. Mas porquê que tem que ser eu a lavar a louça se não foi... E houve uma vez, isso aconteceu também, e eu já aqui o disse, eu acho que tive o melhor pai do mundo. A minha mãe foi muito rigorosa e acho que foi a melhor mãe do mundo também nesse sentido, porque houve ali um equilíbrio. Mas de facto era uma tendência, primeiro porque era o mais novo. Então, mas porquê que ele vai... Vocês são as duas mais velhas, não interessa, dizíamos nós logo com aqueles olhares de mulheres ofendidas. Porquê que temos que ser nós a levantar a mesa ou a lavar a louça ou a fazer o que quer que seja das tarefas domésticas depois das refeições, essencialmente?
0: Sim, sim.
1: Aspirar o que fosse.
0: Se
1: porquê que temos que ser nós se ele está ali?
0: Ah,
1: ele é mais pequenino. Não, não é mais pequenino.
0: É,
1: ele
0: é
1: consegue.
0: Pequeno, pois.
1: Mas
0: no final do meu artigo, digo há todo um estudo lá,

0: Está, tipo, vou ver várias.
1: Ai, estou ansiosa, tenho que ir ver isso.
0: Tens que ir ver, Lara.
1: Tenho que ver onde é que eu me encontro aí.
0: A verdade é que as irmãs não podem ser responsáveis por educar o homem, não é?
1: Não.
0: Ele também tem que ter esta consciência e... Mas o consenso, eu acho, aqui é mesmo o pessoal, que eu acho que faz diferença.
1: Ah, nós influenciamos, eu acho. Uma
0: faz,
1: ou duas
0: faz
1: irmãs,
0: muita diferença.
1: Três, eu acho que faz toda a diferença.
0: Faz
1: eles
0: diferença.
1: Começam a deparar-se com as nossas temáticas muito cedo. A tal a história da menstruação, os nossos desgostos amorosos, as nossas
0: Exato.
1: Flutuações de humor,
0: uhum.
1: que fazem parte, que são da nossa natureza. É
0: Exato.
1: Humano, não é?
0: Uhum.
1: É uma característica física,
0: Exato.
1: Hormonal, acontece.
0: Eu acho que fazem.
1: Eu acho que faz todo o sentido.
0: Fazem,
1: mas também ter uma
0: diferentes.
1: Boa mãe.
0: Faz toda a diferença. Sim, uma boa casa.
1: Mãe, um pai que mostra.
0: Um bom seio familiar também.
1: Por exemplo,
0: claro.
1: Vão, por exemplo, dão um bom exemplo, é importante para
0: uhum.
1: criar seres humanos, homens ou mulheres, melhores.
0: Sem dúvida.
1: Ah, eu estou muito curiosa. Eu, o teu texto está no site
0: da Máxima.
1: Máxima.pt.
0: Exatamente.
1: Entretanto, estes últimos dois dias tivemos aqui um frenesim tremendo no Estádio da Luz, porque esteve cá.
0: Ai, sim, bad morning.
1: Foste?
0: não fui. Com muita pena. Com muita pena. E os meus stories ontem e hoje, antes de ontem e hoje, foi só Bad Bunny, Bad Bunny. Eu passava, sempre que eu passava, era Bad Bunny à frente. E ficava cada vez mais irritada por não ter sabido. Mas
1: foi a loucura, não é?
0: Foi.
1: Então, a propósito disso, vamos passar.
0: Exatamente. Bad Bunny.
1: Eu acho que eu escolhi o Noé Viola, porque eu acho que queremos mesmo de estar aqui.
0: Queremos.
1: Elevar os
0: espíritos.
1: Se bem que a música dele é toda muito nesse sentido.
0: Quase
1: não é?
0: Toda, mas tem toda uma história, não é? Ele fala uhum. sobre a casa. Este álbum é sobre a casa dele, Puerto Rico,
1: uhum.
0: e ele está essencialmente a levar a casa ao mundo,
1: uhum.
0: dar a conhecer um bocadinho do pedaço da casa dele.
1: E um bocadinho dele,
0: exatamente.
1: Porque eu ouvi alguém dizer que ele fez referência à mãe,
0: uhum.
1: Lá está. E entra muito no sentido do tema que nos trouxeste uhum. hoje, da tua reportagem e do teu texto, que de facto ele teve um recurso bom.
0: Uhum.
1: A mãe ajudou-o a ser quem ele é.
0: Sim, sim.
1: Ajudou-o a despertar para os sonhos, para a uhum. vida e para o amor, porque ele fala muito em
0: uhum.
1: amor.
0: Pois fala.
1: Afinal, não é um bad bunny.
0: É um good bunny.
1: Beijinhos, Sofia, adorei.
0: Muito
1: este
0: obrigada.
1: Máxima de hoje vou ler e acho que toda a gente devia ler máxima.pt, estes e outros temas sempre ao mais alto nível, ou no fundo é máximo. Vamos lá, não é? Vai, ó. Sete pequenas divertir é continuar aqui na Correio da Manhã Rádio Bad Bunny, aqui entre nós eu sou Lara Afonso, bom dia.

0: É aqui uma música escolhida pela Sofia a propósito do Máxima de, isto é, Máxima de hoje. Escolhemos nem de propósito Bad Bunny, Bad Bunny que esteve ontem e anteontem na Grande Lisboa em dois concertos memoráveis, diz quem foi, que foi maravilhoso. No primeiro houve uma referência à Lisboa com uma guitarrada de Lisboa Menina e Moça, e depois ontem parece que quem foi chamado ao palco foi mesmo a música dos Chutes e Pontapés. Acho que foi a minha casinha, não é, Jéssica? Foi a minha casinha.
1: Eu acho que sim. Com o
0: Foi,
1: guitarrista dele.
0: certo. E acho que foi toda a gente a
1: Incrível,
0: cantar. Deve ter
1: sim.
0: sido arrepiante, deve ter sido mesmo
1: E
0: maravilhoso.
1: isso é o bom dos concertos do Bad Bunny, é que ele, a cada sítio que vai, ele faz uma coisa original do país e tem sempre uma música que é uma música que só toca nesse concerto. Ou seja, tu
0: Pois
1: quando
0: isso é
1: este concerto.
0: diferente, pois
1: É, ou
0: ele
1: seja,
0: tem duas noites.
1: é a música surpresa, então os fãs tentam todos adivinhar qual é a música, porque depois é dos álbuns mais antigos, não é? Então as pessoas
0: Sim.
1: ficam loucas.
0: Ai, que giro,
1: E
0: que giro.
1: toca aqui em Portugal, não toca em mais lado nenhum.
0: Oh, pá, tão bom, tão bom. Eu acho que esse personalizar para cada sítio onde estes artistas de dimensão estratosférica é muito bom e acaba por realmente perceber-se o motivo deles serem
1: Exato. Vê-se que ele
0: tão
1: pensa bem
0: grandes.
1: nas coisas, não é?
0: Pensa
1: Pensa nos
0: bem, faz tudo
1: espetáculos.
0: estruturado, ainda bem. E acho
1: Exato.
0: que o espetáculo estava mesmo muito bem feito com o cenário, enfim, acho que foi assim uma casinha em que toda a gente entrou. E olha que fez todo o sentido ele ter escolhido a casinha
1: Dos chutes.
0: dos Chutes e Pontapés. Acho que fez mesmo todo o sentido.
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0: Muito bem, aqui entre nós, 23 minutos, aliás, 24, acabou de entrar, 24 minutos depois das 11, daqui a pouco há novas informações e as notícias e a cinta informativa para conferir, para que nada lhe falte. Dizer-lhe ainda que, para que não se perca, se for um malandro que esteve no concerto ontem e que só acordou agora, bom dia, aqui entre nós. Hoje é quinta-feira, ok, vamos orientar aqui a vida, quinta-feira, dia 28 de maio. Parte boa é que amanhã é sexta, portanto, logo a seguir é fim de semana. Só lhe dou boas novidades.
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2: E em cmradio.pt, onde quer que esteja à distância de um clique. Um beijinho para quem nos envia mensagens também através do WhatsApp, 927794422. Já lá vou responder. Para já, agradeço com uma música Phil Collins, este Two Hearts.

0: Mendes, já ouvi dizer que era uma música que lembrava o Natal. Já agora vamos perceber porquê. Mas pronto, o Natal é quando o homem quiser. E uma mulher, faz favor. Já a seguir temos a síntese informativa para conferir na Correio da Manhã Rádio com a Jéssica Oliveira. Deixe-se ficar, está no sítio certo, à hora certa.
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0: Está na hora de atualizarmos as notícias. A edição é da jornalista Jéssica Oliveira. São 11h30.
2: Bom dia. Pelo menos 5 pessoas foram detidas, uma delas em flagrante delito por posse ilegal de arma, e 37 foram constituídas arguidas no âmbito da operação de buscas da Polícia Judiciária, que visa juntas de freguesia do Partido Socialista e empresas em Lisboa por suspeitas de corrupção. O Correio da Manhã sabe que um dos detidos é Duarte Moral, antigo assessor de António Costa e próximo também do secretário-geral do Partido Socialista, José Luís Carneiro. A PJ iniciou também buscas na sede nacional do PS, no Largo do Rato, em Lisboa. Termina hoje o 21º curso de formação de agentes da PSP. 360 novos polícias, ou seja, mais de metade dos recém-formandos, vão para a Unidade Nacional de Estrangeiros e Fronteiras, ou seja, para os aeroportos. Outros 210 ficam no Comando Metropolitano de Lisboa da PSP. A cerimónia de compromisso de honra decorre hoje na Escola Prática de Polícia em Torres Novas. Mais de 770 mil pessoas foram empurradas para a pobreza em Portugal por causa dos preços da habitação. O relatório da Rede Europeia Antipobreza refere que o mercado imobiliário anula o impacto protetor dos salários e dos apoios públicos. Sem essa sobrecarga financeira, haveria menos 376 mil pessoas a viver abaixo do limiar da pobreza. O relatório Habitação e Pobreza vai ser apresentado hoje em Santarém, no encerramento do Congresso Nacional Diálogos sobre a Pobreza. 14 distritos de Portugal continental estão sob aviso amarelo devido ao tempo quente. Segundo o IPMA, o aviso prolonga-se até sábado em 8 distritos do interior devido à persistência de temperaturas elevadas. No litoral, em distritos como Porto, Setúbal e Coimbra, o aviso termina mais cedo. O risco de incêndio é elevado em várias regiões, com alguns concelhos do distrito de Faro em perigo máximo, incluindo Loulé, São Brás de Alportel e Tavira. A previsão aponta para tempo quente, as máximas podem chegar aos 36 graus em Évora e Beja. No Alentejo, muitas pessoas aproveitam as esplanadas durante o período da manhã.
3: Aqui no Alentejo estão acostumadas a mais, estão continuando mais altas. O frio é que a gente anda carada com o frio. Com a chuva é o que faz muita falta. Agora com o frio não queremos nada, queremos é calor.
4: Sim, pá, depois do início do ano, em que houve aquelas tempestades, estas condições todas, a malta do Oeste com problemas, pronto, nós estamos a apanhar aquilo que normalmente apanhamos em julho e agosto, mas já sabemos que as alterações climáticas estão aí, cada vez vão estar a fazer mais a diferença de ano para ano. O que nós temos que fazer é adaptar-nos.
2: A Direção-Geral da Saúde recomenda beber água mesmo sem sede, evitar álcool e bebidas com cafeína, usar roupa leve e protetor solar. As crianças e a população idosa devem ter cuidados reforçados nesta altura do ano.
0: Ora, muito bem, eu também tenho uma sugestão para lhe fazer. Aliás, não sou eu. Por quem sois, não sou eu, é mesmo o Que Se Segue na Correio da Manhã Rádio.
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0: É isso mesmo, é já a seguir. Para já ainda temos música, é só para recebermos em grande estilo o Tiago Neto, que já cá está. Melodia da Saudade, Fernando Daniel.
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0: Fernando Daniel.
1: Aqui entre nós.
0: Aqui entre nós com a melodia da saudade.
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0: Pois claro.
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0: É isso mesmo.
1: Aqui entre nós.
0: Ora, muito bem.
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0: É isso mesmo, estamos na Correio da Manhã Rádio, 11h39 e postos para receber Tiago Neto. Bom dia.
3: Olá,
0: bom então, bom aquela dia. Música do Phil Collins fez-te lembrar o Natal. Portanto, estamos no Natal.
3: Tu abres assim a pôr-me logo direto no lugar quente. Sim, sim, na cadeira quente. É verdade, eu quando entrei aqui, é uma pena que não nos possam ver, porque eu quando entrei aqui estava um ambiente super natalício.
0: Ou seja, alegre, feliz.
3: Sim, sim, sim, mas muito ternurento. Muito lareira.
0: Ai, adoro.
3: Cheirava a lareira aqui.
0: Cheirava. Mas olha, o calor de facto faz-se sentir, mas não é da lareira.
3: É
0: já está um verão,
3: sim,
0: lá
3: sim,
0: fora.
3: Extraordinário.
0: E é para aproveitarmos estes dias de verão que tu trazes ideias extraordinárias, não é?
3: Olha, trago tudo aquilo que
0: ou
3: eu tenho.
0: Sustões.
3: Sim, tudo aquilo que eu tenho, na verdade, é para sair de casa e para fazer fora de casa, porque já é tempo para isso. Vou começar pelo Festival Koala.
0: Gosto.
3: Que, exato, calculei que, exatamente, sim, que eu ia dizer precisamente que era
0: para... A proximidade já só de si é maravilhoso.
3: Exato, que era para os teus lados. Bom, o qual acontece dias 30 e 31 de maio, e tem um cartaz que é, opa, muito bom, acho que não há outra forma de dizer isto. Eu queria destacar, se calhar, o Caetano Veloso.
0: Caetano! Adoro.
3: Gostas muito?
0: Gosto muito.
3: Podemos ouvir Caetano Veloso?
0: Queres punha já? Enquanto falamos?
3: Se calhar, sim.
0: Olha, pronto, acho que é uma boa ideia, então.
3: Vou abrir já com isto.
0: Então vá, vamos lá. Qual é que escolhes? Pode ser o samba de verão?
3: Pode ser o samba de verão, sim.
0: Olha, só para ti.
3: Que bonito.
0: Para nós, vá. Então vá, deixa-te embalar pelo ritmo de Caetano Veloso. A propósito, então, do qual é o grande destaque deste festival.
3: Sim, sim, sim, sim. Eu diria que sim. Apesar de termos mais uns quantos nomes, eu acho que o Caetano é, de facto, o nome que mais destaca. Ele atua no sábado. O festival acontece no Hipódromo Manuel Pessoa. Os bilhetes estão a 74€ o diário e a 129€ o passe.
0: Sim. É sim, mas bolas.
3: Mas
0: o cenário
3: vale
0: é idílico.
3: Sim, sim,
0: aquilo,
3: sim.
0: Só o cenário é muito bonito.
3: A zona é boa e é uma das, eu diria que deve ser uma das últimas oportunidades para ver o Caetano ao vivo, porque ele já tinha dito que estava um bocado farto de andar na estrada. E eu percebo, ele está com 80 e qualquer coisa, portanto. Vão ver Caetano
0: acho
3: Veloso.
0: Que é para mais tarde recordar. Para
3: sim,
0: um dia dizer, eu vi Caetano Veloso.
3: Exato.
0: Ao vivo.
3: Pô, é daquelas que fica. Onde é que estavas quando...
0: Exato, eu acho que é mesmo para ir. Mais coisas.
3: Olha, vou seguir.
0: Mas só de ouvir esta banda sonora

0: É bom, não é?
1: É sábado verão.
0: Pois é, pois é, pois é, pois é, é super nostálgico, não é? Yeah.
1: Este é, o outro era Natal, não é? O outro, ou seja, Phil Collins, beijinhos Phil Collins. Mas agora aqui o Caetano é verão.
0: É verdade, sim, estamos a percorrer estações. Bom, olha, trago-te aqui outra coisa que é o FNAC Live, que é um festival organizado pela FNAC, vai ser em Lisboa, no sábado também, na Torre de Belém. Este é grátis.
1: Portanto, olha que bom.
0: Para quem tiver com orçamento apertado, é
1: pois
0: uma ótima ideia.
1: Está a fazer ali cuidados com a carteira.
0: Sim, e sendo aqui pertinho também, olha, o cartaz tem Tiago Tencourt, tem Carolina Deslandes, tem Margarida Campelo, tem Carminho. Que estávamos
1: a falar em off da Carminho.
0: Off,
1: maravilha, vale mesmo a pena ver Carminho a atuar ao vivo. Vale a pena ouvir, ponto, mas ver ao vivo é assim a cerejinha no topo do bolo.
0: Fala-me da tua experiência, assim, brevemente.
1: Eu adorei,
0: resumo.
1: Adorei. Eu fui e ainda hoje falo do concerto. Eu fui ao primeiro dos três concertos no Coliseu que a Carminho deu e ela os pelos dos meus braços arrepiavam-se várias vezes. Foram vários os momentos em que eu me arrepiei e emocionei com a capacidade, a empatia em palco, a capacidade de entrega desta cantora portuguesa, com certeza.
0: Está vendido.
1: Eu
0: acho que depois disto está mais do que vendido, sim. Pronto, só recordar que é no sábado, dia 30, em Lisboa, na Jardins da Torre de Belém.
1: É grátis.
0: É grátis, é verdade. Olha, daqui seguimos para também perto de Lisboa. Este fim de semana temos que pedir desculpa aos nossos ouvintes do Norte, mas...
1: Há muita coisa a acontecer aqui em Lisboa.
0: Exato.
1: Mas são sempre bem-vindos.
0: Ah, claro que sim.
1: Venham.
0: Se quiserem fazer um fim de semaninha fixe. Exato. Venham até cá abaixo ver-nos. Temos uma coisa a acontecer no Le Barraque, que é no Hotel You and the Sea, na Ericeira. Já lá estiveste?
1: Não.
0: É muito fixe.
1: Não, estive noutro.
0: Ok.
1: Também não me lembro do nome, portanto também não ia ver a felicidade.
0: Olha, mas este sítio no hotel You and the Sea vai receber a quarta edição do Ericeira Vinho e Jazz. Interessa-te?
1: Interessa-me bastante.
0: Pois, calculei que sim. Exato. Tens, como o nome indica, obviamente, tens
1: jazz.
0: Vinho e tens jazz, exatamente, sim.
1: Ninguém reparou no vinho.
0: Os bilhetes são 30 euros e tens direito a um copo e 5 provas. Achas bem? Gostava.
1: Bem, se fizeste 5 provas, cinco depende da prova. Acho que já não chega ao copo. Portanto, tudo depende pela ordem em que eu começo a
0: perceber. Mas olha, sou produtores da região. Deixa-me só destacar isto.
1: Desculpa, Tiago.
0: Não, isto acontece sempre connosco, eu adoro.
1: Eu também acho que é natural.
0: Sim, só, enfim, destacar que são produtores da região, portanto, se gostarem de vinho daquela região, é uma ótima oportunidade. E, obviamente, vão ter música, é o jazz aqui, é o destaque, e coisas para comer.
1: Também é importante.
0: Também é importante, sim.
1: Claro,
0: não pode ser só prova.
1: Exatamente, não. Aí então é que nem chega ao copo, nem chega a lá nenhum.
0: Comportem-se, por favor.
1: Mas é na Ericeira.
0: É na Ericeira, sim. Depois podem ir a banhos, talvez.
1: Pois.
0: Talvez seja uma boa ideia.
1: Se nós tivermos muito vento naquela zona, mas assim, quem vai para aquela zona sabe que a praia sabe bem, até com o vento e a água é fresquinha e pronto.
0: Eu discordo, mas compreendo.
1: Não, quem vai para aquela zona já sabe o que é que lhe espera.
0: Sim,
1: podem ser surpreendido.
0: Sim, é
1: mas o que lhe espera, regra geral, é água fresquinha e ventinho e ondas.
0: E mar mexido, sim.
1: E ondas,
0: sim, exato.
1: Muito bem. Há mais coisas?
0: Não, olha, isto foram os destaques que eu achei que eram bons para este fim de semana.
1: E achaste muito bem. Então temos aqui para várias bolsas, para vários gostos, e portanto é a assinatura GPS.
0: É isso.
1: Tiago,
0: obrigado,
1: Neto, Laura. Até para a semana. Adorei,
0: obrigado,
1: como sempre. Desta vez portei-me bem, não disse nenhuma asneira. Ufa!
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2: É isso mesmo, estamos aqui na Correio da Manhã Rádio, aqui entre nós comigo, Lara Afonso, Jéssica Oliveira e também a Orlando Azevedo. Daqui a pouco também vai dar arte sua graça com as notícias e outras coisas que mais, porque eu não me aguento e puxo sempre por ele e por eles. Agora temos música para conferir, daqui a pouco o grande jornal da tarde em simultâneo, a CMTV e a Correio da Manhã Rádio, mas antes temos Miles Smith e My Mess, já a seguir.
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0: Aqui entre nós.
1: Então, aqui entre nós, Orlando Azevedo, eu ontem acabei por não assinalar o Dia Mundial da Lontra.
2: Ah, pois foi.
1: Eu não acho isto normal.
2: Falámos disso em off e depois acabámos por não levar isso à antena.
1: Então, ontem assinalou-se o Dia Mundial da Lontra.
2: Eu acho que foi uma falha enorme.
1: Eu acho, eu fui uma verdadeira lontra.
2: Ai, eu hoje, eu vou à procura de uma lontra para abraçar hoje.
1: Já eu acho assim que sim, em. Pedir-lhe perdão.
2: Pós, sim, digo pronto,
1: desculpem,
2: não se volta a repetir.
1: Não se volta a repetir, não se volta a repetir. Não, só os Santos.
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1: E eu, Lara Afonso, vou estar lá no dia 13 e no dia 9 e conto com a participação de muita gente.
2: Sim.
1: Eu quero abraçar muita gente.
2: Olha,
1: e dançar.
2: Vai ser uma festa.
1: Vai ser um bailarico.
2: E tanto,
1: vai ser um
2: porque
1: bailarico.
2: Eu sei que tu danças bem.
1: Ai, sabe, pois sabe, já dançaste.
2: E com uma sardinhazinha na mão, então.
1: Ai,
2: ui.
1: Sardinone Caravan. Deus queira que haja muitas por lá. E também carapaus, porque eu quero dançar com as sardinhas e com os carapaus.
2: Ai, e a comer, bifana, não és da bifana?
1: Não, não sou muito da bifana. Em tempos de Santos é sardinha.
2: É a sardinhazinha de Lisboa,
1: é
2: não é?
1: É, vamos festejar os Santos juntos. Agora vamos para o Grande Jornal da Tarde.
4: Da CMTV, Duarte Moral, ex-assessor de António Costa, é um dos detidos da mega-operação que a Polícia Judiciária tem em curso. Há já 5 detidos, 37 arguídos. Suspeitas de corrupção e financiamento partidário ilegal no Partido Socialista estão na origem deste processo. Acompanhamos tudo em direto no Grande Jornal. Luís Ventura, de 38 anos, é o homem que foi agredido com um ferro até à morte e deixado numa vala em Silves. Foi bombeiro, trabalhava agora na construção civil, a PJ está a investigar. Um padre expulso por abuso sexual a 3 irmãos menores. Vive a apenas 200 metros da igreja, na casa dos pais, em Lousada. É um caso para conhecer ao detalhe no Grande Jornal. 4 meses depois da tempestade de Christine, a CMTV mostra como o rastro de destruição se mantém em várias localidades, com a época de incêndios à porta e os moradores desesperados. Reportagens em direto nos locais atingidos no Grande Jornal, que vai começar agora.
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4: Bem-vindos ao Grande Jornal. Novos dados sobre a mega-operação da Polícia Judiciária que está, nesta altura, em curso. Suspeitas de corrupção e financiamento partidário ilegal com juntas do Partido Socialista na mira das autoridades, juntas em Lisboa. Há 5 detidos na operação batizada de Emergente, 37 arguídos. Duarte Moral, ex-assessor de António Costa, próximo do atual líder socialista José Luís Carneiro, é um dos detidos nesta mega operação. A sede do PS no Largo do Rato, em Lisboa, está a ser palco de buscas da PJ. O João Carlos Rodrigues está em direto. João, inspectores entraram ainda antes das 10 horas da manhã, ainda não saíram do edifício. A recolha de prova é determinante neste processo.
6: Exatamente, Sara, são já quase 3 horas de buscas aqui na sede do Partido Socialista. Eram exatamente 9 horas e 40 minutos da manhã desta quinta-feira, quando duas equipas, num total de cerca de 10 inspectores da Polícia Judiciária, deram entrada aqui nesta sede do Largo do Rato, bem no centro de Lisboa. E desde então não houve mais qualquer movimentação, nem por parte dos inspectores da Polícia Judiciária, que permanecem no interior então a fazer essas diligências de investigação. É preciso analisar muitos documentos, é isso que estará a ser procurado por estes elementos da Polícia Judiciária. Vão tentar analisar documentos que comprovem então as suspeitas destes crimes. Estão sob investigação. Também será preciso analisar documentos digitais, isto é, que estão em computadores, que também estarão em telemóveis, que permitam então comprovar. As suspeitas estão a ser investigadas neste processo na operação emergente. Das 5 detenções que houve até agora, nenhuma terá ocorrido aqui. O mesmo não podemos dizer sobre a constituição de arguídos, uma vez que isso é uma formalidade que não podemos ver se acontecer no interior. Certo é que desde as 9h40, altura em que esta equipa da Polícia Judiciária entrou aqui na sede do PS no Largo do Rato, não houve mais qualquer movimentação visível a partir do exterior. Também não há qualquer reação do Partido Socialista para já neste processo, que envolve sobretudo líderes autárquicos e esquemas que permitiriam financiar de forma ilícita o partido. Um dos métodos, segundo conseguimos apurar para já, passava pelas juntas de freguesia cujo presidente pertence ao Partido Socialista. Contratar assessores de comunicação, assessores de imprensa para prestar serviços para essas juntas de freguesia, eram pagos então com dinheiros públicos, mas depois, na prática,

0: prestavam sim esses mesmos serviços para o Partido Socialista. Será esse o caso de Duarte Moral, um antigo... uma pessoa muito próxima do antigo primeiro-ministro António Costa e também do atual líder do PS, José Luís Carneiro, mas não se sabe se para já houve alguma detenção aqui. Podemos dizer que não, mas não haverá constituição de arguídos. Duarte Moral, sim, esse está confirmado, é um dos arguídos e esse tinha, de facto, ligações com tanto autarquias como também os líderes principais do Partido Socialista. Uma operação que colocou na rua mais de 400 operacionais da Polícia Judiciária e que desenvolveu buscas não só aqui no Lar do Rato, mas também na sede da Junta de Freguesia de Santa Maria Maior e ainda em locais como Coimbra, Oeiras e até Coimbra. E foi nesses locais que foram então constituídos arguidos para já 37 pessoas, há ainda outros 5 pessoas que foram detidos. 4 dessas pessoas foram detidas porque sobre elas pendiam mandatos de detenção no âmbito direto desta investigação. A 5ª pessoa detida, essa foi detida em flagrante por posse ilegal de arma. Isto é, estaria sob investigação, seria para ser constituído arguido, só que foi apanhado com uma arma ilegal e por isso mesmo detido em flagrante. Estas 5 pessoas vão ser presentes a tribunal, naturalmente não serão ainda hoje, serão primeiro levados para a sede da Polícia Judiciária em Lisboa, deverão ser presentes a tribunal amanhã ou nos dias seguintes para primeiro interrogatório judicial. Uma grande operação da Polícia Judiciária Sara, que visa elementos das juntas de freguesia do PS, mas que também envolve buscas aqui na sede do Partido Socialista.
1: Com Carlos Rodrigues em direto, a CMTV a acompanhar esta mega operação com dezenas de buscas, centenas de inspectores envolvidos em vários pontos da capital, mas não só. A Junta de Freguesia de Santa Maria Maior, em pleno centro de Lisboa, é um dos alvos desta mega operação. Também está a ser passada a pente fino. O ex-autarca Miguel Coelho é outro dos alvos na mira dos inspectores. A Beatriz Torrete está aqui em direto nesta autarquia. Beatriz, os inspectores também se concentram ainda na junta. O que é que conseguiste apurar?
2: Boa tarde. Os inspectores ainda estão no interior do edifício da Junta de Freguesia de Santa Maria Maior. Chegaram ainda antes das 10 horas da manhã, ainda não saíram, permanecem no interior, sobretudo a recolher provas para sustentar este caso. Procuram documentos, tentam também investigar todo o conteúdo dos telemóveis e dos computadores, neste que é um dos grandes alvos desta operação da Polícia Judiciária, mas também o é o ex-presidente da Junta de Freguesia de Santa Maria Maior, Miguel Coelho. Esta operação visa sobretudo os anos entre 2016 e 2022, a altura em que Miguel Coelho era presidente desta Junta de Freguesia, e em causa estão alegados contratos de financiamento público ao Partido Político Socialista. Neste momento, a presidente da Junta de Freguesia de Santa Maria Maior é Maria João Bernardino Correia, também ela do Partido Socialista, mas ainda não conseguimos apurar se é ou não uma das visadas, porque nessa altura ainda não era presidente desta junta de freguesia. Mas falamos de contratos, sobretudo de assessoria de imprensa, que eram feitos com um valor mais alto, falamos de verbas bastante avultadas e que parte do dinheiro era da junta de freguesia, mas depois estes assessores acabavam por ser retirados para benefício do próprio Partido Socialista. Portanto, as juntas de freguesia contratavam profissionais de comunicação para fazer assessoria nestas juntas, mas depois acabavam por trabalhar na sede do Partido Socialista. Este que é um dos alvos também desta operação da Polícia Judiciária. Sabemos que já existem 5 detidos, entre eles Duarte Moral, antigo assessor do ex-primeiro-ministro António Costa, mas também bastante próximo de José Luís Carneiro, o atual líder do Partido Socialista. Falamos de longas horas de buscas para recolher estas provas e estes documentos para sustentar esta acusação, sendo que aquilo que é esperado e que pode acontecer é que ao longo do dia de hoje...
1: Ouvimos agora em direto palavras do Ministro da Administração Interna em Torres Novas.
3: Ministro da Administração Interna. A importância deste momento, da formação destes agentes e também do apoio que vão dar também ao problema nos aeroportos.
4: Bem, quero dizer que estou muito feliz de ter presidido esta cerimónia. Sinto-me profundamente honrado e privilegiado

0: aqui está. São 552 jovens polícias que naturalmente irão rejuvenescer a instituição, vão ser aportados a várias áreas, aquelas que estão mais periclitantes. A Direção Nacional da Polícia de Segurança Pública, que tem total autonomia na gestão dos meios que tem, entendeu que 360 deles iriam dar apoio e trabalhar nas fronteiras aeroportuárias. Portanto, são 360 jovens, cheios de vontade e cheios de garra, que agora vão entrar em formação especializada. A partir do dia 3 de julho, estarão nos postos e nas boxes a ajudar a podermos ter uma maior celeridade no nosso trabalho.
1: Os problemas estão nos aeroportos das vilas, mas ajuda, mas não resolve o problema.
0: Nós estamos a encontrar, para uma coisa, em 10 anos a entrada de passageiros no país subiu 65%. As instituições, as instalações são as mesmas. Portanto, vamos lá ver uma coisa. Não vamos colocar o ónus disto na Polícia de Segurança Pública. Todos têm responsabilidade. Mas também quer dizer que todos, juntos, estamos a encontrar caminhos, todos os dias, para que a operação aeroportuária seja cada vez de melhor qualidade e de maior celeridade. E isso é uma certeza. Ainda ontem tivemos os novos upgrades do ponto de vista digital. Hoje estamos a fazer uma mudança de mais boxes de uma obra no aeroporto de Lisboa que a Ana fez. Portanto, estamos muito expectantes, quer nas entradas, quer nas saídas. Ontem, logo de madrugada cedo, estive no aeroporto de Faro a ver, vi coisas que gostei muito. Mais espaço, mais organização, mais meios. E por isso, quero dizer a todos os portugueses e a todos aqueles que nos visitam que nada será pior, antes pelo contrário. Nós vamos melhorar substancialmente aquilo que se passa nos nossos aeroportos. Mas quero acrescentar para o seguinte. Tem havido muita manipulação de imagens. Imagens que diz que são tremendas horas. Há imagens que saíram esta semana, dando conta que estamos a falar de horas e nós fomos fazer o nosso trabalho e houve, nos momentos que foram publicitados, nem a uma hora chegou. Portanto, que não haja aqui uma utilização torpe, motivada, para colocar em déficit o nosso país. Temos consciência do que se passa, estamos a trabalhar todos os dias, estamos a encontrar soluções para as questões que nos são colocadas e, portanto, o futuro será bastante diferente daquele que temos hoje.
2: Desculpe lá, deixe-me só interrompê-lo só um bocadinho. Nós estamos em direto para a CMTV, Sr. Ministro, peço só um bocadinho da sua compreensão para lhe pedir, de facto, um comentário. Temos uma mega operação a decorrer em Lisboa com buscas que envolvem políticos. Algum comentário, por favor?
0: Não tenho comentário a fazer, sou ministro da Missão Interna, não comento nem investigações, nem investigação criminal, nem direito, é o trabalho da investigação criminal e é o trabalho judicial, portanto não há nada que possa ou deva ou deseje dizer.
1: Ainda se permite, sobre o momento que hoje aqui vivemos, este é um curso anual.
3: Da Administração Interna em Direto de Torres Novas, a não querer analisar mega operação que está em curso e que estamos a acompanhar em direto na CMTV, buscas ativas em várias juntas de freguesia, empresas também a serem passadas a pente fino pelas autoridades. Até ao momento, 5 detidos que serão levados para a sede da Polícia Judiciária de Lisboa e depois levados a tribunal para serem interrogados. O Diogo Carreira está em direto. Diogo, para já há um rosto principal entre os detidos. Falamos de Duarte Moral, homem próximo de José Luís Carneiro.
4: É muito próximo, tanto que Duarte Moral foi, obviamente, assessor de António Costa, mas era também o assessor, se não o principal, dos principais. Era com ele que fazíamos a ponte, por exemplo, durante as campanhas eleitorais de José Luís Carneiro. Portanto, não é um homem qualquer dentro da estrutura do partido. Aliás, até quando se começou a perceber desta operação, era ele próprio que poderíamos nos socorrer para saber se o secretário-geral do Partido Socialista iria reagir a estas buscas. Obviamente, não obtivemos resposta, porque pressupomos que já esteja detido a ser ouvido pelas autoridades, mas obviamente tentámos contactar diretamente José Luís Carneiro para saber e a sua visão e também se tem ou não alguma ligação ao caso e responder na primeira pessoa. Ainda não tivemos qualquer resposta, mas Duarte Moral fez essa campanha eleitoral e era muito próximo e conhecia muito bem a estrutura de todo o Partido Socialista, e este caso de justiça e os políticos vão e estão a dizê-lo que é um caso de justiça, apesar de já termos ouvido declarações como de Mariana Leitão, da IEL, a dizer que o país já está habituado a este tipo de casos com o PS e PSD, apesar de tudo isso e de

0: Um bocado de justiça não vai deixar de afetar a política nacional, porque apesar de haver um governo e não haver uma maioria absoluta, mas até agora não haver indicação de que poderá cair de alguma forma e de estarmos numa situação mais ou menos tranquila nesse aspecto, o PS estaria e estava a demonstrar que, perante sondagens, estaria a crescer na opinião dos portugueses, a liderar sondagens. José Luís Carneiro até era indicado como o melhor primeiro-ministro numas novas eleições. Isto, obviamente, nas sondagens. E este caso, que envolve a grande estrutura do Partido Socialista, pode bem influenciar toda essa percepção. E, por isso, o mais, se calhar, até agora, obviamente, os próprios detidos, mas também, para além dos próprios detidos, se calhar, a voz que mais espera ouvir é do próprio José Luís Carneiro, secretário-geral do Partido Socialista. Mas não esquecer que este caso, que esta investigação está a incidir sobre 2016 até 2022. Ora, isto passa várias lideranças do Partido Socialista, entre eles Pedro Nuno Santos, que também foi secretário-geral do Partido Socialista. E por isso, esperar para ouvir todas essas reações. Ora, de manhã surgiram aqui várias viaturas da Polícia Judiciária com sirenes. Ora, contou-se mais de 5, e são 5 detidos, portanto, poderia ser de facto já esses detidos a entrarem nestas instalações. E o processo agora terá que decorrer com brevidade nos tribunais, porque, como sabemos, estes arguidos têm que ser ouvidos em 48 horas para saber quais são as medidas de coação. Sabemos também que as medidas de coação mais gravosas será a prisão preventiva, e isso terá que acontecer nos próximos 2 dias. Esta é uma investigação que envolve cerca de 400 inspectores da Polícia Judiciária e que envolve contratos e adjudicações diretas em valores de mais ou menos 800 mil euros nestes 6 anos de investigação. E ao longo desta manhã foram vários os pontos que houve essa investigação, nomeadamente na sede do Partido Socialista, e já lá vão largas horas, porque a operação começou bem cedo e ainda continua. Obviamente, estes procedimentos demoram bastante tempo, não é só documentos físicos, como o dossiê, estou apenas a dar um exemplo, é também a parte informática, e essa pode, de facto, demorar mais tempo.
1: Olhamos agora para a reação do Partido Socialista à mega operação que decorre. PS a confirmar que a PJ está na sede nacional do partido a realizar diligências relacionadas com atividades que são imputadas a um dos trabalhadores. O Partido Socialista não é, como tal, visado pela investigação da PJ, como é seu dever. O Partido Socialista está a colaborar com a Polícia Judiciária em tudo quanto lhe é por esta solicitado, no sentido de assegurar a boa condução das investigações e no respeito integral dos princípios e regras do Estado de Direito. É a primeira reação do Partido Socialista através de um comunicado publicado na página oficial. Em estúdio no Grande Jornal, professor Rui Pereira, Carlos Anjos, comentadores da CMTV. Boa tarde aos dois. Professor, começo por si. Afinal, o que é que está em causa nesta grande operação que a Polícia Judiciária lançou nas últimas horas, com buscas, sobretudo em juntas de freguesia e em empresas?
2: Bom dia, Sara. Bom dia, Carlos Anjos. Bem, nós devemos dizer o que está em causa por agora. E acrescentar o por agora é absolutamente essencial. Porquê? Porque estamos a falar numa fase do processo em que as palavras-chave são suspeitos, arguídos e indiciação. Só no fim do inquérito é que é delimitado o processo e saberemos quais são os crimes que vão a julgamento. Isto se não houver instrução que pode alterar as coisas. Ora bem, de que crimes é que se fala para já? Vamos cingir-nos aos factos. Fala-se de prevaricação, que é um crime que neste caso pode ser punido com pena de prisão até 5 anos, e participação económica em negócio, que também pode ser punível com pena de prisão até 5 anos. De que é que se trata? Bem, para haver participação económica em negócio, é necessário que haja aqui uma participação de funcionários ou de autarcas pela porta do cavalo, passo pelo plebeísmo, num negócio para lucrarem à custa do erário público. Para haver prevaricação, é necessário que violem deveres de função para criar um benefício ilegítimo para alguém, com prejuízo do Estado. Portanto, é isso que aqui está em jogo. Qual é o contexto deste jogo?

0: A contratação pública não é habitual. Há uma palavra maldita no meio da contratação pública que é a palavra, ou a expressão melhor, ajuste direto. Devo esclarecer que ajuste direto é um procedimento concursal que exige, apesar de tudo, um certo número de consultas. Portanto, não é um procedimento completamente às cegas. Mas é evidente que nos contratos há muitas vezes terreno fértil para estes crimes e também para a corrupção e para crimes conexos como o branqueamento de capitais. O que é necessário em termos jurídicos e de investigação criminal é fazer uma distinção que é essencial. A distinção entre contratos ilegais ou meras ilegalidades e estes crimes. Porque pode haver uma ilegalidade sem haver propriamente um crime. Pode haver até prejuízo do interesse público sem haver um crime. Esta investigação que agora vem à tona, que agora emerge, é uma investigação que já andava para trás há largos meses, certeza. Até em fase de pré-inquérito, com aquelas ações preventivas, de consulta de contas bancárias e por aí fora. Há uma palavra também, se me permite, só para terminar, de que eu não gosto muito e que se usa sempre, e eu compreendo que se usa, que é mega-operação. Fico sempre, enfim, um pouco suscetibilizado quando ouço falar em mega-operação. Sabe porquê? É verdade, a expressão é rigorosa. E têm de ser muitos os meios empenhados, não para criar fogo de artifício, mas porque as buscas têm de ser simultâneas. E as tensões, e o próprio trabalho...
1: E a recolha de material que será também o mais extenso.
0: É para haver o tal efeito de surpresa e para não haver, digamos assim, comunicação entre suspeitos e arguídos. Mas, para um juiz de instrução é uma situação difícil, porque ele tem de os ouvir no prazo de 48 horas e tem de os ouvir a todos os que estiverem detidos. Portanto, é um trabalho complexo. Agora, eu não gosto da expressão mega-operação, porque muitas vezes a expressão mega-operação desemboca num mega-processo e toda a gente já está escaldada. Eu sempre falei contra os megaprocessos, continuo convencido que são uma má ideia porque nunca acabam, são como as obras de Santa Engrácia e têm um desfecho sempre incerto.
1: Ainda há dois dias, a propósito da Operação Águas Turvas,
0: exatamente isso. Agora, vamos ver, há também a face positiva da moeda, não sejamos pessimistas, porque é bom que realmente haja investigações, que haja indiciação, para defender o interesse público, para defender o erário público, para reforçar a confiança das pessoas na administração e no Estado de Direito e para evitar o prejuízo do Estado. Agora, enfim, o que se espera é que esta investigação dê resultado e que não sirva de pretexto para confundir a nuvem com Juno. Sim. Nós temos muitos milhares de autarcas que são leais, dedicados à causa pública e que prestam um serviço muito relevante às instituições, que são, digamos assim, um ex-libris do poder democrático instituído com a Revolução do 25 de Abril.
1: Carlos, o Partido Socialista vem dizer que não é avisado pela investigação da Polícia Judiciária. Há 37 arguídos, 5 detidos, pelo menos um rosto bem conhecido, Duarte Moral, e próximo do atual líder do partido.
2: Eu diria, olá Sara, bom dia ao professor, bom dia lá em casa. Eu diria que bem próximo do atual líder e dos anteriores todos, que ele liderou nos últimos tempos, como acontece normalmente nos partidos políticos, o gabinete de imprensa do Partido Socialista, no lar do RAP, e portanto, eu diria que foi uma espécie de mobília que foi transitando de secretário-geral em secretário-geral. Eu tenho dúvidas que no fim do dia, acho que o PS foi demasiado otimista de que isto não atinge o Partido Socialista, não tem a ver com o Partido Socialista. No final do dia, quando se for fazer as contas, e apesar destas pessoas atuarem em nome individual, ou poderem ter atuado em nome individual, é um facto é que destas, nós temos 60 buscas domiciliárias e 32 não domiciliárias, a grande maioria, diria, a esmagadora maioria das buscas foi a pessoas com responsabilidades no Partido Socialista, e, portanto, ou militantes do Partido Socialista, e isto parece-me...
1: E é nesses casos que as buscas saem da fronteira da capital, certo?
2: Sim, é nas buscas, quer numas, quer noutras. Ou seja, nós temos buscas em Mafra, há um forte impacto em Mafra, mas temos buscas em Oeiras...
1: Em Coimbra.
2: Em Coimbra, que é o mais longe. O grosso é na área metropolitana, mas temos um... Dentro de Lisboa, depois o segundo grande foco de buscas foi em Mafra, e depois em Oeiras, e depois há duas empresas que são em Coimbra. De qualquer forma, nós temos aqui um grande número de buscas. Também acho que é errado e apenas um preciosismo. Nós temos em juntas de freguesia do PS. É numa junta de freguesia. até agora.

0: Aquilo que sabemos é que as buscas estão centradas numa junta de freguesia só. É uma grande junta de freguesia, que resultou da união, quando foi a união das freguesias, de três, salvo erro, três juntas de freguesias, Santa Maria Maior, e é aí que estão o grande ataque das buscas, foi nas instalações da junta de freguesia de Santa Maria Maior, que é onde eu
1: também
0: julgo,
1: na sede do PS.
0: E na sede do PS, que é onde eu julgo que as buscas vão durar, com um pouco de sorte, o dia todo. E porquê? Porque daquilo que nós sabemos hoje, os contratos que estão a ser negociados, que têm a ver com questões de assessoria de imprensa, num período de 2016 a 2022, os contratos que estão a ser passados a pente fino e a contratação de profissionais pelo Partido Socialista teria sido feita por Duarte Moral e teria sido alguma dela paga pela Junta de Freguesia de Santa Maria Maior. Ou seja, a Junta de Freguesia terá contratado pessoas que depois desempenharam funções noutros locais. E tendo em conta isto, mesmo que isto tenha saído tudo da cabeça do Duarte Moral, que tem um histórico, foi jornalista, tem um histórico na comunicação social, foi advogado e, portanto, tem um histórico em várias atividades, eu tenho muitas dúvidas que o Partido Socialista possa dizer, a não ser que aquilo seja uma desorganização total, que ninguém sabe o que é que anda a fazer lá dentro. Quer dizer, que haja ali pessoas que não saibam. Com certeza que a Junta de Freguesia, Miguel Coelho, que era presidida por Miguel Coelho, se assinou os contratos, tem que saber. E com certeza que o Partido Socialista, alguns dos seus membros, e estamos a falar até 2022, e portanto isto iliba, eu diria, Pedro Nuno Santos e iliba José Luís Carneiro, porque os factos que estão em investigação findaram em 2022, caem é no colo de António Costa. Portanto, é o que está aqui em cima da mesa. Daí, provavelmente, o Partido Socialista, com tanta voz, dizer nós não temos nada a ver com isto. Pelo menos não tem este PS, mas o PS atrás teria certamente... Agora, os crimes são prevaricação e participação económica em negócio. Um dos casos que já foi público, que estará a ser investigado, é a própria contratação da mulher de Duarte Moral. E, portanto, vamos ver no fim do dia, como o professor há pouco bem explicou, quando vier a indiciação final, se não vai haver aqui também algum crime, por exemplo, na área do financiamento ilegal dos partidos políticos ou outro. Mas, de momento, quanto à mega-operação, eu queria reforçar aquilo que o professor... Porque é que estão envolvidos 400 inspectores? Não são 400 inspectores, vamos dizer, são 200 e tais inspectores e cerca de 100 peritos informáticos. Estão porque têm quase 200 buscas para fazer. E se nós fizermos as contas fáceis, que é 3 elementos por busca, e já é 4 com o informático, mas temos o RATO e temos a Junta de Santa Maria Maior, onde há quase 20 profissionais da PJ, tu tens os 400, amanhã estão agarrados aos 6 da Brigada, não é nada um mega processo, espero, sublinho por baixo, a nossa opinião sobre isso é igual.
1: Assino operação de grande envergadura.
0: Assino por baixo, mas hoje são precisos estes elementos todos, que amanhã ou no Sim. outro dia a seguir não têm nada a ver com isto. Hoje é porque a PJ tinha que fazer estas buscas em simultâneo. As buscas, as 60 domiciliárias começaram todas às 7 da manhã, portanto desde as 7 da manhã que eles estão em casa destas pessoas todas.
1: Em alguns pontos começaram mais tarde
0: as 32... A Junta de Freguesia, tudo o que é não domiciliar, Sim. empresas, etc., começam às 9 ou à hora que abriu o comércio, ou seja, que abrir a empresa. Neste caso, começaram às 9, mas as buscas domiciliárias começaram às 7 da manhã.
1: As primeiras horas da manhã.
0: Às 7 da manhã. É curioso, porque eu hoje, quando me levantei, recebi um telefonema de alguém que estava a ser vítima de busca em casa às 7 da manhã. Portanto, eu quando vi o burguês já sabia, mas sabia porque o buscado me telefonou. E, portanto, a questão... Começou às 7 da manhã e é só por isso que estão tantas pessoas envolvidas na operação.
1: Sim, professor Rui Pereira, muito rapidamente, olhando para os crimes, o que é que pode acontecer aos...
2: Bem, a medida de coação mais severa é a prisão preventiva.
0: Que neste caso, se os crimes forem até 5 anos?
2: Mas se houver criminalidade económica e financeira...
0: E financeira dá.
2: Portanto, é aplicável a prisão preventiva.
0: É o mesmo do crime
2: mesmo assim. Agora, eu recordo sempre só o seguinte, muito rapidamente. A prisão preventiva não é uma pré-punição. As pessoas estão muito habituadas a pensar, começa logo a ser castigado com a prisão preventiva, não é isso?
0: É a última, Rafa.
2: A prisão preventiva é a última das medidas de coação, por força da própria Constituição, e só é aplicável se não houver mais nenhuma maneira de cumprir as finalidades. Quais? Evitar a perturbação do inquérito, que aqui pode estar em causa, evitar a fuga, que aqui, na minha perspectiva, não estará em causa, pelo menos para já, evitar a perturbação da paz pública, que também não está em causa, evitar
0: o perigo de
2: continuidade da atividade criminosa que deve ter sido estancada, digamos assim, por esta iniciativa.
0: Se suspenderem de funções, esse perigo
2: sim,
0: é erradicado.
2: Aqui, essencialmente, o perigo maior é de perturbação do inquérito.

0: eu ficaria relativamente surpreendido se fosse aplicada à prisão preventiva, mas pode ser.
1: Vamos ver o que acontece. Professor Rui Pereira Carlos Anjos, muito obrigada pelas explicações sobre o caso que acompanhamos em direto. As buscas ainda decorrem, estamos a acompanhá-las de perto e desde as primeiras horas, não só na Junta de Freguesia de Santa Maria Maior, onde se concentram inspectores, mas também na

0: envolvimento do partido nas suspeitas que levaram a PJ até aí.
1: Exatamente, Sara, é um comunicado do Partido Socialista que admite a investigação e a presença dos inspectores da Polícia Judiciária aqui na sede do Largo do Rato, mas que afasta qualquer suspeita, qualquer crime cometido pelo partido. Diz o comunicado do Partido Socialista que não é visado nesta investigação. O visado, sim, é um seu funcionário e por isso mesmo há buscas a decorrer aqui na sede do Partido Socialista no Largo do Rato. E diz o PS também que está a colaborar com as autoridades para tentar esclarecer toda esta situação. Confirmado ou não, um dos detidos é de Duarte Moral, esse funcionário do partido, contratado por algumas das juntas de freguesia, e será exatamente por esse motivo que as buscas decorrem aqui. Já há quase 3 horas que elementos da Polícia Judiciária deram aqui entrada, eram 9 horas e 40 minutos quando uma equipa com um total de 10 elementos, 10 inspectores da PJ, entraram aqui na sede do PS do Largo do Rato. E desde então estão no interior a efetuar diligências. Ninguém terá sido detido aqui, naturalmente, mas também não podemos garantir que não tenha havido a constituição de arguídos, uma vez que se trata de uma mega operação com mais de 400 operacionais no terreno e com buscas não só aqui no Largo do Rato, mas também na sede da Junta de Freguesia Santa Maria Maior e também em Oeiras, em Coimbra e até Mafra, com dezenas de buscas domiciliárias e também em empresas e lojas. Isto num esquema que envolvia elementos ligados ao Partido Socialista, sobretudo antigos dirigentes autárquicos do PS. Um dos esquemas passava pela contratação através das juntas de freguesia de assessores de comunicação que depois, na prática, acabariam por prestar esse serviço para o partido. Um esquema de financiamento ilícito que está agora na mira das autoridades. Uma grande investigação que hoje levou mais de 400 operacionais da Polícia Judiciária para o terreno. Aqui no Largo do Rato as buscas decorrem já desde as 9h40 da manhã. Até agora não tinha havido qualquer comunicação. Nos últimos minutos surgiu então essa confirmação por parte do PS através de um comunicado, garantindo que estava a colaborar com as autoridades a fornecer os dados necessários nesta investigação, mas também garantindo que o PS não é uma das entidades visadas, não é um dos arguidos, seria difícil isso acontecer também, mas sim um dos seus funcionários é que está na mira das autoridades, e esse é o motivo para as buscas aqui neste local, pelo facto de um...

0: qual é o envolvimento desse funcionário, ou sequer que funcionário é esse. Certo é que Duarte Moral está confirmado, é um dos detidos e assim tinha ligações próximas ao antigo primeiro-ministro António Costa, mas também ao atual diretor, o atual secretário-geral do PS, que ainda não reagiu publicamente a esta situação. Uma busca que continua a decorrer aqui no interior, com os inspectores a averiguarem documentos, sobretudo documentos escritos, alguns contratos de um longo período dos últimos anos. Também estarão a averiguar computadores e até telemóveis para confirmar e encontrar prova específica para o envolvimento confirmar as suspeitas destes crimes que foram praticados e que envolvem, neste caso, um funcionário do Partido Socialista. O PSS diz que já estará a colaborar com as autoridades.
1: Com Carlos Rodrigues, na sede do PS, no Largo do Rato, em Lisboa, onde ainda se concentram os inspectores da Polícia Judiciária, vão surgindo reações. Na sede da PJ está o Diogo Carreira, também a acompanhar as movimentações, Diogo, próprias deste tipo de investigações. Será um dia longo, com diligências em curso, mas também do lado político já há reações.
2: Vai havendo reações devagar, obviamente os partidos políticos tendem a ter alguma cautela e aquele chavão que todos nós conhecemos à política, que é da política.
1: Lista Diogo Carreira está a acompanhar as movimentações e o desenrolar desta grande investigação da Polícia Judiciária, para já suspeita de crimes de prevaricação e participação económica em negócio, envolvendo a adjudicação de diversos contratos por parte de câmaras municipais e juntas de freguesia. Duarte Moral, o homem que vemos na imagem,

0: Viagem, antigo assessor de António Costa, também assessor de José Luís Carneiro, é um dos detidos, para já rosto principal dos suspeitos. São cinco detidos, um deles apanhado em flagrante pela posse de uma arma ilegal. Também 37 arguídos constituídos nesta operação que a Polícia Judiciária denominou de emergente. Há diligências em curso, estamos a acompanhá-las em vários pontos. São 400 inspectores da Polícia Judiciária e da PJ, já que há muita recolha de prova informática, desde logo documental para ser feita, e é por isso mesmo que as buscas são também demoradas, extensas, sobretudo na sede do Partido Socialista, no Largo do Rato em Lisboa, também na Junta de Freguesia de Santa Maria Maior, onde há diligências em curso desde as primeiras horas da manhã, mas não só, até porque os inspectores deram cumprimento a 60 mandados de busca domiciliária e 32 mandados de busca não domiciliária nas zonas de Lisboa, Mafra, Oeiras e Coimbra. Uma investigação em curso, Diogo Carreira, com várias reações políticas que vão ainda assim agora surgindo a conta gotas, tendo em conta que esta operação ainda está a decorrer.
1: Ainda com cautela, mas, por exemplo, estávamos a dizer que a Presidente da Iniciativa Liberal já deu umas palavras sobre o assunto, disse que os portugueses já estão mais ou menos habituados a este tipo de situações com o PS-PSD, mas o resto ainda silêncio. Por exemplo, uma das vozes que queremos todos ouvir é José Luís Carneiro, o atual Secretário-Geral do Partido Socialista, porque era bem próximo de Duarte Moral, um dos detidos. Não era uma pessoa qualquer, era o assessor a quem nós fazíamos contactos quando queríamos saber onde ia José Luís Carneiro. E fez, por exemplo, a volta autárquica, ou seja, quando José Luís Carneiro esteve em campanha autárquica pelo país, nas últimas eleições, era Duarte Moral que fez essa assessoria. E, aliás, é mesmo a questão da comunicação, uma das questões que está neste processo, que poderá também envolver a própria mulher de Duarte Moral. Obviamente, esta é a investigação que se iniciou, são tudo indícios, e é isso que a investigação vai confirmar. Mas não é uma pessoa qualquer e não é uma pessoa do passado do Partido Socialista, tanto que a investigação esta investigação diz respeito aos anos de 2016-2022, portanto percebe-se que é uma investigação que faz outras lideranças do Partido Socialista, não só José Luís Carneiro, que trabalhou diretamente com Duarte Moral, mas também Pedro Nuno Santos e mesmo António Costa. Portanto, são vários anos de investigação. Já o Presidente da Junta que tínhamos de Santa Maria Maior, Miguel Coelho, também é conhecido da antena da CMTV, porque já teve vários casos em que ele próprio falou deles, dos casos, nomeadamente em relação, por exemplo, aos imigrantes na zona do Martim Moniz. Era essa a junta de freguesia, não é este o caso que se está a falar, mas para as pessoas perceberem de quem se está aqui, de quem está envolvido, é também uma cara bastante conhecida do telespectador da CMTV, porque também já esteve envolvido nesses casos em relação ao Martim Moniz. Ora, mas não vai ser só hoje, certamente, que o dia vai ser longo. Estas cinco arguídos, mas há estes cinco detidos, mas há vários arguídos, mais de 30 arguídos, vão ser obviamente ouvidos, e estes cinco arguídos agora têm longas 48 horas. Nas próximas 48 horas têm que ir a tribunal e podem mesmo ficar em prisão preventiva, mas isso será o juiz a decidir, e isso vai se estender pelo menos até sábado.
0: Teu Carreira em direto da sede da Polícia Judiciária em Lisboa. É uma operação que está em curso, estamos a acompanhá-la na CMTV com todas as reações, agora também do Camilo Lourenço, comentador da CMTV, que se junta ao grande jornal em direto. Camilo, com o dia marcado por esta operação, já com cinco detidos, entre eles um nome que salta à vista, o de Duarte Moral.
2: Pois, Sara, isto é um problema, não é? Afinal, como estás a ver, isto acaba por apanhar todos. E o que eu acho impressionante nisto é como é que a classe política portuguesa, que já sabe que está a correr, tem um problema com a imagem, tem um problema com a justiça, tem um problema com a credibilidade, se deixa envolver nestas coisas. O que eu acho impressionante aqui é nós percebermos que há gente tão próxima de quem está no poder que acaba por ser envolvida nisto. Alguns nomes, confesso, não me surpreendem nada. Por exemplo, um dos nomes que não me surpreende é o de Miguel Coelho, porque era especialista em desmentir problemas.

0: mas de insegurança naquela freguesia onde ele, que ele dirige, e também em Lisboa, e depois gente que ao longo dos tempos que nós vimos associados a coisas, não digo pouco claras, mas um bocado de esdrúxulas que passavam na área do poder. E depois, Sara, o que nós podemos tirar destas conclusões todas é o seguinte: embora não haja processos, ou melhor, não haja acusações e não haja, obviamente, decisões definitivas nesta matéria. Mas, claro, isto é uma desacreditação brutal da classe política portuguesa. E depois, a mim faz-me a impressão como estes partidos acabam-se por se queixar do aparecimento de fenómenos extremos, como que é o caso do Chega. É que nem sequer do ponto de vista da imagem conseguem evitar o problema, que é um problema que se estarem sempre envolvidos em casos pouco claros que envolvem a justiça.
1: Camilo, há também já a reação do Partido Socialista. A sede do partido está a ser alvo de buscas. Há um assessor que está entre os detidos. O PS diz que colabora com as diligências em curso, que visam um dos seus trabalhadores, mas que o Partido Socialista não é visado. Esta é a melhor reação para o momento?
0: Não, eu acho que mais valia estarem calados, não é? Por estarem a dizer uma coisa destas, reparem, é óbvio que nós não estamos a falar da organização, mas estamos a falar de pessoas em concreto. Mas há um problema: essas pessoas em concreto têm pelouros, exercem cargos, alguns deles próximos, como eu dizia há bocadinho, de quem está lá em cima no topo. Agora repara, compara isto com o que está a passar em Espanha, com o Partido Socialista Obrero Espanhol. E o eleitor olha para isto e diz assim: bom, não se safa ninguém, não se aproveita ninguém. Até porque não estamos a falar de funcionários de segunda categoria e mal colocados no partido, estamos, repito, a falar de pessoas próximas do poder. Mesmo que não haja nada no fim deste processo todo, obviamente esta desconfiança acaba por afetar a imagem da liderança do partido e da própria classe política.
1: Obrigada, Camilo. Já vamos voltar a falar daqui a pouco sobre este e outros temas que marcam a atualidade. Esta grande operação que ainda decorre, também a Junta de Freguesia de Santa Maria Maior está a ser alvo de buscas dos inspectores da PJ. A Beatriz Torrete a acompanhar diligências. Beatriz, aqui ainda acontecem. Há alguma reação?
2: Boa tarde, não há para já nenhuma reação da Junta de Freguesia, mas os inspectores da Polícia Judiciária ainda permanecem no interior da Junta de Freguesia a efetuar a respectiva recolha de provas para sustentar este caso. Não só a nível de documentos, mas também tudo o que é computadores e telemóveis para apurarem todo o conteúdo e recolherem todas as provas precisas para sustentar esta operação. Antes das 10 horas da manhã chegaram inspectores da Polícia Judiciária, que se mantém no interior da sede, que está fechada. A Junta de Freguesia de Santa Maria Maior está fechada, mas é uma operação, sobretudo, que ainda é esperado demorar várias horas para apurar todos os documentos necessários, sendo que em causa, sobretudo, estão aqui contratos feitos entre a Junta de Freguesia e empresas de comunicação, sobretudo para assessoria, e estes contratos seria utilizado dinheiro público para financiar alegadamente o Partido Socialista, e por isso também estão a existir buscas na sede do Partido Socialista no Largo do Rato. Dizer também que estes contratos de assessoria de imprensa tinham um valor mais alto, estamos a falar de verbas bastante avultadas. As juntas de freguesia contratavam os profissionais de comunicação alegadamente para fazer assessoria e depois acabalhavam por trabalhar ou exercer algum tipo de função na sede do Partido Socialista. Há também em causa alegados contratos de pessoas da família de quem faz o contrato. Portanto, falamos aqui de vários pontos que estão a ser investigados. Falamos de crimes de corrupção, prevaricação e participação económica em negócio através desta adjudicação de contratos por parte das câmaras e também das juntas de freguesia. Estas buscas estão a ocorrer em Lisboa, em Oeiras, em Coimbra, mas também em Mafra, com centenas de inspectores da Polícia Judiciária no terreno. Um dos pontos principais é a Junta de Freguesia de Santa Maria Maior, mas também o ex-presidente da Junta, Miguel Coelho, porque esta investigação diz sobretudo relativo aos anos de 2016 e 2022, a altura em que era o anterior presidente da Junta à frente desta sede, desta Junta de Freguesia de Santa Maria Maior, e em causa estão alegados favorecimentos na contratação também de militantes socialistas. Através dos

0: acesso direto também através de consulta prévia. Portanto, a Polícia Judiciária está a investigar suspeitas de corrupção na altura em que a autarquia era liderada pelo socialista Miguel Coelho. Falamos de contratos com verbas bastante avultadas, com valores também eles bastante avultados, e a utilização de dinheiro público para financiamento do Partido Socialista. Estão a ser investigadas não só a sede do Partido Socialista, juntas de freguesia, mas também algumas empresas, especificamente de comunicação, que estavam em causa nestes contratos de valores bastante avultados. A junta de freguesia de Santa Maria Maior é um dos alvos, assim como o ex-presidente Miguel Coelho. Sobretudo, neste momento, aquilo que se tenta apurar são documentos e dados informáticos nos telemóveis e nos computadores. Até ao momento já foram feitas 5 detenções. Um deles sabemos que é Duarte Moral, o antigo assessor do ex-primeiro-ministro António Costa, mas também próximo do atual líder socialista José Luís Carneiro. Ora, Duarte Moral teve ligações empresariais também no PS de Mafra, nas autárquicas de 2021, com a venda de panfletos publicitários, consultadoria de comunicação, em contratos também eles de valor muito avultados. Temos estas 5 pessoas detidas, uma delas em flagrante delito por posse ilegal de arma, e 37 pessoas foram constituídas arguídas. Falamos de centenas de pessoas no terreno, centenas de elementos da Polícia Judiciária nesta mega operação que incide em vários pontos em Lisboa, mas também em Oeiras, Coimbra e em Mafra. Por aqui os inspectores da Polícia Judiciária mantém-se a recolher as provas. Aquilo é que esperado é que haja mais detenções ao longo do dia.
1: Beatriz Torrete em direto. Acompanhamos também, junto à sede da PJ, movimentações, vários veículos que entraram há instantes nas instalações da Polícia Judiciária. Podem estar relacionados com a mega operação que está em curso. Não é a primeira vez que assistimos esta manhã a este tipo de movimentações. Há uma grande operação em curso e, por isso mesmo, Diogo Carreira, podem estar entre os suspeitos que foram levados, detidos desta operação.
2: Porque estes detidos não quer dizer que estejam já fechados aqui na PJ, por exemplo. Estes, a partir desse momento, podem acompanhar essas atuações dos elementos da Polícia Judiciária, essas, por exemplo, buscas domiciliárias, podem estar a ser acompanhados. Mas este foi apenas um dos exemplos desses carros com sirenes que entram em marcha de urgência aqui nas instalações da Polícia Judiciária, e apesar de não sabermos ainda se estão relacionados com estas buscas, sabemos sim que será esse o procedimento, porque já é considerada uma das maiores operações da Polícia Judiciária deste ano. Estamos a falar de cerca de 400 inspectores da PJ que estão envolvidas nestas buscas, não só na sede do Partido Socialista, mas em várias autarquias, e isso demonstra bem a dimensão deste processo. Agora, há de ser de todos detidos e virem aqui para a PJ, e depois têm que ir a tribunal.
1: Movimentações há instantes, diligências em curso, acompanhadas em direto na CMTV. Voltamos depois de um curto intervalo, 1 minuto, até já.
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5: Ora então, muito boa tarde. 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Vamos às notícias, 12:41. A edição é da jornalista Jéssica Oliveira, agora é contigo.
6: Boa tarde. O Partido Socialista já reagiu a esta mega operação da Polícia Judiciária realizada em sedes de juntas do PS. Em comunicado, o Partido Socialista confirma que a Polícia Judiciária está na sede nacional do partido a realizar diligências relacionadas com atividades que são imputadas a um dos seus trabalhadores. O Partido Socialista não é, como tal, visado pela investigação da Polícia Judiciária. Como é seu dever, o Partido Socialista está a colaborar com a Polícia Judiciária em tudo quanto lhe é por esta solicitado, no sentido também de assegurar a boa condução das investigações e no respeito integral dos princípios e regras do Estado de Direito, disse assim o Partido Socialista em comunicado. 4 meses depois das tempestades, continuam as queixas de atrasos nos apoios do Governo. Os prejuízos são superiores a 5,3 mil milhões de euros, sobretudo no centro do país. A sequência de tempestades entre o final de janeiro e fevereiro provocou pelo menos 19 mortes e destruiu habitações, hospitais, escolas e estruturas de abastecimento de água e energia. O Governo respondeu com medidas excepcionais e urgentes de 3,5 mil milhões de euros, com ajudas diretas, moratórias e linhas de crédito para a recuperação de famílias e empresas. As queixas de atraso nos apoios têm sido arma de arremesso entre a oposição e o governo. Os deputados têm criticado a resposta tardia, considerando que o Estado falhou na ajuda. A terminar, a entidade reguladora da saúde recebeu mais de 2 mil queixas sobre a linha SNS 24. No topo das queixas dirigidas à ARS está a dificuldade em orientar o utente, a recusa de atendimento por centros de saúde e hospitais por falta de referenciação e a demora no atendimento de chamadas. Apesar dos médicos de família reconhecerem vantagens no sistema, consideram que se há utentes sem atendimento é porque algo está a falhar. Volto a atualizar as notícias no próximo intervalo do Grande Jornal da CMTV.
5: E faço-te muito bem. 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
5: Agora vamos à música, até ali perto do Grande Jornal da Tarde, meio-dia e 45, é quinta-feira, está na Correio da Manhã Rádio, aqui entre nós. Eu sou a Lara Ponce, estou com a Jéssica Oliveira e a Orlando Azevedo. E agora deixo-vos ficar com a todos, porque também vamos ouvir aqui nos estúdios Edmundo Inácio e Peculiar, Relento.

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2: Para já seguimos com Harry Styles e que nos vai acompanhar através da música até ao grande jornal da tarde em simultâneo com a CMTV e a Correio da Manhã Rádio. Boa tarde, boa quinta-feira. Sign of Times.

0: E dentro de alguns instantes estaremos novamente em simultâneo com o grande Jornal da Tarde, a televisão e a rádio juntas numa só, CMTV e Correio da Manhã Rádio. Boa quinta-feira. Vamos a isto.
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2: Mega operação emergente da Polícia Judiciária está em curso com várias buscas. 5 detidos, 37 arguídos. O João Carlos Rodrigues está na sede do PS em Lisboa. João, os inspectores acabam de sair do edifício 3 horas depois de terem aí iniciado as diligências.
3: Exatamente, Sara. Dos 10 elementos da Polícia Judiciária que entraram aqui na sede do PS às 9h40 desta manhã, 7 deles saíram exatamente 3 horas depois e abandonaram este local. Outros 3 continuam no interior, estarão ainda a realizar outras diligências, das quais não conseguimos garantir exatamente quais são, mas sabemos que aqui na sede do PS o trabalho destes inspectores passou pela análise a documentos, sobretudo contratos, extratos bancários e outros elementos ainda em papel, para verificar as suspeitas que agora estão sob investigação. Houve também, naturalmente, análise a computadores e até telemóveis para perceber a dimensão deste esquema e também encontrar provas que sustentem a investigação e uma eventual acusação. Tanto quanto sabemos, não foi feita aqui nenhuma detenção. Não podemos garantir o mesmo em relação à constituição de arguidos. O PS esse já reagiu através de um comunicado às redações e informou que não é uma entidade visada. As buscas não incidem sobre o PS enquanto partido em si, mas sim sobre um dos seus funcionários, afastando assim o PS suspeitas sobre si próprio, sobre a instituição, e empurrando essas suspeitas para um funcionário que aqui trabalha, que terá ligações ao PS. Não podemos garantir se seria Duarte Moral, esse sim que será um dos detidos pela Polícia Judiciária nesta mega operação. Certo é que as buscas decorreram aqui durante 3 horas, 7 dos 10 inspectores já abandonaram a sede do PS exatamente 3 horas depois. Esta tratou-se de uma grande operação da Polícia Judiciária e do Ministério Público. Levou mais de 400 inspectores para a rua, acompanhados por 7 magistrados do Ministério Público. As buscas incidiram não só aqui na sede do PS, aliás aqui nem terá sido dos maiores sítios, mas pela relevância política que tem as buscas aqui neste local. 10 inspectores estiveram aqui. Houve também buscas na sede da Junta de Freguesia de Santa Maria Maior e houve também buscas espalhadas por Mafra, por Oeiras e até Coimbra, numa grande operação da Polícia Judiciária que já vai com 5 detidos, aliás, e 37 pessoas constituídas arguídas. Uma investigação volumosa de muito grande envergadura e que investiga aqui crimes de corrupção relacionados com financiamento ilegal do partido, no caso do PS. Segundo conseguimos apurar, há suspeitas que, por exemplo, assessores de comunicação e outras pessoas ligadas a dirigentes autárquicos do PS usassem as juntas de freguesia para contratar essas pessoas. Eram pagas com verbas públicas das juntas de freguesia, mas depois, na prática, acabavam por prestar esses mesmos serviços para o Partido Socialista. Essa é uma das situações está a ser investigada. Outra parte da investigação está relacionada também com a contratação de familiares para cargos nas autarquias. Terá sido isso o que se passou com elementos na zona de Mafra, contratados para juntas de freguesia do PS, no caso a Junta Freguesia Santa Maior. Tudo isto está agora em análise, tudo agora está a ser investigado. Aliás, este é um esquema um pouco parecido com uma grande operação que eu já há alguns anos, a operação Tutti Frutti, que também envolvia líderes de juntas de freguesia do PS, na altura também alguns do PSD, e também as trocas de favores, o pagamento através das juntas de freguesia de cargos nos partidos. Tudo isso agora está a ser investigado, Sara, uma investigação que passa naturalmente aqui pela sede do Partido Socialista, um dos mais importantes partidos portugueses, que esteve mais anos no poder nos últimos 50 anos, não só no poder governativo, mas também a nível autárquico, e que está agora a ser visado por buscas da Polícia Judiciária. Ainda assim, o PS afasta suspeitas sobre o partido e empurra essas suspeitas para um funcionário que trabalhava para o Partido Socialista.
2: João Carlos Rodrigues.

0: Em direto a dar-nos conta do fim ou de uma interrupção nas diligências por parte dos 10 inspectores de polícia judiciária que estavam na sede do PS no Largo do Rato há já 3 horas a recolherem também elementos probatórios na investigação que está em curso. Duarte Moral, antigo assessor do ex-primeiro-ministro António Costa, homem próximo do atual líder José Luís Carneiro na gestão da comunicação do partido, é um dos detidos desta mega operação. A mulher de Duarte Moral também é suspeita na investigação. Em causa está a contratação de militantes, a adjudicação de serviços a empresas de socialistas por ajuste direto que ascenderam a mais de 800 mil euros só entre 2016 e 2022. Dos 5 detidos, um foi apanhado em flagrante delito por posse ilegal de arma. Estamos a acompanhar em direto todas as movimentações, agora com o Diogo Carreira na sede da PJ em Lisboa, para onde serão levados, Diogo, todos os detidos, incluindo Duarte Moral, este trabalhador do PS, pode ser aquele que é descrito no comunicado enviado pelo partido, onde descarta qualquer envolvimento da instituição, mas confirma que está a colaborar com o processo em curso que visa um trabalhador.
1: É o trabalhador que será Duarte Moral. Não esquecer que Duarte Moral não é um simples trabalhador do Partido Socialista, era o assessor até agora, pelo menos que se saiba, de José Luís Carneiro. Foi ele que organizou a volta autárquica. E a volta autárquica, o que é que significa? Quando o telespectador da CMTV acompanhou as autárquicas e viu José Luís Carneiro em vários distritos, foi Duarte Moral que fez essa assessoria. Ora, aqui na PJ é este o percurso que os carros têm que fazer para quando for chegada esse momento. Porque existe uma garagem que nós também estamos habituados a ver nestas grandes operações. Esta é talvez a maior operação da PJ deste ano. Os carros entram por esta garagem. É por aqui que os detidos acabam por ser levados para a PJ nesta primeira fase e é isso que se espera que aconteça nas próximas horas. É normal que ainda não estejam a ser, ainda não aqui estejam, porque os detidos nestas operações acabam sempre por também acompanhar de alguma forma as diligências e esse momento e esse trabalho demora algum tempo. Duarte Moral pode ser esse funcionário do Partido Socialista, mas é muito mais que isso e por isso mais importante ainda é ouvir José Luís Carneiro, porque confiou de alguma forma o papel de Duarte Moral na comunicação, na sua comunicação quase pessoal, tanto que quando precisávamos de qualquer coisa a nível profissional como secretário-geral do Partido Socialista, era Duarte Moral que nos atendia ao telefone, por exemplo. Não é uma pessoa qualquer, era uma pessoa bem conhecida dentro do Partido Socialista. Mas, obviamente, estes anos todos de investigação mostram bem que a PJ está à procura não só de indícios na altura que estamos agora com o secretário-geral do Partido Socialista, mas de várias lideranças do Partido Socialista, porque se é desde 2016, isso passa também diferentes lideranças, como António Costa, mas também Pedro Nuno Santos. E por isso essa explicação de viva voz será importante esperar por ela e saber se irá acontecer mais cedo ou mais tarde, obviamente, terá que haver uma explicação. Duarte Moral é apenas um dos 5 detidos, não sabemos qual deles é que foi detido por posse ilegal de arma, mas um deles foi detido nessa condição também em flagrante delito, ou seja, o que é que isto quer dizer? Quer dizer que naquele momento esse detido tinha uma arma ilegal e por isso foi detido em flagrante delito. Os outros 4 detidos, foi fora do flagrante delito. Mas para além destes 5 pessoas, há mais de 30 outros arguídos e estamos a falar de uma operação que tem 400 inspectores da PJ. Outro ponto é o presidente da Junta de Freguesia de Santa Maria Maior, também conhecido em relação a outros casos, como por exemplo da imigração no Martim Moniz, o que não está envolvido nesta situação específica. Vamos aguardar e assim que houver essa chegada, certamente vamos dá-la em direto aqui na CMTV.
0: Teu Carreira em direto a acompanhar todas as reações e movimentações na sede da PJ em Lisboa. A Junta de Freguesia de Santa Maria Maior foi palco desta mega operação. É alvo de buscas por parte dos inspectores da PJ. Beatriz Torrete em direto, que ainda se mantém no edifício.
2: Boa tarde. Os inspectores da Polícia Judiciária ainda se mantêm na sede da Junta de Freguesia.

0: Freguesia de Santa Maria Maior. Chegaram ainda antes das 10 horas da manhã, permanecem no interior. A junta de freguesia está encerrada e é um dos alvos principais desta mega operação da Polícia Judiciária, assim como o ex-presidente Miguel Coelho. Isto porque esta operação visa, sobretudo, os anos entre 2016 e 2022. Neste momento, os inspectores da Polícia Judiciária fazem uma recolha de provas para sustentar este caso, não só a nível de documentos e tudo o que é arquivo, mas também analisar os meios informáticos, nomeadamente telemóveis e computadores, para avaliar todo o conteúdo e recolher todas as provas necessárias para depois também ver efetivamente o que está aqui em causa. Ora, os inspectores mantêm-se no interior nesta mega operação, mas em causa, o que está aqui em causa nesta junta de freguesia é a assessoria de imprensa. Eram feitos contratos com valor mais elevado e a junta contratava alegadamente profissionais de comunicação para fazer assessoria, sobretudo durante as eleições autárquicas, e depois estas pessoas trabalhavam na sede do Partido Socialista, que é um dos pontos também em que estão a decorrer buscas por parte da Polícia Judiciária. E haveria também um forte indício de que havia a contratação de pessoas de família de quem estava a dirigir o contrato. E por isso mesmo falamos em crimes de prevaricação, participação económica em negócio através da adjudicação de contratos, quer seja por ajuste direto ou até consulta prévia. Esta recolha de provas e indícios pretende sustentar esta operação de um alegado financiamento ilícito. Era utilizado dinheiro público para depois financiar até outras empresas que são também alguns dos alvos desta operação da Polícia Judiciária, que engloba centenas de inspectores da Polícia Judiciária, e as buscas não decorrem apenas em Lisboa, mas também em Mafra, Oeiras e Coimbra. Estamos a falar de uma grande operação que começou bem cedo esta manhã. Aquilo que é esperado é que ao longo do dia se mantenham algumas buscas. Sabemos que já existem 5 detidos, um deles em flagrante delito, mas entre os 5 detidos está Duarte Moral, antigo assessor do ex-primeiro-ministro António Costa, mas também uma pessoa com ligações e bastante próxima ao atual líder do Partido Socialista, José Luís Carneiro. Ora, Duarte Moral teve também ligações empresariais ao mesmo tempo com o Partido Socialista de Mafra nas autárquicas de 2021, com a venda de panfletos publicitários e com consultoria de comunicação. Portanto, falamos de contratos, sobretudo neste sentido, com verbas bastante avultadas, parte deles pagos com dinheiro público, das juntas de freguesia e sobretudo de dirigentes do Partido Socialista, e por isso mesmo também houve estas buscas na sede do PS no Largo do Rato. Aquilo que se percebe é que é uma grande operação que pretende efetivamente investigar estas suspeitas sobre o financiamento partidário ilegal, e por isso mesmo centenas de inspectores na rua, e até ao final do dia ainda podem existir mais detenções. Estas pessoas acabavam por beneficiar antigos dirigentes, mas também candidatos autárquicos com estes contratos que eram estabelecidos. A Junta de Freguesia de Santa Maria Maior é um dos principais alvos, assim como o ex-presidente Miguel Coelho, porque era ele que exercia nas datas entre 2016 e 2022. A atual presidente da Junta de Freguesia, Maria João Bernardino Correia, também ela do Partido Socialista, mas que não estará envolvida em todo este processo. As buscas começaram bem cedo esta manhã aqui na sede da Junta de Freguesia. Ainda permanece esta recolha de provas para sustentar este caso, não só a nível do arquivo e de todos os documentos, mas também nos níveis mais informáticos, nomeadamente telemóveis, computadores, avaliar e rastrear todo o conteúdo para sustentar esta investigação. Os elementos da Polícia Judiciária permanecem na sede da Junta de Freguesia de Santa Maria Maior. Chegaram ainda antes das 10 horas da manhã.
1: Beatriz Torrete, em direto, Junta de Freguesia de Santa Maria Maior a ser palco de buscas. Estamos a acompanhar as diligências, já com a reação por escrito do Partido Socialista.

0: é referido em comunicado que confirmam que a Polícia Judiciária faz diligências na sede nacional do partido, diligências relacionadas com atividades que são atribuídas a um dos trabalhadores. O Partido Socialista não é, pode ler-se neste comunicado, visado pela investigação da PJ, como é dever. O partido está a colaborar com a Polícia Judiciária em tudo quanto lhe é por esta solicitado, no sentido de assegurar a boa condução das investigações e no respeito integral dos princípios e regras do Estado de Direito. Sobre a mega operação que está em curso, o Ministro da Administração Interna refere que não comenta operações e que é o trabalho da investigação criminal.
1: Existe por parte do Ministro da Administração Interna silêncio. É investigação criminal, não tem a ver com essa investigação criminal. Com o diretor da Polícia Judiciária e nas sucessivos documentos que foram preparados para o combate a este tipo de crimes, demos o nosso contributo. Portanto, é investigação criminal, é ação judicial. Portanto, o Ministro da Administração Interna não tem qualquer comentário a fazer ao que está a suceder.
0: Agora, as imagens de 10 inspectores da PJ a abandonarem a sede do Partido Socialista no Largo do Rato, em Lisboa. Foi assim há instantes, acompanhado pela equipa da CMTV, que permanece no local a acompanhar as buscas, já com 5 detidos, João Carlos Rodrigues, Duarte Moral, a ser para já o nome mais conhecido.
2: Aqui na sede da Polícia Judiciária, pelo menos para 7 dos 10 inspectores da Polícia Judiciária que deram entrada aqui na sede do Partido Socialista, no Largo do Rato, às 9h40, e exatamente 3 horas depois, 7 deles saíram. Há outros 3 que, segundo conseguimos apurar, continuam no interior. Exatamente que tipo de diligências estão a fazer é impossível perceber para já, vamos ter de aguardar algum tempo. Certo é que 3 elementos que estiveram aqui a fazer análise de documentos, tanto documentos em suporte de papel como em suporte informático, já terminaram o seu trabalho, e o Partido Socialista, apesar de viva voz ainda não ter feito qualquer reação por escrito, também já reagiu a esta investigação e às buscas aqui na sede do PS. Dizem os líderes do Partido Socialista por escrito que o partido em si não é visado pela investigação, o visado sim é um dos seus trabalhadores, sem especificar exatamente qual e que tipo de contrato tem com o partido. Poderá ser eventualmente até Duarte Moral, o nome mais conhecido, um assessor de comunicação que trabalha há muitos anos com o líder do PS, que já participou em várias campanhas, era próximo de António Costa, do antigo primeiro-ministro, e também do atual líder do PS, José Luís Carneiro. Será um dos beneficiários de todo este esquema, esquema esse que na prática passaria pela contratação por ajuste direto por parte de juntas de freguesia de serviços, aqueles serviços que Duarte Moral prestava de assessoria de comunicação, mas que depois na prática esses serviços eram realizados para o PS, uma situação que é proibida por lei. Há também outros dirigentes partidários que conseguiram ser contratados para juntas de freguesia depois não terem sido eleitos, e até familiares de líderes do PS contratados para cargos públicos sem haver uma situação que também é proibida por lei. Tudo isto está agora a ser investigado numa mega investigação que levou hoje 400 elementos da Polícia Judiciária e 7 magistrados do Ministério Público para buscas. Foram dezenas de buscas em todo o país, tanto buscas domiciliares como em sedes de empresas, e também aqui no Largo do Rato, no Palacete Cor-de-Rosa, que serve há muitos anos como sede, como a casa do Partido Socialista, e que hoje foi visitado pela Polícia Judiciária devido a crimes relacionados com corrupção e que envolvem suspeitas sobre o partido, não que o partido em si seja diretamente visado, mas sim funcionários seus que retiraram recompensas monetárias devido a todo este esquema, um esquema que já terá, que será em tudo semelhante ao que há alguns anos foi investigado na Operação Tutti Frutti, e também na altura dirigentes de juntas de freguesia retiraram benefícios através de dinheiros públicos para uma parte privada, tanto das suas vidas como de outros dirigentes e particulares, retirando o dinheiro público, o dinheiro de todos os portugueses, para uma esfera privada, o que só em si é crime. Em causa estão em investigação muitos crimes, e por isso mesmo hoje a Polícia Judiciária avançou para buscas, mais de 60 buscas, que já levaram à constituição de 37 arguídos e 5 detenções. Uma delas será Duarte Moral, há outros 3 que eram alvo de mandados de busca, ou

0: outro seria um arguído que foi apanhado com uma arma proibida e por isso detido em flagrante. Estes 5 serão presentes a tribunal, em princípio só no dia de amanhã. Aqui no PS vamos aguardar para verificar se há mais algum esclarecimento e também se o total de 10 inspectores que aqui estiveram acabam por retirar depois de todas as diligências, Sara, que foram aqui realizadas durante mais de 3 horas.
1: João Carlos Rodrigues, em direto da sede do Partido Socialista. Nas últimas horas, vários inspectores da PJ permaneceram na sede nacional do partido, que também já reagiu em comunicado para garantir que está a colaborar com as autoridades e que o PS não é visado nesta investigação, embora um trabalhador esteja a ser investigado. A operação emergente da PJ conta com 400 inspectores e peritos, juntas de freguesia, autarquias, a sede do PS e também empresas passadas a pente fino. Agora, em direto no Grande Jornal, Paulo Moraes, presidente da Associação Frente Cívica. Doutor, muito boa tarde, obrigada pela presença. Como é que olha para esta grande operação da PJ, investigação a crimes de prevaricação, participação económica em negócio para já, envolvendo pelo menos aqui um nome sonante já conhecido, o de Duarte Moral, antigo assessor de António Costa, próximo de José Luís Carneiro, líder do PS, no que respeita à gestão da comunicação.
2: Muito boa tarde. Estas são situações inadmissíveis numa democracia que se queira saudável e moderna. Nós não podemos ter pessoas que andem à volta dos partidos, que façam carreira partidária e que depois, no exercício de poderes autárquicos, a que têm acesso pela carreira partidária, nomeadamente na Junta de Santa Maria Maior, na Câmara de Mafra, seja onde for, que depois, através da sua carreira partidária, obtêm lugares e os utilizem para benefício particular, porque o que está aqui em questão é que há todo um conjunto de cidadãos, do Partido Socialista neste caso, e não sabe exatamente quais são, só a investigação o dirá, mas que utilizam os seus cargos autárquicos para dar avenças a amigos e compadres, para fazer encomendas e contratar empresas de outros amigos, e não é para isto que existe a política. As pessoas são eleitas para defender os interesses dos cidadãos, não para irem para os lugares políticos de eleição fazer, digamos, negócios. E, portanto, isto é muito mau para a democracia, desde logo, porque as pessoas estão no exercício de cargos políticos, devem estar lá para pensar do interesse coletivo e não para tratar da sua vidinha. Em segundo lugar, porque causam um prejuízo, neste caso, de centenas de milhares de euros às juntas de freguesia, às câmaras, às autarquias, em termos gerais. Mas muito mais grave do que isto tudo é que este tipo de situações desprestigiam a democracia. Os cidadãos deixam de acreditar na democracia quando acham que os políticos estão lá, permita-me a expressão, para se governar. E por isso deve haver nesta matéria rédea muito curta, digamos quase uma operação mãos limpas neste tipo de situações, porque independentemente dos prejuízos patrimoniais e até da investigação legal, que, enfim, seguirá o seu curso, há aqui um dano na própria democracia, porque os cidadãos deixam de acreditar na democracia quando entendem que os políticos que elegem não defendem os seus interesses, mas estão lá para se governar. É por isso que esta investigação é importante. Há um aspecto, apesar de tudo, positivo, que é o facto da Polícia Judiciária estar a investigar na sede de um dos maiores partidos em Portugal, quer dizer que não há intocáveis. Isso é um aspecto, apesar de tudo, positivo. Haver uma investigação, haver agora, naturalmente, um processo judicial que correrá aos seus termos e espero que não dure os anos que, infelizmente, sempre acontece. Mas esperemos que seja um processo justo e rápido e que os culpados sejam condenados e os que não tiverem culpa sejam absolvidos. Agora, o que é muito, muito importante é que as direções do Partido Socialista e dos outros partidos também, mas neste caso em apreço Partido Socialista, se demarquem claramente deste tipo de situações e não venham apenas o Partido Socialista dizer que não é arguído ou sequer investigado.
1: A questão é mesmo essa. O partido diz que a instituição não é visada nesta investigação, mas este processo acaba por manchar de certa forma aquilo que é o Partido Socialista, não é?
2: Pode não ser visado formalmente, mas não é essa a questão que se levanta. Há todo um conjunto de pessoas, neste caso ligadas a um partido, que estão envolvidas neste processo e esse tipo de pessoas deve sair da política. Eu gostaria de ver a nova direção do Partido Socialista, que é recente, Zé Luís Carneiro tem pouco tempo enquanto secretário-geral do PS, mas devia

0: Não só vir-se demarcar do seu ponto de vista formal, mas dizer que condena todo este tipo de práticas e eu espero sinceramente que ele o venha a fazer.
1: Muito bem, Dr. Paulo Moraes, muito obrigada pelas explicações sobre a operação que está em curso. Estamos a acompanhá-la na CMTV com todas as diligências que ainda decorrem, sobretudo em Lisboa, mas não só. Quatro meses depois da tempestade Cristina, a CMTV mostra como o rastro de destruição se mantém em várias localidades, com a época de incêndios à porta e moradores desesperados. Reportagens nos locais atingidos no Grande Jornal. Novos dados sobre a morte de um homem que está a ser investigado em Silves, a carteira de Luís Ventura, o ex-bombeiro que foi morto com um golpe na cabeça quando abria uma vala, foi encontrado dentro da carrinha da vítima. O corpo do homem, de 38 anos, foi encontrado numa obra de construção civil em Silves. Quem encontrou o cadáver foi o patrão, Eduardo Rocha, depois de estranhar a ausência do trabalhador. Luís trabalhava como manobrador de máquinas, estava numa obra a demolir uma casa. O ex-bombeiro vivia em Silves, foi operacional na Corporação de São Bartolomeu de Messinos. Tinha dois filhos menores, de 15 e 10 anos. Quem o conhece garante que não era uma pessoa conflituosa. O corpo foi transportado para o Instituto de Medicina Legal, onde vai ser agora realizada a autópsia. O resultado pode ajudar a PJ a perceber ao certo as causas da morte, também recolher provas importantes para a investigação. A CMTV agora a revelar novas informações com a reportagem do Rui Pando Gomes.
2: Luís Ventura era manobrador de máquinas, trabalhava numa empresa que fazia obras de construção civil aqui no Conselho de Silves. Já tinha sido bombeiro em Messines, mas entretanto deixou essa profissão e trabalhava agora aqui nesta obra que o Nuno Alforminha pode mostrar. E o corpo foi encontrado precisamente naquele canto onde esta casa teria uma cozinha, mas que já estava sem telhado e muitas das paredes já estavam caídas. Ele terá vindo para aqui na segunda-feira para trabalhar com esta máquina, que está aqui na imagem, mas nunca a terá usado. Quando o patrão o encontrou já sem vida...
1: O Primeiro-Ministro não esqueceu as palavras de Pedro Passos Coelho, que falava com André Ventura sobre as necessidades de mais celeridade. Luís Montenegro deixa claro que o Governo está, na verdade, a agir ao seu próprio ritmo.
3: Quero naturalmente agradecer-lhe a sua solidariedade e dizer que o Sr. Deputado disse exatamente aquilo que eu penso. Nós, quando estamos assim no Governo, somos presos por ter cão e presos por não ter cão. Há aqueles que dizem que nós estamos num ritmo demasiado lento e aqueles que dizem que nós estamos num ritmo demasiado rápido. Nós nem estamos numa coisa nem noutra, nós estamos no nosso ritmo.
1: E agora a análise do Camilo Lourenço, comentador da CMTV. Camilo, críticas de Pedro Passos Coelho, que não, ontem Sara, já aqui analisámos, algumas bem duras, não caíram bem no PSD.
4: Não caíram bem no PSD, porque o PSD tem um problema. É que cada vez que Passos Coelho fala, toda a gente olha para Luís Montenegro e para a sua equipa. E repara, as críticas que desta vez foram feitas foram muito mais duras do que eram tradicionalmente. E repara, onde é que se nota isto? Primeiro, algumas pessoas do PSD, com quem eu falei, em privado, ficaram muito desagradadas com a situação. Em segundo, já houve um ex-membro do governo de Luís Montenegro, Pedro Duarte, que veio fazer críticas muito abertas e claras a Pedro Passos Coelho. Portanto, o que é que isto mostra? Alguma insegurança, se quiseres, e alguma perturbação dentro do PSD. Eu pessoalmente acho que o governo nem sequer devia responder a estas coisas. Quando se põe a comentar e quando põe alguns dos ex-membros do governo, como foi Pedro Duarte, a falar sobre o assunto, isto significa que alguém fica incomodado e fica perturbado com as intervenções de Passos Coelho. Repara, Passos Coelho tem razão na questão do fundo, como já dissemos aqui várias vezes. O problema aqui é que das duas uma, o governo age, e o problema é que não tem estado a agir nesse sentido, ou então dificilmente vai escapar essas críticas.
1: O Conselho Superior da Magistratura criticou a reforma que o Governo quer fazer nas heranças indivisas. O que é que tens a dizer?

Olha, é simples. Isto é um país que não quer mudar nada. Não é? É um país de corporações. Já não chegava à classe política, já não chegava à própria estrutura do Estado. Nós ainda temos em cima o próprio Conselho Superior de Magistratura, que, por acaso, na própria área da justiça devia tomar decisões difíceis e não toma. Portanto, eu não sei o que é que eles pretendem, se é deixar as coisas como estão, e depois tu teres numa cidade prédios que estão lá atirados há não sei quantos

0: pensa explica as alterações que o governo quer fazer.
1: Pois é, acho muito bem. O problema é que chega tarde, não é? Chegou tarde a ministra, que falou há 2 semanas, e chega tarde ele agora. Bom, que isto sirva de lição. Eu acho que o governo tem um problema de comunicação e tem um problema de coordenação. E tem que resolver isso rapidamente, sob pena de perder a sua imagem perante os eleitores.
0: Muito bem, Camilo. Obrigada. Até amanhã.
1: Amanhã.
0: Acompanhamos em direto as diligências da PJ na Operação Emergente. Há já 5 detidos, 37 arguídos. Tudo para conhecer depois do intervalo no Grande Jornal.
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5: Ora então, muito boa tarde, bom almoço se for o caso, 1h24 agora em exclusivo na Correio da Manhã Rádio. Vamos novamente atualizar as informações. Notícias para conferir aqui agora com a edição da jornalista Jéssica Oliveira. Boa tarde, Jéssica.
6: Boa tarde, continuamos a acompanhar a mega operação da Polícia Judiciária. Já há uma reação de Luís Neves, o Ministro da Administração Interna, a estas buscas na sede do Partido Socialista.
7: Diz por parte do Ministro da Administração Interna, silêncio. É investigação criminal, não tem a ver com essa investigação criminal, com o diretor da Polícia Judiciária e nas sucessivas documentos que foram preparados para o combate a este tipo de crimes, deve-se o nosso contributo. Portanto, a investigação criminal, a ação judicial, portanto, o Ministro da Administração Interna não tem qualquer comentário a fazer ao que está a suceder.
6: O Ministro da Administração Interna escolher não dar um comentário sobre a mega operação da Polícia Judiciária às buscas na sede do Partido Socialista. O novo relatório da Organização Meteorológica Mundial aponta para uma elevada probabilidade de um aquecimento ainda mais acelerado até 2030. A Terra bate o recorde do ano mais quente e a ultrapassar regularmente o limite climático internacional definido como seguro em 2015. Algumas regiões do norte da Europa têm sido afetadas por um calor primaveril, fora de época, esta semana. O relatório da Organização Meteorológica Mundial sugere que isto poderá em breve tornar-se a norma. Um planeta mais quente significa condições meteorológicas mais extremas, incluindo inundações, secas e ondas de calor, como a que a Europa viveu e vive esta semana, afirmam assim os cientistas. A Organização Meteorológica Mundial prevê que, de agora até 2030, cada ano registre temperaturas entre 1,3 e 1,9 graus Celsius, acima das médias registadas desde o final do século XIX. A terminar, dar conta de que a uma semana da greve geral os sindicatos aderem em massa a esta paralisação. Marcada para o dia 3 de junho, a greve convocada pela CGTP tem reunido cada vez mais apoiantes e com o objetivo de reivindicar contra o pacote laboral apresentado pelo governo, o impacto deverá ser sentido em vários setores, desde transportes, educação ou o setor da saúde. Os trabalhadores do Parque Industrial da Auto Europa aprovaram na terça-feira, por unanimidade, o apoio à greve geral de 3 de junho. Também sindicatos de professores, arquitetos, médicos, enfermeiros e jornalistas já anunciaram a adesão a este protesto.
5: Foram as notícias na Correio da Manhã Rádio com a Jéssica Oliveira. 27, bom almoço. Já sei que, por exemplo, o Hugo Lopes está a almoçar. Deixa-me só aqui abrir. Está a almoçar. Onde é que está? Peixe cozido. É muito bom. Hoje, no Dia Internacional de Brincar, lembro-me das minhas crianças. Se eu lhes disser que vai meter peixe cozido, elas cozem a mim o cérebro. É um facto.
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1: Ai, afinal, o Hugo não está a comer peixe cozido. É batatinhas fritas. Os pais é que estão. Lá está. White Noise agora na Correio da Manhã Rádio.

0: Holly Humberstone é o nome da cantora e a música chama-se White Noise. White Noise. Às vezes, ruídos que aparecem aqui depois do almoço. 1h33. Boa quinta-feira, está na Correio da Manhã Rádio e olha, aqui entre nós, está mesmo muito bem.
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0: Então hoje eu disse quinta-feira. É quinta-feira, pois é. Para mim é que é sexta, que amanhã estou de folga, porque amanhã tenho um dia para celebrar o amor. Vou ao casamento da minha irmã. Pronto, aqui entre nós já partilhei coisas mais pessoais. Mas de lhe dizer que é muito gratificante receber o carinho dos nossos ouvintes e a partilha. Desde, sei lá, enviam beijinhos, dizem olá, hoje estou a fazer isto, estou a fazer aquilo. E isso é como se nós fôssemos amigos, não é? E não é que na realidade somos amigos. Os amigos da Correio da Manhã Rádio com os amigos de ouvintes. Faz sentido, e só faz sentido quando isto acontece, porque estar a falar para o boneco não faz sentido nenhum, não é? Ainda bem que está aí desse lado. Obrigada. Vamos à música Something Just Like This, The Chainsmokers e Coldplay.

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2: Ora, pois, melhor primeiro, sempre, até quando se fala destas efemérides assim mais divertidas. Dia Mundial do Hambúrguer. Qual é o melhor hambúrguer para si? É o cheeseburger? É o hambúrguer sem nada? É o pão com hambúrguer e cheio de molho e tudo e mais alguma coisa salada? Aquele hambúrguer que fica tão cheio que nós mal conseguimos comer, não é? Se visualizarmos assim a cena, pegamos com as duas mãos e aproximamos da boca e de facto não cabe. Já aconteceu. O Orlando Azevedo está-se a rir, olha para mim. Enfim, diga-me lá qual é que é o seu hambúrguer favorito. Eu gosto do mais simples, mas se tiver um bom pickle, se calhar até vai. E uma saladinha e um molhinho. Um molhinho também tem que ser muito bom. Um molhinho. Qual é o teu favorito?
3: Eu gosto de coisas simples. As coisas simples, mas mais simples, na vida são as melhores. Mas se não quiseres o pickle, eu como o pickle.

0: Olha, que coisa mais linda.
1: Eu
0: ficas com o meu pickle.
1: Fico o teu pickle.
0: Gosto muito disso. É uma boa parelha para ir comer um hambúrguer comigo. Olha, podíamos ir comer um hambúrguer, por exemplo, nos Santos Populares.
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0: Ai, que vai ser uma grande festa. E ela, eu vou andar por lá. Ah, pois vou. E espero encontrá-lo assim, que está aí a ouvir a Correio da Manhã Rádio. E agora, a ouvir a Correio da Manhã Rádio e a CMTV, juntinhos.
3: Estamos de regresso no Grande Jornal com a notícia que vai estar em destaque na investigação CM desta noite. O Ministério Público investiga a construção de um empreendimento de luxo junto ao Parque da Cidade, no Porto.

0: monstruosidade, anomalia, erro.
1: Isto, na realidade, são uns prédios de uma dimensão absolutamente despropositada.
0: Coisa ilegal, nesse sentido, não cumpre as regras, não cumpre o gelo, não cumpre o PDM e, portanto, é uma coisa absolutamente inaceitável.
2: É considerado edifício de tipo moradia, mas, na verdade, o Emporium Parque, na Avenida da Boa Vista, junto ao Parque da Cidade, no Porto, inclui 22 apartamentos de luxo em 3 pisos.
0: É difícil aceitar como é possível uma construção destas em cima de um ativo que é de todos os cidadãos, que é do usufruto de todos os municípios do Porto, como é possível deixar avançar com uma infraestrutura destas.
2: O empreendimento foi licenciado pela Câmara do Porto ainda na era de Rui Moreira. Quando a estrutura em betão armado começou a ganhar forma, surgiram dúvidas sobre a legalidade de um projeto desta dimensão junto ao pulmão verde da cidade.
0: O mais grave se passa é que há critérios que são quantificados, portanto não se trata de questões subjetivas, que de facto não cumpre, não é? Não cumpre nem do PDM, nem do Regulamento Geral das Edificações Urbanas, mas que passaram na mesma na Câmara e não podiam ter passado. E alguns deles são absolutamente flagrantes, como o número de pisos acima do solo, que é evidente, não é? Basta ir lá e olhar para lá. Aqui, quando estamos a falar de um piso, estamos a falar de uma cave que tem 4 metros, não é? Que já é maior que o normal, e mais 3 pisos que têm 4,91 cada um, não é? E que são evidentes, não é?
2: O empreendimento é promovido pela Emporium Parque Limitada, empresa que não quis prestar esclarecimentos à investigação CM. Na construção, há 2 empresas. Contactado por telefone, o diretor de obra da A-Norte não quer prestar declarações. Por e-mail, o diretor executivo da Edinorte fica também em silêncio. O Emporium Parque será comercializado pela Savills, cujo diretor-geral no Porto é Ricardo Valente, que foi vereador de Rui Moreira até janeiro de 2025, com o pelouro das finanças e atividades económicas. Contactado pela investigação CM, garante que nunca teve qualquer intervenção no processo, que é urbanístico, do Emporium Parque.
3: Um homem foi detido em Matosinhos por tentar matar a mulher com vários golpes. Aconteceu em frente aos filhos menores na casa da família. O David Monteiro está em direto. Este homem, David, foi detido. Falamos de um crime muito violento.
4: Exatamente, e que ocorreu na terça-feira em Parafita, no concelho de Matosinhos, e foi para aqui, para o Hospital Pedro Espano, que a mulher foi transportada, isto porque, de acordo com a Polícia Judiciária, sofreu graves lesões que lhe provocaram risco de vida. Foi por essa razão transportada aqui para o hospital para receber

0: tratamento médico adequado. Ora, indica a Polícia Judiciária que o crime ocorreu na sequência de uma desavença familiar e que durante a discussão foram efetuados vários disparos para o ar na via pública. Depois disso, o suspeito de 36 anos agrediu a companheira de forma violenta já no interior da habitação onde residem com os três filhos menores, provocando-lhe graves ferimentos, como a referi. Ora, falamos de um homem de 36 anos que, de acordo com aquilo que é indicado pela Polícia Judiciária em comunicado, tem já antecedentes criminais por crimes contra a vida e também a integridade física, tráfico de estupefacientes e ainda detenção de arma proibida. Será presente a primeiro interrogatório judicial para ficar a conhecer as medidas de coação depois deste crime de homicídio qualificado na forma tentada, que ocorreu na terça-feira no interior da casa onde suspeito e vítima residem com os três filhos menores. A vítima, devido às graves lesões que sofreu, causadas por um objeto corto-perfurante, teve necessidade de ser transportada aqui para o Hospital Pedro Hispano, isto porque, de acordo com a Polícia Judiciária, correu risco de vida, essas lesões provocaram-lhe risco de vida e foi por isso transportada aqui para o hospital. A detenção ocorreu no dia de ontem, é isso que é indicado pela Polícia Judiciária. Este homem de 36 anos está indiciado pelo crime de homicídio qualificado. Na forma tentada, vai ser presente a primeiro interrogatório judicial para ficar a conhecer as medidas de coação.
1: Dos detidos é o resultado de uma mega operação da PSP por tráfico de droga no bairro do Picoito, em Braga. Fátima Vilaça revela o que foi também apreendido.
2: Estamos a falar de uma grande apreensão, a maior apreensão de droga do Comando de Braga da PSP, numa grande operação que decorreu ontem, centrada no bairro do Picoto, aqui na cidade, mas em vários locais da cidade. Sr. Comandante, Comissário Luís Freitas, Comandante da Divisão de Investigação Criminal de Braga, há notícia de 12 detidos e de mais de 10 quilos de droga apreendidos.
3: Exatamente. Ontem demos cumprimento a 13 mandados de busca domiciliária. Foi possível deter 12 pessoas pelo crime de tráfico de estupefaciente. Dessas 12 pessoas, 11 serão presentes a primeiro interrogatório judicial aqui no Tribunal Judicial de Braga. Houve a apreensão de quase 7 quilos de cocaína e de quase 3 quilos de heroína. No total, as apreensões ultrapassam, em termos de estupefaciente, os 10 quilos, cerca de 14 mil euros em dinheiro, 3 viaturas, 3 armas de fogo com diversas munições e diverso material utilizado para o cultivo, para a distribuição e para o tráfico de substâncias estupefacientes.
2: Estamos a falar de um grupo que trabalhava, que funcionava de forma muito organizada, até com ações de contravigilância. Portanto, conheciam os polícias, sabiam quando a polícia, vamos usar esta expressão, entrava no bairro.
3: Exatamente, foi uma dificuldade ao longo de toda esta investigação, mas que conseguimos ultrapassar através de diversos meios também. Denotámos que haviam manobras de contravigilância, como referiu, cuidados próprios e organizados, frequentes, que nós tivemos que conseguir ultrapassar e, felizmente, foi possível culminar esta parte. A investigação ainda segue, estamos sensivelmente a meio da investigação, ainda há muito trabalho por fazer, ainda podem surgir resultados, mais resultados do que estes que estamos aqui a apresentar hoje, mas sim, é um grupo que nos exigiu e que desafiou e que fez com que nos apresentou diversas dificuldades no decurso do inquérito.
2: Estamos a falar de homens e de mulheres, e idades sensivelmente?
3: Exatamente, sensivelmente entre os 20 e os 50 anos, tanto do género masculino como do género feminino.
2: Muito bem. Além disso, esta operação que se centrou em Braga, já falamos disso, teve ramificações ao Porto, houve um agente da autoridade que ficou ferido, inclusive era uma abordagem. Como é que está o estado de saúde?
3: Exato, esta operação decorreu em estreita colaboração com o Ministério Público de Vila Nova de Famalicão, teve ramificações pelo Porto, onde contamos com a colaboração da estrutura de investigação criminal do Porto e da força destacada da Unidade Especial de Polícia também do Porto. No decurso de uma das abordagens, na interseção de um dos suspeitos, na detenção de um dos suspeitos, infelizmente, um agente.

0: O nosso foi ferido, foi em resultado da tentativa de fuga desse suspeito e ficou com algumas mazelas numa articulação no joelho, prevendo-se a sua ausência durante algum tempo.
1: Bem, muito obrigada. Ora, estamos a ver aqui, são 10 quilos de cocaína, heroína, sobretudo, já devidamente preparadas em unidoses prontas para serem vendidas, droga que no mercado iria valer qualquer coisa como 500 mil euros e que seria distribuída com grande probabilidade aqui na cidade de Braga e na zona de Braga, sobretudo. A investigação da PSP vai continuar. Há 11 pessoas para serem presentes a juiz, penso que durante o dia de amanhã.
2: Tempestade Christine ocorreu há 4 meses, deixou devastada a zona centro do país. Muito há ainda por fazer. Operações de reconstrução em curso também. A limpeza de matas numa altura em que a época de incêndios está à porta. Onda de solidariedade na Marinha Grande é acompanhada pelo Nuno Adeus.
3: O Tiago Cavaco Santos veio aqui desde a primeira hora. É um candidato a herói CM. Está aqui em Leiria hoje, como esteve quase sempre, desde há 3 meses, tu que és da margem sul do Tejo. Conta-nos como é que tem sido este trabalho. Continuas a ir e a vir, não diria todos os dias, mas semanalmente, mensalmente, como é que tem sido o teu dia-a-dia?
4: Nós aqui, agora normalmente vamos durante a semana e vamos alternando com a sua disponibilidade de cada um. Uns vêm ao fim de semana, outros vêm durante a semana. Estamos aqui a finalizar a casa do Sr. João, vamos passar para outras casas, porque surgiu essa possibilidade, porque conseguimos algum dinheiro vindo do estrangeiro e é com esse dinheiro que estamos a avançar com estas casas.
3: Olha, Tiago, muitas pessoas ajudaste. Também agora há momentos falavas de que também muitas pessoas também vos ajudaram, a vocês voluntários, não de forma oficial, não estavam inscritos em nenhuma associação, mas percebi que tu querias também falar dessas pessoas.
4: Sim, é verdade. Em primeiro, agradecer aos voluntários todos que se juntaram a nós, que foram 465 voluntários, isso é de louvar, pessoas que se juntaram para ajudar. E queria agradecer uma pessoa que ainda não agradeci, que é o Ricardo, da Fábrica do Pão, aqui da Marinha Grande, que nunca nos cobrou um pequeno almoço. E acho que estas atitudes são de louvar e é importante que outras empresas também sintam essa necessidade de ajudar os outros.
3: Também a vossa atitude é de louvar. Tu que foste agora recentemente aos Estados Unidos, angariaram qualquer coisa como 80 mil dólares para ajudar. Dinheiro esse que vai servir para ajudar estas pessoas de Leiria. Com isso, está a nascer uma associação?
4: É verdade, surgiu essa hipótese nos Estados Unidos, conseguimos num jantar mais de 80 mil dólares e depois desse dinheiro surgiu a necessidade de haver transparência, de sermos o mais concretos possível e para que houvesse vontade de outras pessoas ajudarem mais ainda, até para eventos futuros em Nova Iorque. E o Adelino Pastilha, que é um empresário que esteve presente nesse jantar, veio a Portugal e veio almoçar connosco, viu o que se estava aqui a passar e decidiu investir numa associação para que nós abríssemos uma associação e dessemos continuidade a este trabalho até para futuras tempestades e catástrofes naturais.
3: Como é que se chama essa associação? Que se vai chamar?
4: Team Resolve.
3: Team Resolve, como Raul Resolve.
4: Exatamente.
3: Agora temos a Team Resolve. Muito obrigado, Tiago Cavaco Santos. Ele que é candidato a Herói CM sem farda, um homem que esteve aqui quase desde a primeira hora a ajudar os outros e que promete continuar a fazê-lo sempre que possível. Ele, que é um jovem de 34 anos, que veio do Pinhal Novo, na margem sul do Tejo, quase 2 horas de viagem de carro até aqui, ao Distrito de Leiria, para ajudar os outros.
2: Um padre que foi proibido de exercer pela Igreja Católica por crimes de abuso sexual vive sozinho e isolado, mas a 200 metros da igreja em Lousada. Os vizinhos garantem que não participa nas celebrações religiosas.
1: Afastado de vez dos altares, depois de ter sido condenado a 2 anos e 10 meses de prisão por crimes de abuso sexual de crianças, o ex-padre Albino Meireles vive agora sozinho e isolado nesta casa que foi dos pais, na freguesia de Covas, em Lousada. Ninguém lhe conhece qualquer profissão e os vizinhos garantem que nunca foi visto na igreja da freguesia depois do escândalo. apesar de estar a viver a menos de 200 metros da igreja. Esta quarta-feira surpreendemos Albino Meireles em casa. Estava nas escadas exteriores da moradia, em calções e de mangueira na mão, a regar as plantas. Assim que viu a equipa da CMTV, o ex-padre correu a esconder-se dentro da casa e, apesar das várias tentativas para obter uma reação, Albino Meireles não voltou a aparecer.
5: Está registado.
1: Na terça-feira, a Arquidiocese de Braga tornou pública a decisão canónica definitiva tomada pelo Tribunal Eclesiástico a 21 de abril de demissão do Estado clerical ao padre Albino Fernando Tristão Meireles. Na prática, o padre deixa de poder presidir a qualquer celebração na Igreja Católica. A Igreja sublinha que a decisão foi tomada após análise dos factos, das provas recolhidas e da condenação no âmbito da Justiça Civil. Em junho do ano passado, o então padre foi condenado pelo Tribunal de Matosinhos por 13 crimes de abuso sexual cometidos contra 3 irmãos, com 10, 4 anos e 1 ano e 9 meses. Em novembro, o Tribunal da Relação do Porto, para onde o então padre recorreu, confirmou a condenação. Desta vez, punido com a demissão do Estado clerical. Albino Meireles, que estava afastado dos altares desde abril de 2023, não apresentou recurso da decisão tomada pelo Tribunal da Igreja.
2: Outro caso que acompanhamos, acusado por vários crimes sexuais, Humberto Gama começou a ser julgado. Tem sido alvo de inúmeras queixas e acusações, mas também mantém uma agenda cheia de clientes. Sobre os crimes, o padre Gama jura inocência.
6: Passaram-se anos e dezenas de queixas apresentadas por abusos sexuais e burlas. Marcelino Humberto Gama, mais conhecido como Padre Gama ou Exorcista de Mursa, tem atualmente 86 anos. Está acusado pelo Ministério Público por vários crimes de abuso sexual, mas continua sem prestar contas à Justiça. A gozar dos dias de liberdade, sentado numa poltrona da sua casa, o Padre Gama aceitou responder às perguntas do Investigação CM.
7: Eu fui acusado, fui preso, fui algemado e fui encarcerado, sem saber porquê. Aliás, o livro que eu estou agora a escrever é precisamente esse. Porque eu nunca vi aquela pessoa.
8: Mas são várias pessoas.
7: Diga.
8: São várias pessoas, portanto.
7: Oh, filha, depois... Isso tudo se compra, mas eu fui acusada por causa de uma. Mais nenhuma. E os casos em que eu fui acusado, não houve provas de nada.
8: Portanto, o que está a dizer é que estas queixas de abuso sexual e de burlas foi uma conspiração da Igreja e do Estado.
7: E do Estado, que era para eu, não havia outra maneira de se desfazerem de mim. Nem há, só pela morte. Nem há, está a ver, eu fui preso, algemado, ainda tenho aqui as coisas, algemado. E não me disseram porquê, fui solto, eu não pedi para ser solto. Então porquê é que fizeram aquilo? Que não quer dizer que eu amanhã ou depois não meta um processo contra a Igreja e contra o Estado por difamação.
8: Mas estas vítimas deram entrevistas a vários meios de comunicação social a dizer que, enquanto o Sr. Padre fazia as consultas de exorcismo, abusou sexualmente delas.
7: Isso é o que dizem, não é? Isso é o que ela diz. Ela até é a pessoa que foi, eu nem os conhecia, nem a conhecia. Nem se... Olha, a coisa foi tão... Isto parece uma história. Quando foi lá à judiciária, até levaram os lençóis onde nem a pessoa se tinha deitado. Essa criatura que eu não conhecia, só conhecia por fotografia e porque uma outra senhora, que era amiga dela, telefonava-me lá para casa para rezar por ela e não sei o quê. E quando cá viesse, iria à minha casa. Foi à minha casa. Ela, mais essa família, onde estava a minha funcionária. Teve comigo nem foi meia hora, 45 minutos.
8: Esta vítima?
7: Essa vítima.

0: vítima. E as pessoas estão longe de nós, como eu estou de si, só vi uma porta. Como é que um padre com aquela idade podia ter feito o que ela diz que fez? Não, essa senhora já em França tinha explorado um padre.
1: Há ainda uma vítima de 61 anos que diz também ter sido alvo de abusos sexuais, mas o padre Gama diz não saber de nada.
2: Há também uma alegada vítima de 61 anos.
0: Quantos?
2: 61.
0: Essa não sei.
2: Também não...
0: Nada, filha.
2: Portanto...
0: Tudo isso, como eu digo, tinham que inventar histórias. Se dissessem que era uma rapariga de 18 anos, ou uma riquilhaça, mas não, o que vi aí é tudo misérias. E farto de miséria ando eu, não é? De maneira que tudo isso que disseram, está a ver nenhum... Eu ainda não fui julgado, ainda ninguém me julgou. Eu estou à espera que alguém me julgue em tribunal e que apareçam as vítimas que eu gosto de as enfrentar. Queria as enfrentar, tinha prazer em enfrentá-las.
1: O exorcista de Mursa está ainda acusado de burlar as pessoas nas consultas de exorcismo.
0: Então eu nunca pedi nada a ninguém, minha senhora. Não pode haver ninguém, não há ninguém que consulte e só no Facebook são 5 mil pessoas. Se eu alguma vez burlei, pedi um tostão, fosse a quem fosse.
2: Portanto, estas pessoas não lhe pagam as consultas?
0: Não, pagam o que elas querem. Quando pergunto quanto é que é, olha, o que a senhora quiser dar, se quiser dar. Venha a primeira pessoa, a dizer que eu lhe pedi dinheiro. E podia, porque eu podia estar rico.
3: A mega operação emergente da PJ está em curso em Lisboa. Acompanhamos em direto no regresso do intervalo. Até já.
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7: 2 e 1, agora em exclusiva. Em exclusiva. 2 e 1, em exclusiva. Orlando Azevedo, salva-me agora com as notícias. Salva-me que isto é fome. Ainda não almocei.
8: Então tens que aproveitar para fazê-lo nos próximos minutos.
7: Muito bem.
8: Vamos às notícias que marcam esta quinta-feira. A mega operação emergente da PJ está em curso com várias buscas. Há 5 detidos e 37 arguídos até ao momento na sede do PS em Lisboa. Os inspectores da Polícia Judiciária acabaram de sair do edifício 3 horas depois de terem iniciado as diligências.
9: Aqui na sede da Polícia Judiciária, pelo menos para 7 dos 10 inspectores da Polícia Judiciária que deram entrada aqui na sede do Partido Socialista, no Largo do Rato, às 9h40 e exatamente 3 horas depois, 7 deles saíram. Há outros 3 que, segundo conseguimos apurar, continuam no interior. Exatamente que tipo de diligências estão a fazer é impossível perceber para já. Vamos ter de aguardar algum tempo. Certo é que 3 elementos que estiveram aqui a fazer análise de documentos, tanto documentos em suporte de papel como em suporte informático, já terminaram o seu trabalho e o Partido Socialista, apesar de viva voz ainda não ter feito qualquer reação por escrito, também já reagiu a esta investigação e às buscas aqui na sede do PS. Dizem os líderes do Partido Socialista por escrito que o partido em si não é visado pela investigação, o visado sim é um dos seus trabalhadores, sem especificar exatamente qual e que tipo de contrato tem com esse com o partido. Poderá ser eventualmente até Duarte Moral, o nome mais conhecido, um assessor de comunicação que trabalha há muitos anos com o líder do PS, que já participou em várias campanhas, era próximo de António Costa, do antigo primeiro-ministro, e também do atual líder do PS, José Luís Carneiro.
8: Jornalista João Carlos Rodrigues, nas buscas na sede do Partido Socialista, o ministro da Administração Interna já reagiu

0: A esta operação, Luís Neves diz que não tem que comentar as buscas na sede do PS.
1: Exige por parte do Ministro da Missão Interna silêncio. É investigação criminal, não tem a ver com essa investigação criminal, com o diretor da Polícia Judiciária e nas sucessivas documentos que foram preparados para o combate a este tipo de crimes, deve-se o nosso contributo. Portanto, a investigação criminal, a ação judicial, portanto, o Ministro da Missão Interna não tem qualquer comentário a fazer ao que está a suceder.
0: Luís Neves a explicar porque é que, enquanto Ministro da Administração Interna, não comenta as buscas na sede do PS. Duarte Moral, antigo assessor do ex-primeiro-ministro António Costa, homem próximo do atual líder do PS, José Luís Carneiro, na gestão da comunicação do Partido Socialista, é um dos detidos na mega operação emergente que a PJ tem então em curso. O PS já reagiu por escrito. Em comunicado, os socialistas descartam qualquer envolvimento da instituição, mas confirma que está a colaborar com o processo em curso que visa um trabalhador.
2: É o trabalhador que será Duarte Moral. Não esquecer que Duarte Moral não é um simples trabalhador do Partido Socialista. Era o assessor até agora, pelo menos que se saiba, de José Luís Carneiro. Foi ele que organizou a volta autárquica. E a volta autárquica, o que é que significa? Quando o telespectador da CMTV acompanhou as autárquicas e viu José Luís Carneiro em vários distritos, foi Duarte Moral que fez essa assessoria. Ora, aqui na PJ é este o percurso que os carros têm que fazer para quando for chegada esse momento, porque existe uma garagem que nós também estamos habituados a ver nestas grandes operações. Esta é talvez a maior operação da PJ deste ano. Os carros entram por esta garagem. É por aqui que os detidos acabam por ser levados para a PJ nesta primeira fase, e é isso que se espera que aconteça nas próximas horas.
0: Reportagem de Diogo Carreira, na sede da PJ em Lisboa, para onde deverão ser levados os detidos desta mega operação. A mulher deste detido, Duarte Moral, também é suspeita na operação, em causa à contratação de militantes e à adjudicação de serviços a empresas de socialistas por ajuste direto, que ascenderam a mais de 800 mil euros só entre os anos de 2016 e 2022. Dos 5 detidos, um foi apanhado em flagrante delito por posse ilegal de arma. Já Paulo Moraes, o presidente da Associação Frente Cívica, diz que estas situações não podem acontecer.
3: Estas são situações inadmissíveis numa democracia que se queira saudável e moderna. Nós não podemos ter pessoas que andem à volta dos partidos, que façam carreira partidária e que depois, no exercício de poderes autárquicos, a que têm acesso pela carreira partidária, nomeadamente na Junta de Santa Maria Maior, na Câmara de Mafra, seja onde for, que depois, através da sua carreira partidária, obtêm lugares e os utilizem para benefício particular, porque o que está aqui em questão é que há todo um conjunto de cidadãos, do Partido Socialista neste caso, e não sabe exatamente quais são, só a investigação o dirá, mas que utilizam os seus cargos autárquicos para dar avenças a amigos e compadres, para fazer encomendas e contratar empresas de outros amigos, e não é para isto que existe a política. As pessoas são eleitas para defender os interesses dos cidadãos, não para irem para os lugares políticos de eleição fazer, digamos, negócios.
0: Muito mal para a democracia, é a opinião de Paulo Moraes, o presidente da Associação Frente Cívica. 7 minutos depois das 2, é bom saber que está desse lado, na sua Correio da Manhã Rádio, com a Lara Afonso, é aqui entre nós.
4: E contigo também, Orlando Azevedo e Jéssica Oliveira. Ora, vamos lá falar de coisas boas, festa e regabof. É aquilo que vai acontecer para a semana, pois.
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4: Vamos estar juntos então neste fabuloso arraial. Conto consigo. Vá lá dançar comigo, ok? Vou andar de microfone na mão, vai ter que me ajudar, ok? Sim, bailamos juntos. E que não seja lá a última noite. Não, isso deixamos para o Diego Torres. Boa quinta-feira, 2h08. Já está quase na hora da sobremesa, do café. Reforce aí bem a sobremesa e o café, porque vai ajudar, certamente.

0: aqui estes ritmos calientes, a puxar mesmo o verão e a fazer pandã, não é? Com o tempo que está lá fora, parece que está maravilhoso e a previsão é que assim se mantenha. 32 graus em Lisboa, já viu, coisa mais linda. O Grande Porto está com 26 graus, também não é mau, mas para quem gosta de mais calor, se calhar a zona da Grande Lisboa ganha aqui aos pontos, para não falar dos 36 graus de Évora e Beja. Está calor em Portugal e ainda bem, é isso que queremos.
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1: É isso mesmo, está na Correio da Manhã Rádio e está muito bem. Amanhã vamos receber histórias de superação, aquilo que é uma antecipação, não é? O que é que vai acontecer na grande reportagem com a assinatura da jornalista Diana Cardoso no domingo, depois ali no CM, Jornal da Hora do Almoço. Mas vamos conhecer qual é que é a história que a Diana nos traz este fim de semana e já sabe, todas as sextas-feiras temos então as histórias de superação para ficar a conhecer melhor aqui na Correio da Manhã Rádio. Agora vamos a passos largos para o simultâneo com a CMTV, o grande jornal da tarde. 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
2: Acompanhamos em direto a mega operação que a Polícia Judiciária tem em curso, denominada Operação Emergente, com 5 detidos, 37 arguídos. Os inspectores da PJ que passaram a pente fino juntas de freguesia, autarquias, empresas, há suspeitas de negócios ilegais em juntas de freguesia, sobretudo da capital, mas não só. Duarte Moral, antigo assessor do ex-primeiro-ministro António Costa, próximo do atual líder do PS, José Luís Carneiro, na gestão da comunicação do partido, é um dos detidos desta mega operação. A mulher de Duarte Moral também é suspeita na operação em causa. A contratação de militantes e a adjudicação de serviços a empresas de elementos do Partido Socialista por ajuste direto que ascenderam a mais de 800 mil euros entre 2016 e 2022 levaram as autoridades a avançar para esta grande operação. Dos 5 detidos, um foi apanhado em flagrante delito por posse ilegal de armas. Estamos a acompanhar as buscas que decorrem ou foram realizadas durante as últimas horas também na sede do PS, no Largo do Rato, em Lisboa, onde está o João Carlos Rodrigues em direto. João, o gabinete de Duarte Moral foi um dos alvos das diligências.
3: Exatamente, Sara, esse é um dos dados que podemos avançar. O gabinete onde trabalhava este assessor de comunicação do PS terá sido um dos locais onde os 10 inspectores da Polícia Judiciária que estiveram aqui desde as 9h40 da manhã efetuaram buscas durante mais de 3 horas. Entraram às 9h40 e saíram exatamente 3 horas depois, eram 12h40, quando 7 desses inspectores saíram aqui da sede do PS em Lisboa. E se durante largas horas o Partido Socialista não se manifestou, foi mais ou menos próximo dessa hora que também emitiu um comunicado e aí sim admitindo que estavam a ser realizadas buscas na sede do partido, mas afastando qualquer suspeitas e garantindo que o PS não era uma das entidades visadas nesta investigação, era sim um dos seus funcionários, no entanto, sem adiantar qual era, quais as funções que exercia. 7 desses inspectores acabaram por sair ao meio-dia e 40. Sabemos que estiveram a analisar documentos tanto em suporte de papel como em suporte digital, a fazer análises e perícias a computadores para tentar confirmar as suspeitas de crimes ligados à corrupção que aqui estão a ser investigados e que motivaram esta mega operação da Polícia Judiciária durante o dia 2. Sara, como bem dizias, tratam-se de cerca de 400 operacionais da Polícia Judiciária que avançaram para mais de 60 buscas, algumas aqui na sede do Partido Socialista, mas também na sede da Junta de Freguesia de Santa Maria Maior, a poucos metros daqui de onde nos encontramos, mas também buscas na zona de Oeiras, de Mafra e até de Coimbra. Em casa está a ligação de alguns elementos do Partido Socialista a um esquema de contratos falsos de trabalho e também contratos de prestação de serviços, uma vez que contratavam militantes do Partido de umas juntas para outras, consoante eram ou não eleitos em algumas eleições. Havia também um esquema que passava por contratar serviços de assessoria de comunicação, neste caso a Duarte Moral, para a junta de freguesia, mas depois na prática esse trabalho era feito a favor do PS. É tudo isso que agora está a ser investigado, são crimes de prevaricação e muita coisa ligada à contratação pública que estará fora da lei e que motivou esta investigação da Polícia Judiciária. Foram cerca de 400 inspectores apoiados por 7 magistrados do Ministério Público que desde as primeiras horas da manhã avançaram primeiro para buscas domiciliárias logo de manhã cedo, depois mais tarde, já perto da

0: às 10 da manhã para a sede do Partido Socialista e também para algumas lojas e empresas, uma vez não há só buscas domiciliárias, há também buscas não domiciliárias e estas sim referem-se a estabelecimentos, quer sejam empresas, quer sejam algumas lojas. Não podemos confirmar exatamente todas, certo é que esta é uma grande operação. Há alguns anos houve uma situação semelhante que motivou a operação na altura denominada Tutti Frutti, mas essa envolvia dirigentes de Juntas de Freguesia de Lisboa, não só do PS, mas também do PSD. Esta, tanto quanto conseguimos apurar até agora, envolve apenas elementos do PS, líderes autárquicos, alguns presidentes de junta e também outros que chegaram a ser candidatos pelo PS, mas que, ao não serem eleitos, acabaram depois por ser contratados pelos amigos do partido que estavam colocados noutras juntas de freguesia, algo que terá corrido sem concursos públicos que são necessários nestas situações. Haverá também algumas situações de contratação de familiares, isto tudo num esquema de muitos milhares de euros que está agora a ser investigado pela Justiça Portuguesa, uma investigação que já durará há alguns meses e que motivou então esta operação no terreno durante esta quinta-feira. Aqui, Sara, no Largo do Rato, foram mais de 3 horas de operação com elementos da Polícia Judiciária. Dos 10 que entraram inicialmente, 7 já saíram exatamente 3 horas depois, mas os outros 3 continuam no interior. Não conseguimos naturalmente garantir o que é que estão a fazer dentro da sede do PS. Esperamos pelas próximas horas para esclarecer toda essa situação.
1: João Carlos Rodrigues a acompanhar as diligências na sede nacional do PS. 5 detidos, 37 arguídos. O Diogo Carreira na sede da PJ em Lisboa. Diogo, vão surgindo reações políticas. Depois do comunicado por escrito, José Luís Carneiro também se prepara para reagir de viva voz. Vai acontecer a qualquer momento.
2: Porque essa é uma das reações principais, saber ao certo se José Luís Carneiro foi informado de algum detalhe e, no limite, saber se está totalmente fora desta investigação, que é o que tudo indica, nem o Partido Socialista como instituição está envolvida. Aliás, esta investigação está na sede do Partido Socialista, foram vistos documentos, foram consultados computadores, mas, por exemplo, não foi até ao momento, pelo menos não existe essa indicação, levado um computador. E esses detalhes demonstram, são muito importantes para a investigação. E é isso que José Luís Carneiro deverá dizer e defender também, porque até ao momento o Partido Socialista está a dizer que essas buscas foram determinado a um funcionário, e acreditamos que esse funcionário seja Duarte Moral. Duarte Moral, que apesar de tudo é muito próximo de José Luís Carneiro. Foi, por exemplo, Duarte Moral que acompanhou José Luís Carneiro durante as últimas eleições, as eleições autárquicas, e por isso conhece bem a máquina socialista, não só, obviamente, porque esteve com José Luís Carneiro, mas porque está há muitos anos ligado à máquina socialista, e por isso essa explicação necessária. Obviamente já contactámos outros partidos políticos que para já preferem o silêncio. A Iniciativa Liberal acabou por dizer logo de manhã, numa declaração mais ou menos genérica, de que os portugueses estão habituados a este tipo de situações entre PS e PSD. Basicamente, ou genericamente, foi isto que disse a líder da Iniciativa Liberal, e o resto espera-se esse silêncio. Ora, aqui na Polícia Judiciária vão vendo as movimentações normais do dia, aqui ao pé da sede da PJ. Percebe-se que ainda não estão estes detidos desta operação, ainda não devem estar na sede da Polícia Judiciária, mas será para aqui que deverão ser trazidos, e depois haverá 48 horas, que são as mais importantes para este processo, porque os arguídos e os detidos vão ter que ser ouvidos por um juiz de instrução. Isso significa que vão ser identificados e vão também poder falar. Podem ou não falar pela primeira vez em tribunal, e depois existe a decisão. Isto vai ser importante, porquê? Porque estes detidos, no limite, na medida mais gravosa, podem mesmo ficar em prisão preventiva ou, por exemplo, não esperar julgamento sem poder contactar uns com os outros. São apenas algumas hipóteses em cima da mesa que vamos ter que aguardar, mas certamente será conhecido até ao final do fim de semana, porque em 48 horas tem que sair essa decisão.
1: Teu Carreira, em direto na sede da PJ, suspeitas de crimes de prevaricação e participação económica em negócio envolvendo a adjudicação de diversos contratos por parte de câmaras municipais e juntas de freguesia visadas nesta grande operação que ainda decorre. Junta-se ao grande jornal João Paulo Batalha, vice-presidente da Associação Frente Cívica. Boa tarde, obrigada pela presença. É uma operação de grande envergadura levada a

0: cabo pela polícia judiciária, com 5 detidos, 37 arguídos. Suspeitas muito graves a recaírem aqui sobre o poder local, o poder autárquico.
1: Sim, e mais uma vez suspeitas que, para além das questões de responsabilidade criminal, que é onde se

0: mais conhecida deste tipo até agora era a Operação Tutti Frutti, que indiciava que estava ali metida naquela operação, digamos, a fruta toda, peço desculpa pela expressão, mas as suspeitas iniciais eram de relações perigosas, adjudicações de favor, troca de empregos, quer na máquina do PSD, quer na máquina do PS, também na capital. A acusação, quando saiu, concentrou-se mais na máquina do PSD. Esta aqui, é emergente com I, que significa afundar-se, mergulhar, está a mergulhar num sistema, de facto, ou num ecossistema de relações perigosas, em que benefícios públicos, sob a forma, seja de emprego, seja de contrato, de prestação de bens e serviços, são distribuídos pelas instituições públicas de uma certa cor política às empresas da mesma cor política, porque são do operacional partidário ou de um familiar direto do operacional partidário, e, portanto, estas lógicas, pois até podem, no limite, ser juridicamente legais, porque não se violaram regras de contratação pública e não se trocaram suborno, são uma lógica de exercício de poder que traduz verdadeiramente uma tentativa de captura do Estado pelos aparelhos partidários. E muitas vezes é uma forma simples de profissionais da política partidária, pessoas do aparelho, terem um rendimento, vem de uns serviços que são cotados, muitas vezes a preço inflacionado, quando não os serviços nem sequer verdadeiramente existem, que são uma forma de receber do erário público para estar a trabalhar para o partido. E, portanto, eu até, enfim, daria o tempo que é necessário, que vai ser muito, para se esclarecer isto do ponto de vista jurídico-penal, mas nós já vimos este filme. Portanto, estes circuitos fechados, estas lógicas de favorecimento, mesmo que venham a ser
1: Há até aqui juntas de
0: concluídas,
1: freguesia e
0: serem todas
1: autarquias
0: legais.
1: que se cruzam nos dois processos que têm muitas semelhanças à Operação Tutti Frutti e esta operação emergente.
0: Sim, e vemos também uma coisa curiosa que costuma acontecer, sobretudo nos principais partidos, que é os operacionais partidários que fazem, digamos, o sacrifício de serem os caras do partido em municípios onde o partido não é competitivo, que é o caso do PS em Mafra. O partido não ganha Mafra há muitos, muitos anos, mas é preciso, obviamente, ter uma estrutura em Mafra, ter candidatos em Mafra, gente que dê a cara. Essas pessoas são compensadas por esse serviço ingrato ao partido, ingrato porque não dá acesso ao poder, com adjudicações de outras coisas que fazem onde o partido verdadeiramente tem poder. E, portanto, esta lógica existe. O Partido Socialista pode estar muito aliviado porque não é visado nestas buscas, e ainda bem para o Partido Socialista, e por esse ponto de vista até ainda bem para toda a gente, porque nós não precisamos de partidos mais expostos nestas profundezas deste tipo de negócios. Mas a verdade é que o PS, como o PSD, e como até partidos novos como o Chega começam a entrar na mesma lógica, criam estas redes clientelares que, independentemente da sua legalidade, são muito insalubres para o funcionamento da democracia.
1: Não é visado, mas diz o Partido Socialista, mas há aqui pelo menos um trabalhador, por assim dizer, que é suspeito. Duarte Moral foi assessor de António Costa, é próximo de José Luís Carneiro, homem da comunicação, até durante as eleições autárquicas. Houve buscas na sede nacional do PS, também no gabinete de Duarte Moral, e por isso, mesmo não sendo a instituição PS visada nesta investigação, não fica muito bem aqui no processo.
0: Não, não fica bem, exatamente porque há uma lógica política em todas estas relações. E quer dizer, imaginemos que eu sou investigado por ter fugido aos impostos, enfim, por absurdo. É possível que a Polícia Judiciária venha ao meu local de trabalho ver se eu tenho lá documentos sobre essa coisa que não tem nada a ver com o meu trabalho. Mas aqui, quer dizer, pode não ter diretamente a ver com o facto de ele estar no partido, mas as ligações que estão sob suspeita são elas próprias ligações partidárias. Portanto, o partido pode não ser suspeito, por exemplo, cobrar comissões sobre estas dedicações e estes contratos, mas o funcionário do partido que está a ser investigado, razão pela qual o seu gabinete na sede do partido está a ser alvo de buscas, é uma relação que nasce da sua filiação partidária, da sua militância partidária e das ligações partidárias que ele tem com autarcas ou ex-autarcas do Partido Socialista. Portanto, o PS não será o autor dos factos aqui em causa, sejam os factos criminosos ou não, mas é de facto coautor.

0: de uma cultura destas trocas de favores e agora de facto lhe foi bater a porta. Eu também espero que não se encontrem caixas de vinho no gabinete deste colaborador do PS, porque isso, enfim, já seria uma maldição que se tornaria recorrente no Partido Socialista. Mas há de facto uma lógica de ligações políticas e clientelares que o Partido Socialista promove, como promove o Partido Social Democrata, como vão promovendo os partidos à medida que vão crescendo, acho que todos eles, ou quase todos eles. E isso, de facto, não se pode dizer que não nos diz respeito, porque efetivamente diz muito diretamente respeito a esta cultura que os partidos alimentam.
1: Gostava também de ouvi-lo sobre a questão destas mega operações se transformarem tantas vezes em mega processos que depois acabam também eles por emergir, utilizando aqui a expressão desta operação. É importante que isso também não aconteça.
0: É importante que isso não aconteça e isso exige da parte do Ministério Público foco, não se desviarem daquilo que estão a investigar. Mas a verdade é que nós temos em Portugal mega processos porque também temos mega corrupção, ou seja, nós temos de facto uma teia de relações que começa nos partidos e se estende para as câmaras, para os governos, para as instituições públicas. E quando se começa a investigar um ponto dessa teia, é muito fácil começarmos a encontrar outros pontos da mesma teia. E portanto, os megaprocessos são quase orgânicos, são, eu diria, quase inevitáveis. Aí o que se torna fundamental é que o Ministério Público não se distraia, não se desvie daquilo que está a investigar e, quando começa a encontrar outros pontos da mesma teia, que possa, enfim, fazer uma gestão inteligente dos processos, tirar certidões para serem investigadas de forma autónoma. Mas a verdade é que, se estamos a falar de uma teia, portanto, de uma rede, de um ecossistema, estas coisas têm muitas ligações entre si, portanto, é fácil em abstrato dizer não se distraiam, tirem certidões e não se desviem, mandem investigar coisas à parte, mas muitas das pessoas são as mesmas, muitas das conexões são as mesmas e, portanto, muitas vezes é de facto difícil, até porque depois não há meios para ir investigando casos, processos que se multiplicam, muitas vezes é difícil de facto saber onde cortar os tentáculos do polvo para tentar cozinhá-lo aos pedaços de forma mais eficaz.
1: Muito obrigada pelas explicações sobre a operação que acompanhamos. Ainda há buscas a decorrer, há já várias horas. É o caso da Junta de Freguesia de Santa Maria Maior, também no centro deste processo. Beatriz Torreto está em direto. Beatriz, os inspectores ainda se concentram aí no local?
2: Boa tarde, os inspectores da Polícia Judiciária permanecem-se no interior da sede da Junta de Freguesia de Santa Maria Maior. Chegaram ainda antes das 10 horas da manhã e permanecem no interior a recolher aquilo que são, sobretudo, provas para sustentar esta operação da Polícia Judiciária. Falamos não só de documentos, de arquivo, mas também de rastrear todo o conteúdo informático, nomeadamente nos computadores e também nos telemóveis. Aqui em causa estão, sobretudo, contratos estabelecidos pela Junta de Freguesia através de dinheiros públicos que eram usados de forma indevida, porque estes contratos eram feitos, sobretudo, para assessoria de imprensa, num valor mais alto, na altura das eleições autárquicas, mas depois estas pessoas que eram contratadas, estes profissionais de comunicação, acabavam por trabalhar na sede do Partido Socialista, alegadamente. Havia também contratos de pessoas da família de quem dirigia os contratos. Portanto, estamos a falar aqui de vários crimes, nomeadamente de prevaricação, participação económica em negócio através desta adjudicação de contratos por parte das juntas de freguesia por ajuste direto ou consulta prévia. Portanto, este dinheiro público era utilizado de forma indevida e falamos de milhares de euros, portanto, quantias bastante avultadas, e por isso a Polícia Judiciária está a investigar estas suspeitas de corrupção entre os anos de 2016 e 2022. Por isso mesmo, nesta altura, esta junta de freguesia era liderada pelo socialista Miguel Coelho, que é um dos visados nesta grande operação da Polícia Judiciária, que conta com centenas de inspectores no terreno. Buscas realizadas não só em Lisboa, mas também em Oeiras, Mafra e Coimbra. Um dos grandes alvos é certamente a Junta de Freguesia Santa Maria Maior e o antigo presidente Miguel Coelho, porque

0: agora a pessoa que está à frente da Junta de Freguesia, Maria João Bernardini de Correia, mas também ela do Partido Socialista. E ao longo do dia de hoje, esta foi uma operação que começou bem cedo, porque, como referi, os inspectores da Polícia Judiciária estão na sede da Junta de Freguesia desde antes das 10 horas da manhã e ainda permanecem no interior. Já foram cumpridos, no total desta operação, 60 mandados de busca domiciliária e mais de 30 não domiciliária, e constituídos cerca de 35 arguídos. Portanto, estamos a falar de uma grande operação que ainda está em curso. Até ao momento existem 5 detidos, um deles em flagrante delito, e entre os detidos está Duarte Moral, o antigo assessor do ex-primeiro-ministro António Costa, mas também uma pessoa com ligações ao atual líder do Partido Socialista, José Luís Carneiro. Ora, Duarte Moral teve ligações empresariais no Partido Socialista de Mafra na altura das eleições autárquicas de 2021, sobretudo com a venda de panfletos publicitários, mas também consultadoria de comunicação. Falamos sobretudo de alegados favorecimentos na contratação também de militantes socialistas e na adjudicação direta de serviços a empresas ligadas ao partido. Portanto, estamos a falar de vários crimes. Houve uma operação de vários meses que culminou nas buscas que começaram hoje, esta manhã bem cedo, e que ainda decorrem em vários pontos, não só aqui na Junta de Freguesia de Santa Maria Maior, mas também na sede do Partido Socialista, no Largo do Rato, e que visa também antigos dirigentes do Partido Socialista, mas também algumas empresas, sobretudo de comunicação, que eram as empresas que estavam envolvidas nestes contratos que eram estabelecidos com dinheiro público, como eu disse, em quantias bastante avultadas, e portanto parte deste dinheiro público era depois usado para financiar o partido político, neste caso o Partido Socialista, e por isso também alvo de buscas nesta grande operação da Polícia Judiciária. Aqui na Junta de Freguesia de Santa Maria Maior as buscas continuam a decorrer, já falamos de mais de 4 horas destes inspectores da Polícia Judiciária a recolherem provas, não só documentos, mas também a analisar e a rastrear todo o conteúdo presente em computadores, em telemóveis, e a recolher, sobretudo, o maior número de provas possível.
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2: Uma notícia que tem poucos segundos. Miguel Coelho suspendeu o mandato de deputado municipal. O antigo presidente da Junta de Freguesia de Santa Maria Maior é um dos visados das buscas da Polícia Judiciária e, por isso, suspendeu o mandato com efeitos imediatos. Não está entre os detidos, dizem comunicado que se vai defender com a consciência tranquila. Através desta mesma nota, diz que a decisão é tomada para que a situação não condicione o trabalho do Grupo Municipal do Partido Socialista, o normal funcionamento da Assembleia Municipal, nem fragilize a muito necessária fiscalização ao Executivo Municipal. E sobre a mega operação da PJ, que visa o poder autárquico, o Ministro da Administração Interna diz que não comenta operações e que é o trabalho da investigação criminal a funcionar.
3: Existe por parte do Ministro da Administração Interna silêncio. É investigação criminal, não tem a ver com essa investigação criminal. Quando fui diretor da Polícia Judiciária e nas sucessivas documentos que foram preparados para o combate a este tipo de crimes, demos o nosso contributo. Portanto, a investigação criminal, a ação judicial, portanto, o Ministro da Administração Interna não tem qualquer comentário a fazer ao que está a suceder.
2: Operação ainda com buscas ativas. O João Carlos Rodrigues acompanha as diligências que decorrem na sede nacional do Partido Socialista no Largo do Rato. O gabinete de Duarte Moral, um dos detidos, já foi passado a pente fino. Pelo menos 3 inspectores ainda se concentram no edifício.
4: Exatamente, Sara, isto uma vez que pelas 9h40 entraram um total de 10 inspectores da Polícia Judiciária aqui na sede do PS no Largo do Rato. 7 deles saíram exatamente 3 horas depois, era 12h40. No entanto, os outros 3 permanecem no interior, não os vimos a sair, e tanto quanto nos dizem, não há nenhuma outra entrada ou saída deste edifício, um palacete que serve há muitos anos como sede do Partido Socialista. Os inspectores estiveram no interior, segundo conseguimos apurar, a verificar contratos, documentação, tanto em papel como em suporte informático, para tentar recolher prova que comprove, passa o pleonasmo, esta situação de contratação pública à margem da lei e que visa, neste caso, Duarte Moral e também o presidente da Junta de Freguesia de Santa

0: Maria Maior, que são dois dos principais visados nesta investigação. Duarte Moraes já terá sido mesmo detido, mas aqui na sede do PS, tanto quanto podemos ver, ninguém foi detido. Não sabemos se no interior alguém foi constituído, arguído ou não. Isso é uma informação que teremos de esperar pelas próximas horas. Certo é que ainda se continuam a efetuar diligências no interior, embora com um número menor de inspectores da Polícia Judiciária, uma situação que está a abalar a parte autárquica do PS, uma vez que esta investigação visa sobretudo presidentes de junta de freguesia e de algumas autarquias que estarão relacionados com casos de corrupção para beneficiar não só o Partido Socialista, mas sobretudo amigos e outros militantes do PS e também algumas empresas privadas que são naturalmente tituladas por familiares ou por próprios militantes do PS. Seria isso que acontecia com Duarte Moraes, terá sido contratado através de um esquema em que de prestação de serviços para juntas de freguesia, mas que depois o dinheiro era pago pelas juntas de freguesia, mas os serviços prestados esses seriam assumidos e realizados a favor do Partido Socialista, ficando assim o Partido Socialista sem pagar nada e o dinheiro vindo do erário público, isto é, das juntas de freguesia. Tanto quanto conseguimos apurar até agora, há também contratação de familiares para outras juntas de freguesia, familiares de outros candidatos autárquicos e até alguns casos de candidatos de autarquias que não foram eleitos e que acabaram por ser contratados para outras juntas de freguesia, como o Quadro Superior, isto à margem do regime de contratação pública, sem concursos públicos, tudo à margem da lei. São essas suspeitas que levaram Sara a esta investigação do Ministério Público e que colocou hoje no terreno mais de 400 inspectores da Polícia Judiciária em mais de 60 buscas, que já levaram à constituição de 37 arguidos e 5 detidos.
1: Operação ainda em curso com diligências a decorrer em vários pontos. Mantemos o olhar sobre esta grande operação. Atualizamos agora toda a informação desportiva com a Sara Guterres. Sara, boa tarde.
2: Olha, vamos dizer às Saras um beijinho e até breve, até porque agora ficamos aqui entre nós só em exclusivo na rádio. Já sabe que os simultâneos com a CMTV são diários e sempre que se justificar naturalmente, mas também com regularidade à hora do almoço, com o CM Jornal da Hora do Almoço, o Grande Jornal da Hora do Almoço, assim é que é, e o Grande Jornal da Tarde. Agora é aqui entre nós na Correio da Manhã Rádio.
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2: Ora, nem mais, conto sempre consigo para ouvir a Correio da Manhã Rádio, mas aqui entre nós, se for entre as 11 e as 4 da tarde, eu já vou ficar super feliz porque, pronto, aqui entre nós, estou cá eu.
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2: E em cmradio.pt, onde quer que esteja à distância de um clique, um beijinho para si que está aí desse lado. Já agora também aproveitar e dar um beijinho aqui à Tininha, que respondeu logo à pergunta do hambúrguer. Porquê? Porque hoje também é o Dia Mundial do Hambúrguer, para além de ser o Dia Internacional de Brincar e ainda o Dia Internacional da Saúde Feminina. Tudo coisas boas, não é? Tudo coisas importantes. Tirando aqui o hambúrguer, porque o hambúrguer é um tema que nós podíamos conversar sobre isso, não é? Mas agora quem vai conversar é a Elisa. Logo depois temos Words com F.R. David e depois cá voltamos.

0: E aqui entre nós, para além de saber conversar, a Elisa sabe cantar e muito bem.
1: Aqui entre nós.
0: Continuamos com música Pascoar. Adoro esta música. Espero que também goste. Boa tarde, boa quinta-feira.

0: E não faltam palavras para... Aliás, e faltam palavras para lhe agradecer por estar aí desse lado, porque nunca seriam suficientes. Muito obrigada. Apenas isto, mas ficava aqui a estar tudo a agradecer, não é?
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0: E em cmradio.pt, à distância de um clique, onde quer que esteja. E agora estava aqui a ver o nosso WhatsApp, 927794422. By the way, tome nota, se ainda não tomou, se ainda não guardou, ai, está errado. Mas aqui a nossa ouvinte, Aninhas, deixem-me só aqui abrir a mensagem, estava a comentar: olá Lara Afonso, boa tarde, adoro esta música e outras que tenho ouvido. Muito obrigada, beijinhos. Eu é que agradeço, mas de facto aquela música eu já não ouvi há imenso tempo. Words. Ai, foi mesmo bom. Se calhar não tão bom como...
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0: Ora, nem mais, e não é olhos nos olhos, é ouvidos nos ouvidos. A seguir à música temos então a nova linha avançada. Human é o nome da música que se segue. Offenbach e Heywood na Correio da Manhã Rádio. Boa quinta-feira, estamos juntos.

0: estamos na Correio da Manhã Rádio. Nesta tarde de quinta-feira, vamos em simultâneo com a CMTV ouvir as declarações de José Luís Carneiro.
1: Que tudo farei para que a legalidade seja defendida e promovida em todos os níveis de responsabilidade do Partido Socialista, seja a nível local, seja a nível nacional. Cooperaremos, como aliás o fizemos durante a manhã, com as autoridades judiciárias para que todos os factos sejam cabalmente apurados e, se houver sido cometidos crimes, todos os seus responsáveis devem naturalmente ser responsabilizados pelos mesmos. Cooperaremos de forma leal com as autoridades judiciárias e tudo farei para que esse apuramento dos factos seja cabal e possa garantir que se faz justiça. Esse é o nosso dever em defesa daqueles que são os princípios basilares do Estado de Direito Democrático. Defender o Estado de Direito Democrático é colocarmos-nos do lado das autoridades para garantir que a legalidade é cumprida em todos os níveis de responsabilidade. Estou à vossa disposição para as perguntas que queiram colocar.
2: Dos detidos desta operação e não tendo esta operação a ver com a liderança de José Luís Carneiro, pergunto se não sai fragilizada no sentido em que o Partido Socialista foi alvo de buscas e agora é líder do PS.
1: Os factos conhecidos até agora são escassos e tenho escasso conhecimento dos factos e da sua extensão dos seus responsáveis. E, portanto, temos de aguardar pelas diligências das autoridades, cooperar com elas e procurar que todos os factos sejam apurados e, como digo, cooperar com a justiça para que se salvaguarde a legalidade e, sobretudo, a legalidade no uso dos dinheiros públicos, dos recursos públicos. Essa é a minha mais importante garantia.
2: Mesmo que os factos são escassos, não confirma essa detenção do assessor Duarte Moral?
1: Não tenho informações, tirando aquelas que são públicas e que têm sido, digamos, da responsabilidade dos órgãos de comunicação que têm colocado essas informações ao público. As autoridades, aquilo que nos comunicaram foi que o PS não era visado nesta investigação.
3: Dos seus assessores, o timing destas questiona de alguma forma o timing destas buscas, tal como fez o deputado André Rijo hoje em entrevista à RTP Antena 1?
1: Não, as autoridades judiciárias devem desenvolver o seu trabalho, como sempre disse, aliás, no momento que consideram oportuno. O nosso dever é o de, e é o meu dever, eu quero garanti-lo. Falo-ei sempre, cooperar com as autoridades para garantir a legalidade e o cumprimento, no exercício dessa legalidade, dos princípios fundamentais do Estado de Direito.
4: O deputado municipal, Miguel Coelho, já suspendeu o mandato. O PS vai tomar mais alguma medida relativamente a autarcas que sejam suspeitos no âmbito desta operação?
1: Como disse, não falei, por um lado, com os visados e também a informação que tenho é muito escassa. É a informação que resulta dos factos que têm estado a ser noticiados na comunicação social. Apenas sei aquilo que as autoridades transmitiram aos funcionários do Partido Socialista quando, hoje pela manhã, chegaram à nossa sede. E aquilo que nos transmitiram foi que o PS não era visado nesta investigação.
5: PS, estando nós a falar do assessor, uma vez que tem contacto direto com o Duarte Moral, nunca se aperceberam de nada, nunca viram nada. Como é que isso é possível?
1: Não pude falar com os visados. As informações que tenho, como disse, são aquelas que são do domínio público por intermédio da comunicação social e não me quero pronunciar sem poder falar com os visados. Obrigado. Bom dia para vós. Obrigado.
6: Fica esta reação de
0: José. E estivemos a ouvir José Luís Carneiro, ele que reagiu à operação que está a ser então desencadeada. Vamos dar nota disso mesmo daqui a pouco mais em desenvolvimento nas notícias à hora certa.
7: Ora, nem mais, Orlando Azevedo, aproveito para dizer que estamos
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7: na Correio da Manhã Rádio. Vamos, se calhar, agora fazer aqui o momento de humor do dia com o Fala Barato, só para ouvir aqui agora.

0: E a pergunta de hoje é: atendendo à grande oferta, que festival de verão não vai mesmo perder?
1: Aloísio Folgado, sou ciclista e banqueiro no Montepio. Epa, eu gramo festivais. O meu favorito é o Rock in Rio, ou então o Festival das Comidas do Continente, com o Tony Carreira e a Popota. Gramo aquilo. Mas a minha ex-mulher, a Paula, odiava. Ela preferia ir ao Nós Alive, que é um festival onde tem de se deixar a bicla muito longe e depois ir a pé. E isso deixa-me muito inquieto. Por isso não dava para estarmos juntos. Como disse o Rui Veloso, não se ama alguém que não ouve a mesma canção. Eu, por acaso, até gosto do Tony Carreira e a Paula, pronto, já prefere Foo Fighters. Portanto, logo não há chance para o amor entre mim e a Paula. Depois de ti não há nada, nem sol, nem madrugada. Desculpem, agora emocionei-me. Eu sou um romântico. Jéssica Flávio, sou influencer. Eu, em relação aos festivais, eu sou muito exigente e por isso vou a todos. Não é pela música. Há muitos festivais que eu não conheço ninguém no cartaz, mas é para não perder alguma coisa fixe, alguma trend. É que eu tenho FOMO, Fear of Missing Out. Segundo o meu psicólogo, é uma forma de ansiedade social e psicológica exacerbada pelas redes sociais, onde a percepção de que os outros vivem experiências superiores gera necessidade de constante conexão, comparação e medo de exclusão. Logo, eu levo tudo a eito. Hashtag eu quero a vida louca. Hashtag festivaleira máxima. Hashtag hidrata-te.
2: João Cabitaio, sou do Porto. Festivais? Primavera Sound, Meus Marés Vivas, Porto Beer Festa, Festival Elétrico da Pasteleira, São João. De resto, não conheço mais nada que valha a pena. A não ser as festivais dos Morcões lá de Lisboa, mas esses, eu tenho ouvido dizer, não valem um c...

0: Ah, diz mais neira. O quê, morcão? É pá, passa a dar-lhe com essa, pá, ponha um pipa. O que vocês mereceu é que fizesse um festival da asneira a sério, pá. Com o Lobo Omir, o Fernando Rocha, a Bobirinha, a Cabeça dos Cartaz. Aí sim, vocês, eu viram que era a asneirada da boa. Era o c*** da Summer Fest, em Santa C*** da Suía. Isso era o que vocês mereciam, pá. Estou cheio de Lobo Omir, f***-se.
1: Morcário, sou Cândido de Camiões. Eu costumo ir ao Festival do Caracol Saloi, que é em Londres. Festival da Sardinha, Portimão, e o maior festival deste país, para quem é ouvir Beja. O Macário já foi muito feliz de ouvir Beja. Pá. Uma vez ganhei lá um trator de duplo rodado e uma viagem à Síria, em sistema todo incluído. Mas pronto, como o hotel por onde eu ia explodiu uma semana antes, disseram que o Macário tinha de levar umas tendas e um saco de cama. E eu aí já não fui. Mas o trator duplo rodado ainda o tenho, pá. É uma máquina, pá. Se for preciso, sobe uma parede na vertical. Não é preciso, mas se for preciso, sobe. Este ano, não sei se consigo ir a todos os festivais. Estou cheio de trabalho até ao Cuscuruto. Mas é a vida, pá. Eu costumo dizer, Macário, aguenta que a serviço.
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2: Ora então, muito boa tarde. Só agora chegou à hora certa, no sítio certo. É Correio da Manhã Rádio, estamos aqui entre nós, são 3 da tarde, está na hora das notícias e o grande jornal, obviamente. Grande Jornal das Três, com a assinatura do jornalista Orlando Azevedo. Muito boa tarde, Orlando.
4: Muito boa tarde, Lara Afonso. Boa tarde também aos nossos ouvintes. José Luís Carneiro já reagiu à mega operação emergente da PJ que está a realizar nesta quinta-feira.
5: Como é do conhecimento público, houve várias diligências hoje das autoridades judiciárias na sede nacional do Partido Socialista. Foi-nos transmitido que essas diligências não visam o Partido Socialista. Por outro lado, quero também garantir que tudo farei para que a legalidade seja defendida e promovida em todos os níveis de responsabilidade do Partido Socialista, seja a nível local, seja a nível nacional. Cooperaremos, como aliás o fizemos durante a manhã, com as autoridades judiciárias para que todos os factos sejam cabalmente apurados e, se houver sido cometidos crimes, todos os responsáveis devem naturalmente ser responsabilizados pelos mesmos.
4: A reação do secretário-geral do Partido Socialista, garantias de José Luís Carneiro de que vai cooperar com as autoridades. Sabemos também a esta altura que Miguel Coelho já suspendeu o mandato de deputado municipal. O antigo presidente da Junta de Freguesia de Santa Maria Maior é um dos visados nas buscas da PJ e por isso suspendeu o mandato com efeitos imediatos. Não está entre os detidos. Diz que se vai defender com a consciência tranquila. Foi através de comunicado que afirmou que a decisão é tomada para que esta situação não condicione o trabalho do Grupo Municipal do Partido Socialista, o normal funcionamento da Assembleia Municipal, nem fragilize a muito necessária fiscalização ao Executivo Municipal. Ora, a mega operação emergente da PJ está em curso, com várias buscas. Há 5 detidos e 37 arguídos até agora. João Carlos Rodrigues está na sede do PS em Lisboa. Os inspectores da PJ já saíram do edifício 3 horas depois de terem iniciado as diligências.
6: É um dos dados que podemos avançar. O gabinete onde trabalhava este assessor de comunicação do PS terá sido um dos locais onde os 10 inspectores da Polícia Judiciária que estiveram aqui desde as 9h40 da manhã efetuaram buscas durante mais de 3 horas. Entraram às 9h40 e saíram exatamente 3 horas depois. Eram 12h40 quando 7 desses inspectores saíram aqui da sede do PS em Lisboa, e se durante largas horas o Partido Socialista não se manifestou, foi mais ou menos próximo dessa hora que também emitiu um comunicado. E

0: E sim, admitindo que estavam a ser realizadas buscas na sede do partido, mas afastando qualquer suspeitas e garantindo que o PS não era uma das entidades visadas nesta investigação, era sim um dos seus funcionários, no entanto, sem adiantar qual era, quais as funções que exercia. Sete desses inspectores acabaram por sair ao meio-dia e 40. Sabemos que estiveram a analisar documentos, tanto em suporte de papel como em suporte digital, a fazer análises e perícias a computadores para tentar confirmar as suspeitas de crimes ligados à corrupção que aqui estão a ser investigados e que motivaram esta mega operação da Polícia Judiciária durante o dia 2. Sara, como bem dizias, tratam-se de cerca de 400 operacionais da Polícia Judiciária que avançaram para mais de 60 buscas, algumas aqui na sede do Partido Socialista, mas também na sede da Junta de Freguesia de Santa Maria Maior, a poucos metros daqui de onde nos encontramos, mas também buscas na zona de Oeiras, de Mafra e até de Coimbra. Em casa está a ligação de alguns elementos do Partido Socialista a um esquema de contratos falsos de trabalho e também contratos de prestação de serviços, uma vez que contratavam militantes do Partido de umas juntas para outras, consoante eram ou não eleitos em algumas eleições. Havia também um esquema que passava por contratar serviços de assessoria de comunicação, neste caso a Duarte Moral, para a Junta de Freguesia, mas depois, na prática, esse trabalho era feito a favor do PS. É tudo isso que agora está a ser investigado. São crimes de prevaricação e muita coisa ligada à contratação pública que estará fora da lei e que motivou esta investigação.
1: Reportagem de João Carlos Rodrigues, na sede do PS em Lisboa. 5 detidos, 37 arguídos. Diogo Carreira está na sede da PJ. Vão surgindo algumas reações políticas. José Luís Carneiro já reagiu, já aqui ouvimos as palavras de José Luís Carneiro. Vamos à reportagem do Diogo Carreira na Polícia Judiciária.
2: Porque essa é uma das reações principais, saber ao certo se José Luís Carneiro foi informado de algum detalhe e, no limite, saber se está totalmente fora desta investigação, que é o que tudo indica, nem o Partido Socialista como instituição está envolvida. Aliás, esta investigação está na sede do Partido Socialista, foram vistos documentos, foram consultados computadores, mas, por exemplo, não foi até ao momento, pelo menos não existe essa indicação, levado um computador. E esses detalhes demonstram, são muito importantes para a investigação. E é isso que José Luís Carneiro deverá dizer e defender também, porque até ao momento o Partido Socialista está a dizer que essas buscas foram determinado a um funcionário, e acreditamos que esse funcionário seja Duarte Moral. Duarte Moral, que apesar de tudo é muito próximo de José Luís Carneiro. Foi, por exemplo, Duarte Moral que acompanhou José Luís Carneiro durante as últimas eleições, nas eleições autárquicas, e por isso conhece bem a máquina socialista, não só, obviamente, porque esteve com José Luís Carneiro, mas porque está há muitos anos ligado à máquina socialista, e por isso essa explicação necessária. Obviamente já contactámos outros partidos políticos que para já preferem o silêncio. A Iniciativa Liberal acabou por dizer logo de manhã, numa declaração mais ou menos genérica, de que os portugueses estão habituados a este tipo de situações entre PS e PSD. Basicamente, ou genericamente, foi isto que disse a líder da Iniciativa Liberal, e o resto espera-se esse silêncio. Ora, aqui na Polícia Judiciária vão vendo as movimentações normais do dia, aqui ao pé da sede da PJ. Percebe-se que ainda não estão estes detidos desta operação, ainda não devem estar na sede da Polícia Judiciária, mas será para aqui que deverão ser trazidos, e depois haverá 48 horas que são as mais importantes para este processo, porque os arguídos e os detidos vão ter que ser ouvidos por um juiz de instrução. Isso significa que vão ser identificados e vão também poder falar. Podem ou não falar pela primeira vez em tribunal, e depois existe a decisão. Isto vai ser importante, porquê? Porque estes detidos, no limite, na medida mais gravosa, podem mesmo ficar em prisão preventiva ou, por exemplo, não esperar julgamento sem poder contactar uns com os outros. São apenas algumas hipóteses em cima da mesa que vamos ter que aguardar, mas certamente será conhecido até ao final do fim de semana, porque em 48 horas tem que sair essa decisão.
1: A reportagem de Diogo Carreira na sede da PJ. A Junta de Freguesia de Santa Maria Maior também está a ser alvo de diligências. O ex-autarca Miguel Coelho Coelho é outro dos alvos desta grande operação. A Beatriz Torrete está junto da Junta de Freguesia.

0: Freguesia de Santa Maria Maior, inspectores também ainda se concentram neste espaço.
1: Boa tarde, os inspectores da Polícia Judiciária permanecem-se no interior da sede da Junta de Freguesia de Santa Maria Maior. Chegaram ainda antes das 10 horas da manhã e permanecem no interior a recolher aquilo que são, sobretudo, provas para sustentar esta operação da Polícia Judiciária. Falamos não só de documentos, de arquivo, mas também de rastrear todo o conteúdo informático, nomeadamente nos computadores e também nos telemóveis. Aqui em causa estão, sobretudo, contratos estabelecidos pela Junta de Freguesia através de dinheiros públicos que eram usados de forma indevida, porque estes contratos eram feitos, sobretudo, para assessoria de imprensa, num valor mais alto, na altura das eleições autárquicas, mas depois estas pessoas que eram contratadas, estes profissionais de comunicação, acabavam por trabalhar na sede do Partido Socialista, alegadamente. Havia também contratos de pessoas da família de quem dirigia os contratos. Portanto, estamos a falar aqui de vários crimes, nomeadamente de prevaricação, participação económica em negócio através desta adjudicação de contratos por parte das juntas de freguesia por ajuste direto ou consulta prévia. Portanto, este dinheiro público era utilizado de forma indevida e falamos de milhares de euros, portanto, quantias bastante avultadas e por isso a Polícia Judiciária está a investigar estas suspeitas de corrupção entre os anos de 2016 e 2022.
0: Beatriz Torrete, na Junta de Freguesia de Santa Maria Maior. Já sabemos também que Miguel Coelho já suspendeu o seu mandato de deputado municipal. Sobre a mega operação da Polícia Judiciária em várias juntas do PS, o Ministro da Administração Interna diz que não comenta operações e que é o trabalho da investigação criminal.
2: Exige por parte do Ministro da Administração Interna silêncio. É investigação criminal, não tem a ver com essa investigação criminal, com o defender a toda a Polícia Judiciária e nas sucessivas documentos que foram preparados para o combate a este tipo de crimes, demos o nosso contributo. Portanto, a investigação criminal, a ação judicial, portanto, o Ministro da Administração Interna não tem qualquer comentário a fazer ao que está a suceder.
0: Luís Neves a explicar porque é que, enquanto Ministro da Administração Interna, não comenta as buscas na sede do PS. Quando forem 3h30, estou de regresso com a síntese de informação.
3: Ora, fazes-te muito bem. E não te esqueças que temos aqui convidados para falarmos de desporto, por exemplo.
0: Imagina.
3: Um livro novo,
0: é
3: mil
0: verdade.
3: E uma histórias sobre futebol e vai ser extraordinário.
0: Isto tudo na semana em que abre mais uma edição da Feira do Livro de Lisboa.
3: Muito bem, Orlando Azevedo, é tudo isto. E muito mais na Correio da Manhã Rádio. Dizer também que amanhã vamos receber a Diana Cardoso.
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3: É isso mesmo, mais uma história de superação que vamos ficar a conhecer já amanhã, que antecede, obviamente, a grande reportagem que dá todos os domingos com a assinatura da jornalista Diana Cardoso. Para já vamos à música e logo a seguir vamos receber o Alves, que já cá está, e com ele é tudo como aos malucos.

0: hoje desta belíssima tarde de quinta-feira. Está calor, ouvi dizer, não é? Nós aqui no estúdio estamos com o calor humano, mas está fresquinho e confortável para trabalharmos em boa companhia e para fazer assim uma ótima companhia, esperamos nós.
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0: Ora, muito bem, aqui entre nós já estamos com o Hugo Alves. Hugo Alves, de, jornalista da TV Guia.
2: Não, não, não. Boa tarde.
0: Boa tarde. E não só, jornalista não só, aqui da casa.
2: Não
0: faz tudo, és um bocadinho, até és um bocadinho nosso.
2: Exato.
0: És um bocadinho meu. Já há muitos anos.
2: É verdade, há muitos anos.
0: Meu repórter indiscreto para sempre. Uma vez indiscreto para sempre.
2: Indiscreto. Sempre indiscreto.
0: E agora, mais ainda, porque contigo é tudo como aos malucos.
2: É tudo como aos malucos.
0: Sim,
2: mas eu, esta semana, eu era para falar do combate do Numeiro e do Diogo Maia, mas
0: certo.
2: Não aconteceu.
0: Não te aconteceu.
2: É assim.
0: Estás enervado. Tu estás enervado com os reality shows.
2: Pronto.
0: Isso
2: e
0: já
2: então
0: já
2: decidi, e porque é uma coisa muito importante, falar do final de um programa americano, e eu acho que é importante para o mundo inteiro, que foi o final do The Late Show com o Stephen Colbert.
0: Pronto, entendo.
2: Pronto, até tu estás a lamentar.
0: Entendo.
2: E ainda
0: para
2: mais porque os contornos do final deste programa são assim, como é que eu ia dizer, deliciosinhos, não é?
0: Ai,
2: assim,
0: tem cosquice, tem cosquice.
2: Porque
0: boa.
2: O programa terminou porque, como quase todos os humoristas nos Estados Unidos, pelo menos quando falamos dos humoristas, falamos dos apresentadores de Late Night, o que inclui não só o Stephen Colbert, mas o Seth Meyers, o Jimmy Fallon, o Jimmy Kimmel, o John Oliver. Portanto, todos eles, os importantes, na realidade, têm um alvo muito importante na vida deles, chamado Donald Trump e a sua administração.
0: Pois.
2: Pronto. E no último ano, as coisas entre... Digamos, os humoristas e Donald Trump não andavam a correr bem, pronto. É um romance falhado. E disso tudo resultou que a Paramount e a CBS, que estavam a tentar fazer uma negociata qualquer com outra plataforma, enfim, no qual Donald Trump estava metido ao barulho,
0: pois, claro. Deu raia.
2: Fizeram uma coisa, caíram numa esparrela, que foi para obterem a negociata que queriam. O Donald Trump disse, vocês podem ter tudo o que querem, a única coisa que têm que fazer é despedir este senhor. E pronto. E eles, além, até foram mais longe. Disseram, não, nós não só despedimos este, como ainda damos cabo de... Eles têm um magazine muito conhecido pelo mundo inteiro, chamado 60 Minutes, 60 minutos, e então resolveram dar cabo da redação também, porque já agora vamos agradar ao senhor presidente.
0: Pronto. Ai, não estou a acreditar, não sabia
2: disso. Temos que pensar sempre nos americanos, nos dias de hoje, não como uma democracia, mas como uma coisa que já foi uma democracia.
0: Pronto, e que agora é algo que
2: agora
0: já é inqualificável, não é? Porque roça ali outras coisas que vão para lá.

0: Sim. E pronto, então a CBS e a Paramount chegaram a acordo com o Sr. Cor-de-Laranja e decidiram acabar com o programa de Stephen Colbert. A última emissão foi no dia 21 de maio, portanto agora há poucos dias.
1: E as reações agora? Como é que
0: as reações foram o pior possível para a CBS. A CBS perdeu, eu não quero estar aqui a dizer valores errados, mas perdeu uma larga fatia de audiência àquela hora, ainda para mais. Era o talk show mais visto na televisão, portanto, porque uma das razões que eles deram foi que iam poupar dinheiro com o talk show, ou seja, a despedir o senhor e o talk show todo e toda
1: a equipa. E agora vão perdê-lo todo.
0: Pronto. Não só perderam isso, como eles achavam que se iam livrar do Stephen Colbert. O Donald Trump até fez um meme a empurrá-lo para o caixote de lixo, enfim, coisas bonitas. Enganaram-se, porque no dia seguinte, num canal local chamado Only in Monroe, o Stephen Colbert voltou à emissão. E segundo agora, pronto, a CBS entrou em histeria, tentou mandar abaixo a emissão da onda do programa, de todas as formas e feitios, ainda mais porque ele teve convidados importantes, teve lá o Eminem, teve lá várias pessoas que quiseram ir ao primeiro novo programa do Stephen Colbert. Ele disse que só ia fazer aquela emissão, que era uma coisa, pronto, tinha ido àquela estação,
1: estação
0: televisão local, na realidade. Nem sei, em Portugal nem sei, isto nem sequer existe, não é? Porque é uma coisa local. E o mais engraçado de tudo é que ele já ameaçou que isto é apenas o início. Segundo o que agora é veiculado até pela Variety, assim, o senhor resolveu vingar-se, então vai ter um canal do YouTube que já tinha outro dia 6 milhões de subscritores, uma coisa assim absurda. O que quer dizer que acho que isto, quer para a CBS, quer para o senhor presidente americano, a coisa correu-se um bocadinho mal.
1: Mas só um bocadinho, só um bocadinho. Mas eu acho que ele devia continuar a fazer o programa nesse canal local e transformar esse canal local de repente numa cena generalista.
0: Porque o mais engraçado disso tudo é que foi aqui, neste mesmo canal, que ele começou há
1: muitos
0: anos.
1: Então ainda melhor.
0: E, portanto, ele disse que o cenário, inclusive, seja, tinha passado para aí 30 anos, não mudou grande coisa. Tinha que continuar com uma planta, um sofá arranhoso, etc. Opa, foi muito engraçado. Eu vi a emissão.
1: Olha que bom.
0: Foi muito mais descontraída, sem... Obviamente não tinha orquestra, não tinha... Tinha meia dúzia de pessoas a bater palmas, não é? Mas os convidados eram como se fosse de uma estação...
1: Mas isso deve ter sido maravilhoso. E as audiências desse canal devem ter comentado a escala. Nem eles próprios sabiam lidar com a coisa, não é?
0: Sim, aquilo é... Pronto, agora...
1: Isso é quase novela, isso é quase filme, aliás.
0: Exato, agora o Stephen Colbert vai passar para o YouTube. Ainda não se sabe em que formato, nem em que género de situação é que será. A Netflix, entretanto, foi-lhe bater à porta, mas ele deu a entender, pelo menos é pelo que eu estive a ler ontem, ele não disse que sim por uma razão. Ele quer fazer um programa diário, ou seja, a falar de política local e sobre outras coisas diariamente. O que na Netflix, como todos nós sabemos, não é? Vamos lá.
1: Não pode acontecer, não é? Ainda.
0: Ainda.
1: Ainda.
0: Ainda,
1: porque isto
0: se calhar a Netflix até chega.
1: Vira um
0: Netflix
1: canal?
0: Ou outra plataforma qualquer chegam a acordo e têm um episódio diário.
1: Porque não?
0: Um talk show.
1: Eles
0: não?
1: Podem tudo, isso é, não é? Com dinheiro e invenções tecnológicas.
0: Minha amiga,
1: tudo se faz.
0: É uma alegria.
1: Pois deve ser, não sei.
0: Pronto, ouvi dizer, eu também ouvi dizer. Porque eu sou uma pessoa modesta.
1: Modesta. Como te pinta, mas
0: pronto,
1: modesta.
0: Pronto, para a semana, porque uma pessoa não pode voltar sempre coisas internacionais,
1: volto
0: ao nacional, porque há umas pessoas que precisam levar na corneta.
1: Ai, dá só assim, levanta só assim a pontinha do véu. Quem é que tu gostavas de dar assim na corneta?
0: Vou voltar aos reality shows, eu sei, não devia, mas eu acho que temos que falar das pobres das famílias.
1: Ah, eu também acho. De quem concorre. Eles deviam ser premiados, não é? Porque eles não são tidos nem achados normalmente. Eu acho que sim. Um abraço.
0: Um abraço. Mas
1: então, desculpe lá.
0: Uma gomazita.
1: Veja lá.
0: Assim, uma coisa.
1: É uma terapia também, era importante.
0: Acima de tudo, que alguém lhes pague terapia.
1: Muito bem. Tudo como aos malucos, Hugo Alves, todas as quintas-feiras vem até cá, mas pode sempre ler tudo onde, Hugo Alves?
2: Mas
1: diz tudo na TV, que é, pois, claro, onde é que havia de ser.
2: Claro.
1: Está lá todas as semanas escrito para toda a gente ver. Com... E hoje, neste caso, para inglês, ouvir, e ver, ler, porque ouvir é aqui. Beijinhos e até para a semana.
0: Beijinhos.
1: Vamos à música, olha, só para te dizer.
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1: See You Again. Ah, olha, é um panda musical que este combinado não acontecia. See You Again é a música que segue Wiz Khalifa e Charlie Puth. Um beijinho até para a semana, Hugo Alves. E quanto a si, deixe-se ficar aí, está bem? Boa quinta-feira e entre nós comigo, Lara Afonso, na Correio da Manhã Rádio, pois claro.

0: Eu espero que esteja aí todos os dias, de segunda a sexta em particular, não aqui entre nós, mas sempre, sempre que quiser, à hora que for, sintonizado com a Correio da Manhã Rádio.
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0: Convido ainda a participar na nossa emissão, com a sua opinião, com os seus beijinhos, com o seu carinho, através do nosso WhatsApp, 92, não sei onde é que eu fui buscar o 20, 927794422, 927794422, estamos também aí à sua espera, e também o convido a ir ao nosso Instagram, até porque no Instagram da Correio da Manhã Rádio vai estar muita coisa boa a propósito dos santos populares. Eu vou gravar tudo e vou estar por lá. Onde?
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1: E eu conto consigo, com a sua companhia, vou andar a marchar e a bailar e a saber o que é que pensa sobre os santos populares e a festejar consigo. E, portanto, conto consigo, então, por lá. E quem sabe, não lhe tenho assim na manga um miminho para lhe oferecer, porque não, para além de um abraço, certamente. Portanto, fica à sua espera, 3 e 9, não é? 3 e 9 de junho, é já para a semana, é já para a semana. Agora está na altura de atualizarmos as notícias. É a síntese informativa das 3h30 com o jornalista Orlando Azevedo. Mais uma vez, boa tarde, Orlando.
2: Muito boa tarde. O secretário-geral do PS diz que é dever do partido cooperar com as autoridades e, se tiverem sido cometidos crimes, punir os responsáveis. José Luís Carneiro garantiu ainda que a operação da PJ não visa o Partido Socialista.
3: Houve várias diligências hoje das autoridades judiciárias na sede nacional do Partido Socialista. Foi-nos transmitido que essas diligências não visam o Partido Socialista. Por outro lado, quero também garantir que tudo farei para que a legalidade seja defendida e promovida em todos os níveis de responsabilidade do Partido Socialista, seja a nível local, seja a nível nacional. Cooperaremos, como aliás o fizemos durante a manhã, com as autoridades judiciárias para que todos os factos sejam cabalmente apurados e, se houver sido cometidos crimes, todos os seus responsáveis devem naturalmente ser responsabilizados pelos mesmos. Cooperaremos de forma leal com as autoridades judiciárias e tudo farei para que esse apuramento dos factos seja cabal e possa garantir que se faz justiça. Esse é o nosso dever em defesa daqueles que são os princípios basilares do Estado de Direito Democrático.
2: As palavras do secretário-geral do PS, comentários à mega operação que decorre por parte da Polícia Judiciária, garante José Luís Carneiro que vai cooperar com as autoridades. Ora, sabemos também que Miguel Coelho já suspendeu o seu mandato de deputado municipal. O antigo presidente da Junta de Freguesia de Santa Maria Maior é um dos visados das buscas da PJ e, por isso, suspendeu o mandato com efeitos imediatos. Não está entre os detidos, diz que se vai defender com a consciência tranquila. Foi através de comunicado que afirmou que a decisão é tomada para que esta situação não condicione o trabalho do Grupo Municipal do Partido Socialista, o normal funcionamento da Assembleia Municipal, nem fragilize a necessária fiscalização ao Executivo Municipal. 360 novos polícias da PSP vão ser colocados em unidades nacionais de estrangeiros e fronteiras dos vários aeroportos portugueses. O curso de formação de agentes termina esta quinta-feira. Após a conclusão destes, polícias vão iniciar o curso de guarda de fronteira, que tem a duração de 4 semanas. Entram ao serviço nos aeroportos no início de julho. Este reforço faz parte do plano de contingência da PSP para o verão e visa diminuir as filas de espera dos passageiros que provêm de fora do espaço Schengen. Fonte da PSP precisou ainda que 210 polícias vão ser colocados no Comando Metropolitano de Lisboa. Segundo a PSP, a colocação destes polícias na zona de Lisboa deve-se ao facto de ser maioritariamente do efeito policial deste comando, que provém os polícias necessários ao desempenho de funções na Direção Nacional, Unidade Especial de Polícia, no Instituto Superior de Ciências Policiais e Segurança Interna, Serviços Sociais da PSP e Polícia Municipal de Lisboa. Um novo curso de agentes está previsto começar em junho, terminar no final de dezembro, mas as vagas não foram todas preenchidas. A terminar, a ponte 25 de Abril, que liga Lisboa à margem sul do Tejo, vai estar cortada ao trânsito no domingo, entre as 8h30 da manhã e as 10h30, no sentido sul-norte, isto devido ao passeio Pedal a Portugal. Esta quinta-feira, a Lusoponte referiu que o passeio insere-se nas comemorações do 60º aniversário da ponte 25 de Abril, que se assinala este ano. Segundo a organização do Pedal a Portugal, o passeio não tem caráter competitivo e vai ligar as cidades de Lisboa, Almada e Oeiras. Terminamos por aqui esta síntese de notícias, notícias que estão de regresso à hora certa, com a edição de Alexandra Pereira.
1: Muito bem, Orlando Azevedo, vais pedalar?
2: Hoje?
1: Não, no domingo.

0: Não tenho isso na minha agenda, até porque vou estar aqui a informar toda a gente dessas e de outras notícias.
1: Ai, muito bem, muito bem. Muito me informas tu.
0: Muito bem.
1: Orlando Azevedo, com a síntese informativa na Correio da Manhã Rádio e sempre com resposta na ponta da língua. Não sei se é só por isso que eu também gosto dele, mas é um dos motivos que me faz gostar muito, muito do meu querido Orlando Azevedo.
0: Olha, não me ponhas aqui em tons encarnados na face.
1: Fica-te bem.
0: Gostas?
1: Estás assim um ar bronzeadinho.
0: Já estou um bocadinho.
1: Já está.
0: Muito bem, marcamos encontro amanhã.
1: Não tanto quanto eu.
0: Não, mas tu já nasceste morninha.
1: Eu nasci assim.
0: Marcamos encontro amanhã?
1: Marcamos, pois, olha, a seguir, mas não te vais já embora.
0: Não vou,
1: vamos ter uma conversa muito agradável.
0: Então vamos lá.
1: Mas para já vamos à música, até porque eles têm que sentar, os nossos convidados, e confortavelmente aguardar por esta conversa que vai meter futebol e histórias à mistura. É para ouvir já a seguir, para já. Elisa e Tiago Nogueira com este Como é Fraco o Coração. Amo de paixão esta música, espero que gostes. É um presente meu aqui entre nós, só para si, que está aí desse lado.

0: E se falarmos em coração e desporto, eu acho que faz pandã, não é? Porque eu não sei como é que, de vez em quando, eles aguentam com tantos impactos e com tantas movimentações no que ao futebol em particular diz respeito.
1: Aqui entre nós.
0: Aqui entre nós vamos então começar a conversa. Eu vou já aqui ligar os microfones dos nossos convidados. Um dos convidados já é um habitué aqui na nossa casa, é o Filipe Alexandre Dias. Olá, Filipe.
2: Olá.
0: Hoje vens aqui por outros motivos, não é?
2: É verdade.
0: E trazes contigo Tiago Beato, curiosamente, quis o destino. Foi meu colega de turma.
2: Não resististe.
0: Não resisti. É que é engraçado, porque isto é a magia da vida. Quantas vezes nós dizemos, nós vamos-nos todos encontrar profissionalmente. Muitos seguem caminhos diferentes, nós fomos sempre mantendo contacto, mas é engraçado que resultou a termos ido estudar.
3: É verdade.
0: É bom sinal, estamos todos aqui.
3: Sim, obrigado pelo convite.
0: Nada.
3: E é um gosto de rever-te nesta situação. Foi realmente, tal como acontece no futebol, que há assim umas fornadas de jogadores.
0: Sim, sim. Foi uma boa fornada.
3: No nosso caso também. E refiro-me a ti e ao Pedro Mendonça da Sport TV.
0: Verdade,
3: não estou a incluir
0: verdade.
3: No lote.
0: Não, tens que te incluir, tens que te incluir. És de facto um ótimo jornalista, também foste um bom colega. Eu copiei por ti ou não?
3: Acho que não.
0: Acho que não.
3: Talvez muito bem encaminhada por ti.

0: bem, não vamos falar de cópias, vamos falar de histórias. Um livro que tem, e que espero que venda muitas cópias, afinal vamos falar de cópias, sim, mas neste sentido, muitas cópias. É um livro que vai ser lançado oficialmente amanhã. Portanto, amanhã. Estamos aqui na Correio da Manhã Rádio num pré-lançamento.
1: É verdade.
0: Que livro é este?
1: E é um gosto estar aqui, Lara. É um prazer rever-te sempre também, em qualquer situação. Olha,
0: isto, eu vejo-te com muita regularidade, os monitores daqui.
1: É sempre uma ocasião feliz, não é? Agora, este livro nasceu, é uma ideia do Tiago. Uhum. Esse crédito tem que ser dado já à cabeça, porque nós andávamos há muito tempo a conversar um com o outro, porque tínhamos os dois este gosto e este, uhum, esta paixão por histórias e futebol, e achamos que faltava falar um bocadinho mais do lado bom. Uhum. O nosso futebol é muito dominado por bastidores e polémica e controvérsia. O meu dia-a-dia no trabalho também é consumido por isso. Eu quis distrair-me um bocadinho, como estou sempre a comer pão, preciso comer um bolinho. E apareceu este doce. Portanto, e o Tiago, há muito tempo me desafiava também para publicar alguma coisa, porque é o terceiro livro dele e eu ainda não tinha publicado, embora tivesse.
0: É uma estreia para ti.
1: Tenho já quase 30 anos de jornalismo. Isto passa a voar e tinha muita gente a chatear-me para publicar, e juntou-se o útil ao agradável, ou seja, nós pegámos em mil e uma histórias, portanto não são as mil e uma histórias, são mil e uma histórias.
0: Escolheram mil e uma porque há mais,
1: estamos,
0: não é?
1: Aqui a falar, estão-se a passar mais mil e uma. e nós decidimos, nós balizámos o livro desde que há competição oficial em Portugal, portanto desde que há o Campeonato de Portugal, que é uma prova para mim precursora da Taça de Portugal. Uhum. A primeira prova que é disputada a nível nacional oficialmente em Portugal, e depois década a década nós fomos contando as histórias, selecionámos, fizemos a nossa triagem, dividimos as tarefas e a duas mãos saiu esta obra que nós esperamos que tenha sucesso.
0: Tiago, como é que se chama? São mil e uma histórias do futebol português. Como é que começa e porquê que surge este convite ao Filipe? Vocês são os dois jornalistas, não é?
2: Sim, já somos amigos há uns bons anos também.
1: Sim.
2: E de facto, sempre fui um, confesso, admirador da escrita do Filipe. Basta ver as coisas que ele escreve no Facebook.
1: Eu não assim, tenho grande simples admiração.
2: Nem falo só do lado profissional, basta qualquer coisa que saia dali tem qualidade. E sempre, e a verdade é essa, sempre falámos, temos que fazer qualquer coisa juntos. Foi aquela ideia que foi sempre... Estava sempre presente. E sim, e felizmente surgiu agora e poderão agora ver como resultou.
0: E que histórias é que nós vamos encontrar aqui? Histórias que se conhecem, mas que não se sabe ao detalhe? As histórias que não se conhecem e que vocês descobriram?
1: Tu vais ver as histórias com H e com E, não é? Uhum. Porque quem está mais atento, quem é literariamente mais atento, sabe o que é que eu quero dizer. Explicando melhor, nós... temos que contar os factos incontornáveis, não é? Uhum. Não podes falhar Portugal de campeão europeu em 2016, não podes falhar as grandes goleadas, não podes falhar os grandes títulos, as grandes façanhas e as grandes figuras. Portanto, uhum, os factos incontornáveis estão lá. E depois nós decoramos o livro com historietas, com curiosidades, e até desfazemos alguns mitos. Portanto,
0: é
1: importante
0: um
1: saber
0: exemplo.
1: Isso. Olha, por exemplo, a história das Doce, e do Reinaldo e da Laura Diogo, que da memória coletiva as pessoas, porque as pessoas às vezes acreditam naquilo que querem acreditar. E nós relembramos que houve, por exemplo, uma investigação do Diário de Notícias que conta o que é que se passou, como é que o rumor é lançado. E é um assunto muito sério, e nós lembramos disso, porque este livro serve sobretudo para divertir as pessoas, mas também as desperta para a realidade. Nós também damos notícias neste livro. Ou seja, porque acabou por estigmatizar seriamente a Laura Diogo, que à altura dos factos nem sequer estava em Portugal. Portanto, era fácil desfazer, tinha o seu alibi, vamos dizer assim, à falta de um termo melhor, e arruinou a carreira do Reinaldo, que era só a ponta de lança do Benfica. Portanto, ao lançar-se este rumor, e nós explicamos como é que ele foi lançado, quem quiser saber, leia o livro.
0: Claro.
1: Portanto, entre muitas outras coisas, nós contamos coisas do futebol de antigamente, desde guarda-redes da seleção que eram agentes da PIDE, a outros guarda-redes da seleção que tiveram que fugir de Portugal da PIDE, nós contamos com que a Cascalheira existe, portanto, há aqui uma série de revelações.
0: É um livro dedicado a quem?
1: Vai desde o futebol, é dedicado a toda a gente.
0: Que gosta deste desporto,
1: sem querer ser demasiado Luís Freitas Lobo, é para quem gosta de futebol, para quem gosta de histórias e para quem gosta dos costumes e da vida portuguesa.
2: E temos tudo um pouco. Eu acho que de facto a diversão é transversal a todo o livro. Uhum. Mas há ali um bocadinho de tudo. Temos situações de drama, infelizmente os casos de mortes que aconteceram nos jogadores que ainda estavam em atividade. Temos violência, casos de treinadores que agrediram os jogadores.
0: Meu Deus, tanta coisa.
2: Casos insólitos.
0: Bem, não é à toa que são mil e uma histórias. Podiam ser mil e duas, como vocês diziam na apresentação. Como podiam ser mil, mas não.

0: São mil e uma.
1: Sim.
0: No fundo é como o bacalhau.
2: Quisemos pegar nessa expressão e jogar, brincar com esse número e, de facto, apontámos mesmo para mil e uma.
0: Mas vocês deixam aqui uma pontinha solta, porque no final, quando se lê a apresentação do vosso livro, eu ainda não o li, dizem aqui que não vamos encontrar neste livro histórias dos profissionais lusitanos espalhados pelo mundo. Sim. Até porque essas são outras mil e uma histórias. Isso significa que vem aí um segundo livro.
3: É importante delimitar isso, se me permites, Tiago. Nós estabelecemos logo, quem pega no livro...
0: Porque há muita história para contar, não é?
3: Tem que perceber uma coisa. Nós aqui, além de termos começado o livro pelos anos 20, tanto quando se iniciou o Campeonato de Portugal, as pessoas podem olhar para o livro e pensar, então, mas e o Futre no Atlético de Madrid e o Bruno Fernandes no Manchester United? Não. Nós contamos histórias do futebol português, portanto, que se passaram no futebol em Portugal, com os clubes portugueses e com a seleção nacional. Nós... Para contarmos a história da diáspora, ou seja, do que fazem os jogadores portugueses lá fora, vamos precisar de 7 tomos para 10 mil e uma histórias cada. Portanto, isso já são outras histórias.
0: E nós tivemos
3: que delimitar isto assim, senão ia dispersar por completo o livro e tivemos que o delimitar desta forma.
0: Eu gostava de ter uma mosquinha para saber como é que foi as reuniões que vocês tiveram e as vossas conversas para chegarem depois a este livro. E aí essas delimitações, porque de facto. Tinham que ser mesmo muito organizados, porque juntando duas cabeças como as vossas e a paixão pelo desporto em si e as histórias que sabem, que investigaram e as que vão sabendo por aí por outras investigações, eu acredito que tenha sido super difícil escolher. Portanto, muitos parabéns só por isso.
2: Obrigado.
0: Amanhã é o grande dia do lançamento. O que é que vai acontecer? Onde é que vai ser? Contem-nos tudo, não nos escondam nada.
2: Será amanhã na Feira do Livro, na Penguin, portanto, que é a nossa editora, e será a partir das 8 horas.
0: Okay.
2: Contamos que seja lá muita gente, que seja um sucesso de vendas, porque lá está, fiquem aberto as mil e uma histórias do futebol mundial, da nossa diáspora e não só, portanto, queremos acreditar que o sucesso pode abrir essa porta.
0: Ai, fico muito feliz com mais este livro, até porque é importante, até para os mais novos, não é? Ou apenas os curiosos, independentemente da idade, que começam se calhar a despertar o interesse pelo desporto, pelo futebol em particular, a perceberem determinadas histórias, determinados contextos, até alguns comentários que vão ouvindo na televisão, não é? Nos relatos e tudo mais, ou nos programas de desporto. Sim. Aqui na CMTV temos muitos e bons programas de desporto, e na Correio da Manhã Rádio. A verdade é que às vezes soltam assim os comentadores umas expressões e nós ficamos isto vem de onde? E se calhar é um livro importante até para nos ajudar a compreender o presente.
3: E uma coisa que eu acho que este livro também tem de bom é que é um livro que não tem uma leitura direta ou sequencial, ou seja, tu podes pegar num livro e voltar atrás, ler uma história mais à frente, voltar à década de 30, ires à década de 60, portanto tu podes saltitar à vontade enquanto estás a folhear o livro, e eu acho que isto também pode, eu tenho um bocado esse desejo, sabes, e o Tiago também, penso que também falo por ele, que é de fazer com que as pessoas se interessem um bocadinho mais sobre aquilo que foi a história do futebol português, que nós contamos de uma forma obviamente mais sintetizada, mais acessível. Isto faz lembrar um bocadinho aqueles resumos que a gente tinha na escola quando não queríamos ter o amor de perdição todo, e comprávamos aqueles resumos amarelos e pretos para darmos a pala que tínhamos estudado e tirar boa nota a português. Eu nunca fiz isso.
0: Eu nunca fiz isso.
3: Também não. Eu tinha um amigo que fazia.
0: Estás a falar? É um amigo, eu conheceria de alguém.
3: Eu ouvi dizer, é verdade. E de maneira que eu tenho, falando a sério, eu tenho esse desejo, porque eu sempre gostei de histórias e de voltar atrás. Olha, um bocado como a política. Eu não gosto de política, mas gosto de história. Percebes a diferença?
0: É percebermos os contextos das coisas.
3: E o Tiago também tinha, foi a nossa amizade e a nossa cumplicidade também foi muito construída a partir daí, portanto isto é um realizar de um desejo profissional, mas também é o reflexo e o resultado de um gosto comum de dois amigos.
0: Que maravilha, chama-se Mil e Uma Histórias do Futebol Português, a autoria Tiago Beato e Filipe Alexandre Dias. Amanhã vai ser o lançamento na Feira do Livro, passem por lá por volta das 8 da noite, façam perguntas, puxem por eles para eles contarem uma única história. Sim. Ficam só a ter que ler a mil.
2: Exatamente.
0: Mas divirtam-se acima de tudo a aprender um pouco mais sobre o futebol. São dois grandes jornalistas e duas pessoas que eu admiro muito e que gosto muito.
2: Obrigado.
0: Pronto,
2: obrigado,
0: muito sucesso, claro, para vocês. Adorei,
2: obrigado.
0: Adorei. Pronto, é isto. É isto que temos aqui entre nós.
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1: Amor e saúde, e saúde. E a propósito da saúde, vamos ao check-up diário com a Ana Pinto.
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3: Os miomas uterinos são uma das doenças ginecológicas mais frequentes nas mulheres em idade fértil e ainda assim continuam muitas vezes envoltos em silêncio e desvalorização. Falamos de tumores benignos que se desenvolvem na parede muscular do útero e que, apesar de não serem cancerígenos, na esmagadora maioria das vezes, podem ter um impacto profundo na qualidade de vida, na fertilidade e até na saúde emocional de muitas mulheres. Estima-se que uma grande parte das mulheres desenvolva miomas ao longo da vida, embora muitas nunca cheguem a ter sintomas. Quando existem, podem ser incapacitantes, hemorragias menstruais abundantes, dores pélvicas persistentes, sensação de pressão abdominal, necessidade frequente de urinar, fadiga provocada por anemia e, em alguns casos, dificuldade em engravidar ou complicações durante a gravidez. A origem exata dos miomas ainda não é totalmente conhecida, mas sabe-se que o crescimento destas lesões está fortemente ligado às hormonas femininas, sobretudo ao estrogênio. Há também fatores genéticos e metabólicos envolvidos, o que ajuda a explicar porque algumas mulheres desenvolvem múltiplos miomas e outras nunca chegam a tê-los. Hoje o diagnóstico é relativamente acessível através da observação ginecológica e exames de imagem, como a ecografia ou a ressonância magnética. E o tratamento evoluiu significativamente nos últimos anos. O tratamento depende do número, do tamanho, da localização dos miomas e dos sintomas associados. São também fatores de decisão para o tratamento a idade da mulher e o seu desejo de vir engravidar no futuro. Nem todos os miomas precisam de cirurgia. Em muitos casos, é possível controlar os sintomas com terapêutica hormonal ou medicamentos específicos. Em casos selecionados, como nos miomas pequenos e assintomáticos, pode não haver indicação para qualquer tipo de tratamento, devendo apenas ser mantida a vigilância. Não facilite. A dor menstrual incapacitante e hemorragias excessivas não devem ser consideradas normais. O mioma uterino é uma doença frequente e tratável. Reconhecer os sintomas atempadamente pode fazer toda a diferença na saúde, na fertilidade e na qualidade de vida de milhares de mulheres.
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1: 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Vamos lá, música, Lucas and Steve, Believe It, e logo a seguir o À Vidas Assim.

0: Quando Lisboa começou a acender-se com eletricidade, em 1903, houve quem acreditasse que a nova iluminação podia fazer mal à saúde. Algumas pessoas evitavam passar demasiado tempo debaixo dos candeeiros elétricos, porque achavam que aquela luz artificial cansava os olhos, provocava dores de cabeça ou até alterava o sono. Em várias zonas, os primeiros postes elétricos tornaram-se atrações improvisadas. Havia famílias que passeavam de propósito para ver a nova iluminação, sobretudo no Chiado e na Baixa. Algumas crianças tentavam tocar nos postes para perceber onde estava a luz, enquanto vendedores ambulantes aproveitavam a concentração de curiosos para vender castanhas e doces. Também existiam receios de incêndios e explosões. Como poucas pessoas compreendiam verdadeiramente o funcionamento da eletricidade, em 1903, circulavam rumores de que um candeeiro podia rebentar com o calor ou eletrocutar quem passasse demasiado perto. Os insetos foram outro detalhe inesperado. As novas luzes atraíam muito mais traças e mosquitos do que os velhos candeeiros a gás, levando alguns comerciantes a reclamar que as montras ficavam cheias de bichos durante a noite. Há vidas assim. E houve ainda um efeito curioso. Lisboa começou a dormir mais tarde. Com ruas mais iluminadas e consideradas mais seguras, cafés, teatros e esplanadas passaram a ter mais movimento noturno. Para muitos historiadores, a iluminação elétrica ajudou a transformar os hábitos sociais da cidade e mudou a forma como os lisboetas viviam a noite.
1: Histórias reais, carregadas de emoções. Há vidas assim com o Vítor Figueiredo. E daqui a pouco vai poder ouvir o Vítor Figueiredo no Regresso a Casa, também Alberto Rocha, naturalmente, e Luciana Abreu. É o Regresso a Casa que começa dentro de 2 minutos. Vamos à boleia da música até este regresso com os Meninos do Rio e este Juro. Eu marco o encontro consigo na segunda-feira. Amanhã vai estar na ótima companhia aqui entre nós com Arthur Jorge e toda a equipa da Correio da Manhã Rádio. Um beijinho e um bom fim de semana no meu caso, mas mantenha-se aí desse lado, ok? Eu juro que volto.

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2: São 4 horas. Boa tarde. Tempo para notícias, a edição de Alexandra Pereira. Boa tarde.
3: Boa tarde. Mais de 400 inspectores realizaram hoje mais de 60 buscas, conduziram a 37 arguídos e a 5 detidos. São os números que marcam a operação emergente da Polícia Judiciária, que marca esta quinta-feira. As buscas decorreram em várias juntas de freguesia da área metropolitana de Lisboa, que têm como ponto em comum lideranças socialistas. A sede do PS foi, de resto, outro dos locais hoje visitado pelos inspectores da PJ. Em causa estão suspeitas da prática dos crimes de prevaricação e participação económica em negócio. Na prática, a suspeita de terem sido adjudicados diversos contratos pelas autarquias com o objetivo de garantir serviços para o partido. Um dos 5 detidos é Duarte Moral, antigo assessor do ex-primeiro-ministro António Costa, próximo do atual líder do PS, José Luís Carneiro, na gestão da comunicação do partido. A mulher de Duarte Moral é também suspeita, no caso, que tem ainda outro arguído identificado, Miguel Coelho, que já suspendeu o mandato de deputado municipal de Lisboa. O antigo presidente da Junta de Freguesia de Santa Maria Maior garante não ter sido detido, mas admite ser alvo de suspeitas, assegurando que se defenderá com a consciência tranquila. Ora, pelo Partido Socialista já se registaram 2 reações. Primeiro, o partido, em comunicado, confirmou a visita da Polícia Judiciária na sede socialista. O PS adianta que são diligências relacionadas com atividades atribuídas a um dos seus trabalhadores. Depois, pelo líder do partido. A partir do Parlamento, José Luís Carneiro, secretário-geral do PS, mostrou-se disponível para contribuir com toda a investigação.
4: Houve várias diligências hoje das autoridades judiciárias na sede nacional do Partido Socialista. Foi-nos transmitido que essas diligências não visam o Partido Socialista. Por outro lado, quero também garantir que tudo farei para que a legalidade seja defendida e promovida em todos os níveis de responsabilidade do Partido Socialista, seja a nível local, seja a nível nacional. Cooperaremos, como aliás o fizemos durante a manhã, com as autoridades judiciárias para que todos os factos sejam cabalmente apurados e, se houver sido cometidos crimes, todos os seus responsáveis devem naturalmente ser responsabilizados pelos mesmos. Cooperaremos de forma leal com as autoridades judiciárias e tudo farei para que esse apuramento dos factos seja cabal e possa garantir que se faz justiça. Esse é o nosso dever em defesa daqueles que são os princípios basilares do Estado de Direito Democrático.
3: Reação de José Luís Carneiro, secretário-geral do PS. A mega operação da Polícia Judiciária em várias juntas lideradas por socialistas. Esta quinta-feira também já se ouviu a reação do ministro da Administração Interna, mas Luís Neves repetiu a fórmula que tem aplicado em outros casos. Não comenta investigações criminais.
5: Exige por parte do ministro da Administração Interna silêncio. É investigação criminal, não tem a ver com essa investigação criminal, com o diretor da Polícia Judiciária. E nas sucessivos documentos que foram preparados para o combate a este tipo de crimes, demos o nosso contributo. Portanto, a investigação criminal, a ação judicial, portanto, o Ministro da Administração Interna não tem qualquer comentário a fazer ao que está a suceder.
3: A breve reação de Luís Neves, Ministro da Administração Interna. Mas vamos recordar o que está em investigação nesta operação emergente com o jornalista João Carlos Rodrigues.
6: Pelas 9h40 entraram um total de 10 inspectores da Polícia Judiciária aqui na sede.

0: do PS no Largo do Rato. 7 deles saíram exatamente 3 horas depois, era 12:40. No entanto, os outros 3 permanecem no interior, não os vimos a sair e, tanto quanto nos dizem, não há nenhuma outra entrada ou saída deste edifício, um palacete que serve há muitos anos como sede do Partido Socialista. Os inspectores estiveram no interior, segundo conseguimos apurar, a verificar contratos, documentação, tanto em papel como em suporte informático, para tentar recolher prova que comprove, passa o pleonasmo, esta situação de contratação pública à margem da lei e que visa, neste caso, Duarte Moral e também o presidente da Junta de Freguesia de Santa Maria Maior, que são dois dos principais visados nesta investigação. Duarte Moral já terá sido mesmo detido, mas aqui na sede do PS, tanto quanto podemos ver, ninguém foi detido. Não sabemos se no interior alguém foi constituído, arguido ou não. Isso é uma informação que teremos de esperar pelas próximas horas. Certo é que ainda se continuam a efetuar diligências no interior, embora com um número menor de inspectores da Polícia Judiciária, uma situação que está a abalar a parte autárquica do PS, uma vez que esta investigação visa sobretudo presidentes de junta de freguesia e de algumas autarquias que estarão relacionados com casos de corrupção para beneficiar não só o Partido Socialista, mas sobretudo amigos e outros militantes do PS e também algumas empresas privadas que são naturalmente tituladas por familiares ou por próprios militantes do PS.
1: A reportagem do João Carlos Rodrigues a partir da sede do PS, e porque as suspeitas incidem sobre a classe política sem a perder a democracia. É o comentário de Paulo Moraes, presidente da Associação Frente Cívica.
2: Isto é muito mau para a democracia, desde logo, porque as pessoas estão no exercício de cargos políticos, devem estar lá para pensar no interesse coletivo e não para tratar da sua vidinha. Em segundo lugar, porque causa um prejuízo, neste caso, de centenas de milhares de euros, às juntas de freguesia, às câmaras, às autarquias, em termos gerais. Mas muito mais grave do que isto tudo é que este tipo de situações desprestigiam a democracia. Os cidadãos deixam de acreditar na democracia quando acham que os políticos estão lá, permita-me a expressão, para se governar. E por isso deve haver nesta matéria rédea muito curta, digamos quase uma operação mãos limpas neste tipo de situações, porque, independentemente dos prejuízos patrimoniais e até da investigação legal, que, enfim, seguirá o seu curso, há aqui um dano na própria democracia, porque os cidadãos deixam de acreditar na democracia quando entendem que os políticos que elegem não defendem os seus interesses, mas estão lá para se governar. É por isso que esta investigação é importante. Há um aspecto, apesar de tudo, positivo, que é o facto da Polícia Judiciária estar a investigar na sede de um dos maiores partidos em Portugal, quer dizer que não há intocáveis. Isso é um aspecto, apesar de tudo, positivo. Haver uma investigação, haver agora, naturalmente, um processo judicial que ocorrerá aos seus termos e espero que não dure os anos que, infelizmente, sempre acontece. Mas esperemos que seja um processo justo e rápido e que os culpados sejam condenados e os que não tiverem culpa sejam absolvidos.
1: O comentário de Paulo Moraes, presidente da Associação Frente Cívica, neste dia marcado pela operação emergente, 5 detidos, é resultado de mais de 60 buscas, algumas em juntas de freguesia lideradas pelo PS, cuja sede foi também visitada pelos inspectores da PJ. Numa outra operação, a Norte registou-se a maior apreensão de droga feita pelo comando da PSP de Braga, mais de 10 kg de estupefacientes. Por suspeita de tráfico de droga, foram detidas 12 pessoas. A operação da PSP decorreu no bairro social do Picoto, em Braga. O balanço pelo comissário Luís Freitas, comandante da Divisão de Investigação Criminal de Braga.
3: Ontem demos cumprimento a 13 mandados de busca domiciliária. Foi possível deter 12 pessoas pelo crime de tráfico de estupefaciente. Dessas 12 pessoas, 11 serão presentes a primeiro interrogatório judicial aqui no Tribunal Judicial de Braga. Houve a apreensão de quase 7 quilos de cocaína e de quase 3 quilos de heroína. No total, as apreensões ultrapassam, em termos de estupefaciente, os 10 quilos, cerca de 14 mil euros em dinheiro, 3 viaturas, 3 armas de fogo, com diversas munições, e diverso material utilizado para o cultivo, para a distribuição e para o tráfico de substâncias estupefacientes.
4: Estamos a falar de um grupo que trabalhava, que funcionava de forma muito organizada, até com ações de contravigilância. Portanto, conheciam os polícias, sabiam quando a polícia, vamos usar esta expressão, entrava no bairro.
3: Exatamente. Foi uma dificuldade ao longo de toda esta investigação, mas que conseguimos ultrapassar através de diversos meios também. Denotámos que haviam manobras de contravigilância, como referiu, cuidados próprios e organizados, frequentes, que nós tivemos que conseguir ultrapassar e, felizmente, foi possível culminar esta parte. A investigação ainda segue, estamos sensivelmente a meio da investigação, ainda há muito trabalho por fazer, ainda podem surgir resultados, mais resultados do que estes que estamos aqui a apresentar hoje.
1: O comissário Luís Freitas, comandante da Divisão de Investigação Criminal de Braga, em declarações à jornalista Fátima Vilaça. Em Matosinhos, um homem de 36 anos foi detido em Parafita. É suspeito de tentativa de homicídio. A vítima é a mulher. O crime terá sido tentado em frente aos filhos menores na casa da família, num caso de violência doméstica. A reportagem é do jornalista David Monteiro.
5: O crime violento aconteceu na terça-feira em Parafita, no concelho de Matosinhos, onde suspeito e vítima residem com os três filhos menores. Ora, aquilo que a Polícia Judiciária indica em comunicado é que o crime ocorreu na sequência de uma desavença familiar e que durante a discussão foram efetuados diversos disparos de arma de fogo para o ar. Depois disso, o suspeito, e já no interior da habitação onde reside com a vítima e com os três filhos menores, agrediu de forma violenta a companheira com um objeto corto-perfurante que lhe causou graves lesões, provocando-lhe risco de vida. Ora, a vítima, devido a essas graves lesões, teve de ser transportada aqui para o Hospital Pedro Espano em Matosinhos para receber tratamento médico adequado. Já o suspeito acabou detido pela Polícia Judiciária, que assumiu a investigação. Foi detido no dia de ontem e está indiciado pelo crime de homicídio qualificado na forma tentada. Será, entretanto, presente a primeiro interrogatório judicial para ficar a conhecer as medidas de coação. A Polícia Judiciária indica em comunicado que tem já antecedentes criminais por crimes contra a vida, também contra a integridade física, também tem antecedentes por detenção de arma proibida e tráfico de estupefacientes.
1: A reportagem do David Monteiros, a partir do Hospital Pedro Espanha Matosinhos, onde a vítima foi assistida. A fechar, dizer que foram atingidos novos recordes de calor para o mês de maio. O país está a enfrentar uma vaga de altas temperaturas desde o passado dia 20 e ontem foram atingidas temperaturas nunca antes sentidas. 40,3 graus em Mora, 40,1 em Alvega. São novos recordes de temperatura máxima para o mês de maio. Recorda o IPMA que o anterior extremo absoluto de maio foram os 40 graus registados no Pinhão em maio de 1953 e nas termas de Monfortinho em maio de 2001. As notícias regressam às 4:30 com o Vítor Figueiredo. Até já.
6: Até já, Alexandra Pereira. 4:13. Esta edição de 28 de maio. E nós cá estamos, vou-lhe falar das temperaturas. Hoje, aqui no Porto, bem baixinhas em relação ao dia de ontem. Estão apenas 20 graus. E não é só aqui no estúdio, lá fora também, claro. Viana está com 21, Braga 28, Aveiro 21, Lisboa 28 graus, Setúbal está com 29 graus. E cá estamos nós.
7: Nós estamos por aí.
6: Muito moderno, sim.
7: Eu também fiz a barba, Vítor. Exatamente, já não foi a tempo, depois já enfardei um pacote e meio. Já estou tão arrependida que só apetece chorar. Ordem nisto.
6: Vá, atenção, meninos.
8: Mãe de santo a falar.
7: Sani, respeita, meu amor, que eu estou falando então, sério.
8: 9 e 8. 9 e 8.
7: Porque 8 é o infinito.
8: É isso, chama o que tu quiseres.
7: As pirâmides do Egito.
6: Eu depois destas coisas muitas das vezes já nem tenho mais nada para dizer. Acho que ficava por aqui, então boa tarde, até à próxima. Mas não, vamos ter que fazer mais qualquer coisinha. Sejam bem-vindos, o meu nome é Alberto Rocha, vou ficar consigo a partir de agora e até chegar o grande Jornal da Noite. Comigo está também Alexandra Pereira, nos estúdios do Porto e em Lisboa, do longe se faz perto, está ela, a Luciana, até para a música, nem fui eu. Tu vais, é hoje que o Jardim Zoológico está de parabéns. Tu deves ter passado lá, de certeza absoluta. Certeza.
9: Sabes o que é que me aconteceu? Primeiro, boa tarde a todos. Bom regresso a casa aqui na nossa companhia. O Vítor já vai dar o ar da sua graça, mas sabes porque é que eu venho meia... O que é que tu disseste?
6: Eu disse que certamente foste visitar o Jardim Zoológico hoje.
9: Isso, foi quase, sabes porquê?
6: Sim.
9: Estive a gravar os episódios de Uma Diva na Tribo e como venho ainda com aquela energia toda da tribo, Masai! Então,
6: havia lá muita bichanada, não foi?
9: Ui, e pindérica.
6: Também.
9: Bicha pindérica. Sim. Ui. Está bonito.
6: Está. Ainda agora está a começar. Mas pronto, já desligaste a gravação e agora entraste noutro modo. 4:15 e entraste em grande. Excessos alimentares, tiveste já?
9: Não, graças a Deus não, hoje só comi sushi.
6: Mas olha, deixa-me dizer-te que hoje tens todo o motivo para isso. Eu vou dizer-te baixinho porque a Rita Andrade convém até nem saber. Hoje é dia daquelas coisas que nós não podemos comer, não devemos. Que é o Dia Mundial do Hambúrguer. Eu não é por nada, mas para quem gosta é sempre bom. E pronto, se alguém quiser celebrar, eu não, eu só como comida saudável. Há também hambúrgueres vegetarianos, não é? Portanto, se calhar podemos ir por aí, é mais por isso. Mas, entre outras coisinhas deste dia que vamos ter para apresentar, vamos ficar os três sozinhos, não é? Não temos Vitor hoje? Temos Vitor?
9: Temos. Está aqui.
10: Temos.
6: Tu estás aí. Olá, Vitor.
10: É verdade. Foi ali tentar resolver um problema, porque a churrasqueira não estava a acender bem, estás a ver?
6: Não?
10: Tive que juntar umas espinhas. Sabes que agora com este tempo a peça é churrasqueira e tipo comida assim muito quente.
6: Está bom tempo para isso, não é?
10: Está bom tempo, mas só se for à noite.
6: Olha que aqui está fresquinho, com 20 graus está mesmo fresquinho. São Pedro, Castigoso.
10: Está 20 graus aí?
6: 20 graus, está. 20 graus.
10: Oh, meu Deus, não posso.
6: Eu creio que quer dizer, a mim nem me afete. Nem aquece, nem arrefece. Quer dizer, arrefece. Porque são 20.
10: Aqui está para cima de uns 450 no mínimo.
6: Mas aqui no estúdio está-se bem. Pois, está aí a Luciana e isso aquece, não é?
9: Já foi tempo.
10: Pronto. Não comento.
6: Ora bem, 4:17. Só te digo uma coisa, vamos ao trânsito.

0: Eu vou te dizer, ontem apanhei aquilo que se chama uma esfrega daquelas valentes. Eu vim embora por volta das 10 e tal, e vinha da A3, e ia meter pelo Freixo, ponto do Freixo. E vejo lá o aviso, e está com atraso, etc. E o meu empregado que nos dá a informação, que me dá a informação do mapa, vai por aqui, vai para ali, e disse: vai pelo Freixo. Eu disse: não vou pelo Freixo, que está cheio de trânsito. Vou pela Rábida. E ele insistia: vai pelo centro, vai por aqui, tudo menos a Rábida. E eu: não, eu é que sei, eu é que mando. Vou pela Rábida. Para mais é uma mulher a dizer-me onde é que eu faço. Quer dizer, tens uma que manda em ti, agora não tem que ser as outras também, não é? Saia na primeira à direita, saia na segunda. E eu sempre... Bem, quando cheguei à Rábida, menino, era acidentes, era transporte de veículos pesados e de grandes dimensões, trânsito todo parado. Quer dizer, isto, eu consegui sair e vir pelo centro para ir para Gaia, já eram 11 e pico, hein? Foi uma esfrega. O trânsito que eu não apanhei, que tu desembaraçaste ao longo da tarde, apanhei-o toda a noite. Eu acho, com isto tudo, que tu devias trabalhar até mais tarde.
1: Está bem. Pronto. Então, mas esses...
0: Fazemos uma Assembleia Geral. A Alexandra concorda. Porque aqui do Porto respondeu por ela. A Luciana concorda também, não é? Pronto.
2: Tu então, não contes comigo.
0: Porquê?
1: Esses então, 5 mil euros que me vão pagar a mais por estar à noite, tranquilo.
2: Então conta comigo.

0: Já estou a ver que o único que não vai alinhar nisto sou eu, pronto. Como é que está o trânsito agora?
1: Olha, vamos fazer aqui uma pequena aposta.
0: Não há extra.
1: São 4h20 quase. Quantos acidentes aqui na área da Grande Lisboa?
0: Ai...
1: De 1 a 10.
0: Eu vou lá para os 6, 7.
1: É, também são 4h20, não são 6h20.
0: Ah, bom.
1: Não, um bocadinho menos, mas temos nota aqui pelo menos de 3, 4, 5. Pois é. Bem, esta hora normalmente não há. Mas pronto.
0: Falhei por um, tem lá calma.
1: Por acaso,
0: os 5 mil, 3 mil são para mim, pronto.
1: Tinha feito aqui uma contagem de 4, mas depois reparei que há aqui mais um. O piorzinho é mesmo aqui no acesso à Avenida da Ponte, sentido Norte-Sul, no eixo Norte-Sul, e está a causar já cauda da fila até Campolide, praticamente, até à radial, à saída para a radial de, ou melhor, à entrada para a radial de Benfica, e de facto é esse o mais complicado. Há aqui um na A5 também, mas ainda não acumulou muito trânsito. Em todo o caso, está com alguma lentidão desde as Amoreiras no sentido Lisboa-Cascais. Sentido oposto, subida e descida de Monsanto para o viaduto Duarte Pacheco também está um bocadinho complicada. Os outros acidentes, ora bem, temos um aqui no, na Nacional 117, conhecida por Cabos d'Ávila, no sentido Norte-Sul. Aliás, até me dá a sensação que este acidente, daqui a pouco já vou confirmar, é no acesso à zona comercial, que é paralela aos Cabos de Ávila, portanto, mas também no sentido norte-sul. Mas para já a acumulação de trânsito ainda não é grande. E dois já foram. Agora os restantes. Há um aqui na saída, no IC19, no sentido Lisboa-Sintra, na saída, junto à saída para a Amadora, que está também a causar algum trânsito, ainda não muito. Depois, na entrada para o IC19, vindo da segunda circular, temos aqui... onde é que estão os outros? Entretanto, resolveram-se. Não. Temos um mesmo no Campo Grande, ou melhor, em Entre Campos. E as coisas estão um bocadinho complicadas na Avenida das Forças Armadas à conta disto. E depois, finalmente, temos que falar também da segunda circular, porque ela está com um trânsito bastante intenso na zona 2 Norte-Sul, até praticamente à Quinta do Lambert, e este é no sentido Benfica-Aeroporto, é zona pior. Junto ao aeroporto também há algum trânsito, desde a rotunda do relógio para Telheiras, e depois creio que é o que temos. Não sei se me escapou algum acidente aqui. Há aqui um mais para cima, mas é na estrada da Serra da Mira, lá para as bandas da Amadora. Ele aparece, de facto, mas ainda não está a causar grandes complicações. Quanto ao Porto, AEP, ou melhor, estamos a falar da circunvalação, sentido quem vem do Douro, portanto, ou melhor, do Castelo do Queijo, por aí, dessa zona do Parque da Cidade, e quando está a chegar ali à AEP, tal, paragens, resistência, porque, na circunvalação, por causa deste acidente. A AEP, com isto, também apanhou ali bastante trânsito, que já vem desde a Ponte de Lessa até cá abaixo, ao Norte de Francos, com lentidão. Vê-se aí, neste momento, apenas entre Bonjoia e Fernão Magalhães, no sentido Freixo a Rábida. Quanto à tua amiga Rábida, ela neste momento está à calma, embora no sentido sul-norte...
0: ela ontem estava tola, completamente.
1: Estava.
0: Completamente. Nem
1: olha, vamos ficar, vamos por aqui, ficar por aqui para já, okay. Embora haja algum trânsito no Campo Alegre, para variar, e também temos aqui indicação de um acidente a Rábida Freixo na VCI, ali na zona da Perlada. Para já ainda não há muito trânsito, e no Amial também outro, mas as coisas para já ou estarão na berma, ainda não conseguimos verificar essa situação, mas não estão a complicar, okay, muito o trânsito para já.
0: Muito bem, até já com o trânsito. Quero dizer-lhe que hoje, Luciana, também te digo a ti, hoje vamos ter, sim, passatempo, é verdade, hoje o passatempo para o desfile das marchas, que vai acontecer no Meio Arena. Ai, no Meio Arena, hoje vamos oferecer bilhetes duplos, dois para o dia...
2: 30. Dia 30, vamos oferecer.

0: Inglaterra bilhetes para duas pessoas.
1: Ontem foi para o dia 29. Eu não sei se os nossos ouvintes já foram levantar ou não. Recordo que têm que levantar os bilhetes depois na sede da Média Livre. E estejam atentos, não tarda nada. Vamos dar o número para abrirmos o passatempo. Mais daqui a pouquinho, porque para já...
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1: Ora, das 6, 6 que não é 6 da manhã, calma, é 6 da tarde, às 11 da noite, não? Lá tinha que ir o Vítor também, não é? Porque ele faz assim, grandes, grandes maratonas. É sempre a ganhar. Ele consola-se.
2: Sempre. E nunca fica para trás.
1: Nada.
2: E tu estás muito penteadinho hoje.
1: Não, isto é do
2: seu escultador. Não tinhas escova,
1: isto é... Não, são escultadores, então. Mas não, sabes que eu não uso, nunca uso escova. E já estou a ficar melhor da minha garganta. Estás a ver que me estou bem?
3: É verdade.
1: Quer dizer, não
3: foi
1: estou bem,
3: rápido,
1: mas já estou melhor.
3: Que fez bem aquela paragem.
1: Mas
3: ali.
1: Olha, aquilo que me disseram é que há coisas que tenho que fazer ou deixar de fazer. Eu não tomei café, não bebi nem comi nada gelado, não bebi álcool. Quer dizer, eu daqui a pouco estou a fazer uma excursão ao Tibete e transformo-me em monge com um jeitinho. Portanto, é melhor isto recuperar, que é para eu... Beber, assim, uns chazinhos frios e tal, é isso
3: e que
1: eu
3: ficaste
1: refiro,
3: calado, claro. Ficaste calado o resto da noite em casa, não foi?
2: Graças a
1: eu
2: Deus.
1: À noite geralmente não faço muito barulho, sou caladinho.
3: Não falas muito?
1: Não falo muito, não consigo.
3: Falas toda a tarde.
1: É verdade, falo toda a tarde. Eu começo aqui a tagarelar contigo e com a Luciana, pronto, é o fim do mundo. Não adianta. Luciana, correu bem a tua manhã?
2: Correu, olha, tivemos um alerta CM.
1: Uhum.
2: Fizemos a primeira parte do programa e foi muito divertido porque depois fui ao evento do nosso senhor presidente, Carlos
1: Sim.
2: Moedas.
1: Uhum.
2: E consegui ir almoçar a casa, que foi ótimo. E depois vim para cá gravar os episódios de Uma Diva na Tribo. E agora estou contigo e com o Vítor e com a Alexandra e todo o público que está connosco na
1: rádio. Vamos à música antes das notícias. João Só e Tiago Nogueira. Embora primeiro se festeja o Santo António, aproveitamos e falamos da noite de São João, que também é muito

0: fofinho, também me interessa sobre a tua vida.
1: Até te engasgaste. Está bem, está bem, está bem. Eu conto tudo.
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1: Ora, muito bem, vamos oferecer bilhetes, Luciana, para o dia 30. Dois bilhetes duplos, ou seja, vamos premiar dois ouvintes. Sabes qual é a frase que têm que escrever? Porque têm que escrever no WhatsApp da Correio da Manhã Rádio. Fazemos assim, eu digo a frase.
0: Eu sei que tu sabes qual é a frase.
1: Eu leio a frase e tu dizes o número para o qual devem enviar a frase. A frase é: eu quero ir com a Correio da Manhã Rádio ao desfile das marchas. Eu quero ir com a Correio da Manhã Rádio ao desfile das marchas. Não se esqueça de incluir o seu nome, pelo menos o primeiro e último nome. Se estiver a conduzir, pode gravar esta mensagem. Não há problema nenhum, nós também aceitamos. Quem venceu ontem o passatempo não participa hoje, certo? E o número?
0: Certo. 92-779-4422.
1: Eu não percebi bem, importas de repetir?
0: 92-779-4422. Olha, ou então...
4: Também não percebi bem.
1: Eu também não. Não, é sério. Não.
4: É que entretanto tive que ir ali a correr buscar uma caneta para tomar nota.
1: Okay. Não, está claro.
0: 92-779-4422. Ou então pedem à Siri. Siri, liga para a CM Rádio.
1: Eu quero ir com a Correio da Manhã Rádio ao desfile das marchas. Esta é a frase que deve escrever ou então que deve gravar para assim poder ganhar bilhetes para o dia 30. São dois bilhetes por pessoa, o que quer dizer que temos dois ouvintes para premiar.
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1: Ofa, não me dão tempo sequer para parar, a sério. Então vamos lá. Ok, pronto. Vê lá se adivinhas. O afastamento físico, a falta de contacto assim regular com as pessoas, que tende assim a arrefecer os sentimentos, o afeto, ou então a própria memória. Quando as pessoas não estão lá. Quando as pessoas se afastam.
0: Agora fui eu que não percebi bem. Desculpa.
1: Expressões populares.
0: Podes repetir, se
1: é uma expressão popular.
0: Sim, sim,
1: e
0: sim.
1: E aquilo, essa expressão tem a ver com o afastamento físico, com a falta do contacto regular entre as pessoas.
0: Ok.
1: Quando não estão presentes. Quando se afastam no durante algum tempo.
4: O Alberto está lá a 300 quilómetros.
1: Pois é, não, eu estou sempre aqui, mal era.
0: Espera. Longe da vista, longe do...
4: Perto do...
1: Fígado. Ai, o coração. Longe da vista, longe do coração. Ai, ai. Oh, Luciana, quais são os teus próximos
0: Alberto.
1: Espetáculos? Onde é que tu vais estar?
0: Ou
1: será que tu vais... Que nunca fiques assim, como eu, sem com a vozinha mal, senão é um problema. Onde é que tu vais atuar?
0: Não, Deus é nosso amigo, calma. Eu vou atuar no Arraial 1246, em São João do Estoril, no Parque Urbano da Quinta da Carreira, no sábado, às 9h30. É uma festa muito
1: gira. Da noite
0: gira,
1: ou
0: é
1: de manhã?
0: Sim, a entrada é livre da noite. Da noite.
1: Ah, é da noite.
0: Da noite. Sim, ainda não estou maluca de todo. Não.
1: Mas para lá caminhas.
0: Olha, tem coisas muito boas. Sardinhada, bifanas.
1: Olha,
0: sobremesas,
1: bifanas, eu gosto. Okay,
0: várias
1: também.
0: Atividades durante o dia para as famílias todas.
1: Uhum.
0: E depois, logo em seguida, vou para Oeiras, para as festas de Oeiras 2026, com os Revenge of 2000,
1: uhum,
0: com um especial Floribela.

0: Um beijinho, vais matar Paulo, querido. Paulo Rebelo. Vou matar saudadinhas. Sabes que a Floribela faz parte dos meus concertos. Ou se não sabes, agora já sabes, querido.
1: O que é a Floribela? Eu nunca percebi. É uma flor, é um canteiro de flores.
0: La Floricientia é una. Una chica.
2: Olha, e este espetáculo. Revenge in Eras. A que horas é? Isto,
0: também é entrada gratuita.
2: Também
0: é
2: entrada gratuita.
0: É mal eu me despacho do primeiro espetáculo.
2: Ah, é quando chegares lá. Eles aguentam e mais nada. Pronto.
0: Isso. Não, porque eles têm entretenimento todos até os dias e várias horas.
2: Pois, exatamente.
0: Durante várias horas até eu chegar.
2: Até chegar lá a Floribela.
0: E depois
2: vais vestir pelo caminho, não é? E depois?
0: Não, já vou vestidinha.
2: Ah, já vais vestidinha de Floribela?
0: Na... Alberto.
1: Diz.
0: Vamos falar lá a brincar. Bora lá, que hoje é o Dia Mundial da Brincadeira.
2: Pois é, hoje é o Dia Mundial da Brincadeira, sim senhor. Hoje é
0: Dia Mundial. Sei que ele está tão engraçado comigo, está a brincar.
2: Não, então, mas reparei. Tu vais vestida de Floribela?
0: Mas tu achas que eu vou vestida de Floribela? Eu já sou a Floribela, Alberto. Eu não preciso de ir vestida.
2: Guarda-roupa não. Coisa.
0: Então... agora 2026 já não se usa tule.
2: Ah, não. Ah, pronto, não. Ok, estás a ver. Pronto.
0: Não, querido.
2: E a roupa não é, não é assim aos godés.
0: São cintos largos, Não são, não são saias pelo joelho, são cintos largos.
2: Está bem, está bem. Mais. Onde é que vais atuar?
0: Mais.
2: Ficamos por aqui, então.
0: Depois, dia 30.
2: Sim.
0: Quem ganhar os bilhetes hoje.
2: Sim.
0: Vai ter a oportunidade também.
2: É dia 30 que vais ou dia 31?
0: Ai,
2: não,
0: é
2: a sério.
0: 31.
2: Então,
0: é dia 31.
2: Então não digas mais nada.
0: Já me estás a confundir.
2: Olha, esquece.
0: Puxa, olha, vou escrever para o Google.
2: Eu vou-te dizer, a Real do Grupamento 1246, vais lá atuar, tens lá estar às 9h30 em cima do palco, hein?
0: Exatamente.
2: Depois Revenge em Oeiras, estás à vontade. Aquilo, podes apanhar aquele carro que demora uma eternidade, que tu fazes de manhã, que ele vai devagarinho a 30 km/h.
0: Sim.
2: À hora
0: sim.
2: que chegares, eles esperam por ti, não há problema em Oeiras e tu atuas. E depois vais descansar, está bem?
0: Eu vou só acrescentar uma coisa, desculpa.
1: Ainda mais, espera aí.
0: É porque o mundo seria muito diferente se as crianças. Se as crianças pudessem crescer com os valores do escotismo. E é por isso que eu, sábado, vou oferecer o meu espetáculo aos escoteiros, ao agrupamento 1246, por tudo o que têm feito pelas famílias, não só pelas crianças, mas pelas famílias. E hoje estará lá o Eduardo Santana, ontem esteve o Jean Cremona, amanhã estará outro convidado e eu no sábado encerro esta Real. Portanto, muito obrigada a todos os escoteiros pelo bem que fazem pela sociedade e ao mundo. Pronto.
2: Está dito?
0: Okay. Está tudo dito.
2: Sabes que horas são?
0: Obrigada. Contribuam, está bem? Beijinhos. São... ai! Pode hora ser. Do trânsito.
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1: Somos a melhor companhia. Eu tenho... Ups! Ok, ok, agora sim. 4h39, o mundo para. Quando a Luciana fala, o mundo para. E depois, quando a Luciana se cala, o mundo prossegue. E portanto, como o mundo prossegue, agora vamos à informação. Vítor Figueiredo, vamos à síntese informativa.
2: Vamos lá, estava aqui a tentar encontrar Alvega, não tem nada a ver com o Major Alvega. Major Alvega é assim que se chamava, não era aquele herói de banda desenhada de origem portuguesa durante a Segunda Guerra Mundial? Ai, piloto de aviões. Estava a tentar, e perguntas tu, porquê é que estavas a tentar encontrar Alvega, a localidade? Porque foi uma daquelas que bateu o recorde de temperatura neste mês de maio. Já lá vamos, para já o recorde mesmo foi em Mora, no Alentejo, 40,3 graus. É uma cúpula de calor que está a afetar a Europa Ocidental e Central.

0: E começou mais ou menos a afetar-nos no dia 20, portanto já lá vai uma semana. Foram atingidos novos recordes. Entretanto, recordemos que os extremos absolutos deste mês eram de 40 graus no Pinhão em 1953 e também nas termas de Monfortinho em maio de 2001. Quanto à Alvega, que chegou também aos 40,1. Podemos então, eu já encontrei a Alvega, onde é que é? Não encontrei. Ou encontrei? Encontrei sim. É ali para as bandas entre os distritos de Porto Alegre e Santarém, perto de Gavião. Portanto, fica relativamente perto do Tejo, mas mais para o interior. E de facto, ali esteve muito calor, como aliás em Mora, bastante mais para sul. Mora é uma localidade interessante porque tem laranjeiras na beira das ruas, nos passeios. Vamos então ao resto da atualidade. Ainda o calor, esta cúpula que está aqui instalada, esta tampa, digamos assim, que não permite que o ar, enfim, ventile e refresque. Portugal continental, à conta disto, vai ter uma concentração de pólen elevada na próxima semana. Todo o território vai estar em risco, que poderá chegar a moderado. Entretanto, há uma operação da Polícia Judiciária, com calor ou sem calor. A verdade é que aqueceu o clima político nacional. Trata-se da operação Emergente, mais de 400 inspectores, mais de 600 buscas, resultado 37 arguidos, 5 detidos. As buscas aconteceram em várias juntas de freguesia da área metropolitana de Lisboa, têm como ponto comum lideranças socialistas, em cima da mesa suspeitas da prática dos crimes de prevaricação e participação económica em negócio. Já houve reações, já as ouvimos há pouco, às 4, e vamos voltar a ouvi-las às 5, com esta história a ser desenvolvida pela Alexandra Pereira. Violência doméstica em Matosinhos, um homem de 36 anos foi detido em Perafita, é suspeito de tentativa de homicídio, a vítima é a mulher, entretanto foi levada para o Hospital Pedro Hispano, onde foi assistida, ao hospital em Matosinhos. A terminar, duas histórias, uma relacionada com a despesa pública com pensões em Portugal, que aumentou quase 50% nos últimos 10 anos, atingiu os 37.589 milhões de euros em 2025. A fechar então, agora sim, lá para fora, a inflação nos Estados Unidos, que atingiu um máximo de 3 anos, em 3,8% no mês de abril, evolução esperada devido à guerra no Médio Oriente, que fez disparar os preços dos combustíveis. Então, Alexandre, daqui a pouco terá o desenvolvimento destas e de outras histórias aqui no Correio da Manhã em Rádio. Até já.
1: Até já, Vítor Figueiredo, com a informação na síntese informativa na Correio da Manhã Rádio. Deixe-me recordar-lhe que estamos a oferecer bilhetes duplos para poder assistir ao desfile das marchas no Mel Arena. Vai acontecer dias 29, 30 e 31 de maio. Nós estamos a oferecer hoje bilhetes para o dia 30 de maio. Só tem de escrever-se para o número que a Luciana vai já dizer. A seguinte 9, frase.
2: 92.
1: Ok, podes começar.
2: Desculpa, não, pensei não. Que era para dizer.
1: Podes
2: 927794422.
1: Tu aqui estás à vontade, faz o que queres. Isto é tudo
2: não,
1: teu.
2: Não, porque tu é que mandas.
1: Não, mando nada.
2: Não. E que é para se respeitar.
1: Eu quero. 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
1: Isto, sinceramente, havia uma expressão antigamente que se dizia és mais rápido que o Pepe. E realmente, isto carreguei aqui, aí veio o Joaquim, quase por cima daquilo que estava a dizer a Luciana Abreu. Bom, mas eu posso aproveitar para dizer que amanhã, Luciana, pode ser um grande dia, não é?
2: Não me digas que me vais dar folga. Não, não, não era isto.
1: Folga?
2: Ai, desculpa.
1: Mas o
2: não,
1: que é
2: isso
1: de
2: folga? Disseste que ia ser um grande dia.
1: Não vai, um grande dia porque vai ter mais horas de trabalho. Grande dia.
2: Grande
1: amanhã,
2: dia.
1: Claro, amanhã mas vais ter que nos acompanhar até às 9 da noite. Amanhã é sexta-feira de... Amanhã é sexta-feira. Amanhã é sexta, não é, Alexandre? Amanhã é sexta-feira. O que é que acontece à sexta-feira?
2: Eu dou dinheiro?
1: Nós damos dinheiro. Não, eu não dou nada, eu não tenho nada
2: para
1: dar.
2: Não, porque isto é uma partilha. Estamos todos a contribuir para que haja dinheirinho para oferecer.
1: Então, é um grande dia.
2: É um grande dia.
1: Porque
2: pois,
1: alguém
2: é um grande
1: pode,
2: dia.
1: Porque alguém pode ganhar 3 mil euros. Mas se for com 1.500 também já é bom, 1.200, não é? Pronto, custa um bocadinho, eu sei. Mas tem de ser, tem de ser. E se telefonou para aquele número mágico e se o fez, é a mesma coisa que se inscrever. E quantas mais vezes fizer, mais possibilidade tem de receber uma chamada tua, não é?
2: É, tu fazes isto com uma perna às costas, já viste? Fazes isto melhor que eu. Que
1: não,
2: bem,
1: não.
2: Alberto.
1: Anda
2: até
1: lá.
2: Dá gosto ouvir-te. Não, porque realmente é tão verdade,
1: que eu
2: tão verdade.
1: Eu estou rouco. Eu estou rouco.
2: Sim,
1: eu
2: digo o número. Eu digo o número para que isto possa acontecer. 761-200-700. Este é o número para o qual devem ligar para que tudo aquilo que o Alberto Rocha acabou de dizer se concretize. E não esquecer que vamos ligar de um número anónimo e é muito importante que atenda à chamada. E que, claro, se identifique, nos diga onde vive, como é que se chama, porque nós também gostamos de saber. Coisas da sua vida.
1: Não todas, mas algumas.
2: 200-700. Amanhã. Ligo hoje para amanhã o seu telefone tocar. Se não ligar hoje, liga amanhã.
1: Pronto.
2: Por favor.
1: Agora, tu já sonhas com este número, não?
2: Eu já tenho sonhos de olhos abertos e fechados.
1: 761-200-700 é este o número de telefone, que amanhã pode dar 3 mil euros. Uma coisa é garantida, os mil, quer dizer, é mais do que os mil, porque sempre que atende o telefone tem que fazer uma escolha, não é? De um programa.
2: Exatamente.
1: Não há nenhum que esteja lá a 0 euros.
2: Nenhum, absolutamente nenhum.
1: Pronto, então, pelo menos o prémio mais baixo qual é?
2: 1.300 euros. É o de 300 euros.
1: 300 euros, pronto. Então
2: exatamente.
1: É 300 euros. Quem é que está com a cotação mais baixa amanhã? Vamos ver. É uma questão de acordar, de ouvir e de estar atento. Agora, vai ser muito bom. Tens palpites para onde é que vai sair o prémio?
2: Eu
1: acertei da última vez. Eu acho que desta vez vai ali para a zona centro.
2: Acertaste mesmo?
1: Sim, eu disse que ia ser para o norte. Foi em Felgueiras, não foi? Foi Felgueiras.
2: Foi.
1: Felgueiras, foi sim senhor,
2: não
1: Felgueiras.
2: Não sei.
1: Eu acho que vai ali para o centro.
2: Para o centro outra vez. Vamos pedir ao universo que vá para sul.
1: Está bem.
2: Também tem de sair.
1: Pronto.
2: No sul do país.
1: Então, está feito.
2: Faz lá assim com os dedinhos, faz assim como o Harry Potter.
1: Não.
2: E manda claro energia. Eu. Não é assim, Alberto, assim parece que...
1: Porque da última vez que quis energia, pôs os dedinhos na bateria do carro.
2: Oh,
1: então ficaram assim. Olha, não é por nada, mas nós temos que saber como é que está o trânsito, não achas?
2: Daqui a bocadinho.
1: É?
2: Tem calma.
1: Então, olha.
2: É, tem calma,
1: que é
2: porque
1: que
2: a vida é linda.
1: É linda e curta, é linda e curta. Eu então sugeria, é verdade, faz o verão chegar, nós aqui bem precisamos, que 20 graus é pouquinho, é pouquinho. Sabes quem é que vai cantar? Calema! Que estiveram contigo semana passada, não foi? Foi esta semana, foi semana passada, foi, sim senhora.
2: Semana passada.
1: Aí estão eles.

0: faz o verão chegar. Música dos Calema. Já tem um tempinho, não é nova, não é nova. Atenção aos ouvintes que ontem venceram o passatempo para assistirem às marchas no Meio Arena. Se participou ontem e ganhou, não participe hoje. A oportunidade é para os outros poderem também ganhar os passatempos. Luciana, sabes que amanhã é o dia da espiga. Isso faz com que em algumas localidades seja feriado municipal. Eu, por acaso, não sabia, reparei nisso antes de chegar aqui. O dia da espiga já tem uma longa tradição.
1: Olha, eu é que fiquei agora com uma espiga que não lembra a ninguém.
0: Porquê?
1: Porque eu já celebrei o dia da espiga no programa. Há umas semanas atrás. Que tipo de espiga é essa?
0: Esta é um...
2: espiga Roberto Rocha é um rapaz que já está espigadote.
0: Já está. Por exemplo, Beja, Alcanena, Lulé, Monchique. É muito comum termos estas festividades que costumam calhar a 29 de maio.
2: 29. No Alentejo, o dia da espiga natal, porque pronto, está lá muito calor, então eles pronto,
0: olha, não digas nada.
2: Eu estou a tentar safar.

0: Anda uma mãe a criar um filho para isto. Como é que estamos com o trânsito, Vitor?
1: Bom, como estamos? Vamos lá ver o Alentejo, porque a ver se há espigas no estrada. Não, agora sério, vamos lá, mas enfim, falar, conversar um pouco com os ouvintes que estão neste momento no trânsito, com muita

0: paciência, Ana Grande das Boas, sobretudo a tentarem chegar à Ponte 25 de Abril pelo eixo Norte-Sul e a levarem com esta fila que já vem da Avenida da Ponte, pois até lá para Campo Lido. Está muito intenso na zona do Bairro da Liberdade e de Campo Lido, e também no acesso de quem vem da Avenida de Ceuta para a Ponte, também está muito complicado. É uma zona claramente a evitar. Temos aqui um acidente aqui na Carlos de Gulbenkian, de quem vem do Campo Pequeno. Não, aliás, é na Avenida de Berna ainda, antes do cruzamento da Praça de Espanha. Portanto, Avenida de Berna, quem está a tentar sair de Lisboa para a Praça de Espanha e a Carlos de Gulbenkian, vai apanhar ali confusão. Hoje o centro de Lisboa está com muitas confusões. Há aqui um outro na Duque de Ávila, perto da Avenida República e do Saldanha, que também está a complicar as coisas, até mesmo na Fontes Pereira de Mel. Portanto, esta zona seria toda, ou será toda, de evitar. Há algum trânsito também de Benfica para o aeroporto na segunda circular, já perceberam, vem desde aqui do Lambert até ao Estádio da Luz. São assim as zonas mais com mais resistência neste momento, embora haja trânsito em alguns outros pontos, mas não são assim daqueles de pôr os cabelos em pé a um careca. Ora, nada contra os carecas, aliás, é deles que elas gostam.
1: Que os piolhos gostam mais. Não, deve não, ser, não, não. Elas.
0: Olha, temos a AEP com um acidente. Também já, exato. E complicações ali à volta da rotunda, precisamente com na circunvalação também. E quem vem lá das bandas da Praia de Matosinhos, nesse sentido, na AEP, na Avenida AEP, é nos dois sentidos, mas pior para quem sai da Ponte Lessa, começa logo a intensidade de trânsito até lá abaixo, ao nó de Francos.
2: Tá.
0: E depois, não finalzinho mais. Da A3. É verdade. Por onde passaste para a A3 ontem também, não foi?
2: Foi.
0: Mas não foi a A3 que deu cabo do cabelo, que te desalinhou o cabelo. Para quem quer ir para o Freixo, e a ver-se aí com um pouco de trânsito entre Bonjoia e a Fernão de Magalhães. Saída da Ponta Rábida, curiosamente, para a A1, até ali com Embrões, também está bastante intensa. Vamos ficar por aqui para
2: ficamos,
0: não assustar.
2: Ficamos.
1: Até já. Eu já joguei no Coimbrões.
2: Já?
1: Até já.
2: Futsal. Futsal?
1: Sim.
2: Futsal.
1: Sim.
2: Okay. Pronto. Vamos já falar sobre
0: isso. Em campo?
2: Não, futsal. Essa menina jogava.
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2: E estamos quase no sinal das 5. O que quer dizer, Luciana, que vamos terminar às 5 passatempo, certo?
1: Exatamente, vamos saber quem é o grande vencedor deste passatempo.
2: Neste caso,
1: oh, yo, ai. Ui.
2: Oh, yo, ai. Oh, yo, ai. E cá estamos nós.
1: Nós estamos por aí.
2: Muito moderno, sim.
1: Eu também fiz a barba, Vítor. Exatamente, já não foi a tempo, porque eu já enfardei um pacote e meio. Já estou tão arrependida que só apetece chorar. Ordem nisto.
2: Atenção, meninos, bem interessante a falar.
1: Você me respeita, meu amor, que eu estou falando sério.
2: 9 e 8.
1: Porque 8 é o infinito.
2: É isso, chama o que tu quiseres.
1: As pirâmides do Egito.

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1: Uma boa tarde para si, já são 5 horas. As notícias às 5, edição de Alexandra Pereira. Boa tarde.
2: Boa tarde. André Ventura, líder do Chega, estará prestes a reagir à operação emergente esta quinta-feira. Mais de 400 inspectores realizaram mais de 60 buscas que conduziram a 37 arguedos e a 5 detidos. As buscas decorreram em várias juntas de freguesia da área metropolitana de Lisboa, que têm como ponto em comum lideranças socialistas. A sede do PS foi, de resto, outro dos locais hoje visitado pelos inspectores da PJ. Em causa estão suspeitas da prática dos crimes de prevaricação e participação económica em negócio. Na prática, suspeita terem sido adjudicados contratos pelas autarquias com o objetivo de garantir serviços para o partido. Um dos 5 detidos é Eduardo Moral, antigo assessor do ex-primeiro-ministro António Costa, próximo do atual líder do PS, José Luís Carneiro, na gestão da comunicação do partido. Também a mulher de Eduardo Moral foi detida esta quinta-feira. Há ainda um arguido identificado, Miguel Coelho, antigo presidente da Junta de Freguesia de Santa Maria Maior, que já suspendeu o mandato de deputado municipal em Lisboa. É a política sob a mira da justiça. Diogo Carreira.
3: Agora, este caso é judicial e os políticos costumam dizer que há política o que é da política e há justiça o que é de justiça, e é o esperado, mas obviamente não uma coisa influencia a outra, tanto que o Partido Socialista vivia numa altura em que todos os barómetros, mesmo as sondagens da CMTV, acabavam por indicar uma preferência para José Luís Carneiro, e todos nós compreendemos que as percepções podem, de alguma forma, alterar esses resultados das sondagens. Ainda que agora o tempo seja de olhar para estes detidos, são 5, falta perceber quem são os outros 3. Duarte Moral e a mulher são 2 deles. Duarte Moral não é um desconhecido da política, é um homem bastante até conhecedor da máquina socialista, foi assessor de António Costa, mas também era o assessor principal de José Luís Carneiro. E foi perguntado a José Luís Carneiro se sabia se ele tinha sido detido. A resposta, ao seu estilo de repetir a mesma resposta, foi que não tinha falado ainda com os visados. Os detidos vão ser levados aqui para a PJ e serão ouvidos em primeiro interrogatório perante um juiz até, no máximo, às próximas 48 horas, ou seja, daqui a 2 dias.
2: A reportagem do jornalista Diogo Carreira, junto da Sede Nacional da Polícia Judiciária. Quanto a reações, pelo Partido Socialista já se registaram 2. Primeiro, o partido, que em comunicado confirmou a visita da PJ na sede socialista. O PS adianta que são diligências relacionadas com atividades atribuídas a um dos seus trabalhadores. Depois, pelo líder do partido, a partir do Parlamento, José Luís Carneiro, secretário-geral do PS, mostrou-se disponível para contribuir em toda a investigação.
4: Houve várias diligências hoje das autoridades judiciárias na sede nacional do Partido Socialista. Foi-nos transmitido que essas diligências não visam o Partido Socialista. Por outro lado, quero também garantir que tudo farei para que a legalidade seja defendida e promovida em todos os níveis de responsabilidade do Partido Socialista, seja a nível local, seja a nível nacional. Cooperaremos, como aliás o fizemos durante a manhã, com as autoridades judiciárias para que todos os factos sejam cabalmente apurados e, se houver sido cometidos crimes, todos os responsáveis devem naturalmente ser responsabilizados pelos mesmos. Cooperaremos de forma leal com as autoridades judiciárias e tudo farei para que esse apuramento dos factos seja cabal e possa garantir que se faz justiça. Esse é o nosso dever em defesa daqueles que são os princípios basilares do Estado de Direito Democrático.
2: A reação de José Luís Carneiro, secretário-geral do PS, à mega-operação da Polícia Judiciária, hoje em várias juntas lideradas por socialistas. Esta quinta-feira também já se ouviu a reação do ministro da Administração Interna. Luís Neves repetiu a fórmula que tem aplicado em outros casos. Não comenta investigações criminais.
5: Existe por parte do ministro da Administração Interna silêncio. É investigação criminal.

0: Não tem a ver com essa investigação criminal, com o defender a toda a Polícia Judiciária e nas sucessivas documentos que foram preparados para o combate a este tipo de crimes, demos o nosso contributo. Portanto, a investigação criminal, a ação judicial, portanto, o Ministro da Administração Interna não tem qualquer comentário a fazer ao que está a suceder.
1: A breve reação de Luís Neves, Ministro da Administração Interna. Esta tarde também já se ouviu a reação do LIVRE. A deputada Patrícia Gonçalves pede celeridade na investigação.
2: Esperamos que a investigação seja rápida e que se possam desfazer todas as dúvidas o mais rapidamente possível também, e que, se houver condenações a serem feitas depois, que sejam feitas rapidamente. É fundamental que este tipo de questão de investigação e depois o processo que segue sejam rápidos para as pessoas poderem ter confiança na justiça e no sistema democrático que temos. E para o LIVRE o que é importante é reforçar a democracia e que todas estas questões sejam dirimidas rapidamente para que se siga a reforçar a confiança dos cidadãos. Isso para nós é fundamental.
1: A deputada do LIVRE, Patrícia Gonçalves, em reação à operação emergente, 5 detidos, em resultado de mais de 60 buscas, algumas em juntas de freguesia lideradas pelo PS, cuja sede foi também visitada pelos inspectores da Polícia Judiciária. A qualquer instante aguarda-se a reação do líder do Chega, André Ventura. Se esse momento acontecer, vamos com certeza acompanhar em direto. Entrou em fase de consolidação e rescaldo um incêndio de grandes dimensões em Escariz, Arouca. No terreno mantém-se mais de 100 operacionais. Paulo Jorge Duarte.
3: Este incêndio que deflagrou pouco depois das 14 horas, após duas horas de intenso combate, com 122 operacionais, 36 viaturas empenhadas no combate às chamas e também 5 meios aéreos, agora 6. A verdade é que, ao fim de duas horas de combate, este incêndio, todos os setores entraram em resolução. Só agora as operações de consolidação de rescaldo, porque o vento que se faz sentir faz prever o pior, porque o vento neste incêndio tem sido o pior inimigo por causa dos reincendimentos, e com a chegada da noite há a previsão de aumento da intensidade do vento, que para além de intenso, com rápidas mudanças de direção, ou seja, um vento errático a complicar a vida a estes operacionais. Também a GNR está mobilizada no combate a este incêndio, nomeadamente ao garantir o corte de estradas que são necessárias para que os meios no terreno possam chegar rapidamente e em segurança a todos os pontos. Dizer também que para já não há registro de feridos.
1: A reportagem do jornalista Paulo Jorge Duarte está em fase de consolidação e rescaldo. Um incêndio em Escariz, Arouca. A PSP de Braga registrou a maior apreensão de droga de sempre. Mais de 10 kg de estupefacientes. Foram detidas 12 pessoas. Uma operação do comando da PSP de Braga no bairro social do Picoto. O balanço pelo comissário Luís Freitas, comandante da Divisão de Investigação Criminal de Braga.
4: Ontem demos cumprimento a 13 mandados de busca domiciliária. Foi possível deter 12 pessoas pelo crime de tráfico de estupefaciente. Dessas 12 pessoas, 11 serão presentes a primeiro interrogatório judicial aqui no Tribunal Judicial de Braga. Houve a apreensão de quase 7 quilos de cocaína e de quase 3 quilos de heroína. No total, as apreensões ultrapassam, em termos de estupefaciente, os 10 quilos, cerca de 14 mil euros em dinheiro, 3 viaturas, 3 armas de fogo, com diversas munições, e diverso material utilizado para o cultivo, para a distribuição e para o tráfico de substâncias estupefacientes.
5: Estamos a falar de um grupo que trabalhava, que funcionava de forma muito organizada, até com ações de contravigilância. Portanto, conheciam os polícias, sabiam quando a polícia, vamos usar esta expressão, entrava no bairro.
4: Exatamente. Foi uma dificuldade ao longo de toda esta investigação, mas que conseguimos ultrapassar através de diversos meios também. Denotámos que haviam manobras de contravigilância, como referiu. cuidados próprios e organizados, frequentes, que nós tivemos que conseguir ultrapassar, e felizmente foi possível culminar esta parte. A investigação ainda segue, estamos sensibilizados.

0: principalmente a meio da investigação, ainda há muito trabalho por fazer, ainda podem surgir resultados, mais resultados do que estes que estamos aqui a apresentar hoje.
1: O comissário Luís Freitas, comandante da Divisão de Investigação Criminal de Braga, em declarações à jornalista Fátima Vilaça. Lá por fora, na visita à Espanha, cerca de 600 habitantes de Òrrius, em Barcelona, estão obrigados a confinar-se nas suas habitações esta quinta-feira. A medida surge na sequência de um incêndio que deflagrou numa fábrica de parafina local. O fogo, que começou no pátio dessa unidade industrial, propagou-se rapidamente a uma zona de floresta, gerando uma densa coluna de fumo negro devido à combustão do material armazenado. Os residentes receberam então uma notificação de emergência com instruções claras para permanecerem em casa, com portas e janelas totalmente fechadas. Quanto ao combate às chamas, mobiliza 30 operacionais, apoiados por 5 meios aéreos, um incêndio que, recordo, lavra em Òrrius, Barcelona, Espanha. A fechar o ténis, o italiano Jannik Sinner, número 1 no mundo, foi hoje eliminado na segunda ronda de Roland Garros. Perdeu diante do argentino Juan Manuel Cerundolo em 5 sets. Sinner ainda venceu os dois primeiros, 6-3 e 6-2, mas quando se preparava para fechar o terceiro e garantir a qualificação, foi afetado por queimbras. Não mais recuperou a condição. Acabou por ceder por 5 sets e perder os derradeiros parciais por um duplo 6-1. O encontro que dita a eliminação de Jannik Sinner deste Roland Garros durou 3 horas e 36 minutos. As notícias estão de volta quando forem 5:30, com o Vítor Figueiredo. Até já.
2: Até já, Alexandra Pereira. 5 horas mais 12 minutos. E agora, atenção, porque o passatempo já era.
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2: Parabéns e obrigado aos nossos ouvintes que participaram.
5: Alberto, Alberto!
2: São dois. Diz?
5: Vê se ouves, vê se consegues ouvir. Cacan, cacan, cacan, cacan,
2: cacan,
5: cacan, cacan. É o coração, é o coração, é o coração das pessoas. Elas estão expectantes a querer saber quem ganhou!
2: Eu pensei que era tantão, tantão e não cacão, cacão, cacão.
5: Desculpa.
2: Cada qual senta à sua maneira.
5: Cacau,
2: não é?
5: Cacau, cacau,
2: cacau, cacau.
5: Diz, quem ganhou, quem ganhou?
2: Não, não, não digo. Eu prefiro que sejas tu hoje a dizer. Atenção, que os bilhetes que vamos oferecer são para dia 30. Amanhã será para dia 31. Amanhã é para te verem, hein? E
5: ora
2: quando,
5: bem,
2: quando
5: bem.
2: A Luciana entrar, façam o favor de fazer muito barulho. Vai-te embora!
5: E os vencedores são... Não são vencedores, são... Vencedoras!
2: Meninas! Vencedoras. Muito bem! E
5: a
2: quem
5: primeira,
2: são elas?
5: O nome, primeiro nome começa pela letra M.
2: M.
5: E o segundo nome começa pela letra S, de sapo.
2: Sapo.
5: Ai, o coração, cucum, cucum, cucum. E as
2: e
5: grandes vencedoras deste passatempo são...
2: Mirafa.
5: Maria Inês Dias.
2: Maria Inês Dias, boa.
5: E a segunda,
2: parabéns.
5: Susana Marques.
2: Parabéns,
5: muitos
2: Susana.
5: Parabéns.
2: Meninas,
5: divirtam-se muito.
2: Têm de levantar os vossos bilhetes na sede da Média Livre. Queres dizer o nome da morada?
5: Não, porque não sei. Sei que é Rua Luciana, sei que trabalho na rua com o que tem o meu nome.
2: Lá, a sério, procura. A Luciana vai-vos dizer a morada. Vai, era tua. Passas a vida aí.
5: Eu faço por ti.
6: É um nome muito estranho.
2: Mas não, a Luciana diz. A Luciana, tu tens que dar a informação.
5: Ai,
2: tens que dar a informação. Bom, parabéns.

0: Parabéns à Maria Inês Dias e à Susana Marques, venceram o passatempo. Duas entradas, ou seja, um bilhete duplo. Agora arranjem uma boa companhia, meninas. Uma boa companhia mesmo,
1: tu és tramado, Alberto Rocha, tu és tramado.
0: Só têm levantado os vossos bilhetes livre. Na rua
1: Luciana.
0: Tcharam! Luciana
1: Tegagno Pichu Pichu Hello Pichu, número 3, Lisboa.
0: Percebeste?
1: Tu não sabes
0: é?
1: O que te espera, Alberto Rocha, só te irrite.
0: Desculpa, ah, qual é a morada? A Luciana ou Luciana? A Luciana?
2: É que,
0: Luciano?
2: É que,
1: ajuda-me,
2: Vitor. É que esta senhora era italiana, apesar de ser, enfim, tem o nome de uma rua em Lisboa, porque ela é especialista em literatura medieval portuguesa, história de teatro portuguesa, etc, uau, etc. E eu sei isto tudo porque sempre que vou, que medo, no GPS, a ver se há trânsito entre a casa e aqui o trabalho, aparece logo o nome da rua, porque é o nome da rua, para, enfim, o trabalho. Portanto, ela chama-se, vamos falar em italiano correto, uau, não sei se se diz Luciana, se Luciana, Steganho, ou qualquer coisa assim, ou Alberto.
1: Opa!
2: Picchio!
1: Ah, é Picchio!
2: Porque Ponte Vecchia, não? É, Alberto, vamos parlare italiano, Alberto! Prego, é italiano! Luciana Steganho!
0: É assim, nós vamos.
2: Picchio.
0: Estejam atentos, vejam o vosso, o vosso WhatsApp, porque nós vamos responder e vamos dar a morada certa, tá bem? Não se preocupem, porque eu acho que. Não sei, mas possivelmente iam para bem longe, que não aquilo que nós queremos, que é passarem na sede da Média Livre. Portanto, vocês vão ter lá a morada completa. Mas olha, Luciana, valeu o esforço, valeu. E olha, já ficamos a saber um bocadinho mais acerca da senhora, está a ver?
3: Picchio.
1: Picchio. Mamma mia.
0: É onde?
1: Hello, Picchio.
0: Amanhã vamos oferecer para o dia 13. Ai, meu Deus, como eu estou. Para o dia 31.
1: Tu estás-te a dar o pitch.
0: Que é para o dia 31 poderem ver a Luciana a desfilar pela freguesia de.
1: Tu eras capaz de dizer com o sotaque do Porto ou Alberto, diz lá Pichio, à moda do Porto.
0: Eu acho que eles não diriam.
1: Ai, eu vou desmaiar aqui.
0: Não desmaia já. Aguenta-te mais 10 minutinhos e depois atira-te para o chão. Vitor, vamos ao trânsito. 17, são 5 e 18. Como é que estamos com o trânsito?
2: Bom, devo dizer-te que aqui na rua Luciana Steganho Picchio não há grande trânsito para já, também não há muitos lugares para estacionar, mas é como estamos, é uma rua agradável para passar a tarde. Olha, Lisboa não é que não está muito agradável para passar a tarde na estrada, porque há vários locais com acidentes. Vamos começar pelo princípio. Temos aqui uma nota na A1 no sul do Tejo, aliás, na A2 no sul do Tejo não há A1, ali para as bandas do Feijó. Já vamos saber o que é que se passa, ainda não há acumulação de trânsito, é sentido sul-norte, à partida, para quem quer entrar em Lisboa. Bom, mas agora sim, acidente então, eixo norte-sul, sentido norte-sul, é mesmo ali na saída para a Pimenteira. Parece que sim. Bom, o certo é que há... A cauda da fila está já lá para 7...
0: Eles andam ali para a esquerda, para a direita. Já não sabem para onde é que
1: é ouro na Pimenteira.
2: Olha aqui, Sete Rios, como está completamente parado e com resistências até à Avenida da Ponte. E quem vem da Avenida de Ceuta para a Ponte 25 de Abril também encontra muita resistência no acesso. A A5 está quase, embora o acesso à ponte, que para quem vem das Amoreiras, também está complicado. O IC19 complicou-se por causa daquele acidente no nó da Amadora e agora há muito trânsito na zona de Alfragide, vá até praticamente ao nó de Pinamanique, isto sentido Lisboa-Sintra. Depois, também da Radial Benfica, para quem chega ali ao IC19, também está complicado. Acidente também na segunda circular, aqui na zona da saída para o Campo Grande, e está neste momento bastante trânsito entre o Estádio da Luz e praticamente toda, até à Quinta do Lambert, até um pouco mais.

0: À frente. E no sentido contrário também desde a rotunda do relógio até Telheiras. Portanto, a segunda circular não se... é um sítio a evitar. Portanto, temos aqui também trânsito na Crelo, na zona do Senhor Roubado e... vamos ao Porto. No Porto é a AEP que está complicada. A AEP nos dois sentidos, entre o... entre Sandi, mais ou menos, o nó, portanto, com a A4 e o nó de Francos. A entrada para a Rábida está complicada, tanto de norte como para sul, pela VCI, mais pela VCI, desde o norte de Francos até praticamente ao tabuleiro da ponte, e, mas do lado sul também. Também está difícil. E a VCI, no mesmo sentido, Freixo Rábida, mas de Bom Joia até praticamente Contumil, sempre quis dizer Contumil em antena. Mas pronto, até ali à Fernando Magalhães. E o final da A3 também está complicado para quem quer ir para a VCI, para o Freixo, no sentido contrário, a Rábida. Freixo é entre Paranhos e a Perlada. Pois é, ficamos por aqui, boa viagem e paciência se está no meio aí da confusão. Okay.
1: O nome do meio dos nossos ouvintes é Paciência. José Paciência, António Paciência, Maria Paciência. Por aí fora, Rocha. Não há problema.
0: Rocha Alberto Paciência. Rocha Maria, Rocha Alberto, Paciência. Alberto, Rocha Paciência.
1: Paciência, claro, exatamente. Não, não falha.
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1: 5:22. É bom estar na sua companhia. Uma boa tarde, quer esteja a trabalhar e pode passar o seu dia de trabalho de forma agradável. Eu gosto de estar aqui, portanto gosto de estar aqui na sua companhia. Isso quer dizer que gosto do trabalho que faço e pelo facto de que estou consigo. A Luciana também, o Vitor, a Alexandra. Nós gostamos muito disto, portanto gostamos de estar ao seu lado. Se já está na estrada, pronto, tanto melhor ainda. Agora, há aqueles que estão na estrada e estão a trabalhar. Ufa! E aquele que vai transportar agora, daqui a uns minutinhos, a Luciana? Ele deve estar a dizer, vou atrasar mais um bocadinho. Vou atrasar
5: mas
1: mais
5: não
1: um
5: te,
1: bocadinho.
5: Nem te digo nada, porque ontem tarde. Tive uma experiência.
1: Então conta-nos.
5: Cheguei assim. A casa tão doente.
1: Ficaste
5: tão agoniada, enjoada, tudo, sim. Sabes que entrei no carro e cheirava-me a buffet. Desculpem partilhar isto convosco, mas é uma verdade.
1: Cheirava-me
5: a buffet.
0: Antes a buffet que chulé.
5: Pois, também chulé. Já me aconteceu, mas é muito desagradável.
1: Mas
5: e é uma pena.
1: Que
5: eu depois não dou 5 estrelas, não dou não.
1: Não, não, não, mas também estás em casa, vais para casa, não há problema nenhum, não é? O problema é quando vais para cá. Agora, já tentaste assim uma forma diferente, ao ar livre, bicicleta?
5: Já, de lado.
1: Não?
5: Não.
1: De lado?
0: Era cá menores,
5: não,
0: eu
5: olha, não posso,
1: lado,
5: de moto,
1: se é
5: de não
1: frente,
5: posso.
1: Não, eu, essa
5: era
1: parte,
5: diferente, não.
1: Não, não interessa, não é parte.
5: Ai,
1: ok,
5: Alberto,
1: pronto,
5: não.
1: Mas vamos ver se há, ou então levas máscara, mas...
0: Ficaste com o cabelo outra vez um bocadinho desalinhado, lá.
1: Fico irisado.
0: Dá um jeitinho aí na franja.
1: Por completo. Sério. Eu
5: tu
1: quero ver.
5: Iriçado.
1: Completamente.
5: Não.
1: Sim, sim. Perguntam aqui quando é que tu vais cantar em Setúbal. Ainda não te contrataram para Setúbal.
5: Ainda não sei.
1: Ainda
5: não
1: te contrataram para lá. Não, pronto. Não, então, um dia destes tem que ser. Tem que contratar a Luciana para ir lá cantar Setúbal. Sempre
5: eu
1: a verão.
5: Não estou a aceitar todos os convites que me estão a ser
1: não,
5: feitos.
1: Da segunda,
5: Alberto,
1: da segunda
5: não, porque...
1: à tarde, de segunda à sexta, não podes.
5: Eu tenho que gerir bem a minha agenda neste momento, então não posso, por mais que queira, não posso aceitar todas as propostas.
1: Tens que arranjar.
5: Desculpem que não vos pareça mal, mas
1: tens que arranjar uma agenda pequenina, daquelas pequeninas que assim não podes. Basta meteres lá duas coisas e está feito, não precisas de mais.
0: Quando é que fazes anos, Alberto? São
1: já fiz. Em fevereiro.
0: Ah, bolas. Aquela ideia desculpa. Que tinhas dito que querias contratar tinhas até um orçamento, era quanto? 500 mil euros? Para contratar a Luciana para cantar na tua festa de anos?
1: A Luciana ia.
5: Eu estou livre.
1: A Luciana ia acompanhar. 500 mil euros, amigo.

0: Olha lá.
1: Lindíssima da Silva.
0: Ai, ai. 5h25. Posso lançar aqui uma pergunta para os nossos ouvintes? Até que já terminou o passatempo e já. Eu disse isto e já devia ter tudo preparado, não é?
2: O lançamento das perguntas está, o recorde está agora em 18 metros, portanto, vê lá se consegues bater. 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

0: procuras aí a pergunta que queres lançar aos nossos ouvintes?
1: Não, não, diz-te qual é o programa. Amanhã, primeiro, vais oferecer
0: 1.300
1: ou 2.000 ou 3.000, pronto.
0: Exatamente. E o Ruben vai-me pegar ao colo, caso consigamos oferecer os 3.000 euros, porque senão isto não é o colo da mãe Joana. Depois
1: ele pega-te ao colo a partir de quanto?
0: Só quando damos 3.000 euros.
1: Só aos 3.000 euros é que ele pega-te ao colo. Ele deve estar a dizer: falho. Eu dou-lhe 300 euritos.
0: Ai meu Deus,
1: eu dou 300 euros no meu bolso para ficar só por ali, para não pegar no colo. Sim, então quais são os convidados? Começas a conversa e não disseste o convidado? Então.
0: Pois, vamos receber um dos mais reconhecidos chocolateiros do mundo.
1: Oh!
0: O Jorge Cardoso.
2: Quero.
1: Isso é bom.
0: Vai confeccionar um hambúrguer em chocolate.
1: Oi! Quem gosta de hambúrguer e gosta... Quer dizer, faz um bocado de confusão, um hambúrguer de chocolate.
0: É? Não faz. Não faz, Alberto. Tudo que é chocolatinho não faz confusão.
1: Hambúrguer?
0: Não faz. Okay. É.
1: Eu vou ver. Quero ver. Aquele não vai...
0: E uma sobremesa de baunilha e framboesa.
1: Também me parece bem.
0: Quem é que vai comer? Campeão,
1: mas vai fazer mesmo lá?
0: Vai.
1: Então,
0: ele vai fazer em direto.
1: E aquilo vai chegar, depois vai chegar aqui ao programa e vais dizer: cheira-me a buffet.
2: 9:08, alerta CM amanhã.
0: Que horror.
1: Estás a ver quem é que vai comer o hambúrguer de chocolate, não estás?
0: Já vou com medo.
2: A rua Luciana Stega, no que eu vai ser um caos de trânsito amanhã às 9:08.
1: Ok, chocolate, mais.
0: Não, diz lá, já tens aí a perguntinha?
1: Não, mais convidados?
0: Não? Ah, depois está bem. Emanuel Moura.
1: Sim.
0: Vamos receber o Emanuel Moura, o fadista, humorista, que é um querido. E depois também vamos falar sobre o Dia Mundial Sem Tabaco.
1: Olha, isso é importante.
0: Vamos ter à conversa a doutora Rita Rosa, pneumologista oncológica.
1: Eu acho que estamos aqui quatro não fumadores, ou não?
0: Sim,
1: Rita,
0: sim,
1: vais
0: sim.
1: Estragar
0: sim,
1: isto?
0: Sim.
1: Muito bem. Eu já fui um bocadinho estúpido,
2: vamos chamar os bois pelos nomes, durante alguns anos e de facto fumei. Não muitos, há uma década talvez. Depois o meu miúdo nasceu e não me chegou a ver fumar. Eu disse: vou parar de fumar.
1: Muito bem.
2: E parei.
1: E fizeste muito bem, olha.
0: Muito
1: está.
0: Bem.
1: Eu também parei. Já lá vão uns aninhos e ainda bem.
0: Olha,
1: Alexandre também.
0: Comecei.
1: Pronto, então não começaste? És a mais pura. Não.
0: Eu tive juízo.
1: Por isso é que ela está de branco.
0: Olha, e vamos lançar a série exclusiva.
1: Vai começar a chamar Luciana Cândida. A porra branquinha. Mais quem? Ai. Desculpa.
0: Vamos lançar a série exclusiva da CMTV. Uhum. A Diva na Tribo. Sabes quem é a Diva na Tribo? Alberto Rocha?
1: Não.
0: José Castelo Branco.
1: Oi, sim. Ok.
0: Vamos estar à conversa com os três influencers que o contrataram ou convenceram, vamos saber amanhã.
1: A vida deles nunca mais seria a mesma.
0: Exatamente. Eu vou ver se eles ainda estão no seu perfeito juízo amanhã. Não vá a coisa ter dado.
1: Meu Deus.
0: Não sei, para o torto. Não sei. Vamos ver amanhã. Okay. Amanhã é um programa imperdível.
1: Pronto,
0: imperdível.
1: Tudo isto, é a juntar a isto, temos a festa dos prémios 761-200-700, porque a Luciana Abreu tem para o oferecer dinheirinho. Portanto, estejam atentos. E olha, sabes que horas são? 7:29. Isso quer dizer que daqui a pouco vamos ter que ir para as notícias. Pode ser?
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1: Não me digas, tu queres ir embora. Tu já te vais embora, já te vais pôr a andar.
0: É só
1: isso.
0: Porque eu tenho o Uber marcado.
1: Não me digas, vais ter o mesmo marcado. De amanhã, o mesmo de ontem.

0: Às 5h45.
1: O mesmo de ontem?
0: Não.
1: Não?
0: Não, não acredito. Não, não, não, não.
1: Mas também não adianta muito, não. Pode ser, não é? Se for, olha, é o que será. Pronto, então, olha, para ti...
0: naquela estrada. Ainda tenho tempo, querido, ainda tenho tempo, não quero ir, ainda não quero ir.
1: Então, mas tu queres ir embora ou não queres ir embora? Tu
0: não, é só porque, como as notícias vão entrar, então, eu deixo já aqui um grande beijinho e um grande abracinho. Convido-vos a ver o programa amanhã às 9h08, na CMTV, porém, eu vou estar aqui até à última a torcer por todos vós, para que tenhamos amanhã dinheiro. A oferecer.
1: E...
2: Eu quero um beijinho, dá-me dois ou três. Eu quero beijinhos, mas dá-me um de cada vez.
1: Pronto.
3: Vai-te embora, Melga, vai.
0: Ai, eu não acredito.
1: Tu decide.
0: Eu não acredito.
1: Vais embora, não vais embora. Pronto. Beijo.
0: Melga, vai. Olha, Alberto, eu também te adoro.
1: Também,
0: beijinhos.
1: Não é? Eu sei, beijinhos. Não te esqueças da máscara, ok? Vamos então, 5h32, informação, síntese informativa com Vítor Figueiredo.
4: Olá, viva. Boa tarde, Alberto. Boa tarde a todos que nos ouvem. Há pouco estavas a falar que amanhã era o Dia Mundial sem Tabaco? Era isso, não era?
1: A Luciana assim o disse.
4: Pronto, ok. Olha, é só para relembrar que a nível global o tabaco mata mais de 8 milhões de pessoas por ano. Destas, mais de 7 milhões resultam do consumo direto e cerca de 1 milhão e 200 mil da exposição ao fumo passivo. Amanhã falaremos certamente melhor deste assunto. Para já, hoje, a marcar a atualidade, a operação emergente da Polícia Judiciária, cerca de 4 centenas de inspectores, 60 buscas, 37 arguídos, 5 detidos. As buscas aconteceram em várias juntas de freguesia da área metropolitana de Lisboa. Ponto comum: tem lideranças socialistas. Em causa suspeita da prática de crimes de prevaricação e participação económica em negócios variados, o líder do partido, José Luís Carneiro, já reagiu.
5: Foi-nos transmitido que essas diligências não visam o Partido Socialista. Por outro lado, quero também garantir que tudo farei para que a legalidade seja defendida e promovida em todos os níveis de responsabilidade do Partido Socialista, seja a nível local, seja a nível nacional. Cooperaremos, como aliás o fizemos durante a manhã, com as autoridades judiciárias para que todos os factos sejam cabalmente apurados e, se houver sido cometidos crimes, todos os seus responsáveis devem naturalmente ser responsabilizados pelos mesmos. Cooperaremos de forma leal com as autoridades judiciárias e tudo farei para que esse apuramento dos factos seja cabal e possa garantir que se faz justiça.
4: A reação de José Luís Carneiro, secretário-geral do PS, à mega operação da Polícia Judiciária em várias das juntas de freguesia da Grande Lisboa, lideradas por socialistas. Entretanto, o primeiro-ministro diz que as instituições estão a funcionar no país. É assim que tem de ser. À chegada a um evento em Leiria, Luís Montenegro não quis alongar-se na reação às buscas que envolvem o PS.
6: O que tem a dizer ao país quando a Judiciária está na sede do maior partido da oposição?
7: Não tenho nada a dizer agora, está bem?
6: Não quer comentar estas buscas no PS?
7: Não.
6: Acha que é um momento grave para o país este?
7: Acho que as instituições estão a funcionar e é assim que tem de ser, está bem? Obrigado, obrigado.
4: Também sem comentários o Ministro da Administração Interna, Luís Neves. Entretanto, violência doméstica em Matosinhos, um homem de 36 anos, foi detido na localidade de Perafita, a suspeito de tentativa de homicídio. A vítima é a mulher. Detalhes com o jornalista David Monteiro.
8: O crime ocorreu na sequência de uma desavença familiar e que, durante a discussão, foram efetuados diversos disparos de arma de fogo para o ar. Depois disso, o suspeito, e já no interior da habitação onde reside com a vítima e com os três filhos menores, agrediu de forma violenta a companheira com um objeto corto-perfurante que lhe causou graves lesões, provocando-lhe risco de vida. Ora, a vítima, devido a essas graves lesões, teve de ser transportada aqui para o Hospital Pedro Hispano, em Matosinhos, para receber tratamento médico adequado. Já o suspeito acabou detido pela Polícia Judiciária, que assumiu a investigação.
4: Repórter David Monteiro, a partir de...

0: do Hospital Pedro Hispano, em Matosinhos, onde a vítima foi assistida. Uma última nota ainda para referir que o detido tem antecedentes criminais. Entrou em fase de rescaldo um incêndio de grandes dimensões perto de Arouca, em Escariz. Continua uma centena de operacionais no terreno. Reportagem de Paulo Jorge Duarte.
1: Ao fim de 2 horas de combate, este incêndio, todos os setores entraram em resolução. Só agora as operações de consolidação de rescaldo, porque o vento que se faz sentir faz prever o pior, porque o vento neste incêndio tem sido o pior inimigo por causa dos reincendimentos e com a chegada da noite há a previsão de aumento da intensidade do vento, que para além de intenso, com rápidas mudanças de direção, ou seja, um vento errático a complicar a vida a estes operacionais.
0: Reportagem de Paulo Jorge Duarte na zona de Arouca, um incêndio em Escariz, finalmente em fase de consolidação e rescaldo. Novo recorde de calor no mês de maio foi em Mora, no Alentejo, 40,3 graus, e também ali perto em Alvega, onde tivemos 40,1. São novos recordes para este mês. A cúpula de calor que está sobre a Europa Central e Ocidental a fazer-se sentir no nosso país também. De relembrar que os máximos de maio vinham de 1953, 40 graus no Pinhão, e nas termas de Monfortinho, mais recentemente em 2001. Portugal continental vai continuar com uma concentração de pólen elevada na próxima semana. Todo o território vai estar em risco baixo a moderado de concentração de pólen. Cuidado, portanto, para quem tem alergias. Entretanto, os europeus tudo fazem para combater estas altas temperaturas. Os recordes estão a ser batidos um pouco por toda a Europa, e esta cúpula de calor e as temperaturas de perto de 40 graus constituem uma chamada de atenção para as consequências das alterações climáticas. Guarda-chuvas, fontes, enfim, tudo serve, Europa fora, para os europeus se protegerem, ou para se refrescarem, melhor dizendo. Não saia de casa se puder ficar em casa nas horas de maior calor, e hidrate-se, são algumas das recomendações óbvias das autoridades de saúde. E voltamos com informação atualizada e desenvolvida às 5 com a Alexandra Pereira. Até já.
2: Até já, Vítor Figueiredo. São agora 5 horas mais 38 minutos. Está com a Correio da Manhã Rádio. Pois, foi o que eu disse. E agora? E agora quero recordar que amanhã vamos ter passatempo.
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2: Ora, aí está uma boa forma de você estar presente neste desfile das marchas. Acontece dias 29, 30 e 31, ou seja, 29, 30 e 31, exato. Já amanhã, já demos bilhetes para o dia 29, demos hoje bilhetes para o dia 30, os vencedores também já aqui foram mencionados pela Luciana, neste caso, as duas vencedoras que assim vão ter a possibilidade de assistir a este espetáculo, que é um espetáculo, este desfile. A Maria Inês Dias e a Susana Marques são então as vencedoras deste passatempo. Não esquecer que amanhã não podem participar, assim como os vencedores de ontem. E que tal darmos uma vista de olhos ao trânsito? Então vamos a isto, Vítor, esta hora, 20 minutos das 6, trânsito a complicar mais?

0: Vamos abrir aqui as imagens de satélite. Bom, primeiro vamos esclarecer que não são exatamente imagens de satélite, porque obviamente que não temos um satélite.
1: Oh, meu Deus. Primeiro descobri neste ano que não havia Pai Natal. Agora tu não tens imagens de satélite para ver o trânsito.
0: Não, a verdade é que o trânsito recusou aquela lei da proteção de dados e diz que não quer ser fotografado nem filmado, apesar de estar em locais públicos. Portanto, não estamos a tribunal para resolver esta situação. Portanto, brevemente poderemos talvez tê-las. Bom, eu estou-me a rir, mas é dos nervos, aqui sobretudo no eixo Norte-Sul, Grande Lisboa, sentido Norte-Sul, para quem quer ir para a Avenida da Ponte. Nota para acidente, trânsito muito intenso desde Campo Lido e desde praticamente da Radial de Benfica. Entrar na Ponte 25 de Abril, para quem vem de Sul para a 2, também complicado, acidente ali logo a seguir ao eixo da Almada, já as complicações vêm desde o tabuleiro da Ponte já até mais para trás, daqui a pouco quase até ao Feijó. Podemos voltar à margem norte, há aqui um acidente na zona da Quinta da Fonte, na A5, e há trânsito já a complicar-se no sentido do Cascais, Lisboa, até à Ribeira de Lages, pois é, e também ali nos acessos à Quinta da Fonte. Ora bem, temos que Caselas para a saída para Miraflores, no sentido de Lisboa-Cascais, também complicado, e na entrada em Lisboa, do Alto Monsanto para as Amoreiras, também é complicado. Depois vamos ao IC19, não há assim, há algum trânsito entre Alfragide e a reta dos comandos, quem vai para Sintra, para a zona Amadora e Queluz, segunda circular, também intensidade entre o Estádio da Luz e as Calvanas, sentido Benfica Aeroporto, no sentido inverso entre a Rotunda do Relógio e Tilheiras, e agora assim de repente há aquele acidente na Avenida de Berna, em Lisboa, que está a causar também algumas complicações ali perto da Praça de Espanha, para quem quer sair de Lisboa pela Carlos Gulbenkian. E, de resto, na Grande Lisboa é o que temos. Estou a ver aqui muito trânsito no final da Estrada de Passos Arcos, conhecida popularmente como Estrada do Passo do Tagus Parque, para quem quer ir para o IC19, porque há aqui uma nota de um toque. E também, bom, é uma zona sempre com muito trânsito nesta altura. Agora, no Porto, as complicações maiores são na Avenida AEP, a cauda de fila está já na Ponte Lessa e vai até ao Norte Francos, intensidade também no sentido contrário até à Senhora da Hora. Vê-se aí da Perlada até ao tabuleiro da Ponta Rábida, sentido contrário de Coimbrões até praticamente já à passagem até ao Campo Alegre, mais ou menos, à saída para o Campo Alegre. E depois temos aqui que ainda quem vem da Ponte do Freixo também está a apanhar com um acidente na VCI e o trânsito está muito lento de Bom Joinha até praticamente à Fernando Magalhães, como aliás está no final da A3 para o Freixo, através da VCI. Vejamos se há por aqui mais alguma coisa que valha a pena referir. A A3 também com trânsito quem vem da A4 ali no nó respectivo que cruza as duas vias. Para já é o que temos e boa viagem e paciência também, muita paciência. Fique connosco, não é?
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1: Vamos estar ao vosso lado nestes dois dias com muita alegria, com muita festa, claro. Pá calor com Rosana.

0: grande música, já aqui tinha tocado Rosana com este Pacalor. Quero aproveitar para cumprimentar os nossos ouvintes que estão ligadinhos na Correio da Manhã Rádio. Um abraço para o Gonçalo, para a Ana Bastos, como sempre, em Armação de Pêra, o Hugo em Setúbal. Boa tarde para o Joaquim Oliveira, aqui na cidade do Porto, a dar-nos conta da dificuldade que é ali na Boa Vista com as obras que por lá estão a acontecer. Cláudio, Ivo, também connosco. Boa tarde para a Maria de Lourdes, que nos ouve através da internet em cmradio.pt. A Guida também na nossa companhia, não estando em casa, está sempre a acompanhar a Correio da Manhã Rádio. Obrigado pela vossa companhia e animação, quando mais preciso. Beijos para todos, obrigado. Gostamos de saber que estamos aí ao seu lado e que gosta de nos ter como companhia. Boa tarde para si que está na estrada, não desespere, nós estamos ao seu lado com a melhor música.
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0: Gabriel.
1: A irmã subiu, hein, Jorge?
0: Subiu. Tô dizendo que tá 15 pés, terral.
1: E olha essa praia, que beleza.
0: Que beleza, que sereia, maravilha.

0: Major com este surfista solitário. Boa tarde para si, grande abraço para todos aqueles que nos escutam. Em Gaia, Senhor da Pedra, 4 dias de muita festa. Destaque, claro, para a celebração religiosa e a benção do mar. São 4 dias em cheio que começam com o folclore e depois vai por aí fora e claro, muita diversão.
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0: verão, ele está a chegar. Temperatura é boa, mas cuidado também quando é em excesso. Ora, vamos falar do verão já a seguir. Antes...
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0: É já depois das 6 da tarde. A Câmara Municipal de Porto vai levar a efeito uma iniciativa que tem a ver com os mais jovens, porque verão é sinónimo de pausa letiva e atividades para preencher os dias dos jovens. E este ano, os campos de férias municipais decorrem até 6 de julho, ou de 6 de julho a 28 de agosto. E atenção, aproveitem porque estão a terminar as inscrições hoje. É o último dia para fazerem assim as inscrições para estas iniciativas, estes campos de férias.

0: das 6 e arrancamos logo a seguir para a informação. 6 da tarde está com a Correio da Manhã Rádio. 28 de maio, quinta-feira. Tempo para as notícias. A edição é assinada por Alexandra Pereira.
1: Instituições a funcionar. É assim que reage o primeiro-ministro à operação emergente que hoje levou a Polícia Judiciária a várias juntas de freguesia e a sede do Partido Socialista. À chegada a um evento em Leiria.

0: Luís Montenegro foi esta tarde questionado pelos jornalistas, respondeu assim.
1: O que tem a dizer ao país quando a judiciária está na sede do maior partido da oposição?
2: Não tenho nada a dizer agora, está bem?
1: Não quer comentar estas buscas no PS?
2: Não.
1: Acha que é um momento grave para o país este?
2: Não, acho que as instituições estão a funcionar e é assim que tem de ser, está bem? Obrigado, obrigado.
0: E mais não, disse Luís Montenegro, recusou assim alongar-se em considerações. Posição semelhante já tínhamos escutado esta quinta-feira de outro membro do governo. Luís Neves, ministro da Administração Interna, recusou comentar investigações criminais.
3: Exige por parte do ministro da Administração Interna silêncio. É investigação criminal, não tem a ver com essa investigação criminal, com a defender a toda a Polícia Judiciária e nas sucessivas documentos que foram preparados para o combate a este tipo de crimes, deve-se o nosso contributo. Portanto, a investigação criminal, a ação judicial, portanto, o ministro da Administração Interna não tem qualquer comentário a fazer ao que está a suceder.
0: A breve reação de Luís Neves, ministro da Administração Interna. Ao longo da última hora, também registramos a reação de Carlos Moedas, presidente da Câmara de Lisboa.
4: Estou aqui para falar de cultura, mas estou muito à vontade para falar sobre um tema que é um tema que eu espero que a justiça atue rapidamente. É só isso que eu espero. Hoje vemos muitos casos na justiça e depois vemos uma grande demora e no fundo as pessoas ficam através daquilo que é a vida delas durante anos à espera. Eu espero que a justiça atue depressa, é importante. É verdade que nos levantámos com um caso que é um caso numa junta de freguesia. Como sabem, a Câmara Municipal é um órgão eleito, a junta de freguesia é um órgão eleito. Portanto, com preocupação, mas esperar sobretudo que a justiça atue depressa.
0: Carlos Moedas, presidente da Câmara de Lisboa, em reação à operação emergente. Em causa estão suspeitas da prática dos crimes de prevaricação e participação económica em negócio. Na prática, a suspeita de terem sido adjudicados contratos pelas autarquias com o objetivo de garantir serviços para o partido. Um dos cinco detidos é Duarte Moral, antigo assessor do ex-primeiro-ministro António Costa, também homem próximo do atual líder do PS, José Luís Carneiro, nomeadamente na gestão da comunicação do partido. Também a mulher de Duarte Moral foi detida esta quinta-feira. Há ainda um arguido identificado entre um total de 37. Miguel Coelho, antigo presidente da Junta de Freguesia de Santa Maria Maior, que entretanto suspendeu o mandato de deputado municipal de Lisboa. José Luís Carneiro, secretário-geral do PS, já se mostrou disponível para colaborar com toda a investigação.
5: Houve várias diligências hoje das autoridades judiciárias na sede nacional do Partido Socialista. Foi-nos transmitido que essas diligências não visam o Partido Socialista. Por outro lado, quero também garantir que tudo farei para que a legalidade seja defendida e promovida em todos os níveis de responsabilidade do Partido Socialista, seja a nível local, seja a nível nacional. Cooperaremos, como aliás o fizemos durante a manhã, com as autoridades judiciárias para que todos os factos sejam cabalmente apurados e, se houver sido cometidos crimes, todos os seus responsáveis devem naturalmente ser responsabilizados pelos mesmos. Cooperaremos de forma leal com as autoridades judiciárias e tudo farei para que esse apuramento dos factos seja cabal e possa garantir que se faz justiça. Esse é o nosso dever em defesa daqueles que são os princípios basilares do Estado de Direito Democrático.
0: A reação de José Luís Carneiro, secretário-geral do PS. Esta tarde também já se ouviu a reação do LIVRE. A deputada Patrícia Gonçalves pede celeridade na investigação.
6: Esperamos que a investigação seja rápida e que se possam desfazer todas as dúvidas o mais rapidamente possível também, e que se houver condenações a serem feitas depois, que sejam feitas rapidamente. É fundamental que este tipo de questão de investigação e depois o processo que segue sejam rápidos para as pessoas poderem ter confiança na justiça e no sistema democrático que temos. E para o LIVRE o que é importante é reforçar a democracia e que todas estas questões sejam dirimidas rapidamente para que se siga a reforçar a confiança dos cidadãos. Isso para nós é fundamental.
0: A deputada do LIVRE, Patrícia Gonçalves, em reação à operação emergente. E porque as suspeitas incidem sobre a classe política, sai a perder a democracia. É um comentário de Paulo Moraes, presidente da Associação Frente Cívica.
7: Isto é muito mau para a democracia.

0: democracia, desde logo, porque as pessoas estão no exercício de cargos políticos, devem estar lá para pensar do interesse coletivo e não para tratar da sua vidinha. Em segundo lugar, porque causam um prejuízo, neste caso, de centenas de milhares de euros às juntas de freguesia, às câmaras, às autarquias, em termos gerais. Mas muito mais grave do que isto tudo é que este tipo de situações desprestigiam a democracia. Os cidadãos deixam de acreditar na democracia quando acham que os políticos estão lá, permita-me a expressão, para se governar. E por isso deve haver nesta matéria rédea muito curta, digamos quase uma operação mãos limpas neste tipo de situações, porque independentemente dos prejuízos patrimoniais e até da investigação legal, que enfim, seguirá o seu curso, há aqui um dano na própria democracia, porque os cidadãos deixam de acreditar na democracia quando entendem que os políticos que elegem não defendem os seus interesses, mas estão lá para se governar. É por isso que esta investigação é importante. Há um aspecto, apesar de tudo, positivo, que é o facto da Polícia Judiciária estar a investigar na sede de um dos maiores partidos em Portugal, quer dizer que não há intocáveis. Isso é um aspecto, apesar de tudo, positivo. Haver uma investigação, haver agora, naturalmente, um processo judicial que ocorrerá aos seus termos e espero que não dure os anos que, infelizmente, sempre acontece. Mas esperemos que seja um processo justo e rápido e que os culpados sejam condenados e os que não tiverem culpa sejam absolvidos.
1: Comentário de Paulo Moraes, presidente da Associação Frente Cívica, neste dia marcado pela Operação Emergente. 5 detidos, é resultado de mais de 60 buscas, algumas em juntas de freguesia lideradas pelo PS, cuja sede foi também visitada pelos inspectores da Polícia Judiciária. Um jovem português de 26 anos morreu na última madrugada na cidade de Fuenmayor, em Espanha. Terá sido violentamente agredido. O alerta para as autoridades espanholas foi dado minutos antes da 1 da manhã, locais, por uma testemunha que presenciou a agressão. Quando chegaram ao local, os agentes da Guardia Civil encontraram a vítima caída no chão, em estado grave. O jovem português de 26 anos acabou por não resistir à gravidade dos ferimentos. O principal suspeito, já detido, é um espanhol de 31 anos. A violenta agressão terá acontecido quando o português tentava defender uma mulher grávida, sua parente, e uma criança. Serão a mulher e o filho do agressor. De referir que a vítima, apesar de ter nacionalidade portuguesa, residia atualmente em Logroño, também em Espanha. O caso está a ser investigado pela Guardia Civil. De volta ao país, em Matosinhos, um homem de 36 anos foi detido em Parafita. É suspeito de tentativa de homicídio. A vítima é a mulher. O crime terá sido tentado em frente aos filhos menores na casa da família. A reportagem é do jornalista David Monteiro.
2: O crime violento aconteceu na terça-feira em Parafita, no concelho de Matosinhos, onde suspeito e vítima residem com os três filhos menores. Ora, aquilo que a Polícia Judiciária indica em comunicado é que o crime ocorreu na sequência de uma desavença familiar e que durante a discussão foram efetuados diversos disparos de arma de fogo para o ar. Depois disso, o suspeito, e já no interior da habitação onde reside com a vítima e com os três filhos menores, agrediu de forma violenta a companheira com um objeto corto-perforante que lhe causou graves lesões, provocando-lhe risco de vida. Ora, a vítima, devido a essas graves lesões, teve de ser transportada aqui para o Hospital Pedro Hispano em Matosinhos para receber tratamento médico adequado. Já o suspeito acabou detido pela Polícia Judiciária, que assumiu a investigação. Foi detido no dia de ontem e está indiciado pelo crime de homicídio qualificado na forma tentada. Será, entretanto, presente a primeiro interrogatório judicial para ficar a conhecer as medidas de coação. A Polícia Judiciária indica em comunicado que tem já antecedentes criminais por crimes contra a vida, também contra a integridade física, também tem antecedentes por detenção de arma proibida e tráfico de estupefacientes.
1: A reportagem do jornalista David Monteiro, a partir do Hospital Pedro Espanha em Matosinhos, onde a vítima foi assistida. Entrou em fase de consolidação e rescaldo um incêndio de grandes dimensões em Escariz, Arouca. Ainda assim, mantém-se no terreno mais de 100 operacionais. Paulo Jorge Duarte.
3: Este incêndio que deflagrou pouco depois das 14 horas, após duas horas de intenso combate com 122 operacionais, 36 viaturas empenhadas no combate às chamas e também 5 meios aéreos, agora 6. A verdade é que ao fim de duas horas de combate este incêndio, todos os setores entraram em resolução. Só agora as operações de consolidação de rescaldo, porque o vento que se faz sentir faz prever o pior, porque o vento neste incêndio tem sido o pior inimigo por causa dos reincendimentos e com a chegada da noite há a previsão de aumento da intensidade do vento, que para além de intenso, com rápidas mudanças de direção, ou seja, um vento errático a complicar a vida a estes operacionais. Também a GNR está mobilizada no combate a este incêndio, nomeadamente ao garantir o corte de estradas que são necessárias para que os meios no terreno possam chegar rapidamente e em segurança a todos os pontos. Dizer também que para já não há registro de feridos.
1: A reportagem do jornalista Paulo Jorge Duarte está em fase de consolidação e rescaldo. Um incêndio em Escariz, Arouca. As notícias regressam às 6:30. Com o Vítor Figueiredo, até já.
4: Até já, Alexandra Pereira. 6:12. Espero que esteja bem, uma boa viagem para si que está na estrada.

0: Vítor Figueiredo, como é que estamos com o trânsito?
1: Olá, viva. Vamos até à Grande Lisboa para dar conta dos condicionamentos que existem neste momento. Podemos começar pela A2 para quem quer entrar na ponte 25 de Abril, acidente a seguir ao nó de Almada, com resistências ali na zona do Pargal, A2, portanto, margem sul para entrar na ponte 25 de Abril. A5 também com muitos problemas nos dois sentidos. Sobretudo quem está a ir para Lisboa, há aqui nota de acidentes já a chegar perto das Amoreiras, sentido, portanto, para Lisboa, com trânsito muito intenso, desde praticamente do nó da 117 dos Cabos de Ávila, por ali fora, Alto Monsanto, Duarte Pacheco, no sentido contrário, alguma intensidade entre a descida de Monsanto e Caselas. O eixo norte-sul e o acesso à ponte a partir das Amoreiras também preenchidos praticamente desde Campolide, com nota também de um acidente que está a manter enfim, muitas resistências nesta zona. Depois temos o IC19 e aqui temos o acidente no nó de Pinamanique, com neste momento a cauda da fila já perto do nó da Amadora, e também para depois para quem vem ali de Alfragide a tentar entrar no IC19, também muito complicado. Portanto, são dois percursos a evitar. Depois temos a segunda circular, também complicada, no sentido do Benfica Aeroporto, entre as Calvanas e as Torres de Lisboa, e no sentido contrário, mais no seu final, entre o Estádio da Luz e o nó de Pinamanique. Em Lisboa, para já, é o que temos assim de mais complicado. Agora no Porto, salta à vista a AEP, sobretudo no sentido norte-sul, entre a rotunda AEP e o nó de Francos. Sentido contrário, também há algum trânsito. Na ponte de Leça, agora, as complicações começam antes da ponte e depois da ponte. Muita intensidade antes de chegar ali ao nó da A4 e a caminho depois da AIP. Podemos também vir para a VCI, e na VCI temos tudo muito complicado desde a Pralada até à Rábida, praticamente, ou pelo menos até ao Lordelo do Ouro, onde há indicação de acidente, grande lentidão, e no mesmo sentido, Freixo Rábida, desde Bom Joia até praticamente ao nó da A3. No sentido contrário, a Rábida, ou melhor, sim, a Rábida, Freixo, há trânsito intenso a partir ali do Amial e praticamente até ao nó da A3. Podemos indicar neste momento também alguma resistência na ponte do Freixo, sentido do sul-norte, e na A1, na Rábida, entre quase Coimbrões e praticamente até à saída da ponte da Rábida ali para o Campo Alegre. Portanto, são percursos a evitar nesta altura. Estava aqui a olhar para a circunvalação Monte dos Burgos, sempre com muito trânsito nos dois sentidos, e mais à frente também no Amial. Portanto, enfim, são zonas que estão sempre muito complicadas a partir desta hora. E é o que temos para já. Boa viagem, mas queria deixar ainda uma nota para umas complicações que no domingo vão acontecer em Lisboa, de manhã, entre as 8h30 e as 10h30, no sentido sul-norte, na ponte 25 de Abril. É o passeio Pedala Portugal com corte de trânsito. Portanto, fique atento. Isto é um evento que também vai ocorrer, mas no dia 21 de junho, no Porto, partida no Cais de Gaia, passagem pela ponte de Dom Luís I, chegada ao Jardim do Passeio Alegre. Mas para já, o Pedala Portugal será no domingo em Lisboa, 8h30, 10h30, sentido sul-norte, a cortar o trânsito na ponte 25 de Abril.
0: Valeu! Até já, Vítor Figueiredo. 6h17, vai regressar dentro de alguns minutos, não para o trânsito, mas para o Record Online.
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0: Ora bom, antes de partir para o Fala Barato, eu tenho aqui o ouvinte que já da outra vez nos contactou pelo WhatsApp e que nos está a ouvir em Madrid e que escreve: boa tarde a todos, sou o Luís desde Madrid, pegando na vossa brincadeira, depois de descobrirmos que o Pai Natal não existe e que o trânsito não se pode ver por satélite, a situação que o Vítor Figueiredo ainda há pouco nos falou, e afinal viemos a descobrir que o Vítor Figueiredo não vê o trânsito por satélite. Fiquei chocado. Diz agora o Luís: bom, só faltava descobrir que os bebés não vêm de Paris na cegonha. Não é de Paris. Então não é de Bruxelas.
1: Não, vem-se a cegonha, vem de Bruxelas. Os campos de arroz.
0: Vocês não me estraguem as ideias que eu tenho, quer dizer, de já há algum tempo. Não há Pai Natal. Tu não vês o trânsito por satélite. E agora, os bebés não vêm de Paris com uma cegonha. A sério. Eu fico assim, bom, completamente Luís, desiludido na vida.
1: Obrigado ao Luís. Para já, eu devo dizer que por acaso o trânsito até se pode ver por satélite. Até mais, até se pode ver o Alberto quase a tomar banho em casa, se, enfim. com satélites muito especiais.
0: Não queres tanto.
1: Mas, na verdade, não. Quer-se dizer, o Global Positioning System, que é o GPS, de facto recebe sinais e também tira fotografias lá de cima, os satélites tiram fotografias, mas na verdade não é o caso. Neste facto são sinais por satélite que nós usamos para verificar onde há mais ou menos trânsito. E destes vou contar uma história que aconteceu em Londres com um carrinho de mão e um monte de telemóveis. Vocês vão perceber como é que se vê o trânsito. Para já, o Luís foi o que falou do brimbau em galego, não foi?
3: Brimbau, vai
1: para o brimbau,
3: qualquer coisa assim. É verdade, foi.

0: Pois é, o berimbau que estava aqui em fundo numa exibição de capoeira, este é mesmo o berimbau de origem angolana que depois foi para o Brasil e muito popularizado na zona da Bahia, de Salvador. E pronto, é este mesmo, Luís, é este berimbau que, pronto, não tem nada a ver com a tal frase do vai ver se chove em galego, que é vai para o berimbau. Entretanto, nós vamos também ouvir outras músicas, não de berimbau, mas de desporto, não é, Alberto?
1: Vamos, daqui a pouco, porque primeiro ainda temos aqui que apresentar, por exemplo, Fala Barato.

0: E a pergunta de hoje é: atendendo à grande oferta, que festival de verão não vai mesmo perder?
1: Aloísio Folgado, sou ciclista e banqueiro no Montepio. Epá, eu gramo festivais. O meu favorito é o Rock in Rio, ou então o Festival das Comidas do Continente, com o Tony Carreira e a Popota. Gramo aquilo. Mas a minha ex-mulher, a Paula, odiava. Ela preferia ir ao Nós Alive, que é um festival onde tem de se deixar a bicla muito longe e depois ir a pé. E isso deixa-me muito inquieto. Por isso não dava para estarmos juntos. Como disse o Rui Veloso, não se ama alguém que não ouve a mesma canção. Eu, por acaso, até gosto da Tony Carreira e a Paula, pronto, já prefere Foo Fighters. Portanto, logo não há chance para o amor entre mim e a Paula. Depois de ti não há nada, nem sol, nem madrugada. Desculpem, agora emocionei-me. Eu sou um romântico. Jéssica Flávio, sou influencer. Eu, em relação aos festivais, eu sou muito exigente e por isso vou a todos. Não é pela música. Há muitos festivais que eu não conheço ninguém no cartaz, mas é para não perder alguma coisa fixe, alguma trend. É que eu tenho FOMO, Fear of Missing Out. Segundo o meu psicólogo, é uma forma de ansiedade social e psicológica exacerbada pelas redes sociais, onde a percepção de que os outros vivem experiências superiores gera necessidade de constante conexão, comparação e medo de exclusão. Logo, eu levo tudo a eito. Hashtag eu quero a vida louca. Hashtag festivaleira máxima. Hashtag hidrata-te.
2: João Cabitais, sou do Porto. Festivais? Primavera Sound, Meus Marés Vivas, Porto Beer Festa, Festival Elétrico da Pasteleira, São João. De resto, não conheço mais nada que valha a pena, a não ser as festivais dos Morcões lá de Lisboa, mas esses, eu tenho ouvido dizer, não valem um c****. Ah? Diz mais neira? O que é, Morcão? É pá, posso dar-lhe com essa, pá. Põe um pi, pá. O que vocês mereceu é que fizesse um festival da asneira a sério, pá. Com o Lobo Omir, o Fernando Rocha, a Bobirinha, a Cabeça de Cartaz. Aí sim, vocês, eu viram que era a asneirada da boa. Era o c*** da Summer Fest, em Santa C*** da Suía. Isso era o que vocês mereciam, pá. Estou cheio de Budomir, f***-se.
3: Morcão, sou cã de caminhões. Eu costumo ir ao Festival do Caracol Saloi, que é em Londres, o Festival da Sardinha, Portimão, e o maior festival deste país, para quem é o Viveja. O Macário já foi muito feliz na Viveja. Uma vez ganhei lá um trator de duplo rodado e uma viagem à Síria, em sistema tudo incluído. Mas pronto, como o hotel por onde eu ia explodiu uma semana antes, disseram que o Macário tinha de levar umas tendas e um saco de cama, e eu aí já não fui. Mas o trator duplo rodado ainda o tenho, pá. É uma máquina, pá. Se for preciso, sobe uma parede na vertical. Não é preciso, mas se for preciso, sobe. Este ano, não sei se consigo ir a todos os festivais. Estou cheio de trabalho até ao Cuscuruto. Mas é a vida, pá. Eu costumo dizer, Macário, aguenta que a serviço.
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5: As boas-vindas a Luísa Vlas, Vítor Figueiredo. Vamos então para o Record Online.
9: Vamos, vamos. Estava à espera daquele jingle. Record Online, CMR. Mas pronto, seres tu a cantar, Alberto, mas tu não foste nessa.
5: Não, poupa. Estou rouco, estou muito rouco ainda.
9: Pois estás, não podes cantar. Tens que proteger a tua voz. Ora, já temos aqui a Luísa Vlas. Hoje é o nosso expert em desporto, o jornalista do Record, para mais um Record Online. E obviamente que os temas passam pelo Benfica e pelo Sporting. Queres começar, pronto, pelo Varandas, pelo presidente Leonino ou pelo Benfica, pelo... Já não

0: treinador no Benfica, o Marco, o Marco Silva?
1: Não, oficialmente não há. Como toda a gente sabe, há um interesse do Benfica. Aparentemente, Marco Silva não só está ao corrente desse interesse, como estará interessado, passa a redundância, em

0: sai, não sai, sai para o Real Madrid, eleições do Real Madrid, isto os dias vão passando. Obviamente, e já sabemos também que a próxima época para o Benfica vai ser mais uma época atípica, como foi esta, a última, tendo em conta a participação no Mundial de Clubes. Esta será atípica porque, ao cair para a segunda pré-eliminatória da Liga Europa, o Benfica vai ter que começar, o primeiro jogo oficial será 23 de julho e, portanto, vai ter que começar a treinar bem mais cedo do que é costume. Só que, perante hoje este imbróglio em torno de José Mourinho, que é ele, digamos, a figura central de toda esta grande novela, as coisas estão paradas. Ou se não estão totalmente paradas, porque, como é óbvio, o Benfica, assim como os outros clubes, tem uma estrutura que não é só o treinador, tem o presidente, tem os diretores desportivos, tem ali uma série de gente, e que vai fazendo, digamos,
1: o scouting,
0: um primeiro levantamento do que é que será preciso ou não para a próxima época.
2: Mas depois há sempre aquela questão: esta não foi a minha equipa, diz o treinador.
0: Claro.
2: Não fui eu que escolhi estes jogadores.
0: Por isso é que fazer uma identificação de eventuais lacunas e de eventuais jogadores a contratar é importante para, digamos, acelerar um bocadinho o processo, mas se calhar mandou bom senso não fechar nada. Porquê? Porque se não está com certeza que o treinador é o A ou o B, não faz muito sentido contratar este ou aquele jogador, correndo o risco de depois chegar um treinador a dizer: eu afinal não queria este, quero o outro. Ainda por cima, o Benfica este ano, nenhum clube português, nada em dinheiro, e o Benfica este ano, não tendo a participação na Liga dos Campeões, vai ter menos receita e, portanto, não pode, acho eu, ou pelo menos não convém, andar a comprar para depois não aproveitar. Já basta aquilo que parece ser a situação do Sidney Cabral, que foi contratado a meio da época e que aparentemente será para dispensar, ou pelo menos seria para dispensar na lógica de José Mourinho ser o treinador.
2: A verdade é que eles precisam urgentemente de centrais, não é?
0: Precisam de centrais.
2: É que centrais?
0: Centrais é fácil de fazer.
2: Otamendi saiu, vai estar no Mundial.
0: E portanto, o Tomás Araújo vai estar no Mundial e o Benfica vai ter que jogar dia 23. Portanto, sobra António Silva, que não foi convocado para o Mundial, mas vai ter que jogar alguém ao lado do António Silva. Eu penso que todo este processo, entre outras implicações, vai fazer com que muitos jogadores que não vão fazer parte do plantel do Benfica na próxima temporada estarão dentro do Benfica a ser convocados e provavelmente até a jogar durante as tais eliminatórias, que se deseja que sejam três, é sinal que o Benfica vai passar a segunda e a terceira e chegar ao play-off. E, portanto, eu acho que nessa altura, tendo em conta o calendário, forçosamente alguns jogadores que depois serão dispensados ou vendidos ou algo do género,
2: ou voltarem à equipa B,
0: ou voltarem à equipa B, se for o caso disso, mas alguns vão mesmo ter que jogar e outros ser convocados porque não vão ter mais. Uhum. Aliás, ainda a época passada, em um contexto diferente, o Benfica teve vários jogadores que estiveram nas eliminatórias da Champions e depois ou foram emprestados ou vendidos para outros locais. E portanto, eu acho que isso vai ser mais notório esta temporada, porque o processo começa mais cedo. Este é um dos problemas que todo este cenário. Mas há mais. Florentino Pérez vai ganhar as eleições do Real Madrid. Eu não faço ideia se vai ou não vai. Já percebemos é que, se não ganhar, aparentemente José Mourinho não irá para o Real Madrid. Fará sentido a Florentino Pérez e ao Real Madrid avançar com os tais 15 milhões para contratar Mourinho, não tendo a certeza quem é que vai ganhar as eleições? A mim não me faria grande sentido, embora não seja eu que vá pagar nem receber, mas parece-me um bocadinho estranho. Mas enfim, isto é o mundo que temos, é o futebol que temos.
2: Estavas há pouco a falar do Mundial e dos jogadores que lá vão e que vão de alguma maneira desfalcar alguns clubes, e também poderá o presidente do Sporting, Frederico Varandas, digamos que teve um discurso bastante crítico da equipa, dos jogadores. Será que alguns deles, por causa da final, da taça, será que alguns deles se protegeram já a pensar no Mundial?
0: Frederico Varandas disse isso com as letras todas. Eu não percebi, sinceramente, a quem é que ele estava a referir. Alguém, ele pode ter dito aquilo de uma forma genérica, eu não sei.
2: Há alguns convocados para o Mundial, agora, para as suas seleções.
0: Agora, há jogadores que nós sabíamos que não iam estar em Mundial nenhum, outros que seguramente iriam estar, e outros que existiam algumas dúvidas. Eu, fazendo assim um exercício rápido, Rui Silva iria estar, toda a gente sabia, mas não me parece que tenha sido ele que não tenha corrido, ou estava
2: sim,
0: na baliza.
2: Portanto,
0: não me parece que tenha sido por ali.
2: É.
0: Depois daqueles que vão lá estar, garantidamente, estaria a falar para Gonçalo Inácio? Estaria a falar para Trincão ou para Soares, que esses vão ao Mundial? Ou estaria a falar para alguns que desejariam ir ao Mundial e que acabaram por não ser convocados, como por exemplo o Pote? Isto admitindo estes jogadores que nós sabemos ao que vão ou que estiveram perto de ir. Ou foi uma crítica generalizada ao comportamento de toda a equipa dando a ideia que não é

0: é importante só estar a jogar Champions e jogar campeonatos do mundo, importante é jogar bem pelo Sporting e dar o máximo pelo clube. Eu não sei o que é que ele pretendeu exatamente com isto. Agora, há uma coisa que ficou clara. Frederico Varandas não ficou satisfeito, mas mal seria se o presidente do clube, ou se o treinador, ou se os adeptos tivessem ficado satisfeitos de ver uma equipa como a Sporting perder uma final da taça com um conjunto da segunda divisão, com o devido respeito pelo Torriense. Mas também acho que o presidente, que ao longo da época e das últimas épocas tantas vezes publicamente elogiou estes jogadores, e de facto elogiou e com justiça, porque eles tiveram, não só ganharam campeonatos, como tiveram grandes exibições durante este trajeto, depois vir de alguma forma quase colocar em causa o profissionalismo destes mesmos jogadores, a mim parece-me uma coisa estranha. Porque há uma coisa que é verdade. No futebol e nas outras modalidades coletivas também, são os jogadores que estão dentro do campo. Mas se, quando as coisas correm muito mal, como foi aqui o caso, os dirigentes consideram que faltou qualquer coisa aos jogadores, faltou empenho, faltou atitude, não competiram, foi a expressão que ele utilizou. O Sporting não foi só perder, não competiu, e até elibou de alguma forma o treinador. Portanto, os dirigentes não tiveram nada a ver com aquilo, o treinador teve pouco a ver com aquilo, até a responsabilidade é dos jogadores.
1: Renovou.
0: Exatamente. Portanto, a responsabilidade é dos jogadores. Ok, então também podemos fazer um exercício ao contrário. A quantas grandes exibições, a quantas grandes vitórias, a quanta conquista de títulos, os dirigentes e o treinador terão pouco a ver com aquilo e serão os jogadores que andam lá dentro a correr, que serão, digamos, os grandes obreiros.
1: Bem, enfim, enquanto dos fracassos há sempre que encontrar.
0: Claro, claro.
1: Enfim,
0: sacudir um bocadinho para cima de alguém.
1: Não é fácil, não é?
0: Há sempre uma ideia muito típica no desporto e muito típica em Portugal, acima de tudo, que quando se perde está tudo mal e quando se ganha está tudo bem. Eu acho que não é necessariamente assim nos dois ângulos. E acho que o Sporting, de facto, teve uma final da taça absurda, é um facto. Uhum. Perdeu um jogo que não podia perder de maneira nenhuma. Teve na ponta final da temporada vários jogos menos conseguidos. A tal história de o Sporting conquistou o segundo lugar. É verdade, mas o Sporting depois, durante muito tempo, ter o segundo lugar na mão. Deixou escapar e a seguir acabou por ser o Benfica a entregá-lo de novo ao Sporting, ou seja, na ponta final houve mais demérito do Benfica do que propriamente mérito do Sporting, é justo dizer isto, mas também, quer dizer, ok, correu mal, houve períodos na época e nas épocas anteriores que correram muito bem.
1: Enfim, são aquelas coisas que animam os campeonatos na sua ponta final.
0: E nomeadamente o pós-campeonatos, como estamos aqui a ver.
1: Sem dúvida.
0: E teve aqui uma coisa interessante, embora os Sportingistas provavelmente não achem grande, não considerem que tenha grande piada, é que deixou-se de falar única e exclusivamente da novela Mourinho, Real Madrid, Benfica, e introduzimos aqui um novo foco. Pelo meio, temos também, ainda hoje, mais recentemente, das últimas horas, Vilas Boas também do Porto a juntar-se à festa, e para elogiar aquilo que tem, e faz bem porque acabou de ganhar o campeonato, também sempre a dar umas bicadas para os adversários, nomeadamente para Frederico Varandas, hoje até elogiou muito Rui Costa, chamou-lhe um senhor do futebol, mas aproveitou para dar mais um toquezinho a Varandas, que enfim é também um passatempo entre os dois.
1: Muito bem, Luís Avelange, jornalista do Record, especialista também em NBA, em basquet norte-americano, do qual falaremos um dia destes a propósito dos playoffs, estão a chegar à final.
0: Só sei, já há um finalista.
1: Infelizmente sem o nosso Demi Esqueta, porque os Celtics foram eliminados demasiado cedo, a meu ver demasiado cedo, mas enfim, foi o que foi. O Luís, obrigado.
0: Nada.
1: E até para a semana.
0: Boa tarde, até para a semana.
1: E pronto, mais um Record Online.
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1: Luís Avelange no Record Online, nesta edição de hoje, 6h35. Já a seguir, Rita Saúde.
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5: Seja bem-vindo ao Rita Saúde de hoje. Estamos naquela altura do ano com exames nacionais, exames escolares, muito

0: e os jovens e os adolescentes ficam extremamente cansados. Então hoje vou falar de alimentação para reforçar a memória na adolescência. Esta altura do ano é uma fase também de menos sono, alguma ansiedade e muitas vezes uma alimentação menos organizada. A nutrição não vai substituir o estudo, nem sequer o descanso, mas pode manter a energia mais estável, aumentar até a capacidade de memória, concentração e trabalhar numa coisa essencial. Pais que me estão a ouvir, pais, mães, educadores, é o humor do nosso adolescente. O cérebro do adolescente está em pleno desenvolvimento, precisa de combustível regular, por isso saltar refeições ao viver de bolachas, refrigerantes, bebidas energéticas, cafés e snacks açucarados pode até dar uma sensação rápida de energia, mas vai provocar o contrário do que se pretende. Vai ter mais oscilações de glicémia, maior irritabilidade, mais fome, sonolência e até quebra do foco. Nesta fase, a prioridade não é fazer uma dieta restritiva, nada disso. É garantir que o cérebro recebe energia de forma previsível ao longo do dia. Uma boa alimentação para a altura dos exames deve ter hidratos de carbono de absorção mais gradual, aveia, eu diria o pão de mistura, o arroz, a massa, a batata, as leguminosas e a fruta. E deve ter proteína nas principais refeições, os ovos, o iogurte, o leite, o queijo fresco, o peixe, a carne, o tofu, leguminosas e até frutos secos. Deve incluir gorduras essenciais, sobretudo ômega 3, que encontramos, por exemplo, no peixe gordo, como o salmão, a cavalo, a sardinha, nas nozes, nas sementes de chia, nas de linhaça. Podem ser facilmente misturados numa sopa ou até num iogurte. Deve garantir também os micronutrientes importantes para a energia e função cognitiva. Falo agora de suplementos que devem ter, por exemplo, ferro, zinco, iodo, magnésio, vitaminas de complexo B fundamentais e vitamina D, porque esta malta agora não anda ao sol, não é? Depois há o ponto, muitas vezes esquecido, a água. Mesmo uma desidratação muito ligeira pode afetar a atenção, a memória e até o humor e até inclusive a percepção do cansaço. As dores de cabeça, muitas vezes, estão associadas à falta de água. Portanto, o jovem adolescente está a comer, está a estudar, esquece de beber água, fundamental. Em dia de exame, pequeno almoço não deve ser negociável. Não é negociável, não negociem com os vossos terroristas aí de casa, está bem? A evidência demonstra mesmo que o pequeno almoço é a melhor forma de ter um bom desempenho cognitivo e escolar para crianças, para adolescentes, sobretudo quando comparado com sair de casa em jejum. Não precisa de ser assim um pequeno almoço gigante à brasileiro. Não, não. Precisa de ser funcional. Pode ser um iogurte grego, por exemplo, com aveia, fruta e nozes, pode ser um pão de mistura com ovo ou com queijo fresco, uma peça de fruta, pode ser uma papa de aveia com leite, banana e canela, pode ser um batido com leite, banana, aveia e manteiga de amendoim, podem ser uns ovos mexidos com uma fatia de pão e uma fruta. O erro é sair com café só, ou até com uma bolachinha daquelas cheias de açúcar ou chocolate, isso não. Antes do exame, se houver fome, convém fazer uma refeição que seja forte, pode ser do género destas pequenas almoço, uma banana, um iogurte, um pão com queijo fresco, ou umas bolachas, por exemplo, de milho com manteiga de amendoim, são ótimas e dão energia. O objetivo é chegar ao exame sem fome, mas também sem desconforto digestivo. Durante os dias de estudo, vale a pena planear pausas, ir petiscando, ter sempre à mão os ovos cozidos que gostarem, um chocolate negro em pequena quantidade, não muito, e ter estas bolachinhas de milho, de arroz, com uns queijos, por exemplo, magros. Nos dias de exame, Não vão para fast food, não vai ser mesmo bom antes do exame, depois podem à vontade. Café e bebida energética, cuidado, pode gerar palpitações, tremores e piorar o sono e podem até desconcentrar no dia do exame. As bebidas energéticas têm que ter estratégia, portanto, há muito marketing à volta dessas bebidas, cuidado, vão beber, mas é uma bebida com uma água, com fruta misturada, com frutos secos, é o melhor que fazem. Para terminar, um nutriente invisível da memória chama-se sono. Um bom sono faz milagres pela vossa memória. Ah, e o truque que eu usava quando era miúda: leiam as coisas mais importantes antes de dormir. E no dia a seguir, garanto-vos que ainda se lembram. Boa sorte, bons exames e espero que tenham ótimos resultados escolares para todos os que vão agora entrar nesta fase difícil. Um beijinho da vossa Nutri aqui de serviço. Eu volto na terça-feira com mais Rita Saúde.
1: Até a terça.
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1: Daqui a pouco a síntese informativa.
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3: Agora são 6h42. Boa tarde para si, bom regresso a casa. Vamos à síntese informativa, Vítor Figueiredo.
4: Vamos então dar uma vista de olhos pelas histórias que estão a marcar a atualidade e que temos vindo a desenvolver ao longo da tarde. Operação emergente da Polícia Judiciária, cerca de 400 inspectores mandados para 60 buscas, resultaram em 37 arguídos e 5 detidos. Buscas que ocorreram em várias instalações de juntas de freguesia da área da Grande Lisboa, têm como ponto em comum lideranças socialistas. Há suspeitas da prática de crimes de prevaricação e participação económica em negócios. O líder socialista José Luís Carneiro já reagiu.
5: Foi-nos transmitido que essas diligências não visam o Partido Socialista. Por outro lado, quero também garantir que tudo farei para que a legalidade seja defendida e promovida em todos os níveis de responsabilidade do Partido Socialista, seja a nível local, seja a nível nacional. Cooperaremos, como aliás o fizemos durante a manhã, com as autoridades judiciárias para que todos os factos sejam cabalmente apurados e, se houver sido cometidos crimes, todos os seus responsáveis devem naturalmente ser responsabilizados pelos mesmos. Cooperaremos de forma leal com as autoridades judiciárias e tudo farei para que esse apuramento dos factos seja cabal e possa garantir que se faz justiça.
4: Reação de José Luís Carneiro, secretário-geral do PS, à mega operação da Polícia Judiciária em várias juntas lideradas por socialistas. Entretanto, também o líder do Chega já reagiu, André Ventura. Vamos ouvi-lo. André Ventura a reagir a esta mega operação da Polícia Judiciária em autarquias ligadas ao PS.
6: Há aqui autarcas, há aqui um assessor do próprio José Luís Carneiro, que foi assessor de António Costa também, e que tem amplas responsabilidades na estratégia de comunicação do Partido Socialista. O secretário-geral do Partido Socialista não pode emitir um comunicado a meio da manhã ou a meio da tarde, dizer que não tem nada a ver com isso, que não faz ideia do que é que se passa, que vai cooperar. Não é próprio de um líder. Acho que o líder tem que estar nestes momentos que não são bons também para assumir a responsabilidade e dizer o que é que está em causa.
4: A reação de André Ventura, o presidente do Chega, que ataca a postura de José Luís Carneiro, líder do PS, no que respeita às buscas que envolvem o partido, as juntas de freguesia afetas ao Partido Socialista. Segundo Ventura, a mega operação levada a cabo pela Polícia Judiciária é particularmente grave. Entretanto, entre os detidos nesta operação eram 5, uma das detidas foi libertada esta tarde. O Primeiro-Ministro também já reagiu, diz que as instituições estão a funcionar no país e que é assim que tem que ser.
7: O que tem a dizer ao país quando a Judiciária está na sede do maior partido da oposição?
8: Não tenho nada a dizer agora, está bem?
7: Não quer comentar estas buscas no PS?
8: Não.
7: Acha que é um momento grave para o país este?
8: Acho que as instituições estão a funcionar, é assim que tem de ser, está bem? Obrigado.
4: A reação de Luís Montenegro a esta operação da Polícia Judiciária que resultou em 37 arguídos e 5 detidos, agora uma delas, libertada. Buscas em várias juntas de freguesia em causa suspeitas da prática de crimes de prevaricação e participação económica em negócios variados ligados aos autarcas destas juntas. Outras histórias que estamos ainda a desenvolver. Violência doméstica continua o flagelo a afetar este país aqui à beira-mar plantado. É verdade. Em Matosinhos, um homem de 36 anos foi detido,

0: mais concretamente em Pedrafita, é suspeito de tentativa de homicídio. A vítima é a mulher, que foi internada no Hospital Pedro Hispano, em Matosinhos. Uma última nota ainda para referir que o detido tem antecedentes criminais. E agora, é inevitável, o mal saímos porta fora é o calor, essa cúpula de calor que está, uma espécie de tampa atmosférica que está aqui a se impedir, de facto, a circulação de ar mais fresco na Europa Central e Ocidental. Portugal é dos países mais afetados, foi mesmo batido um recorde de altas temperaturas no mês de maio. Chegámos aos 40,3 graus Celsius em Mora, no Alentejo, um novo máximo para este mês. De referir que o anterior recorde era de 40 graus certos num mês de maio de 1953, a temperatura que se chegou também em 2001 nas termas de Monfortinho. Portugal continental continua com uma concentração de pólen elevada na próxima semana e todo o território vai estar em risco baixo a moderado. No que refere a esta concentração, que afeta sempre pessoas com alergias e problemas respiratórios como asma, entre outros. Entretanto, de referir que há recomendações das autoridades de saúde, entre as quais evitar sair, sobretudo para as pessoas idosas, evitar sair nas horas de maior calor e manter o organismo bastante hidratado. O caso de falar em idosos de idade já bastante avançada, como nós dois, Alberto, beber água, hein? Vamos a beber água.
1: Eu bebo água, a parte da idade avançada, não, passa-me ao lado. Por completo.
0: Eu sei que tu ainda não votas, ainda não tens 18.
1: Não.
0: Olha, vou
1: não,
0: beber um bocadinho de água.
1: Faço muito bem, que eu também a bebo. 6:48, Vítor Figueiredo, na Correio da Manhã Rádio. 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
1: 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Já a seguir, análise global com Germano Almeida, tudo para si. Para que tenham o melhor regresso a casa. Calminha. Obrigado pela boleia, mas com muita calma, que eu não gosto de andar assim tão depressa. Não gosto mesmo.
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0: Cá estamos para mais um análise global com o jornalista Germano Almeida, especialista em assuntos internacionais. Boa tarde, Germano.
4: Olá, Vitor.
0: Viva. Vamos então começar talvez pelo Irão e por Trump. O presidente americano, norte-americano, admite condicionar estas negociações de paz aos acordos de Abraão.
4: Sim, é uma exigência um pouco inesperada de Trump, que eu acho que essencialmente demonstra uma necessidade de Trump de tentar a sacar culpas aos países árabes se não as juntarem aí, responsabilidade em relação àquilo que é, na verdade, a responsabilidade de Trump de não estar a conseguir resolver o problema. A ideia é que países como a Arábia Saudita, o Qatar, os Emirados Árabes Unidos já estão de acordo com o Abraão, juntar países como a Arábia Saudita, o Qatar e os países da região, alargando a inclusão desses países, associando a ideia que os países passaram a ser ameaçados pelo Irão e, portanto, têm vantagens em se aproximar de Israel, juntando aquilo que foi o espírito do Acordo de Abraão no primeiro mandato, que foi uma questão mais comercial e diplomática, como parte agora de segurança. Percebe que a Arábia Saudita já tinha dito, enquanto a questão da Palestina não for resolvida, enquanto a Palestina não for reconhecida como um país independente, enquanto não acabar a guerra em Gaza, nunca faria isso com Israel. E, portanto,

0: Trump sabe, na verdade, que isso é uma impossibilidade.
1: Contorcionismos de Donald Trump. Entretanto, o Irão reafirma as suas linhas vermelhas.
0: Sim, e que são as que, neste momento, isto através de um parlamentar do Conselho de Segurança da União, até agora o Irão tem sido sempre repetido, a exigência de poder continuar o programa nuclear, de não assumir, de terminar com esse programa nuclear que o Irão diz que é para efeitos pacíficos, também manter o programa de mísseis balísticos, o atendimento dos fundos congelados, que são cerca de 12 mil milhões só no Qatar, e portanto, por consequência, o levantamento das sanções, e eventualmente baixar também reparações de indenizações de guerra. E, portanto, totalmente contra, totalmente, enfim, muito, muito para lá daquilo que serão eventualmente as possibilidades dos Estados Unidos aceitarem dentro de um acordo de paz.
1: Entretanto, Israel continua a atacar o sul do Líbano e Gaza e perseguir, a tentar, enfim, destruir o mais possível tanto Hezbollah como o Hamas, e parece que desta vez conseguiu atingir um dos, ou matar um dos líderes do Hamas em Gaza, não é?
0: Mohamed Odeh, ele era o chefe do braço armado do Hamas, as Brigadas Al-Qassam. As Brigadas Al-Qassam concretizaram o 7 de outubro de 2023, e Israel diz que é uma eleição muito relevante. Isto prova que, neste momento, evitar a situação em Gaza é tudo menos de paz. E eu só faço recordar que, enfim, já muita gente tinha dado como um dado garantido e adquirido o suposto sucesso de Trump na paz em Gaza, e percebe-se agora que nada disso está a acontecer e que é mais um flop e mais uma situação de uma gabarulice que não tem concretização. E já agora faço uma pergunta: onde é que andou o Conselho da Paz, não é? E Trump tinha dito que ia promover a paz no mundo, ao contrário do que faz as Nações Unidas. De acordo com as últimas indicações, os contributos financeiros para o Conselho da Paz são zero. É um Conselho da Paz sem qualquer capacidade financeira.
1: Pois, a última vez que ouvi falar neles, de facto, o cofre ainda estava vazio. Entretanto, e talvez seja algo surpreendente, me dirás, a Noruega vai aderir a este conceito avançado recentemente pela França de dissuasão nuclear avançada. É inesperado, não é? Em todo o caso, não deixa de ser curioso.
0: Não acho inesperado, acho que é uma prova que a ideia de Macron faz sentido, a partilha do poder nuclear francês, é o único poder nuclear europeu, porque o Reino Unido, enfim, não está na União Europeia, e mesmo quando o Reino Unido é um país europeu, o poder nuclear do Reino Unido depende da chave americana, não é o caso francês, e a França, fazendo uma leitura do momento atual de segurança, avançou para essa necessidade de partilhar esse poder nuclear, alargando outros países, com naturalmente a criação de uma nova chave de segurança. A junção da Noruega, que é um país que, dentro do que é a coligação dos esforços, é um país nato naturalmente, mas não é um país da União Europeia, é muito significativa nesse aspecto.
1: Muito bem, obrigado então, Germano, com mais uma análise global. Voltamos amanhã. Até lá.
0: Obrigado, Vitor.
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3: Publicidade e depois, Marco Rodrigues.
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3: Agora tempo para Marco Rodrigues e depois, nestes cerca de 5 minutos que nos resta até ao sinal, ainda vamos tentar perceber rapidamente como é que está o trânsito no Grande Porto e Grande Lisboa. Bom regresso a casa. Boa tarde. 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

0: Rodrigues. E agora, dois minutinhos, nem isso, Vítor Figueiredo vai-nos contar tudo do trânsito. Quer dizer, tudo não, mas uma boa parte.
1: É, dois minutos basta, porque é mais ou menos a velocidade que o pessoal em alguns locais anda, 2 minutos por hora. Não tanto. Estão barrimas, é dos nervos, como dizia o outro.
0: Olha lá.
1: Está a contar. Norte-Sul, muito trânsito entre Campo Lido e Avenida da Ponte. Grande lentidão, há a mesma indicação de um acidente à chegada do tabuleiro. Portanto, não é local para onde se deva dirigir, se puder, vá pela Ponte Vasta Gama. Também os acessos que vêm das Amoreiras estão completos. Depois, à chegada a Lisboa, pela A5, também com fila, desde a subida para as Amoreiras até praticamente ao nó da 117, e no sentido contrário, precisamente daí, e desde a descida para a Miraflores, também com nota de um acidente, o trânsito também a acumular-se, isto é já o sentido de Lisboa, Cascais. Depois temos aqui problemas no nó da Amadora, Lisboa-Sintra, com lentidão no IC19, já deve ter percebido. Também na segunda circular, sentido aeroporto, para Pinamanique, acidente depois do Estádio da Luz. A cauda da fila vai já lá para trás, antes das Calvanas. No sentido contrário, também há muito trânsito no nó de eixo norte-sul. E ainda no Senhor Roubado, acidente, sentido Algés-Sacavém, e também muita lentidão, como aliás na descida de Camarate na Cril. Agora vamos ao Porto rapidamente, AEP com muito trânsito nos dois sentidos, muita lentidão, vê-se aí também a chegar à Rábida com muito trânsito, e de Bonjoia para a A3 igualmente. A44 para o Freixo, com acidente ali à chegada à ponte, e muitos condicionamentos a evitar. Fechou. Também Freixo do lado sul. Fechou, está a fechar a ponte do Freixo praticamente.
0: Muito bem, Vítor Figueiredo, depois das notícias das 7, vai regressar 7 horas. Sinal de que é tempo para atualizarmos toda a informação. A edição, como sempre, de Alexandra Pereira.
2: São agora 4 os detidos na sequência da operação emergente. Uma das detidas foi libertada durante esta tarde. O advogado Ricardo Serrano Vieira esteve nas instalações da Polícia Judiciária de Lisboa e explicou que a libertação aconteceu depois do Ministério Público ter entendido que não havia motivo para ser presente a primeiro interrogatório judicial. Por revelar, ficou a identidade dessa pessoa libertada.
3: Doutor, vai ficar com uma das arguídas neste caso, que estava detida e agora já não está.
4: Exatamente, mas não posso adiantar muito mais neste momento.
3: Porquê que já não está detida?
5: Porquê que já não está detida?
4: Porque não foi determinado que fosse a juiz de instrução. Portanto, entendeu-se não ser necessário ir a juiz de instrução criminal.
5: Mas foi libertada, trata-se da pessoa que tinha a arma ilegal em casa, não é?
4: Não posso responder a isso, está bem?
3: Mas é uma das detidas, dos 5 detidos.

0: deste processo?
1: Uma das que está batida já não está batida.
0: E qual é, que vai, qual é o desenrolar agora do processo?
1: Não sabemos, temos que esperar.
0: Mas leu alguma parte do processo?
1: Nada, não temos nada.
0: Vai para casa normalmente?
1: Já está para casa, já está em casa. Porque o Tribunal entendeu, neste caso o Ministério Público, que não era motivo para levá-la para um juiz para interrogatório judicial.
0: Foi detida em flagrante delito?
1: Não posso responder a isso.
2: Mas em relação à sua...
1: Foi levantada há pouco, há minutos.
2: Em relação à sua constituinte que representa, estamos a falar, não estamos a falar da outra arguída mulher deste processo, que é mulher do, até aqui,
1: não,
2: assessor do José Luís.
1: Não estamos a falar da outra mulher, não estamos a falar da outra mulher, que era assessor.
2: Portanto, mas qual é... constituinte é empresária?
1: Não posso responder a isso, está?
0: Não pode dizer a profissão?
1: Não posso, não posso. Tá?
0: Obrigado.
3: O advogado Ricardo Serrano Vieira a não querer revelar a identidade da pessoa libertada esta tarde. Mas o jornalista Diogo Carreira reuniu, entretanto, novas informações.
4: Uma das detidas foi, de facto, libertada. O advogado Ricardo Serrano Vieira, conhecido de outros casos muito mediáticos, nomeadamente como o de Rosa Grilo ou do Odair Muniz, acabou por entrar na altura disso nos falava no final, o que aconteceu, e temos algumas peças do puzzle que podemos já juntar. Primeiro, vamos ao que Ricardo Serrano Vieira disse. Primeiro disse que é, de facto, advogado de uma das arguídas que chegou a estar detida. Essa mulher foi libertada. Não quis dizer exatamente quem é, mas primeiro diz que não é a mulher do assessor de José Luís Carneiro, não creio, e também, mas não quis especificar se foi a detida, neste caso a mulher detida, que foi apanhada, foi detida pelo posse ilegal de arma. Nesse momento acabámos por cruzar outras informações, ou informações por outras fontes, que acaba-se por perceber que esta era de facto a mulher que foi detida em flagrante delito, foi a única arguída detida em flagrante delito por posse ilegal legal de arma. Terá sido essa a principal razão da detenção, que agora foi libertada.
3: A reportagem do jornalista Diogo Carreira há apenas alguns instantes. Quanto a reações, a mais recente surgiu por André Ventura. O líder do Chega atacou a postura de José Luís Carneiro.
5: É especialmente grave pela extensão de visados que tem, dentro de uma rede de poder, neste caso autárquico, mas que tem ramificações também a nível nacional, e qual a extensão, junto do secretário-geral do Partido Socialista, que é, naturalmente, candidato a primeiro-ministro, sempre. O único esclarecimento deu foi que não tem nada a ver com o Partido Socialista e que isto é uma coisa que apenas se dirige a trabalhadores. Parece-me uma coisa infantilizada, que não reflete a realidade e é um desrespeito pelo país este tipo de esclarecimentos. Espero que a imprensa e o país seja tão exigente com o PS como é com o Chega e como é com outros partidos. Porque é evidente que visam o PS, porque senão não eram na sede do PS e não eram uma série de dirigentes do PS com centro vital na sede do PS. Quer dizer, nem fica bem atirar e dizer simplesmente que é responsabilidade de um trabalhador e que não sabe do que é que se passa. Há aqui autarcas, há aqui um assessor do próprio José Luís Carneiro, que foi assessor de António Costa também, e que tem amplas responsabilidades na estratégia de comunicação do Partido Socialista. O secretário-geral do Partido Socialista não pode emitir um comunicado a meio da manhã ou a meio da tarde, dizer que não tem nada a ver com isso, que não faz ideia do que é que se passa, que vai cooperar. Não é próprio de um líder. Acho que o líder tem que estar nestes momentos que não são bons também, para assumir a responsabilidade e dizer o que é que está em causa.
3: As críticas de André Ventura, líder do Chega. Esta tarde também já ouvimos a reação do primeiro-ministro. Luís Montenegro não se quis alongar, mediante as questões que foram insistentemente colocadas pelos jornalistas.
6: O que tem a dizer ao país quando a judiciária está na sede do maior partido da oposição?
7: Não tenho nada a dizer agora, está bem?
6: Não quer comentar estas buscas no PS?
7: Não.
6: Acha que é um momento grave para o país este?
7: Não, acho que as instituições estão a funcionar e é assim que tem de ser, está bem? Obrigado, obrigado.
3: E mais não disse o primeiro-ministro esta tarde à chegada a um evento em Leiria. Ao longo das últimas horas também registamos a reação de Carlos Moedas, a presidente da Câmara de Lisboa.
8: Estou aqui para falar de cultura, mas estou muito à vontade para falar sobre um tema que é um tema que eu espero que a justiça atue rapidamente, é só isso que eu espero. Hoje vemos muitos casos na justiça e depois vemos uma grande demora e no fundo as pessoas ficam através daquilo que é a vida delas durante anos à espera. Eu espero que a justiça atue depressa, é importante. É verdade que nos levantámos com um caso que é um caso numa junta de freguesia. Como sabem, a Câmara Municipal é um órgão eleito, a junta de freguesia é um órgão eleito. E portanto, com preocupação, mas esperar sobretudo

0: que a justiça atue depressa.
1: Carlos Moedas, presidente da Câmara de Lisboa, em reação à operação emergente em causa, estão suspeitas dos crimes de prevaricação e participação económica em negócio. Na prática, a suspeita de terem sido adjudicados contratos com o objetivo de garantir serviços para o Partido Socialista. Seguimos agora em direto até Leiria. Fala o primeiro-ministro Luís Montenegro.
2: Estabelecimento de rescaldo completo quando as situações ficavam dominadas, fosse por reacendimentos provocados por algumas ações menos prudentes. A verdade é que o nível de reacendimentos tem origens que nós conseguimos já estudar e, portanto, que também nessa altura carecem da comparticipação e da corresponsabilidade de todos os cidadãos, respeitando as regras e respeitando as orientações das entidades. Nesta fase, o esforço das pessoas, o esforço dos proprietários, o esforço conjugado com as autoridades públicas e autárquicas em particular, é decisivo para diminuirmos o risco. Nós estamos a fazer tudo aquilo que é possível.
1: Luís Montenegro em direto a partir de Leiria. Estávamos assim num simultâneo com a CMTV, o primeiro-ministro que está na região afetada pelas tempestades do início do ano, agora fortemente ameaçada pelo perigo dos incêndios florestais e rurais típicos do verão. Foi nesse sentido que falou o primeiro-ministro Luís Montenegro. Um jovem português de 26 anos morreu na última madrugada na cidade de Fuenmayor, em Espanha. Terá sido violentamente agredido. O alerta para as autoridades espanholas foi dado minutos antes da 1 da manhã, locais, por uma testemunha que presenciou a agressão. Quando chegaram ao local, os agentes da Guardia Civil encontraram a vítima caída no chão, em estado grave. O jovem português de 26 anos acabou por não resistir à gravidade dos ferimentos. O principal suspeito já detido é um espanhol de 31 anos. A violenta agressão terá acontecido quando o português tentava defender uma mulher grávida, sua parente e uma criança. Serão a mulher e o filho do agressor. De referir que a vítima, apesar de ter nacionalidade portuguesa, residia atualmente em Logroño, também em Espanha. O caso está a ser investigado pela Guardia Civil. De volta ao país e à justiça. Esta quinta-feira realizou-se mais uma sessão do julgamento em que Mário Ferreira responde por fraude fiscal qualificada. O caso está relacionado com a venda do navio Atlântida. A reportagem é da jornalista Ana Isabel Fonseca.
3: Foram ouvidas as últimas testemunhas de acusação neste processo, no qual Mário Ferreira é acusado de um crime de fraude fiscal qualificada. Está aqui a ser julgado no Tribunal de São João Novo, no Porto. Ora, o que está aqui em causa neste processo é o negócio de compra e venda do navio Atlântida, que começou em 2014 e no qual este empresário, que é então dono da TVI e também do Grupo Douro Azul, é suspeito de ter praticado aqui uma fraude em sede de IRS no valor de 1 milhão de euros. Ora, quando aqui foi ouvido na primeira sessão de julgamento, Mário Ferreira negou que a criação de uma empresa em Malta tivesse aqui servido para fugir aos impostos, que disse que não se tratava aqui de uma empresa de fachada e que montou esta empresa, a qual inicialmente vendeu o navio, ou seja, fez uma venda entre duas empresas que eram suas, e disse que o fez porque era importante depois para o comprador financeiro ter aqui a bandeira de Malta. A verdade é que agora um advogado que aqui foi ouvido disse que não tinha aqui já grande memória dos pormenores do negócio, mas que no final de contas este navio acabou, já depois de concretizado o negócio, ficar registado com bandeira da Noruega. Disse também que já não tinha grande memória de tudo aquilo que aconteceu, uma vez que estamos a falar de um negócio que remonta já a 2014 e, portanto, não conseguiu aqui dar muitos pormenores ao tribunal. Esta manhã foram ouvidas duas testemunhas de acusação, seguem-se as testemunhas de defesa e depois as alegações por parte do Ministério Público e também por parte da defesa de Mário Ferreira vão já decorrer numa outra data que será aqui agendada pelo tribunal. Estamos então a falar de um caso de fraude ao fisco, de fraude em sede de IRS. Mário Ferreira diz que já devolveu este dinheiro ao Estado, que não cometeu cometeu qualquer crime.

0: mas a verdade é que o Ministério Público continua aqui a reclamar 110 mil euros em juros compensatórios.
1: Ana Isabel Fonseca, a partir do Tribunal de São João Novo, no Porto. A fechar a inauguração da Feira do Livro de Lisboa, um momento que contou com a presença do Presidente da República. António José Seguro esteve no recinto, no Parque Eduardo VII, acompanhado da Ministra da Cultura, Margarida Balseiro Lopes, também do consultor presidencial para a cultura, o escritor Francisco José Viegas. O chefe de Estado aproveitou o momento para doar alguns livros. António José Seguro afirmou ainda que uma comunidade que não valoriza a leitura escolhe empobrecer. A Feira do Livro de Lisboa decorre até ao próximo dia 14 de junho. As notícias estão de volta às 7h30 com o Vítor Figueiredo. Até já.
2: Até já, Alexandra Pereira. São agora 7 horas mais 12 minutos. 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
2: E agora, depois disto, de referir que amanhã vamos ter mais ofertas, mais o passatempo, desta feita para o último dia do desfile das marchas no Meio Arena, ou seja, dia 31. 7h13. Agora vamos então saber como é que estamos no que diz respeito a trânsito. Vítor Figueiredo.
5: Vamos lá então, não às imagens de satélite, mas aos, quiçá podemos dizer, sinais de satélite.
2: Ou de fumo.
5: Ou de fumo, pronto. Ou quiçá
2: os correios
5: que chegam aqui com os recadinhos, sobrevoam a grande cidade, as grandes cidades, neste caso em Lisboa, entrada na cidade pela A5 e pelas Amoreiras está complicada, com indicação de acidente, e é precisamente a partir da subida das Amoreiras que começa a intensidade de trânsito que vai praticamente até ao nó da 117, portanto dos Cabos da Ávila. Curiosamente, no sentido contrário, para quem está a ir para casa, neste momento as coisas já estão mais ou menos tranquilas na A5, também devido ao avançado da hora, são quase 7h15. Depois temos aqui mais complicações no eixo norte-sul, sentido norte-sul, para variar, a partir de Sete Rios e até à Avenida da Ponte, para, portanto, quem quer ir para a margem sul, muita intensidade, muitos condicionamentos neste sentido. Há mais acidentes aqui na Cril, entretanto, mas a complicação maior é mesmo no sentido... Por acaso, há uma complicação grande também no sentido de Algés-Sacavém, já lá vamos. Mas Sacavém, Algés, há aqui junto ao Alto da Boa Vista, e também para quem está a entrar na A5. IC19 também já vai ficando tranquilo, exceto ali junto ao nó da A9, para quem vem de Lisboa, o nó da Crel, portanto. Já vamos então, como eu referi, à Cril, vamos lá. Senhor Roubado Olival de Basto com intensidade de trânsito, e ainda no eixo norte-sul para quem quer precisamente entrar na Cril para a ponte Vasco da Gama, com muito trânsito no seu final, sentido, portanto, sul-norte. Finalmente, segunda circular, indicações de acidente e trânsito muito intenso desde praticamente Pinamanique até ao nó do eixo norte-sul e no sentido, e depois

0: Aliás, mais atrás ainda, até ao aeroporto. Há ali uma zona em que se respira entre a escola alemã e precisamente o eixo norte-sul, mas depois volta a intensificar-se. No sentido contrário, é pior, desde as Calvanas até praticamente ao Estádio da Luz, muita lentidão. Agora vamos ao Porto. E no Porto, A44, a partir de Gaia para a Ponte do Freixo, há um acidente ali mesmo a chegar muito perto ao tabuleiro, pelo acesso desta autoestrada, e há grande lentidão desde lá atrás da zona de Gervido, por aí. Temos também que na grande cidade, quem quer entrar pela Arrábida também tem complicações, e quem quer ir para Sul, pela VCI, para a Arrábida, está ali lentinho a partir do Nó de Francos, como está também no mesmo sentido Freixo Arrábida, a partir de pouco à frente de Bonjoia até a Fernão de Magalhães. Mas as coisas já estão a começar a fluir mais, exceto na AEP, onde ainda há muito trânsito Nó de Francos até à rotunda da própria AEP. E depois, agora temos aqui circunvalação nesta zona, não é circunvalação, é mais propriamente A4, para quem vem dali da Avenida da Liberdade, estamos a falar do Porto, para Sendim. Portanto, todo aquele nó está ali muito complicado. Sendim, Cruz de Pau, lá está, a tal localidade que eu achei, que não conheço assim tão bem o Porto, achei piada por existir também na margem sul do Tejo, em Lisboa, com o mesmo nome, não é um nome assim tão comum. E para já há trânsito na circunvalação na zona de Monte dos Burgos, para variar, e também na zona do Amial. Para já ficamos por aqui. Já era suposto estar muita gente em casa a pôr os talheres na mesa, não é? Mas parece que ainda não.
1: Não, porque apesar de não estar assim tanto calor quanto isso, o pessoal aproveita e vai com calminha. E ainda vê o sol ir embora, por isso é que eles estão
0: Está aqui
1: a demorar algum tempinho a passar o rio e assim.
0: Algum trânsito aqui no final da Avenida da Boa Vista, ali na zona de Nevogilde, é assim que se diz?
1: Sim,
0: junto à Praia de Matosinhos. É, exato. Então, a Praia da Luz, para ali fora, Foz, há pessoal a dirigir-se para aquela zona, provavelmente para a Hora Dourada, não é? Quando se tiram as fotos.
1: Claro que sim, é para o pôr do sol. Ficam ali um bocadinho no pôr do sol.
0: Bom, 7:19.
1: Vítor, até já.
0: Até já.
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1: Vou-lhe falar agora da previsão do estado do tempo para amanhã. Ora, abrindo aqui o site do IPMA, dá-nos conta de que temos para o Grande Porto céu pouco nublado, apresentando-se geralmente muito nublado até final da manhã, e a partir da tarde o vento em geral fraco, soprando moderado durante a tarde. Há neblina ou nevoeiro matinal e pequena descida da temperatura máxima. Para a Grande Lisboa, céu pouco nublado ou limpo, apresentando-se temporariamente muito nublado junto ao Cabo Raso até o final da manhã. O vento será moderado, por vezes forte, andará ali entre até os 140 km/h junto ao cabo raso a partir da tarde. As temperaturas. Bom, temos a máxima de 24 graus para Viana do Castelo, em Braga 30 graus, Porto e Aveiro 23, Lisboa 31, Setúbal 32. 14 graus é a mínima prevista para Viana do Castelo, é igual para Setúbal, 15 para Braga, 16 para Porto, Aveiro e Lisboa. Évora.

0: E Beja serão os pontos com temperatura mais alta prevista para amanhã, 36 graus.
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Quando Lisboa começou a acender-se com eletricidade, em 1903, houve quem acreditasse que a nova iluminação podia fazer mal à saúde. Algumas pessoas evitavam passar demasiado tempo debaixo dos candeeiros elétricos, porque achavam que aquela luz artificial cansava os olhos, provocava dores de cabeça ou até alterava o sono. Em várias zonas, os primeiros postes elétricos tornaram-se atrações improvisadas. Havia famílias que passeavam de propósito para ver a nova iluminação, sobretudo no Chiado e na Baixa. Algumas crianças tentavam tocar nos postes para perceber onde estava a luz, enquanto vendedores ambulantes aproveitavam a concentração de curiosos para vender castanhas e doces. Também existiam receios de incêndios e explosões. Como poucas pessoas compreendiam verdadeiramente o funcionamento da eletricidade, em 1903, circulavam rumores de que um candeeiro podia rebentar com o calor ou eletrocutar quem passasse demasiado perto. Os insetos foram outro detalhe inesperado. As novas luzes atraíam muito mais traças e mosquitos do que os velhos candeeiros a gás, levando alguns comerciantes a reclamar que as montras ficavam

0: estavam cheias de bichos durante a noite. Há vidas assim. E houve ainda um efeito curioso. Lisboa começou a dormir mais tarde. Com ruas mais iluminadas e consideradas mais seguras, cafés, teatros e esplanadas passaram a ter mais movimento noturno. Para muitos historiadores, a iluminação elétrica ajudou a transformar os hábitos sociais da cidade e mudou a forma como os lisboetas viviam a noite.
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1: Para o seu dia começar muito bem. 7h31, síntese informativa, Vítor Figueiredo.
2: Vamos a isso, vamos então dar uma vista de olhos às histórias que estão a marcar a atualidade. Daqui a pouco teremos desenvolvimento com o grande jornal da noite em simultâneo com a CMTV. Para já, anota então para essa operação emergente da Polícia Judiciária que envolveu mais de 400 inspectores e mandados de 60 buscas. Resultou tudo isto em 37 arguidos, inicialmente 5 detidos, agora 4, porque um deles foi, neste caso, uma mulher, foi libertada. As buscas ocorreram em várias juntas de freguesia de Grande Lisboa, todas elas com ligações a autarcas socialistas, em cima da mesa suspeitas da prática de crimes de prevaricação e participação económica em negócios. Já vamos às reações. Entretanto, um dos detidos foi libertado durante a tarde, como

0: referi, uma mulher. O advogado Ricardo Serrano Vieira esteve na judiciária e explicou que esta libertação aconteceu depois do Ministério Público ter entendido que não havia motivo para a mulher ser presente a primeiro interrogatório judicial.
1: Já está para ganhar, já está em casa. Porque o tribunal entendeu, neste caso o Ministério Público, não era motivo para levá-la para um juiz para interrogatório judicial.
2: Foi detida em flagrante delito?
1: Não posso responder a isso.
3: Mas em relação à sua...
1: Foi elaborada há pouco, há minutos.
3: Em relação à sua constituinte que representa, estamos a falar, não estamos a falar da outra arguída mulher deste processo, que é mulher do, até aqui,
1: não,
3: assessor do José Luís.
1: Não estamos a falar da outra mulher, não estamos a falar da outra mulher, que era assessor.
0: O advogado Ricardo Serrano Vieira não quis revelar a identidade da pessoa libertada esta tarde, mas o jornalista Diogo Carreira tem nesta matéria novas informações.
4: Nesse momento acabámos por cruzar outras informações, ou informações por outras fontes, que acaba-se por perceber que esta era de facto a mulher que foi detida em flagrante delito, foi a única arguida detida em flagrante delito por posse ilegal de arma. Terá sido essa a principal razão da detenção que agora foi libertada.
0: A reportagem do jornalista Diogo Carreira há instantes a esclarecer que a libertada havia 5 detidos, passaram a 4. Esta mulher foi libertada, tinha sido detida por posse ilegal de arma. Entretanto, agora sim vamos a outras reações. O líder do PS, José Luís Carneiro, já reagiu.
5: Foi-nos transmitido que essas diligências não visam o Partido Socialista. Por outro lado, quero também garantir que tudo farei para que a legalidade seja defendida e promovida em todos os níveis de responsabilidade do Partido Socialista, seja a nível local, seja a nível nacional. Cooperaremos, como aliás o fizemos durante a manhã, com as autoridades judiciárias para que todos os factos sejam cabalmente apurados e, se houver sido cometidos crimes, todos os seus responsáveis devem naturalmente ser responsabilizados pelos mesmos.
0: Ora, por seu lado, André Ventura atacou esta postura de José Luís Carneiro no que respeita às buscas que envolvem autarquias, freguesias ligadas ao Partido Socialista. Segundo o presidente do Chega, a mega operação levada a cabo pela judiciária é particularmente grave.
6: Há aqui autarcas, há aqui um assessor do próprio José Luís Carneiro, que foi assessor de António Costa também, e que tem amplas responsabilidades na estratégia de comunicação do Partido Socialista. O secretário-geral do Partido Socialista não pode emitir um comunicado a meio da manhã ou a meio da tarde, dizer que não tem nada a ver com isso, que não faz ideia do que é que se passa, que vai cooperar. Não é próprio de um líder. Acho que o líder tem que estar nestes momentos que não são bons também, para assumir a responsabilidade e dizer o que é que está em causa.
0: Entretanto, outras histórias que marcam a atualidade: da Comissão Europeia contra o Racismo alerta para crescente impacto do discurso de ódio em crianças. A Comissão referiu que garantir a educação em direitos humanos, bem como a alfabetização mediática, pode ser vital para combater o referido discurso de ódio. E por falar em ódio, continua o flagelo da violência doméstica em Portugal. Em Matosinhos, um homem de 36 anos foi detido em Perafita, suspeito de tentativa de homicídio da mulher. Esta foi internada num hospital de Pedro Hispano, precisamente em Matosinhos. Uma última nota para referir que o detido tem antecedentes criminais. Lá por fora, notícias de uma vacina contra o novo surto de ébola que estará disponível ainda este ano. O anúncio foi feito hoje pela União Africana. Outra União Europeia multou a plataforma comercial online chinesa Temu em 200 milhões de euros por falhas na proteção dos consumidores. A União Europeia concluiu que a empresa chinesa não fez o suficiente para impedir a venda de produtos ilegais ou inseguros aos consumidores europeus. Por cá, novo recorde de calor em maio, 40,3 graus Celsius, em Mora, no Alentejo. Mora atingiu este novo máximo fruto de uma cúpula de calor que afeta a Europa Central e Ocidental e que começou no dia 20, impede, aliás, a circulação de ar mais frio em praticamente todo o continente europeu. O extremo absoluto de maio tinha sido registado em 1953 no Pinhão e depois em 2001 nas termas de Monfortinho. Em Évora, os alentejanos, sobre este calor todo, dizem de sua justiça.
7: Está bastante calor, mas nós já estamos habituados a isso.
8: Mesmo em maio também.
7: Sim, sim. Normalmente. Eu até aqui há uns anos tinha férias em maio e era sempre bom.
9: Há sombra, sol agora nem pó. Não há sol nem pó.
10: Ultimamente as temperaturas têm alterado muito, não só aqui como na Europa, que eu tive

0: na Bélgica e na Holanda durante 31 anos, e nos últimos 6 anos as temperaturas mudaram imenso. Portanto, acho que as pessoas devem beber muita água e cuidarem-se, pronto. Agora, mais para a tardinha, ficarem em casa, no fresquinho, com o ar-condicionado, porque está mesmo muito calor.
1: Sai agora e agora só volta a sair à noite, porque de outra maneira não se aguenta.
2: Por Terras Alentejanas, a reportagem de José Lameiras em Évora e as reações dos locais perante este calor que está a atingir recordes em maio. Portugal continental tem também uma concentração de pólen elevada na próxima semana. Atenção para quem tem problemas respiratórios como asma e outros. A fechar a inauguração da Feira do Livro de Lisboa, momento que contou com a presença do Presidente da República. O chefe de Estado aproveitou para doar alguns livros, afirmando que uma comunidade que não valoriza a leitura escolhe empobrecer. A Feira do Livro de Lisboa decorre até ao próximo dia, 14 de junho. E daqui a pouco, o simultâneo com a CMTV, não é, Alberto?
3: É verdade. Alberto? Simultâneo com a CMTV. Antes ainda vamos tentar perceber como é que está o trânsito. E depois passo a emissão para o Ricardo Felipe.
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3: Para começar bem o seu dia, e é isso que nós queremos. Nós estamos a acabar, não tarda, este regresso a casa. Sejam bem-vindos, o meu nome é Alberto Rocha, vou ficar consigo a partir de agora. Comigo está também a Alexandra Pereira, nos estúdios do Porto, e em Lisboa está ela, a Luciana. Até para a música, sim. Nem fui eu. Pois, está aí a Luciana, isso aquece, não é?
6: Já foi tempo.
7: Ficaste calado o resto da noite em casa, não foi?
6: Graças
3: ah, sim,
6: a Deus.
3: À noite geralmente não faço muito barulho. Sou calado.
7: Não falas muito,
3: não? Não.
7: Luciana, você está ganhando ou qualquer coisa assim? Oh, Alberto.
6: Opa.
7: Picchio.
6: Ah, é picchio.
7: Porque ponta vecchia, não?
8: Eu quero um beijinho, dá-me dois ou três. Eu quero beijinhos, mas dá-me um de cada vez.
9: Vai-te embora, meu gaveiro.
6: Ai, eu não acredito.
3: Aconteceu isto e muito mais. O problema é que aconteceu muito mais, não é? Vamos ao trânsito. Vítor, tenho aqui o pessoal todo à minha beira a tentar perceber como é que está o trânsito para ir embora. Diz-me lá.
2: É tão bom ouvir dizer minha beira. É a mesma expressão que eu acho fiada. A sério, juro. Olha, já vamos aí ao Porto, vamos deixá-las aguardar. Olha o Fernando Joaquim. Podemos ouvir a voz dele? Acho que ninguém.
3: Não, ninguém quer ouvir a voz dele. A sério, ninguém quer.
2: Ah, pá, ninguém quer. Esse begueiro, pá. Pois sabes o que é um begueiro, não sabes, Fernando.
3: Ele é de Braga, exatamente. Ele é de Braga, ainda por cima. Ainda por cima.
2: Pronto, é um begueiro. Não é nada. Bom, um grande abraço para o Fernando Joaquim. Entretanto, temos que assinalar que ainda há problemas grandes de Lisboa aqui em três locais, mais precisamente no final da segunda circular para quem chega ao nó de Pinamanique. Pois é, e há ali trânsito até ao nó 2 Norte-Sul, no sentido contrário entre as Calvanas e as Torres de Lisboa. Mas está pior para quem vem mesmo do aeroporto e chega aqui a Pinamanique, a parte final está mesmo complicada. Depois é o eixo Norte-Sul para a Avenida da Ponte, desde Campo Lide até praticamente à Avenida da Ponte, à referida, devagarinho, também no acesso para quem vem das Amoreiras para a Ponte 25 de Abril. E depois, finalmente, para quem está a tentar entrar em Lisboa pelo viaduto Duarte Pacheco, a fila vem lá de trás da subida de Monsanto. Pois é, e está muito lentinho, pois está. Agora sim no Porto, vamos lá ver. Olha, pois, é que vocês já se podem pôr a andar ali pelo EP, porque o trânsito está lento, mas não está assim uma coisa de pôr os cabelos em pé aos cregos. Portanto, quando puderem, deem corda aos sapatos. O que é que há mais? Há aqui a VCI, nos dois sentidos, ali naquela zona da Boa Vista, porque há indicação aqui de um acidente, e isto é no sentido de quem vem da Arrábida. Portanto, está ali a complicar o trânsito desde ali da Boa Vista, na VCI, lá para trás, até para lá, até ao Candal, praticamente, já na margem sul do Douro. Temos ainda alguma intensidade ali na zona de Campanhã, no mesmo sentido, e pouco mais. Depois há uns pontos.

0: que já são habituais, como o pessoal sabe. Há pouco eu falei daquela Avenida da Liberdade de quem vem de Sendim para a zona da Câmara de Matosinhos. É verdade, está ali muito trânsito. Não aparenta ser um acidente, mas se puder evitar. E pronto, amigos, companheiros.
1: Já está.
0: Boa viagem.
1: Pronto. Então, boa viagem para ti também de regresso a casa. E agora, só para dizer que está tudo preparadinho. Ricardo Felipe Matos, deixa-me...
2: Já cá estou. Uma malha.
1: E também deixa-me dizer que já está... Exato. Uma malha. Só para te dizer que...
2: Está calor para malhas. Para vestires a malha para ir embora com este calor.
1: Os nossos códigos. Vou-te deixar a emissão com este...
2: Não me deixes.
1: Fortitude. Deixa só para hoje.
2: Estás a ficar rouco e tudo. Já vi que tens de descansar a voz.
0: Continua na chaveira.
1: Estou é melhor.
2: Pois é, tu nem pudeste falar na segunda.
1: Agora é que eu estou melhor. Agora é que eu estou a ficar bom.
2: Mas ontem não reparei.
1: Não, estou. Olha... Ficas muito bem, com a boa música.
2: Isto são os também. Level 42, pelos primeiros acordes. Mas estás aqui a fazer um mix, porque ele nunca mais aparece, o vocalista.
1: Não te falte nada, né? Vais ficar também em boa companhia com, como é que ela se chama? Leonor Ferraz.
2: Está linda.
1: Não digas essas coisas.
2: É tudo teu. Obrigado.
1: Tchau, amanhã.

0: Começa então agora o grande jornal da noite, edição de José Carlos Castro.
1: Boa noite. A Polícia Judiciária esteve hoje a realizar buscas em várias juntas de freguesia da área metropolitana de Lisboa, lideradas pelo Partido Socialista e também na sede do PS, no Largo do Rato. Até agora foram realizadas 5 detenções, uma delas considerada em flagrante delito por posse ilegal de arma. Um dos detidos é Duarte Moral, antigo assessor do antigo Primeiro-Ministro António Costa. Foram constituídos 37 arguídos. A operação chama-se Emergente, investiga crimes de prevaricação e participação económica em negócio. Na mira da investigação está a adjudicação de diversos contratos feitos por câmaras municipais e juntas de freguesia. Em causa estarão valores inflacionados, contratos inflacionados que permitiam reforçar o financiamento do Partido Socialista para contratação de pessoas ou para campanhas eleitorais. No total são 60 mandados de busca domiciliária que começaram a ser executados logo de manhã e 32 mandados de busca não domiciliária. Nas zonas de Lisboa, Mafra, Oeiras e Coimbra, cerca de 400 inspectores e peritos da Polícia Judiciária e ainda 7 magistrados do Ministério Público participaram nesta mega operação lançada esta manhã. Uma das detidas desta operação foi libertada durante a tarde. O advogado Ricardo Serrano Vieira esteve na Polícia Judiciária e explicou que a libertação aconteceu depois do Ministério Público ter entendido que não havia motivo para ser presente a primeiro interrogatório judicial.
2: Doutor, vai ficar com uma das arguídas neste caso que estava detida e agora já não está?
3: Exatamente, mas não posso adiantar muito mais neste momento.
2: Porquê que já não está detida?
4: Porquê que já não está detida?
3: Porque não foi determinado que fosse a juiz de instrução. Portanto, entendeu-se não ser necessário ir a juiz de instrução criminal.
4: Mas foi libertada, trata-se da pessoa que tinha a arma ilegal em casa, não é?
3: Não posso responder a isso, está bem?
2: Mas é uma das detidas, dos 5 detidos que está, deste processo?
3: Uma das detidas que estava detida já não está detida.
2: E qual é o desenrolar agora do processo?

0: Nós sabemos, temos que esperar.
1: Mas leu alguma parte do processo?
0: Nada, não temos nada.
1: Vai para casa normalmente?
0: Já está para casa, já está em casa. Porque o Tribunal entendeu, neste caso o Ministério Público, que não era motivo para levá-la para um juiz para interrogatório judicial.
1: Foi detida em flagrante delito?
0: Não posso responder a isso.
2: Mas em relação à sua...
0: Foi levantada há pouco, há minutos.
2: Em relação à sua constituinte que representa, estamos a falar, não estamos a falar da outra arguída mulher deste processo? Que é mulher do, até aqui,
0: não,
2: assessor do José Luís Carneiro.
0: Não estamos a falar da outra mulher, não estamos a falar da outra mulher, que era assessor.
2: Portanto, mas qual é constituinte? É empresária?
0: Não posso responder a isso, tá?
1: Não pode ser profissão?
0: Não posso. Tá?
1: Obrigado. Portanto,
3: Duarte Moral, antigo assessor do ex-primeiro-ministro António Costa, homem próximo do atual líder do Partido Socialista, José Luís Carneiro, na gestão da comunicação do partido, é um dos detidos nesta mega-operação emergente, é assim que se chama, que a Polícia Judiciária lançou esta manhã. A mulher de Duarte Moral também é suspeita e está detida em causa de desvio de dinheiro, inflacionando contratos, o que permitia a contratação de militantes e a adjudicação de outros serviços a empresas de socialistas por ajuste direto. No total, terão sido desviados mais de 800 mil euros em 6 anos, entre os anos de 2016 e 2022. Dos 5 detidos, um arguido tinha uma arma ilegal, foi esse que foi libertado ainda durante a tarde. O secretário-geral socialista diz que é dever do partido cooperar com as autoridades e, se tiverem sido cometidos crimes, punir os responsáveis. José Luís Carneiro garantiu ainda que a operação da Polícia Judiciária não visa diretamente o Partido Socialista.
4: Houve várias diligências hoje das autoridades judiciárias na sede nacional do Partido Socialista. Foi-nos transmitido que essas diligências não visam o Partido Socialista. Por outro lado, quero também garantir que tudo farei para que a legalidade seja defendida e promovida em todos os níveis de responsabilidade do Partido Socialista, seja a nível local, seja a nível nacional. Cooperaremos, como aliás o fizemos durante a manhã, com as autoridades judiciárias para que todos os factos sejam cabalmente apurados e, se houver sido cometidos crimes, todos os seus responsáveis devem naturalmente ser responsabilizados pelos mesmos. Cooperaremos de forma leal com as autoridades judiciárias e tudo farei para que esse apuramento dos factos seja cabal e possa garantir que se faz justiça. Esse é o nosso dever em defesa daqueles que são os princípios basilares do Estado de Direito Democrático.
3: Sobre este assunto, o Primeiro-Ministro diz que as instituições estão a funcionar e é assim que tem que ser. À chegada a um evento em Leiria, Luís Montenegro não quis alongar-se muito na reação a estas buscas.
5: O que tem a dizer ao país quando a Judiciária está na sede do maior partido da oposição?
6: Não tenho nada a dizer agora, está bem?
5: Não quer comentar estas buscas no PS?
6: Não.
5: Acha que é um momento grave para o país este?
6: Acho que as instituições estão a funcionar e é assim que tem de ser, está bem? Obrigado.
3: André Ventura ataca a postura de José Luís Carneiro, líder socialista, no que respeita às buscas que envolvem o PS. Diz o presidente do Chega que a mega-operação levada a cabo esta manhã pela Polícia Judiciária é particularmente grave.
7: É especialmente grave pela extensão de visados que tem, dentro de uma rede de poder, neste caso autárquico, mas que tem ramificações também a nível nacional, e qual a extensão, junto do secretário-geral do Partido Socialista, que é, naturalmente, candidato a primeiro-ministro, sempre. O único esclarecimento que deu foi que não tem nada a ver com o Partido Socialista e que isto é uma coisa que apenas se dirige a trabalhadores. Parece-me uma coisa infantilizada, que não reflete a realidade e é um desrespeito pelo país este tipo de esclarecimentos. Espero que a imprensa e o país seja tão exigente com o PS como é com o Chega e como é com outros partidos. Porque é evidente que visam o PS, porque senão não eram na sede do PS e não eram uma série de dirigentes do PS com centro vital na sede do PS. Quer dizer, nem fica bem atirar e dizer simplesmente que é responsabilidade de um trabalhador e que não sabe do que é que se passa. Há aqui autarcas, há aqui um assessor do próprio José Luís Carneiro, que foi assessor de António Costa também, e que tem amplas responsabilidades na estratégia de comunicação do Partido Socialista. O secretário-geral do Partido Socialista não pode emitir um comunicado.

0: comunicado a meio da manhã ou ao meio da tarde, dizer que não tem nada a ver com isso, que não faz ideia do que é que se passa, que vai cooperar. Não é próprio de um líder. Acho que o líder tem que estar nestes momentos que não são bons também, para assumir a responsabilidade e dizer o que é que está em causa.
1: Carlos Moedas olha com alguma preocupação para estas buscas realizadas nas juntas de freguesia, as juntas de freguesia de Lisboa. O autarca diz que espera uma atuação rápida da justiça.
2: Estou aqui para falar de cultura, mas estou muito à vontade para falar sobre um tema que é um tema que eu espero que a justiça atue rapidamente. É só isso que eu espero. Hoje vemos muitos casos na justiça e depois vemos uma grande demora e no fundo as pessoas ficam através daquilo que é a vida delas durante anos à espera. Eu espero que a justiça atue depressa, é importante. É verdade que nos levantámos com um caso que é um caso numa junta de freguesia. Como sabem, a Câmara Municipal é um órgão eleito, a junta de freguesia é um órgão eleito. E portanto, com preocupação, mas esperar sobretudo que a justiça atue depressa.
1: Miguel Coelho, um dos suspeitos, suspendeu o mandato de deputado municipal. O antigo presidente da Junta da Freguesia, de Freguesia de Santa Maria Maior, é um dos visados destas buscas da Polícia Judiciária. Por isso mesmo, ele suspendeu o mandato com efeitos imediatos, não estando ainda nos detidos. Pelo menos até este momento não está entre os detidos, é apenas arguído. Diz que se vai defender com a consciência tranquila. Ora, foi através de um comunicado que afirmou que a decisão é tomada para que esta situação não condicione o trabalho do grupo municipal do Partido Socialista. O normal funcionamento da Assembleia Municipal nem tampouco fragiliza a muito necessária fiscalização ao Executivo Municipal. Sobre a mega operação da Polícia Judiciária em várias juntas do PS, o Ministro da Administração Interna diz que não comenta operações deste tipo. Esse é um trabalho de investigação criminal.
3: Exige por parte do Ministro da Administração Interna silêncio. É investigação criminal, não tem a ver com essa investigação criminal. Quando fui diretor da Polícia Judiciária e nas sucessivas documentos que foram preparados para o combate a este tipo de crimes, demos o nosso contributo. Portanto, é a investigação criminal, a ação judicial. Portanto, o Ministro da Administração Interna não tem qualquer comentário a fazer ao que está a suceder.
1: Vamos entrar em direto nos principais locais onde esta ação da Polícia Judiciária se verificou. Vamos primeiro à sede do Partido Socialista no Largo do Rato, é lá que está o Nuno Gil, onde as diligências já terminaram.
4: É exatamente isso, as diligências terminaram por volta das 4 da tarde. Os inspectores, aliás, chegaram bastante cedo esta manhã, ficaram até ao meio-dia e 40, quando saíram presumivelmente para o almoço, e depois voltaram às 2 da tarde, antes de saírem às 4. Este foi basicamente as horas que estiveram, foram 5 horas de investigações dentro aqui da sede do PS, onde os investigadores terão procurado por provas físicas e não físicas, tanto em papel como em digital, dos crimes, dos alegados crimes aqui cometidos por membros do partido. Aquilo que sabemos é que estarão em causa aqui então crimes de prevaricação e participação económica em negócios ligados a militantes do PS, bem como adjudicação por ajuste direto de serviços a empresas associadas a elementos socialistas. O principal nome nesta operação é Duarte Moral, antigo assessor de imprensa de António Costa, quando este fazia parte da Câmara de Lisboa, e que continua então a fazer assessoria para José Luís Carneiro, secretário-geral do PS. Houve 37 arguídos que foram constituídos como consequência destas buscas. 5 pessoas foram detidas, sendo que uma delas, a mulher que foi apanhada em flagrante delito com uma arma ilegal, foi libertada durante esta tarde. São as informações que sabemos. Aquilo que a CMTV conseguiu apurar é que terá sido mesmo ela a ser libertada das instalações da PJ. Segundo o advogado, aquilo que sabemos é que o advogado disse que, o tribunal achou que não seria necessário fazer com que ela seja presente a um primeiro interrogatório, pelo menos não agora.
1: O jornalista Nuno Gil está junto à sede do Partido Socialista no Largo do Rato. Agora, Inês Campana, na Junta de Freguesia, que é o epicentro de toda esta operação, aí também já terminaram as diligências?
5: Boa noite, José Carlos. Tudo indica que, de facto, os inspectores ainda aqui...

0: estarão. Portanto, as diligências que já duram há muito, muito tempo, pelo menos aqui neste local, e como há pouco disseste bem, o antigo presidente da Junta de Freguesia de Santa Maria Maior é também um dos avisados. Falamos de Miguel Coelho, que foi presidente da Junta entre 2013 e 2025, até agora era líder da bancada parlamentar do PS na Assembleia Municipal de Lisboa, mas acabou por suspender o mandato, não está entre os detidos e diz que está de consciência tranquila. É de facto uma ação de buscas aqui por parte da Polícia Judiciária que já dura há bastante tempo, por suspeitas de corrupção. Pelo menos 5 pessoas já foram detidas, uma delas em flagrante delito por posse de arma ilegal, e pelo menos 37 pessoas foram constituídas arguídas. Um dos detidos é também aqui Duarte Moral, assessor do secretário-geral do PS, José Luís Carneiro. Duarte Moral, que também foi assessor do antigo primeiro-ministro António Costa. Tudo indica que, de facto, aqui os inspectores da PJ ainda permanecem, mas vamos esperar por novas atualizações.
1: A jornalista Inês Campana em direto. Há 5 detidos nesta operação, foram 5 pessoas detidas, foram para a sede da Polícia Judiciária, mas Raquel Frederico, agora em direto, uma delas saiu, era a que tinha uma arma ilegal, é isso?
2: A mulher foi libertada esta tarde, foi uma dos 5 detidos que resultaram desta mega operação da Polícia Judiciária, levada a cabo aqui em Lisboa, em vários locais, mais de 90 locais foram alvo de buscas por parte da Polícia Judiciária, que acabaram por resultar em 5 detenções. Como disse há pouco, uma mulher foi libertada, essa mulher foi detida por posse de uma arma ilegal, foi detida em flagrante delito e foi exatamente por essa razão que foi detida. Isto foi dito pelo advogado da mesma, que é Ricardo Serrano Vieira, conhecido por trabalhar em casos como o de Odair Muniz, e o advogado diz e garante que esta mulher não é a mulher do assessor de Carneiro, Duarte Moral. Duarte Moral é um dos detidos, a mulher está também nas instalações da PJ neste momento, tendo em conta que estes 4 detidos vão pernoitar aqui na Polícia Judiciária, vão pernoitar. Amanhã, em princípio, vão ser ouvidos em primeiro interrogatório e serão depois presentes a um juiz de instrução criminal.
1: A juíza Raquel Frederico, em direto da sede da Polícia Judiciária. Não terá sido na sequência de um assalto. O homicídio ontem em Silves, a carteira de Luís Ventura, o ex-bombeiro que foi morto com um golpe na cabeça, foi encontrada na sua carrinha. Há mais dados para vermos daqui a pouco. Um homem de 36 anos foi detido em Parafita, no concelho de Matosinhos. Ele é suspeito de tentar matar a mulher em frente aos filhos menores, na casa da família. Ora, este homem sabe-se também que foi o autor dos disparos durante um velório, o velório da mãe no cemitério de Ramalde. David Monteiro, jornalista David Monteiro.
3: O crime violento aconteceu na terça-feira em Parafita, no concelho de Matosinhos, onde suspeito e vítima residem com os 3 filhos menores. Ora, aquilo que a Polícia Judiciária indica em comunicado é que o crime ocorreu na sequência de uma desavença familiar e que durante a discussão foram efetuados diversos disparos de arma de fogo para o ar. Depois disso, o suspeito, e já no interior da habitação onde reside com a vítima e com os 3 filhos menores, agrediu de forma violenta a companheira com um objeto corto-perfurante que lhe causou graves lesões, provocando-lhe risco de vida. Ora, a vítima, devido a essas graves lesões, teve de ser transportada aqui para o Hospital Pedro Spano em Matosinhos para receber tratamento médico adequado. Já o suspeito acabou detido pela Polícia Judiciária, que assumiu a investigação. Foi foi detido no dia de ontem e está indiciado pelo crime de homicídio qualificado na forma tentada. Será, entretanto, presente a primeiro interrogatório judicial para ficar a conhecer as medidas de coação. A Polícia Judiciária indica em comunicado que tem já antecedentes criminais por crimes contra a vida, também contra a integridade física, também tem antecedentes por detenção de arma proibida e tráfico de estupefacientes.
1: O padre que foi proibido de exercer na Igreja Católica por crimes de abuso sexual vive sozinho, isolado, mas a 200 metros da Igreja Paroquial de Covas, em Lousada. A reportagem local daqui a pouco. A jovem que morreu num acidente na estrada que liga Castro Marim a Vila Real de Santo António, no Algarve, estava grávida de 4 meses. Rosa Alexandra, de 27 anos, tinha um filho de 10 anos e estava à espera agora do segundo. A jovem estava a conduzir uma moto quando um automóvel conduzido por uma mulher espanhola embateu no motociclo. Ela ainda foi transportada de helicóptero para uma unidade hospitalar, mas não sobreviveu. A GNR investiga, foi um acidente mortal. Uma colisão entre um caminhão de transporte de resíduos e um automóvel provocou um morto e um ferido. A vítima mortal é uma mulher, tinha 22 anos. O alerta para o acidente chegou por volta das 17h20, chegou às autoridades pelas 5h20 da tarde, no casal do Chufral, Torres Vedras. No socorro participaram bombeiros, o INEM, a VEMER de Torres Vedras, 16 operacionais no total. Foi um grave acidente em Torres Vedras. Um homem de 49 anos morreu quando se dirigia para casa num despiste de mota na Estrada Nacional 361, perto da aldeia de Fonte da Pedra, Conselho de Santarém. O óbito de Paulo Simplício foi declarado no local do acidente. Ele era um empresário em nome individual da área de construção, da construção civil. Deixa mulher e um filho menor. Era também filho de Adriano Simplício, conhecido dono de um dos restaurantes de Santarém, um dos mais conhecidos restaurantes de Santarém, a Taberna Miratejo. Houve um grave acidente em Viseu. A reportagem é do jornalista Tiago Virgílio Pereira.
4: Uma criança de 12 anos, um rapaz de 12 anos e um homem de 68 ficaram feridos na sequência de uma colisão entre um carro e um autocarro da MUV. Ora, tudo aconteceu esta tarde por volta das 3 horas nesta estrada que faz a ligação entre Rebordinho e Vila Chadeçá, no concelho de Viseu. Ora, no carro seguia esse homem de 68 anos que ficou encarcerado, sofreu ferimentos graves, foi assistido aqui no local pelos bombeiros sapadores de Viseu e depois transportado ao Hospital de Viseu. Já o menino seguia no autocarro. Esse autocarro transportava, na altura, 3 crianças e um condutor, e apenas esse rapaz de 12 anos acabou por sofrer ferimentos considerados ligeiros. Foi também assistido aqui no local pelas equipas médicas e depois também transportado ao Hospital de Viseu. O choque foi bastante aparatoso. Ora, a parte da frente do autocarro ficou bastante danificada, assim como a viatura ligeira, e também de destacar que esse condutor do carro ficou efetivamente encarcerado. Foram trabalhos que acabaram por ser algo complexos por parte das equipas para conseguirem retirar esse condutor do interior da viatura. Ora, a GNR esteve também aqui no local, claro está, tomou conta da ocorrência e está nesta altura a investigar o caso.
1: Não terá sido na sequência de um assalto o homicídio de ontem em Silves. A carteira de Luís Ventura, o ex-bombeiro que foi morto com um golpe na cabeça, foi encontrada na sua carrinha. O jornalista Rui Pinto Gomes tem mais pormenores, tem mais detalhes.
5: Luís Ventura era manobrador de máquinas, trabalhava numa empresa que fazia obras de construção civil aqui no concelho de Silves. Já tinha sido bombeiro em Messines, mas entretanto deixou essa profissão e trabalhava agora aqui nesta obra que o Nuno Alforminha pode mostrar. E o corpo foi encontrado precisamente naquele canto onde Esta casa teria uma cozinha, mas que já estava sem telhado e muitas das paredes já estavam caídas. Ele terá vindo para aqui na segunda-feira para trabalhar com esta máquina, que está aqui na imagem,

0: mas nunca a terá usado. Quando o patrão o encontrou já sem vida naquele canto da casa, a máquina estava cá fora e com a porta aberta. Tudo indica que iria começar a usar a máquina, mas já não a usou porque a máquina estaria parada com a porta aberta, ainda fora da obra, ou seja, preparava-se para demolir esta casa que está em ruínas há muitos anos e que com a tempestade terá as paredes terão caído aqui para, para a estrada, caíram em cima de três viaturas na altura das grandes tempestades e chuva que caiu em fevereiro e março e nessa altura a Câmara deu ordem ao proprietário para demolir toda a casa porque estava em risco e também colocava em perigo eventualmente casas de vizinhos aqui do lado, nomeadamente algumas casas que estão aqui ao lado e que as paredes estavam coladas. Segundo nos descreveram aqui alguns vizinhos, esta casa tinha muitas plantas, pedras, objetos ao abandono aqui no interior, muito lixo também e precisamente por causa disso também era um problema para a vizinhança, uma vez que também criava muitos ratos e muitas e bichos que incomodavam também a vizinhança. Para terminar, referir então que Luís Ventura foi encontrado com um ferimento muito grave aqui nesta zona da cabeça. Tudo indica que terá sido provocado por um ferro. Há a possibilidade de ter sido usado uma ferramenta que possa ter e possa ter sido atingido com essa ferramenta, mas a Polícia Judiciária não encontrou esse objeto aqui nesta obra, o que por isso mesmo levanta suspeitas se foi usado por alguém para lhe desferir essa pancada. No entanto, todas as hipóteses estão em aberto, até a possibilidade de ter acontecido um acidente, de lhe ter caído alguma coisa na cabeça, uma pedra, um ferro, uma madeira, lhe tenha provocado esse ferimento. O que é certo é que ao sofrer esse ferimento terá caído e ficado inconsciente, não conseguiu pedir socorro e só foi encontrado então na passada terça-feira pelo patrão, que estranhou que ele não atender o telemóvel. Veio cá na segunda-feira ao final do dia, não o encontrou, ligou, não atendeu, na terça-feira de manhã esteve aqui e veio encontrá-lo então naquele canto. Aqui havia um grande monte de terra e de escombros e foi encontrá-lo então nesse canto estendido de bruços, já sem vida. A Polícia Judiciária está agora então a investigar uma possível morte violenta corrida aqui neste local, mas todas as hipóteses estão em cima da mesa, a possibilidade de um crime ou a possibilidade de um acidente. O que é certo é que este homem acabou por morrer, foi realizada uma autópsia que irá agora revelar as causas exatas da morte.
1: O Tribunal de Guimarães condenou a pena de prisão efetiva 10 dos 12 arguídos acusados de agredir violentamente dois enfermeiros e um segurança no hospital de Vila Nova de Famalicão. É um assunto a que vamos dar destaque daqui a pouco.
2: Para já, um primeiro intervalo nas notícias no Grande Jornal, apresentado pelo José Carlos Castro, mas continuam na rádio. E nesta noite de quinta-feira, continuam com a equipa do Verde Seco. E nós estamos exatamente da mesma cor. Nossa,
3: estamos
2: chata,
3: a combinar.
2: A combinadinhos mesmo. Vamos então a esta síntese, Leonor. Boa noite.
3: Muito boa noite. A ponte 25 de Abril vai estar cortada no próximo domingo de manhã. Tudo devido a uma iniciativa integrada nas comemorações dos 60 anos da travessia que liga Lisboa à margem sul. De acordo com a Lusoponte, o trânsito na ponte 25 de Abril vai estar totalmente cortado no sentido sul-norte das 8h30 às 10h30 da manhã, isto de domingo, durante o mesmo período, mas no sentido Lisboa-Almada, a circulação vai estar apenas condicionada em uma via. Mais a norte, os prejuízos da Metro do Porto quase duplicaram, de 13,4 milhões em 2024 para 26 milhões e meio de euros em 2025. O relatório e contas da empresa Portuguesa dá conta de mais gastos com a subconcessão com a Via Porto. Apesar do aumento dos prejuízos, a Metro do Porto dá conta que 2020

0: 2025 foi o segundo melhor ano para a empresa nos últimos anos. Em 2025, a transportadora registou 94,54 milhões de validações, um aumento superior a 4 milhões em comparação com o ano anterior. Uma subida, segundo a Metro do Porto, impulsionada pela gratuidade dos passos para jovens até aos 23 anos. A deslocalização da Feira de Artesanato do Cais de Gaia para o Jardim do Morro está a gerar forte contestação entre os artesãos. A mudança, prevista para o final de junho, já motivou uma petição com mais de 1.100 assinaturas. Os feirantes alertam para a redução dos espaços de venda e do tempo da exposição, o que pode afetar o rendimento de dezenas de famílias. Questionada pela agência Lusa sobre o motivo para essa deslocalização da feira, fonte oficial da Câmara de Gaia disse que não comentava o assunto. Em Viana do Castelo, os militares do Exército vão voltar a patrulhar o Monte de Santa Luzia para prevenir incêndios florestais. A operação arranca na segunda-feira e decorre até ao final de setembro. O protocolo entre a Câmara de Viana do Castelo e a Escola dos Serviços da Póvoa de Varzim prevê uma vigilância diária durante o período de maior risco. A autarquia destaca os resultados positivos da parceria, que se mantém desde 2011. A fechar, dar conta que já se joga Casa Pia Torreense, da segunda mão do play-off que decide a última vaga da Primeira Liga. Para já, ainda não há golos em Rio Maior. Recorde-se que na primeira mão, em Torres Vedras, as equipas empataram a zero. Fica por aqui esta síntese informativa. Regresso no próximo intervalo do Grande Jornal da Noite da CMTV. Até já.
1: Relógio a marcar 14 minutos depois das 8 da noite. Vamos ao trânsito, saber onde ainda há problemas por resolver, onde ainda há filas. No Porto não há muito a contar, apenas no final da A28, aliás, é no início, porque é na saída do Porto para Matosinhos que o trânsito está mais difícil. Começa logo a meio da Avenida AEP, rotunda AEP, e depois só mesmo a partir da zona do Estádio do Mar é que já se anda melhor, direção a norte. Na VCI, um ligeiro abrandamento, com uma pequena fila no sentido Rábida Freixo, à passagem pela Avenida da Boa Vista e até atingir o norte de Francos. De resto, já praticamente sem problemas, mesmo o norte Coimbrões a sul, aliás, sem grandes problemas, apenas um ligeiro abrandamento na entrada de A1 para norte, mas nada de muito demorado. Informação de acidente, sim, na saída da A4 para a A3, direção a sul, para já sem fila, mas cuidado à passagem pelo local. Agora vamos ver o trânsito em Lisboa, que está mais complicado. Ainda difícil no acesso à Ponte 25 de Abril, no sentido Lisboa-Almada, fila na Avenida da Ponte, a começar desde a zona da estação de Campolide, sempre em para-arranca, até à passagem pelo acesso de Alcântara. Acesso de Alcântara, cheio mais ou menos até passar por baixo da Ponte 25 de Abril. O acesso da Pimenteira está todo preenchido. A fila começa precisamente na saída da A5 para o acesso para a ponte, e o acesso às Amoreiras praticamente sem grande demora. Só mesmo por cima da Avenida de Ceuta é que há fila na entrada para a Avenida da Ponte. Segunda circular, sentido Benfica Aeroporto, entre o nó de Telheiras e o Terminal 2 do aeroporto, no sentido inverso, por causa de acidente. Agora está mais complicado desde o estádio do Benfica até praticamente Pinamanique, sempre em para-arranca. Também com um acidente por resolver na Cril, à passagem pelo Parque de Campismo, no sentido Algés-Buraca. De resto, sem mais problemas na Grande Lisboa. Boa viagem.
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0: Grande tema do Pedro Brunhosa, pode bem ser um dos que o Pedro leva amanhã à primeira edição do Expresso Podfest Porto, evento que arranca às 3 da tarde no Rivoli, no Porto, e reúne gravações ao vivo de podcasts mais ouvidos do Expresso. Pedro Duarte, Paulo Baldaia, Júlio Isidro também vão ser convidados. Pedro Brunhosa vai fechar com o concerto. E já começou o grande jornal.
1: Juntas de Freguesia da Área Metropolitana de Lisboa, do Partido Socialista e também na sede do Partido Socialista. Até agora foram realizadas 5 detenções, uma delas em flagrante delito por posse ilegal de arma, mas foi arguído uma mulher que saiu durante a tarde. Um dos detidos é Duarte Moral, antigo assessor do Primeiro-Ministro António Costa, do ex-Primeiro-Ministro António Costa. Foram constituídos 37 arguídos. É a operação emergente. Voltaremos ao assunto daqui a pouco. A Polícia Judiciária suspeita que o homem que foi encontrado morto dentro de uma obra em Silves tenha sido morto com uma picareta ou um martelo. As autoridades estão a ouvir testemunhas para tentar apurar se Luís Ventura teve alguma discussão recente com alguém junto à casa que queria começar a demolir ou noutro local. Um jovem português foi espancado até à morte em Espanha. O homicida é um homem espanhol de 31 anos que já foi detido. O português tentava defender uma familiar que está grávida, a mulher do homicida, quando foi atacado. Segundo a imprensa espanhola, a Guarda Civil interveio depois de relatos, denúncias de agressões graves numa rua do centro de Fuenmayor. Foi quando os agentes chegaram ao local que encontraram o português já inconsciente. Junto à vítima estavam ainda o agressor com o objeto usado para as agressões, que foram mortais. Ainda tinha, digamos que, a arma do crime na mão. A mulher, ao que tudo indica, também é portuguesa e é menor. Apesar das manobras de reanimação, o jovem português acabou por morrer. A grávida terá sido agredida pelo homicida, foi hospitalizada, mas não corre risco de vida, está livre de perigo. O Tribunal de Guimarães condenou a pena de prisão efetiva 10 dos 12 arguídos acusados de agredirem violentamente dois enfermeiros e um segurança no hospital de Famalicão. O coletivo diz que ficou provado que os arguídos atuaram em grupo de uma forma planeada.
2: As imagens da madrugada de 22 de fevereiro de 2022 não deixaram ninguém indiferente. Dois enfermeiros e um segurança do Hospital de Vila Nova de Famalicão foram barbaramente agredidos por um grupo numeroso de pessoas, todas da mesma família, com socos, pontapés e até com barras de ferro de suporte do soro que os agressores arrancaram das macas e com as quais espancaram os profissionais. Esta quinta-feira, o Tribunal de Guimarães não teve dúvidas em condenar os 12 arguídos. Para o coletivo, ficou provado durante o julgamento que a atuação foi combinada entre todos com o objetivo de levarem à urgência a filha de um dos arguídos sem cumprirem os procedimentos normais. Para isso, invadiram a zona reservada do serviço de urgência e, numa atuação em grupo, agrediram quem lhes apareceu à frente. 10 foram condenados a penas de prisão efetiva entre 8 anos e os 5 anos e 3 meses. Outros 2 foram punidos com penas de 3 anos e 10 meses, que o Tribunal decidiu suspender. Para a defesa de 10 dos 12 arguídos, a decisão foi injusta.
3: Aqui há um resumo do juiz-presidente do coletivo da decisão. Tem que analisar a decisão que detalhadamente, perceber como é que o juiz chega a esta decisão, porque entendo a uma primeira vista que é uma decisão totalmente injusta, desfasada da realidade e dos factos que foram provados e do que resultou da prova do julgamento.
2: Para o advogado que representa

0: Apresenta grande parte dos arguidos, o tribunal não fez prova suficiente para condenar todos, por isso diz que vai recorrer da decisão que considera tendenciosa.
1: Realmente querer recorrer porque claramente aqui acho que é uma grave

0: não quero dizer, mas parece-me um bocadinho inquinada e tendenciosa, se calhar atendendo às pessoas que estamos aqui a julgar, ao alarme social que se possa querer ou não tirar disto, por isso naturalmente vou recorrer à decisão, sim.
1: O Tribunal de Guimarães determinou ainda o pagamento de uma indemnização de 20 mil euros a uma das enfermeiras, a quem, durante o ataque, os arguidos arrancaram cabelos, partiram um dente e que só regressou ao trabalho mais de um ano após a agressão. O juiz destacou a violência física intensa para sustentar a decisão e lembrou que só no ano de 2025 foram agredidos 3.429 profissionais do Serviço Nacional de Saúde.
2: Uma ação de fiscalização levada a cabo pela PSP levou ao fecho de um restaurante aqui à Luz, depois de terem sido detectadas várias irregularidades. Foram encontrados mais de 200 quilos, quase 230 quilos de produtos alimentares que já estavam impróprios para consumo, foram já destruídos pelo Departamento de Saúde Pública e Bem-Estar Animal. Durante a ação foi detectado um circuito fechado de CCTV irregular e ainda deficientes condições de armazenamento de produtos alimentares e condições fitossanitárias. Foram também detectadas várias irregularidades. Não há saídas de emergência, a ventilação é deficiente e um esquentador cujo tubo estava ligado a um teto falso sem saída para o exterior. A ausência de proteção de incêndios e muitas outras irregularidades levaram ao fecho do restaurante. É uma suspensão por tempo indeterminado. Um empresário foi condenado pelo Tribunal de Braga a 9 anos de prisão efetiva por causa de um esquema fraudulento relacionado com a venda de imóveis em Passos de Ferreira, no distrito do Porto. O arguido tem 47 anos, ele foi considerado culpado pelos crimes de burla qualificada e branqueamento de capitais num processo que envolveu falsificação de documentos empresariais. O esquema permitiu a venda de 2 imóveis. O negócio terá rendido mais de 200 mil euros, 211 mil euros no total. O tribunal determinou ainda que o empresário entregasse ao Estado 150 mil euros a título de vantagens obtidas de forma ilícita. O processo envolve uma antiga notária de Vieira do Minho. Ela é suspeita de ter validado atos e registros que se sabe agora são fraudulentos em troca de dinheiro. O Investigação CM desta noite revela que o Ministério Público está a investigar a construção de um empreendimento de luxo junto ao Parque da Cidade do Porto. Uma associação de moradores refere várias irregularidades e fala mesmo no incumprimento da lei. O município fez uma auditoria e detectou construção acima do previsto, 80 centímetros.

0: monstruosidade, anomalia, erro.
1: Isto, na realidade, são uns prédios de uma dimensão absolutamente despropositada.
0: Coisa ilegal, nesse sentido, não cumpre as regras, não cumpre o gelo, não cumpre o PDM e, portanto, é uma coisa absolutamente inaceitável.
2: É considerado edifício de tipo moradia, mas, na verdade, o Emporium Parque, na Avenida da Boa Vista, junto ao Parque da Cidade, no Porto, inclui 22 apartamentos de luxo em 3 pisos.
0: É difícil aceitar como é possível uma construção destas em cima de um ativo que é de todos os cidadãos, que é do usufruto de todos os municípios do Porto. Como é possível deixar avançar com uma infraestrutura destas?
2: O empreendimento foi licenciado pela Câmara do Porto ainda na era de Rui Moreira. Quando a estrutura em betão armado começou a ganhar forma, surgiram dúvidas sobre a legalidade de um projeto desta dimensão junto ao pulmão verde da cidade.
0: O mais grave se passa é que há critérios que são quantificados, portanto não se trata de questões subjetivas, que de facto não

0: cumpre.
1: Não é? Não cumpre nem do PDM, nem do Regulamento Geral das Edificações Urbanas, mas que passaram na mesma na Câmara e não podiam ter passado. E alguns deles são absolutamente flagrantes, como o número de pisos acima do solo, que é evidente, não é? Basta ir lá e olhar para lá. Aqui, quando estamos a falar de um piso, estamos a falar de uma cave que tem 4 metros, não é? Que já é maior que o normal, e mais 3 pisos que têm 4,91 cada um, não é? E que são evidentes, não é?
2: O empreendimento é promovido pela Emporium Parque Limitada, empresa que não quis prestar esclarecimentos à investigação CM. Na construção, há duas empresas. Contactado por telefone, o diretor de obra da A-Norte não quer prestar declarações. Por e-mail, o diretor executivo da Edinorte fica também em silêncio. O Emporium Parque será comercializado pela Savills, cujo diretor-geral no Porto é Ricardo Valente, que foi vereador de Rui Moreira até janeiro de 2025, com o pelouro das finanças e atividades económicas. Contactado pela Investigação CM, garante que nunca teve qualquer intervenção no processo, que é urbanístico, do Emporium Parque.
3: O suspeito de ter efetuado disparos para o ar durante o velório da mãe no Porto foi agora detido por ter tentado matar a mulher em Parafita. Matosinhos, a vítima corre perigo de vida. Veja a reportagem mais à frente. A Polícia Judiciária de Lisboa deteve um homem de 25 anos, empregado de limpeza, por ter abusado de uma menina que tem agora 11 anos. A investigação não descarta a existência de mais vítimas deste predador sexual.
4: Foram cometidos em casa da avó, onde o suspeito reside. E foi numa ida ao hospital que foi desvendado o terror dos abusos sexuais. A criança, agora com 11 anos, já tinha verbalizado que era vítima de abusos, mas foi através de uma conversa com os médicos que a família ouviu da criança que tinha sido abusada durante 3 anos. E o autor dos crimes foi o neto da ama. A polícia judiciária recebeu a investigação e conseguiu recolher prova incriminatória para o jovem de 25 anos. O suspeito aproveitou os momentos a sós com a menor, que na altura tinha 3 anos, para começar os abusos em 2018. Os crimes continuaram até 2021 e só pararam aos 6 anos, quando a criança deixou de estar aos cuidados da ama para se matricular numa escola. O suspeito foi presente a tribunal por 11 crimes de abuso sexual de criança agravados, mas saiu em liberdade. A justiça terminou, além de apresentações bissemanais à autoridade e proibição de contactos com a vítima, a proibição de frequentar a casa onde reside enquanto a avó estiver a tomar conta de crianças. A PJ não descarta a existência de mais vítimas do predador sexual.
3: A gestora do Sistema Integrado de Redes de Emergência e Segurança de Portugal, Paula Casemiro, acumulou 3 salários ao longo de 2 anos. O caso foi detectado numa auditoria da Inspeção-Geral de Finanças.
4: Paula Sofia Casemiro recebia 3.700 euros brutos, aos quais se juntavam mais 1.400 em despesas de representação. Foi nomeada em maio de 2022 para vogal executiva do Sistema Integrado de Redes de Emergência e Segurança de Portugal. Paula foi escolhida para o cargo pelo general Paulo Viegas Nunes, na altura presidente do Siresp. A auditoria na Inspeção-Geral de Finanças apontou várias irregularidades à gestão do general. A gestora acumulou durante 2 anos funções executivas com aulas no ensino superior sem autorização do governo. Paula fez um pedido de acumulação, mas as finanças e o Ministério da Administração Interna não responderam. Mesmo assim, a gestora continuou a dar aulas na Faculdade de Direito de Lisboa e na Academia Militar. De acordo com o Estatuto do Gestor, as funções executivas são exercidas em regime de exclusividade. No entanto, as atividades de docência em estabelecimentos de ensino superior ou de interesse públicas são permitidas desde que autorizadas, mas neste caso, isso não aconteceu.
3: A Feira do Livro de Lisboa já abriu, contou com o Presidente da República na inauguração. António José Seguro esteve no local, esteve no recinto do Parque Eduardo VII, foi acompanhado da Ministra da Cultura, Margarida Balseiro Lopes, e do seu consultor para a cultura, Francisco José Viegas. O chefe de Estado aproveitou para doar

0: Há alguns livros disse que uma comunidade que não valoriza a leitura escolhe empobrecer. O autarca de Lisboa, Carlos Moedas, também esteve no local. A Feira do Livro de Lisboa vai decorrer até o próximo dia 14 de junho. Cinco pessoas foram detidas, 37 constituídas arguídas, hoje na sequência de uma operação da Polícia Judiciária de Lisboa. A operação estendeu-se por Mafra, Oeiras e Coimbra. Em causa está a adjudicação de contratos por parte de câmaras municipais ou juntas de freguesia ligadas ao Partido Socialista.
1: A Junta de Freguesia de Santa Maria Maior, em Lisboa, foi o epicentro da investigação levada a cabo pela Polícia Judiciária. Um dos visados é o socialista Miguel Coelho, antigo presidente da Junta, que, após as buscas, decidiu suspender o mandato de deputado municipal. Mas a Freguesia de Santa Maria Maior não foi a única visada. A Unidade Nacional de Combate à Corrupção da PJ realizou também buscas em diversas freguesias de Lisboa, Mafra e Oeiras. Todas têm uma coisa em comum: foram ou ainda são lideradas pelo Partido Socialista. Também dentro da sede do PS estiveram inspectores da Polícia Judiciária no âmbito de uma investigação centrada num alegado esquema de favorecimento associado ao poder autárquico do partido liderado por José Luís Carneiro. A lista de crimes é longa: prevaricação, participação económica em negócio, peculato, abuso de poderes, burla qualificada, falsificação de documento e fraude fiscal qualificada. A operação apelidada de emergente resultou em 5 detidos. Um deles acabou por ser libertado ao final da tarde.
2: Mas é uma das detidas dos 5 detidos que está, deste processo?
3: Uma das detidas que está batida já não está detida.
2: E qual é, qual é o desenrolar agora do processo?
3: Não sabemos, temos que esperar.
4: É empresária?
3: Não posso responder a isso, tá?
2: Não pode dizer a profissão?
3: Não posso.
1: A CMTV sabe que se trata de Filipa Laborinho, ex-vereadora da Câmara Municipal de Oeiras, que durante as buscas foi detida em flagrante delito por posse ilegal de arma. Duarte Moral, atual diretor de comunicação de José Luís Carneiro, e a mulher Ruth Reimão estão entre os 5 detidos na operação. Os suspeitos serão agora presentes ao Tribunal Central de Instrução Criminal de Lisboa para primeiro interrogatório judicial e aplicação de medidas de coação.
0: Campos Ferreira e Marcos Prestrelo no esquerda e direita desta noite. Boa noite a ambos. Marcos, começo por ti.
5: Boa noite, Sérgio.
0: É embaraçoso, no mínimo, não é?
5: É muito chato, é muito aborrecido. E para mim também, pessoalmente, porque eu conheço algumas das pessoas que estão envolvidas, são pessoas sobre as quais tenho boa opinião, são pessoas trabalhadoras, onde passam, fazem diferença no trabalho que desenvolvem. De maneira que é uma situação bastante, bastante aborrecida. Eu, no entanto, queria salientar as declarações do secretário-geral do PS a propósito deste caso e a transparência e a frontalidade com que ele respondeu às perguntas que lhe foram colocadas, salientando, por um lado, que o facto de terem ido à sede do PS com a espetacularidade a que todos assistimos, isto ele não disse, mas digo eu, não é inédita neste tipo de processos. Há pouco tempo assistimos a alguns processos com igual espetacularidade, por exemplo, na Madeira, por exemplo, na própria sede do PSD e na casa do então presidente do PSD e Rui Rio e do secretário-geral Hugo Carneiro.
2: Não era secretário-geral?
5: Não era secretário-geral, tinha a ideia que era, mas era dirigente do partido, tinha a ver com as responsabilidades financeiras, penso eu.
2: Sim.
5: Quer um processo, quer outro. Este último processo do PSD, nunca mais se ouviu falar nisso. Uma espetacularidade também comum ao chamado processo tutti-frutti. Estes processos têm em comum o facto de não terem grandes desenvolvimentos subsequentes que se.
0: Mas por alguma complexidade, com certeza.
5: Eu não estou aqui a desenvolver teorias da conspiração. Agora, a transparência e a clareza do secretário-geral do PS acho que deve ser assinalada. Por um lado, colocou-se ao dispor.
0: Uma declaração política, não poderia dizer outra coisa, que não ia ser transparente.
5: Tem que dizer que o PS, isto não envolve, apesar de ter havido buscas. Na sede do PS, elas foram sobre as atividades de um dos funcionários.

0: do PS e sobre o posto de trabalho desse funcionário, não têm a ver com a atividade do PS e, por outro lado, pôs-se à disposição das autoridades para os esclarecimentos que for possível transferir.
1: Mas
0: não alimentou teorias de conspiração, não alimentou... Eu julgo que isso também deve ser assinalado, porque, em certa medida, contrasta com outros casos anteriores.
2: O principal arguído, digamos assim, talvez, um dos principais, que foi presidente da Junta durante largos anos, é próximo do José Luís Carneiro, o que também dá alguma atração à notícia em si. Mas deixa-me perguntar, se havia desvio de fundos por inflação de... Ainda não tenho todos os dados, mas, pelos vistos, era inflacionados preços para determinados serviços, neste caso da assessoria, e depois havia um remanescente, portanto, o preço era inflacionado e esse dinheiro a mais era para financiar o partido. 800 mil euros é muito dinheiro. Se esse dinheiro ia para o partido, é credível que alguém diga que não sabia de nada?
0: Mas quem é que disse que esse dinheiro ia para o partido? Eu não vi nenhuma evidência de que isso aconteça. Eu acho que isso é uma dedução um bocadinho precipitada. Eu, pelo menos, não consegui perceber isso. De maneira que acho difícil comentar essa realidade, e muito menos o secretário geral, até porque eu penso que todos estes acontecimentos são anteriores, à sua chegada, e a função de um dos detidos, e que trabalhava no Lar do Rato e próximo do secretário geral, é a função de assessor de imprensa. É um antigo jornalista que há muitos anos vem trabalhando em assessoria de imprensa e, como digo, que eu conheço bem, e é um bom profissional, trabalha muito bem na área em que ele sabe trabalhar, que é na comunicação política, na assessoria de imprensa. Portanto, eu não estranharia vê-lo a trabalhar nessa área em entidades de natureza política. Agora, se as contratações foram bem feitas, se foram mal feitas, se houve aí... isso eu não sei. Isso só o tempo e a investigação o poderá dizer. Será, e os próprios. Isso não sei.
2: Luís Campos Ferreira, esta é uma questão muito embaraçosa para o Partido Socialista, e muito vamos saber mais a partir de amanhã, porque a investigação prossegue e a investigação jornalística também. A pergunta é... Será que é um género de atuação que existe em mais pontos do país? Pode ser?
3: Olá, boa noite a todos. Não consigo responder, nunca estive muito ligado ao poder autárquico, não tenho conhecimento fundo do poder autárquico. O que eu sei é que buscas não significam condenações. Isso não significa, ou não. E nós também devemos, por uma questão de prudência e de respeito pelas pessoas e até pelas instituições, a ter, não fazer nem sentenças de inocência automáticas, nem condenações mediáticas automáticas.
2: Mas temos que respeitar as pessoas, mas sim, também temos que respeitar o Ministério Público e a Polícia Judiciária.
3: Claro que sim. E por isso lá estão a fazer o seu trabalho.
0: O que é certo
3: é que se calhar chegou a altura de rever todos estes processos de adjudicação pública, não só nas autarquias, como noutras instituições do Estado. Eu tenho para mim que estes processos, quanto mais transparentes forem, melhor. E quanto mais facilitados forem, melhor. Nenhum dirigente autárquico ou de outra natureza pública pode viver sobre o medo de ver as suas assinaturas transformadas em risco criminal. Isto paralisa a administração pública, isto paralisa os órgãos...
0: Mas eu penso que estes processos são transparentes, porque constam dos portais de contratação pública.
3: Sim, não, mas não digo isto relativamente a estes processos, relativamente à lei em geral. Na realidade, os processos de contratação pública continuam a ser muito burocráticos, continuam a ser muito complexos, e isso leva à falta de transparência.
2: Também à desconfiança das pessoas.
3: Leva, e a desconfiança das pessoas relativamente ao sistema democrático, aos partidos políticos, ou seja, as pessoas percepcionaram partidos políticos, como é o Partido Socialista.
0: Luís Campos Ferreira, mas eu penso, do que li, eu só sei o que li, não sei mais nada, penso que o que está aqui em causa é sobretudo o método de contratação. É preciso nós termos consciência de que as juntas de freguesia, designadamente as juntas de freguesia da cidade de Lisboa, receberam muitas competências e receberam uma dimensão de trabalho e de responsabilidades muito
3: até
0: superior...
3: Até no lixo, na recolha do lixo.

0: Até na recolha não, mas na limpeza e
1: sim, na limpeza da cidade.
0: Mas receberam muitas competências novas. E não tinham, e penso que ainda nem têm,
1: estruturas para dar
0: uma estrutura designadamente de pessoal capazes de dar conta de tudo aquilo que tinham para fazer. E o recurso a prestações de serviços, que no fundo são contratos de trabalho, são um mecanismo de ir buscar alguma capacidade. Agora é preciso ver se realmente as prestações de serviço foram contratadas a um preço justo, se os serviços foram ou não foram prestados e, eventualmente, o modelo de contratação, que eu penso que é sobretudo isso que está aqui em causa do CLI, parece-me que é mais isso.
2: Mas o que está em causa também é que houve um desvio de 800 mil euros que deviam estar ao serviço das pessoas e terão sido transferidos para um saco azul, digamos assim, do Partido Socialista.
0: Eu isso
2: é
0: isso.
2: Por isso é que a sede do Partido Socialista foi alvo de buscas, porque senão não faria sentido.
0: José Carlos, penso que não, peço desculpa, mas eu penso que essa informação não está correta.
2: O Partido Socialista foi alvo de buscas?
0: Precisamente porque foram buscar o posto de trabalho do assessor de imprensa que trabalha no Partido Socialista e que é um dos alvos desta
2: investigação. Acreditas que é só por isso?
0: Foi essa a informação que foi prestada. Eu não sei mais do que aquela que foi a informação prestada e, tanto quanto sei, foi a informação que foi pedida ao Partido Socialista.
2: Busca, só por causa do
0: foi a informação que foi pedida ao Partido Socialista, foi essa. Tem a ver com os trabalhos desenvolvidos pelo Duarte Moral e pela empresa do Duarte Moral. É tanto quanto aquilo que me foi transmitido, que eu pude saber, além daquilo que está escrito. Nem li em lado nenhum, nenhuma conversa, nem nenhuma coisa escrita sobre desvios de fundos. Acho que há problemas daquilo que vi identificado.
2: Portanto, tu achas que é contratação... ou queres acreditar que é um problema formal, ou seja...
0: Não sei se é só formal. Eu não sei se é só formal, nem se não é formal. Eu não tenho informação especial.
1: E às vezes estas coisas...
0: A informação que tenho sobre, em particular, a ida ao Partido Socialista tem a ver com o trabalho desenvolvido pelo assessor de imprensa do Partido Socialista, que tem um posto de trabalho no PS. Essa foi a informação que me foi transmitida pelos responsáveis do Partido Socialista que estavam na sede. E a informação que lhes foi pedida.
1: E às vezes estas coisas
0: não têm nada. Eu não ouvi falar em nada
1: de
0: parecido com isso que tu, com o José Carlos está
1: a dizer. E às vezes estas coisas nem têm malas de dinheiro para um lado e para o outro. Muitas vezes têm cumplicidades partidárias, tanto acontece neste partido como noutro. Fazer os negócios ou entregar as coisas aos amigos, à bolha, pronto. Às vezes é tão só isso, que não é pouco, mas é tão só isso. Às vezes nem há
2: estas malas. Que nada disto está confirmado, mas dinheiro, fala-se mais que era para financiar pessoas, a campanha.
1: Que imagina,
2: que
1: agora,
2: para
1: o que
2: contratar
1: é...
2: pessoas militantes do partido.
1: Isso é
0: outra coisa.
1: Não significa que os militantes do partido depois não façam lá o trabalho que tenham que fazer. Agora, foram preferencialmente contratados. Pronto. Agora.
0: Mas eu não vi nem escrito em lado nenhum. Eu não vi escrito em lado nenhum coisas de financiamento ilegal do partido. Eu peço desculpa.
2: Se tu contratas o Partido Socialista, contrata militantes ou não militantes para cumprir serviços e essa contratação é financiada por uma junta de freguesia que inflaciona
0: mas
2: podias ter visto.
0: Não li,
2: porque
0: não vi.
2: Porque mas não é uma informação oficial, repito, são informações que ainda são dispersas.
0: Pois, isso eu não sei.
2: E, portanto, eu também não sei exatamente se foi assim ou se não foi, por isso é que a investigação prossegue. Eu estou a pôr a possibilidade, se foi assim, há um financiamento ilegal, não é?
0: Assim como está a ser descrito, parece mais um financiamento do próprio particular, não propriamente da campanha ou do partido. Mas enfim, não sei, não tenho.
2: Saberemos
0: como
2: mais
0: digo,
2: nas próximas
1: às vezes,
2: para terminar,
0: não sei, que isto, se fosse possível resolver-se rapidamente, era bom para não ficar as pessoas penduradas. Mas
1: rapidamente resolver estas coisas rapidamente. Bom,
0: o que é certo é que estes
1: escândalos, não é por um escândalo só, por mais mega escândalo que seja, que as pessoas passam a desacreditar naquilo que são as instituições democráticas ou nos partidos políticos. Já há uma percepção das pessoas em verem os partidos políticos como órgãos de influência, de tráfico de influências e de ajeitar empregos para os amigos, de que órgãos de representação pública. As pessoas já estão aí. Mas a continuada suspeita que existe sobre estas instituições, que são geridas, fruto dos votos, por isso são geridas, no fundo, por gente de determinados partidos políticos, é muito má para a democracia e para a confiança que dos cidadãos das suas instituições. E por isso a rapidez de conclusões nestes processos é um imperativo nacional. é um imperativo nacional, porque senão vivemos...
0: E no meio de tantos processos, penso que

0: Para muitos casos distintos dos outros.
1: Eu dizia
0: outros,
1: só para terminar, além de outros impactos negativos, tem este, quem tem que decidir, vê na sua esfera gráfica e na sua assinatura um risco criminal e por isso tem medo. Isto paralisa a administração pública também e por isso é preciso termos rapidez nas decisões e muito cuidado nas condenações públicas e mediáticas que se faz às das pessoas.
2: Obrigado, Luís Campos Ferreira. Obrigado, Marcos Costelo. Boa noite. O padre que foi proibido de exercer na Igreja Católica por crimes de abuso sexual vive agora sozinho, isolado de algum modo, mas a 200 metros da Igreja Paroquial de Covas, em Lousada. Veja a reportagem daqui a pouco. Os Estados Unidos lançaram novos ataques contra alvos militares iranianos junto ao Estreito de Hormuz, foi na noite passada. As forças norte-americanas justificam estes ataques com o objetivo de neutralizar o que os Estados Unidos consideram ser uma ameaça iminente para as forças militares norte-americanas naquela zona e para o tráfego marítimo comercial. As forças dos Estados Unidos terão interceptado e abatido drones iranianos. A agência iraniana Fars noticiou que foram ouvidas três grandes explosões a leste de Pandarabas, a cidade portuária, junto ao Estreito de Hormuz. Os sistemas de defesa aérea estiveram ativos durante algum tempo. E o Irão, em retaliação, afirma ter atacado uma base aérea norte-americana em resposta precisamente ao ataque dos Estados Unidos à localidade de Bandar Abbas. Num comunicado divulgado pela agência de notícias Tasnim, a Guarda Revolucionária Islâmica anunciou que uma base aérea que identificou como a origem da agressão dos Estados Unidos foi atacada por volta das 5 da manhã. O anúncio surgiu depois das Forças Armadas dos Estados Unidos terem alegadamente atacado uma zona nos arredores de Bandar Abbas. O Irão afirmou ainda que qualquer agressão não vai ficar sem resposta, acrescentando que novas ações militares vão enfrentar uma resposta mais decisiva. Cinco pessoas ficaram retidas numa gruta que inundou no centro do Laos há mais de uma semana. Eles foram agora encontrados com vida. Os mergulhadores encontraram-nos sentados numa rocha na escuridão, informaram as equipas de resgate. Apesar destas pessoas terem sido encontradas, duas delas continuam desaparecidas. As sete pessoas entraram na caverna da província, de uma província do Laos, mas as chuvas intensas obrigaram a que ficassem retidas. Uma cheia repentina bloqueou a saída. Estas pessoas ficaram na gruta e já estão há cerca de uma semana. Um vídeo publicado pelo grupo de resgate mostra o momento em que os mergulhadores chegam ao local onde os homens estão retidos. Os homens usam lanternas de cabeça, estão sentados numa rocha, rodeados pela água, que subiu repentinamente. O Ministério Público está a investigar a construção de um empreendimento de luxo no parque, junto ao parque da cidade do Porto. É uma associação de moradores que se queixa, diz que a obra está a avançar, apesar de estar à margem da lei. É o tema da investigação CM desta noite. O padre que foi proibido de exercer pela Igreja Católica por crimes de abuso sexual vive agora sozinho, ele vive isolado, mas a poucos passos da igreja, a cerca de 200 metros da Igreja Paroquial de Covas, em Lousada. Os vizinhos garantem que ele não participa nas celebrações religiosas.
3: Afastado de vez dos altares, depois de ter sido condenado a 2 anos e 10 meses de prisão por crimes de abuso sexual de crianças, o ex-padre Albino Meireles vive agora sozinho e isolado nesta casa que foi dos pais, na freguesia de Covas, em Lousada. Ninguém lhe conhece qualquer profissão e os vizinhos garantem que nunca foi visto na igreja da freguesia depois do escândalo, apesar de estar a viver a menos de 200 metros da igreja. Esta quarta-feira, surpreendemos Albino Meireles em casa. Estava nas

0: escadas exteriores da moradia, em calções e de mangueira na mão, a regar as plantas. Assim que viu a equipa da CMTV, o ex-padre correu a esconder-se dentro da casa e, apesar das várias tentativas para obter uma reação, Albino Meireles não voltou a aparecer.
1: Está registado.
0: Na terça-feira, a Arquidiocese de Braga tornou pública a decisão canónica definitiva tomada pelo Tribunal Eclesiástico a 21 de abril de demissão do Estado clerical ao padre Albino Fernando Tristão Meireles. Na prática, o padre deixa de poder presidir a qualquer celebração na Igreja Católica. A Igreja sublinha que a decisão foi tomada após análise dos factos, das provas recolhidas e da condenação no âmbito da Justiça Civil. Em junho do ano passado, o então padre foi condenado pelo Tribunal de Matosinhos por 13 crimes de abuso sexual cometidos contra 3 irmãos, com 10, 4 anos e 1 ano e 9 meses. Em novembro, o Tribunal da Relação do Porto, para onde o então padre recorreu, confirmou a condenação. Desta vez, punido com a demissão do Estado clerical. Albino Meireles, que estava afastado dos altares desde abril de 2023, não apresentou recurso da decisão tomada pelo Tribunal da Igreja.
2: O segundo comandante dos bombeiros de Barcelinhos, Rui Araújo, salvou um jovem de 17 anos que estava atrapalhado no rio Cávado, estava em apuros. É por isso candidato a herói CM.
3: Aconteceu pouco depois das 3 horas desta tarde, um jovem de 17 anos que tentava atravessar as águas do rio Cávado entre Barcelinhos e Barcelos, acabou por ficar em dificuldades e foi resgatado da água pelo segundo comandante dos bombeiros de Barcelinhos, Rui Araújo, que, muito boa tarde, mal aqui chegou, atirou-se à água como estava, não é? com a farda que estava.
4: Boa tarde. Efetivamente, quando a nossa chegada ao local, tínhamos um jovem de 17 anos em dificuldades e o tempo não permitiu que nos equipássemos. A única coisa que teve que fazer foi mesmo tirar a farda e entrar na água para poder fazer o resgate desta vítima.
3: Este jovem estava junto de uns ramos, não é?
4: Sim, o jovem atravessava o rio Cávado, de Barcelinhos para Barcelos. Entretanto, como tem muita corrente, já estava em dificuldade e conseguiu ainda agarrar-se a uns ramos das árvores, da vegetação, das margens que estavam no leito do rio.
3: Ele depois foi socorrido por vós?
4: Depois de retirado da água, quem prestou os primeiros socorros e quem avaliou a vítima e a transportou para o Hospital de Barcelos foram os camaradas bombeiros de Barcelos.
3: Uhum. Agora, fica sem dúvida este seu ato, de certa forma, digamos assim, heroico, ainda que seja também o vosso trabalho, mas com uma ação rápida para permitir o resgate desta vítima.
4: Sim, efetivamente é o nosso trabalho. A situação não permitia o gasto ou a perda de muito tempo, até porque já tínhamos perdido algum tempo anteriormente, e com o receio de perdermos esta vítima, de perdermos esta vida, tive mesmo que intervir sem a proteção de vida.
3: Ainda que lá está, tinha havido também aqui essa perda de tempo a que se refere, calculo que seja aquela questão de que lado, de qual das margens é que afinal estava este jovem, não é?
4: Sim, exatamente. Num primeiro pedido de socorro feito pelo Comando Subregional do Cávado, foi-nos mencionado que a vítima teria atravessado de Barcelinhos para Barcelos, provavelmente já estaria do lado de Barcelos. Entretanto, um segundo pedido via 112 pelo CODU, acionamento para a nossa central, foi para a margem de Barcelinhos e nós, que já estávamos em Barcelos, viemos para Barcelinhos e, quando nos deparámos já aqui no areal, a população que cá estava fez-nos sinal que efetivamente era do lado de Barcelos e foi quando nos deslocámos para o local.
3: Calculo que seja também importante deixar já agora também aqui um alerta, digamos assim, para quem aqui vem. Esta é uma zona onde não se deve mergulhar, certo?
4: Exatamente. O município tem a praia sinalizada como uma praia não vigiada, águas impróprias para banhos. É efetivamente apetecível com este tempo, mas temos que respeitar, até porque se não temos condições de segurança, não nos devemos expor a estes perigos.
3: Este lá está, é um ato que acaba por ser aqui, de certa forma, heroico, mas não se sente assim um herói.
4: Não, efetivamente não. Aquilo que eu fiz, ou qualquer outro colega teria feito, faz parte da nossa missão, faz parte da nossa atividade e não queremos ser vistos como heróis, queremos fazer o nosso papel. Efetivamente nem sempre temos sucesso, quando isso não acontece também gostamos de ser respeitados como tal, por isso temos que ser humildes e perceber que também nem sempre conseguimos ter sucesso e quando o temos também não somos heróis, fazemos o nosso trabalho.
3: Mas aqui o sentimento acaba por ser bom de ter conseguido resgatar este jogo.
4: Efetivamente é o melhor sentimento possível. Como uma perda dói, o resgate acaba por ser uma alegria, sim.
3: Muito obrigado, Rui Araújo, o segundo comandante dos bombeiros de Barcelinhos, que resgatou este jovem de 17 anos, de nacionalidade venezuelana. Ele foi depois transportado aqui para o hospital da cidade de Barcelos, tinha ingerido alguma água, estava também em grande, estava exausto e por isso mesmo necessitou desta assistência hospitalar. Está agora a recuperar depois de ter sido resgatado das águas do Rio Cava, pelo segundo comandante dos bombeiros de Barcelinhos.
2: 12 pessoas foram detidas e mais de 10 quilos de droga apreendidos numa operação da PSP de Braga, uma operação de combate ao tráfico de droga. Os detidos tinham a droga preparada já para venda. Essa droga iria render cerca de 500 mil euros. Foram presentes hoje a juiz.
0: O grupo estava a ser investigado há praticamente um ano, mas já tinha notado a presença da PSP em locais conotados com o tráfico de droga na cidade de Braga. Conheciam os agentes da polícia e as viaturas utilizadas e tinham até ações de contravigilância para não serem apanhados no radar da investigação policial. Mas esta quarta-feira de manhã, mais de uma centena de agentes entraram em força no bairro do Picô, em Braga e em outros locais residenciais da cidade. 12 pessoas foram detidas e a PSP apreendeu mais de 10 quilos de droga, sobretudo heroína e cocaína. A droga, que estava já pronta para ser comercializada, iria render mais de 500 mil euros. 11 dos 12 detidos vão ser presentes a tribunal. Integravam o grupo organizado, desmantelado pela Esquadra de Investigação Criminal da PSP de Braga.
5: Era um grupo que demonstrava alguma complexidade já, um desenvolvimento, adotava medidas de contravigilância. Nós, durante a investigação, tivemos que nos adaptar também, de forma a conseguir suprir essas dificuldades que nos eram colocadas por esse grupo. Felizmente, ao longo de todo o processo e como tem sido prática, como é apanágio, tivemos uma direção efetiva do inquérito por parte do Ministério Público de Vila Nova de Famalicão, através da secção especializada da criminalidade do combate ao estupefaciente. E isso permitiu, através dessa direção efetiva, através dessa colaboração muito estreita, que conseguíssemos desbravar caminho e chegar onde chegamos hoje.
0: Foram apreendidos 4 carros topo de gama, várias armas, 14 mil euros em dinheiro e mais de 10 quilos de produto estupefaciente, a maior apreensão de sempre feita pela PSP de Braga. O grupo, sediado na cidade dos Arcebispos, tinha ligações ao Porto e, durante uma busca domiciliária naquela cidade, um agente policial ficou ferido.
5: Essa situação teve que ver com uma das interseções que fizemos, de um dos suspeitos, em que, na tentativa de fuga, tirou a moto contra o veículo, contra o nosso elemento policial, sofreu uma lesão no joelho, com torção. Perspectiva-se que fica ausente ao serviço há algum tempo, mas felizmente não

0: se perspectivam assim lesões de grande gravidade.
1: Os detidos são, esta sexta-feira, presentes a um juiz no Tribunal de Instrução Criminal de Braga para aplicação das medidas de coação.
2: O modelo Luís Borges terá sido agredido depois numa situação de ataque homofóbico. O modelo publicou várias imagens nas redes sociais que mostram os hematomas que sofreu consequência desse ataque. As agressões terão ocorrido na quarta-feira, um dia depois de ter assistido ao primeiro concerto de Bad Bunny em Portugal. Na publicação feita nas redes sociais, Luís Borges conta que sofreu um ataque homofóbico, mas afirma que, graças a Deus, está bem, de saúde. Depois, mais tarde, fez outra publicação a agradecer pelas mensagens e a afirmar que já tinha passado no hospital e estava a descansar em casa. Há um jovem de 24 anos desaparecido na costa de Caparica. Tudo aconteceu ao final da tarde, na praia do Dragão Vermelho, na costa. Ele estava na praia com a namorada. O SEM conseguiu apurar, junto à Polícia Marítima. O alerta foi dado por volta das 19 horas, pouco depois das 19. Os operacionais estão agora a proceder a buscas para encontrar este banhista que desapareceu da praia do Dragão Vermelho, costa da Caparica. Tudo indica que não foi na sequência de um assalto o homicídio ontem em Silves. A carteira de Luís Ventura, o ex-bombeiro que foi morto com um golpe na cabeça, foi encontrada na sua carrinha. Saiba mais dados daqui a pouco.
3: Entretanto, o grande jornal simultâneo com a CMTV vai para o intervalo. José Carlos Castro já regressa para a reta final. Mas a jornalista Leonor Ferraz traz mais notícias. Boa noite, Leonor.
4: Muito boa noite. O aeroporto de Lisboa vai ter um reforço de 48 agentes da PSP já a partir de amanhã. Segundo o Ministério da Administração Interna, o objetivo é reduzir as longas filas de espera que se têm registado no aeroporto da capital. O aeroporto Humberto Delgado, que passa também a contar com mais boxes de controle de documentos e novos e-gates para acelerar a passagem dos passageiros. Em comunicado, a tutela liderada por Luís Neves acrescenta que a partir de julho, 360 novos polícias colocados na Unidade Nacional de Estrangeiros e Fronteiras vão ser distribuídos pelos aeroportos do país. A ponte 25 de Abril vai estar cortada no próximo domingo de manhã, tudo devido a uma iniciativa integrada nas comemorações dos 60 anos da travessia que liga Lisboa à margem sul. De acordo com a Lusoponte, o trânsito na ponte 25 de Abril vai estar totalmente cortado no sentido sul-norte das 8:30 da manhã até às 10:30 da manhã de domingo. Durante o mesmo período, mas no sentido Lisboa-Almada, a circulação vai estar apenas cortada em uma via. Mais a norte, os municípios de Vila do Conde, Trofa, Santo Tirso e Vila Nova Famalicão vão avançar com o mapeamento dos principais focos de invasão do jacinto de água no Rio Ave. A decisão foi tomada numa reunião com a Agência Portuguesa do Ambiente, que também definiu a criação de um grupo técnico intermunicipal para coordenar o combate a esta espécie invasora. Estão ainda previstas visitas a Barcelos e Esposende, onde têm já sido implementadas ações de combate à presença do jacinto de água, com resultados positivos. Nesta reunião com a APA, as autarquias assumiram também a intenção de garantir o financiamento junto do Ministério do Ambiente para futuras intervenções de erradicação desta espécie invasora e ainda da reabilitação ambiental do Rio Ave. Mais de 60 estabelecimentos da Fortaleza de Valença já têm montra online, é o que anuncia a autarquia. Em causa, o projeto Valença Digital, bairro comercial digital, que visa modernizar o comércio local e a experiência dos visitantes. A iniciativa representa um investimento de cerca de 690 mil euros. A fechar com o desporto, dar conta que ao intervalo Casa Pia está a vencer por 1-0 o Torreense, nesta que é a partida da segunda mão do play-off que decide a última vaga da Primeira Liga. Fica por aqui esta síntese informativa. Regresso à 1:30 para 9.

0: Regresso à meia hora, assim é que é, para a nova edição. Até já.
1: É daqui mais ou menos 15 minutos. Até já, até já. Entretanto, avançamos para uma rápida voltinha pelo trânsito e avançamos bem, porque praticamente não há problemas. Em Lisboa, a situação mais difícil é na descida de Monsanto, na A5, direção às Amoreiras. Ainda esse acidente em pleno viaduto Duarte Pacheco. Há fila mais ou menos desde meio da descida de Monsanto até passar o acidente. No sentido inverso também, uma ocorrência na descida de Caselas, para já ainda sem em fila, ainda se mantém uma avaria na Crela, à passagem pelo Parque de Campismo, no sentido Algés Pinamanique, e também informação de uma ocorrência no acesso de Alcântara para a Ponte 25 de Abril, para já ainda sem causar filas. De resto, no Porto, praticamente sem problemas, apenas um acidente em vias de resolução no final da Avenida A EP, antes de chegar ao nó de Francos, e acrescento também uma outra situação, trazer maior demora na VCI, no sentido Freixo Rábida, fila desde a Avenida da Boa Vista até praticamente à Via Panorâmica. Boa viagem.
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0: Lena d'água lá atrás, a oferecer um beijo salgado em troca de um doce, e agora os suecos abrem o Waterloo. De resto, vai haver um grande concerto, uma grande festa de homenagem aos ABBA, já no final do mês, 30 de maio, em Vila Nova de Gaia, no UOU, Praça Central, com vários DJs inspirados nos ABBA, e depois a atuação dos ABBA Experience, a banda de tributo aos suecos ABBA. Não perder. Até ao regresso do grande jornal para a reta final, Adele em Set Fire to the Rain. Boa noite. E afinal já está de regresso o grande jornal. Trocaram umas contas, vamos lá.
1: Onde deveria ter começado a demolição de uma casa de voluta, mas não o encontrou. A máquina que Luís iria trabalhar estava parada junto à obra, com a porta aberta. Eduardo tentou ligar para ele, mas já não atendeu o telemóvel. A polícia judiciária acredita que nessa altura Luís já estaria morto, mas o corpo só viria a ser encontrado no dia seguinte pelo patrão.
2: Vinham para me vir embora, parei ali na curva, lembro-me,

0: Será que deu alguma coisa no moço? Foi fazer alguma coisa aqui debaixo da figueira e deu alguma coisa no moço e está aqui mal. Lembrou-me. Fui debaixo da figueira, nada. E depois subi o monte da terra. Quando subi o monte da terra, viu deitado de bruços na cova.
1: Devido à perfuração que tinha no crânio, as autoridades suspeitam que possa ter sido atingido na cabeça com uma picareta ou com um martelo com uma ponta afiada. Essa ferramenta ainda não foi encontrada.
0: O PNR mandou-me ligar para o 112, liguei para o 112, o 112 veio, depois disseram-me, olha, isto não é, temos que chamar alguém, porque isto não é para nós, que ele tem muitos ferimentos na cabeça.
1: Luís tinha sido bombeiro durante vários anos, mas abandonou essa profissão e começou a trabalhar na área da construção civil. Segundo foi possível apurar, tinha cumprido uma pena de prisão de 7 meses devido a crimes rodoviários e falta de pagamento de multas e tinha saído da cadeia antes do Natal do ano passado. O patrão voltou a fazer-lhe um contrato de trabalho e garantia a quem o conhecia que queria estabilizar a vida. Tinha 2 filhos e lutava pela guarda da filha mais velha. O patrão de Luís já foi ouvido pela Polícia Judiciária, assim como outras pessoas próximas. Os investigadores estão a tentar apurar se o antigo bombeiro teve alguma discussão com alguém junto à obra ou noutro local. O resultado da autópsia ainda não é conhecido.
2: O dinheiro de apoio às populações afetadas pelas tempestades que arrasaram o centro do país não está a chegar ao terreno. Já passaram 4 meses, o governo prometeu rapidez, mas não é isso que está a acontecer.
3: Este é o estado em que se encontra uma das principais vias que serve o Pinhal Interior ao litoral e aos principais acessos rodoviários do país. O abatimento do piso obrigou a suprimir uma das vias e a circulação faz-se à chegada de Pombal de forma alternada, criando constrangimentos numa via estruturante. Quem sofre com a situação critica o governo por prometer e nada fazer.
4: Honestamente, acho que apoiar está muito pouco ou nada, portanto, isso com a palavra está estamos nós fartos, obviamente.
5: E não se vê ninguém nem a mexer, nem a fazer levantamentos, nem ninguém a trabalhar, nada. Dizem que fazem, mas depois chega-se a... É como se vê, não há nada. Transtornam um pouco porque as pessoas chegam aqui e têm que... Já estou aqui muito tempo à espera com os semáforos e de vez em quando há aqui acidentes também. E já a estrada, o IC8, tem esta coisa por causa dos caminhos de... Não se podia andar conforme se quer, tem que se andar sempre atrás de um caminhão, a respeitar os limites de velocidade, e depois chega-se aqui, tem que se parar aqui, estar aqui, temos à espera, sempre todos os dias, filas enormes, atrasa um bocadinho sempre a circulação. Quando se dirigimos a Pombal é sempre este pandemónio aqui todos os dias, e já ao tempo que isto está aqui, não há meio de não se ver aqui ninguém.
4: E transtorna imenso porque acaba por se perder aqui algum tempo numa situação que já devia estar mais que resolvida, porque também não é assim uma área tão grande, uma extensão tão grande de estrago, que penso que já alguém devia ter posto cobre isso. Se fosse numa autoestrada já estava resolvido, de certeza. Aqui, mais uma vez, a Infraestruturas de Portugal no seu melhor.
3: Uma situação que preocupa a Junta de Freguesia de Vila Cã, que já reportou o caso à Infraestruturas de Portugal, tal como a Câmara Municipal de Pombal, que reforçou esta mesma preocupação durante o último Conselho de Ministros que se realizou na cidade de Pombal.
2: Um incêndio em Aroca obrigou ao envolvimento de 5 meios aéreos. 122 operacionais estiveram no combate às chamas. Este foi o segundo incêndio florestal consecutivo naquela zona.
6: Pelo segundo dia consecutivo, a região de Aroca foi fustigada pelos grandes incêndios. 140 operacionais no primeiro dia, 120 no segundo. Depois de Vilachã, Fermedo foi o palco de destruição de floresta pelas chamas. A orografia do terreno e os ventos erráticos foram os principais adversários do dispositivo de combate aos fogos florestais.
7: Mas passei, ia para passar, era para ir a Castelo de Paiva, passei.
8: Está cortada a estrada?
7: Está cortada, não posso passar.
8: Tem conhecimento do que está a passar, do incêndio?
7: Pois, a GNR disse-me que era um incêndio.
8: E, curiosamente, praticamente a cerca de 300, 400 metros, onde ontem em Vilachã também um incêndio deflagrou de grandes dimensões.
7: Pelos bichos, acho que sim. Eu ouvi falar, mas eu, como não sou de cá... Quer dizer, eu era de cá, mas já há 40 anos estou fora daqui, habito em Santa Maria da Feira.
8: Mas vai acompanhando todos os verões este flagelo dos incêndios?

0: Não, eu vim por passar, a GNR mandou-me...
1: Quando digo acompanhar, tomar conhecimento.
0: Não é uma coisa que me interessa muito, os incêndios.
2: Não.
1: Onde é que se apercebeu que as chamas estavam aqui nesta zona?
2: Estava no café e eu, nas bombas.
1: Apercebeu-se os bombeiros e do fumo?
2: Foi.
1: Este incêndio que deflagrou a poucas centenas de metros de onde ontem também deflagrou um?
2: Foi.
1: É uma zona muito, muito castigada pelos incêndios?
2: É.
3: Não há registro de feridos ou de estruturas residenciais?

0: ativos começaram a ceder aos meios. Seguiram-se as operações de rescaldo, consolidação de rescaldo e vigilância dos pontos quentes. Os meios aéreos voltaram a assumir um papel importante na resolução dos fogos.
1: Vamos atualizar a informação sobre o incidente na costa de Caparica. Há um jovem desaparecido de 24 anos. Ele desapareceu ao final da tarde de hoje na praia do Dragão Vermelho, na costa. Estas imagens que estamos a ver são imagens em direto. Há um helicóptero no local que está a tentar encontrar este jovem. O alerta foi dado por volta das 7:30 da tarde, 19:25, foi o alerta, foi registado a essa hora. Este jovem estava com a namorada a nadar, quando foram os dois arrastados, ela conseguiu ser resgatada, conseguiu sair dali, o rapaz não, está agora desaparecido. Recordo que foi por volta das 7:30 da tarde que foi dado o alerta, foi acionado um helicóptero da Força Aérea que está no local, já está a cair a noite, praticamente é de noite, mas o helicóptero mantém-se no local, faz várias passagens para tentar encontrar este jovem que está desaparecido.
2: E é o fecho deste grande jornal, foi apresentado pelo José Carlos Castro, um simultâneo CMTV, Correio da Manhã Rádio. Regressamos às notícias daqui a 3 minutos, é o tempo de juntar esta dupla, Nelson Freitas com Nuno Ribeiro, chama-se Não Deixa, são 9:30.

0: Leonor Ferraz, boa noite, Leonor.
1: Muito boa noite. São agora 4 os detidos da operação emergente que se encontram na Polícia Judiciária em Lisboa. A operação teve inicialmente 5 pessoas detidas. Ao final da tarde, uma delas foi libertada. A informação foi avançada pelo advogado Ricardo Serrano Vieira em declarações aos jornalistas.
2: Já está para cá, já está em casa. O tribunal entendeu, neste caso o Ministério Público, que não era motivo para levá-la para um juiz para interrogatório judicial.
3: Foi detida em flagrante delito?
2: Não posso responder a isso.
4: Em relação à sua constituinte que representa, estamos a falar, não estamos a falar da outra arguída mulher deste processo? Que é mulher do, até aqui,
2: não,
4: assessor do José Luís
2: Carneiro. Não estamos a falar da outra mulher, não estamos a falar da outra mulher, que era assessor.
1: O advogado Ricardo Serrano Vieira não confirmar a identidade da arguida libertada, mas a repórter Raquel Frederico apurou novas informações.
5: Uma mulher foi libertada, essa mulher foi detida por posse de uma arma ilegal, foi detida em flagrante delito e foi exatamente por essa razão que foi detida. Isto foi dito pelo advogado da mesma, que é Ricardo Serrano Vieira, conhecido por trabalhar em casos como o de Odair Muniz, e o advogado diz e garante que esta mulher não é a mulher do assessor de Carneiro, Duarte Moral. Duarte Moral é um dos detidos, a mulher está também nas instalações da PJ neste momento, tendo em conta que estes 4 detidos vão pernoitar aqui na Polícia Judiciária, vão pernoitar. Amanhã, em princípio, vão ser ouvidos em primeiro interrogatório e serão depois presentes a um juiz de instrução criminal.
1: A reportagem da Raquel Frederico, junto à PJ em Lisboa. Quanto às reações, o secretário-geral do PS procurou afastar o partido desta investigação. O líder socialista falou aos jornalistas no Parlamento, já depois do PS ter emitido um comunicado a garantir que não é avisado neste processo. Ainda assim, José Luís Carneiro mostrou-se disponível para contribuir com toda a investigação.
6: Houve várias diligências hoje das autoridades judiciárias na sede nacional do Partido Socialista. Foi-nos transmitido que essas diligências não visam o Partido Socialista. Por outro lado, quero também garantir que tudo farei para que a legalidade seja defendida e promovida em todos os níveis de responsabilidade do Partido Socialista, seja a nível local, seja a nível nacional. Cooperaremos, como aliás o fizemos durante a manhã, com as autoridades judiciárias para que todos os factos sejam cabalmente apurados e, se houver sido cometidos crimes, todos os seus responsáveis devem naturalmente ser responsabilizados pelos mesmos.
1: Já André Ventura pede esclarecimentos a José Luís Carneiro e considera as declarações do socialista insuficientes, infantis e um desrespeito pelo país. O líder do Chega diz mesmo não ter dúvidas que as buscas visam o PS.
7: É evidente que visam o PS, porque senão não eram na sede do PS e não eram uma série de dirigentes do PS com centro vital na sede do PS. Quer dizer, nem fica bem atirar e dizer simplesmente que é responsabilidade de um trabalhador e que não sabe do que é que se passa. Há aqui autarcas, há aqui um assessor do próprio José Luís Carneiro, que foi assessor de António Costa também, e que tem amplas responsabilidades na estratégia de comunicação do Partido Socialista.
1: A reação de André Ventura à operação emergente. Por sua vez, Carlos Moedas, o Presidente da Câmara de Lisboa, pede rapidez da Justiça.
8: É um tema que eu espero que a Justiça atue rapidamente, é só isso que eu espero. Hoje vemos muitos casos na Justiça e depois vemos uma grande demora e no fundo as pessoas ficam através daquilo que é a vida delas durante anos à espera. Eu espero que a Justiça atue depressa, é importante. É verdade que nos levantámos com um caso que é um caso numa junta de freguesia. Como sabem, a Câmara Municipal é um órgão eleito, a junta de freguesia é um órgão eleito. E portanto, com preocupação, mas esperar sobretudo que a Justiça atue depressa.
1: Já o Primeiro-Ministro não quis fazer comentários sobre o caso das buscas à sede do PS. Luís Montenegro diz apenas que as instituições estão a funcionar.
9: O que tem a dizer ao país quando a judiciária está na sede do maior partido da oposição?
10: Não tenho nada a dizer agora, está bem?
9: Não quer comentar estas buscas no PS?
10: Não.
9: Acha que é um momento grave para o país este?
10: Acho que as instituições estão a funcionar e é assim que tem de ser, está bem? Obrigado, obrigado.
1: A curta reação de Luís Montenegro às buscas.

0: portas na sede do PS à margem de uma iniciativa do Banco Português de Fomento em Leiria. A operação emergente desencadeada esta quinta-feira investiga alegados crimes no universo autárquico socialista. Foram realizadas buscas na sede do Partido Socialista, no Largo do Rato, em Lisboa, e em juntas de freguesia. Em causa estão suspeitas de crimes de prevaricação e participação económica em negócio relacionados com contratos no valor de 2 milhões de euros e a contratação de militantes socialistas. A operação emergente conta com 4 detidos, uma pessoa foi libertada, recorde-se, e ainda 37 arguídos. Um homem de 24 anos desapareceu no mar, na costa da Caparica, ao final da tarde. O jovem estava a banhos com a namorada na Praia do Dragão Vermelho, quando o casal foi arrastado pela corrente, é o que indica a Autoridade Marítima Nacional em comunicado. A mulher foi resgatada. Decorrem agora buscas por este homem de 24 anos. Há operacionais e apoiados por um helicóptero da Força Aérea no local. Também o Gabinete de Psicologia da Polícia Marítima foi ativado e encontra-se a prestar apoio aos familiares da vítima. O Primeiro-Ministro apela à colaboração de todos na prevenção dos incêndios. Luís Montenegro visitou esta tarde o Comando Integrado de Prevenção e Operações, com sede em Leiria. O chefe de governo defendeu um esforço conjunto entre Estado, autarquias, proprietários e cidadãos para reduzir os riscos de incêndio no período crítico que se avizinha.
1: A verdade é que o nível de reincendimentos tem origens que nós conseguimos já estudar e, portanto, que também nessa altura carecem da comparticipação e da corresponsabilidade de todos os cidadãos, respeitando as regras e respeitando as orientações das entidades. Nesta fase, o esforço das pessoas, o esforço dos proprietários, o esforço conjugado com as autoridades públicas e autárquicas em particular, é decisivo para diminuirmos o risco.
0: Palavras do Primeiro-Ministro esta tarde durante uma visita ao Comando Integrado de Prevenção e Operações com sede em Leiria. Em Matosinhos, um homem de 36 anos foi detido em Parafita. É suspeito de tentativa de homicídio. A vítima é mulher. O crime terá sido tentado enfrentar os filhos menores na casa da família. A reportagem é do jornalista David Monteiro.
2: O crime violento aconteceu na terça-feira em Parafita, no concelho de Matosinhos, onde suspeito e vítima residem com os 3 filhos menores. Ora, aquilo que a Polícia Judiciária indica em comunicado é que o crime ocorreu na sequência de uma desavença familiar e que durante a discussão foram efetuados diversos disparos de arma de fogo para o ar. Depois disso, o suspeito, e já no interior da habitação onde reside com a vítima e com os 3 filhos menores, agrediu de forma violenta a companheira com um objeto corto-perfurante que lhe causou graves lesões, provocando-lhe risco de vida. Ora, a vítima, devido a essas graves lesões, teve de ser transportada aqui para o Hospital Pedro Espano, em Matosinhos, para receber tratamento médico adequado. Já o suspeito acabou detido pela Polícia Judiciária, que assumiu a investigação. Foi detido no dia de ontem e está indiciado pelo crime de homicídio qualificado na forma tentada. Será, entretanto, presente a primeiro interrogatório judicial para ficar a conhecer as medidas de coação. A Polícia Judiciária indica em comunicado que tem já antecedentes criminais por crimes contra a vida, também contra a integridade física, também tem antecedentes por detenção de arma proibida e tráfico de estupefacientes.
0: A reportagem do David Monteiro a partir do Hospital Pedro Espano em Matosinhos, onde a vítima foi assistida. Pelo desporto é oficial, Jorge Jesus já não é treinador do Al Nassr. Através das redes sociais, o emblema de Riad oficializou a saída do técnico português e deixou uma mensagem de agradecimento. Jorge Jesus termina o contrato com o emblema saudita depois de uma época marcada pela conquista do campeonato. De referir que ainda não é conhecido o futuro de Jorge Jesus. Por cá, olha, vamos para a segunda mão do play-off que decide a última vaga. Aos 78 minutos da segunda parte, o Casa Pia está a vencer o Torreense por 2-0. A equipa de Rio Maior está assim mais próxima de garantir a manutenção no principal.

0: principal escalão do futebol português. Fica por aqui esta edição, regresso no intervalo da Liga de Ouro. Até já.
1: E a semana vai começar praticamente como começou. As temperaturas vão descer um bocadinho em relação a esta quinta-feira, mas não do lado de Évora. Évora quer manter os 36 graus de temperatura máxima conseguidos nesta quinta-feira. Com o Porto a variar entre os 16 e os 23, Lisboa entre os 16 e os 31 e Faro entre os 18 e os 29, num dia em que as nuvens que passeiam no céu são daquelas branquinhas. A exceção vai para o grupo central do arquipélago dos Açores, onde vai estar escuro e também vão acontecer aí aguaceiros. Temperaturas a esta hora, Porto 17 graus, 21 em Lisboa e 20 em Faro.
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Muito boa noite com a Correio da Manhã Rádio e as músicas de Gavin James lá atrás e agora a dupla entre o Diogo Pissarra e a Marisa Liz para este amanhã, não é amanhã, mas é em agosto que o Diogo Pissarra comparece naquelas que são as maiores festas, as mais fortes do Conselho do Seixal. Estou a falar das festas de Correios que acontecem entre 21 e 30 de agosto. O Diogo Pissarra vai cantar por lá. Onde é que está a data? Penso que é no dia 26. Bom, este que agora não estou a encontrar. O texto está muito confuso. Vamos recebendo do Canadá, Alanis Morissette. Daqui a pouco, o Ligador. Boa noite.

0: Mark Humber fecha a sequência, porque agora vamos falar de futebol em mais uma edição da Liga de Ouro, com o patrocínio de Ask Online, casino, apostas desportivas e póquer.
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0: Liga de Ouro com Sara Guterres. Boa noite.
2: Boa noite, seja bem-vindo à Liga de Ouro. A Florentino Pérez diz que só não vai anunciar José Mourinho porque ainda não falou com ele. Em declarações à TVE, o presidente do Real Madrid elogiou José Mourinho ao dizer que é um bom treinador, mas garante que não pode anunciá-lo porque ainda não houve qualquer contacto. No entanto, o Florentino Pérez revela também que tem um ou dois nomes e que está a pensar sobre quem será o próximo treinador do Real Madrid. Recordo que o clube espanhol vai a eleições no dia 7 de junho e...

que é expectável que José Mourinho não seja anunciado até essa data. E o Benfica vai confrontar José Mourinho e exige uma resposta relativamente à proposta de renovação. O treinador comprometeu-se a dar essa resposta depois de terminar a temporada, o que já aconteceu há 12 dias. O Jornal Record sabe que Rui Costa e os restantes responsáveis da SAD vão aguardar até amanhã uma palavra de José Mourinho, expirado o prazo de 10 dias úteis que permite a rescisão de contrato por 7 milhões de euros. O Benfica vai confrontar o treinador acerca do futuro. O Clube da Luz continua sem esclarecimentos da parte de José Mourinho, que se comprometeu a dar uma resposta à oferta de renovação depois de terminar a época. De lá para cá, Mourinho não conversou com Rui Costa sobre o que pretende fazer. Benfica e Real Madrid já têm um acordo de paz para resolver a situação de José Mourinho. A segundo o jornal A Bola, Jorge Mendes estabeleceu uma ponte entre os dois clubes que vai permitir resolver pacificamente a saída do treinador. Benfica pretende receber o valor do contrato a de um ano, ou seja, os tais 15 milhões de euros. Além da vertente financeira, Rui Costa pretende incluir no acordo a liberdade total para tratar da pasta Marco Silva e assim poder começar a preparar o futuro já com um novo treinador. Neste momento, só uma eventual derrota de Florentino Pérez nas eleições do próximo dia 7 de junho poderá fazer cair o acordo existente entre Benfica e Real Madrid. José Mourinho publicou esta tarde uma fotografia nas redes sociais de avental na cozinha e há um pormenor que pode ser um pormenor. É que José Mourinho está a cortar um bonsai que a nível espiritual simboliza paz, harmonia, equilíbrio, paciência, felicidade e honra. Não deixa de ser curioso que José Mourinho apareça nesta fotografia a cortar um bonsai quando está em processo de saída do Benfica para o Real Madrid, um processo que já se arrasta há várias semanas e que só ficará totalmente definido após as eleições do Real Madrid, agendadas para o dia 7 de junho. Marco Silva tem à espera no Benfica um contrato de duas épocas, mais uma de opção. De acordo com o Jornal Record, o treinador português está em conversas adiantadas com Rui Costa para suceder a José Mourinho no banco do Benfica. Marco Silva termina contrato com o Fulham no final do mês e já sabe que vai receber menos na Luz do que aquilo que recebia em Inglaterra. O salário de Marco Silva no Benfica também será inferior aos números que o Clube da Luz apresentou a José Mourinho para continuar. Marco Silva espera agora a luz verde na saída de José Mourinho para o Real Madrid para depois ser oficializado no Benfica. Marco Silva, que está em Lisboa, chegou ontem à noite a Portugal. A imagem que vamos ver é exclusiva da CMTV. Mostra o provável sucessor de José Mourinho no aeroporto Humberto de Delgado. Chegou a Lisboa por volta das 11 da noite de ontem. Agora, Marco Silva vai reunir-se com o Benfica para discutir os termos do contrato e, segundo as informações mais recentes apuradas pelo jornal Record, será um contrato de duas temporadas, mais uma de opção. Relativamente à renovação no Fulham, há essa proposta em cima da mesa que foi apresentada pelo clube inglês a Marco Silva. Ainda não terá dado uma resposta e vê com bons olhos uma transferência para o Benfica. Aceita ganhar menos do dinheiro do que iria receber em Inglaterra. 11 anos depois, Marco Silva prepara-se para voltar ao futebol português. O treinador de 48 anos já treinou o Sporting e o Estoril a nível nacional. Relativamente às preferências de Rui Costa, o presidente do Benfica estava inclinado para Fabregas. De acordo com o Correio da Manhã, o presidente do Clube da Luz tem feito contactos diretos com o Fabregas, que nesta temporada conseguiu qualificar o Como de Itália para a Liga dos Campeões. O processo de contratação de Marco Silva chegou mesmo a estar parado devido à situação de José Mourinho. Num período em que o acordo com Marco Silva ainda não estava fechado, o presidente do Benfica chegou a tentar convencer Fabregas. Por outro lado, esta notícia do Correio da Manhã refere que Rui Costa não se opõe de todo ao nome de Marco Silva, acredita nele para se acabar por ser o escolhido, reconduzir o Benfica no caminho dos títulos. Por outro lado, aprecia e muito o estilo de jogo de Fabregas. Esse estilo de jogo foi implementado precisamente na equipa do Como, que terminou o campeonato no quarto lugar

e vai à Liga dos Campeões pela primeira vez na história. O fator Champions poderá ter pesado na decisão de Fabregas, que não tem qualquer intenção de assumir o comando técnico do Benfica, tendo em conta que o Clube da Luz vai disputar as pré-eliminatórias da Liga Europa. Rui Costa e Mário Branco já identificaram alvos a atacar no mercado de verão. Segundo o Jornal Record, a prioridade é contratar um central, de preferência canhoto. Com a saída de Otamendi, o eixo defensivo ficou reduzido a António Silva e Tomás Araújo. No caso de Tomás Araújo, é importante também dizer que vai estar ao serviço da seleção portuguesa no Mundial e poderá só regressar em cima do primeiro jogo oficial da temporada. A contratação de mais um defesa não está descartada. Na temporada que terminou, Enzo Barreneche, recordo, chegou a ser adaptado devido à falta de um quarto central. O Benfica quer ainda um médio de transição que seja capaz de fazer uma ligação rápida entre a defesa e o ataque. Não está descartada também a contratação de um extremo. Com a provável saída de Bruma, o Benfica fica apenas com Sheldrup, Prestiani e Luque Bacchio como extremos de raiz. Samu Costa está na lista de alvos do Benfica. As qualidades do médio a português do Maiorca e que foi convocado para o Mundial encaixam no perfil desejado pelo Clube da Luz. O Jornal do Jogo avança que o reforço do meio-campo é uma das tarefas que está em cima da mesa. No entanto, está ainda dependente de eventuais saídas. Enzo Barreneche, Manu Silva e Richard Rios são os candidatos. A contratação de um médio é uma das ações de mercado que o presidente Rui Costa e o diretor-geral Mário Branco têm nos planos para as próximas semanas. Não é uma posição que está no topo das prioridades, mas o perfil dos alvos já está devidamente identificado e Samu Costa encaixa nesse perfil. Rubén Amorim voltou ao Estádio da Luz, mas para assistir ao concerto de Bad Bunny. Atualmente sem clube, o treinador português só esteve no camarote junto de Nuno Gomes, ex-colega no Benfica, numa fotografia partilhada por Daniel Oliveira, diretor de programas da SIC nas redes sociais. É possível ver Rubén Amorim sorridente e vestido a rigor para o concerto de Bad Bunny. De lembrar que Rubén Amorim comunicou que não pensa regressar nos próximos tempos a Portugal para treinar qualquer equipa. O treinador português deverá fazer um ano sabático. Já há uma primeira reação oficial às palavras duras de Frederico Varandas. Rui Silva é o primeiro jogador do plantel a falar depois de o presidente ter dito que a equipa não quis competir na final da Taça de Portugal frente ao Torriense. Através da rede social Instagram, o guarda-redes contraria a ideia de Frederico Varandas ao dizer que os jogadores queriam outro desfecho. Isto depois de o presidente ter dito que o plantel não competiu, não teve atitude, nem quis ganhar. Rui Silva diz também que há momentos que exigem reflexão, introspeção e compromisso. Os adeptos rapidamente reagiram, com o Rui Silva a ser muito criticado, sobretudo pelo penalti, que não defendeu nesse jogo. O voto de confiança dado por Frederico Varandas a Rui Borges não vai baixar a exigência ao treinador na próxima temporada. Nas declarações que fez, o presidente do Sporting deu a garantia de que Rui Borges vai arrancar a próxima época como treinador. Ainda assim, recusou responder a várias questões sobre a situação de Rui Borges, nomeadamente que decisão tomaria perante um mau arranque na próxima época ou se poderia acontecer a Rui Borges, mesmo que aconteceu, por exemplo, a Roger Schmidt, quando foi despedido do Benfica no início da época 2024-2025. O Jornal Record dá conta de que, embora a continuidade de Rui Borges esteja garantida no imediato, o treinador está obrigado a dar uma resposta forte logo no arranque da próxima época. Só dessa forma será possível esquecer a falta de títulos desta temporada e a tal derrota com o Torriense na final da Taça do Portugal. É oficial, Pedro Lima é jogador do Sporting. O clube de Alvalade oficializou a contratação dos jogadores do AVS por um valor a rondar os 3 milhões e meio de euros. Um médio de 23 anos assinou um contrato até 2031 e fica com uma cláusula de rescisão no valor de 80 milhões de euros. Em declarações ao canal do clube,

disse ser uma alegria imensa e um orgulho chegar a um clube tão grande como o Sporting. Promete aos adeptos entrega e dedicação máximas. Pedro Lima foi uma das figuras do AVS nesta temporada. Em 29 jogos fez 6 golos e 2 assistências. Issa Dumbiá já está em Lisboa para assinar pelo Sporting. O médio italiano mostrou-se feliz na chegada a Lisboa em declarações ao jornal A Bola. Agora vai fazer os habituais exames médicos para que nos próximos dias também possa ser oficializado como reforço do Sporting. Vai assinar um contrato válido até 2031. Dumbiá vai custar ao Sporting 20 milhões de euros, mais 6 em objetivos. O jogador do Veneza vai então reforçar a equipa de Bulldogs para a próxima temporada. Esteve em destaque esta época ao serviço do Veneza, que subiu ao principal escalão do futebol italiano. O médio de 22 anos reforça agora o meio-campo do Sporting. João Palhinha vai fazer um esforço extra e baixar consideravelmente o salário para ser jogador do Sporting. Segundo o jornal A Bola, o médio está disposto a descer ao limite o vencimento para poder regressar a Alvalade. Neste momento, o maior entrave é convencer o Bayern a abrir a mão dos jogadores, que tem contrato válido até junho de 2028. Além da disposição de Palhinha em baixar o ordenado, o médio também tem vontade de voltar a Portugal para estar mais perto da família, o que acaba por revelar-se também uma ajuda para o Sporting em todo este processo. O Sporting vai fazer uma autêntica revolução no meio-campo e João Palhinha é o principal alvo para substituir o capitão Yum. O Sporting vai receber 5 milhões de euros com a saída de Rodrigo Ribeiro. Uma venda ao Augsburgo, o clube alemão acionou a opção de compra acordada com o Sporting após meia época de empréstimo. Rodrigo Ribeiro marcou 2 golos em 14 jogos, o suficiente para ficar na Alemanha na próxima temporada. Com 21 anos, o jogador, natural de Viana do Castelo, que se estreou ainda juvenil pela equipa principal do Sporting, deixa assim Alvalade. Numa publicação nas redes sociais, Rodrigo Ribeiro agradeceu o apoio a todos aqueles que acreditaram. André Villas-Boas diz que não confia em Frederico Varandas. Durante um painel na conferência Bola Branca de Rádio Renascença, o presidente do Futebol Clube do Porto, questionado sobre quem lhe dava mais trabalho, se Rui Costa ou Varandas, Villas-Boas foi taxativo ao dizer que há uma animosidade particular com o presidente do Sporting, uma vez que não gostam um do outro e que não confiam um no outro. O presidente do Futebol Clube do Porto acusa mesmo Varandas de o atacar no campo pessoal e familiar, deixando bem claro que não o pode permitir. Já sobre Rui Costa, Villas-Boas deixou muitos elogios, diz que é um senhor do futebol, uma pessoa digna e humana, com quem tem uma relação e uma ligação estreita e direta. Ainda assim, Villas-Boas admite que não terá sido agradável com o presidente do Benfica quando disse que Rui Costa estava no bolso do presidente do Sporting. Oscar Kwiatkowski renovou com o Futebol Clube do Porto até 2031. O jovem, de 18 anos, estendeu a ligação por mais 2 temporadas. Em janeiro, com apenas 17 anos, o internacional polaco tinha assinado até 2029. Agora, que atingiu a maioridade, prolonga essa ligação nos mesmos termos contratuais. Também a cláusula de rescisão se mantém nos 60 milhões de euros, contratado ao Jagiellonia por 8 milhões de euros, com mais 2 mediante a concretização de objetivos. Oscar Kwiatkowski foi um dos jogadores mais importantes para Francesco Farioli na segunda metade da temporada. O Futebol Clube do Porto confirmou a saída de Mofi. O avançado esteve emprestado pelo Nice, mas não convenceu, isto apesar de já ter trabalhado anteriormente com Francesco Farioli. Agora vai ser devolvido ao clube francês, que também já disse que não conta com ele. A oficialização da saída aconteceu

0: Através de um vídeo e de uma publicação nas redes sociais, o Futebol Clube do Porto escreveu, e estou a citar, "As nossas cores também estão agora na tua história de campeão. Obrigado, Mofi, e felicidades na próxima etapa." Depois de ter chegado ao Dragão no mercado de inverno, Mofi participou em 15 jogos pelo Futebol Clube do Porto, marcou apenas 2 golos. Benjamin Tahirovic está a ser apontado ao Futebol Clube do Porto. De acordo com a imprensa da Bósnia, o médio, 23 anos, está a ser associado precisamente ao Futebol Clube do Porto e até já terá feito essa abordagem o clube liderado por André Villas-Boas. O internacional pela Bósnia vai marcar presença no Mundial e já trabalhou com o Francesco Farioli no Ajax. Tahirovic já tem 1,91 m de altura, está avaliado em 4 milhões e meio de euros, portanto, também há aqui esta questão do valor que o Futebol Clube do Porto poderá ter de pagar e há também aqui a questão do contrato, porque tem contrato até 2028, ainda assim é um dos alvos do Futebol Clube do Porto já no próximo mercado de transferências. Victor Fraugholt é o mais recente nome a ser incluído no 11 do ano da Liga, depois de Diogo Costa, Kivior, Bednarek e Alberto Costa, chegou a vez do dinamarquês do Futebol Clube do Porto. Victor Fraugholt já tinha sido distinguido como o melhor jogador e o melhor jovem do campeonato, volta agora a ser destacado. Fraugholt marcou 6 golos e fez 5 assistências na época de estreia com a camisola do Futebol Clube do Porto. Assumiu um papel determinante na equipa de Francesco Farioli. Foi contratado no verão passado ao Copenhaga, a troco de 20 milhões de euros. Tem uma cláusula de rescisão de 85 milhões. Martim Fernandes deixou uma provocação ao Benfica nas redes sociais. O lateral do Futebol Clube do Porto publicou um vídeo nas histórias da rede social Instagram de um dos momentos, de um dos concertos de Bad Bunny em Lisboa, precisamente no Estádio da Luz. Como é sabido, o cantor atuou no estádio, e isso é relevante para se perceber a tal provocação de que falamos, é que, a acompanhar o vídeo, Martim Fernandes escreveu a frase, estou a citar, "mais um no salão de festas", e acompanhou-a com um coração azul. É uma referência a títulos que o Futebol Clube do Porto festejou no Estádio da Luz. Este vídeo foi originalmente publicado por outra pessoa e republicado por Martim Fernandes. Jorge Jesus já não é o treinador do Al Nassr. O clube saudita despediu-se do técnico português através das redes sociais. O Al Nassr enaltece a viagem e o capítulo de Jorge Jesus no clube. A mensagem termina com um agradecimento ao treinador de 71 anos. Durou apenas uma temporada a passagem de Jesus pelo Al Nassr, mas nem por isso deixou de ser marcante. A equipa de Cristiano Ronaldo e de João Félix venceu o campeonato saudita 7 anos depois. Quanto ao futuro, Jorge Jesus deixa tudo em aberto, poderá passar pela Turquia ou até pela seleção nacional. E o Torriense falhou a subida de divisão. Vamos ver os golos deste jogo com a Diana Cardoso.
1: Muito boa noite. O Torriense falhou a subida de divisão poucos dias depois de ter vencido o Sporting na final da Taça de Portugal. A equipa de Torres Vedras perdeu por 2 a 0 com o Casa Pia, que vai continuar na Primeira Liga. Na próxima época, a equipa de Álvaro Pacheco consegue a manutenção com a vitória no play-off, numa época em que vai disputar a Liga Europa. O Torriense vai continuar na Segunda Liga.
2: Para a ala direita dos gansos.
1: Aos 6 minutos, Javi Vázquez esteve muito perto de fazer um golo antes do meio-campo. Atento Sequeira nega o golo ao Torriense. Na resposta, o Casa Pia acerta na barra, belo lance de Dylan Livramento.
3: E pode saber recarga, olha o Casa Pia, passa atrasado, remate.

0: Impressionante como a baliza ainda está.
1: Que túnel no adversário. Passo para uma...
2: Aos 38 minutos, o Casa Pia fica em vantagem com este golo de Larrazábal.
3: Casa Pia! Larrazábal! Apanhar a bola cara a cara com Lucas Paes e a marcar!
4: Conectada para a ala direita e depois o passe.
2: Já na segunda parte, mais um gol do 2-0 final para o Casa Pia.
3: Marca! Marca o Casa Pia e quem sabe se não resolve este play-off.
0: Só teve mesmo é ponto, um gol também importantíssimo. Pode-se...
4: Também muito forte o apoio do Cassiano, a jogada prossegue, a bola não sai do campo, passa atrasado e...
2: Voltamos a ti, Sara Guterres. Voltamos à Liga Azul e à notícia de abertura, porque Florentino Pérez diz que só não vai anunciar José Mourinho porque ainda não falou com ele. Em declarações à TVE, o presidente do Real Madrid elogiou José Mourinho ao dizer que é um bom treinador, mas garante que não pode anunciá-lo porque ainda não houve qualquer contacto. No entanto, Florentino Pérez revela também que tem um ou dois nomes e que está a pensar sobre quem vai ser o próximo treinador. Recordo que o Real Madrid vai a eleições no dia 7 de junho e que é expectável que José Mourinho não seja anunciado até essa data. É por aqui que começamos a conversa nesta edição da Liga Azul. Comigo em estúdio tenho já o José Nunes, o Jaime Antunes, o Carlos Barbosa da Cruz. Contamos também com o Tiago Silva a partir dos estúdios do Porto. Boa noite a todos. Jaime, começo por si. Há aqui agora estas declarações de Florentino Pérez que vem dizer que não pode anunciar José Mourinho porque ainda nem sequer falou com ele. Parece-lhe que isto que diz o presidente do Real Madrid é verdade ou... Está só, é aqui uma estratégia.
5: Antes de mais, boa noite. Bom, antes de mais, quer dizer, há aqui uma situação que é um pouco ridícula para o Benfica, que é o Benfica estar, toda a sua definição da sua estratégia da próxima época, dependente de decisões de terceiros. E isso é uma situação em que o principal responsável por o Benfica ter ficado nesta situação é o presidente Rui Costa. Porque repara o seguinte, quando das eleições passadas, o presidente Rui Costa fez um contrato com o treinador José Mourinho para uma época mais uma época, no sentido em que, no final da primeira época, havia um período para discussão se valia a pena continuarem ou não, e isto foi apresentado como uma cláusula ética para evitar que, eventualmente, se Rui Costa não ganhasse as eleições, viesse outro presidente, não ficasse agarrado num contrato mais longo com o treinador, havendo essa janela de discussão quanto à continuidade do treinador no Benfica. A partir do momento em que Rui Costa ganha as eleições, ele só tinha uma opção e uma atitude a fazer. Se tinha um projeto desportivo, se tinha uma estratégia desportiva e se José Mourinho era o treinador com o perfil para essa estratégia, ele só tinha era que chamar José Mourinho e dizer, ok, eu ganhei as eleições, eu vou ser o presidente nos próximos 4 anos e, portanto, a razão de ser daquela cláusula deixou de existir. Vamos cá reformular o contrato no sentido de adequá-lo a uma estratégia de médio prazo, a uma estratégia desportiva ganhadora para o Benfica, que é que o Benfica precisa.
2: Mas, Jaime, permita-me só fazer esta questão, não fez nada disso. Que está a dizer. O Jaime admite aqui uma possibilidade que é José Mourinho e o Real já terem um acordo, Benfica e Marco Silva já terem um acordo, já estar tudo fechado, mas só não o podem oficializar.
5: É
2: acredita
5: óbvio.
2: Nesta hipótese?
5: Claro, acha que é óbvio. Porque,
2: óbvio,
5: porque repara o seguinte, o Benfica não pode oficializar Marco Silva porque senão cria uma situação de contratar um treinador tendo o outro ainda sob contrato, porque que se saiba, o José Mourinho ainda não rescindiu o contrato com o Benfica e portanto o José Mourinho continua a ser oficialmente o treinador do Benfica. O Real Madrid e Florentino Pérez também não podem anunciar José Mourinho porque não sabem o resultado das eleições. Aí seria pôr um pouco o carro à frente dos bois. E, portanto, é lógico que essa situação exista. Agora, o Benfica também não pode tomar nenhuma atitude sob pena de ser o Benfica a despedir José Mourinho. E, então, ser o Benfica a ter que indenizar José Mourinho. Então, isso era a situação mais ridícula ainda desta situação toda. E isto era um pouco o que eu estava a dizer, que o Rui Costa, ao falhar logo a seguir às eleições, a afirmação de um projeto desportivo, a chamada do treinador para consolidar esse projeto desportivo que, em teoria, deveria existir, na prática nós todos verificamos que o Rui Costa não tem nenhum projeto desportivo para o futebol do Benfica. E, portanto, ele não fazer isso, ele perdeu, a partir daquele momento, toda a liderança do processo. Depois, Mourinho, na minha opinião, também se portou mal com o Benfica quando antecipa essa discussão em março, quando diz ao Benfica que vai assumir ele para renovar o contrato. Ora, Mourinho sabia, porque ele assinou um contrato, que tinha uma janela de oportunidade para discutir isso exatamente no final da época e não em março. E, portanto, e finalmente, o Benfica e o presidente Rui Costa, obviamente, novamente volta a cometer um erro ao apresentar, 3 ou 4 dias antes do final da época, uma proposta de renovação. O José Mourinho, quando toda a gente já sabia que ele estava em negociações com o Real Madrid. Ou seja, o presidente Rui Costa, enfim, e também não é uma novidade para nós, andou sempre a reboque e reagindo pontualmente aos acontecimentos. Nunca liderou o processo. E isso é que é o problema, que agora colocou o Benfica nesta situação dependente de terceiros. Claro que nesta situação agora, qual é a posição do Benfica? A posição do Benfica tem que ser a que tem sido tomada agora, finalmente, que está calado. Porque, obviamente, não tem nada para dizer às pessoas até ao dia 8 de junho, não é?
2: Que é quando se vai saber se o Florentino Pérez será presidente ou não do Real Madrid, porque tem um opositor que é Henrique Riquelme. Mas, Carlos, relativamente a esta questão, o Carlos também tem esta opinião, que é muito óbvio, as coisas já estão fechadas, quer do lado do Real Madrid com José Mourinho, quer do lado do Benfica com Marco Silva, e que é apenas aqui uma questão legal e burocrática, e por isso é que nenhum dos clubes pode fazer qualquer anúncio, ou acha que há aqui Uma clara falha de planeamento por parte do Benfica neste processo?
6: Olá, Sara, boa noite. Boa noite aos meus colegas de painel presentes, ao Tiago Silva, de estar no Porto, e às pessoas que nos veem e nos ouvem lá em casa à quinta-feira, espero que fielmente. Sara, há aqui várias questões óbvias, a primeira das quais eu, na semana passada, tive a oportunidade de dizer aqui que, digamos, nesta planificação subjacente à saída de Mourinho do Benfica, houve um inesperado. Esse inesperado dá pelo nome de Riquelme. Ou seja, o Riquelme veio baralhar as contas, baralhar as datas. Isto provocou uma situação que se traduz na paralisação até ao dia 8 de junho. Eu não sei, e a pergunta que eu faço é se essa paralisação é benéfica para uma equipa que poucas semanas depois tem que começar a sua época, como sabe, por causa daquele presente envenenado que o Sporting lhe deixou à porta do Estádio da Luz. Portanto,
2: acha que pode ter então influência na época do Benfica todo este impasse no processo de saída de Mourinho e na entrada do novo treinador?
6: Sário, eu estou como o Jaime Antunes, ninguém fica bem na fotografia nesta situação. Olha, não fica bem o Marco Silva, coitado, porque é a terceira escolha. Portanto, o Benfica ofereceu um contrato a Mourinho.
5: Isso não é dramático, porque eu já vi quintas escolhas a serem melhores que as primeiras.
6: O Benfica... tentou seduzir o Ruben Amorim o Marco Silva é a terceira escolha óbvia. Portanto, às vezes esconde-se isso, não é? Para toda a gente, ele é a terceira escolha. Ainda por cima, vem em condições inferiores ao que eu ouvi, que também não é nada simpática, aquelas que o Benfica teria oferecido a Mourinho. Depois, o Mourinho fica mal na fotografia pelas suas sistemáticas contradições. O Mourinho, ao longo deste tempo, ficava no Benfica, saía do Benfica, era 99% de um lado, era 99% do outro, numa oscilação que é uma oscilação, digamos, de alguma frieza, para não falar de hipocrisia, não é? E o Rui Costa deixou-se, de alguma maneira, ficar encurralado. porque ele quer, com certeza é o primeiro a querer resolver a situação, mas resolver a situação antes de o fim do prazo custará ao Benfica 15 milhões. E claramente aqui, vamos ser claros, há esta situação degenerou num braço de ferro entre Rui Costa e José Mourinho. E claramente Rui Costa não quer deixar seguir.

0: Acho que a circunstância, acho que Mourinho já, mesmo que não vá para o Real Madrid, não poderá ficar no Benfica, porque claramente o Mourinho já...
1: Mas já agora,
0: já,
1: Carlos, até já... porque estava, o que estava agora a dizer, por exemplo, temos aqui pessoas que defendem... Vou falar no caso do João Queiroz, porque na opinião do João Queiroz, não agora neste momento, mas talvez há umas semanas, Rui Costa devia ter tomado uma posição e devia ter assumido. Pronto, José Mourinho não quer ficar, então nós pagamos e vai embora. O Carlos é dessa opinião que há umas semanas faria sentido pagar essa cláusula para que José Mourinho saísse logo?
0: Eu neste momento, digamos, tendo em conta que... claramente, as condições para que José Mourinho...
1: Na verdade, ainda pode fazer isso até amanhã.
0: José Mourinho, tecnicamente, é treinador do Benfica. José Mourinho não fizer nada, mas José Mourinho permanece no Benfica mais um ano. E a minha pergunta é... Ele tem condições para permanecer depois de tudo o que ele disse e depois de tudo o que ele fez? E a minha resposta é não. Ora bem, aquilo que eu critico é que, como é óbvio... O Benfica se deixou, como diz o Jaime bem, levar a reboque numa situação em que devia ser ele a liderar. E o resultado é um resultado, com toda a franqueza, Sara, preocupante para qualquer equipa, que é o atraso substancial na montagem, na preparação e na planificação de uma equipa. E podem-me vir dizer, mas já estão os alvos identificados, mas já se está a trabalhar. Não é a mesma coisa, como é óbvio. Portanto, digamos que todos os agentes desta... Eu não sei se isto é uma farsa ou se é um drama, ainda não tenho... ainda não sei bem qualificar... do ponto de vista teatral esta situação, mas todos neste momento acho que ficam mal na fotografia, sendo que o que fica menos mal, coitado, é o Marco Silva, que vai ter muito trabalho para andar ali a colar os cacos.
1: Mas já agora, Tiago, pegando até nesta última ideia do Carlos, que tem que ver com o facto de os alvos já estarem devidamente identificados, há todo um trabalho que está a ser feito em conjunto, Rui Costa e Mário Branco, tu achas que Marco Silva já está a trabalhar nessa planificação da próxima época e se achas que não está, é um mau sinal?
2: Bem, antes de mais, boa noite a todos os meus colegas de painel e a todas as pessoas que nos estão a ver lá em casa. Eu acho que é um mau sinal se não estiver a ser planificado conjuntamente com o treinador, porque não obstante sabermos que uma direção desportiva tem que planificar e tem que projetar a época, isso também deve ser feito em consonância com o treinador escolhido para o projeto do desportivo do Benfica, porque obviamente o treinador tem as suas próprias ideias e nessa perspectiva eu não consigo conceber que haja uma direção desportiva que contrate jogadores e que não queira saber aquilo que pensa o treinador dessas mesmas escolhas. E este processo do José Mourinho foi todo ele mal conduzido desde o seu início, porque o presidente Rui Costa, de certa forma, tornou-se refém do treinador mesmo quando celebra o contrato com ele. Porque a tal famosa cláusula não mais é ou não mais serviu a José Mourinho para este ter o futuro e a gestão do seu futuro nas mãos fim da época desportiva. E eu confesso que isso custa-me bastante a entender como é que um clube como o Benfica, que contrata um treinador para personificar um projeto desportivo de médio e longo prazo, e que permite que no âmbito desse contrato, no final da época, o treinador tenha o destino nas suas mãos e possa negociar com quem quiser, pagando uma indemnização abaixo do valor que dizia respeito até ao final do seu contrato. E, portanto, podem dar a roupagem que quiserem a essa cláusula, dizer que ela pretendeu apenas, única e exclusivamente, servir propósitos éticos, mas a verdade é que ela só serviu propósitos do José Mourinho e de mais ninguém. E nessa perspectiva o Benfica começou logo mal, a partir daí, a gerir este processo. E pior andou quando, sabendo-se e sendo já público que o José Mourinho já estava comprometido com o Real Madrid, apresenta uma proposta de renovação a poucos dias do mesmo poder anunciar o seu futuro. Quer dizer, quando podia ter feito antes. E ainda mais incompreensível é porque nem sequer se pode perceber que o tenha feito devido aos resultados da época desportiva, porque a época desportiva do Benfica sob a égide de José Mourinho foi bastante fraca e, portanto, não foram

0: Os resultados que com certeza que motivaram que o Rui Costa tivesse uma opinião distinta daquela que tinha tido meses antes, quando disse que não era um caso, uma vez que o Zé Mourinho tinha o contrato. Tinha um contrato em vigor por mais um ano. Portanto, tudo isto é um conjunto de erros e de equívocos do Rui Costa, que basicamente anda sempre a reboque dos acontecimentos. Não age, ele reage. E neste momento temos uma situação em que o Benfica está refém do ato eleitoral do Real Madrid. E eu vejo poucas pessoas colocarem este cenário como hipótese, mas o que é certo é que ele é plausível. É a situação bizarra do Florentino Pérez perder as eleições. É que o Benfica, por mais que possa ter apalavrado o Marco Silva, obviamente que não se pode comprometer com ele, porque há sempre alguma probabilidade, por mínima que seja, de o Florentino Pérez perder as eleições e o José Mourinho continuar com o vínculo com o Benfica.
1: Mas,
0: e
1: eu pergunto, Tiago, e o que é que o Rui Costa fará nessa situação? Mas, Tiago, já agora, tu achas que não há nada neste momento assinado? É apenas um acordo verbal?
0: Não pode haver outra coisa, Sara, porque senão isso então seria pior a emenda com o soneto, porque nessa situação paradoxal do Florentino perder as eleições, quer dizer, o Benfica passava a ter dois vínculos contratuais com dois treinadores. E isso seria então uma tragédia grega, fazendo aqui um pouco a apologia do que o Dr. Carlos Barbosa Cruz estava aqui a falar há pouco tempo a respeito de que qualificação teatral é que poderia dar a isto. Portanto, o Benfica não pode se comprometer contratualmente com o novo treinador. Pode, quanto muito, apalavrar o treinador. Mas na eventualidade de Florentino perder as eleições, o José Mourinho vai continuar com o vínculo ao Benfica. E eu pergunto, e o José Mourinho vai ter condições, e o Benfica vai ter condições para manter o José Mourinho à frente do clube? E o que é que fará nessas circunstâncias? Vai indemnizar o treinador? Vai-lhe pagar uma indemnização até final do contrato, os cerca de 15 milhões de euros? Quer dizer, isto é tudo esdrúxulo. É? E, portanto, eu percebo que o Rui Costa está numa situação de tal forma frágil que ele próprio não controla a narrativa e cometeu mais um erro ao dizer que ia fazer o balanço da temporada e fazer e dar as explicações aos benfiquistas daquilo que correu mal há cerca de uma semana atrás. E já vamos quase no fim da segunda e ele continua sem dizer nada. Porquê? Porque ele efetivamente não pode dizer nada. Ele não tem nada para dizer. O que é que ele vai dizer aos benfiquistas? Não nos podemos comprometer com um treinador enquanto não se realizarem as eleições do Real Madrid. Quer dizer, isto é um sinal de fragilidade institucional e do próprio clube. Chega a ser quase vexatório. E, portanto, eu não compreendo este tipo de gestão, este tipo de projeto desportivo. Ainda ontem saiu uma notícia bizarra, mais uma notícia bizarra, em que o Sheldrup só não sai para uma equipa belga no mercado de janeiro porque fez dois golos ao Real Madrid. Quer dizer, isto não é projeto desportivo. Não é assim que se gera um clube desta dimensão, é a minha opinião.
1: Mas, Zé, o Tiago, por exemplo, utilizava ali a palavra refém, o Carlos dizia encurralado, referindo-se naturalmente a Rui Costa em todo este processo de saída de José Mourinho do Benfica para o Real Madrid, à partida. Tu achas que, de facto, a Rui Costa, desde o início, perdeu as rédeas deste processo e que, independentemente de a cláusula não ser acionada até amanhã e depois o Benfica receber 15 milhões de euros com esta saída de Mourinho, achas que nem assim Rui Costa vai limpar a imagem depois de todo este processo?
2: Boa noite a todos, boa noite também aos espectadores da CMTV e aos ouvintes da Correio da Manhã Rádio. Por paradoxal que pareça, se todo este novelo tiver o desfecho que todos achamos que vai ter, José Mourinho sai do Benfica e vai para o Real Madrid e Marco Silva será o próximo treinador do Benfica, eu acho que, independentemente das etapas muito turbulentas que este processo teve desde o dia 1 de março e aparentemente com equívocos, avanços, recuos e erros estratégicos, eu acho que no fim provavelmente a administração do Benfica não vai ficar decepcionada de perder José Mourinho. E porquê? Porque durante os meses, os dois meses que se seguiram ao tal rep lançado por José Mourinho, foi essa a percepção que ficou. De que não havia nenhum encanto, nenhum entusiasmo, antes pelo contrário, frieza, indiferença, mutismo, silêncio, em relação àquilo que o treinador tinha dito. A nota dissonante neste processo é a apresentação de uma proposta
1: de
2: completamente fora
1: que
2: de
1: sentido horas. É que isso faz?
2: Por isso eu falei em erros estratégicos e algumas situações quase de nonsense que permitem, eventualmente, outras interpretações. Eu, no caso da proposta, no momento em que José Mourinho, e eu recordo as palavras dele, e a propósito daquilo que Florentino disse hoje, que não sabe porque não falou, José Mourinho, 17 de maio, disse, Jorge Mendes disse-me que pode haver uma situação real e séria com o Real Madrid. Foi José Mourinho que disse. E depois...
1: E disse mais, que havia conversas do Real com o empresário Jorge Mendes e que acreditava que em breve essas conversas existiriam com ele, José Mourinho.
2: Exatamente, exatamente. E entretanto, e depois de tudo isto, o Benfica apresenta a tal proposta, a estratosférica, que ou é o cúmulo do desespero ou é o cúmulo da hipocrisia. Só pode ser uma destas duas coisas.
1: E tu achas que é qual?
2: Não quero tecer grandes considerações em relação ao tema, porque não tenho certezas, evidentemente, mas insisto neste ponto. Se tudo isto desembocar naquilo que parece ir acontecer, olhando para a praxis da administração do Benfica durante os dois meses que seguiram à famosa conferência de imprensa de José Mourinho, eu diria que possivelmente não haverá grande insatisfação com estes fechos. Porquê? Porque, olhando para esse período de tempo, de facto ficava a ideia de que não havia grande entusiasmo com a continuidade de José Mourinho, e ainda por cima o Benfica vai, tudo leva a crer, faturar 15 milhões de euros com a sua saída, que é qualquer coisa que corresponde, por exemplo, à montagem da operação financeira do empréstimo obrigacionista. Quer dizer, 15 milhões não é 1,5 milhão, apesar de tudo é um valor razoável, chamemos-lhe assim. Eu acho que tudo isto acaba por não ser bom para o Benfica, já deixei aqui a minha opinião várias vezes, eu acho que seria bom para o Benfica que José Mourinho continuasse no clube, deste ponto de vista, não tanto pelos resultados, porque de facto o Benfica vai parar à Liga Europa ao fim de muitos anos de Liga dos Campeões, mas porque me pareceu haver finalmente um treinador à frente do Benfica que combatia o tal laxismo que eu já falei muitas vezes, a tal erosão da mentalidade competitiva da equipa profissional, o padrão e a cultura de não exigência no clube em relação ao comportamento dos atletas em função daquilo que o clube lhes dá e a retribuição que é bem menor daquilo que eles recebem. É a minha interpretação. E desse ponto de vista, acho que José Mourinho estava a fazer um trabalho que provavelmente daria frutos mais à frente. Agora, esta guerra surda da qual o Carlos falou e da qual eu já falei muitas vezes aqui, sem dúvida nenhuma que se instalou ao longo destes dois meses e meio e acaba por ter um desenlace que eu creio que não deixará ninguém descontente. Parece estranho, mas eu acho que é isto. José Mourinho, porque vai relançar de forma vitoriosa a sua carreira após lhe terem feito, mesmo aqui em Portugal, o enterro, dizendo que ele estava acabado, desatualizado, que não ganhava nada e que já não ia a lado nenhum, o Real Madrid, ou pelo menos o seu presidente, no caso de ir a ser reeleito, porque vai buscar alguém de quem gosta muito e em quem acredita que pode mudar o chip numa equipa que também ela se aburguesou muito, e estou a falar do Real Madrid, o Benfica, porque olhando para esses dois meses a seguir à célebre conferência de imprensa, demonstrou indiferença ou pelo menos reticências e dúvidas em relação à bondade da continuidade do treinador, e Marco Silva, que obviamente quer ser treinador do Benfica, há muito tempo que ele está à espera disso, já esteve 3 ou 4 vezes para entrar no clube e creio que desta vez isso vai acontecer.
3: Deixe-me só, eu ouvi-o com toda a atenção. Acho que a sua tese é uma tese original e um bocadinho paradoxal. Mas eu tenho aqui uma dúvida sistemática. É se esses 15 milhões de euros. Que será o desfecho financeiro deste compasso de espera, compensam os riscos que o Benfica, obviamente, corre no atraso da preparação.
2: Não, a meu ver, não compensa
3: essa
2: nada.
3: Essa aqui é a questão.
2: Até deste ponto de vista. Na minha opinião, o Benfica ganharia em manter o Zé Mourinho.
1: Vamos aqui a falar com mais detalhes sobre esta questão que levanta o Carlos Barbosa da Cruz, mas agora vamos ter de fazer uma curtíssima pausa, é mesmo muito curta.
4: Seguimos para o intervalo da Liga de Ouro, a edição de hoje com a apresentação e moderação da Sara Guterres, comentários de José Nunes, Jaime Antunes, Tiago Silva e Carlos Barbosa da Cruz. 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
4: Aproveitamos o intervalo da Liga de Ouro para atualizar notícias numa edição de Leonor Ferraz. Boa noite.
6: Muito boa noite. Foi encontrado sem vida o jovem de 24 anos que estava desaparecido no mar na costa da Caparica. O alerta foi dado pelas 7:30 da tarde para um casal em dificuldades na água na praia do Dragão Vermelho. A companheira da vítima mortal foi resgatada num primeiro momento. Quanto ao jovem de nacionalidade angolana, o corpo foi encontrado pelas autoridades ao final do dia em resultado das buscas, ao que a Autoridade Marítima Nacional apurou e indica em comunicado. O casal encontrava-se a nadar quando começou a ser puxado pela corrente. Foram ativados os elementos do comando local da Polícia Marítima de Lisboa, da Estação Salva-Vidas de Cascais e uma aeronave da Força Aérea Portuguesa. O Gabinete de Psicologia da Polícia Marítima foi ativado e encontra-se a prestar apoio aos familiares da vítima. O Primeiro-Ministro apela à colaboração de todos na prevenção dos incêndios. Luís Montenegro visitou hoje o Comando Integrado de Prevenção e Operações, com sede em Leiria. O chefe de governo defendeu um esforço conjunto entre Estado, autarquias, proprietários e cidadãos para reduzir o risco de incêndio no período crítico que se avizinha.
7: A verdade é que o nível de reacendimentos tem origens que nós conseguimos já estudar e, portanto, que também nessa altura carecem da comparticipação e da corresponsabilidade de todos os cidadãos, respeitando as regras e respeitando as orientações das entidades. Nesta fase, o esforço das pessoas, o esforço dos proprietários, o esforço conjugado com as autoridades públicas e autárquicas em particular, é decisivo para diminuirmos o risco.
6: As palavras do Primeiro-Ministro em Leiria. Foi libertado um dos 5 detidos no âmbito da Operação Emergente. A investigação centra-se em alegados crimes no universo autárquico socialista. Uma das arguidas foi libertada ao final desta tarde, indicação dada pelo advogado Ricardo Serrano Vieira, em declarações aos jornalistas. Neste momento, são 4 os detidos que permanecem nas instalações da PJ em Lisboa. Entre eles está um dos assessores de José Luís Carneiro, como nos conta a repórter Raquel Frederico.
8: Duarte Moral é o nome deste assessor, que está detido na sede da Polícia Judiciária em conjunto com mais 3 pessoas. Como disse há pouco, 5 pessoas foram detidas hoje. No entanto, uma mulher que foi detida em flagrante delito com uma posse de arma ilegal foi libertada. Tivemos a oportunidade de falar com o advogado dela e diz que esta mulher, melhor, assegura que esta mulher não é esposa do assessor Duarte Moral, assessor do líder da oposição. Sabemos que está detido, lá está, o assessor Duarte Moral, a mulher e mais 2 pessoas. Este foi o resultado da mega operação da Polícia Judiciária esta quinta-feira em Lisboa.
6: A reportagem da Raquel Frederico junto à sede da PJ de Lisboa, onde pernoitam os 4 detidos no âmbito da Operação Emergente. Na reação a esta operação, José Luís Carneiro disse que o alvo das buscas da Polícia Judiciária não é o PS. Mesmo assim, o secretário-geral socialista garantiu uma estreita cooperação com as autoridades judiciárias.
9: Houve várias diligências hoje das autoridades judiciárias na sede nacional do Partido Socialista. Foi-nos transmitido que essas diligências não visam o Partido Socialista. Por outro lado, quero também garantir que tudo farei para que a legalidade seja defendida e promovida em todos os níveis de responsabilidade do Partido Socialista, seja a nível local, seja a nível nacional. Cooperaremos, como aliás o fizemos durante a manhã, com as autoridades judiciárias para que todos os factos sejam cabalmente apurados e, se houver sido cometidos crimes, todos os responsáveis devem naturalmente ser responsabilizados pelos mesmos.
6: Já André Ventura pede esclarecimentos a José Luís Carneiro e considera as declarações do socialista insuficientes e um desrespeito para com o país. O líder do Chega diz mesmo não ter dúvidas que as buscas visam o PS.
10: É evidente que visam o PS, porque senão não eram na sede do PS e não eram uma série de dirigentes do PS com centro vital na sede do PS. Quer dizer, nem fica bem atirar e dizer simplesmente que é a responsabilidade de um trabalhador e que não sabe do que é que se passa. Há aqui autarcas, há aqui um assessor do próprio José Luís Carneiro, que foi assessor de António Costa também, e que tem amplas responsabilidades na estratégia de comunicação do Partido Socialista.
6: A reação de André Ventura à operação emergente, por sua vez, Carlos Moedas, o Presidente da Câmara de Lisboa, pede rapidez da Justiça.
11: É um tema que eu espero que a Justiça atue rapidamente, é só isso que eu espero. Hoje vemos muitos casos na Justiça e depois vemos uma grande demora e no fundo as pessoas ficam através daquilo que é a vida delas durante anos à espera. Eu espero que a Justiça atue depressa, é importante. É verdade que nos levantámos com um caso que é um caso numa junta de freguesia, como sabe. A Câmara Municipal é um órgão eleito, a Junta de Freguesia é um órgão eleito. E, portanto, com preocupação, mas esperar sobretudo que a Justiça atue depressa.
6: Já o Primeiro-Ministro não quis fazer comentários sobre o caso das buscas à sede do PS. Luís Montenegro diz apenas que as instituições estão a funcionar.
12: O que tem a dizer ao país quando a Judiciária está na sede do maior partido da oposição?
13: Não tenho nada a dizer agora, está bem?
12: Não quer comentar estas buscas no PS?
13: Não.
12: Acha que é um momento grave para o país este?
13: Acho que as instituições estão a funcionar e é assim que tem de ser, está bem? Obrigado, obrigado.
6: A curta reação de Luís Montenegro à operação emergente à margem de uma iniciativa em Leiria. A Polícia Judiciária realizou hoje buscas na sede do PS, no Largo do Rato, em Lisboa, e em juntas de freguesia socialistas. Em causa estão suspeitas de crimes de prevaricação e participação económica em negócio, relacionados com contratos no valor de 2 milhões de euros e a contratação de militantes socialistas. A operação emergente conta com 4 detidos, uma pessoa foi libertada e 37 arguídos. O aeroporto de Lisboa vai ter um reforço de 48 agentes da PSP já a partir de amanhã. Segundo o Ministério da Administração Interna, o objetivo é reduzir as filas de espera que se têm registado no aeroporto. Também o aeroporto Puerto Delgado, que passa a contar com mais boxes de controle de documentos e novos e-gates para acelerar a passagem dos passageiros. Em comunicado, a tutela liderada por Luís Neves acrescenta que a partir de julho, 360 novos polícias colocados na Unidade Nacional de Estrangeiros e Fronteiras vão ser distribuídos pelos aeroportos do país. Lá por fora, no governo francês anunciou medidas de austeridade de cerca de 4 mil milhões de euros, tudo devido ao impacto causado pelo conflito no Irão. Todos os ministérios do executivo francês são afetados, exceto as Forças Armadas e a Justiça. O objetivo é manter o déficit em 5% do PIB até 2027. Fica por aqui esta edição. Regresso no próximo intervalo da Liga de Ouro. Até já.
4: E com a noite já bem assente, é o período preferencial para as obras, mas não deixam de causar algumas filas. Na Grande Lisboa, as dificuldades concentradas a sul do Tejo, na A2, nos dois sentidos, no sentido Almada-Lisboa, aliás, no sentido Almada-Setúbal, há fila entre os quilómetros 11 e os quilómetros 14. A fila corresponde ali um pouco antes da área de serviço do Seixal e só praticamente a chegar ao nó do Fogueteiro é que já se anda melhor. No sentido inverso, a fila a começar no Parque Empresarial do Feijó e prolonga-se até ao nó de Almada. Em Lisboa não tem informação de mais problemas. Vamos então espreitar o Porto com três pontos mais complicados. A28, sentido ramal de Matosinhos, com dificuldade dificuldades e mesmo fila a partir do Norte Shopping, só anda melhor depois da Ponte do Leça. No sentido inverso também algum abrandamento à passagem pelo nó de Sindim. Na VCI, as dificuldades praticamente desde antes da Avenida da Boa Vista, ali a meio caminho entre a Avenida da Boa Vista e o nó de Francos, começa aqui a fila, que só se anda melhor depois do lado lá da Ponte da Arrábida, na Forada. Também o acesso da via panorâmica complicado por causa destas obras na Ponte da Arrábida. No sentido inverso, no sentido da Arrábida, Freixo, com dificuldades também devido a obras desde Paranhos até praticamente ao nó do Mercado Abastecedor, também alguma retenção no final da A3 direção à VCI, no sentido Freixo. A sul do Rio Douro, também com alguma lentidão na interseção da A1 com a A20, mas aqui não há fila, é só algum abrandamento, e há acidente por resolver na estrada, também com obras na Estrada Nacional 109, à passagem por Arcozelo. Boa viagem.
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0: ritmo com Cigala, I'll Hire Meghan Trainor e French Montana. 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
2: Estamos de volta. Marco Silva tem à espera no Benfica um contrato de duas épocas, mais uma de opção. De acordo com o Jornal Record, o treinador português só está em conversas adiantadas com o Rui Costa para suceder a José Mourinho no banco do Benfica. Marco Silva termina contrato com o Fulham no final do mês. Aí já sabe que vai receber menos na Luz do que aquilo que recebia em Inglaterra. O salário de Marco Silva no Benfica também será inferior aos números que o Clube da Luz apresentou a José Mourinho para continuar. Marco Silva espera agora a luz verde na saída de José Mourinho para o Real Madrid, para depois ser oficializado no Benfica. Jaime, já tínhamos falado também aqui nas últimas semanas que, do ponto de vista de Marco Silva, até havia aqui esta abertura para não receber o salário que receberia em Inglaterra, mas queria um contrato de longa duração. O Jornal Record avança agora que tem à espera um contrato de duas temporadas mais uma de opção. Parece-lhe uma boa solução esta?
3: Enfim, parece-me isso bem, no sentido em que é um período de tempo que corresponde ao mandato do presidente do Benfica, portanto, os 3 anos, os 2 mais 1, e nesse sentido. Agora, quando se faz um contrato com um treinador para já de 2 anos, enfim, o outro é de opção, mas um contrato um pouco mais longo, neste caso seria 2 anos, na minha opinião, isso tem que sempre corresponder a uma estratégia desportiva, do presidente e do treinador, porque o presidente e o treinador são as peças-chave de toda a estratégia de um clube. E a questão, para mim, e a grande dúvida que eu tenho, é se existe alguma estratégia. Ou se a contratação do Marco Silva não é aqui um recurso, uma vez que o Ruben Amorim, que seria o preferido, porque era o mais popular, e no fundo estamos aqui numa opção, outra vez, numa opção de agradar aos sócios, de ser o mais popular para os sócios. O Benfica, nos últimos anos, gastou com salários de treinadores aquilo que não pode gastar e que não deve gastar. O Benfica está a praticar, a exceção foi agora aqui o Laje também, de certa maneira, mas já tivemos antes, quer com o Jorge Jesus, quer com o Schmidt, quer com o José Mourinho, o Benfica está a pagar salários de Inglaterra, da Primeira Liga. Né? Eu reparo que o Sporting e o Porto pagam nos seus treinadores para aí, em valores líquidos entre 1 e 2 milhões de euros. Não sei os valores exatos, mas pelo que tem sido publicado nos jornais é mais ou menos isso. E agora nós estamos a discutir se o Benfica pagar 5 milhões limpos ou o Marco Silva está a pagar pouco. Quer dizer, isto é um bocado absurdo para o mercado português. Por outro lado, também comparar o currículo do Marco Silva. Eu gosto muito do Marco Silva, deixo já isto com clareza. Mas não posso comparar o currículo do Marco Silva com o currículo do Zé Mourinho. Já são duas coisas distintas. Estamos a falar de duas coisas completamente distintas. Portanto, nesse aspecto, eu acho que as coisas são distintas. Agora, eu penso que esta situação em que o presidente do Benfica deixou cair o clube, de ficar encurralado, que foi a expressão utilizada aqui, mas na dependência de terceiros. Então, o Benfica está na dependência do Real Madrid, das eleições do Real Madrid, das decisões de José Mourinho, para, obviamente, ter uma estratégia para o seu futebol profissional. Evidentemente, numa época ainda por cima um bocado ingrata, porque tem que começar a época um pouco mais cedo, dado o resultado da final da Taça de Portugal.
4: Um pouco, agora, não, bem mais cedo.
3: Agora, o que, e eu estou muito de acordo aqui com os anúncios no sentido de dizer que, pá, se calhar o resultado final, por acaso e por portas travessas, vai ser um resultado positivo e favorável.
2: O Tiago há pouco falava nisso e parece-me até uma boa questão, que é: as eleições no Real Madrid vão mesmo acontecer. E se o Florentino Pérez perde as eleições, como é que fica o Benfica no meio desta história?
3: Se o Florentino perde as eleições, cria-se um problema que, primeiro, o José Mourinho fica numa situação verdadeiramente vergonhosa, porque nem vai para o Real Madrid, nem tem condições para treinar o Benfica.
2: Lá vai mais quem é que paga a cláusula?
3: É? Agora, aí quem é que paga a cláusula de indemnização? Exatamente. Agora, evidentemente que eu acho, não sou jurista, eu acho que o Benfica, numa certa altura, tem razões para fazer despedimento com justa causa, se quiser fazer. porque eu acho que são mais que manifestamente evidentes, digamos, as relações de Mourinho através do seu empresário. Aliás, ele num certo momento nem fez segredo disso. Enquanto tem um contrato válido com o Benfica e está a trabalhar para a concorrência.
2: Mas só nessa altura é que o Benfica tem motivos para o despedimento por justa causa, ou já teria agora, por exemplo?
3: Eu acho que o Benfica já teria agora, por exemplo, mas como existe esta cláusula, de certa maneira o contrato prevê que o José Mourinho possa sair nesta janela de oportunidade. Mas o contrato não prevê que o José Mourinho possa trabalhar há 15 dias para um clube concorrente do Benfica. E aquilo que tem vindo nos mídia, evidentemente com os mídia a gente tem de fazer também alguma ressalva, de saber o que é efetivamente real ou não, é que o José Mourinho até já terá feito um papel de estratégia para o Real Madrid.
2: Claro, não foi desmentido.
4: O tribunal disse que seria de prova. Não,
3: não, claro que disse que seria isso que eu estou a dizer, exatamente. Agora, a partir de um momento em que termina esta cláusula, esta janela, digamos, de oportunidade, E o José Mourinho não aparece no Benfica, não se apresenta ao trabalho, não coisa nenhuma, obviamente que aí as coisas aí também colam, não é? Logo, não é? E o José Mourinho agora não está no Seixal a fazer o seu horário de trabalho, a relacionar-se com os responsáveis do Benfica, não está a fazer nada disso. Portanto, há aqui uma situação de facto, não é? De saída do José Mourinho do Benfica. Portanto, esse cenário do José Mourinho vir agora dizer: eu tenho um contrato válido e, portanto, eu agora apresento-me no Benfica daqui a 8 dias, ou quer dizer, eu acho isso um absurdo completo. Eu acho que o Benfica nunca poderia ter um treinador que, de certa maneira, abandonou o Benfica para treinar o Real Madrid, né? Quer dizer, um treinador que não quis o Benfica. Foi ele que não quis o Benfica, né? O Benfica nunca lhe disse que é para eles irem embora. E, portanto, esse cenário não existe. Esse cenário não existe. Qualquer que seja a solução que venha a existir, mas esse cenário não vai existir.
2: Tiago, querias dizer alguma coisa?
5: Deixa-me só interrompê-lo. Sim. Queria dizer, porque eu acho que esse tipo de estratégia iria muito de encontro aos erros que têm sido cometidos no âmbito da gestão deste processo. Porque pensar-se que seria, ou que iria se enverdar por um despedimento com justa causa com o José Mourinho, perante única e exclusivamente rumores na imprensa, isso seria uma insanidade.
3: Mas não há rumores, então, isso é que seria... há declarações dele, não é?
5: Não, o José Mourinho não tem nenhuma declaração a dizer que está comprometido ou que assumiu qualquer tipo de compromisso com o Real Madrid. O que existe são informações veiculadas pela imprensa. Aliás, o José Mourinho não anda aqui há 2 dias, anda há muitos anos. O José Mourinho fez o seu trabalho de casa, foi profissional, preparou o seu relatório de fim de época e, ainda por cima, é alguém que também tem direito a férias como qualquer desportista ou treinador profissional.
4: Que é o que está a acontecer neste
5: momento. E, portanto, nessa perspectiva... Sim,
3: as férias têm que ser combinadas com a entidade patronal, não é? Não sei se combinaram,
5: pois, não é? E não sabe se combinou ou não, mas o que é certo é que o José Mourinho não praticou qualquer ato que pudesse configurar qualquer tipo de ilícito laboral. E, portanto, achar que isso configuraria um despedimento por justa causa, desculpe que lhe diga, mas isso é um disparate total. Agora, aquilo que eu referi há pouco, que acho que ninguém está aqui a ponderar uma conjugação de fatores que poderia levar ao chamado princípio de Peter, que é uma coisa que pode correr mal, corre o risco de correr muito pior, que era o Florentino Pérez perder as eleições, porque neste momento o Marco Silva não pode assumir um compromisso com o Benfica.
2: Tiago, só para ficares claro, o Benfica neste momento poderia pedir ou obrigar José Mourinho a apresentar-se no Seixal diariamente, por exemplo?
5: Não creio que o pudesse fazer, uma vez que o José Mourinho tem direito a 30 dias de férias. A época desportiva já acabou e ele entregou o relatório final de temporada, como faz sempre em qualquer clube, e, portanto, eu deduzo que neste momento o José Mourinho esteja a gozar um período de férias. Ele ia ao Seixal fazer o quê, propriamente? Eu não estou a ver o quê. Não vai dar treinos, não vai reunir com dirigentes, a não ser que ele faltasse alguma chamada para reunir com a direção, mas a própria direção também não se vai colocar nesse papel indecoroso de estar a convidar o José Mourinho.
3: Posso interrompê-lo? Então o treinador acaba a época no dia há 8 dias, não é? E foi um mês de férias a que tem direito, não é?
4: Ele esteve lá quase uma semana.
3: Nessa teoria, ele ia de férias logo um mês, não é? E depois quem preparava a época seguinte era enfim. Não, essas coisas não são assim.
5: Jaime, repare, o que eu estou aqui a querer dizer é que o José Mourinho não está a faltar a qualquer tipo de compromisso ou obrigação laboral.
3: Não sei.
5: Portanto, estar... Com certeza que não está.
3: Não sei o que é que foi combinado com as férias.
6: Oh, Tiago, conhecendo o perfil do José Mourinho, desculpe interrompê-lo, eu não me passa pela cabeça, mas não me passa mesmo. José Mourinho é muito cerebral e premeditado e refletido nas suas atitudes, mesmo aquelas que parecem espontâneas. Não me passa pela cabeça, mas não me passa
4: que
6: mesmo.
4: Que ele desse passo sem falso.
6: Que o José Mourinho fosse de férias, neste momento, sem ter o seu período de férias previamente acordado com a sua entidade patronal. Esta, para mim, o José Mourinho pode-se acusar de muitas coisas, mas acho que o José Mourinho é um bom profissional.
3: Pronto. Ninguém discute isso.
6: Segunda questão, e é aí que eu queria chegar. Se o Riquelme ganhar as eleições... E cumprir aquilo que tem dito, nomeadamente que não quer pensos rápidos, mas quer uma coisa mais duradoura para o Real Madrid, descartando o José Mourinho, pode perfeitamente estar a montar-se um cenário que eu não descarto totalmente, que é o Benfica ter que pagar uma indemnização ao José Mourinho. Que ao contrário do que o Jaime Antunes diz, com algum voluntarismo, não é? E alguma fé que só lhe fica bem. Só lhe fica bem. Eu não vislumbro naquilo que Mourinho tem dito e tem feito até agora. Repare, Mourinho até disse que nunca tinha falado com a gente do Real Madrid. O Mourinho é muito cuidadoso nos passos que tem dado.
3: Certo.
6: E se ele não for para o Real Madrid, ao apresentar-se no Seixal, o Benfica terá muita dificuldade, mesmo, eu direi mesmo muita dificuldade, para montar uma narrativa que conduz ao seu despedimento.
2: Mas isto pode ir parar ao tribunal, como estava aqui a falar o Jaime, nesse cenário.
6: Oh, Sara, é evidente que se o José Mourinho não aceitar o seu despedimento com esta causa, isto tudo acabará no tribunal, como já outros acabaram, não é? Até como se lembra, o Luís Filipe Vieira pôs o Jorge Jesus em tribunal queixando-se e acusando de espionagem industrial e de ter levado segredos do Benfica
3: outros assuntos.
6: Para o Sporting. E, portanto, o que é, desculpe, surrealista, digno do melhor dali em toda esta trama, em toda esta, é que isto pode cair para qualquer lado. Ou seja, isto pode ter um desfecho, que é Mourinho sai para o Real Madrid porque Florentino Pérez ganha as eleições, entra o Marco Silva, Benfica empocha 15 milhões e segue a Marinha.
2: E se perder, é? Florentino Pérez?
6: Ou ter um desfecho perverso, que é Florentino Pérez perde, Riquelme descarta Mourinho e Mourinho olha para o Benfica numa perspectiva de ver ou de ter direito, e eu quase que diria legítimo, à face da lei, porventura não à face da ética, de receber dinheiro.
3: E acha que o Mourinho tinha...
6: Lata, cara?
3: Cara, lata para aparecer no Seixal.
6: Eu não sei, Jaime, não.
3: Eu tenho alguma dificuldade em perceber isso.
6: A gente aqui...
3: Mas enfim, não
6: sabe que
3: não faz
6: os advogados analisam situações do ponto de vista jurídico. Estados de alma têm a maior dificuldade, mas como é óbvio, há aqui uma componente ética subjacente e que é importante em todo o processo.
4: Eu tenho poucas dúvidas de que José Mourinho, aliás, de acordo estou de acordo com aquilo que foi dito, é que José Mourinho tenha dado passos em falso neste processo. Ele é uma pessoa extremamente inteligente, muito experiente. Já não é a primeira vez que este tipo de situações acontecem.
6: Que se metem em caldos, não é?
4: Portanto, diria que se por acaso essa hipótese vier a acontecer, e há uma hipótese que obviamente tem que se colocar, porque mesmo aquilo que parece praticamente certo, muitas vezes
2: pode
4: sai
2: não
4: ao
2: ser,
4: contrário.
2: Não é?
4: Eu recordo-me que toda a gente dizia, e eu também, que a final da taça era o Porto Sporting e foi Torriense quem ganhou a taça. Portanto, digamos que isso também vale para as eleições do Real Madrid, obviamente. Agora, se por acaso houver um resultado surpreendente que aponte no sentido de Henrique Ricaune ser eleito presidente, Mourinho não será o treinador dele, eu acho que isso é pacífico, em função daquilo que se tem visto. Tudo aquilo que Mourinho fez até agora não prejudica, do ponto de vista dele, a continuidade do seu contrato com o Benfica, isso é verdade. Agora, acredito que...
3: Nós também não sabemos. Nós não sabemos que tipo de comunicações têm sido trocadas.
4: Isso, isso é óbvio. Não sabemos. Nós andamos aqui a navegar na maionese porque não sabemos exatamente,
3: exatamente.
4: O que é que se passa. É por isso que eu disse, na minha primeira intervenção, que eu acho que este novelo todo vai clarificar-se rapidamente. Se bater certo, Florentino Pérez vai ser o presidente, Mourinho vai para o Real, Marco Silva entra no Benfica. Agora, se acontecer aqui, de facto, uma situação, se o Torriense ganhar outra vez a final da taça, então aí é uma situação que se coloca, mas que, na minha opinião, em face das posições de se terem extremado de forma surda, não assumida, mas parece haver realmente um distanciamento entre a administração do Benfica e o Mourinho. Parece-me que, tal como o Benfica está a tentar construir uma hipótese B, C e D, Mourinho provavelmente também terá no seu horizonte, com Jorge Mendes, outras possibilidades.
2: Mas, Jaime, o Benfica pode ter em sua posse alguma informação que comprometa José Mourinho?
3: Nós não sabemos que tipo de comunicações têm sido trocadas entre o Benfica e o empresário Jorge Mendes. A fazer fé também nas notícias que têm vindo por aí, terá havido um acordo, Benfica, Jorge Mendes, Real Madrid, não sabemos que Real Madrid, o Real Madrid Florentino Pérez.
2: Mas
3: foi o Real Madrid
2: clube
3: ou é o Florentino Pérez em pessoa?
2: Ou há papéis que comprovem isso?
3: Mas não é preciso só haver papéis, pode haver comunicações, pode haver, troca de até de mensagens ou o que seja. Portanto, esses cenários não é possível, digamos, avaliá-los completamente. Eu estou muito de acordo que numa situação, que as pessoas no geral não se acredita, mas que numa situação em que o Florentino Pérez possa perder as eleições, eu estou convencido que Jorge Mendes tem uma solução para Mourinho fora do quadro Benfica.
2: Já que fala em Jorge Mendes,
3: aí
2: vamos
3: todos
2: aqui
3: têm
2: falar
3: que sentar à mesa e ter
2: num
3: uma
2: cenário
3: solução.
2: Que é Jorge Mendes
4: não
2: chegar
4: ao
2: Benfica e dizer: já há um acordo, o José Mourinho vai ser treinador do Real Madrid, ou seja, haver essa comunicação por parte do empresário do treinador Rui Costa, isso já é um motivo para que o Benfica
3: claro, sim,
2: avance para o despedimento
3: com
2: vista a causa?
3: Pode ser, porque o Jorge Mendes é o representante legal e oficial, é contratualmente o empresário de Rui Costa. Portanto, os atos de Jorge Mendes também comprometem o Mourinho. Mas nós não sabemos exatamente em que termos, que tipo de acordo, que tipo de contrato é que foi feito, não sabemos que tipo de acordo é que foi feito e em que termos, se foi por escrito, foi verbal, foi com testemunhas, sem testemunhas. Tudo isso é um acordo verbal, também vale, né? Se for feito perante testemunhas, e seja inequívoco, digamos, o compromisso que é tomado nessas matérias. E, portanto, aí estamos aqui a especular sobre essa matéria, porque não sabemos a consistência das comunicações e da informação. Ou seja, o que eu volto um bocado ao meu tempo, eu acho que aqui, isto aqui tudo tem, de facto, um pecado original, que é o presidente do Benfica nunca liderou este processo, deixou este processo evoluir. Eu penso que a partir de um determinado momento na época, os resultados desportivos não foram grande coisa e o presidente do Benfica começou a ficar numa situação em que não quis manter, digamos assim, a sua ligação, a sua imagem perante os sócios relativamente ao treinador que ele próprio tinha contratado. E, portanto, é evidente que aquele momento em março, quando o Mourinho diz que está disponível para renovar e não sei sei quê, já denota um claro afastamento da administração da SAD e do presidente do Benfica relativamente ao treinador, porque na altura Rui Costa fez uma daquelas declarações um pouco de circunstância, a dizer isto não é o momento, ninguém está acima do Benfica e tal, e não sei o quê, mas já foi aquele tipo de declaração que não foi clara, não foi afirmativa, não foi decisiva relativamente a reassumir, de certa maneira, o controle da situação que nunca teve e que perdeu logo a seguir às eleições. E esse é que é o grande problema, e o Benfica está nesta situação exatamente porque Rui Costa não soube liderar este processo como deveria ter feito. E agora, obviamente, que as cartas estão na mesa e é esperar pelo dia 8, porque não vale a pena estarmos a especular agora sobre várias situações nas quais, e cujo conteúdo mais, digamos, detalhado a gente de facto não conhece. Agora, enfim, que há claramente que o presidente do Benfica vai apresentar um treinador que seja popular por sócios, porque efetivamente é isso que é a forma que ele tem de atuar. Foi assim que ele fez quando foi contratar o José Mourinho, é assim que vai fazer, e que se pudesse trazer o Ruben Mourinho era o Ruben que teria trazido, porque ele sabe que do ponto de vista dos sócios do Benfica era o treinador, digamos, preferido e querido. O Marco Silva,
4: ele ontem esteve no Estádio da Luz,
3: vem em segundo lugar dentro dessa competição de popularidade. Mas, infelizmente, na minha opinião, isto não corresponde a uma estratégia desportiva para o Benfica, uma estratégia vencedora e que possa colocar o Benfica na senda das vitórias que todos nós benfiquistas ansiamos, e infelizmente estamos nesta situação. Eu não sou tão dramático.
2: Estamos a ver a fotografia de Ruben Amorim no Estádio da Luz. Foi assistir ao concerto do Bad Bunny.
3: Eu não sou tão dramático nesta história do tempo. Eu já vi muitas equipas com pouco tempo prepararam épocas e foram fantásticas. Muitas equipas que prepararam com muito tempo e muitos meses de antecedência, fizeram tudo by the book, e depois o resultado da época foi um desastre.
4: Os dinamarqueses vieram calções de banho.
3: Eu sobre essa matéria desdramatizaria um pouco isso, assim como desdramatiza aquele problema do Marco Silva ser a terceira escolha. É pá, às vezes pode ser a quinta, ou a sexta, ou a sétima. Não tem importância nenhuma.
6: Vamos lá ser claros. Eu dou-lhes parabéns, porque o Marco Silva é um belíssimo treinador.
3: Eu também gosto muito.
6: Vamos ser claros,
3: não tenho dúvida.
4: Creio que estamos todos de acordo.
6: Poderá não ser um nome que empolgue, também acho que estas notícias que circulam por aí, que que dizem que o Rui Costa preferia o Cesc Fábregas, também não dão saúde nenhuma à situação.
2: Já vamos falar disso aqui a pouco.
6: Mas a questão aqui fundamental é que o sucesso de Marco Silva se calhar não passa apenas pela forma como ele vai dirigir o Benfica, porque pode passar ou pode estar dependente de outros fatores que ele não controla, nomeadamente o ambiente que se estabelecer e o contexto que se estabelecer à volta das lideranças na equipa do Benfica. E eu sou, como sportinguista, quero manter uma distância e uma neutralidade, mas, Jaime, deixe-me dizer uma coisa. Eu no Sporting já passei por muitos momentos de turbulência, de falta de coesão, de divisão, de fraturas. E eu não sei porquê, olho para o Benfica e vejo sinais de desagregação. Desagregação não no sentido institucional, porque o Benfica é uma grande instituição, mas desagregação relativamente a um entusiasmo que existiu na recandidatura de Rui Costa, não é? Na sua eleição, e que me parece que não existe agora, e que irá continuar com Marco Silva ou sem Marco Silva.
4: Com que impressão é que ficou de Marco Silva no Sporting, Carlos?
6: Excelente, excelente.
2: Já vamos
6: excelente.
2: Falar também com mais detalhe.
6: Ainda hoje estou para perceber
2: é essa questão de Marco,
6: é que Marco Silva. Se foi
2: mas, Tiago, voltando aqui um bocadinho atrás na nossa conversa, na eventualidade de ter existido a tal comunicação do representante do José Mourinho, o empresário, a Jorge Mendes, tu achas que isso mudaria aqui alguma coisa?
5: Não acho que mude, porque obviamente que aquilo que o Jorge Mendes possa

0: a dizer, ainda que ele seja o agente, não vincula necessariamente o José Mourinho. E depois há aqui factos, e eu aqui não acompanho o Jaime Antunes, porque há aqui factos que atestam que José Mourinho, se eventualmente cair a hipótese Real Madrid, que não tem intenções de se desvincular do Benfica, por ele, unilateralmente. Porque se não vejamos, se José Mourinho estivesse determinado a sair do Benfica, independentemente do resultado das eleições do Real Madrid, ele próprio, nesta altura, pagava a indemnização de 7 milhões. Correto? Se ele não paga a indemnização de 7 milhões e está a aguardar pelo desfecho das eleições do Real Madrid, é porque obviamente, se cair a hipótese Real Madrid, ele continua com o vínculo ao Benfica. E não é por acaso que ainda esta semana o Record fez manchete de que os dirigentes do Benfica estavam desagradados com o facto de José Mourinho ainda não lhes ter dito absolutamente nada quanto ao seu futuro. E porquê é que ele não diz? Ele não diz porque ele não tem as certezas absolutas. E porquê que o Rui Costa também não fala? Porque o Rui Costa também não sabe o que é que o José Mourinho vai fazer. Também não sabe o desfecho das eleições do Real Madrid. Porque se isto já fosse claro para todos que o José Mourinho já estava vinculado ao Real Madrid, obviamente que neste momento não se estava aqui a discutir este tema. Já tinha sido paga a cláusula e o José Mourinho já tinha saído e o Rui Costa tinha anunciado um novo treinador. E, portanto, está tudo à espera para ver o que dá as eleições do Real Madrid, sendo certo que o José Mourinho, se lhe perguntassem hoje, e eu isto não tenho qualquer tipo de dúvida, se lhe perguntassem hoje e se ele tivesse, digamos, o à vontade para falar, coisa que não, com certeza não o faria, mas se tivesse, ele diria que continua treinador do Benfica. Não tem qualquer tipo de dúvida. E nessa altura...
1: Tiago, desculpe-me, mas esses processos nunca são assim tão simples como vou estar a dizer. Porque se esses processos fossem o José Mourinho e Florentino Pérez tratados apenas por duas pessoas, seriam eventualmente assim tão simples. Como nesses processos, tanto do lado do Benfica como do lado do Real Madrid, envolvem sempre muitas outras pessoas, enfim, há muitas outras conversas, há muitos outros ambientes que podem formar uma determinada situação. E, como sabe, essas coisas fazer valer determinadas opções e determinados contratos, não é preciso só ter coisas escritas e assinadas, é preciso também ter outras coisas. E, portanto, enfim, não é assim tão claro nem tão simples, não é?
0: Você
1: é uma situação complexa.
0: Ó Jaime, você sabe que o José Mourinho nunca se atravessou com a hipótese Real Madrid. Disse apenas que, por intermédio do agente, sabia que havia uma proposta de Real Madrid. E, portanto, ele jogou sempre na defensiva e ele protegeu-se sempre, em termos contratuais com o Benfica, sempre.
1: Em declarações públicas.
0: Correto.
1: O que é que ele terá dito aos seus adjuntos? O que é que terá dito, enfim, noutras pessoas com quem... Enfim, não vou especular aqui, porque é um assunto que não vale a pena especular, mas obviamente que há muita forma de montar uma história. Agora, o que eu direi, para mim é muito claro, é que se as eleições decorrerem e o Florentino Pérez ganhar, enfim, não há problema. O resultado final, até, como dissemos há um bocado, poderá ser relativamente favorável, que o Benfica ainda vai receber 15 milhões por um treinador que deixou o clube no terceiro lugar do Campeonato Nacional e nas pré-eliminatórias da Liga Europa. Portanto, eu sou essa matéria e aliás, já se percebe que eu nunca fui especialmente um fã de Mourinho no Benfica e, portanto, acho com todo o respeito pelo perfil, pelo trabalho dele e por toda a carreira dele, que é extraordinária. Isso eu também diria, não meto em causa.
2: Eu diria tomar ao Benfica que o Henrique Riquelme ganhasse as eleições, situação que o Jaime não partilha.
1: Não partilho nada disso. Eu espero que não, porque o Benfica aí recebe, até tem uma, eu diria que vai ter uma medalha, que é conseguir ter uma indemnização de 15 milhões por um treinador que teve os resultados desastrosos que nós tivemos esta época. E, portanto,
3: então, nessa visão do Jaime, Rui Costa vai ficar bem na fotografia depois de todo este processo. Se for assim...
1: Pela forma errada, é isso que exatamente vai acontecer. Ou seja, vamos ter uma situação no Benfica melhor, na minha opinião, do que a que tínhamos antes deste problema. Agora, digo é que o caminho é que foi o errado, porque o Rui Costa perdeu todo o controle deste processo logo no início, logo a seguir às eleições, onde ele tinha que assumir esse controle, onde ele tinha que assumir a liderança. E o problema é que ele não assumiu a liderança nenhuma vez, portanto, deixou correr as coisas.
2: Agora, em relação à questão do terceiro lugar, é verdade, isso, factos são factos, mas, quer dizer, a perspectiva que eu tenho em relação à continuidade de Mourinho não tem a ver apenas com aquilo que ele fez. Ele não é um treinador qualquer, ele é um treinador que, como eu sei que nós estamos

0: de acordo em relação a isso. O Jaime não é grande fã do trabalho dele neste momento. Não. Eu acho que ele seria muito útil ao Benfica no médio e longo prazo.
1: Tiago, mas deixa-me
2: só começar
1: coisa...
2: só dizer aqui uma coisa.
3: Sim, eu queria...
2: Só seria útil ao Benfica no sentido em que as pessoas pensam que ele ia

0: situação.
1: Estou a falar do ponto de vista dos resultados.
0: Numa situação em que apagava o presidente do Benfica, da fotografia, e até o Mourinho, havia uma presidencialização do Mourinho no Benfica.
1: Bem, enfim, mas nunca se sabe o dia da manhã. Nunca se sabe o dia da manhã.
0: Não é isso que é desejável.
2: E eu acho que há aí uma contradição no seu raciocínio. Porque o Jaime, na sua primeira intervenção, apontou, e do meu ponto de vista bem, um conjunto de erros, de problemas da estrutura do Benfica, dando até a entender, e do meu ponto de vista bem, que o problema do Benfica não radica propriamente na questão do treinador. Claro. Mas depois acaba por culpabilizar o José Mourinho pelo fracasso da época desportiva. É que uma coisa não casa com a outra. O problema do Benfica não está no treinador. O problema do Benfica é muito mais profundo. Metam lá o José Mourinho, metam lá o Marco Silva, que também é um excelente treinador, mas se os problemas estruturais do Benfica, o seu projeto desportivo, continuar a ser errático, o Marco Silva vai acabar por seguir o caminho dos anteriores, do que antecederam. Mas isso não tenho dúvidas nenhumas. Você repara, o Benfica gastou este ano 130 milhões de euros em contratações. Você soma todos aqueles reforços e percebe de uma forma fácil, até porque é Benfica, isto eu não sou, eu sou sócio do Futebol Clube do Porto, mas também sabia futebol. Todos eles juntos, se calhar não houve um que tivesse tido um impacto forte no Benfica e no futebol do Benfica, atendendo ao investimento que o Benfica fez. E, portanto, e o que é mais caricato é que compraram-se jogadores por 20 e 30 milhões de euros, mas que são jogadores que no final deste ano já se percebeu que o Benfica está a procurar colocação para eles. O que significa que não existe aqui um fio condutor no projeto esportivo e não vai ser o Marco Silva que o vai dar. Não vai ser o Marco Silva que vai resolver estes problemas do Benfica.
0: Não há estratégia desportiva vencedora e no Benfica não haverá vitórias, não haverá vitórias que todos nós ansiamos, enquanto não houver uma estratégia para o futebol profissional do Benfica. E não há uma estratégia para o futebol. Não há estratégia que vença quando todos os anos se muda de treinador, quando todos os anos se contratam 5, 6, 7, 10 jogadores, quando se contratam jogadores medianos a preço de craque, quando se contrata sem critério. Eu acho que isso é e tem sido o futebol profissional do Benfica nestes últimos anos. E isso eu acho que o problema do Benfica não é o treinador, nem é o jogador A, B ou C. O problema do Benfica é muito mais fundo. Toda aquela estrutura do futebol profissional do Benfica tem que ser revista e repensada, quer do ponto de vista da estrutura em si, quer das pessoas. Hoje no Benfica temos o presidente que manda no futebol, temos o Humberto Coelho como vice-presidente da direção do Benfica, que é futebol, temos o diretor geral, temos um diretor técnico ou desportivo, temos uma série de gente e obviamente a liderança não existe. E portanto o problema de fundo não é o treinador. Eu volto a dizer, eu gosto muito do Marco Silva, mas eu receio que pode vir o Marco Silva, mas eu já tenho dito, pode vir o Guardiola. O Benfica dificilmente entrará numa senda de vitórias com a liderança, com o processo de liderança que tem, com o processo de tomada de decisões que tem. As decisões não são tomadas atempadamente, não são tomadas com critério e, portanto, enquanto isso acontecer, não vai ser um treinador, por melhor que ele seja, que vai resolver o problema. Dir-me-á, bom, mas isto é contraditório com a história da responsabilização do Mourinho. Não, porque, apesar de tudo, o plantel do Benfica não é assim um plantel, enfim, tão mau. Podemos discutir o preço a que se contrataram os jogadores, se valem aqueles preços ou não valem. Eu acho que há jogadores medianos que foram contratados a preço de craque no Benfica. Isso não tenho dúvida nenhuma sobre essa matéria. Agora, também a equipa do Benfica demonstrou, em determinados momentos, que não é assim tão mau, e que o plantel não é assim tão mau. E, portanto, e o Mourinho, como treinador, tinha a obrigação de tirar o melhor desse plantel que tinha, enfim, da metedora.
1: As passos conseguiu. O Benfica tem momentos muito altos.
0: José, mas a intervenção do Benfica no mercado de janeiro, já tínhamos lá o Mourinho, foi um desastre, não é? E, portanto, ninguém percebe, né, a intervenção do Benfica no mercado de janeiro. Quer dizer, quem decidiu sobre aquilo? Foi o presidente do Benfica? Mourinho?
1: O Jaime não concorda que se percebeu que o Mourinho estava a mudar a mentalidade da equipa?
0: Não.
1: Acha que não?
0: Não.
1: Eu tenho essa percepção.
0: Tivemos dois ou três jogos onde isso parecia, mas depois foi um desastre no jogo seguinte. Mas
1: o que é que vai vir daí?
0: Deixa-me só perguntar aqui uma coisa.
1: Diga lá.

0: Muda a mentalidade de uma equipa quando tem um jogo em casa com o Braga que tem que ganhar.
1: Também sou curiosa para perceber o que é que vem daqui.
2: Responder aqui ao já.
1: Mas não queres ouvir o que vai dizer o Carlos?
2: Não, é que eu ainda não falei. O Carlos já estava...
3: Não, eu estava-me só a rir.
2: Eu só estava a rir.
3: Estava-me só a rir.
2: Para mim, como analista de futebol, acho que José Mourinho estava gradualmente, paulatinamente, a mudar a mentalidade competitiva da equipa, que sofreu uma grande erosão, por força desse contexto que o Jaime fala, nos últimos anos. Eu acho que um líder técnico forte e carismático e competente como ele era a pessoa indicada para fazer esse trabalho nos dois, três próximos anos. É a minha opinião.
1: Infelizmente, Carlos, não se esqueça do que vai dizer.
2: Pelos vistos, o Florentino Pérez é da mesma opinião.
1: Vamos fazer agora o intervalo.
4: Última pausa na Ligador com a Sara Guterres na companhia do Jaime Antunes, do José Nunes, o Tiago Silva e o Carlos Barbosa da Cruz. 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
4: E agora uma nova atualização nas notícias, edição de Leonor Ferraz. Boa noite.
6: Muito boa noite. O Procurador-Geral da República nega timings políticos nas investigações e buscas do Ministério Público. A garantia foi deixada por Amadeu Guerra no Parlamento, quando questionado esta quinta-feira se as sondagens favoráveis do PS podiam explicar o momento para desencadear a operação emergente. Em resposta ao deputado da Iniciativa Liberal, Rui Rocha, o Procurador-Geral garantiu que nunca teve timings políticos e rejeitou qualquer taticismo nas decisões do DSIAP. O Procurador-Geral da República, Amadeu Guerra, esteve hoje em audição na Comissão Parlamentar de Direitos, Liberdades e Garantias, tal como o Vice-Procurador-Geral Paulo Morgado Carvalho e também o Diretor do Departamento Central de Investigação e Ação Penal, Rui Cardoso. Esta audição serviu para responder aos deputados sobre as conclusões de uma inspeção que identificou diversos problemas e falhas no DSIAP, o Departamento do Ministério Público responsável pela criminalidade mais complexa. E a propósito da operação emergente, foi libertado um dos 5 detidos no âmbito da investigação que levou hoje buscas à sede do PS em Lisboa e às juntas de freguesias de liderança socialista. Uma das arguidas foi libertada ao final desta tarde, indicação dada pelo advogado Ricardo Serrano Vieira em declarações aos jornalistas. Neste momento são assim 4 os detidos que permanecem nas instalações da PJ em Lisboa. Entre eles está um dos assessores de José Luís Carneiro, como nos conta a repórter Raquel Frederico.
7: Duarte Moral é o nome deste assessor que está detido na sede da Polícia Judiciária em conjunto com mais 3 pessoas. Como disse há pouco, 5 pessoas foram detidas hoje. No entanto, uma mulher que foi detida em flagrante delito com uma posse de arma ilegal foi libertada. Tivemos a oportunidade de falar com o advogado dela e diz que esta mulher, melhor, assegura que esta mulher não é esposa do assessor Duarte Moral, assessor do líder da oposição. Sabemos que está detido, lá está, o assessor Duarte Moral, a mulher e mais 2 pessoas. Este foi o resultado da mega operação da Polícia Judiciária esta quinta-feira em Lisboa.
6: A reportagem da Raquel Frederico junto à sede da PJ de Lisboa. Em reação à operação emergente, José Luís Carneiro disse que o alvo das buscas não é o PS. Mesmo assim, o secretário-geral socialista garantiu uma estreita cooperação com as autoridades judiciárias.
8: Houve várias diligências hoje das autoridades judiciárias na sede nacional do Partido Socialista. Foi-nos transmitido que essas diligências não visam o Partido Socialista. Por outro lado, quero também garantir que tudo farei para que a legalidade seja defendida e promovida em todos os níveis de responsabilidade do Partido Socialista, seja a nível local, seja a nível nacional. Cooperaremos, como aliás o fizemos durante a manhã, com as autoridades judiciárias para que todos os factos sejam cabalmente apurados e, se houver sido cometidos crimes, todos os seus responsáveis devem naturalmente ser responsabilizados pelos mesmos.
6: Já o Primeiro-Ministro não quis fazer comentários sobre o caso das buscas à sede do PS. Luís Montenegro diz apenas que as instituições estão a funcionar.
9: O que tem a dizer ao país quando a judiciária está na sede do maior partido da oposição?
10: Não tenho nada a dizer agora, está bem?
9: Não quer comentar estas buscas no PS?
10: Não.
9: Acha que é um momento grave para o país este?
10: Não, acho que as instituições estão a funcionar e é assim que tem de ser, está bem? Obrigado, obrigado.
6: A curta reação de Luís Montenegro às buscas feitas na sede do PS à margem de uma iniciativa em Leiria. A operação emergente desencadeada esta quinta-feira investiga alegados crimes no universo autárquico socialista. Foram realizadas buscas na sede do PS, no Largo do Rato, em Lisboa, e em juntas de freguesia socialistas. Em causa estão suspeitas de crimes de prevaricação e participação económica em negócio, relacionados com contratos no valor de 2 milhões de euros e a contratação de militares socialistas. Foi encontrado sem vida um jovem de 24 anos que estava desaparecido no mar na costa da Caparica. O alerta foi dado pelas 7:30 da tarde para um casal em dificuldades na água na Praia do Dragão Vermelho. A repórter Raquel Frederico tem mais detalhes.
7: Um jovem de 24 anos foi encontrado no mar após algumas horas de buscas por parte da Polícia Marítima. Este jovem foi encontrado na Praia do Dragão Vermelho, na costa da Caparica, após ter desaparecido. Aquilo que se sabe é que estava a nadar com a sua namorada no mar e acabaram os dois por começar a ser puxados pela corrente. De imediato, os nadadores salvadores que se encontravam aqui na Praia do Dragão Vermelho, na costa da Caparica, foram socorrer o casal. A rapariga foi salva, o rapaz acabou por ficar desaparecido. Isto tudo aconteceu por volta das 7:30 da tarde. Entretanto, começaram as buscas por parte da Polícia Marítima aqui na Praia do Dragão Vermelho, na costa da Caparica, e o corpo acabou por ser encontrado. Foi um jovem de 24 anos que acabou por se afogar no mar. À família da vítima estão a ser prestados todo o tipo de apoio psicológico. Depois deste jovem de 24 anos ter sido puxado pela corrente, acabou por desaparecer e foi encontrado poucas horas depois, falecido.
6: A reportagem da Raquel Frederico a partir da Praia do Dragão Vermelho, na costa da Caparica. Um jovem português de 26 anos morreu na última madrugada em Espanha. Terá sido violentamente agredido. O alerta às autoridades espanholas foi dado minutos antes da 1 da manhã locais por uma testemunha que presenciou a agressão. Quando chegaram ao local, os agentes da Guardia Civil encontraram a vítima caída no chão em estado grave, mas o jovem português de 26 anos acabou por não resistir à gravidade dos ferimentos. O principal suspeito já detido é um espanhol de 31 anos. A violenta agressão terá acontecido quando o português tentava defender uma mulher grávida, a sua parente e uma criança. Serão a mulher e o filho do agressor. De referir que a vítima, apesar de ter nacionalidade portuguesa, residia atualmente em Logroño, também em Espanha. O caso está a ser investigado pela Guardia Civil. Pelo desporto, Casa Pia venceu esta noite o Torreense por 2-0 em Rio Maior, na segunda mão do play-off. Com este desfecho, o Casa Pia garantiu para a próxima época a 5ª presença consecutiva na Primeira Liga. Já o Torreense vai continuar no segundo escalão, competição que terminou esta época no 3º lugar. Ainda assim, o clube de Torres Vedras vai competir na fase regular da Liga Europa, depois de ter conquistado a Taça de Portugal diante do Sporting. Outras atualidades do desporto para acompanhar daqui a pouco na última parte da Liga de Ouro. Quanto a mim, marcamos novo encontro para a meia-noite e meia. Até já.

0: O Grande Lisboa com três situações mais preocupantes. A2, Margem Sul, sentido Almada-Setúbal, com fila entre os quilómetros 11 e quilómetros 14, por causa de obras. No sentido inverso, também há obras na primeira ponte do Feijó, mas aí não está a causar filas a esta hora. O mesmo não se pode dizer já do lado de lá, na Margem Norte, na A5, no sentido Lisboa-Cascais, com fila desde a descida de Caselas até praticamente à saída para Queijas e Estádio Nacional. É sempre em para-arranca durante esta descida. E também no final de A10 para Crel, também com cerca de meio quilómetro de fila, pouquinho mais do que isso. No IC19, há pouco, estava uma situação por resolver. Mesmo no acesso a Gualva-Cassem, estrada por baixo do viaduto que dá acesso à Estrada Nacional 249-3, direção a São Marcos. Vamos olhar o trânsito no Porto. Na VCI também se mantêm os problemas por causa de obras, sentido Freixa Rábida, desde a Avenida da Boa Vista até ao lado de lá, até à Furada, inclui o tabuleiro da Ponte da Rábida. No sentido inverso, desde do nó de Paranhos até ao nó do Mercado Abastecedor, vai encontrar dificuldades, bem que não, como no final da A3, direção à VCI, direção ao Freixo. Já está melhor na A28, na zona de obras, mesmo assim vai encontrar lentidão à passagem pela zona dos contentores de Leixões e até à margem do lado de lá do Rio Lessa. De resto, tudo bem. Boa viagem.
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0: A enrançar nome artístico desta nigeriana da moda e da música. 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
2: Estamos de regresso. Rui Costa prefere Fabregas a Marco Silva para suceder a José Mourinho no comando técnico do Benfica. De acordo com o Correio da Manhã, o presidente do Clube da Luz tem feito contactos diretos com o Fabregas, que nesta época conseguiu qualificar o Como de Itália para a Liga dos Campeões. O processo de contratação de Marco Silva chegou a estar parado devido à situação de José Mourinho. Num período em que o acordo com Marco Silva ainda não estava fechado, o presidente do Benfica tentou convencer o treinador do Como. Por outro lado, esta notícia refere que Rui Costa não se opõe de todo ao nome de Marco Silva. Pelo contrário, acredita nele para reconduzir o Benfica no caminho dos troféus. Ainda assim, apesar desta questão, a Rui Costa aprecia também o estilo de jogo que Fabregas implementou na equipa do Como, que terminou o campeonato no quarto lugar e vai à Liga dos Campeões pela primeira vez na história. E este fator Champions pesou também na decisão de Fabregas em não ir para a Luz, visto que o Benfica vai disputar as pré-eliminatórias da Liga Europa. Mas, Carlos, do ponto de vista de Marco Silva, como é que se sente um treinador não sendo a primeira, provavelmente nem a segunda opção de um presidente?
3: Sara, só para antes de entrar nessa temática, só para responder ao José Nunes, que diz que Mourinho estava a lançar as sementes de uma cultura de exigência e de rigor que faltava no Benfica, eu devo dizer que discordo plenamente. Acho que a época do Mourinho no Benfica foi uma época muito aquém do esperado, muito aquém da valia do plantel. Claro que há a culpa de outras pessoas, mas a culpa dos resultados da equipa é primeiramente pedido ao treinador. Portanto, não vislumbro nos atos e nas palavras do Benfica, tirando uns desabafos, que ele tenha sido o protagonista dessa cultura ou de rigor e de exigência do Benfica. Agora, voltando à questão.
4: Deixa-me só fazer um pequeno comentário, se me permite.
3: Não, é pá.
4: Isso também não me surpreende, porque também me recordo que o Carlos considerava uma invenção e uma construção, até uma coisa ridícula, o Mourinho alguma vez ser treinador do Real Madrid, não é?
3: Não, eu considero. Não, eu considero que.
4: Eu recordo-me dessas palavras.
3: Claro, se o Mourinho falha no Benfica, e vamos ser claros, o Mourinho falhou no Benfica, compreendo, não vejo razões para o Mourinho triunfar no Real Madrid. Eu não tenho nada pessoal contra o Mourinho, até pessoalmente tenho muita simpatia por ele. Agora, com toda a franqueza, há percursos, há curvas e há movimentos uniformemente acelerados, como sabe, estamos a falar de física. E eu acho que estou num movimento que vislumbra aí um movimento uniformemente acelerado.
4: Nessa curva não caberia este convite do Real Madrid.
3: Pronto. E portanto, a única coisa que eu digo é isto. São duas coisas muito simples e que são óbvias. Eu acho que Mourinho, com todas as desculpas que tem e as que não tem, que ele alega e inventa, teve muito aquém das expectativas do que seria exigível um treinador da categoria dele à frente do Benfica. Segunda questão.
4: Segunda questão.
3: Tenho algumas reservas, pode ser que me engane, mas em minha opinião, que ele consiga fazer no Real Madrid um bom trabalho outra vez. Segunda questão. Agora só para voltar. Eu acho péssimo que, mas acho que. Eu não sei se isto é uma invenção ou se é realidade. E portanto tenho que a comentar isto com alguma reserva, que é concretamente assim: qual é o estado de espírito de um treinador que vai assinar com o clube sabendo ou dizendo-lhe que, olha, o presidente gosta muito de ti, mas quem ele queria era assinar com outro, porque isto não dá saúde a ninguém num momento altamente conturbado.

0: não é? Ainda vem pôr mais achas na fogueira. Portanto, eu que tenho uma enorme consideração pessoal pelo Marco Silva, auguro-lhe um papel muito difícil em andar lá, colar os cacos todos naquilo que está muito partido, não é?
1: Mas, Jaime, muito rapidamente, também concorda com o Carlos quando diz que isto não dá saúde a ninguém, o facto de se sentir ali quase uma opção de recurso, digamos assim?
2: Enfim, primeiro, eu não sei se é verdade, não é?
0: Pois é, essa reserva que eu pus,
2: a fazer isso. A ser verdade...
3: Era uma boa ideia.
2: A ser verdade, podia ser uma boa ideia, no sentido em que o Fábricas, de facto, fez uma época fantástica no Como, mas fez uma época fantástica. Eu também, o Tiago Mota também há dois anos fez no Bolonha, no São José Erro, uma época fantástica e depois viu-se, enfim, a seguir.
3: Depois fez espaguete.
2: O Xavi Alonso fez no Leverkusen e depois...
3: Foi despedido, não é?
2: E depois foi. Portanto, treinadores que têm uma época fantástica e depois acontece o que aconteceu.
3: Mas lá está, agora, uma época não serve para a frente.
2: Agora eu diria, a ser verdade, esta história é, enfim, obviamente não é bom para a relação com o Marco Silva, uma vez que dá a ideia que há várias pessoas no Benfica a contratar este, a contratar aquele, e isso obviamente é desastroso, não é?
1: Tiago, muito rapidamente.
4: Eu acho que realmente o Fábregas foi intitulado como um sonho, e bem, porque o Fábregas não passa mesmo de um sonho. O Fábregas, quando sair do Como, vai para um clube como o Barcelona ou como o Arsenal, e eu até tendo mais para considerar o Barcelona. Portanto, o Fábregas é alguém que não está, neste momento, não há qualquer hipótese de estar ao alcance do Benfica. Agora, o que eu constato é que o Benfica passa do Ruben Amorim para o Fábregas e depois passa do Fábregas para o Marco Silva. E isto não é propriamente bom para o treinador que vai chegar, ainda que eu considero que Marco Silva é um excelente treinador e que revela, deixa-me que te diga, uma prova de enorme coragem ao assinar pelo Benfica, porque ele tinha uma proposta muito mais aliciante e estável por parte do Fulham, que era um contrato de 4 anos a ganhar cerca de 7 milhões e meio de euros limpos por ano, e abdica disso em detrimento de um projeto desportivo de 2 anos ao serviço do Benfica, a ganhar bastante menos, sabendo que está a suceder a um treinador muito carismático como José Mourinho e que tem uma estrutura frágil que nos últimos anos pouco tem aguentado os treinadores quando eles atravessam por dificuldades. Portanto, se havia prova de coragem que o Marco Silva podia dar em estar a optar pelo Benfica, olha, aqui está uma forte.
1: Zé, em poucos segundos, por favor.
3: Quer dizer, em termos teóricos, vamos dizer assim, seria uma boa ideia. Acho é que é quase inexecuível de vários pontos de vista. Como já foi dito, e é verdade, ele está na rampa de lançamento, tem um enorme jogador. É bom pensar que também um nome como Fábregas daria também boost mediático ao Benfica. Olha, tal como aconteceu com o Mourinho. Eu recordo-me daquela dupla que ele fazia com Xavi no meio-campo do Barcelona. Olha, o Carlos Manuel até dizia, por graça de Xavi e Fábregas, que era a dupla Xabregas. Mas, enfim, ele é acionista do clube, o clube da moda, não é? George Clooney, um dos principais adeptos do Como e outros atores de Hollywood, como nas pré-eliminatórias da Liga dos Campeões, convites de clubes importantes, e ele já disse que não estava particularmente entusiasmado em sair do Como. Seria uma boa ideia, mas eu acho que Marco Silva é um treinador competente e que vai com certeza fazer bem o seu trabalho no Benfica.
1: Temos muito ainda para conversar, mas agora é importante também conhecermos os destaques da Noite das Estrelas. Maia, o que é que temos hoje?
5: Hoje também temos muito para conversar e muito para revelar. O seu light José Castelo Branco tem ao longo da sua vida desenvolvido a sua veia artística, criando personagens. Tatiana Romanova foi a personagem transformista da década de 80. Mais tarde, a sua entrada em reality shows trouxe o Conde. Na música, foi a Divina. E agora na série da CMTV, é a Diva. Uma diva na tribo mostra a personagem de José Castelo Branco em viagem ao Quénia e a sua vida na tribo Maasai. Acompanhado pelos 3 influencers Miguel Maximiano, João Sousa Pinto e Bernardo Duque Carreira, que o desafiaram. E traz momentos de puro entretenimento. A estreia é dia 11 de junho. Na Noite das Estrelas vamos ouvir José Castelo Branco, ou melhor, a Diva. Catarina Miranda foi hoje ao 2 às 10 clarificar os motivos que a levaram a acabar abruptamente a relação de 9 meses com Afonso Leitão, que continua sem saber que foi descartado. Reforçou a traição e desilusão que sofreu e revelou ter passado por muito, nomeadamente uma perda gestacional. Entretanto,

0: agudiza Sufoso, entre Miranda e a mãe de Afonso. Tudo isto está em análise na Noite das Estrelas. Em Portugal, há médicos de emagrecimento muito famosos, mas o nome Talon está na primeira linha. Quem não identifica José Maria Talon? O espanhol mais português de Portugal. Já lá vão 40 anos desde que Talon abriu a sua primeira clínica em Lisboa. Hoje em dia tem clínicas do norte a sul de Portugal e não para. As clínicas têm nova decoração e funcionalidades. Está em fase de lançamento do novo livro, que ensina aos jovens a ser felizes, ser mais saudável e feliz, As Aventuras de Carminha, e ainda um livro com o chefe Rui Paula. José Maria Talon é uma referência e nós tivemos na festa de aniversário. E continua a campanha da Frise, que tem os anjos como protagonistas. Depois do vídeo que pôs o país a falar de Nelson e Sérgio e que mostrou um lado divertido depois do processo que os opôs a Joana Marques. A marca de águas lançou um novo vídeo. A marca assume-se como marca só para bem dispostos. E é essa a imagem que os anjos estão a tentar recuperar. Se conseguirem, pode ser que consigam beber uma Frise. Vamos ver e comentar. Estes e outros temas à meia-noite 50 com o nosso painel de hoje. Silvia Botelho, Teresa Guilherme, Daniel Nascimento, Zé Gouveia e a participação especial da diva, ou melhor, de José Castelo Branco, diretamente de Nova Iorque. Muito obrigada, minha querida Sara. Até já.
1: Até já. Vamos naturalmente estar atentos à Noite das Estrelas. Agora vamos também a saber quais são as notícias em destaque com a Diana Cardoso, a que nos dá conta das notícias em destaque no Jornal da Meia-Noite.
2: Muito boa noite e começamos já os destaques do Jornal da Meia-Noite com a manchete do Correio da Manhã, uma notícia que acompanhámos durante todo o dia aqui na CMTV, o assessor de José Luís Carneiro e também a mulher que foram detidos numa rede de favores, Duarte Moral e a companheira Ruth Reimão, são alguns dos visados desta operação judicial que investiga batota nas adjudicações. Há negócios suspeitos de 2 milhões de euros. A Polícia Judiciária fez buscas durante todo o dia, tanto em Lisboa, na área metropolitana, na zona também do PS e na sede do partido. 5 pessoas foram detidas, uma delas em flagrante delito por posse ilegal de arma. Um dos detidos é, então, como conseguimos ver, Duarte Moral, antigo assessor do antigo primeiro-ministro António Costa. Foram constituídos 37 arguídos. Operação Emergente investiga crimes de prevaricação e participação económica em negócio. Na mira da investigação está então esta adjudicação de diversos contratos feitos por parte de câmaras municipais e juntas de freguesia. Em causa estão valores inflacionados que permitiam reforçar o financiamento do PS para contratação de pessoas ou para campanhas eleitorais do Partido Socialista. Ao todo, 60 mandados de busca domiciliária, 32 mandados de busca não domiciliária, tanto nas zonas de Lisboa, Mafra, Oeiras e Coimbra. Cerca de 400 inspectores e peritos da Polícia Judiciária estiveram durante todo o dia nestas buscas e ainda 7 magistrados do Ministério Público que participaram nesta mega operação. O secretário-geral do PS disse que é dever do partido cooperar com as autoridades e, se tiverem sido cometidos crimes, punir os responsáveis.
3: Houve várias diligências hoje das autoridades judiciárias na sede nacional do Partido Socialista. Foi-nos transmitido que essas diligências não visam o Partido Socialista. Por outro lado, quero também garantir que tudo farei para que a legalidade seja defendida e promovida em todos os níveis de responsabilidade do Partido Socialista, seja a nível local, seja a nível nacional. Cooperaremos, como aliás o fizemos durante a manhã, com as autoridades judiciárias para que todos os factos sejam cabalmente apurados e, se houver sido cometidos crimes, todos os seus responsáveis devem naturalmente ser responsabilizados pelos mesmos. Cooperaremos de forma leal com as autoridades judiciárias e tudo farei para que esse apuramento dos factos seja cabal e possa garantir que se faz justiça. Esse é o nosso dever em defesa daqueles que são os princípios basilares do Estado de Direito Democrático.
2: E uma das cinco pessoas detidas desta operação foi libertada durante esta tarde. O advogado Ricardo Serrano Vieira esteve na Polícia Judiciária e explicou que a libertação aconteceu depois do Ministério Público ter entendido que não havia motivo para ser presente a primeiro interrogatório judicial.
4: Sr. Doutor, vai ficar com uma das arguidas neste caso que estava detida e agora já não está?
5: Exatamente, mas não posso adiantar muito mais neste momento.
4: Porquê é que já não está detido?
6: Porquê é que já não está detido?
5: Quando é porque não foi, foi determinado que fosse a juiz de instrução. Portanto, entendeu-se não ser necessário ir a juiz de instrução criminal.
6: Mas foi libertada, trata-se da pessoa que tinha a arma ilegal em casa, não é?
5: Não posso responder a isso, está bem?
4: Mas é uma das detidas, dos cinco detidos que está, deste processo?
5: Uma das detidas que está detida já não está detida.
4: E qual é, que vai, qual é o desenrolar agora do processo?
5: Não sabemos, temos que esperar.
4: Mas leu alguma parte do processo?
5: Nada, não temos nada.
4: Vai para casa normalmente?
5: Já está para casa, já está em casa. Porque o tribunal entendeu, neste caso o Ministério Público, que não era motivo para levá-la para um juiz para interrogatório judicial.
4: Foi detida em flagrante delito?
5: Não posso responder a isso.
6: Mas em relação à sua...
5: Foi levantada há pouco, há minutos.
6: Em relação à sua constituinte que representa, estamos a falar, não estamos a falar da outra arguida mulher deste processo? Que é mulher do, até aqui,
5: não,
6: assessor do José Luís.
5: Não, estamos a falar da outra mulher, não estamos a falar da outra mulher, que era assessora.
6: Está bem? Então, mas qual é? Constituinte, é empresária?
5: Não posso responder a isso, está?
4: Não pode ser profissão?
5: Não posso, não posso. Tá?
4: Obrigado.
2: Uma notícia para ver em detalhe no Jornal da Meia-Noite. Já ao início desta noite foi encontrado morto um jovem de 24 anos que estava desaparecido desde o final da tarde na praia do Dragão Vermelho, na costa da Caparica. A reportagem é da jornalista Raquel Frederico.
7: O jovem de 24 anos foi encontrado no mar após algumas horas de buscas por parte da polícia marítima. Este jovem foi encontrado na praia do Dragão Vermelho, na costa da Caparica, após ter desaparecido. Aquilo que se sabe é que estava a nadar com a sua namorada no mar e acabaram os dois por começar a ser puxados pela corrente. De imediato, os nadadores salvadores que se encontravam aqui na praia do Dragão Vermelho, na costa da Caparica, foram socorrer o casal. A rapariga foi salva, o rapaz acabou por ficar desaparecido. Isto tudo aconteceu por volta das 7:30 da tarde. Entretanto, começaram as buscas por parte da Polícia Marítima aqui na praia do Dragão Vermelho, na costa da Caparica, e o corpo acabou por ser encontrado. Foi um jovem de 24 anos que acabou por se afogar no mar. À família da vítima estão a ser prestados todo o tipo de apoio psicológico. Depois deste jovem de 24 anos ter sido puxado pela corrente, acabou por desaparecer e foi encontrado poucas horas depois, falecido.
2: Um jovem português foi espancado até à morte em Espanha. O homicida é um espanhol de 31 anos que já foi detido. O português tentava defender uma familiar grávida, mulher do homicida, quando foi atacado. Segundo a imprensa espanhola, a Guarda Civil interveio após vários relatos de agressões graves numa rua do centro de uma localidade. Quando os agentes chegaram ao local, encontraram o português inconsciente. Junto à vítima estava um agressor com um objeto usado nas agressões, ainda na mão. Também a mulher, ao que tudo indica, também ela portuguesa, e ainda um menor. Apesar das manobras de reanimação, o jovem português acabou por morrer. A grávida, que terá sido agredida pelo homicídio, foi hospitalizada. Encontra-se já livre de perigo. Já o suspeito ter efetuado vários disparos para o ar na terça-feira durante o velório da mãe no Porto foi detido por tentar matar a mulher. O crime aconteceu após este homem de 36 anos ter fugido do cemitério. Já em casa, onde vive com a mulher e com os filhos menores, após uma discussão, o suspeito terá agredido violentamente a companheira com um objeto perfurante. A vítima foi atingida em diversas partes do corpo, sofreu ferimentos graves e teve mesmo de receber assistência médica. De acordo com a Polícia Judiciária, ainda durante esta discussão foram efetuados diversos disparos de arma de fogo já na rua. O detido tem antecedentes criminais pela prática de crimes contra a vida e também integridade física, detenção de arma proibida e tráfico de estupefacientes. Os factos relativos aos disparos efetuados junto do cemitério continuam a ser investigados pelas autoridades. A carteira de Luís Ventura, o ex-bombeiro que foi morto com um golpe na cabeça quando abriu uma vala, foi encontrada dentro da carrinha. O corpo do homem de 38 anos foi encontrado numa obra de construção civil em Silves. Quem encontrou o cadáver foi o patrão, depois de estranhar a ausência do trabalhador. Luís trabalhava como manobrador de máquinas e estava numa obra a demolir uma casa. O ex-bombeiro vivia no concelho de Silves e chegou a ser bombeiro na corporação de São Bartolomeu de Messinos. Tinha dois filhos menores, de 15 e de 10 anos. Quem o conhecia garante que não era uma pessoa conflituosa. O cadáver foi transportado para o gabinete médico-legal de Faro, onde vai ser realizada a autópsia. O resultado deve então ajudar a Polícia Judiciária a perceber as causas da morte e confirmar se estamos perante um crime de homicídio ou não. Estas são algumas notícias que pode ver mais ao pormenor no Jornal da Meia-Noite. Voltamos agora à Ligador com a Sara Guterres.
1: E já estamos em contagem decrescente porque está já a cláusula de Mourinho a terminar, a tal cláusula dos 7 milhões de euros. Portanto, esta cláusula, como sabemos, o período termina amanhã e já estamos em contagem decrescente para esse momento e, de facto, este desconto vai acabar e, à partida, não será acionado, Jaime, porque, de facto, há aqui esta questão do Real Madrid, mas admito aqui a possibilidade remota, por exemplo, de Jorge Mendes assumir o pagamento desta cláusula de 7 milhões de euros?
8: Enfim, eu não sei o que é que vai acontecer, mas se Florentino Pérez não ganhar, abre-se um processo que eu prevejo que seja um processo de negociação. Agora estamos a falar de gente civilizada também, não estou a ver. Por um lado, não há condições, na minha opinião, para o José Mourinho voltar ao Benfica. E, de certa maneira, Jorge Mendes também terá, com certeza, e ele tem grande capacidade para isso, de encontrar uma boa solução para um clube que esteja, digamos, dentro daquilo que o José Mourinho ambiciona.
1: Mas portanto, pode haver aqui algum acordo, por exemplo? Nós não sabemos, não é?
8: Não.
1: Porque não há explicações de nenhuma das partes. Portanto, nós colocamos sempre aqui em cima da mesa várias possibilidades. Há aqui alguma possibilidade de, por exemplo, o Jorge Mendes e o Real Madrid terem chegado aqui a uma espécie de acordo? Por exemplo, Florentino Pérez dizer ao empresário de Mourinho: pagas a cláusula dos 7 milhões de euros e depois nós damos esse valor independentemente daquilo que acontecer nas eleições?
8: Não, mas o que acontece é que o Real Madrid,
1: em princípio... Ou isso não faz de todo sentido?
8: Isso não faz muito sentido, uma vez que o Real Madrid, enfim, não poderá assumir. Uma vez o Florentino Pérez perdendo as eleições, ele perde legitimidade para assumir custos que não são, em boa verdade, do próprio Real Madrid, uma vez que se sabe que o candidato vencedor, neste caso seria Riquelme, já publicamente descartou Mourinho como uma possibilidade. Ora, seria completamente desleal da parte do presidente que está em eleições a vir assumir uma despesa para o clube que, na realidade, se sabe que o futuro presidente não aceita e não quer assinar. Eu acredito que, se houver uma situação dessas, abre-se uma janela de negociação entre toda a gente e vai ser por aí. Eu não acredito numa solução do Mourinho aparecer no Seixal no dia seguinte a dizer: agora estou aqui, não se passou nada. Acho que isso parece-me um pouco surrealista, por isso, mas que eu acredito mais numa situação de negociação, de maneira a encontrar soluções que seja a contento de toda a gente.
1: Carlos, o tempo já está a contar. O Carlos admite que neste período, agora já não são 24 horas, já são 23 horas e 46 minutos, admite que neste período possa existir aqui alguma mudança nesta questão de saída do José Mourinho?
9: Sara, surpreender-me-ia bastante que amanhã se tomassem decisões que não se tomaram nos dias anteriores. Portanto, a previsão que eu faço enquanto comentador é que vai ficar tudo na mesma à espera do desfecho das eleições do Real Madrid. Isso não quer dizer que eu não achasse que, do ponto de vista da ética, este assunto não tivesse condições para estar já decidido. É a minha leitura. Acho que neste momento a questão material e a questão de quem cede e de quem não cede prevalece um bocadinho.
8: A questão é saber quem paga.
9: Ora bem, prevalece um bocadinho sobre...
1: Mas do ponto de vista do Carlos, quem é que deveria assumir o pagamento?
9: Sara, porquê é que teria que haver um pagamento? Porquê é que teria que haver um pagamento? Se o Mourinho quer ir à vida dele e se o Benfica já tem expectativas de treinador, à luz daquele entendimento civilizado...
1: O que está a dizer é que podiam abdicar da cláusula, é isso?
9: Como é óbvio.
1: Chegariam a um acordo e esta cláusula deixaria de fazer sentido. Mas isso pode acontecer, porque esta cláusula está no contrato de Mourinho.
9: Há aqui uma óbvia crispação, que, a meu ver, tolda um bocadinho o discernimento das pessoas. É óbvio que as partes são soberanas, em qualquer altura, modificar os pactos que tenham estabelecidos. E, a meu ver, se Mourinho não quer ficar no Benfica ou não tem condições para ficar no Benfica, o Benfica já tem um treinador e, portanto, não quer José Mourinho, a solução mais aconselhável é que cada um fosse para rasgassem a tal cláusula ética e cada um fosse para o seu lado. Tendo em conta que isso não aconteceu até hoje, a minha análise é que tenho muitas dúvidas que aconteça amanhã.
1: Muito bem. Nós estamos em contagem decrescente e vamos ver se há aqui ou não alguma mudança nas próximas horas. Para já, vamos falar de André Villas-Boas, que diz que não confia em Frederico Varandas, o presidente do Futebol Clube do Porto, que deixou, por outro lado, elogios a Rui Costa.
10: Olha, aqui não lhe posso negar que o Frederico dá-me muito trabalho, portanto temos uma animosidade muito particular entre um e outro, não gostamos um do outro, eu não confio nele, ele não confia em mim, e a verdade é que é essa. O Rui é um senhor do futebol, é um dos melhores talentos e jogadores portugueses de sempre, uma pessoa digna, humana, que lidera o Benfica, o nosso maior rival, um rival histórico do Futebol Clube do Porto, e que tenta...
11: Portanto, sou o maior rival do nosso Sporting.
10: O nosso maior rival é o histórico, é o Sporting Lisboa e Benfica. Nós temos com muito orgulho com a conquista deste título. Somos o clube com mais títulos do futebol nacional. E temos partilhado isso abertamente em comunicação. Eu com o Rui tenho uma ligação muito, muito estreita, muito franca, muito direta. Também fui, de certa forma, não fui agradável com ele.
11: Em que momento em particular é que reconhece que não foi agradável com o linguagem?
10: Não, reparei, eu não queria levar esta conversa para falar do Rui.
11: Não, mas estamos aqui a partilha de...
10: Mas,
11: estamos aqui neste confessionário.
10: Não terei sido agradável com ele na parte em que referi que ele estaria no bolso do Frederico. A verdade é que um alinhamento Benfica e Sporting parece cada vez mais evidente para determinados temas. Não me parece... Parece-me sempre com o objetivo de calcar os calcanhares do Futebol Clube do Porto. E nesse aspecto foi por isso que fiz essa declaração. Com o Frederico temos uma animosidade muito pessoal, porque ele ataca-me no campo pessoal e eu não posso permitir. No campo familiar também, e quando me faltou ao respeito, não posso permitir que isso continue. No aspecto profissional, partilhamos alguma visão, sobretudo no campo da centralização.
1: Tiago, relativamente a estas declarações de André Villas-Boas, qual é que é a leitura que tu fazes? Porque refere-se ali aos dois presidentes rivais, de uma forma até algo familiar, diria eu. Quando fala de Frederico Varandas, diz o Frederico, e quando fala de Rui Costa, diz o Rui. Portanto, são todos amigos?
12: Pelo menos conhecidos são. E relativamente ao presidente do Sporting, o presidente do Futebol Clube Porto expressou e disse que existe uma animosidade evidente porque o presidente do Sporting tem alimentado um discurso de desrespeito, de provocação, de sobranceria e de uma tentativa de menorizar constantemente o Futebol Clube do Porto. André Villas-Boas expressou que pode haver divergências e pode haver rivalidades existindo ou não se perdendo a dignidade e o respeito institucional. Mas depois temos o presidente do Sporting que constantemente transforma o exercício da sua presidência numa manifestação constante de desrespeito pessoal e institucional. Isso é inadmissível. Ainda que eu considere que o presidente do Sporting devemos ter também até algum carinho para com ele, uma vez que ele foi uma peça importante no título do Futebol Clube Porto, porque nós não nos podemos esquecer das suas declarações perfeitamente inacreditáveis, idiotas e presunçosas no final do jogo da Taça, onde disse que o Futebol Clube Porto tinha medo, o presidente tinha medo da forma como a equipa pouco jogava, que a equipa não tinha qualidade e que não acreditava que o Futebol Clube do Porto pudesse ser campeão. E acho que isso representou, no fundo, o boost que o Futebol Clube do Porto necessitava para naquela final, naquela fase final do campeonato, a regimentar as tropas e mostrasse e desse uma perfeita resposta em campo. Aliás, não é por acaso que nos festejos e nas celebrações, por vezes, ouvia-se incentivos e palavras efusivas a respeito de Frederico Varandas, porque ele de facto teve um papel importante. Isto até constitui um pouco aquilo que tem sido o passado recente no futebol português, porque sabemos que existe sempre um presunçoso que em determinada fase da época se arroga de uma superioridade intelectual, moral, e que não consegue deixar de ser fanfarrão, e isso acaba por se virar contra ele. Sucedeu naquele célebre vindo para a festa e sucedeu este ano com as declarações de Frederico Varandas, onde dizia que o Futebol Clube Porto tinha medo e que jogava muito pouco. E é que afinal a resposta acabou por ser dada em campo. Mas há uma coisa que eu gostava aqui de sublinhar. Aquilo que o presidente André Villas-Boas disse de Rui Costa, eu penso que é acompanhado por muitos adeptos do futebol. Nós podemos achar que o presidente Rui Costa não tem propriamente o perfil para ser presidente de um grande clube de futebol. Mas isso não significa que seja alguém que tenha um comportamento à frente da instituição irrepreensível sob o ponto de vista do respeito e da dignidade institucional e pessoal. E, de facto, eu considero isso. Já o presidente Frederico Varandas, quer dizer, acusou o presidente de Futebol Clube Porto de ser mentiroso, de ser covarde, quer dizer, e ultrapassou de linhas vermelhas que, do meu ponto de vista, no futebol, não devem de ser ultrapassadas mesmo, existindo rivalidades. Repare, ele ainda hoje mentiu quando disse que o presidente do Futebol Clube Porto tinha votado contra, não foi hoje, foi ontem, tinha votado contra a proposta do Sporting de inserir ou de ser aplicável o VAR no âmbito dos cantos. E disse que o Futebol Clube Porto tinha votado contra quando se tinha surgido tanto contra esse lance que marcou um pouco o campeonato este ano. O que se provou ser falso, que o Futebol Clube Porto que estava presente na Assembleia Geral da Liga não votou contra essa proposta. E, portanto, isto é um pouco quase um espelho, não é? Acusar os outros daquilo que se é. E se ele apelou a que houvesse mais rigor quando o presidente do Futebol Clube Porto falou a respeito das suas declarações após o jogo da final da Taça, eu acho que o presidente do Sporting devia olhar primeiro para ele próprio, porque, de facto, rigor é a coisa que não lhe assiste.
1: Zé, mas relativamente a esta animosidade que existe aqui entre Villas-Boas e Varandas, é algo que é óbvio, não é? Não há muito por onde fugir. Mas relativamente aos elogios que André Villas-Boas dirige a Rui Costa, tu achas... É porque há ali quase depois também um pedido de desculpa por aquilo que André Villas-Boas disse sobre o presidente do Benfica, que estava no bolso de Frederico Varandas. Tu achas que há aqui mais alguma coisa nestas declarações sobre o Rui Costa ou não?
13: Eu vou ser breve porque estou muito curioso para ouvir o que o Carlos tem a dizer em relação à matéria. Em primeiro lugar, registro aquilo que tu disseste. Eu acho que há aqui algum campo para evolução porque realmente tratar o presidente do Sporting por Frederico é bastante fofinho, eu diria. Nem me lembro de, no passado, André Villas-Boas ter, enfim, tido essa simpatia de o tratar pelo nome próprio, nem sei se pelo apelido, normalmente era o presidente do Sporting. Mas gostei de o ouvir falar do ponto de vista em que, aliás, sempre achei isso, eu acho que o presidente do Porto, quando fala, tem de facto um registro institucional interessante, porque é assertivo e diz as coisas que pensa de forma bastante clara, independentemente desses tais jogos florais com o presidente do Sporting, e que por inerência acaba por conduzir a uma separação de tratamento para com o Benfica, que tem talvez algum paternalismo deste ponto de vista, não é bom para o Benfica, porque o Benfica não está a discutir com o Porto a hegemonia do futebol português neste momento. Não foi isso que aconteceu nesta última temporada, foi o Sporting. Portanto, digamos que há uma disputa desportiva e ao mesmo tempo um choque de personalidades claríssimo entre os dois presidentes, mas em todo o caso fico, enfim, com algum moderado otimismo com o tratamento carinhoso de Frederico.
1: Foi um tratamento fofinho, Carlos, de André Villas-Boas para com o Frederico Arantas?
9: Sara, eu ouvi atentamente o Tiago e realmente há aqui coisas que têm de ser postas, repostas. O André Villas-Boas identificou-se com uma cultura do que há pior no futebol português e no desporto. História dos apanha-bolas, história das intimidações, da criolina, das cabines, dos vídeos, dos sons, todo um conjunto de prevaricações que afastam o Futebol Clube Porto de registros de fair play, de decência, de desportivismo e de quer que se chame. E, portanto, aquilo que existe, a meu ver, não é um desacordo, uma incompatibilidade pessoal entre André Villas-Boas e Frederico Varandas. Aquilo que existe é um fosso ético entre uma maneira de ver o desporto e outra maneira de ver o desporto. E quanto a isso, não há conciliação possível. Portanto, aquilo que está aqui em cima da mesa é uma maneira diferente de ver o desporto, em que o Porto continua com aquela cultura da prevaricação, não é? Em que volta às idades, como eu já disse, volta à idade do chumbo do futebol português, àquelas práticas de que o Porto era tão pródigo e, portanto, enquanto as coisas se mantiverem desta forma, por muito que o André Villas-Boas pareça educado, por muito que ele pareça cordato, a prática desportiva e ética do futebol do Porto não é. E, portanto, aquilo que está em causa são duas maneiras diferentes de ver o desporto. E como estão em causa duas maneiras diferentes de ver o desporto, o quase inevitável é a dificuldade em que as pessoas que protagonizam e que polarizam essas duas maneiras diferentes de ver o desporto se têm bem. A realidade é esta, pura e dura. E, portanto, uma pessoa conciliadora por natureza, apoio o Frederico Varandas 100%, porque enquanto não mudarem determinadas coisas no futebol português, o futebol português continua a padecer dos mesmos males. E ainda bem que o André trouxe aqui à colação a questão da votação das propostas de alteração do regulamento de competições e o regulamento disciplinar, porque aí é a pedra de toque da hipocrisia do futebol do Porto. Porque o futebol do Porto queixa-se que é vilipendiado, que não é tratado com deferência, mas recusa-se a agravar as penas e as sanções para, e justamente, os artigos em que o Sporting propunha, a meu ver, e bem, um agravamento substancial das penas quando estivesse em causa a honra, a reputação e os critérios, quer dos árbitros, quer dos dirigentes. E, portanto,
12: Eu vou ser rápido. Aquilo que eu estava a dizer, o Carlos expressou na perfeição, é que o Sporting arroga-se de uma superioridade moral que não tem. E é isso que é intolerável. Eu podia citar aqui vários exemplos que o Carlos deu a respeito do futebol com o Porto, aplicáveis ao Sporting. O pisão na cabeça que levou a cânticos publicados pelo clube, pelo Sporting, no final do jogo, Sporting Benfica para a taça, que depois foram retirados das redes sociais. Eu posso falar nos apanhas-bolas do jogo Sporting Lask Lins, que também andaram a reter as bolas para que o jogo fosse atrasado.
14: E quer falar do Jorge Gonçalves também?
12: Oh, Carlos, mas agora deixa-me só acabar.
14: Desculpe.
12: Eu podia falar
14: do caso.

0: absolvido.
1: Eu podia...
0: Foi absolvido, pois, é que eu... Tiago.
1: Pois foi absolvido. Sabe porquê, Carlos? Sabe porquê é que foi absolvido, Carlos? Foi absolvido desde logo, e por um dos factos é que não ficou apurado quem é que tinha sido dado o pontapé, quem é que tinha dado o pontapé naquele vídeo.
0: Foi absolvido
2: por falta de moral. 10 segundinhos para falar sobre esta questão.
1: Moral, vocês não têm. É esse o vosso problema. É que vocês arrogam-se uma moral que não têm.
3: É só aparente. Isto é só aparente. Porque depois, na hora da verdade, votam os dois juntos na Liga só para penalizar o Benfica na distribuição dos direitos de transmissão televisiva. Aí é que é a hora da verdade, não é? Isto é só aparência, não é?
2: Muito bem, é assim que
1: não
2: fechamos.
1: Não é verdade, Jaime, não é verdade.
3: É.
1: Não é verdade, Jaime, não é verdade.
3: Perder
1: porque
3: pouco,
1: o Benfica...
3: mas perder, desde que o Benfica perca muito.
1: Não, não é verdade. O que é, nós queremos, o que o futebol que o Porto quer, é que existe uma repartição aqui... mais equitativa dos direitos televisivos.
2: Muito para falar, mas... Chegou a nossa hora. Obrigada aos quatro, também a si que esteve connosco desse lado. Já a seguir, a Diana Cardoso traz-lhe o Jornal da Meia-Noite.
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4: Agora quase com 2 minutos depois da meia-noite e meia, Correio da Manhã Rádio com um novo jornal editado pela Leonor Ferraz. Boa noite.
6: Muito boa noite, assessor de Carneiro e Mulher, detidos em rede de favores. Esta é a manchete do Correio da Manhã desta sexta-feira. Duarte Moral e a companheira Ruth Romão estão entre os visados da Operação Emergente. Em causa estão suspeitas de crimes de prevaricação e participação económica em negócio relacionados com contratos no valor de 2 milhões de euros e a contratação de militantes socialistas. No âmbito dessa investigação, a PJ realizou buscas à sede do Partido Socialista, no Largo do Rato, em Lisboa, e as juntas de freguesia lideradas por socialistas esta quinta-feira. A Operação Emergente conta com 37 arguídos e 4 detidos, entre os quais Duarte Moral, atual diretor de comunicação do líder do PS, e antigo assessor de António Costa. Mais detalhes com a jornalista Sónia Cardoso.
7: Do jornalismo à assessoria, Duarte Moral nunca se afastou da comunicação e grande parte do percurso profissional passou pelo Partido Socialista. A ligação ao PS começou na década de 90, quando transitou do jornal público para a assessoria de António Costa, na altura ministro da Justiça, no governo de António Guterres. Em 2021, passou pelo jornal independente para profissionais de comunicação, meios e publicidade. Entre 2002 e 2005, Duarte Moraes foi editor de desporto no Diário de Notícias. Regressou ao Partido Socialista em 2005, desta vez para ser assessor do ministro da Administração Interna, António Costa, no governo de José Sócrates. A partir daí, nunca mais abandonou os socialistas, passou pela assessoria do grupo parlamentar do partido e atualmente assumia funções de assessor de imprensa de José Luís Carneiro.
6: Além de Duarte Moral e da mulher, foram inicialmente detidas mais 3 pessoas no âmbito da investigação relacionada com o universo autárquico socialista. Ao final da tarde desta quinta-feira, uma das arguídas foi libertada, indicação dada pelo advogado Ricardo Serrano Vieira em declarações aos jornalistas.
8: Já está para cá, já está em casa. Porque o tribunal entendeu, neste caso o Ministério Público, que não era motivo para levá-la para um juiz para interrogatório judicial.
9: Foi detida em flagrante delito?
8: Não posso responder a isso.
2: Mas em relação à sua...
8: Foi levantada há pouco, há minutos.
2: Em relação à sua constituinte que representa, estamos a falar, não estamos a falar da outra arguída mulher deste processo, que é mulher do, até aqui, assessor do José Luís Carneiro.
8: Não estamos a falar da outra mulher, não estamos a falar da outra mulher, que era assessor.
6: E em reação a esta operação, José Luís Carneiro disse que o alvo das buscas da Polícia Judiciária não é o PS. Mesmo assim, o secretário-geral socialista garantiu uma estreita cooperação com as autoridades.
10: Houve várias diligências hoje das autoridades judiciárias na sede nacional do Partido Socialista.

0: Foi-nos transmitido que essas diligências não visam o Partido Socialista. Por outro lado, quero também garantir que tudo farei para que a legalidade seja defendida e promovida em todos os níveis de responsabilidade do Partido Socialista, seja a nível local, seja a nível nacional. Cooperaremos, como aliás o fizemos durante a manhã, com as autoridades judiciárias para que todos os factos sejam cabalmente apurados e, se houver sido cometidos crimes, todos os seus responsáveis devem naturalmente ser responsabilizados pelos mesmos.
1: Já esta noite, o Primeiro-Ministro voltou a atribuir as buscas da PJ ao bom funcionamento das instituições. Depois de uma breve reação ao caso durante a tarde, Luís Montenegro acrescentou desta vez apenas que o país tem de aguardar pelo trabalho das instituições de investigação e salientou que Portugal tem uma democracia cada vez mais transparente e imune à prevaricação e à irregularidade. Luís Montenegro falava aos jornalistas na qualidade de Presidente do PSD em Ancião à entrada para uma ação de campanha para as eleições diretas do Partido Social Democrata do próximo sábado. Já o Procurador-Geral da República nega timings políticos nas investigações e buscas do Ministério Público, garantia deixada por Amadeu Guerra no Parlamento, quando questionado se as sondagens favoráveis do PS podiam explicar o momento para desencadear a operação desta quinta-feira. Em resposta ao deputado da Iniciativa Liberal, Rui Rocha, o Procurador-Geral garantiu que nunca teve timings políticos e rejeitou qualquer teticismo nas decisões do DSIAP. O Procurador-Geral da República, Amadeu Guerra, foi ouvido esta quinta-feira na Comissão Parlamentar de Direitos, Liberdades e Garantias, acompanhado pelo Vice-Procurador-Geral Paulo Morgado Carvalho e pelo Diretor do Departamento Central de Investigação e Ação Penal, Rui Cardoso. Em cima da mesa, nesta audição, estiveram as conclusões de uma inspeção que identificou diversos problemas e falhas no DSIAP, o Departamento do Ministério Público, responsável pela criminalidade mais complexa. Foi encontrado sem vida um jovem de 24 anos que estava desaparecido no mar na costa da Caparica. O alerta foi dado pelas 7:30 da tarde desta quinta-feira para um casal em dificuldades na água, na praia do Dragão Vermelho. A repórter Raquel Frederico tem mais detalhes.
2: Um jovem de 24 anos foi encontrado no mar após algumas horas de buscas por parte da Polícia Marítima. Este jovem foi encontrado na praia do Dragão Vermelho, na costa da Caparica, após ter desaparecido. Aquilo que se sabe é que estava a nadar com a sua namorada no mar e acabaram os dois por começar a ser puxados pela corrente. De imediato, os nadadores salvadores que se encontravam aqui na praia do Dragão Vermelho, na costa da Caparica, foram socorrer o casal. A rapariga foi salva, o rapaz acabou por ficar desaparecido. Isto tudo aconteceu por volta das 7:30 da tarde. Entretanto, começaram as buscas por parte da Polícia Marítima aqui na praia do Dragão Vermelho, na costa da Caparica, e o corpo acabou por ser encontrado. Foi um jovem de 24 anos que acabou por se afogar no mar. À família da vítima estão a ser prestados todo o tipo de apoio psicológico. Depois deste jovem de 24 anos ter sido puxado pela corrente, acabou por desaparecer e foi encontrado poucas horas depois, falecido.
1: A reportagem da Raquel Frederico a partir da praia do Dragão Vermelho, na costa da Caparica. O aeroporto de Lisboa vai ser reforçado com 48 agentes da PSP a partir desta sexta-feira. O anúncio foi feito pelo Ministério da Administração Interna. O aeroporto Humberto Delgado vai contar ainda com 18 novos postos de controle de documentos e mais 18 portas eletrónicas. A medida visa mitigar as demoras que se têm registado há várias semanas no controle de passageiros. Em comunicado, a tutela liderada por Luís Neves acrescenta que a partir de julho, 360 novos polícias colocados na Unidade Nacional de Estrangeiros e Fronteiras vão ser distribuídos pelos aeroportos do país. Lá por fora, uma explosão seguida de incêndio num prédio no Texas provocou um número indeterminado de vítimas. Segundo os bombeiros locais, há vítimas mortais e pelo menos 4 pessoas ficaram feridas, tendo sido transportadas para o hospital. Há ainda outras 11 pessoas que estão desaparecidas. Na origem desta explosão, num edifício residencial, estará aparentemente uma fuga de gás. Pelo desporto, o Casa Pia venceu o

0: Riense por 2-0 em Rio Maior, na segunda mão do play-off. Com este desfecho, o Casa Pia garantiu para a próxima época a quinta presença consecutiva na Primeira Liga. Já o Torreense vai continuar no segundo escalão, competição que terminou esta época em terceiro lugar. Ainda assim, o clube de Torres Vedras vai participar na fase regular da Liga Europa, depois de ter conquistado a Taça Portugal diante do Sporting. E chega ao fim esta edição. Da minha parte por hoje é tudo. Tenha a continuação de uma boa noite.
1: Foram as notícias com o Leonor Ferraz, que volta a fazer-nos companhia amanhã à noite. Agora a previsão do tempo. Amanhã não, hoje. Já entrou sexta-feira há 40 minutos e traz sol praticamente para todos os distritos, exceção para os Açores, Grupo Central, bastante escuro e também com aguaceiros frequentes. De resto, as temperaturas querem descer ligeiramente no litoral. No interior, centro e sul, mantém-se quente. Vamos aos valores. Porto entre 16 e 23, Lisboa entre 16 e 29. Deixou aqui 2 graus do lado das máximas na última atualização do Instituto Português do Mar e da Atmosfera. E Faro mantém a previsão entre os 18 mínima e os 29 graus de temperatura máxima. A esta hora, Porto mantém os 17 graus, Lisboa está com 18 e Faro com 19 graus.
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0: E agora vamos à Noite das Estrelas. Simultâneo CMTV, Correio da Manhã Rádio. Apresentado, claro, pela tia Maia. Boa noite, Maia.
1: Olá, boa noite. Bem-vinda à Noite das Estrelas. Eu quase que diria que é uma Noite das Estrelas especial, porque hoje arrancamos aqui a operação Uma Diva na Tribo. Ninguém vai ser operado. É só mesmo a campanha publicitária que vai arrancar. Hoje aqui, a Noite das Estrelas com Zé Gouveia, Silvia Botelho, Daniel Nascimento e Teresa Guilherme. E também, em direto de Nova Iorque, José Castelo Branco, que já vai aparecer, porque há pouco ainda estava a pôr batom e, portanto, é coisa que demora um pouco. Temos aqui o genérico da Diva na Tribo, Uma Diva na Tribo, um genérico que já vamos voltar a passar, porque, em primeiro lugar, eu vou descrever-vos um pouco daquilo que vai acontecer. O socialite José Castelo Branco tem, ao longo da sua vida, desenvolvido a sua veia artística, criando personagens. Tatiana Romanova foi a personagem transformista da década de 80. Mais tarde, a sua entrada em reality shows trouxe o Conde na música A Divina. E agora, na série da CMTV, é a Diva. Uma Diva na Tribo mostra a personagem de José Castelo Branco em viagem ao Quénia, com 13 influencers que o desafiaram para este projeto. E são estes três influencers, digo-vos o nome deles direitinho: Miguel Maximiano, João Sousa Pinto e Bernardo Duque Carreira. Desafiaram, levaram o Zé e temos aqui um produto, Uma Diva na Tribo, que é extraordinário. Boa noite, José. Como estás?
2: Boa noite, Portugal. Boa noite, Maia.
1: Ai, olha, boa noite a todos. O som não está bom. O som não está bom, não estamos a ouvir José Castelo Branco em condições e vamos esperar que o possamos ouvir em condições. Para já, a Teresa, muito se falava que podíamos vir a fazer uma série com aqueles apanhados na Tribo, não é? Que fomos mostrando aqui a pouco e pouco, e aí está.
3: Sim, o Zé sempre vai surpreender, portanto as pessoas podem sempre contar com o mais divertido daquele envolvimento, ou seja, qual for, porque o Zé está sempre à altura das graças que ele se propõe, e tempo de imaginação. É a imagem que eu tenho do Zé, que ele acrescenta sempre alguma coisa a uma produção, portanto as pessoas até levam uma sua ideia, tudo pronto, e depois ele sugere, eu já trabalhei muitas vezes com ele, não é? Ele sugere outras coisas que acrescentam à história e que são sempre divertidas e com alguma... Com uma imaginação que é só dele. Portanto, ele é um personagem e tem vários, mas ele tem muito claro o que é que pode trazer, como uma espécie de uma ficção. É uma
1: realidade, mas é uma ficção. Ele já tinha participado nos Perdidos na Tribo,
3: verdade,
1: não
3: sim.
1: É? E agora então volta com a Diva na Tribo, que não é bem a mesma coisa, porque os Perdidos na Tribo eram um reality show com vários concorrentes,
3: vários
1: não
3: concorrentes,
1: é?
3: Sim. Eu lembro
1: e aqui
3: bem.
1: Não, ele é realmente o único que está ali e não está numa competição, está em passeio. Portanto, não estamos a falar, de facto, de um reality show.
3: Mas mesmo assim, ele brilhava imenso. Eram vários, mas ele tinha sempre uma coisa parte destacada. Sim.
1: Eu não vi, de facto.
3: Sim, era muito divertido.
1: Eu não vi, mas imagino, nós estamos a ver aqui pequenos momentos do que se viveu lá. Nós mostramos aqui algumas coisas do que se viveu lá. Mas esta série, que é uma série de 10 episódios, tem muito mais coisas e tem uma história para contar, porque isto está... Naturalmente, como se diz em televisão, está guionado, tem um guião, está é uma série e, portanto, vai ser de facto bom de seguir. Temos aqui um dos influencers, neste caso o João, aqui a própria Diva, aqui a própria Diva. Zé, o que é que esperas desta série?
4: Olha, eu espero, acima de tudo, divertir-me. Isto é um choque de culturas, não é? É um Zé Castelo Branco mais cosmopolita numa tribo. E que já nos Perdidos da Tribo houve este choque, estas cenas dos banhos e da forma como ele comunica, inclusive com o chefe da tribo, com quem ele teve algumas discussões, e com as mulheres da tribo, com quem ele teve muitas discussões. E esperar muito do Zé Castelo Branco, porque é isto que nós esperamos dele. É estes bonecos que ele cria, como uhum. Tu aqui já mencionaste alguns nomes, porque é isto que nos faz rir, é isto que nos faz gostar do Zé. Porque ele tem estas coisas, de estar ali a montar numa moto e estar a bater na moto à espera que a moto avance. Mas é isso, eu espero divertir-me muito com ele.
1: Bom, isto é de facto entretenimento puro.
4: Sim.
1: Não há aqui mais nada que não seja entretenimento puro, não há aqui juízes de valor.

0: Ou não há aqui uma filosofia subjacente. Há, de facto, entretenimento puro. Daniel, o que é que esperas desta série? Tu queres um pouco mais crítico, não é?
1: Estes personagens, como nós sabemos, colam-se ao Zé como uma segunda pele, porque ele, de facto, é um excelente ator das suas personagens. Uhum. Eu não imagino ninguém a fazer estes papéis. Até diria mais, nós vamos ver uma série que, com certeza, acredito, pela qualidade do trabalho dos nossos colegas, dos profissionais da CMTV, que seja, obviamente, muito bem editada e muito bem, com um som muito bem feito. Mas, e até mais longe, eu até um dia, se calhar, gostava de ver um filme com o Zé, com um realizador atento, mas um realizador especialista em comédia, para desenvolver e dar outra amplitude
0: outra personagem.
1: E às suas personagens, por exemplo, colocar-lhes histórias, colocar às personagens histórias pessoais, como é que elas surgiram, como é que não surgiram. Acho que ele, eu não acho, tenho a convicção que ele é a única pessoa que pode fazer isto e que tem a capacidade para representar os seus próprios papéis.
0: Muito bem, Silvia, interessada em ver esta série?
2: Eu acho muito interessante este novo formato, ou seja, mini episódios com 10 minutos. Isto de facto é inovador, pelo menos em televisão, em portuguesa. Eu nunca vi aqui um formato com estes episódios assim tão curtinhos. No fundo, parece-me que estão aqui também a tentar a televisão competir com as redes sociais, com o formato TikTok e tudo mais, porque hoje em dia as pessoas querem consumo imediato, rápido, que tenha algum impacto do ponto de vista emocional. E acho que foi uma grande aposta aqui no José Castelo Branco, porque para além do mediatismo todo que ele tem, do processo dele, ele também tem outro lado e outra vertente, que é esta vertente muito interessante do entretenimento, em que claramente não convida a todos a vê-lo, mas há uma grande maioria das pessoas que gosta do Zé Castelo Branco, outra grande maioria que não gosta, mas fica muito curiosa e quer ver, nem que seja para criticar, e depois há o grupo de pessoas que não gosta e não vai ver, com certeza, mas acho que é uma boa aposta neste tipo de formato, que é um formato novo e que no fundo o que interessa é que tenha uma grande impacto do ponto de vista emocional e que seja impactante e que seja diferente. Eu acho que foi uma boa aposta que fizeram aqui no Zé Castelo Branco ao nível do entretenimento e neste formato em específico.
0: Deixa-me dizer que amanhã a Média Livre, a CMTV, convidou a imprensa, toda a imprensa, que não nós, não é? Há muita imprensa para além de nós, a vir aqui às nossas instalações ver o primeiro episódio. E eu hoje à tarde estive a vê-lo, não é? Montadinho, né? E fiquei realmente impressionada, porque não estava sinceramente à espera, não estava, e se calhar os meus colegas vão se zangar comigo de eu dizer isto, que não estava à espera de tanto, mas de facto está magnífico, está muito bem montado, está muito bem sonorizado, está muito interessante, está muito dinâmico, quando acaba queres ver mais, está absolutamente extraordinário. O que eu gostava é de ver José Castelo Branco, mas não estamos a ver, não estamos a conseguir a ligação para Nova Iorque, por isso eu vou mudar de tema e se for caso disso, voltamos a Nova Iorque. Eu peço à minha coordenadora e ao meu realizador que insistam na ligação a Nova Iorque e logo que Zé esteja pronto, acaba o próximo tema. Sim. E então entrará. Está à vontade, tem até à 1h38 para entrar.
3: Ele bem dizia que ficava pronto a tempo.
0: Eu dizia que estava pronto a tempo, eu dizia que não.
3: Mas pronto,
0: e não ficou. E não ficou, porque nós testámos o som antes. Está ele estava bem, agora o som não
1: será
0: está bem.
1: Será que ele foi meter o microfone mesmo à mesma?
0: Sei lá o que é que ele fez.
1: Pois.
0: Não faço ideia do que é que ele fez, mas o que ele fez, fez mal porque não está a resultar. Pode ser bom em muitas coisas, mas nisto não é. Mas a verdade é que nós já tivemos aqui Zé Castelo Branco dezenas de vezes e nunca falhou.
3: Não.
1: E estava a ouvir-se muito bem o primeiro contacto.
0: Estava. Pronto, ele se calhar teve algum problema mais... como é que eu hei de dizer?
3: É que dá problema
0: intestinológico. E se calhar teve que ir. Não pode estar aqui a falar connosco. Bom, vamos então falar de Catarina Miranda. Pois é, o teleponto hoje também não arranca. Isto hoje está bonito, está.
1: Está tudo
0: nem
1: com
0: nova hora, nem teleponto, nem nada. Isto é uma alegria. Haja boa disposição. Catarina Miranda foi hoje ao 2 às 10 clarificar os motivos que a levaram a acabar abruptamente a relação de 9 meses com Afonso Leitão, que continua sem saber que foi descartado. Reforçou a traição e desilusão que sofreu e revelou ter passado por muito, nomeadamente uma perda gestacional. Entretanto, agudiza-se o fosso